0: Autoridades locais afirmaram que este foi o pior acidente de mergulho já registrado no país. O Ministério das Relações Exteriores afirmou ainda que a embaixada da Itália, no Sri Lanka, entrou em contato com as famílias das vítimas e prestou assistência consular. É cogitado reforço internacional para apoiar o resgate. No horário de Brasília, 9:03.
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0: 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As notícias do governo federal que movimentaram o país no dia de hoje.
1: Boa noite.
2: Boa noite para você que nos acompanha em todo o país.
1: Sexta-feira, 15 de maio de 2026.
2: E vamos ao destaque do dia. Atendimento contra o câncer ganha reforço.
1: 2 bilhões e 200 milhões de reais serão investidos para aumentar o acesso a tratamentos de ponta e medicamentos pelo SUS.
2: Serão financiadas também cirurgias robóticas e ampliação de reconstrução mamária.
1: O presidente Lula destaca que o governo tem a função de fazer justiça e garantir igualdade a todas as pessoas.
3: É garantir que todo mundo, sem distinção, tem que ser tratado com dignidade, com respeito em qualquer lugar desse país.
2: E ainda desenrola a Fies.
1: Em um dia, estudantes já renegociaram mais de 1 bilhão e 300 milhões de reais. Graziela Mendonça.
4: Mais de 22 mil beneficiários do Fundo de Financiamento Estudantil já negociaram as dívidas nesta nova etapa do Desenrola Fies.
2: Você vai ouvir também sobre o acolhimento às mães que estudam e não têm com quem deixar os filhos pequenos.
1: Crianças podem ficar nas cuidotecas instaladas em instituições de ensino.
2: O governo do Brasil investe para aumentar o número de espaços em todo o país. Érica Brás.
1: E até 2028, 295 cuidotecas vão ser implementadas em todo o território nacional. Hoje na apresentação da Voz do Brasil, eu, Mariana Jung, Mainaz
2: e
1: Brum.
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1: Investimentos para o tratamento contra o câncer pelo Sistema Único de Saúde.
2: São mais de 2 bilhões de reais que serão destinados a 23 novos medicamentos de alto custo, além de tratamentos de ponta.
1: O SUS vai contar com cirurgias robóticas e ampliar a cobertura de implantes mamários.
2: As novidades foram anunciadas em evento no Hospital de Amor, em Barreto, São Paulo, com a presença do presidente Lula.
4: O Hospital de Amor, em Barretos, no interior de São Paulo, é o maior centro de tratamento oncológico gratuito da América Latina. O hospital atende mais de 2 milhões de pacientes do Sistema Único de Saúde por ano. Nesta sexta-feira, o presidente Lula e o ministro da Saúde, Alexandre Padilha, visitaram a unidade e anunciaram a construção do novo Centro de Pesquisa Clínica e Cirurgia Robótica do hospital e do Instituto de Treinamento em Cirurgias Minimamente Invasivas. O Ministério da Saúde vai repassar 129 milhões de reais em parcela suplementar para o Hospital de Amor. O vice-presidente Geraldo Alckmin falou sobre a importância da instituição.
5: A gente vê no Brasil inteiro o Hospital do Amor fazendo prevenção, diagnóstico, tratamento e pesquisa, treinamento de robótica, você poder atender à distância, telecirurgia.
4: Também foram anunciadas medidas para fortalecer o tratamento contra o câncer. O investimento total é de 2 bilhões e 200 milhões de reais, recursos que serão empregados em novas tecnologias, equipamentos e medicamentos. De acordo com o ministro da Saúde, Alexandre Padilha, a medida beneficia 112 mil pacientes no tratamento de 18 tipos de câncer, como mama, pulmão, leucemia, ovário e estômago.
5: 23 novos medicamentos que o povo não tinha acesso pelo SUS. Tem medicamento que custa 25 mil por mês. Agora é de graça, pelo SUS, como direito às pessoas.
4: Também foi garantido o financiamento para a cirurgia de reconstrução mamária na rede pública, o que amplia o custeio do setor com um investimento estimado em mais de 27 milhões de reais por ano. Além disso,

0: foi implantada uma tabela específica para o financiamento da cirurgia robótica oncológica na rede pública. O presidente Lula destacou que os investimentos elevam a qualidade dos serviços públicos de saúde.
1: O SUS está provando que aquilo que é público, quando é feito com respeito, quando é feito com dignidade e quando é feito com justiça, aquilo que é público é muito melhor. É garantir que todo mundo, sem distinção, tem que ser tratado com dignidade e com respeito em qualquer lugar desse país.
0: No evento também foi anunciada a compra de 80 novos aceleradores lineares para ampliar em 25% a oferta de radioterapia em um ano e a entrega de veículos para o transporte de pacientes por meio do programa Agora Tem Especialistas Caminhos da Saúde. São 15 veículos do programa, além de 22 ambulâncias do SAMU e uma unidade móvel odontológica. De Barretos, em São Paulo, Luciana Colares de Holanda.
2: E uma esperança para pacientes que enfrentam a batalha contra o câncer.
3: O governo do Brasil investe também em tecnologia para a produção de medicamentos para a rede pública de saúde.
2: A medida vai ampliar o acesso e proporcionar mais sobrevida aos pacientes.
4: A descoberta de um câncer avançado mudou completamente a vida da comerciante Tereza Ferreira. O diagnóstico de câncer de pulmão veio em 2018, acompanhado de medo e incertezas. Depois da quimioterapia, surgiu uma nova alternativa, a imunoterapia com um medicamento moderno, capaz de estimular o próprio organismo a combater a doença.
5: Eu fiz um ciclo de quimioterapia, deu muito resultado, e aí fiquei só com a imunoterapia. E aí foi dando certo, e com isso já ganhei 7 anos, né?
4: O tratamento teve uma resposta satisfatória. Hoje, Tereza está sem evidências do tumor e leva uma vida normal. A experiência mostra o impacto da imunoterapia, considerada uma das estratégias mais avançadas no combate ao câncer. Conhecido comercialmente como Keytruda, o medicamento age de forma diferente da quimioterapia tradicional. Em vez de atacar diretamente o tumor, ele estimula o sistema imunológico do paciente a reconhecer e combater as células cancerígenas. Isso pode aumentar a eficácia do tratamento e, em alguns casos, reduzir efeitos colaterais, como explica Clarice Baldotto, presidente da Sociedade Brasileira de Oncologia Clínica.
6: Ele mudou a história da oncologia, eu diria assim, essa classe de medicamentos, principalmente para alguns tumores, como o melanoma, que é um tumor de pele bem agressivo, que a gente tinha pouco tratamento, câncer de pulmão, e mais recentemente para vários outros tipos de tumores, como câncer de mama, câncer de esôfago, câncer de cabeça e pescoço. Então, hoje, muitos tipos de tumores, o paciente se beneficia em utilizar essa classe de medicamentos isolada ou, às vezes, até combinada com outros tratamentos, como a própria quimioterapia.
4: Agora, essa tecnologia de ponta pode chegar a mais pacientes da rede pública. O governo do Brasil firmou uma parceria para a produção 100% nacional do medicamento, indicado para até 18 tipos de câncer. O acordo prevê a transferência de tecnologia para o Instituto Butantan, que passará a produzir o medicamento no país para distribuição pelo Sistema Único de Saúde. Um avanço para o tratamento universal, disse Fernanda Denigli, secretária de Ciência, Tecnologia e Inovação do Ministério da Saúde.
7: A expectativa é que haja uma transferência de tecnologia da empresa detentora da tecnologia para o Instituto Butantan, e neste tempo o Instituto Butantan vai começar a aprender a fazer essa molécula e começando a produzir no Brasil.
4: Na rede privada, o custo do Keytruda pode chegar a cerca de R$ 27 mil por dose, o que limita o acesso. Com a produção nacional e a oferta pelo SUS, a expectativa é ampliar o tratamento e baratear o custo. Para pacientes como Tereza Ferreira, a chegada desse tratamento à rede pública representa mais do que inovação. É a possibilidade de ampliar o acesso a uma terapia que pode prolongar a vida e trazer esperança para quem enfrenta a batalha contra o câncer.
5: E acho maravilhoso todo mundo poder ter acesso a isso.
4: Hoje, a terapia já é usada no SUS para casos de melanoma, mas a expectativa é ampliar o acesso para outros tipos da doença. A ampliação depende da avaliação técnica da Comissão Nacional de Incorporação de Tecnologias no SUS, que já está em análise. Reportagem Pablo Mundim.
3: Quem está em débito com o FIES tem uma grande chance de sair do vermelho.
2: Até o fim do mês, o programa Desenrola FIES oferece descontos de até 99% nas dívidas.
3: E nos primeiros dias de adesão, muitos estudantes já aproveitaram as condições e foram negociados mais de 1 bilhão.

0: 1 bilhão de reais em 24 horas.
1: Mais de 22 mil beneficiários do Fundo de Financiamento Estudantil já negociaram as dívidas nesta nova etapa do Desenrola Fies. Apenas nas primeiras 24 horas, foram mais de 1 bilhão e 300 milhões de reais negociados. A adesão começou na última quarta-feira. Mais de 1 milhão de alunos podem ser beneficiados com os descontos. O ministro da Educação, Leonardo Barchini, explica como participar.
2: E quem pode participar? Estudantes com contratos firmados até 2017 e que estavam em fase de pagamento em 4 de maio deste ano. A negociação pode ser feita até 31 de dezembro deste ano. Para fazer essa renegociação, você tem que entrar no site ou no aplicativo do seu banco, quer na Caixa Econômica Federal ou no Banco do Brasil. É uma nova oportunidade para você renegociar o seu débito, alívio no seu bolso, alívio no bolso dos brasileiros.
1: O FIES é uma das principais políticas públicas de acesso ao ensino superior privado no Brasil. O programa oferece financiamento para cursar graduação em instituições avaliadas positivamente pelo MEC. O Desenrola FIES visa ajudar milhares de estudantes a reorganizarem a vida financeira e seguirem com os projetos acadêmicos e profissionais. As condições variam conforme o perfil do estudante e o tempo de atraso no pagamento. Para quem está em dia ou com atraso de até 90 dias, a opção é quitar integralmente o financiamento, com 12% de desconto. Quem tem débitos vencidos há mais de 90 dias pode quitar o financiamento com desconto total nos encargos e redução de 12% no valor principal. Também tem a opção de parcelar tudo em 150 vezes, sem juros nem multas. Mas os descontos são maiores para quem está inadimplente há mais de 360 dias. O abatimento pode chegar a 99% no caso de quem participa do Cadastro Único para programas sociais do governo federal. Para renegociar, basta acessar o aplicativo do banco em que o contrato foi firmado, clicar na aba Renegociação do FIES e seguir os passos. Reportagem em Graziela Mendonça.
3: E a partir de segunda-feira, 25 de maio, os trabalhadores vão poder consultar o saldo do FGTS disponível para uso no novo Desenrola.
0: A iniciativa permite utilizar até 20% do saldo do Fundo de Garantia ou até R$ 1.000, o que for maior, para renegociar dívidas em atraso.
3: Depois da consulta, as instituições financeiras vão ter até 30 dias para formalizar os contratos e registrar as informações junto à Caixa Econômica Federal.
0: Após a validação, o valor será transferido diretamente para o banco responsável pela renegociação.
3: Interesse num assunto, habilidades, notas, tudo isso pode influenciar na hora de decidir qual curso fazer no ensino superior.
0: Mas é preciso ficar atento também na escolha da instituição de ensino. Antes de se matricular, confira se a faculdade está regularizada.
4: Medicina, Direito, Engenharias, a lista de cursos superiores é grande e a responsabilidade na hora de escolher também. É preciso ficar atento sobre onde vai estudar. A instituição de ensino superior escolhida tem que ser reconhecida pelo Ministério da Educação. Caso contrário, o diploma não terá validade no mercado de trabalho. Além disso, é importante saber a nota do curso, que é dada pelo MEC. A pasta realiza ciclos de avaliações contínuos e examina quesitos como o desempenho dos estudantes, infraestrutura da instituição e formação dos professores. Cursos com notas baixas podem sofrer punições, reduzir turmas ou até fechar, caso continuem sendo mal avaliados. Saber a modalidade, se presencial ou não, também é necessário. Todas essas informações são públicas e devem estar nos sites das instituições de ensino. Os estudantes também podem realizar a consulta pelo EMEC. O sistema reúne informações sobre todas as graduações oficiais do país. Em caso de dúvidas ou problemas, procure a ouvidoria da faculdade ou a plataforma fala.br. Márcia Fernandes para a Voz do Brasil.
3: Garantir o cuidado das crianças para que as mães possam trabalhar e estudar.
0: Esse é o foco das cuidotecas, espaços públicos e gratuitos que oferecem lazer, alimentação e proteção para crianças de 3 a 12 anos, principalmente no período noturno.
3: O programa é uma alternativa segura para os horários em que as creches tradicionais já estão fechadas.
0: Até 2028 serão instaladas mais de 295 cuidotecas no país.
5: O Ministério do Desenvolvimento e Assistência Social, Família e Combate à Fome anunciou que até 2028, 295 cuidotecas vão ser implementadas em todo o país.

0: do território nacional, em 25 estados e o Distrito Federal, com presença em 204 municípios. As cuidotecas são espaços noturnos que recebem crianças com ou sem deficiência de 3 a 12 anos para que seus responsáveis, na maioria mulheres, possam trabalhar, estudar ou se qualificar profissionalmente. Ao todo, já foram implementadas 101 cuidotecas temporárias ou permanentes. O ministro Wellington Dias, do Desenvolvimento e Assistência Social, Família e Combate à Fome, destacou o papel deste novo instrumento social na vida dos cidadãos.
1: As cuidotecas nas universidades, nos institutos federais, no âmbito acadêmico, ela também, nos municípios e instância de participação social, representam uma inovação nas políticas públicas brasileiras. Elas criam condições reais para que muitas mulheres permaneçam e avancem sua trajetória escolar, acadêmica e profissional.
0: Maria Lúcia Tavares, professora no Instituto Federal de Minas Gerais, em Belo Horizonte, enalteceu as cuidotecas como espaços que têm auxiliado suas alunas a continuarem os estudos.
2: E o que a gente tem percebido é que essa política é super importante, não só como acesso, mas como também permanência. O fato da gente dizer que a gente vai ter um recurso como esse, ele é mobilizador para que as mulheres se inscrevam nos programas, né? Eu, como mãe, digo isso, que assim, é muito difícil para a gente estar em determinados lugares que não tem recurso para atender os nossos filhos, né?
0: A secretária nacional de Cuidados e Família do MDS, Laís Abramo, apresentou dados que evidenciam a relevância de cuidotecas na busca pelo desenvolvimento acadêmico e profissional de adultos, sem deixar de lado o cuidado com as crianças.
3: Hoje, entre os jovens que não concluíram o ensino médio, 9,5% pararam de estudar ou nunca estudaram pela necessidade de cuidar da casa, dos filhos, filhas ou outros parentes. Essa também é a principal razão pela qual 34% das mulheres que estão fora do mercado de trabalho não conseguem nem sair para procurar um emprego ou nem poderiam aceitar um emprego caso lhes fosse oferecido, é pela mesma razão. Essa proporção é maior para as mulheres negras, 37,6%, em comparação com as brancas, 29,3%.
0: Ao todo, já foram implementadas 101 cuidotecas temporárias ou permanentes. Reportagem Érica Brás.
4: Empresas brasileiras exportadoras afetadas pela instabilidade internacional podem contar com o apoio do Plano Brasil Soberano.
5: São 21 bilhões de reais, sendo 15 bilhões do governo do Brasil e outros 6 bilhões do BNDES, o Banco Nacional de Desenvolvimento Econômico e Social.
6: O BNDES, Banco Nacional de Desenvolvimento Econômico e Social, abriu nesta sexta-feira o protocolo para que o setor produtivo do país possa solicitar crédito dentro do Plano Brasil Soberano. O objetivo da nova etapa do plano é apoiar empresas brasileiras de setores relevantes para a balança comercial nacional. O Brasil Soberano também visa apoiar as empresas exportadoras e seus fornecedores afetados pela instabilidade internacional, seja por causa dos conflitos no Oriente Médio, seja por causa das medidas tarifárias impostas pelo governo dos Estados Unidos. Tem direito ao crédito empresas dos setores de siderurgia, fertilizantes, móveis, automotivo, têxtil, farmacêutico, equipamentos eletrônicos, informática e minerais críticos, entre outros. Ao todo, estão disponíveis 21 bilhões de reais, sendo 15 bilhões do Fundo de Garantia à Exportação e mais 6 bilhões em recursos do BNDES, como explica o diretor de Desenvolvimento Produtivo, Inovação e Comércio Exterior do Banco, José Luiz Gordon.
7: O programa tem um foco muito estratégico de impulsionar os investimentos no Brasil, ajudar as empresas a ganharem novos mercados de exportação, e são 21 bilhões colocados para ajudar o setor industrial a investir no capital de giro e a enfrentar tanto as adversidades como criar uma base produtiva mais robusta para que o Brasil tenha mais soberania e possa gerar mais emprego e renda.
6: Para saber como solicitar o crédito e todas as informações sobre o plano, inclusive as condições de financiamento, você pode acessar o site bnds.gov.br/Brasil Soberano. Reportagem André de Barros Lima.

0: Gigante de mais de 2 mil quilômetros, o Rio São Francisco banha 5 estados e cerca de 30 milhões de pessoas dependem diretamente das suas águas.
1: Para assegurar o futuro do Velho Chico e garantir água a quem mais precisa, foram anunciados novos investimentos para revitalização ambiental, segurança hídrica e recuperação de bacias nas regiões do São Francisco e Parnaíba.
2: Na nascente histórica do Rio São Francisco, o ministro Valtês Góes conheceu de perto o berço do Velho Chico no Parque Nacional da Serra da Canastra, em Minas Gerais. O rio tem um papel fundamental para a segurança hídrica do semiárido brasileiro. As águas que nascem lá percorrem mais de 2 mil quilômetros e levam desenvolvimento para o coração do sertão nordestino. Hoje, mais de 30 milhões de pessoas são beneficiadas com as águas do Velho Chico. As obras de recuperação da estrada de acesso à nascente do Rio São Francisco, na cidade de São Roque, Minas Gerais, estão sendo realizadas para melhorar a trafegabilidade e fortalecer o turismo sustentável na região, como garante o ministro da Integração e do Desenvolvimento Regional, Valdez Góes.
3: Uma obra desafiadora, porque quem conheceu a estrada da Serra da Canastra antes de iniciar essa obra, sabe que a caixa dela era bem estreita. Nós temos ali de 6 a 7 metros de extensão, uma obra com toda a segurança de proteção de encostas, com drenagem, com preparação do solo, para ter uma vida útil realmente longa.
2: Valdez Góes também ressaltou o papel estratégico do Rio São Francisco para a segurança hídrica do país e defendeu a continuidade das políticas públicas voltadas à revitalização das bacias hidrográficas e o acesso à água.
3: Nós temos em torno de 2,6 bilhões de reais da conta Furnas e da conta São Francisco Parnaíba destinada a projetos de revitalização de bacias em Minas Gerais. Um impacto positivo não só para Minas, mas para todo o Brasil.
2: O ministro Valdez Góes também assinou o contrato para ações de recuperação hidroambientais em Pilão Arcado, na Bahia, e Petrolândia, em Pernambuco. As iniciativas somam 9 milhões e meio de reais em investimentos voltados à recuperação de microbacias e ampliação da disponibilidade hídrica para comunidades locais. Reportagem Cleide Lopes.
0: A utilização do caça F-39 Gripen em um exercício conjunto da Força Aérea Brasileira com outras aeronaves marcou esta semana uma nova etapa na integração para a defesa aeroespacial do Brasil.
1: O caça Gripen é a aeronave mais moderna da frota brasileira e este ano teve a primeira unidade produzida totalmente em solo brasileiro, numa parceria com a empresa sueca criadora do modelo.
4: O principal destaque dessa edição é a participação inédita do caça F-39 Gripen, considerado atualmente a aeronave de combate mais moderna da FAB. Essa é a primeira vez que o modelo é empregado no exercício, marcando uma nova etapa no processo de integração do caça ao sistema de defesa aeroespacial brasileiro. O treinamento é conduzido de forma conjunta pela FAB, pela Marinha do Brasil e pelo Exército Brasileiro, com o objetivo de aprimorar a integração entre as Forças Armadas em cenários de alta complexidade. O diretor do exercício conjunto, Brigadeiro do Ar Paulo César Fischer da Silva, traz mais detalhes.
5: A gente tem a oportunidade de um cenário mais complexo, conseguimos inserir a parte de antiaérea, além da parte de salto operacional, que é muito interessante porque cria um cenário tático totalmente diferenciado para os nossos pilotos poderem realizar essa capacitação das novas táticas, técnicas e procedimentos que são utilizados no âmbito da aviação.
4: Segundo os organizadores, o exercício busca fortalecer a capacidade de resposta em situações de crise, além de aperfeiçoar operações aéreas e terrestres coordenadas. As atividades incluem missões de defesa aérea, escolta, reconhecimento, evacuação aeromédica, defesa cibernética e transporte de tropas e cargas. A operação também serve para testar procedimentos, treinar militares e elevar o nível de prontidão operacional das unidades participantes. A base aérea de Anápolis é considerada uma das estruturas estratégicas mais importantes da Força Aérea Brasileira para operações de defesa aérea e emprego do poder de combate no país. Reportagem Gabriel Pinheiro.
0: Serviços no Brasil avançou 3% em março desse ano em comparação com março de 2025, segundo pesquisa do IBGE.
1: O destaque foi o setor de informação e comunicação.

0: inflação com alta de 7,9%, impulsionado por telecomunicações, tecnologia da informação e serviços digitais.
1: Já em comparação com o mês anterior, fevereiro, o setor recuou 1,2%.
0: Ainda assim, opera 18,2% acima do nível pré-pandemia.
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1: Com produção da empresa Brasil de Comunicação.
0: E que agora com as notícias do Poder Judiciário e do Congresso Nacional. Uma boa noite e bom fim de semana.
1: A gente volta na segunda-feira. Boa noite pra você e até lá.
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4: STF autoriza a operação contra esquema de fraude e sonegação fiscal no ramo de combustíveis no Rio de Janeiro.
5: STJ admite remissão pelo Enem para preso que já tinha diploma superior.
4: Neste fim de semana, 4 cidades realizam novas eleições.
5: Boa noite, eu sou Marcela Luiza.
4: E eu sou Walter Lima.
5: Supremo Tribunal Federal autoriza a operação da Polícia Federal contra esquema de fraude e sonegação fiscal no ramo de combustíveis no Rio de Janeiro.
4: A decisão é do ministro Alexandre de Moraes. Repórter Fernanda Porto.
6: É investigar os negócios da Refit, a antiga refinaria de Manguinhos, diante de suspeita de fraudes fiscais. O grupo é considerado um dos maiores devedores de impostos do país. Entre os alvos está o ex-governador Cláudio Castro, acusado de proteger e favorecer os interesses do grupo Refit. Também é alvo da operação o empresário Ricardo Magro, dono da empresa. Diante da gravidade do caso, também foi solicitada a inclusão do nome dele na difusão vermelha da Interpol, a lista dos mais procurados do mundo. A operação dessa sexta-feira também estipulou o bloqueio de cerca de 52 bilhões em ativos financeiros e a suspensão das atividades econômicas das empresas investigadas.
5: O ministro do STF, Flávio Dino, determinou a abertura de uma nova frente de análise para apurar suspeitas de irregularidades na destinação de emendas parlamentares para projetos culturais.
4: As informações foram apresentadas pelos deputados Henrique Vieira e Tabata Amaral. Repórter Judite Aragão.
7: No despacho assinado nesta sexta-feira, o ministro Flávio Dino afirma que os fatos narrados pelos parlamentares podem indicar, em tese, o descumprimento de decisões anteriores do Supremo relacionadas à transparência e rastreabilidade das emendas parlamentares. O despacho cita que, se comprovadas, as irregularidades poderiam comprometer a efetiva entrega de bens e serviços à sociedade em afronta ao artigo 165 da Constituição Federal.
5: STJ admite redução do tempo de pena a preso aprovado no Enem, mesmo que já tenha diploma de curso superior.
4: Essa decisão uniformiza o posicionamento da corte sobre o tema. Fátima Uchoa.
8: A sexta turma negou o benefício a um preso, mas como a quinta turma tinha entendimento oposto, reconhecendo que a escolaridade anterior não impede o benefício, a defesa interpôs embargos de divergência. Ao resolver a divergência, a terceira sessão do STJ fixou a tese de que a escolaridade prévia do preso não impede a remissão, pois tal limitação não está prevista na lei de execução penal. O ministro relator Ribeiro Dantas sustentou que é possível a interpretação extensiva do artigo 126 dessa lei para favorecer o apenado quando se trata de remissão por estudo, especialmente porque o objetivo da execução penal inclui a ressocialização.
5: Neste fim de semana, 4 cidades realizam novas eleições.
4: Elas ocorrem devido à perda dos mandatos dos eleitos em 2024. Fábio Ruas.
9: Eleitoras e eleitores de Brejo Alegre, em São Paulo, e das cidades de Itaú e Ouro Branco, no Rio Grande do Norte, voltam às urnas neste domingo para eleger novos prefeitos e vices. Em Melgaço, município no arquipélago do Marajó, no Pará, a renovação será em todas as 11 cadeiras da Câmara de Vereadores. Em todas as votações deste domingo, quem vencer vai cumprir mandato até o dia 31 de dezembro de 2028.
5: Justiça do Trabalho e CNJ...

0: com serviços gratuitos ao arquipélago do Marajó.
1: Os atendimentos acontecem de 18 a 22 de maio. Larissa Batista.
2: Anota aí, você trabalhador, trabalhadora, pode fazer a carteira de trabalho, entrar com o pedido de abono salarial e de seguro-desemprego. E pode até entrar com ações para a garantia de direitos. Entre 18 e 22 de maio, o mutirão vai levar tudo isso, de graça, a moradores dos municípios de Breves e Portel, na ilha do Marajó, no Pará. E a população vizinha, em Melgaço, também será atendida.
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0: Uma boa noite.
1: Bom fim de semana e até segunda-feira.
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4: Está no ar o Jornal do Senado.
5: Eu sou Paula Groba.
6: E eu sou Ricardo Nakaoka.
5: E estes são os destaques de hoje do Jornal do Senado, que começa agora.
6: Senado vai analisar projeto que autoriza restituição do imposto de renda como garantia de empréstimo.
5: Avança projeto que destina parte da arrecadação das loterias a lares de idosos.
6: Comissão debate uso de imagens de flagrantes para combater crimes no comércio.
5: Boa noite.
6: Boa noite.
5: Quem tem dinheiro a receber da restituição do imposto de renda poderá usar esse valor para conseguir crédito antecipado nos bancos.
6: Um projeto que começa a ser analisado pelo Senado autoriza a restituição como garantia para empréstimos. A ideia é permitir que o contribuinte receba o dinheiro antes do calendário da Receita Federal e use os recursos da forma que considerar mais vantajosa. A reportagem é de Alexandre Campos.
7: A ideia do projeto é simples. A instituição financeira antecipa o dinheiro ao contribuinte deduzido os valores com encargos e juros que deverão constar claramente em contrato e passa a ter direito de receber a restituição no lugar dele na data do calendário divulgado pela Receita. Autor do projeto, o senador Plínio Valério, do PSDB do Amazonas, afirmou que em 2025 foram pagas quase 22 milhões de restituições que, somadas, correspondiam a cerca de 40 bilhões de reais. Ele explicou que ao anteciparem o recebimento desse dinheiro a que tem direito, por meio de contratos de empréstimo com os bancos, os contribuintes poderão usá-lo para quitar uma dívida mais cara ou comprar um bem em condição mais vantajosa.
8: A gente quer assim surgir uma nova possibilidade, uma nova opção para que as pessoas possam utilizar o seu imposto de renda de forma como queira, que ele beneficie e não apenas o Estado.
7: Pelo texto, o valor do empréstimo com a instituição financeira não poderá ser superior ao indicado na restituição pela Receita. Se eventualmente ultrapassar, o contribuinte continuará responsável pelo pagamento do saldo remanescente. Se for menor, o total que exceder será devolvido a ele na data da restituição.
5: E o dinheiro arrecadado com multas ambientais poderá ajudar no resgate e cuidado de animais abandonados em todo o país.
6: A Comissão de Assuntos Econômicos aprovou um projeto que destina parte desses recursos a organizações sem fins lucrativos, responsáveis pela proteção animal. Repórter Lana Dias.
9: Quem comete infrações ambientais pode ser multado entre R$50 e R$50 milhões, com base no dano causado. A proposta aprovada na Comissão de Assuntos Econômicos quer direcionar parte desse valor a programas de acolhimento e proteção de animais domésticos abandonados. Na leitura do relatório, a senadora Tereza Cristina, do PP de Mato Grosso do Sul, lembrou que as multas ambientais já subsidiam outras ações.
10: Esses recursos já são fonte para outras ações governamentais, de forma que caberá ao processo orçamentário decidir em que medida cada um dos objetivos concorrentes será contemplado com as receitas arrecadadas.
9: A proposta vai ser analisada pela Comissão de Meio Ambiente.
5: E parte do dinheiro arrecadado com loterias poderá ser usada para ajudar na manutenção de lares de idosos em todo o país.
6: A medida foi aprovada pela Comissão de Assuntos Econômicos. Repórter Marcela Cunha.
11: O projeto permite destinar parte da arrecadação das loterias esportivas a instituições sem fins lucrativos que cuidam de idosos em tempo integral. Segundo o autor, senador Jaime Campos, do União de Mato Grosso, muitas acolhem pessoas sem apoio familiar e sem recursos.

0: Pela proposta, a receita líquida de 3 concursos por ano ajudará essas entidades na compra de medicamentos, higiene, segurança, prevenção de infecções e adaptação de espaços. A relatora, senadora Damares Alves, do Republicanos do Distrito Federal, lembrou que os abrigos para idosos atendem uma população especialmente vulnerável.
1: Os casos de idosos com pouco ou nenhum amparo familiar e com carência de recursos para viver um final de vida de forma digna tende a aumentar nas próximas décadas. Precisamos garantir recursos para essa finalidade tão nobre e meritória.
0: Damares também reforçou que o projeto cria uma fonte permanente de recursos sem aumentar despesas da União, já que apenas reorganiza a destinação de parte do dinheiro das loterias.
2: E com o aumento da população idosa no Brasil, um outro projeto em análise no Senado pode ampliar a presença de médicos geriatras no atendimento básico do SUS.
3: A proposta prevê apoio da União para a contratação e qualificação desses profissionais. Repórter Henrique Nascimento.
4: Com o aumento da expectativa de vida, cresce também a preocupação com a saúde e a autonomia da população idosa. O projeto apresentado no Senado pelos senadores Alci Lucas, do PL do Distrito Federal, prevê incentivo à atuação de médicos especialistas em geriatria nas unidades básicas de saúde e equipes de saúde da família. Para o parlamentar, o país precisa criar políticas públicas voltadas ao envelhecimento da população.
5: Será que o governo acha que de 60 até os 100 o cara vai ficar assistindo televisão o dia todo em casa? Não vai. Você tem que criar política pública para o idoso. Nós temos sérios problemas com os idosos hoje. Se a gente não criar política pública, a gente vai ter sérios problemas.
4: A preocupação com a qualidade de vida faz parte da rotina do aposentado Nelson Takayanagi, que pratica atividades físicas na Universidade de Brasília.
6: Com o passar da idade, né, a gente vai tendo uma série de dificuldades locomotoras, psicológicas, físicas. E aí, esse tipo de atividade tenta manter a gente ativa e tenta manter a gente sem necessidade de um apoio.
4: O projeto será analisado pelas comissões do Senado.
2: Já está em vigor a lei que garante que assassinos de agentes de segurança cumpram pena preferencialmente em estabelecimentos federais de segurança máxima.
3: A iniciativa tem o objetivo de oferecer uma resposta rigorosa a crimes cometidos contra policiais, membros da Força Nacional e militares das Forças Armadas. Repórter Douglas Castilho.
7: Além do encarceramento em unidades federais, a nova legislação promove mudanças nas regras do regime disciplinar diferenciado, o RDD. O intuito é agilizar o processo legal, permitindo a solicitação da inclusão do preso nesse sistema mais rigoroso logo no início de sua detenção, dando ao juiz um prazo máximo de 15 dias para a decisão final. O texto determinava que o cumprimento da pena nesse regime fosse obrigatório, mas com vetos do presidente da República, essa ida para o RDD continuará dependendo de avaliação judicial caso a caso. O relator da proposta no Senado, o senador Sérgio Moro, do PL do Paraná, falou sobre o objetivo da medida.
8: Manda um recado ao mundo do crime, ao crime organizado especialmente, que assassino de policiais vai cumprir a pena em penitenciária federal de segurança máxima. Regime de cárcere duro, sim, mas um regime de cárcere necessário.
7: Também foi vetado o trecho que proibia expressamente o preso submetido ao RDD de progredir de regime ou conseguir livramento condicional. A presidência justificou que o endurecimento das penas precisa caminhar junto com as garantias constitucionais.
2: E a Comissão de Constituição e Justiça pode aprovar na próxima reunião a divulgação de imagens e áudios de crimes em flagrante dentro de estabelecimentos comerciais.
3: A ideia é que o compartilhamento dessas informações ajude na identificação e denúncia de criminosos. As informações com o repórter Bruno Lourenço.
9: O relator senador Esperidião Amin, do Progressistas de Santa Catarina, afirmou que o objetivo é auxiliar no combate à impunidade por meio da identificação e denúncia dos infratores. Ele ressaltou que a proposta traz mecanismos para impedir a simples divulgação de vídeos de furtos.
10: Ademais, a exigência do registro de boletim de ocorrência e a previsão de responsabilização por divulgação indevida funcionam como mecanismos de controle e desestímulo a abuso.
9: Depois da CCJ, o projeto de lei vai ao plenário do Senado.
3: Com trabalhos técnicos de João Lira, o Jornal do Senado fica por aqui. Acompanhe agora as notícias do Tribunal de Contas da União e da Câmara dos Deputados. Boa noite.
2: Boa noite e um bom fim de semana.

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1: O Tribunal de Contas da União fez auditoria para avaliar o uso dos recursos federais destinados à saúde. Em 2025, o setor representou mais de 240 bilhões de reais no orçamento da União. A fiscalização analisou se o dinheiro foi aplicado de forma eficiente e se os resultados planejados foram alcançados. O trabalho verificou o alinhamento entre planejamento e execução orçamentária, além do uso de dados para apoiar decisões. O TCU identificou avanços na gestão da política de saúde, mas também apontou problemas. Entre eles, redução de recursos em programas estratégicos e baixa execução de ações importantes, como a compra e distribuição de vacinas e insumos. Quase um terço das iniciativas analisadas tiveram execução física abaixo do esperado, o que pode comprometer a entrega de resultados à população. Saiba mais em tcu.gov.br.
0: 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Jornal Câmara dos Deputados. Deputados aprovam remarcação de concursos para gestantes e lactantes.
2: Plenário cria uma rota turística religiosa na região do Cariri, no Ceará.
0: Câmara regulamenta aposentadoria compulsória de empregados públicos.
2: Boa noite. O plenário da Câmara aprovou proposta que permite que pesquisadores e cientistas de empresas públicas sejam recontratados, mesmo após a aposentadoria compulsória aos 75 anos. O repórter Antônio Vital acompanhou a votação.
3: A Câmara dos Deputados aprovou o projeto que autoriza pesquisadores e empregados de empresas públicas a permanecerem trabalhando mesmo depois da aposentadoria compulsória aos 75 anos. Isso será permitido para os funcionários em geral, caso não tenham completado o tempo mínimo de contribuição exigido para a aposentadoria. Esses funcionários poderão permanecer em serviço até que esse requisito seja atingido. Isso vai valer também para consórcios públicos e sociedades de economia mista. A proposta também permite que pesquisadores aposentados sejam recontratados para atuar em projetos de desenvolvimento científico, tecnológico ou de inovação. Eles poderão ser contratados, inclusive, pela instituição onde trabalharam até a aposentadoria. A condição para isso é que tenham um requisito de notória especialização, necessário para que sejam contratados diretamente sem licitação. Autor da proposta, o deputado Luiz Carlos Rauli, do Podemos, do Paraná, disse que apresentou o projeto a pedido de pesquisadores da Embrapa. Ele disse que qualquer país do mundo tem interesse em manter seus cientistas na ativa.
4: O ser humano do século XXI está vivendo até 100 anos, alguns até 105, até 110. Um pesquisador se eleva no mínimo 30 anos para que ele tenha densidade total do conhecimento científico, tecnológico. Qualquer país do mundo iria olhar com carinho e atenção para não deixar os seus cientistas serem expulsos do trabalho de pesquisa.
3: O projeto recebeu parecer favorável da relatora, deputada Bia Kicis, do PL do Distrito Federal.
5: Realmente, nós não podemos abrir mão de cabeças brilhantes, de profissionais que, por décadas, desenvolvem projetos, cientistas renomados que trabalham pelo nosso país.
3: O projeto que autoriza pesquisadores e empregados de empresas públicas a permanecerem trabalhando mesmo depois da aposentadoria compulsória aos 75 anos, seguiu para análise do Senado. Da Rádio Câmara de Brasília, Antônio Vital.
0: Ciência e tecnologia. Patrus Ananias, do PT Mineiro, propõe que a sociedade discuta o projeto que institui a Política Nacional de Minerais Críticos, aprovado na Câmara e em análise no Senado. O congressista defende a industrialização nacional com o objetivo de processar minerais como lítio, nióbio e terras raras em solo brasileiro.
2: Patrus Ananias entende que é preciso garantir o uso de recursos estratégicos para fortalecer a soberania e evitar a entrega do patrimônio nacional a interesses estrangeiros. Ele vê a exploração dessas riquezas vinculada à criação de postos de trabalho e ao fortalecimento da economia interna.
0: Célia Chacriabá, do PSOL de Minas Gerais, critica o texto da Política Nacional de Minerais Críticos e Estratégicos aprovado na Câmara. Ela afirma que a proposta não define com precisão o que são esses minerais, nem separa interesses econômicos da proteção à soberania nacional.
2: Célia Chacriabá defende uma política nacional para a exploração mineral com consulta pública prévia e informada à população indígena. A deputada alerta que a extração sem

0: participação da indústria brasileira no setor.
1: José Nelto, do União de Goiás, destaca que o Brasil vive uma disputa internacional em torno das chamadas terras raras. Por isso, o parlamentar reitera que os recursos minerais estratégicos devem permanecer sob o controle nacional.
0: Além disso, José Nelto critica a exploração mineral sem tributação adequada de outros metais associados ao níquel. Para o deputado, o Congresso deve impedir qualquer forma de entrega dos recursos naturais brasileiros a interesses estrangeiros.
2: Turismo.
1: A Câmara aprovou a criação de uma rota turística religiosa na região do Cariri, no Ceará. A repórter Daniela Lessa tem mais informações sobre o lugar.
3: A Câmara dos Deputados aprovou o projeto que cria a Rota Turística Religiosa do Cariri, reunindo municípios do Ceará conhecidos pelas tradições religiosas e pelo turismo de peregrinação. O projeto foi apresentado pelo deputado Yuri do Paredão, do MDB do Ceará, para fortalecer o turismo religioso, valorizar o patrimônio cultural da região e estimular a economia local. Entre os principais pontos da rota estão monumentos e espaços religiosos já conhecidos pelos visitantes, como a estátua de Padre Cícero, em Juazeiro do Norte, a estátua de Nossa Senhora de Fátima, no Crato, a estátua de Santo Antônio, em Barbalha, e a estátua da Menina Benigna, em Santana do Cariri. Relatora da proposta, a deputada Renilce Nicodemos, do MDB do Pará, argumentou que a criação da rota ajuda a divulgar os atrativos religiosos e culturais do Cariri e pode ampliar o número de turistas e a geração de empregos na região, pontos que também foram defendidos pelo deputado Helder Salomão, do PT do Espírito Santo.
4: E conciliar o turismo religioso com o desenvolvimento econômico sustentável, isso é também muito fundamental, com a geração de emprego, renda e oportunidades, é, de fato, de se louvar uma iniciativa como essa.
3: O texto prevê que o governo federal poderá apoiar ações de melhoria da infraestrutura turística, da sinalização e da acessibilidade, além de iniciativas de qualificação profissional e atendimento aos visitantes. Ao defender a aprovação do texto, o deputado Chico Alencar, do PSOL do Rio de Janeiro, comentou a beleza da expressão religiosa do Cariri.
5: Nós somos sequiosos de explicação das nossas origens e desejosos de infinitude. E eu, como filho de piauiense, tive a honra já e o privilégio de conhecer Juazeiro do Norte, Crato, Barbalha, Santana do Cariri, com as suas santidades e devoções muito bonitas, muito piedosas e dignas de uma rota turística religiosa.
3: O projeto que cria a Rota Turística Religiosa do Cariri, no Ceará, seguiu para análise no Senado. Da Rádio Câmara de Brasília, Daniele Lessa.
2: Desenvolvimento Regional.
0: Átila Lins, do PSD, destaca a visita a municípios do interior do Amazonas, onde participou de inaugurações e anunciou obras nas áreas de saúde, assistência social, esporte e infraestrutura. Segundo o deputado, as ações contemplam cidades como Lábrea, Tefé e Jutaí.
1: Ele também participou da posse do novo governador do Amazonas, Roberto Cidade, e do vice-governador Serafim Correia, após a renúncia dos antigos ocupantes dos cargos. Átila Lins destaca que a eleição realizada pela Assembleia Legislativa representa um momento inédito na política estadual.
2: Educação.
0: Sônia Guajajara, do PSOL de São Paulo, celebra a aprovação no Senado de proposta que cria a primeira Universidade Federal Indígena, com sede em Brasília, mas com polos distribuídos em diversas regiões.
1: Sônia Guajajara registra que a Universidade Federal Indígena nasce de debates realizados nos territórios com a participação de professores, estudantes, educadores e do Congresso Nacional. Ela ressalta ainda a importância da instituição para valorizar os saberes dos povos originários.
0: Hildo Rocha, do MDB do Maranhão, lamenta ataque ocorrido no início do mês em uma instituição de ensino de Rio Branco, no Acre, onde um adolescente matou duas servidoras que tentavam desarmá-lo. Ele defende a aplicação efetiva da lei anti-bullying como forma de prevenção a episódios de violência.
1: Hildo Rocha também cobra do Ministério Público, das prefeituras e das comunidades escolares medidas contra o bullying no ambiente escolar. Ele afirma que diretores e profissionais da educação

0: ação devem receber treinamento para identificar conflitos antes que a violência se agrave.
1: A Câmara analisa propostas que incluem os jogos eletrônicos como recursos pedagógicos no ensino básico. Confira os detalhes com a repórter Sofia Peçanha.
2: O uso de jogos eletrônicos como ferramenta de aprendizado pode ganhar mais espaço nas escolas brasileiras. Dois projetos que propõem desde atividades extracurriculares com games educativos até a utilização de técnicas de gamificação em sala de aula avançaram na Câmara dos Deputados. O primeiro projeto, apresentado pelo deputado Marcos Tavares, do PDT do Rio de Janeiro, institui os jogos eletrônicos como atividade extracurricular em escolas públicas e privadas de ensino básico. Na prática, as escolas poderão oferecer atividades com jogos educativos fora da grade obrigatória de disciplinas. O objetivo é estimular habilidades como raciocínio lógico, criatividade, a resolução de problemas, trabalho em equipe e a inclusão digital. O texto também determina limites para o tempo de exposição às telas, critérios pedagógicos e adequação por faixa etária e a capacitação de professores e monitores. A proposta foi aprovada pela Comissão de Educação. No parecer, o relator, o deputado Dagoberto Nogueira, do PP do Mato Grosso do Sul, destacou os benefícios do uso pedagógico dos jogos eletrônicos no ambiente escolar.
3: A utilização de jogos eletrônicos como ferramenta pedagógica contribui significativamente para o desenvolvimento de competências essenciais como raciocínio lógico, pensamento crítico, criatividade e resolução de problemas.
2: Também foi aprovado pelas Comissões de Finanças e Tributação e de Educação projeto do deputado Coronel Crisóstomo, do PL de Rondônia, que cria uma política nacional de estímulo ao uso de jogos eletrônicos na educação básica. A ideia é incorporar elementos de gamificação ao processo de aprendizagem. Isso inclui o uso de dinâmicas inspiradas em jogos, como desafios, fases e sistemas de pontuação, para aumentar o engajamento dos alunos nas atividades escolares. O texto prevê que o governo federal deverá definir os recursos para custear a nova política de educação e o momento de adotá-la, de acordo com a disponibilidade financeira e sem aumento de despesas. Durante entrevista ao programa Painel Eletrônico da Rádio Câmara, o deputado Coronel Crisóstomo afirmou que o uso orientado de tecnologias digitais pode ter impacto direto na permanência dos alunos na escola.
4: Toda criança gosta de usar um aparelho eletrônico. Guiado, orientado, é muito melhor e com certeza nós vamos diminuir drasticamente a evasão escolar. Agora, se ela sabe que vai para a escola, mesmo tendo a orientação do professor, e ele vai usar uma máquina que possa aprender, a criança não vai faltar à sala de aula.
2: Agora, os dois projetos que incluem jogos eletrônicos como recursos pedagógicos no ensino básico no Brasil aguardam a análise da Comissão de Constituição e Justiça. Da Rádio Câmara de Brasília, Sofia Peçanha.
0: Segurança Pública. Rosângela Reis, do PL de Minas Gerais, celebra a aprovação do projeto que aumenta as penas para homicídio e lesão corporal contra trabalhadores da segurança privada. Ela explica que a medida busca proteger vigilantes que atuam na defesa de vidas e patrimônios em locais de grande circulação.
1: Rosângela Reis defende a valorização salarial e institucional da categoria com melhores condições de trabalho. A parlamentar afirma que os vigilantes não pedem privilégio, mas reconhecimento pelo serviço prestado à população.
0: Coronel Ulisses, do União do Acre, reforça a importância do projeto que aumenta as penas para crimes contra vigilantes e profissionais de segurança. Ele observa que a categoria precisa ser valorizada, pois atua na linha de frente de bancos e escolas, estando exposta a riscos iminentes.
1: Para Coronel Ulisses, aumentar as punições contra homicídios e lesões corporais significa dar uma resposta firme aos criminosos. Ele ressalta que o texto também prevê o amparo a familiares dos agentes caso o crime seja cometido em razão da atividade profissional da vítima.
0: Silvio Antônio, do PL do Maranhão, afirma que casos recentes de estupro coletivo contra crianças evidenciam a necessidade de o Congresso Nacional retomar o debate sobre a redução da maioridade penal.
1: O deputado também defende punições mais severas para adolescentes envolvidos em crimes graves. De acordo com Silvio Antônio, a legislação atual é insuficiente para responder a casos de extrema violência contra crianças e adolescentes.
0: Jorge Sola, do PT da Bahia, acusa parte da oposição de alterar a legislação penal para beneficiar aliados políticos. O deputado alerta que a mudança na dosimetria das penas aplicadas aos envolvidos nos atos de 8 de janeiro pode abrir precedentes para reduzir punições para outros crimes graves.

0: Jorge Sola também relaciona a derrubada de vetos presidenciais a articulações políticas ligadas às investigações sobre o Banco Master. Ainda assim, o deputado afirma que a Polícia Federal deve conduzir as apurações de forma imparcial.
1: Paulo Marinho Júnior, do PL do Maranhão, acredita que mudanças na legislação penal podem reduzir a sensação de impunidade no país. Segundo o parlamentar, autores de delitos graves precisam ser responsabilizados com mais rapidez e rigor pela justiça.
0: Na visão de Paulo Marinho Júnior, a morosidade do judiciário e a falta de punição favorecem a reincidência criminal e estimulam fraudes eleitorais. O deputado defende a união de diferentes correntes políticas em torno de propostas voltadas ao fortalecimento da segurança pública.
2: Direitos humanos.
1: A Câmara aprovou a remarcação de etapas de concursos para gestantes e lactantes. O repórter Antônio Vital acompanhou a votação.
3: A Câmara dos Deputados aprovou o projeto que garante a remarcação de etapas de concursos públicos para candidatas por motivo de saúde relacionado à gestação, ao parto ou ao período pós-parto. A proposta, já aprovada pelo Senado, estabelece que candidatas nessas condições poderão fazer qualquer etapa do concurso em segunda chamada, incluindo provas escritas, avaliações práticas e testes físicos. A candidata terá que cumprir os mesmos critérios e exigências dos demais concorrentes, preservando o caráter competitivo do processo. O projeto também define regras para a remarcação da prova. Ao ter o atestado médico aceito, a nova data deverá ocorrer entre 30 e 90 dias após o parto ou após a comprovação da condição de saúde. Em alguns casos, esse prazo poderá ser prorrogado. Outra medida prevista é a garantia de atendimento para candidatas lactantes, com direito à amamentação durante as avaliações, sem prejuízo do tempo de realização da prova. Relatora da proposta, a deputada Júlia Zanatta, do PL de Santa Catarina, argumentou que o projeto garante tratamento igualitário entre os candidatos, sem criar privilégios, pois apenas autoriza a realização das etapas em momento adequado. A relatora também destacou que a proposta, que inicialmente tratava apenas dos testes físicos para gestantes, protege não apenas a candidata, mas também a saúde do bebê.
4: Consegui, inclusive, ampliar, porque o projeto ele previa a questão das regras para concurso público, especialmente no TAF, no teste de aptidão física. O nosso texto, enquanto relatora, conseguimos ampliar para todas as etapas do concurso e incluir também a questão da amamentação.
3: O projeto foi aprovado de maneira simbólica pelo plenário, sem votos contrários. Para a deputada Érica Cocai, do PT do Distrito Federal, é uma maneira de garantir o direito das mulheres.
5: Que asseguram que as mulheres possam ter condições de disputar qualquer tipo de certame e a partir do seu próprio conhecimento. A mulher que não tiver condições de disputar da mesma forma em função da gravidez ou em função de estar em um período pós-parto, vai ter o direito de, em outro momento, ter ali provada a sua capacidade.
3: O texto prevê ainda punições em caso de uso indevido do benefício, como eliminação do concurso e ressarcimento de despesas. Como o projeto que estabelece regras nacionais para permitir a remarcação de etapas de concursos públicos para gestantes e lactantes foi alterado pela Câmara, o texto retornará ao Senado para nova análise. Da Rádio Câmara de Brasília, com informações de Daniele Lessa, Antônio Vital.
2: Política.
0: Bongás, do Rio Grande do Sul, afirma que os correligionários do PT apoiam a criação da CPI do Banco Master e rebate acusações de que o partido seria contrário à investigação. Ele alega que deputados da legenda assinaram um requerimento para a criação da comissão no ano passado.
1: Bongás também cobra a instalação da CPI e defende o aprofundamento das investigações sobre irregularidades envolvendo o Banco Master. De acordo com o deputado, é necessário esclarecer possíveis conexões políticas e financeiras relacionadas ao caso.
0: Rodrigo Dazaeli, do PL de Mato Grosso, rebate críticas de parlamentares do PT sobre o uso de armas legalizadas pelo crime organizado. O deputado sustenta que a maior parte das armas apreendidas em ações criminosas não tem origem em registros legais.
1: Rodrigo Dazaeli também critica a atuação de parlamentares da esquerda nos debates sobre o Banco Master e a CPMI do INSS. De acordo com o deputado, integrantes do PT recorrem ao STF para tentar reverter derrotas políticas e usam informações distorcidas no debate público.
0: Termina aqui o jornal Câmara dos Deputados, com trabalhos técnicos de Everson Urani.

0: E a apresentação de José Carlos Andrade e Luciana Vieira. Uma boa noite para você.
1: A Voz do Brasil está de volta na segunda-feira. Uma ótima noite e um bom fim de semana.
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0: Sexta-feira, 15 de maio de 2026. O ex-deputado Eduardo Bolsonaro admitiu ter assinado como produtor executivo do filme Dark Horse, que conta a história do pai dele, o ex-presidente Jair Bolsonaro. A declaração contradiz a versão anterior do político, que afirmava ter apenas cedido direitos de imagem. Documentos revelados pelo site Intercept Brasil mostram que o contrato assinado no início de 2024 com a produtora norte-americana Go Up dava a Eduardo poderes sobre a gestão financeira e estratégias de captação de recursos. Mensagens de março de 2025 também revelam o ex-parlamentar articulando o envio de dinheiro do Brasil para os Estados Unidos. Em sua defesa, Eduardo afirmou que investiu $50 mil do próprio bolso para garantir o roteirista da obra, mas o valor já foi devolvido e ele deixou a função executiva. A Polícia Federal investiga se os R$61 milhões repassados pelo banqueiro Daniel Vorcaro ao projeto foram utilizados para bancar despesas pessoais de Eduardo Bolsonaro em solo americano. A liberação do dinheiro foi negociada pelo senador Flávio Bolsonaro. O dinheiro foi destinado a um fundo que era administrado pelo advogado de Eduardo Bolsonaro nos Estados Unidos. A Ordem dos Advogados do Brasil no Pará suspendeu por 30 dias duas advogadas que tentaram enganar uma inteligência artificial na justiça para burlar as provas de um processo trabalhista. O caso ocorreu em Paraupebas, no sudeste do estado. A decisão aponta risco à imagem institucional da OAB e afirma que a atitude configura conduta incompatível com os deveres de lealdade do advogado. Cristina Medeiros e Luana Souza também foram multadas em R$84 mil. Horário de Brasília, agora 10 horas e 7 minutos.
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0: Olá, boa noite. Bem-vindos ao CBN Noite Total desta sexta-feira.

0: Fechando aqui a semana com produção de Luiz Del Boni e os trabalhos técnicos de Henrique Dias. Vamos juntos até a meia-noite. E para toda a rede, né? Porque hoje não tem futebol. Ah, que bom, né? Porque é uma coisa de futebol. Ontem tinha futebol, juntava para parte da rede. Anteontem estava para outra parte da rede. E agora é todo mundo, 100% diz aqui o Henrique Dias, todo mundo reunido no radinho. E também temos, para além do radinho, todos os nossos canais digitais, inclusive com imagem, no YouTube, no Globoplay. Dá para acompanhar no site, no aplicativo também da CBN. Vamos com os destaques do noticiário. Agora, Eduardo Bolsonaro, que está na Berlinda, né? Depois de descobrirmos que o Vorcaro mandou dinheiro para o fundo gerido pelo advogado do Eduardo Bolsonaro para financiar o filme sobre o pai dele, né, por meio ali da intermediação do Flávio Bolsonaro, aí questionou-se, bom, esse dinheiro foi mesmo para o filme, foi para o Eduardo, para bancar o Eduardo, a própria Polícia Federal está investigando se todo esse dinheiro foi para o filme, ou se o Eduardo Bolsonaro ficou com uma parte desse dinheiro, enfim. E aí falou-se que o Eduardo Bolsonaro era o responsável financeiro ali pelo filme, seria o produtor executivo. Ele negou, em princípio ele negou. Não, eu apenas cedi os direitos de imagem para que alguém pudesse interpretar o meu papel no filme. Mas aí o The Intercept Brasil trouxe hoje o documento com a assinatura do Eduardo Bolsonaro. Sim, como responsável financeiro pelo filme. Como produtor executivo do filme Dark Horse. E aí o Eduardo voltou atrás, disse que sim, realmente, ele era mesmo, mas aí ele não é mais. Agora ele passou para um grande investidor, né? Sem falar quem. O destaque é de Larissa Lopes.
1: Um contrato para a produção do filme Dark Horse de novembro de 2023 traz Eduardo Bolsonaro como produtor executivo da obra. O documento foi divulgado pelo site Intercept Brasil e contradiz a versão anterior do ex-deputado. Após a reportagem, ele voltou atrás e admitiu ter atuado temporariamente como diretor executivo e que chegou a investir $50 mil na produção cinematográfica. Ele, no entanto, negou ter recebido verba de Daniel Vorcaro. Já Flávio Bolsonaro admitiu que novas conversas com o dono do Master podem surgir, mas sem surpresinha.
0: Já tivemos uma grande surpresinha, né? A gente está preparado para tudo. Quando o Eduardo Bolsonaro diz o seguinte, era lá no começo eu tirei do meu bolso $50 mil para colocar no filme e depois eu fui ressarcido desse valor, me parece, eu pessoalmente aqui, Tânia, que ele já está se vacinando da possibilidade de surgir uma transação do dinheiro do Vorcaro de $50 mil para ele. Me parece que já é uma forma a conferir. É, mas o que ele diz é o seguinte, tirei do meu bolso $50 mil e depois eu recebi esse dinheiro de volta. $50 mil. Né? Bom, muito bom. Uma outra questão é para esse filme, para o Flávio Bolsonaro virar público, dizer que é só com dinheiro privado, que não tem dinheiro público, que não tem Lei Rouanet, que não tem essa coisa, a gente descobre que, na verdade, existiam parlamentares do PL que estavam enviando dinheiro de emendas parlamentares para o filme. Verdade. Entre eles, o Mário Frias, o Alexandre Ramagem, a Carla Zambelli, a Bia Kicis, o Marcos Polon e o Mário Frias. É. Inclusive, tem uma investigação no Supremo sobre a conduta do próprio Mário Frias, mas ele não se pronuncia. E agora o Flávio Dino, inclusive, está querendo explicações sobre o envio dessas emendas, desses parlamentares todos, para a realização desse filme. E não por ser para o filme especificamente, mas é porque existe uma norma que as emendas têm que ser feitas, tratadas com transparência. A gente sempre está falando sobre isso, né? E então precisa entender quanto mandou, como é que foi o uso do dinheiro lá no filme. É dinheiro público. Então não tem esse negócio de que é filme privado, não. É dinheiro público. Rani Veloso.
2: O Supremo Tribunal Federal abriu uma investigação sigilosa contra o deputado federal Mário Frias. O ministro Flávio Dino mira o suposto desvio de pelo menos R$2 milhões em emendas parlamentares. O dinheiro teria beneficiado a produtora de um filme sobre o ex-presidente Jair Bolsonaro, que tem Mário Frias como produtor executivo. No novo ofício, com a denúncia, a deputada Tabata Amaral apontou o envolvimento do senador Flávio

0: Bolsonaro e de Daniel Vorkaro em negociações milionárias para financiar a obra. Mário Frias apresentou um parecer da Câmara negando irregularidades.
1: É, precisa ver. Quanto de emenda parlamentar foi para financiar o filme sobre a vida de Jair Bolsonaro? Né? Porque o dinheiro do Daniel Vorkaro, a gente sabe que não é exclusivamente privado, né? Porque tem muito dinheiro de corrupção, tem muito dinheiro público ali, né? Sabemos, inclusive do BRB, do Ibanez, né? Dos fundos de pensão de funcionários públicos, tudo isso. Está no meio quando a gente fala em Banco Master. Agora 10 horas e 14 minutos.
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15: O custo médio da cesta básica na região metropolitana do Recife registrou aumento de 1,94% na segunda quinzena de abril, segundo pesquisa complementar do Procon Pernambuco. O levantamento, realizado entre os dias 22 e 28 de abril, identificou que o valor médio passou de R$ 742,79 para R$ 757,20, um acréscimo de R$ 14,41 em relação à primeira edição do mês. Com o reajuste, a cesta básica compromete cerca de 46,71% do salário mínimo atual, fixado em R$ 1.621. Entre os itens que mais pressionaram o orçamento das famílias, destacam-se a carne bovina de segunda, que subiu 8,77%, e a charque de segunda, com alta de 7,56%. A cebola também apresentou aumento relevante de 6,28%. No segmento de limpeza doméstica, o sabão em barra teve elevação de 4,56%, enquanto na higiene pessoal, o absorvente higiênico registrou aumento de 7,56%. Em contrapartida, alguns produtos apresentaram queda de preços, como o frango inteiro com queda de 5,8%, o óleo de soja com queda de 5,16%, o café em pó com queda de 2,64%, além de itens de higiene, como o papel higiênico, que teve queda de 9,37%, e o creme dental, com queda de 5,46%. A pesquisa também evidenciou grandes variações de preços entre os estabelecimentos analisados, nos municípios do Recife, Camaragibe, Jaboatão dos Guararapes, Olinda e Paulista. Produtos como a banana pacovã, cebola e alho apresentaram diferenças significativas no setor alimentício. No segmento de limpeza, o sabão em pó teve variação de até 250%, enquanto na higiene pessoal, o absorvente higiênico liderou uma discrepância de 310%. Ao todo, o estudo considerou 27 itens essenciais, reforçando a importância da pesquisa de preços para o consumidor.

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1: Prosseguimos então com o nosso giro de destaques. Após as críticas que foram feitas por Romeu Zema, Flávio Bolsonaro afirmou que espera um gesto de arrependimento. Samantha Klein.
2: Após crítica de Zema a Flávio por pedido de dinheiro a Vorcaro, o senador afirmou que espera por um gesto de arrependimento. Segundo o Filho 01, Zema foi precipitado e injusto em suas falas. Ao mesmo tempo, o mal-estar pode romper a aliança do PL com o Novo nos estados.
1: É, porque assim que saiu o áudio, né, do Flávio Bolsonaro pedindo dinheiro para o Vorcaro, Romeu Zema veio a público. É, ele disse que era uma vergonha e tal, foi muito duro com o Flávio Bolsonaro. O Novo, o partido dele, apoia a candidatura do Flávio.

0: e aliás tem coligação com o PL em vários estados, né? Aí quando o Zema, quer dizer, apoia a candidatura do Flávio, não, né? Porque o Romeu Zema é pré-candidato, mas tem uma coligação nos estados. E a fala do Romeu Zema acabou que criou um mal-estar aí entre PL e o Novo. Vamos ver se ele virá público para pedir desculpas. Outro destaque hoje foi a operação da Polícia Federal contra o ex-governador do Rio de Janeiro, Cláudio Castro. Foi alvo de uma operação que apura a atuação de agentes públicos no Rio de Janeiro, enquanto Cláudio Castro era governador, e ele teria colocado a máquina pública para beneficiar o grupo empresarial Refit. O Ricardo Magro, que é o dono da Refit, aquele empresário que mora lá nos Estados Unidos e tal, ele é o maior sonegador de impostos deste país. Que é a antiga Refit, a antiga refinaria de Manguinhos. Ele, inclusive, é investigado por envolvimento com o PCC. Ele estaria ligado a toda a operação fraudulenta de combustível, impostos comandados pelo PCC. Então, você vê que não é qualquer empresário, né? Um empresário ligado ao crime organizado. Diogo Bugalho.
1: O ex-governador do Rio, Cláudio Castro, foi alvo nesta sexta de uma operação da Polícia Federal que apura a atuação de agentes públicos para beneficiar o grupo empresarial Refit, dono da refinaria de Manguinhos. O celular e um tablet de Castro foram apreendidos e vão passar por perícia. De acordo com os investigadores, o ex-governador e membros do alto escalão estadual teriam atuado para reduzir as dívidas e relaxar a fiscalização sobre a Refit, controlada pelo empresário Ricardo Magro. O grupo empresarial deve cerca de 52 bilhões de reais em impostos. O mandado de prisão contra Magro também foi expedido, mas o paradeiro do empresário, que vive fora do Brasil há anos, segue desconhecido. O nome dele foi incluído na lista vermelha da Interpol.
0: É, gente, é crime organizado, né? Nesse caso aqui, ele parece favorecer o PCC, mas o Cláudio Castro também tem vínculo com pessoas muito próximas ao Comando Vermelho, no Rio de Janeiro. É, então, é isso, né? É isso. Agora foi apurado, foi apreendido, né? Material do Cláudio Castro nessa busca e apreensão. Vamos ver como as investigações da Polícia Federal vão avançar em relação à conduta do ex-governador do Rio de Janeiro. O pai do banqueiro Daniel Vorcaro vai permanecer preso em Belo Horizonte após audiência de custódia. Henrique Vorcaro foi um dos alvos da Operação Compliance Zero. Desirê Miranda.
2: O pai do banqueiro Daniel Vorcaro vai permanecer preso em Belo Horizonte após audiência de custódia. Henrique Vorcaro foi um dos alvos nessa quinta-feira da Operação Compliance Zero da Polícia Federal, que apura fraudes ao sistema financeiro nacional. Ele é suspeito de integrar o núcleo violento do grupo criminoso associado ao filho.
0: Agora 10h22.
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0: Governador Tarcísio de Freitas afirmou que não acredita no surgimento de

0: outro nome da direita para substituir Flávio Bolsonaro na disputa à presidência, Pedro Pupulin.
1: O governador de São Paulo, Tarcísio de Freitas, disse não acreditar no surgimento de outro nome na direita para substituir Flávio Bolsonaro na disputa à presidência. O nome passou a enfrentar resistências após a revelação de que o senador captou recursos milionários com Daniel Vorcaro para o financiamento do filme sobre a história do pai. Interlocutores do governador paulista afirmaram à CBN que Tarcísio foi pego de surpresa com a ligação de Flávio com o dono do Banco Master.
0: É, tudo vai depender do Jair Bolsonaro, ele que manda, né? Ele indicou o Flávio e vai caber a ele a avaliação. E claro, considerando também como vai ser o impacto nas pesquisas, né? Se vai ou não ter impacto nas pesquisas. Amanhã vai sair a pesquisa Datafolha, mas essa pesquisa Datafolha ainda não vai medir exatamente o impacto. Porque a conversa do Flávio com o Vorcaro veio à tona na quarta-feira. E o Datafolha já estava colhendo, né, a opinião das pessoas, a intenção de voto, já na terça. Então, pega um pouquinho na quarta, mas pega também na terça, antes das pessoas saberem. Então, já não vai ser exatamente uma pesquisa que vai captar todo o humor do eleitor depois desse episódio, né? Teríamos que aguardar mesmo as outras pesquisas, a partir mesmo da outra semana, para entender se vai ou não haver impacto significativo aí na intenção de voto do Flávio Bolsonaro. O financiamento coletivo para as campanhas eleitorais de 2026 começou hoje. Diogo Bugalho.
2: Começou nesta sexta-feira a arrecadação por financiamento coletivo para as campanhas eleitorais de 2026. As chamadas vaquinhas online só podem ser realizadas em 4 plataformas homologadas pela Justiça Eleitoral e não podem incluir pedidos explícitos de voto. Apesar de os valores arrecadados costumarem ser modestos, especialistas avaliam que essas páginas têm ganhado relevância na estratégia de divulgação dos políticos, especialmente no período que antecede o início oficial da campanha.
0: É, não pode fazer financiamento de empresa, né? Pessoa física pode fazer financiamento para candidatos, né? Fazer a sua doação para os candidatos em que você acredita. Menina atacada por uma onça na Chapada dos Veadeiros vai precisar passar por uma cirurgia. Mariana Dantas.
3: A criança de 8 anos ferida em um ataque de onça parda na Chapada dos Veadeiros foi transferida para o Agarram, onde deve passar por cirurgia plástica. Segundo especialistas, casos como esse são considerados incomuns, já que o animal costuma evitar contato com humanos. O ataque aconteceu enquanto a família da criança deixava uma cachoeira da região.
0: Ai, que horrível. Um outro caso horrível. O menino encontrado morto com sinais de tortura, ele morreu por inanição. Ele não era alimentado. O pai, a avó e a madrasta estão presos. Pedro Pupulin.
1: O menino de 11 anos que foi encontrado morto, acorrentado e com sinais de tortura na zona leste de São Paulo morreu por inanição, o nome clínico para desnutrição. O pai, a avó e a madrasta estão presos e alegam que o menino ficou acorrentado porque fugia muito de casa. A polícia ainda investiga se o pai comercializava imagens do menino sendo torturado na residência.
0: Gente, você vê que a rede social é um território mesmo brutal do que a de pior do ser humano. Se esse pai torturava o filho, filmava e postava isso nas redes sociais e tinha gente que achava legal e assistia e não denunciava, é porque realmente o ser humano, ou melhor, parte, né, do ser humano, que eu espero seja uma parte muito pequena, chegou no fundo do poço, no subsolo ali. Que, a gente sabe das coisas que acontecem, né, de torturar bichinho, né, gatinho, postar, o que já é assombroso. Agora um pai torturar um filho, tem que dizer. Aí o pessoal acha que rede social é inofensivo, que é liberdade de expressão, não tem que ter um controle mínimo sobre o conteúdo que é exposto ali. Pelo amor de Deus. Novo vazamento de gás ocorreu durante uma obra da Sabesp na Zona Leste de São Paulo. Clauson Dutra.
4: As demolições das casas atingidas pela explosão no Jaguaré continuaram

0: nesta sexta-feira, em meio a reclamações de moradores sobre falhas na comunicação. Famílias dizem que só descobriram no dia que perderiam os imóveis, enquanto vizinhos de casas liberadas relatam medo de voltar para dentro de casa por insegurança estrutural. Também foi registrado um novo vazamento de gás durante uma obra da Sabesp, desta vez na Zona Leste, em Itaquera.
1: Bom, nem precisa dizer o risco que isso tudo representa, né? Já sabemos. A Polícia de São Paulo instaurou inquérito para apurar os crimes de racismo e injúria racial praticados por uma jovem, uma cidade do interior do estado. Samuel Santos.
2: Uma mulher virou alvo da polícia depois de publicar falas racistas em uma rede social. Ela é de Guaíra, cidade que fica a 120 quilômetros de Ribeirão Preto. A investigada usou palavras discriminatórias em um vídeo publicado em um store no Instagram. E ela xingou uma segurança do primeiro dia da festa do peão da cidade, que começou na quinta-feira.
1: Sete áreas de garimpo ilegal são desativadas em operação na divisa do Amapá com Pará. Gabriel Moraes.
3: A operação durou 3 dias na divisa entre o Amapá e o Pará, uma das áreas mais pressionadas pelo garimpo ilegal na Amazônia. Polícia Federal, IBAMA, ICMBio e Força Nacional atuaram juntos.
1: Israel e Líbano estenderam o cessar-fogo em conflito no Oriente Médio por 45 dias. Luiz Fernando Figueiredo.
4: Após uma nova rodada de conversas nesta semana, Israel e Líbano concordaram em ampliar por mais 45 dias o cessar-fogo. O Departamento de Estado americano classificou o movimento como positivo. Tel Aviv e Beirute devem se reunir no começo de junho para novas conversas. Do outro lado do Oriente Médio, o chanceler do Irã disse não confiar mais nos Estados Unidos, enquanto que Donald Trump disse estar perdendo a paciência com Teherã.
1: A Sabesp interrompeu todas as obras no estado de São Paulo que tem interferência no sistema de gás por 15 dias. Vamos ver, depois desses 15 dias, se eles param de perfurar, né, o encanamento de gás. Clauson Dutra.
0: A Sabesp interrompeu todas as obras no estado de São Paulo que tenham interferência no sistema de gás por 15 dias após a explosão que matou 2 pessoas e destruiu dezenas de casas. Um especialista ouvido pela CBN considerou o mapeamento dos mais de 7 mil quilômetros de tubulações sob as ruas da cidade insuficiente. A Companhia de Gás e Esgoto disse apenas que a gestão de obras segue. A Companhia de Água e Esgoto disse apenas que a gestão de obras segue. Segue todas as normas.
1: Lançamento do último álbum de estúdio da banda Chico Science, Nação Zumbi, completou 30 anos hoje. Lucas Arruda.
5: Há 30 anos, o mundo conhecia um dos álbuns mais importantes da história da música brasileira, Afrociberdelia, a segunda produção em estúdio da banda Chico Science e Nação Zumbi, que ousava em misturar ritmos tradicionais do Nordeste a hip hop e eletrônica.
1: Bom, eu gosto de Chico Science, Nação Zumbi. Mangue Beach, lá da sua terra, hein, HD? Salve Pernambuco, a riqueza musical de Pernambuco. Agora são 10 horas e 31 minutos.
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Sexta-feira, 15 de maio de 2026, o ex-presidente do Banco de Brasília, Paulo Henrique Costa, deve entregar em junho os anexos da delação premiada no caso das fraudes do Banco Master. Um acordo de confidencialidade será assinado e Costa vai indicar o caminho do dinheiro no Brasil e no exterior. A colaboração pode revelar informações sobre figuras importantes e uma operação de mais de 12 bilhões de reais. Costa está detido no 19º Batalhão da Polícia Militar do Distrito Federal, prisão conhecida como Papudinha. O Ministério Público do Estado de São Paulo denunciou à Justiça 11 pessoas ligadas a um esquema bilionário de manipulação de créditos de ICMS na Secretaria da Fazenda.

0: grupo é acusado dos crimes de organização criminosa e lavagem de dinheiro. Na lista estão o empresário Sidney Oliveira, fundador da Ultrafarma, e o ex-auditor fiscal Arthur Gomes da Silva Neto, apontado pelos promotores como o principal articulador do esquema que movimentou mais de R$1 bilhão. A Justiça de Santa Catarina homologou o pedido de arquivamento do caso do Cão Orelha, feito pelo Ministério Público de Santa Catarina. A Vara da Infância e Juventude também negou a internação do adolescente indiciado pela Polícia Civil e determinou a devolução do passaporte do menor. O Ministério Público apontou para a falta de provas nas investigações sobre a morte do cão, que aconteceu em janeiro, na Praia Brava, em Florianópolis. O Departamento de Estado americano informou que Israel e Líbano concordaram em estender por 45 dias o cessar-fogo, que foi firmado no dia 16 de abril. O órgão classificou como altamente produtivas as negociações entre Tel Aviv e Beirute, realizadas em Washington desde ontem. O departamento reforçou que os países voltarão a se reunir para novas rodadas de negociações nos dias 2 e 3 de junho. Horário de Brasília, agora 10h34.
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15: André Neto, boa noite. Tudo bem, André?
16: Tudo bem, Tânia. Boa noite para você, para os ouvintes do Noite Total, nessa noite fria, pelo menos aqui em São Paulo.
15: É, tá bem friozinho mesmo em São Paulo. Falar em São Paulo, Dorival Júnior vai ser o técnico do São Paulo.
16: É isso, Tânia. São Paulo anunciou nesta sexta-feira a volta do Dorival, né, que agora vai para o seu terceiro ciclo como técnico de São Paulo. São Paulo demitiu o Roger Machado depois da eliminação para o Juventude na Copa do Brasil na última quarta-feira. E aí o Dorival Júnior, livre no mercado depois de sair do Corinthians, virou imediatamente a primeira opção da diretoria do São Paulo. E não foi um acerto simples, assim. O Dorival, na última passagem pelo São Paulo, foi campeão da Copa do Brasil lá em 2023, deixou o São Paulo numa forma amigável para assumir a seleção brasileira, não deu certo para o Dorival na seleção. O clube e o técnico seguiram caminhos diferentes aí nos últimos anos. Imaginaria-se que seria mais rápido para chegar a um acordo entre as duas partes, mas não foi bem assim, porque as duas partes tinham divergências em relação à parte financeira, né? O São Paulo trabalhava com um número de 3 milhões de reais mensais de salário que o Dorival recebia no Corinthians. São Paulo queria pagar metade disso. No fim das contas, o São Paulo e o Dorival chegaram a um acordo no meio termo aí, em torno de 2 milhões de reais o salário mensal do Dorival e da comissão técnica dele. O Rui Costa, o diretor de futebol de São Paulo, e o Rafinha, também gerente de futebol de São Paulo, foram para Florianópolis para negociar com o Dorival, negociações longas aí durante quinta e sexta-feira, e aí depois de o Dorival também ficar a par, né, de todos os detalhes envolvendo a política do São Paulo, que também vive um ano conturbado, questões de elenco. O Dorival queria saber também todos os detalhes do momento vivido pelo São Paulo. Depois disso

0: partiram para as negociações da parte financeira, chegaram a acordo e o Dorival agora está de volta, né? Torcedor do São Paulo queria a volta do Dorival em sua maioria também, acho que a questão do título da Copa do Brasil de 2023 traz um cenário de tranquilidade muito maior do que o Roger Machado tinha para trabalhar no São Paulo. O Roger Machado chegou praticamente demitido aí pelo seu torcedor, que ficou muito mais irritado, na verdade, com a demissão do Hernán Crespo num momento de alta do São Paulo do que, acho que, pela contratação do Roger Machado em si. Isso aí que criou esse ambiente em que o Roger já estava praticamente demitido desde o momento que ele foi contratado. O Dorival, pelo menos, vai ter um cenário de mais apoio e trabalho, pelo menos na parte externa do clube do São Paulo, na parte de torcida, e até envolvendo também os bastidores de política, porque a gente sabe que essa parte externa muitas vezes entra também dentro dos clubes. O Dorival dirigiu o São Paulo a primeira vez de julho de 2017 a março de 2018, depois de abril de 2023 a janeiro de 2024, aí justamente nesse período que ele conquistou a Copa do Brasil. Voltando ao São Paulo agora para sua terceira passagem, o Dorival se junta a um grupo aí bem seleto de técnicos que tiveram três passagens pelo clube. O Vicente Feola teve 7, o José Poi teve 4 e o Muricy Ramalho também 4. Dorival aí é o quarto técnico da história do São Paulo a ter 3 passagens. Ele ainda não vai estrear no São Paulo nesse fim de semana. São Paulo enfrenta o Fluminense amanhã no Maracanã. O Dorival vai estar no Rio de Janeiro, vai acompanhar a partida, mas o São Paulo vai ser comandado pela sua comissão técnica fixa, né? O Milton Cruz, auxiliar técnico, vai comandar o São Paulo. Milton Cruz já tem muitos jogos aí na frente do São Paulo, vai ser a 45ª vez que ele vai comandar o São Paulo, e junto dele vai estar também o James Freitas, que era auxiliar do Roger Machado. O Roger Machado foi demitido, mas o James Freitas ficou no São Paulo, vai fazer parte da comissão técnica permanente como auxiliar. Então a dupla Milton Cruz e James Freitas comando São Paulo, Dorival nas arquibancadas para ver esse jogo contra o Fluminense, e aí o Dorival deve fazer a sua estreia no jogo da Copa Sul-Americana contra o Milionários no meio da semana, Tânia.
1: Bem, André Neto, SAF do Botafogo em recuperação judicial. E aí?
0: Pois é, Tânia. Eu falei um pouquinho do São Paulo, né, que foi uma das equipes eliminadas na Copa do Brasil. O Botafogo também caiu ontem na Copa do Brasil para a Chapecoense. E o cenário do Botafogo esportivo aí da semana é ruim, e pelo menos na questão política e financeira, o Botafogo vai começando a ver uma saída do buraco que se enfiou com o John Textor e a Eagle, né? O Botafogo hoje anunciou oficialmente numa nota que a SAF do clube está em recuperação judicial, uma decisão da segunda vara empresarial do Rio de Janeiro. Lembro aqui que recuperação judicial é um mecanismo do poder público para salvar empresas de falência e que muitas vezes se aplica também no futebol. Cruzeiro, Coritiba, Vasco são alguns dos clubes que já usaram esse recurso, e o Botafogo vai utilizar também para tentar rediscutir prazos e valores com vários dos seus credores. O Botafogo, na petição que protocolou na Justiça, afirmou que a dívida, né, que está sujeita aí à recuperação judicial é de cerca de R$1,280 bilhões. A dívida total do clube passa da casa de R$2,5 bilhões, mas aí não dá para colocar todas as dívidas nesse balaio aí da recuperação judicial, mas é um processo que vai ser importante para o Botafogo voltar a ter fluxo de caixa, para o Botafogo também não ter mais transfers bans impostos pela FIFA. Tem um período aí de proteção ao clube quando está em recuperação judicial, então o Botafogo vai tomando as medidas possíveis para tentar aliviar o cenário que é de muita crise na parte financeira dentro do clube. A nota oficial do Botafogo anunciando a recuperação judicial da SAF critica pela primeira vez o John Textor, o ex-presidente, o ex-dono, né, da SAF do Botafogo, falando que ele contribuiu diretamente para o agravamento da crise enfrentada pelo clube e para o cenário de extrema fragilidade que tornou inevitável aí o ajuizamento da recuperação judicial. John Textor, lembro, já está afastado da gestão da SAF do Botafogo desde abril. O Botafogo, inclusive, ontem nomeou o Eduardo Iglesias como novo diretor-geral da empresa, substituindo o ex-presidente Durcésio Melo, que estava de forma interina. Então, o Botafogo, no campo, fora de campo, né, vai tomando decisões aí para ver se consegue reorganizar um pouco a casa. O Botafogo tem 3 transfer bans ativos por conta de dívida. Ainda tem a questão do pagamento dos valores do Thiago Almada, né, ao Atlanta dos Estados Unidos. Pode tomar mais punições aí ainda eventualmente, mas o cenário financeiro do Botafogo é muito ruim. Recuperação judicial pode ser um passo positivo aí nesse cenário financeiro tão trágico do Botafogo depois dessa passagem do John Textor, que gerou títulos, gerou um momento muito bom para o Botafogo, mas também abriu um rombo nas contas do clube, Tânia.
1: Pois é. Bom, André Neto, Carlo Ancelotti estará em Atlético e Flamengo?

0: Estará, Tânia. A gente lembra que segunda-feira, né? O próximo nos acréscimos que tiver aí já vai ser com a seleção brasileira convocada para a Copa. E o Ancelotti tem aí um último fim de semana para analisar os jogadores do futebol brasileiro, do futebol europeu também. E aí ele decidiu que o último compromisso dele aí nesse período antes da convocação para a Copa do Mundo vai ser o jogo entre Atlético Paranaense e Flamengo às 7h30 no domingo lá em Curitiba. O Flamengo tem 7 jogadores aí na pré-lista que foi enviada à FIFA nesta segunda-feira: o Danilo, o Alexandro, o Léo Pereira, Léo Ortiz, Lucas Paquetá, o Pedro e o Samuel Lino. O Atlético Paranaense não tem nenhum nome na lista, então o Ancelotti vai para ver os jogadores do Flamengo. Ele já confirmou que o Danilo vai estar na Copa, é um jogador de muita confiança do Ancelotti, que já trabalhou com ele na Juventus, já conhece ele há muito tempo. Aliás, trabalhou com ele no futebol do Real Madrid, e já conhece o Danilo há muito tempo. Então, é um jogador de confiança do Ancelotti para o grupo. Por mais que o Danilo seja reserva no Flamengo, o Ancelotti já falou algumas vezes que ele vai estar na Copa. Além do Ancelotti, vai estar também o Rodrigo Caetano em Curitiba para acompanhar esse jogo de Atlético Paranaense e Flamengo. Os outros profissionais da comissão técnica do treinador da seleção brasileira vão acompanhar os demais jogos da rodada pela televisão. Não vai ter ninguém em estádio. Nos últimos meses, foram vários assistentes, analistas aí do Ancelotti espalhados por estádios no Brasil. Nessa última rodada antes da convocação, só o Ancelotti e o Rodrigo Caetano em Curitiba. O resto do pessoal vai estar vendo todos os jogos pela TV, Tânia.
1: Muito bom, é isso, hein? Fim de semana de trabalho para a equipe de esportes da
0: Sim.
1: CBN, né? Incluindo o André Neto, né?
0: Sim. Tem muitas transmissões, Tânia, nesse fim de semana aí. Amanhã começamos com Fluminense, São Paulo e Palmeiras e Cruzeiro aqui para São Paulo. No Rio de Janeiro tem também o duelo de Internacional e Vasco. No domingo tem um jogo do Santos de manhã, jogo às 11 horas da manhã, que vai ser inclusive em São Paulo, na Neoquímica Arena. Pode ser até uma despedida do Neymar, né? Se fala que caso ele seja convocado de fato na segunda-feira, ele se preserve aí nesses últimos 4 jogos que o Santos teria até a Copa do Mundo. E aí, enfim, aí a gente não sabe o que vai acontecer depois da Copa. Então o Santos também trata esse jogo como uma possível despedida do Neymar. A gente tem também no domingo Botafogo e Corinthians às 16h. E aí, como eu falei, o jogo que o Ancelotti vai estar no estádio acompanhando, 19h30, Atlético Paranaense e Flamengo, os jogos dos times do Rio e de São Paulo com transmissão do Futebol Globo CBN, Tânia.
1: Bom, André Neto, muito obrigada, hein? Bom trabalho aí para você no fim de semana e toda a equipe de esportes.
0: Obrigado, Tânia. Abraço, boa
1: Valeu.
0: noite.
1: Boa noite. André Neto, nos atualizando sobre as novidades do futebol. Agora, 10h46.
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1: O Ministério Público de São Paulo defendeu a anulação do edital criado pelo governo Tarcísio de Freitas para a contratação de policiais militares da reserva como monitores de escolas cívico-militares. Segundo o documento publicado no último dia 8, o programa apresenta diversas inconstitucionalidades e ilegalidades. A ação popular foi apresentada pela deputada federal Luciene Cavalcante, do PSOL, pelo deputado estadual Carlos Giannazzi, também do PSOL, e pelo vereador Celso Giannazzi, também do PSOL, contra o governo de São Paulo, governador e secretário de Educação. O processo ainda não

0: temporárias, o que configuraria desvio de finalidade e lesão ao patrimônio público. É isso tudo que nós estamos falando, é o projeto, é o edital criado pelo governo paulista para contratar policiais militares da reserva para serem monitores de escolas cívico-militares. Você imagina?
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0: O STF abriu uma investigação contra o deputado federal Mário Frias. O ministro Flávio Dino mira um suposto desvio de pelo menos 2 milhões de reais em emendas parlamentares. O dinheiro teria beneficiado a produtora do filme sobre Jair Bolsonaro, que tem Frias como produtor executivo.
2: O ministro do Supremo Tribunal Federal, Flávio Dino, abriu investigação sigilosa para apurar o suposto desvio de pelo menos 2 milhões de reais em emendas do deputado federal Mário Frias. O recurso teria beneficiado a produtora do filme Dark Horse sobre a trajetória do ex-presidente Jair Bolsonaro e tem Mário Frias como produtor executivo. A decisão do ministro Flávio Dino ocorre após a deputada Tabata Amaral enviar novos documentos ao Supremo nesta sexta com denúncias que agora tramitam em um processo separado. No ofício, a deputada expõe os novos fatos que mostram o envolvimento do senador Flávio Bolsonaro com o dono do Banco Master, Daniel Borcaro, atualmente preso. Ele teria repassado 62 milhões de reais para o filme, com a promessa de investir um total de 134 milhões de reais. Áudios e mensagens revelados pelo Intercept Brasil mostram o senador cobrando os repasses ao banqueiro. As negociações teriam sido intermediadas pelo empresário Thiago Miranda e pelo próprio Mário Frias. O ofício destaca as contradições. Frias inicialmente negou o aporte, mas Miranda confirmou. Já o senador Flávio Bolsonaro, que negou a relação com o banqueiro, recuou e confirmou as conversas com Borcaro após o vazamento dos áudios. Para Tabata Amaral, as informações reforçam a suspeita de uso de emendas PIX para financiar a produção privada. A investigação original partiu de denúncias sobre a falta de transparência nos repasses a duas ONGs, entre elas a Academia Nacional de Cultura, que recebeu 2 milhões e 600 mil reais de deputados do PL e é presidida pela mesma dona da produtora do filme, a Go Up Entertainment. Segundo o ministro Flávio Dino, se o desvio for comprovado, a prática é inconstitucional. Antes da decisão desta sexta, a justiça tentou intimar Mário Frias 3 vezes em um único mês. Questionado pela CBN, a assessoria do deputado Mário Frias enviou um parecer da consultoria de orçamento da Câmara dos Deputados, emitido em março. O documento conclui que não há irregularidades no processo de destinação das emendas investigadas, mas ressalta que as entidades beneficiadas ainda não prestaram contas de como os recursos foram aplicados, uma exigência do próprio STF. De Brasília, Rani Veloso.
0: É, gente, é o seguinte, não vamos nem entrar no mérito, mas é que não é um filme com dinheiro privado, né? Que se tem emendas PIX do Mário Frias, tem emenda PIX do Alexandre Ramagem, da Carla Zambelli, da Bia Kicis e do Marcos Polon, você já tem aí 5 deputados do PL mandando emenda PIX, leia-se, dinheiro público, para o filme. Então, aí vem lá o Flávio, não, é só patrocínio privado. Não, não é, né? E também, batendo na mesma tecla, Banco Master não é dinheiro privado, hein, gente? Banco Master, leia-se também, dinheiro da corrupção. É desvio de dinheiro público por meio do banco. Aí o que o Flávio alega é que quando fez o contrato, ele não sabia das irregularidades, né? Ainda sobre o filme, a respeito da vida do Jair Bolsonaro, mais uma nova versão, né? Porque o Eduardo Bolsonaro tinha dito que não era o responsável financeiro pelo filme, que nunca foi, que não tinha responsabilidade nenhuma, que ele apenas tinha cedido os direitos de imagem para alguém interpretar o papel dele, né? Como filho do ex-presidente. Agora o The Intercept publicou hoje o contrato em que tem assinatura do Eduardo Bolsonaro como produtor executivo. Aí ele falou, não, na verdade, é verdade. Eu assinei mesmo, eu era o produtor executivo, mas deixei de ser. Larissa Lopes.
3: A publicação do contrato pelo

0: Intercept Brasil, que mostra Eduardo Bolsonaro como produtor executivo do filme Dark Horse sobre a trajetória de Jair Bolsonaro, coloca em xeque a versão do ex-deputado, que sempre negou envolvimento com o Longa e com a gestão de recursos. Após a divulgação do documento nesta sexta-feira, no entanto, Eduardo Bolsonaro mudou o discurso. Admitiu que já constou como diretor executivo do filme e chegou a investir dinheiro próprio, cerca de $50 mil, na produção cinematográfica. Ele disse, porém, que recebeu o dinheiro de volta, mas negou que tenha recebido repasses de Daniel Porcaro.
1: Quando essa estrutura passou a ser uma estrutura de fundo de investimento, começou a ter outra estrutura, eu saí dessa posição de diretor executivo, que era o contrato antigo com a produtora, e passei então a ser somente uma pessoa que assinou a sua cessão de direitos autorais para que um ator pudesse me representar no filme e depois eu não processasse o filme. Basicamente, em linhas gerais, é isso daí. Ou seja, quem fala que Eduardo Bolsonaro recebeu dinheiro de Daniel Porcaro é mentiroso. Quem fala que Eduardo Bolsonaro recebeu dinheiro deste fundo que foi criado nos Estados Unidos está mentindo para você. Eu recebi o dinheiro de volta por conta do contrato com a produtora, mas isso não passou pelo fundo. E recebi o dinheiro que era meu. Eu acho até que nem foi corrigido esse dinheiro, inclusive.
0: Quem também mudou de versão nesta sexta-feira foi o senador e pré-candidato à presidência Flávio Bolsonaro. Em entrevista à CNN, ele admitiu a possibilidade de surgirem novos registros de contato com Daniel Porcaro, incluindo vídeos de encontros, mas, segundo ele, todos relacionados à gravação do filme que trata da biografia de Jair Bolsonaro.
2: Então pode surgir, pode vazar novas conversas, pode vazar alguma... Um videozinho mostrando o estúdio que eu possa ter enviado para ele, algum encontro que eu possa ter tido com ele, foi tudo sempre para tratar essencialmente e somente, tão somente, exclusivamente do filme. Então não tem nada a esconder, então não vai ter surpresinha, não virão coisas novas.
0: Flávio também relativizou a versão anterior de que teria tido contato limitado com o dono do Banco Master. Ao ser questionado sobre quantas vezes se encontrou com Daniel Porcaro, respondeu que não saberia precisar, mas que foram poucas vezes. Diante das notícias sobre a produção e investimentos no filme, nesta sexta, o procurador do Ministério Público de Contas, Lucas Furtado, pediu ao Tribunal de Contas da União que investigue os indícios de irregularidade vinculados à captação de recursos para a produção audiovisual. Com a colaboração de Samantha Klein, de Brasília, Larissa Lopes.
3: Bom, após as críticas que foram feitas por Romeu Zema ao Flávio Bolsonaro, assim que saiu o áudio, o Romeu Zema já fez um vídeo criticando duramente Flávio Bolsonaro. O Flávio afirmou que espera um gesto de arrependimento do Romeu Zema. As declarações do ex-governador de Minas Gerais ocorreram após o site The Intercept revelar, né, aquele pedido de dinheiro do Flávio ao Daniel Porcaro. Samantha Klein.
4: O pré-candidato à presidência, Flávio Bolsonaro, afirmou esperar que o ex-governador Romeu Zema se arrependa das declarações feitas após a revelação do pedido por dinheiro ao ex-banqueiro Daniel Porcaro. Em entrevista à CNN, o Filho 01 disse não ser justo com ele. Mais cedo, a jornalistas, Flávio também afirmou que Zema foi precipitado ao criticar as negociações com Porcaro para financiar o filme sobre a vida do ex-presidente Jair Bolsonaro. No Rio de Janeiro, em uma agenda no quartel-general da PM, o pré-candidato a presidente também ironizou a situação ao dizer que, abre aspas, normalmente o mineiro tem mais calma na hora de falar, pensa mais e que avalia a situação, e concluiu afirmando que isso é importante para a política. Flávio ainda disse que tentou ligar para o ex-governador de Minas na quinta-feira. Conforme interlocutores do Mineiro, o senador ligou enquanto ele estava em voo, voltando de Nova York. Então, Zema ligou de volta assim que chegou ao Brasil, mas Flávio, por sua vez, não atendeu. Ainda assim, eles devem conversar nos próximos dias. Romeu Zema, que também é pré-candidato à presidência pelo Novo, disse que seria imperdoável e um tapa na cara da sociedade Flávio cobrar dinheiro de Porcaro. O senador sinalizou que há um espaço para apaziguar a desavença e disse que Zema entende que ele é novo na política, mas que merece pelo menos o benefício da dúvida.
5: Acho que ele foi precipitado, eu merecia pelo menos a parte dele, já que nós conversamos, o benefício da dúvida, pelo menos, né? E após as minhas

0: declarações, após os meus esclarecimentos, todo mundo com quem eu conversei diz que ficou bastante claro que não houve nada de errado. Portanto, eu acho que ele se equivocou em se antecipar e me pré-condenar. Ele se equivocou, eu jamais faria isso com ele.
1: A crítica de Zema a Flávio Bolsonaro pode prejudicar também um palanque importante em Minas Gerais. Isso porque o tom do mineiro aumentou o isolamento de seu aliado e sucessor no estado, o governador Matheus Simões. Por outro lado, o PL está prestes a fechar uma aliança com o republicano em Minas. E assim, o senador Cleitinho, integrante da sigla, está aguardando uma decisão de Flávio para se lançar pré-candidato ao governo de Minas. Com colaboração de Rani Veloso, de Brasília, Samantha Klein.
2: E falar em Romeu Zema, o procurador-geral da República, Paulo Gonê, denunciou hoje o ex-governador de Minas Gerais, Romeu Zema, por calúnia contra o ministro Gilmar Mendes, do Supremo. A PGR foi acionada pelo ministro Alexandre de Moraes, após Gilmar pedir que Zema fosse investigado no inquérito das fake news, que é relatado por Alexandre de Moraes. Gonê discordou e entendeu que o foro para o tema é o Superior Tribunal de Justiça, porque ele é governador, né? Já que Zema teria utilizado perfis públicos associados à sua atuação institucional e política, e o ato ocorreu dentro da atuação política do então governador. Em notas, Zema diz que não vai recuar um milímetro. Gilmar questionou a divulgação de um vídeo divulgado por Romeu Zema nas redes sociais, com críticas ao Supremo e aos ministros Gilmar Mendes e Dias Toffoli, no caso do contexto do Master, né, eles são retratados como fantoches, esse caso veio à tona, enfim. Então agora, então, o Romeu Zema foi denunciado ao STJ, não ao STF, pela Procuradoria-Geral da República. Agora, 11:01.
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Sexta-feira, 15 de maio de 2026, o Tribunal de Justiça de Santa Catarina decidiu pelo arquivamento total das investigações relacionadas à morte do cão Orelha na Praia Brava, área turística de Florianópolis. O animal morreu em 4 de janeiro deste ano. A juíza Vanessa Bonetti, da Vara da Infância, entendeu não haver elementos suficientes para comprovar os atos infracionais investigados. O arquivamento do caso foi pedido pelo Ministério Público, que alegou falta de provas contra os adolescentes suspeitos de matar o cão Orelha. O primeiro-ministro de Israel, Benjamin Netanyahu, declarou que o exército controla 60% da faixa de Gaza. O premier reforçou que as forças armadas de Tel Aviv avançaram para uma zona do território palestino mais ampla do que o previsto no plano de cessar-fogo firmado em outubro do ano passado. A situação em Gaza permanece tensa, com denúncias de agressões e mudanças territoriais. A ONU confirmou mais de 850 mortes palestinas desde que foi firmado o acordo de trégua temporária. 4 jogos abrem neste sábado a 16ª rodada do Campeonato Brasileiro. O Fluminense enfrenta o São Paulo, o Internacional recebe o Vasco, o Atlético Mineiro mede forças com o Mirassol e o Palmeiras pega o Cruzeiro. No domingo, mais 6 jogos fecham a rodada, incluindo Santos e Coritiba, Botafogo e Corinthians e Atlético Paranaense contra o Flamengo. Pela 11ª rodada do Campeonato Brasileiro Feminino, o América Mineiro enfrenta o Atlético. O Grêmio joga contra o Misto, do Mato Grosso. E o Bahia pega o Internacional. Horário de Brasília, 11:03.

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1: Olá, boa noite. Bem-vindos à última hora do CBN Noite Total desta sexta-feira. Que semana, hein? Cheia de informações, inclusive hoje. É sexta-feira em geral. O noticiário é mais tranquilo, mas não hoje, né? Não hoje. Vamos até a meia-noite com Luiz Del Boni na produção e os trabalhos técnicos de Henrique Dias. Vamos lá. Hoje teve uma operação da Polícia Federal no Rio de Janeiro contra o ex-governador do Rio, Cláudio Castro. Ele foi alvo da operação que apura a atuação de agentes públicos para beneficiar o grupo empresarial Refit, esse grupo empresarial que faz sonegação de imposto, é o maior sonegador de imposto do país, que tem envolvimento com crime organizado, faz ali a oferta de combustível adulterado para postos comandados aí por pessoas ligadas ao PCC, pessoal barra pesada, né? E o Cláudio Castro, segundo a investigação da Polícia Federal, e inclusive segundo o que está no despacho que foi emitido pelo Alexandre de Moraes, que é o ministro relator desse caso, ele colocava ali o governo do estado do Rio de Janeiro a serviço da Refit. O celular e um tablet do Cláudio Castro foram apreendidos e vão passar por perícia. Diogo Bugalho.
2: A Polícia Federal vai analisar um celular e um tablet que estavam com o ex-governador do Rio, Cláudio Castro, durante a operação Sem Refino nessa sexta. Os agentes investigam um esquema bilionário com a atuação de membros do alto escalão estadual para beneficiar a Refit, a antiga refinaria de Manguinhos. O grupo é controlado pelo empresário Ricardo Magro e deve 52 bilhões de reais em impostos. 17 endereços foram alvo de buscas. Pelo menos 1 milhão e 600 mil reais em espécie, armas e carros de luxo foram apreendidos. Já Ricardo Magro teve o nome incluído na difusão vermelha da Interpol por determinação do ministro Alexandre de Moraes, do STF. Ele é alvo de um mandado de prisão, mas está fora do Brasil desde 2018. O paradeiro do empresário é desconhecido. De acordo com os investigadores, o estado do Rio foi cooptado em benefício da Refit. A PF aponta que a Secretaria Estadual de Fazenda, durante a gestão de Castro, virou uma extensão da estrutura empresarial do grupo. O ex-secretário da pasta, Juliano Pascoal, e o ex-procurador-geral do estado, Renan Saad, teriam sido nomeados para atender aos interesses de Magro. Um dos pontos investigados é um programa especial de parcelamento tributário sancionado por Castro que permitiria à Refit abater cerca de 95% das dívidas. Segundo a PF, o programa ficou conhecido internamente como Lei Ricardo Magro. As investigações apontam ainda que o complexo industrial simulava atividades de refino para reduzir a carga tributária sobre combustíveis importados. Entre os investigados também estão um desembargador, policiais civis e federais e um ex-secretário da Casa Civil do governo federal que teriam atuado para favorecer a Refit. Eles foram afastados das funções públicas por determinação do Supremo. A defesa de Cláudio Castro e a administração da Refit negam irregularidades. A CBN não conseguiu localizar as defesas dos demais citados. Com a colaboração de Pedro Bonenberger, do Rio de Janeiro, Diogo Bugalho.
1: É, gente, estamos falando de um governador que usa a estrutura do Estado, do governo, para favorecer uma empresa vinculada ao crime organizado. Só isso, né? E aqui, no caso, com os postos de gasolina ligados ao PCC, mas também o Cláudio Castro, como sabemos, né, tem vinculações ali com políticos já sabidamente ligados ao Comando Vermelho, no Rio de Janeiro, né, o Rodrigo Bacelar, que era o presidente da Assembleia Legislativa, agora está preso, o PH Joia, tudo do mesmo grupo político. O negócio é barra pesada, né, e a hipocrisia está aí. A hipocrisia está colocada, né? Porque é um político que ficou muito popular depois de fazer operações matando pessoas nas favelas, né? Porque eles são pessoas ligadas ao crime organizado. Não que não sejam, são. Mas é o pessoal lá da ponta, né? É o preto e pobre. E o pessoal do colarinho branco? E o pessoal que lava o dinheiro para o crime organizado, né? Esse pessoal está lá. Está todo mundo tomando uísque junto, se favorecendo, se locupletando, né? E fazendo ali demagogia com o corpo, com corpos dos pobres. Então, já está na hora da gente parar de achar que combater o crime organizado é ir lá nas favelas, sair dando tiro, né? Que bandido bom é bandido morto, e aí entenda-se por bandido o pobre da periferia, né? O bandido não é o pobre da periferia. Ele também é bandido, né? É a ponta violenta, vamos dizer assim, né? É a ponta que está lá para matar ou morrer. Mas sabemos que tem um pessoal aí, ó, muito bem articulado nos poderes, né? Isso vale para a Refit, isso vale para o Banco Master também, que a gente também pode incluir na categoria crime organizado. Não diretamente vinculado ao tráfico, por exemplo, mas é crime organizado também, né? Agora, não diretamente vinculado ao tráfico, mas também não dá para descartar que o Banco Master tenha conexões ali com fundos em que o PCC lava dinheiro. Então, se investigar direitinho, capaz que encontre também vinculações, né? Não está descartado. As coisas estão muito bem conectadas. Esse pessoal aí que tem muito dinheiro criminoso, seja por combustível, seja por fraude em CDB, ou então porque pega dinheiro público dos aposentados, dos funcionários públicos, ou mesmo do INSS, que é o caso do Vorcaro, enfim. Esse pessoal, no final das contas, se for investigar bem, acaba que em algum ponto se encontra aí com o dinheiro do tráfico de drogas, né? Do Comando Vermelho, do PCC. É por isso que é tão complicado e tão importante esse momento da história do país, das investigações avançando. E por falar em Banco Master, o pai do banqueiro Daniel Vorcaro vai permanecer preso em Belo Horizonte após a audiência de custódia. Henrique Vorcaro foi um dos alvos da Operação Compliance Zero, que apura fraudes no sistema financeiro nacional. Ele é suspeito de integrar um núcleo violento do grupo criminoso. No Rio de Janeiro, inclusive, esse grupo E do pai do Daniel Vorcaro tinha conexão com o Jogo do Bicho, com milicianos, né? Tinha conexão com policiais federais que faziam um serviço ali violento, né? Barra pesada. Desirê Miranda.
3: A Justiça Federal decidiu manter a prisão de Henrique Moura Vorcaro, detido nesta quinta-feira em Belo Horizonte, durante a sexta fase da Operação Compliance Zero da Polícia Federal, que apura fraudes ao sistema financeiro nacional. Henrique, que é pai de Daniel Vorcaro, dono do Banco Master, acusado de ser o chefe da organização criminosa, passou por audiência de custódia e vai permanecer no Seresp, Centro de Remanejamento de Presos, Gameleira, na região oeste da cidade. Henrique Vorcaro presidia a Multipar, empresa que, segundo o COAF, Conselho de Controle de Atividades Financeiras, movimentou mais de R$1 bilhão entre 2020 e 2025, exclusivamente entre contas ligadas ao banqueiro. A decisão judicial que autorizou a prisão dele aponta que Henrique teria feito repasses financeiros para financiar a turma, núcleo operacional da organização criminosa, além de acionar integrantes do grupo em busca de informações sigilosas, mesmo após as primeiras fases da operação, deflagradas em novembro de 2025 e janeiro deste ano. Além de Henrique Vorcaro, o hacker Rodrigo Pimenta Franco Avelar Campos também foi preso. Os dois passaram pelo Instituto Médico Legal em Belo Horizonte para a realização de exame de corpo de delito. Diante da prisão, o advogado de Henrique, Eugênio Pacelli, afirmou que a operação desta quinta-feira foi baseada em fatos cuja legalidade ainda não teria sido comprovada no processo e que também não ficou demonstrada a ausência de finalidade econômica legítima nas movimentações investigadas. Segundo a defesa, essas informações ainda não teriam sido solicitadas nem a Henrique Vorcaro, nem aos advogados. Segundo a Polícia Federal, esta é a sexta fase da operação Compliance.

0: Zero. A investigação apura a atuação de uma organização criminosa suspeita de praticar intimidação, coerção, obtenção de informações sigilosas e invasões a dispositivos informáticos. Os investigados podem responder por crimes como ameaça, corrupção, lavagem de dinheiro, organização criminosa, invasão de dispositivos e violação de sigilo funcional. De Belo Horizonte, Desirê Miranda.
1: A Ana Carolina Tomé traz aqui informações sobre a IP, né? Sobre o fato da Anvisa ter obrigado a IP a reembolsar os consumidores. Vamos ouvir.
2: A IP voltou atrás e informou que vai interromper temporariamente o ressarcimento aos consumidores de produtos com lotes final 1. A empresa só deve voltar a discutir o pagamento depois da conclusão de novos laudos técnicos feitos por laboratórios autorizados pela Anvisa. A informação foi dada pelo diretor executivo e corporativo da IP, Sérgio Pompilho, em entrevista ao portal G1. A medida veio após a decisão da Anvisa, que manteve a suspensão da fabricação, venda, distribuição e uso de detergentes, sabões líquidos e desinfetantes da marca. Apesar disso, a Anvisa retirou a obrigação de recolhimento imediato dos produtos e determinou que a empresa apresente primeiro um plano de ação para definir como será feito o processo. A decisão também não obriga a empresa a fazer o ressarcimento. Antes, a empresa chegou a anunciar o reembolso e divulgou um canal para que os clientes colocassem dados pessoais, chave Pix e informações do produto. A orientação da Anvisa aos consumidores é não utilizar os produtos atingidos pela medida, porque os riscos sanitários identificados pela fiscalização ainda não foram superados. O relator do caso, o diretor-geral da agência, Leandro Safatle, disse que liberar a fabricação e comercialização dos produtos poderia ampliar a exposição da população a produtos com possibilidade de ocorrência de contaminação microbiológica.
3: A concessão de efeitos suspensivo à medida sanitária pode ampliar a exposição da população a produtos fabricados em condições incompatíveis com os requisitos mínimos de segurança, especialmente diante da persistência das falhas identificadas e da impossibilidade de assegurar, nesse momento, o pleno restabelecimento da confiabilidade do processo produtivo. Isso significa que permanece suspensa a comercialização, distribuição, fabricação e uso dos produtos abrangidos pela referida RE. Tal posicionamento decorre da inequívoca configuração de risco sanitário elevado, associada à falha sistêmica de boas práticas de fabricação.
2: Diante da repercussão política do caso, com bolsonaristas acusando a Anvisa de proibir os produtos IP em função de doações à campanha do ex-presidente, o diretor Daniel Pereira fez questão de ressaltar a atuação técnica da Anvisa.
4: As decisões conduzidas por mim e pela minha equipe sempre terão caráter eminentemente técnico, fundamentadas em evidências, análise regulatória, qualificada, e no interesse sanitário da população brasileira. Não pautamos e nunca pautaremos nossas ações por critérios políticos, mas pela missão institucional da agência e pela responsabilidade que temos perante a nossa sociedade.
2: Em comunicado divulgado nesta sexta-feira, a IP informou que tem plena convicção no trabalho que tem realizado para se adequar às orientações do órgão fiscalizador, garantindo a qualidade máxima de seus produtos, e ressalta que permanece integralmente comprometida com o cumprimento de eventuais determinações ou ajustes adicionais que venham a ser estabelecidos. Com a colaboração de Felipe Igreja, de Brasília, Ana Carolina Tomé.
1: A gente tem uma atualização dessa informação. A IP já recuou de novo e agora vai reembolsar consumidores, é o que ela diz, por produtos suspensos pela Anvisa. Ela disse que não faria o reembolso, agora ela está dizendo que sim, vai fazer o reembolso. Formulários para que consumidores informem a chave Pix voltou a ser disponibilizado no site da empresa agora à noite, né? Horas depois de a IP informar que o ressarcimento seria suspenso, que era o que a gente trazia aqui nessa reportagem. Então, a IP agora voltou atrás. Vai sim reembolsar os consumidores que têm esses produtos do lote 1. Pior é que eu tenho vários detergentes lá em casa desse mesmo lote. Ai, mas que revolta. Não vou beber o IP, não vou. Também não vou usar. Fiquei com

0: medo, suspendi, né? Vai que realmente tem, seja alguma bactéria aí que a gente não sabe exatamente os efeitos, né? Melhor acreditar no que os cientistas estão dizendo. Então, acho que eu vou pedir lá ressarcimento, então, para trocar por produto de outro lote. Porque triste, hein? Pelo jeito, muita gente. Pelo jeito, esse lote final 1 é uma quantidade grande aí. Eu fui sorteada, tá? Lá tem uns 5 ou 6 detergentes com lote 1. Enfim. Em frente. O governador de São Paulo afirmou que não acredita no surgimento de outro nome da direita para substituir Flávio Bolsonaro na disputa à presidência. Interlocutores de Tarcísio disseram à CBN que o republicano foi pego de surpresa. É, com o um áudio do Flávio com o Daniel Vorkaro. Aliás, não só o Tarcísio, né? Toda a campanha do Flávio foi absolutamente surpreendida. Não imaginava que viria essa bomba. Pedro Pupulin.
1: O governador de São Paulo, Tarcísio de Freitas, do Republicanos, se manifestou mais uma vez sobre a relação do pré-candidato à presidência, Flávio Bolsonaro, do PL, com o dono do Banco Master, Daniel Vorkaro. Interlocutores do governador disseram à CBN que o governador teria se surpreendido ao saber que o senador tinha relação com o banqueiro. A versão dos aliados é a de que Tarcísio não sabia que Flávio teria atuado em qualquer momento para articular o financiamento do filme Dark Horse, dedicado a biografia do ex-presidente Jair Bolsonaro e que ele desconhecia qualquer buscas por recursos junto a Daniel Vorkaro. Para o governador, o deputado federal Mário Frias, do PL, era quem exclusivamente encabeçava a busca por financiamento da produção. Em uma agenda em São Bernardo do Campo, nesta sexta, Tarcísio evitou se prolongar sobre o tema, mas disse que não acredita no surgimento de outro nome para substituir Flávio Bolsonaro na disputa à presidência.
2: Que está havendo um desgaste agora em relação a Flávio Bolsonaro nessa eleição. Você acha que pode ser um novo nome aparecendo no lugar dele agora, depois desse vazamento desses áudios, mensagens dele com Daniel Vorkaro?
3: Não acredito.
1: O governador de São Paulo não deixou o cargo em abril e, por isso, pode apenas concorrer à reeleição. A reportagem da CBN também apurou que Tarcísio de Freitas foi pressionado nesta semana por lideranças políticas aliadas para que ele volte a adotar posturas públicas em apoio a Flávio para contribuir com a consolidação da candidatura do senador em São Paulo. Na primeira manifestação pública, na quinta-feira, o governador afirmou que o caso é uma questão que preocupa e que precisa ser esclarecida. Até quinta, o governador negou qualquer conversa com Flávio Bolsonaro sobre as revelações que ligam o senador ao banqueiro, mas negou que a repercussão possa prejudicar o cenário eleitoral. De São Paulo, Pedro Pupulin.

0: Após novas reuniões, Israel e Líbano concordaram em ampliar por mais 45 dias o cessar-fogo. Departamento de Estado americano classificou o movimento como positivo. Tel Aviv e Beirute devem se reunir no começo de junho para outros encontros.
1: Departamento de Estado americano afirmou que, após novas conversas nesta semana, Israel e Líbano decidiram estender por mais 45 dias o cessar-fogo entre as nações. Anunciado em 16 de abril pelo presidente Donald Trump, mesmo com a trégua, Tel Aviv e Beirute se acusam de não respeitar a paralisação nos ataques. Nestes últimos encontros, o governo americano classificou as negociações como altamente positivas. A Casa Branca acrescentou ainda que novas rodadas devem ocorrer no início de junho. As conversas desta semana foram o terceiro encontro entre os dois lados desde que Israel intensificou os ataques aéreos contra o Líbano após o Hezbollah disparar mísseis contra o país no começo de março, 3 dias após o início da guerra americana e israelense contra o Irã. No mês passado, Israel ampliou a invasão terrestre no sul do Líbano. Tel Aviv tem atacado cidades e vilarejos libaneses com a justificativa de atingir alvos do grupo Hezbollah. Desde a escalada do conflito, o número total de mortes confirmadas passou de 2.950. Cerca de 9 mil pessoas foram feridas. Pelo menos 1 milhão de pessoas tiveram de ser deslocadas devido às

0: ofensivas. O Hezbollah causou a morte de dezenas de militares israelenses. No outro lado do conflito, as tensões entre Estados Unidos e Irã permanecem. O ministro das Relações Exteriores iraniano, Abbas Araghchi, afirmou que o país está aberto a negociações caso os Estados Unidos demonstrem seriedade.
1: The most important question is the question of mistrust or the lack of trust from our side.
2: A questão mais importante é a questão da desconfiança ou da falta de confiança do nosso lado em relação aos americanos. E eu expliquei as razões dessa desconfiança. Outra questão, ou outro problema, são as mensagens contraditórias que, como eu disse, nos deixaram relutantes em relação às reais intenções dos americanos nessas negociações. Temos dúvidas sobre a seriedade deles, mas no momento que sentirmos que eles estão falando sério e prontos para um acordo justo e equilibrado, certamente prosseguiremos com as negociações.
0: O iraniano deu a declaração após uma cúpula de ministros das relações exteriores do BRICS. Em entrevista à emissora Fox News, o presidente Donald Trump afirmou que está perdendo a paciência com o Irã. Com a colaboração de Ana Luísa Bessa, de São Paulo, Luiz Fernando Figliage.
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5: A Polícia Federal realizou uma operação que destruiu 7 garimpos ilegais na fronteira entre o Amapá e o Pará. Mais de 3 mil litros de diesel usados para manter a atividade ilegal foram apreendidos.
6: 80 agentes entraram na floresta. A operação durou 3 dias na divisa entre o Amapá e o Pará, uma das áreas mais pressionadas pelo garimpo ilegal na Amazônia. Polícia Federal, IBAMA, ICMBio e Força Nacional atuaram juntos. O processo é tão difícil que 5 aeronaves foram usadas para levar as equipes até os alvos. 7 frentes de garimpo em plena atividade foram desativadas. 4 escavadeiras hidráulicas, 2 tratores, 3 quadriciclos, motores, geradores e acampamentos clandestinos foram destruídos. Mais de 3 mil litros de diesel, usados para manter a atividade ilegal, também foram apreendidos. Segundo as autoridades, o prejuízo causado aos criminosos passa de 6 milhões de reais. A estratégia usada nessa operação não é só apreender os equipamentos, mas também destruir toda a estrutura usada pelos garimpeiros. Sem escavadeiras, sem combustível, esses grupos não conseguem voltar a agir de um dia para o outro. A Polícia Federal não informou se houve prisões durante a operação. A Operação Calha Norte terminou nesta quinta-feira, mas as investigações continuam. De Macapá, Gabriel Moraes.
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5: O Tribunal de Justiça de Santa Catarina decidiu pelo arquivamento total das investigações relacionadas à morte do cão Orelha. O caso ocorreu em Florianópolis no início de janeiro deste ano.

0: A Vara da Infância e Juventude da Comarca de Florianópolis aceitou o pedido de arquivamento do caso Orelha. A solicitação foi apresentada no início dessa semana pelo Ministério Público de Santa Catarina, assinada por 3 promotores. E ocorreu por falta de provas. O parecer tem 170 páginas e é assinado por 3 promotores diferentes. O caso ganhou repercussão mundial e tramita no mais alto grau de sigilo. A decisão, assinada pela juíza Vanessa Bonetti, argumenta que a competência de promover o arquivamento do caso, quando não identificar motivos para a acusação, é do Ministério Público, cabendo ao Judiciário analisar a legalidade e a possibilidade jurídica de aceitar o pedido. Entre os motivos que levaram o Ministério Público a não responsabilizar nenhum investigado, estão a análise de quase 2 mil arquivos digitais, entre vídeos, dados de celulares apreendidos e fotografias, e os depoimentos de adolescentes e testemunhas mencionados no decorrer da investigação feita pela Polícia Civil. O Ministério Público também citou contradições nos depoimentos de testemunhas que indicaram a suposta agressão como causa dos ferimentos ao cão. O Ministério Público também cita a hipótese de morte do cachorro em função de uma doença pré-existente. Um laudo apresentado pelo Ministério Público após a exumação do corpo do cão Orelha indicou que o cachorro tinha uma doença óssea grave que poderia explicar as lesões na cabeça. A investigação também analisou câmeras de vigilância e não identificou provas de que os jovens investigados teriam estado no mesmo lugar do cão Orelha nos horários indicados das possíveis agressões. Em fevereiro, o Ministério Público já havia levantado a hipótese de possíveis contradições na investigação da Polícia Civil e solicitou 35 novas provas. As respostas começaram a ser enviadas no final daquele mês, e essas solicitações de novas diligências já indicariam a necessidade de indícios mais robustos para a conclusão do caso. Na decisão de agora, que confirmou o arquivamento do caso, a juíza da Vara da Infância e Juventude também determinou a devolução do passaporte e a retirada de restrição de viagem de um dos adolescentes investigados, além do arquivamento de outros procedimentos abertos para a apuração complementar do caso. A Polícia Civil aqui de Santa Catarina foi procurada pela reportagem, mas informou que não irá se manifestar, porque o caso já está concluído. De Florianópolis, Zé Maia.
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0: quarta-feira, 15 de maio de 2026. O senador Flávio Bolsonaro admitiu que novas conversas ou relatos de encontros que teve com o banqueiro Daniel Vorcaro podem se tornar públicos. O pré-candidato à presidência pelo PL afirmou, no entanto, que o contato que manteve com o dono do Master se restringiu ao filme sobre o ex-presidente Jair Bolsonaro. Em entrevista à CNN, Flávio Bolsonaro diz que pode vazar um videozinho ou algum encontro com o empresário, mas que não vai ter surpresinha. Segundo Flávio Bolsonaro, Vorcaro investiu mais de 60 milhões de reais no longa-metragem intitulado Dark Horse. A Polícia Federal investiga se o dinheiro foi desviado para bancar despesas pessoais de Eduardo Bolsonaro nos Estados Unidos. Documentos divulgados pelo site Intercept Brasil, nesta sexta, revelam que Eduardo atuou como produtor executivo do filme. Terminou nesta sexta-feira o mandato do presidente do Banco Central americano, Jerome Powell. Nos últimos anos, ele travou com Donald Trump uma disputa pela independência das tomadas de decisões do Federal Reserve. Powell ficou à frente do Banco Central mais poderoso do mundo por 8 anos. Ele foi indicado por Trump em 2017, mas passou a ser atacado pelo presidente ao promover aumento da taxa de juros para conter a inflação depois da pandemia e da guerra na Ucrânia. O novo presidente do Fed será Kevin Warsh, indicado por Trump em janeiro. Horário de Brasília, 11h33.
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0: lançamento do último álbum de estúdio da banda Chic Science, Nação Zumbi, completa 30 anos hoje. Afro Ciberdelia vendeu mais de 100 mil cópias e conectou o mangue do Recife ao futuro, dando novos elementos ao Mangue Beat. A CBN Recife ouviu o vocalista da Nação Zumbi para saber sobre a produção e o legado deixados por Chico Sainz, que completaria 60 anos nesse ano.
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2: Há 30 anos, o mundo conhecia um dos álbuns mais importantes da história da música brasileira, Afro Ciberdelia, a segunda produção em estúdio da banda Chico Sainz e Nação Zumbi, que ousava em misturar ritmos tradicionais do Nordeste a hip hop e eletrônica. Com produção de Eduardo Bide e lançamento pela Sony Music, Afro Ciberdelia foi gravado entre 1995 e 1996, reunindo 20 faixas e 3 remixes. Depois do sucesso de Da Lama ao Caos, primeiro álbum da banda, o disco trazia novos elementos para o Mangue Beat, como conta o vocalista da Nação Zumbi, Jorge do Peixe.
3: A gente morava no Rio de Janeiro e era um acordar para ir para o estúdio, para mergulhar nesse processo. É um disco diferente do primeiro, que é muito mais cru. Esse tem muito mais samples, tem muito mais tecnologia ali atrelada, né? Traz um África futurismo e uma certa cibernética emergindo ali, né? Sempre fomos admiradores de ficção científica, da diáspora africana, a gente sempre foi calçado em batidas. Eu e Chico, a gente dançava break, já garimpando vinil. Tudo isso se imprime no disco, né?
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2: O som de Afro Ciberdelia, do tambor à guitarra, fez a antena da Nação Zumbi se conectar com o futuro. Escolhido por Chico Sainz para produzir Afro Ciberdelia, o produtor Eduardo Bide conta que a afinidade musical e pessoal entre ele e a banda foi determinante, ainda mais por ter sido sua primeira experiência na função.
5: Na pré-produção ali, que foi a demo que eu fui para Recife, né, trabalhar com eles, ali já se definiu muita coisa. Algumas músicas não tinham letra ainda. Chico participava de tudo, né?
2: Durante a gravação, nomes como Gilberto Gil, Marcelo D2 e Fred 04 participaram de faixas como Macô e Samba do Lado. Disseminando ainda mais o trabalho da banda. O jornalista José Teles, que cobria a cena cultural da época, lembra que Afro Ciberdelia se somou a Da Lama ao Caos para fazer os olhos do mundo se voltarem a Pernambuco.
6: Passei o tempo, o rock dos anos 80 estava meio borrogado já, né? E aí, de repente, surgiu uma coisa nova no Recife, né? Então, o Recife virou centro das atenções durante a década de 90, a partir de 94, e foi até o começo dos anos 2000, né? O Recife era o centro da música do Brasil e no mundo todo. O New York Times mandava um repórter cobrir o grupo rock, várias vezes mandou.
2: Tinha um pouco de cada Brasil nas músicas de Afro Ciberdelia, e foi a partir dessa percepção que Bide apresentou Maracatu Atômico, composta por Jorge Maltner e imortalizada na voz de Gilberto Gil, para a Nação. A faixa é a mais lembrada do álbum, e por muito pouco, quase não esteve nele. Afro Ciberdelia vendeu mais de 100 mil cópias, chegando a receber o certificado de disco de ouro. Nos 60 anos do nascimento de Chico Sainz, o álbum segue único e irreverente. Com edição de Daniele Monteiro, do Recife, Lucas Arruda.
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0: Infanto Juvenil para o cinema.
1: É, na verdade, quem comprou os direitos foi o Thiago Mello, da Boutique Filmes, e ele comprou praticamente todos os livros do João Carlos, e fui indicado para ele pelo Alex Medeiros, da Globoplay, Globo Filmes, e foi, assim, aqueles presentes do destino, né? Porque eu fui essa criança que foi absolutamente influenciada por esse livro, né? Na escola, todos os meus amigos, e aí, décadas depois, eu tenho o presente, né, de poder contar uma história que me marcou tanto na minha juventude.
0: É, nossa, eu lembro bem de ler, de estar lendo, assim, eu não lembrava a história, né? Tive que relembrar a história e falar, nossa, é mesmo, que maravilha, né? Ou seja, vocês vão pegar o público que é a nossa faixa etária, que leu esse livro, e vão pegar os mais jovens, porque o filme é direcionado na linguagem, tudo para um público infanto-juvenil, né? Como a obra original, né?
1: Sim. É, na verdade, é uma ponte de 5 décadas, né? Porque esse livro é de 69 e ele continua sendo um best-seller até hoje.
0: É, então ele
1: Então,
0: pega várias gerações, né?
1: pega várias gerações. É um filme, assim, é um livro, né? Do público infanto-juvenil. Mas eu acho que pelo sucesso que o livro teve, a gente falou muito sobre ser um filme para a família toda. Porque muitos adultos, muitos pais, inclusive jovens avós, já leram o livro e têm uma referência do livro. Então, é um filme perfeito para juntar a família, para unir a família, para falar das impressões, né? Assim, o mundo de 2026 é bem diferente do mundo de 1969, mas eu acho que o espírito continua o mesmo.
0: É. Bom, vamos falar do enredo, e tem tudo a ver o enredo, né? Porque também estamos em período de Copa do Mundo, pessoal colecionando figurinha de jogador de futebol, né? E tem a ver com a história. Então, Lipe, conta pra gente o que é possível contar do enredo do Gênio do Crime, que agora está no cinema.
1: É, eu posso contar que assim é baseado no livro, né? A gente adaptou a história para 2026, com algumas pequenas mudanças. Assim, a gente vive num mundo bem diferente hoje, em 2026, então a gente foi muito atento com todas as mensagens, as brincadeiras, né, e tudo que é dito no livro. Mas a gente manteve a essência de ser uma história de mistério, né? Basicamente, a história é sobre falsificação de figurinhas da Copa, né? E um grupo de jovens de 12, 13 anos decide investigar isso. E aí a gente tem uma história de muita aventura, humor, drama, suspense. E é uma história brasileira. Ela vem da nossa cultura, de um best-seller, né, dos nossos livros. Então, eu acho que é uma identidade cultural nossa.
0: E essa turma é a turma do gordo, né?
1: A Turma do
0: A
1: Gordo,
0: turma do
1: sim.
0: gordo. Que é, esse é o primeiro livro da turma do gordo. Outros, depois o João Carlos Marinho foi lançando e a gente ia
1: Sim.
0: lendo. É, e aí você disse que foi comprado os direitos, ou seja, podemos esperar uma série, né?
1: Sim.
0: Ah, mas vamos.
1: Espero que sim.
0: Também esperamos que sim. Bom, então é uma história. Para quem não leu, ou para quem leu e não se lembra exatamente, é uma história é um mistério, né? O Gênio do
1: Sim.
0: Crime é, não sei até onde dá para a gente falar, né? Enfim, eles vão investigar quem é, que está acontecendo com a falsificação de figurinhas, é isso?
1: Sim.
0: Não
1: E
0: vão.
1: eles descobrem que tem uma pessoa, assim, um gênio
0: É
1: por
0: isso que eu
1: trás,
0: queria
1: que
0: dizer.
1: ninguém consegue pegar essa pessoa, e aí eles decidem ir atrás desse mistério e investigar.
0: Porque é um gênio que faz, é uma pessoa muito inteligente que cria, faz essas falsificações, e aí eles têm que
1: Que não deixa
0: descrestar.
1: rastros.
0: É, não deixa rastros. É para
1: É.
0: um público, originalmente, né, os livros, para o quê? 13, 14 anos, adolescente?
1: É, eu acho que essa faixa, né, infanto-juvenil, da pré-adolescência, que vai, né, dependendo dos hormônios de cada um, dos 10 aos 15 anos, né? Mas eu

0: Eu acho que, e a gente fez com essa intenção, a gente colocou elementos para que os pais gostem, as mães gostem. A gente é muito parecido com os filmes do Spielberg da década de 80, né? Do Goonies, do Super 8, do ET, que eles têm um público-alvo, mas a
1: Sim.
0: família inteira gosta, a família inteira vai ver.
1: Claro, ainda mais porque tem essa referência das pessoas adultas já terem lido, muito provavelmente, né, O Gênio do
0: Sim.
1: Crime. Bom, e aí, uma obra escrita em 1969, adaptada agora para os tempos atuais, isso implica em quê? O que exatamente vocês modificaram e também sem perder a essência, né, da história original?
0: Eu acho que a gente mudou muito, assim, existe uma sensibilidade muito maior da brincadeira, né, do bullying, dos apelidos, e a gente tomou muito cuidado com isso para que isso não influenciasse, essas novas gerações a olhar a história de uma certa maneira, para a gente conseguir, manter a essência da história, mas tomar cuidado com tudo que é falado e como é falado, porque a gente vive num mundo muito diferente hoje em dia. E é uma coisa que a gente tem que levar em consideração, né? A maioria das obras literárias que são do passado, né, elas vêm de um mundo diferente e a gente tem que traduzir elas para o dia de hoje, né?
1: Sim, nossa, ainda mais nessa faixa etária, né? Que, não, a Turma do Gordo, né? Você já vê que já tem ali uma, né, uma caracterização, né?
0: Sim.
1: Então, tudo isso vocês foram adaptando. E também as questões tecnológicas, por exemplo, essa turma, eles vão usar recursos de internet e tal para fazer as investigações ou continua analógico como originalmente?
0: Um pouco, a gente não tinha como ignorar a tecnologia, mas tem uma coisa até interessante, que uma lei que baixou no estado de São Paulo de não poder usar o celular, né, tipo 6, 7 meses antes da gente começar o filme. Isso ajudou um pouco a trama,
1: Ah, nas
0: porque
1: escolas?
0: hoje em dia, sim,
1: Ah,
0: hoje em dia a gente consegue fazer muita coisa com o smartphone, né? A tecnologia, assim, deixou tudo muito acessível, então a gente teve o cuidado de inserir, mas ao mesmo tempo não mexer na história, né? Não mexer no andamento da história. A gente simplesmente traz a tecnologia para dentro.
1: bom. E se passa em São Paulo, na capital
0: Em São
1: paulista.
0: Paulo, sim. E a gente mostrou bastante a cidade. É uma coisa, né, que tem muito a ver um pouco com a história, né? Quando a galera dessa faixa etária começa a sair de casa e pega o ônibus e vai conhecer a cidade, e isso faz parte da trama da investigação. Mas é muito legal, né, da gente usar a cidade de São Paulo como personagem também.
1: Sim, e essa turma do filme O Gênio do Crime, baseado no livro, são quantos adolescentes?
0: São quatro. São
1: Quatro.
0: 3 meninos e uma menina que entra para o grupo e muda tudo.
1: Ah, é?
0: É.
1: Pode falar?
0: Tem
1: Por
0: um
1: quê, não?
0: impacto. É a nossa Berenice. Eu acho que é muito interessante, porque é uma faixa etária, né? Assim, quando você está nos 12 anos, as meninas amadurecem mais rápido, né? Os meninos, eles ficam pequenos, pirralhos um pouco mais, né? E eu acho que a entrada da Berenice no grupo do Gordo reflete muito, né, os dilemas da cidade e esse amadurecimento das meninas, né, que ela realmente mexe com o grupo, ela muda o grupo, né, de uma maneira muito positiva. E é bacana de ver, né, esse tipo de história hoje em dia também.
1: Bacana. Os meninos são mais moleques, né? Ela deve dar uma,
0: Sim.
1: né,
0: Sim.
1: puxar um pouco mais para a realidade. E aí,
0: Ela traz muita inteligência.
1: como é dirigir essa faixa etária adolescente? Como é que foi para você?
0: Olha, é maravilhoso, assim, praticamente o primeiro trabalho infanto-juvenil que eu faço. Eu tenho muita variedade no meu trabalho, já fiz novelas, séries, quase todos os tipos de gênero. Eu gosto de fugir de rótulos, né, que pode ser uma prisão para qualquer artista, né, para diretores, atores. Então, é bom a gente se diversificar.

0: estava vindo de séries violentas, né? Que é o Arcanjo Renegado, A Divisão. Eu consegui fazer um Betinho, que é um pouco mais, né, de dramaturgia, mas foi muito bom porque quase limpei a minha alma, né? Eu fui trabalhar né, jovens, que é a essência dessa profissão, e foi assim. Eu já tinha trabalhado com criança em vários trabalhos, mas não com quatro protagonistas de uma história. E uma coisa que a gente fez na pré-produção do filme, um dos nossos grandes investimentos, foi fazer uma preparação de um mês com esse quarteto, para que eles parecessem amigos, para que tivesse organicidade nas relações, né, de você ter uma familiaridade que é muito difícil de você fazer isso diretamente para a câmera, né? A gente precisa realmente de uma preparação. E essa preparação foi tão boa, tão fantástica, né? O elenco foi preparado pela Beatriz Morelli, que é uma baita diretora de elenco. Ela cuidou muito bem deles e foi surpreendente, porque todo mundo, né? Existe um clichê sobre filmar com criança, filmar com cachorro e o quanto isso dá trabalho, mas essa galera, eles faziam as falas de primeira. Eles eram muito profissionais, eles se preparavam para contracenar com os adultos, né? Com Marco Feras, com Ailton Graça, com o Douglas. E foi lindo de ver, porque, né, a gente imagina nessa faixa etária hoje, essa criançada está muito mais distraída, né? Você tem toda a coisa das mídias sociais e todos os gadgets que a gente tem hoje. Mas eles foram extremamente focados, extremamente profissionais. Foi lindo de ver, assim, eu fiquei como um pai orgulhoso,
1: Que
0: né,
1: legal,
0: vendo o
1: nossa,
0: trabalho deles.
1: que bacana. É o filme O Gênio do Crime. Os protagonistas são justamente os quatro adolescentes que vão investigar, né, esse
0: Sim.
1: gênio do crime que está falsificando as figurinhas do álbum da Copa. O livro foi escrito em 1969 pelo João Carlos Marinho, né, um clássico da literatura infanto-juvenil e que agora ganha os cinemas. E o Lip Binder aqui com a gente, que é o diretor. Você falou que esses jovens ficaram um tempo para se entrosar, mas aí como é que funciona? Só para entender, fiquei curiosa. No contexto do filme ou fazendo atividades, vale, para eles ficarem amigos?
0: Acho que são ambos, né? A
1: Ambos.
0: gente faz um exercício muito em cima da história e do texto, do diálogo, e ao mesmo tempo uma preparação de intimidade deles, né? De vivência, deles terem o costume da convivência, né? Quando você prepara bem, um já escuta com o outro falando e já tem a cumplicidade no olhar. Isso são coisas muito difíceis de você enganar para a câmera, né? Realmente você tem que ter uma preparação muito grande para você passar essa verdade. Então é muito focada nisso, não só nos personagens da história, no entendimento da história, mas também no entrosamento do grupo.
1: Bom, e aí, como o Lipe já falou, além do grupo, desses quatro, tem Ailton Graça, o Marcos Veras, o Douglas Silva, Rafael Losso, tem um elenco aí bacana,
0: De
1: que
0: massa.
1: fazem os adultos, né?
0: José de Fadel, Telmo Fernandes, Fafá Renault, assim, tem um elenco de peso, Ravel Cabral, assim, muitos atores que são amigos e colaboradores do passado que vieram para fazer uma cena e brilham. Foi um presente também ter essa galera junto.
1: Vocês rodaram. Demorou muito? O cinema tem um tempo bem estendido, né, Lipe? Quando foi que vocês rodaram?
0: Pois é, no nosso caso foi justamente o contrário, porque a gente rodou o filme em 5 semanas, a
1: Uau!
0: gente terminou de rodar no final de julho, agora de 2025, e a gente está estreando agora em maio, né? A
1: Nossa!
0: gente ouve falar de filmes que duram 2, 3, 4 anos para serem
1: Sim!
0: lançados.
1: Que
0: Esse está
1: coisa boa!
0: fresquinho. Sim.
1: E o que explica toda essa agilidade? Já estava tudo esquematizado, captado e tal?
0: Bom, acho que o primeiro é a eficiência coletiva, né? Todo mundo cumpriu o trabalho. E a outra questão é que a gente está atrelado à Copa, né? É sobre o álbum de figurinhas da Copa. Então, o nosso lançamento está, né?

0: está lançando agora na quinta-feira que vem, que é o pico da febre dos álbuns de figurinha da Copa. Então a gente está exatamente nesse timing, né? De todo mundo que está nessa loucura de comprar figurinha, de bater no bafo, né? Que a criançada adora,
1: Nossa,
0: e
1: batendo bafo.
0: conseguir completar o álbum até a Copa.
1: É, mas esse ano como vai ser muito grande o álbum, vai demorar para o pessoal completar e o pessoal vai estar nessa vibe para assistir o filme, né? No, na, no, na vibe das figurinhas, que tem tudo a ver, né?
0: Esperamos, né? Mas é muito legal de ver, né? Que assim, eu fui essa criança que colecionou álbum de figurinhas e você ainda tem isso acontecendo no nosso país, né? Quatro, cinco décadas depois. E é sobre futebol, que é uma coisa tão grande na nossa cultura. Muito bacana de ver que a gente está investindo, né, em temas fortes da nossa cultura e também na literatura brasileira, né?
1: Exatamente, exatamente. É um filme baseado na literatura brasileira com uma
0: Exatamente.
1: temática brasileira, que é o futebol, né? E a paixão pelas
0: Sim.
1: figurinhas. É, mas você sabe que só um parênteses aqui, Lipe, não é só criança não e adolescente, porque tem adulto, o produtor do programa, inclusive, que está colecionando o álbum da Copa esse ano. Né? O
0: Ah,
1: pessoal
0: que
1: gosta.
0: legal. Que
1: Muito
0: legal.
1: bom. O Gênio do Crime, que é uma adaptação do livro, que é um dos maiores sucessos da literatura infanto-juvenil brasileira. Você veja só, é um livro que foi lançado em 1969. Então, quantas gerações já leram, né, O Gênio do Crime? Eu, adolescente, lembro de ter lido. Então, quando eu vi que ia sair o filme, fiquei doida. Já veio aquela memória, resgatei a história, porque também lembrar da história, no meu caso, não rolou. Aí procurei na internet a história e fui resgatando, né, a história que eu li naquela época. Então, é um filme que tem esse apelo para os adultos, sobretudo aqueles que já leram o livro, e para os adolescentes, né? Porque o público é justamente infanto-juvenil. A história da Turma do Gordo. A Turma do Gordo são os quatro adolescentes. Eles surgem com esse livro, né? Com esse primeiro livro do João Carlos Marinho. E depois o João Carlos Marinho foi escrevendo outras histórias com essa mesma turma. E agora os direitos da série foram adquiridos para o cinema. Então, que nós concluímos? Que esse é o primeiro filme de uma série que vem por aí da mesma turma, a Turma do Gordo. E o filme é O Gênio do Crime. Bom, antes de fecharmos e antes de eu trocar uma ideia aqui com o Paulo Galvão, eu só vou dar um recadinho que eu esqueci de dizer. O recadinho que eu falei pro Leandro Gouveia que eu daria, porque eu sou fã do grupo dele. O Leandro Gouveia tem um grupo vocal, você sabe, né, Paulo Galvão?
2: Sim,
1: Grupo
2: claro.
1: Mosaico. E aí ele só é só voz. É bem bonito, é um coral, né? E eles vão fazer uma apresentação. Aliás, tem 10 anos do Grupo Mosaico. Quem estiver em São Paulo, ó, no domingo agora, no Teatro Bacarelli, em Heliópolis, é um espetáculo com repertório todo de cartola. Ai, que bonito. Às 11 horas da manhã, no domingo, no Teatro Bacarelli, em Heliópolis. O ingresso é R$ 20. Vão lá prestigiar o Leandro Gouveia. É bem bacana o grupo vocal dele. Ele é um ingresso popular, né? Dá bastante bem pro pessoal ir. Fica aqui então o um recadinho pro pessoal prestigiar. Ah, e procura aí nas plataformas e tal o grupo Mosaico para vocês ouvirem. É bem bacana.
2: Sensacional. Você sabe, Tânia, você me lembrou aqui, o pessoal de Heliópolis, eles têm lá uma orquestra sinfônica ou filarmônica, não lembro exatamente qual que é a denominação. Eu acho que não estou fazendo confusão, não. Você sabe qual é o
1: Não, é
2: nome
1: lá
2: do.
1: mesmo.
2: Você sabe qual é o nome do maestro lá, da orquestra de Heliópolis?
1: Ah, o.
2: É o maestro Paulo Galvão, é um
1: Ah, é?
2: homônimo que muito me
1: Ah, é
2: honra.
1: homônimo?
2: É, maestro Paulo
1: Nossa, mas
2: Galvão.
1: não é você não, né, Galvão? Você faz tanta
2: Não,
1: coisa,
2: não, eu
1: não?
2: não, não. Faz um
1: Ah,
2: trabalho
1: poderia ser.
2: sensacional.
1: Paulo
2: Ai, ai.
1: Galvão, mas não é Caetano.
2: Não, não,
1: Não,
2: não é
1: não,
2: Henrique,
1: não.
2: não é
1: Henrique
2: Henrique Caetano,
1: Caetano,
2: mas é Paulo
1: Paulo Galvão.
2: Galvão. Aí já manda um
1: É,
2: abraço aqui pro maestro
1: já
2: Paulo
1: fica.
2: Galvão, que.

0: Muito nos honra.
1: Muito bom, hein? Homônimo de Paulo Galvão. Muito bem, Galvão. Aí isso já acabou, já estamos ultrapassando o seu horário. Está ansioso para o jogo do seu time?
0: É, tem Fluminense, São Paulo e Fluminense
1: São
0: hoje,
1: Paulo,
0: né?
1: São Paulo e Fluminense, lá no hoje, Maracanã. Sábado, é. Verdade.
0: Dureza, hein? Dureza.
1: Tá fácil não, hein?
0: Não tá não. Não tá nada fácil. Mas agora o Dorival voltou, né? Vamos ver.
1: Mas
0: dizer,
1: ainda não trabalhou, mas não. Já muda o astral.
0: Já muda,
1: né?
0: O astral, já muda. Já muda mesmo.
1: Então tá bom. Então campeão, diz aqui o HD. Ei. Galvão, bom programa.
0: Valeu,
1: viu?
0: Tânia. Bom fim de semana e até segunda-feira, hein?
1: Até segunda, bom fim de semana. Vamos fechando aqui o CBN Noite Total com a produção do Luiz Delboni e os trabalhos técnicos de Henrique Dias.
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1: Um ótimo fim de semana para todo mundo.
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0: Sábado, 16 de maio de 2026, o plano de captação de recursos para o filme Dark Horse utilizava uma promessa em comum para atrair investidores, um atalho para a imigração legal nos Estados Unidos. Documentos revelados pelo Intercept Brasil mostram que o projeto oferecia cotas de financiamento ao mercado. O pacote mais caro, no valor de $1.100.000, garantia ao comprador o direito de pleitear o visto de residência permanente em solo americano. O plano estratégico da produção previa ainda cotas de $500.000 com a promessa de retorno integral do dinheiro alocado, acrescido de 20% de bônus sobre o investimento. A Polícia Federal investiga se os R$61 milhões repassados pelo banqueiro Daniel Forcaro para o filme foram desviados para bancar as despesas pessoais de Eduardo Bolsonaro nos Estados Unidos. Forcaro, dono do Banco Master, está preso em Brasília por fraudes financeiras bilionárias. Horário de Brasília, 12:05.
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2: Seis minutos deste sábado, muito bom dia, você que nos acompanha aqui na CBN, em todo o Brasil, em diversas partes do mundo. Começa aqui o CBN Madrugada e nós vamos juntos, hein? Até às 6 horas da manhã, viu, Ricardo Garcia? Porque hoje é sábado, vamos até às 6 horas da manhã aqui com o CBN Madrugada, na sua companhia. A produção de Luiz Delboni, trabalhos técnicos comigo aqui, o Ricardo Garcia. E você participa sempre via WhatsApp, via YouTube, via e-mail, via Instagram. Daqui a pouquinho a gente lembra os caminhos, porque agora vamos a alguns dos principais destaques do dia. É o ex-governador do Rio, Cláudio Castro, na mira da justiça. Quem informa é Diogo Bugalho.
3: O ex-governador do Rio, Cláudio Castro, foi alvo nessa sexta de uma operação da Polícia Federal que apura a atuação de agentes públicos para beneficiar o grupo empresarial Refit, dono da refinaria de Manguinhos. O celular e um tablet de Castro foram apreendidos e vão passar por perícia. De acordo com os investigadores, o ex-governador e membros do alto escalão estadual teriam atuado para reduzir as dívidas e relaxar a fiscalização sobre a Refit, controlada pelo empresário Ricardo Magro. O grupo empresarial deve cerca de R$52 bilhões em impostos. O mandado de prisão contra Magro também foi expedido, mas o paradeiro do empresário, que vive fora do Brasil há anos, segue desconhecido. O nome dele foi incluído na lista vermelha da Interpol.
2: Crescem

0: Suspeitas sobre uso indevido de dinheiro destinado ao filme de Jair Bolsonaro. A manchete é de Larissa Lopes.
1: Um contrato para a produção do filme Dark Horse de novembro de 2023 traz Eduardo Bolsonaro como produtor executivo da obra. O documento foi divulgado pelo site Intercept Brasil e contradiz a versão anterior do ex-deputado. Após a reportagem, ele voltou atrás e admitiu ter atuado temporariamente como diretor executivo e que chegou a investir $50 mil na produção cinematográfica. Ele, no entanto, negou ter recebido verba de Daniel Vorcaro. Já Flávio Bolsonaro admitiu que novas conversas com o dono do Master podem surgir, mas sem surpresinha.
0: Flávio Bolsonaro, que falou sobre as acusações nesta sexta-feira no interior de São Paulo. Quem acompanhou foi Bruna Barbosa.
2: O senador e pré-candidato à presidência, Flávio Bolsonaro, disse a apoiadores que ninguém poderia imaginar o histórico do banqueiro Daniel Vorcaro. O filho do ex-presidente disse que o pai merece um filme com recursos privados e tentou desqualificar notícias que o ligam ao dono do Banco Master. Flávio Bolsonaro participou do lançamento da pré-candidatura de Guilherme Derrite ao Senado no interior de São Paulo.
0: Deputado Mário Frias, acusado de destinar verba pública para o filme. Quem informa é Rani Veloso.
3: O Supremo Tribunal Federal abriu uma investigação sigilosa contra o deputado federal Mário Frias. O ministro Flávio Dino mira o suposto desvio de pelo menos R$2 milhões em emendas parlamentares. O dinheiro teria beneficiado a produtora de um filme sobre o ex-presidente Jair Bolsonaro, que tem Mário Frias como produtor executivo. No novo ofício, com a denúncia, a deputada Tabata Amaral apontou o envolvimento do senador Flávio Bolsonaro e de Daniel Vorcaro em negociações milionárias para financiar a obra. Mário Frias apresentou um parecer da Câmara negando irregularidades.
0: E a parceria Flávio Zema azedou Samantha Klein.
4: Após crítica de Zema a Flávio por pedido de dinheiro a Vorcaro, o senador afirmou que espera por um gesto de arrependimento. Segundo o Filho 01, Zema foi precipitado e injusto em suas falas. Ao mesmo tempo, o mal-estar pode romper a aliança do PL com o Novo nos estados.
0: A repercussão no Palácio dos Bandeirantes com Pedro Pupulin.
5: O governador de São Paulo, Tarcísio de Freitas, disse não acreditar no surgimento de outro nome na direita para substituir Flávio Bolsonaro na disputa à presidência. O nome passou a enfrentar resistências após a revelação de que o senador captou recursos milionários com Daniel Vorcaro para o financiamento do filme sobre a história do pai. Interlocutores do governador paulista afirmaram à CBN que Tarcísio foi pego de surpresa com a ligação de Flávio com o dono do Banco Master.
0: E o pai de Vorcaro permanece na cadeia, informa de Minas Gerais, Desirê Miranda.
6: O pai do banqueiro Daniel Vorcaro vai permanecer preso em Belo Horizonte após audiência de custódia. Henrique Vorcaro foi um dos alvos nessa quinta-feira da Operação Compliance Zero da Polícia Federal, que apura fraudes ao sistema financeiro nacional. Ele é suspeito de integrar o núcleo violento do grupo criminoso associado ao filho.
0: Guerra no Oriente Médio é assunto para Luiz Fernando Figliage.
7: Após uma nova rodada de conversas nesta semana, Israel e Líbano concordaram em ampliar por mais 45 dias o cessar-fogo. O Departamento de Estado americano classificou o movimento como positivo. Tel Aviv e Beirute devem se reunir no começo de junho para novas conversas. Do outro lado do Oriente Médio, o chanceler do Irã disse não confiar mais nos Estados Unidos, enquanto que Donald Trump disse estar perdendo a paciência com Teherã.
0: Crime bárbaro dentro de casa em São Paulo. Destaque de Pedro Pupulin.
5: O menino de 11 anos que foi encontrado morto, acorrentado e com sinais de tortura na zona leste de São Paulo morreu por inanição, o nome clínico para desnutrição. O pai, a avó e a madrasta estão presos e alegam que o menino ficou acorrentado porque fugia muito de casa. A polícia ainda investiga se o pai comercializava imagens do menino sendo torturado na residência.
0: 12 minutos deste sábado, ainda em São Paulo, a manchete de Clauson Dutra.
8: As demolições das casas atingidas pela explosão no Jaguaré continuaram nesta sexta-feira, em meio a reclamações de moradores sobre falhas na comunicação. Famílias dizem que só descobriram no dia que perderiam os imóveis, enquanto

0: Vizinhos de casas liberadas relatam medo de voltar para dentro de casa por insegurança estrutural. Também foi registrado um novo vazamento de gás durante uma obra da Sabesp, desta vez na Zona Leste, em Itaquera.
1: Criança atacada por onça em Goiás. A manchete é de Marina Dantas.
2: A criança de 8 anos ferida em um ataque de onça parda na Chapada dos Veadeiros foi transferida para o Agarram, onde deve passar por cirurgia plástica. Segundo especialistas, casos como esse são considerados incomuns, já que o animal costuma evitar contato com humanos. O ataque aconteceu enquanto a família da criança deixava uma cachoeira da região.
1: Suspeita de racismo em rodeio no interior paulista. Quem destaca é Samuel Santos.
3: Uma mulher virou alvo da polícia depois de publicar falas racistas em uma rede social. Ela é de Guaíra, cidade que fica a 120 quilômetros de Ribeirão Preto. A investigada usou palavras discriminatórias em um vídeo publicado em um store no Instagram. E ela xingou uma segurança do primeiro dia da festa do peão da cidade, que começou na quinta-feira.
1: Fim da linha para garimpeiros ilegais no Amapá, informa Gabriel Moraes.
4: A operação durou 3 dias na divisa entre o Amapá e o Pará, uma das áreas mais pressionadas pelo garimpo ilegal na Amazônia. Polícia Federal, IBAMA, ICMBio e Força Nacional atuaram juntos.
1: Sabesp interrompe obras em São Paulo por precaução. Clauson Dutra.
0: A Sabesp interrompeu todas as obras no estado de São Paulo que tenham interferência no sistema de gás por 15 dias após a explosão que matou 2 pessoas e destruiu dezenas de casas. Um especialista ouvido pela CBN considerou o mapeamento dos mais de 7 mil quilômetros de tubulações sob as ruas da cidade insuficiente. A Companhia de Gás e Esgoto disse apenas que a gestão de obras segue a Companhia de Gás. A Companhia de Água e Esgoto disse apenas que a gestão de obras segue todas as normas.
1: Meia-noite e 15. Destaque do esporte aqui no CBN Madrugada com Gabriel Dudziak.
5: Começa hoje à noite a 16ª rodada do Campeonato Brasileiro da Série A. Às 18h30 da noite, o Atlético Mineiro enfrenta o Mirassol na Arena MRV. No mesmo horário, o Internacional encara o Vasco no Beira-Rio. Já às 19h, o Fluminense joga com o São Paulo no Maracanã. Enquanto às 21h, Palmeiras e Cruzeiro se enfrentam na Arena Barueri. No domingo, às 23h da manhã, Santos e Coritiba jogam na Neoquímica Arena. Às 16h, no Nilton Santos, o Botafogo recebe o Corinthians. No mesmo horário, Bahia e Grêmio se enfrentam na Arena Fonte Nova. Às 18h30 da noite, o Bragantino recebe o Vitória. No mesmo horário, a Chapecoense joga com o Remo na Arena Condá. Já às 19h30 da noite de domingo, fechando a rodada, o Atlético Paranaense encara o Flamengo na Arena da Baixada.
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1: Vamos saber como é que fica o tempo em todo o Brasil neste sábado com Jade Ramos.
7: O final de semana será marcado por temporais em grande parte do país. No sábado, a atuação de uma área de baixa pressão somada ao transporte de umidade da Amazônia favorece temporais fortes no Paraná e em Santa Catarina. Em Porto Alegre, o dia começa frio e a máxima alcança os 21 graus. Já no sudeste, a circulação marítima aumenta a nebulosidade e espalha chuvas pelo estado de São Paulo. Na capital paulista, o sábado terá chuvas no final do dia, com máxima de 24 graus. Enquanto no Rio de Janeiro e em Belo Horizonte, as chuvas ocorrem de forma isolada. No domingo, a formação de uma nova frente fria aumenta ainda mais os temporais no sul e no sudeste do país, principalmente no Paraná, em Santa Catarina e no interior paulista. Na cidade de São Paulo, domingo será chuvoso e a máxima alcança os 23 graus. Já no centro-oeste, chove em Campo Grande e Brasília. E no nordeste, a chuva continua forte entre o Maranhão, Ceará, no litoral do Rio Grande do Norte. E no norte do país, os temporais ocorrem de forma isolada, principalmente no Amazonas, no Pará e no Amapá. Jade Ramos, da Clima Tempo, para...

0: bem. 18 minutos agora deste sábado. Mais uma vez, muitíssimo obrigado a você que nos acompanha aqui no CBN Madrugada com Ricardo Garcia na mesa de som. Nós vamos juntos até às 6 horas da manhã na sua companhia. Já tem muita gente participando via YouTube, pessoal que acompanha as imagens também do nosso estúdio, movimentação na retaguarda aqui, a nossa redação. Agradecer o Bartolomeu Batista, direto de Ribeirão Preto, Clóvis Mota, de São Pedro da Aldeia, Vivaldo Junqueira, dando um bom dia para toda a equipe, direto de Santos, litoral de São Paulo, o Gilberto Fernando, também está por aqui, Sueli Braga, perguntando se agora com o Dorival vai. Será que agora vai? É, acho que vai melhorar um pouco, sim, né? Dorival volta depois de, o quê? Uns 3 anos, mais ou menos, depois de passagem pela seleção, pelo Corinthians. Mas vamos torcer para que a coisa melhore lá para os lados do Morumbis. É, obrigado a você que participa também via o WhatsApp pelo 11 999 11 9981. O Gerson Gabriel, de Ivatuba, no norte do Paraná, sempre na escuta. Muito obrigado também ao Walter de Jacareí, que seja um ótimo programa, uma ótima noite para todos. Muito obrigado também à mensagem que chega direto de Santana, Casa Forte, Recife. É o Max que está na nossa escuta. Também o José Carlos Coelho da Vila Medeiros em São Paulo. E muito obrigado a você que interage também via Instagram. Estamos aqui no Instagram, no arroba PHC Galvão. Repetindo, arroba PHC Galvão. Você pode interagir aqui pela rede social, como faz a Carmen Paula Locatelli. Grande Carmen, nossa colega, tá chegando aqui. No Instagram, muito obrigado pela companhia. Márcia Helena, também chegando por aqui. Obrigado a Guilherme Neves e muitas mensagens também. José Levi Barbosa Monteiro, Marcelo Lefebvre, São Paulino também, sempre aqui. Muito obrigado pela mensagem também do Roberto Gonçalves, Eliseu Cunha, galera interagindo aqui via Instagram no arroba PHC Galvão. 20 minutos agora deste sábado, vamos em frente, hein, Ricardo Garcia? Temos aí 5 horas e 40 minutos pela frente aqui na companhia da nossa ouvinte, o nosso ouvinte CBN, e a gente vai começar pelo Rio de Janeiro. Que coisa, hein? Se a gente pegar aí os últimos 10, 15 anos no Rio de Janeiro, só a Benedita que se salvou, viu, Ricardo Garcia, ouvintes aqui do CBN Madrugada, porque olha, impressionante, hein? Impressionante. Fazendo uma passagem rápida aqui, né? Do pessoal que passou pelo governo e pela cadeia também, ou foi empichado. Moreira Franco, Rosinha Garotinho, Antony Garotinho, Sérgio Cabral, esse aí com mais de 400 anos de condenação, Pezão, Wilson Witzel e agora o Cláudio Castro. É impressionante, né? O que acontece na política do Rio de Janeiro. Diogo Bugalho traz pra gente as informações.
1: A Polícia Federal vai analisar um celular e um tablet que estavam com o ex-governador do Rio, Cláudio Castro, durante a Operação Sem Refino nessa sexta. Os agentes investigam um esquema bilionário com a atuação de membros do alto escalão estadual para beneficiar a Refit, a antiga refinaria de Manguinhos. O grupo é controlado pelo empresário Ricardo Magro e deve 52 bilhões de reais em impostos. 17 endereços foram alvo de buscas. Pelo menos R$1.600.000 em espécie, armas e carros de luxo foram apreendidos. Já Ricardo Magro teve o nome incluído na difusão vermelha da Interpol por determinação do ministro Alexandre de Moraes, do STF. Ele é alvo de um mandado de prisão, mas está fora do Brasil desde 2018. O paradeiro do empresário é desconhecido. De acordo com os investigadores, o Estado do Rio foi cooptado em benefício da Refit. A PF aponta que a Secretaria Estadual de Fazenda, durante a gestão de Castro, virou uma extensão da estrutura empresarial do grupo. O ex-secretário da pasta, Juliano Pascoal, e o ex-procurador-geral do Estado, Renan Saad, teriam sido nomeados para atender aos interesses de Magro. Um dos pontos investigados é um programa especial de parcelamento tributário sancionado

0: dado por Castro, que permitiria à Refit abater cerca de 95% das dívidas. Segundo a PF, o programa ficou conhecido internamente como Lei Ricardo Magro. As investigações apontam ainda que o complexo industrial simulava atividades de refino para reduzir a carga tributária sobre combustíveis importados. Entre os investigados também estão um desembargador, policiais civis e federais e um ex-secretário da Casa Civil do governo federal que teriam atuado para favorecer a Refit. Eles foram afastados das funções públicas por determinação do Supremo. A defesa de Cláudio Castro e a administração da Refit negam irregularidades. A CBN não conseguiu localizar as defesas dos demais citados. Com a colaboração de Pedro Bonenberger, do Rio de Janeiro, Diogo Bugalho.
1: É muita sujeira, né? Realmente é impressionante. E a quantia, né, envolvida nessa história toda. A gente ouviu aí a reportagem do Diogo Bugalho. Esse senhor, Ricardo Magro, está foragido lá nos Estados Unidos, né? Não à toa, o presidente Lula, na viagem lá aos Estados Unidos, né, quando o Donald Trump falou da questão de presos e tal, o Lula falou, olha, você libera os que estão aí, que a gente libera os que estão aqui. Né? Porque o sujeito está nos Estados Unidos... Tem uma dívida de impostos de 52 bilhões de reais. 52 bilhões, com B de bola. E a gente ouviu aí na reportagem, né? Um programa especialmente desenvolvido na Secretaria de Fazenda do Rio de Janeiro, né? Feito sob medida, né, para a Refit, que ia dar 95% de desconto na dívida. Né, quase 50 bilhões de reais que a empresa, a refinaria, deixar de ser cobrada, de pagar. Então, são números astronômicos e vamos aguardar, porque fizeram lá a busca e a apreensão, mas com certeza as investigações prosseguem e não vai ser nenhuma surpresa, né, se o governador afastado Cláudio Castro, né, se ele não estiver envolvido em outros, outras questões ligadas aí a essa história. E repetindo o que a gente já destacou aqui no começo do programa, é impressionante como a política do Rio de Janeiro está problemática, né, em relação a seus governadores nos últimos 15 anos aí. Vou repetir a lista aqui, né? O Moreira Franco foi preso em 2019, governou de 87 a 91. Depois veio Antony Garotinho, também preso. A mulher dele, que foi governadora depois do Garotinho, também presa. Né? Depois vem o Sérgio Cabral. Sérgio Cabral, aí é ó concurso, né? Porque 300, 400 anos de condenação. Aí vem Pezão, né? Depois de Cabral, tudo preso também. Aí vem o Witzel, né, que foi afastado, né, sofreu impeachment, e depois, né, Cláudio Castro. Quer dizer, tá difícil, né? Tá difícil. Temos eleições agora em outubro, né, Ricardo Garcia? Né, a gente espera que as eleitoras e eleitores do Rio de Janeiro, né, façam aquele check-up ali na vida pregressa, né, dos candidatos ao governo do estado, porque nos últimos anos aí, somente a Benedita da Silva, que saiu ilesa aí dessa história depois de governar o estado do Rio de Janeiro. Impressionante, impressionante. Meia-noite e 27, nós vamos a Brasília com a Larissa Lopes. Tem informações aí sobre a notícia da semana, né? Que é a descoberta das conversas aí do Flávio Bolsonaro com Vorcaro, dinheiro do Banco Master, que seria, né, oficialmente... para o filme sobre a trajetória de Jair Bolsonaro, mas já há enormes suspeitas de que boa parte do dinheiro foi desviada para custear a estadia de Eduardo Bolsonaro nos Estados Unidos. E isso está sendo investigado, obviamente. O Eduardo Bolsonaro nega.
2: A publicação do contrato pelo Intercept Brasil, que mostra Eduardo Bolsonaro como produtor executivo do filme Dark Horse sobre a trajetória de Jair Bolsonaro, coloca em xeque a versão do ex-deputado.

0: deputado, que sempre negou envolvimento com o Longa e com a gestão de recursos. Após a divulgação do documento nesta sexta-feira, no entanto, Eduardo Bolsonaro mudou o discurso. Admitiu que já constou como diretor executivo do filme e chegou a investir dinheiro próprio, cerca de US$ 50 mil, na produção cinematográfica. Ele disse, porém, que recebeu o dinheiro de volta, mas negou que tenha recebido repasses de Daniel Porcaro.
1: Quando essa estrutura passou a ser uma estrutura de fundo de investimento, começou a ter outra estrutura, eu saí dessa posição de diretor executivo, que era o contrato antigo com a produtora, e passei então a ser somente uma pessoa que assinou a sua cessão de direitos autorais para que um ator pudesse me representar no filme e depois eu não processasse o filme. Basicamente, em linhas gerais, é isso daí. Ou seja, quem fala que Eduardo Bolsonaro recebeu dinheiro de Daniel Porcaro é mentiroso. Quem fala que Eduardo Bolsonaro recebeu dinheiro deste fundo que foi criado nos Estados Unidos está mentindo para você. Eu recebi o dinheiro de volta por conta do contrato com a produtora, mas isso não passou pelo fundo. E recebi o dinheiro que era meu. Eu acho até que nem foi corrigido esse dinheiro, inclusive.
0: Quem também mudou de versão nesta sexta-feira foi o senador e pré-candidato à presidência, Flávio Bolsonaro. Em entrevista à CNN, ele admitiu a possibilidade de surgirem novos registros de contato com Daniel Porcaro, incluindo vídeos de encontros, mas, segundo ele, todos relacionados à gravação do filme que trata da biografia de Jair Bolsonaro.
2: Então pode surgir, pode vazar novas conversas, pode vazar alguma um videozinho mostrando o estúdio que eu possa ter enviado para ele, algum encontro que eu possa ter tido com ele. Foi tudo sempre para tratar essencialmente e somente, tão somente, exclusivamente do filme. Então não tem nada a esconder. Então não vai ter surpresinha, não virão coisas novas.
0: Flávio também relativizou a versão anterior de que teria tido contato limitado com o dono do Banco Master. Ao ser questionado sobre quantas vezes se encontrou com Daniel Porcaro, respondeu que não saberia precisar, mas que foram poucas vezes. Diante das notícias sobre a produção e investimentos no filme, nesta sexta, o procurador do Ministério Público de Contas, Lucas Furtado, pediu ao Tribunal de Contas da União que investigue os indícios de irregularidade vinculados à captação de recursos para a produção audiovisual. Com a colaboração de Samantha Klein, de Brasília, Larissa Lopes.
3: Bom, o senador Flávio Bolsonaro já destacou, podem surgir vídeos e tal, porque com certeza ele já sabe de alguma coisa, né? Com certeza ele participou de eventos que foram filmados e já deve estar sabendo que os vídeos podem estar nas mãos do Intercept. É porque o Intercept é assim, né, Ricardo Garcia, ouvindo isso aqui do CBN Madrugada, vai divulgando as notícias assim em doses homeopáticas. E são notícias importantes, né, que estão sendo destacadas aí pelo site, que historicamente tem prestado serviços à comunicação e ao jornalismo, porque uma das funções do jornalismo, uma das funções, né, não é a principal, é uma das funções, é publicar aquilo que as pessoas não querem ou algumas pessoas não querem que seja publicado, né? O Intercept sabe fazer isso muito bem, né? E tem feito aí ao longo dos últimos anos, até sem nenhuma crítica aqui, mas de forma, abre aspas, meio maquiavélica, viu, Ricardo Garcia? E por que que eu digo isso? Estou lembrando aqui do Príncipe de Maquiavel. Maquiavel, entre as orientações que ele deu a um príncipe, a um governante, para se manter no poder, o Maquiavel dizia que o bem, mais ou menos, né? Não vou usar as palavras aqui, mas o bem você faz de uma vez só. O mal você, ou melhor, o mal você faz de uma vez só. O bem você vai fazendo em doses homeopáticas, aos poucos, né? Era a orientação que o Maquiavel dava para o príncipe. Ou seja, quando tem que anunciar alguma coisa ruim, né? Faça isso de uma vez só, ou então tem que tomar uma ação que vá trazer algum tipo de prejuízo para o povo. Faça isso de uma vez só. Agora, se é algo que de alguma forma vai trazer um benefício para a população, né? Vá fazendo aos poucos, né? Para gerar mais recall. Obviamente que Maquiavel naquela época não usou essa terminologia. E obviamente, né, fazendo um paralelo aqui à questão das publicações do Intercept, né, não estou querendo dizer se é bem ou

0: mal. Mas, obviamente, como um site, né, de notícias, tem interesse de manter a atenção sobre as notícias, as informações que são divulgadas. Então, essa é a estratégia, né? Eles têm lá as informações e vão divulgando aos poucos, né, em doses homeopáticas para manter a atenção sobre o site. Então, não há dúvida nenhuma que nas próximas semanas, aí nos próximos dias, vamos ter novidades acerca desta caixa de Pandora entreaberta. Como a gente tem destacado aqui o caso, né, do Banco Master, né? A cada dia, a cada semana, essa caixa vai sendo aberta um pouquinho, né, uma fresta, né, ela está entreaberta ali, né, e desta fresta vão saindo algumas coisas do arco da velha. E vem mais, hein? Vem mais.
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0: sábado 16 de maio de 2026. Relatório médico apresentado ao Supremo Tribunal Federal nesta sexta-feira diz que o ex-presidente Jair Bolsonaro apresenta quadro persistente de desequilíbrio corporal. O boletim médico é assinado por Brasil Ramos Caiado. O documento também detalha que o ex-presidente apresentou melhora nas crises de soluços após um ajuste terapêutico. Na semana passada, os médicos indicavam que Bolsonaro passou por intensas crises de soluços. No começo do mês, o ex-presidente passou por uma cirurgia no ombro direito. Bolsonaro está em prisão domiciliar temporária pelo período de 90 dias. A direção da Polícia Federal trocou a área responsável por investigar as fraudes em aposentadorias e pensões do INSS na Operação Sem Desconto. O caso passou para a responsabilidade de um grupo que investiga políticos com um foro especial no Supremo Tribunal Federal. Antes, o delegado Guilherme Figueiredo, da Divisão de Repressão a Crimes Previdenciários, estava sob comando da investigação. A operação já atingiu ex-dirigentes do INSS e empresários, além de donos de associações e sindicatos. A Mega Sena paga hoje prêmio de 65 milhões de reais para quem acertar as 6 dezenas. As apostas podem ser feitas até às 7 da noite nas casas lotéricas ou pela internet. Palpite simples custa R$ 6. No horário de Brasília, 12:36.
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1: Meia-noite e 37, pois é, e nesta sexta-feira surgiram novas informações importantes relacionadas ao filme que traz a trajetória do ex-presidente Jair Bolsonaro, a suspeita de dinheiro público utilizado na produção. Alguns deputados, entre eles o ex-ministro, o ex-secretário de Cultura do Jair Bolsonaro, porque no governo de Bolsonaro não havia Ministério da Cultura, viu, Ricardo Garcia? Né? No governo Jair Bolsonaro a cultura foi rebaixada para uma secretaria. Então o Mário Frias era secretário, né, de Cultura. E como deputado federal está suspeito de ter enviado emendas para uma ONG que enviou dinheiro para o filme sobre a vida de Jair Bolsonaro. Quem explica essa história para a gente?

0: É a Rani Veloso.
1: O ministro do Supremo Tribunal Federal, Flávio Dino, abriu investigação sigilosa para apurar o suposto desvio de pelo menos R$2 milhões em emendas do deputado federal Mário Frias. O recurso teria beneficiado a produtora do filme Dark Horse sobre a trajetória do ex-presidente Jair Bolsonaro e tem Mário Frias como produtor executivo. A decisão do ministro Flávio Dino ocorre após a deputada Tabata Amaral enviar novos documentos ao Supremo nesta sexta com denúncias que agora tramitam em um processo separado. No ofício, a deputada expõe os novos fatos que mostram o envolvimento do senador Flávio Bolsonaro com o dono do Banco Master, Daniel Vorcaro, atualmente preso. Ele teria repassado R$62 milhões para o filme, com a promessa de investir um total de R$134 milhões. Áudios e mensagens revelados pelo Intercept Brasil mostram o senador cobrando os repasses ao banqueiro. As negociações teriam sido intermediadas pelo empresário Thiago Miranda e pelo próprio Mário Frias. O ofício destaca as contradições. Frias inicialmente negou o aporte, mas Miranda confirmou. Já o senador Flávio Bolsonaro, que negou a relação com o banqueiro, recuou e confirmou as conversas com Vorcaro após o vazamento dos áudios. Para Tabata Amaral, as informações reforçam a suspeita de uso de emendas PIX para financiar a produção privada. A investigação original partiu de denúncias sobre a falta de transparência nos repasses a duas ONGs, entre elas a Academia Nacional de Cultura, que recebeu R$2.600.000 de deputados do PL e é presidida pela mesma dona da produtora do filme, a Go Up Entertainment. Segundo o ministro Flávio Dino, se o desvio for comprovado, a prática é inconstitucional. Antes da decisão desta sexta, a justiça tentou intimar Mário Frias 3 vezes em um único mês. Questionado pela CBN, a assessoria do deputado Mário Frias enviou um parecer da consultoria de orçamento da Câmara dos Deputados, emitido em março. O documento conclui que não há irregularidades no processo de destinação das emendas investigadas, mas ressalta que as entidades beneficiadas ainda não prestaram contas de como os recursos foram aplicados, uma exigência do próprio STF. De Brasília, Rani Veloso.
0: Bom, muita coisa a ser investigada em relação a esse filme sobre a trajetória de Jair Bolsonaro. Tô curioso, viu, Ricardo Garcia? Ouvintes aqui do CBN Madrugadas, tô curioso para assistir a esse filme sobre a vida de Jair Bolsonaro. Curioso para saber se os produtores, se o enredo, por exemplo, fez pesquisas na obra O Cadete e o Capitão, obra de Luiz Macluf Carvalho, jornalista que nos deixou recentemente, que traz, né, de forma documentada a trajetória militar, do mal militar Jair Bolsonaro, segundo o general Ernesto Geisel, ex-presidente, mal militar. Né? Curioso para saber se o filme traz a vida pregressa de Bolsonaro na caserna. Né? O fato de que ele planejou colocar bombas de baixo impacto dentro dos quartéis para reclamar dos baixos salários. E esse, sem dúvida nenhuma, foi um dos motivos que fizeram com que ele deixasse o exército. Deixou o exército pela porta de trás. Acabou sendo absolvido desta acusação, mas não há dúvida nenhuma de que ele planejou colocar essas bombas, porque o próprio Ministério Público Militar fez a acusação, indicando que não havia dúvida nenhuma de que Bolsonaro era o responsável pelos croquis, os desenhos lá das bombas que seriam colocadas. E, de acordo com Luiz Macluf Carvalho, para quem leu o livro, é uma excelente obra, quem foi julgado ali naquele momento no Superior Tribunal Militar não foi o Bolsonaro, foi a revista Veja. Julgaram a revista Veja e acabaram absolvendo o Bolsonaro. E segundo o Luiz Macluf Carvalho, houve ali um acerto não oficial, obviamente. Tudo bem, você vai ser absolvido aqui, mas você vai deixar o exército. Né? E não há dúvida nenhuma que ele saiu pela porta de trás, porque o noticiário do exército, um pouco antes até desse julgamento, trazia lá a opinião da força do exército sobre Jair Bolsonaro, deixando muito claro, né, que Jair Bolsonaro não fazia jus à farda, não honrava a farda e, portanto, não deveria pertencer à Força Armada.

regras ambientais enquanto estava rolando a pandemia. Mas nesta reunião há uma declaração do então presidente Jair Bolsonaro de uma extrema gravidade, e que até hoje eu não entendo como que aquilo não reverberou mais do que a questão da boiada. Não que a boiada não fosse importante, mas naquela reunião Jair Bolsonaro disse textualmente, com todas as letras, estava lá reclamando das medidas de isolamento adotadas por prefeitos, governadores, porque felizmente o Supremo Tribunal Federal teve a responsabilidade naquele momento de passar para governadores e prefeitos a autonomia para determinar as regras de isolamento durante a pandemia. Né? Porque se dependesse do Bolsonaro ia estar tudo aberto. Né? Então, o Bolsonaro naquela reunião xingou o então prefeito Bruno Covas. Não, vem uma B, né? Não vou falar o palavrão aqui, uma B de prefeito, uma B de uma lei e fica todo mundo em casa. Aí ele fala... Se estivesse armado, ia para a rua. Então o presidente falou isso. Se estivesse armado, ia para a rua. É por isso que eu quero o povo armado. Ele falou textualmente isso. Ou seja, né, deixou claro que queria que o povo estivesse armado, não pela questão da segurança pública, não. Para que as pessoas pudessem se insurgir contra o Estado. Não estou exagerando aqui, foi o que ele falou textualmente. Quem tiver alguma dúvida é só ir lá no Google, digitar lá a reunião e ver o que o Bolsonaro falou. Eu estou curioso para saber se o filme vai trazer essas passagens.

0: Faltam 15 minutos agora para uma da madrugada. Nós vamos voltar a Brasília com a Samantha Klein, porque a dobradinha, né, a parceria Flávio-Zema azedou. A gente lembra que há algumas semanas o Zema publicou um vídeo, né, fazendo uma brincadeirinha, que estava convidando o Flávio para ser o vice dele, né, ou seja, invertendo, né, as posições ali, porque o Flávio já tinha deixado claro que gostaria de ter o Zema como vice e tal. E agora a parceria azedou, porque o Zema está se aproveitando de toda essa história. Não só o Zema, Caiado, Simões, né, os candidatos da direita vão se aproveitar desta situação, esse enfraquecimento da candidatura do Flávio Bolsonaro para tentar crescer, né? Para tentar crescer, porque a direita vai muito além do bolsonarismo, né? Então, essa é a ideia do Zema. E, obviamente, que o Flávio Bolsonaro não gostou nem um pouco, não é, Samantha Klein?
1: O pré-candidato à presidência, Flávio Bolsonaro, afirmou esperar que o ex-governador Romeu Zema se arrependa das declarações feitas após a revelação do pedido por dinheiro ao ex-banqueiro Daniel Vorcaro. Em entrevista à CNN, o filho 01 disse não ser justo com ele. Mais cedo, a jornalistas, Flávio também afirmou que Zema foi precipitado ao criticar as negociações com Vorcaro para financiar o filme sobre a vida do ex-presidente Jair Bolsonaro. No Rio de Janeiro, em uma agenda no quartel-general da PM, o pré-candidato a presidente também ironizou a situação ao dizer que, abre aspas, normalmente o mineiro tem mais calma na hora de falar, pensa mais e que avalia a situação, e concluiu afirmando que isso é importante para a política. Flávio ainda disse que tentou ligar para o ex-governador de Minas na quinta-feira. Conforme interlocutores do Mineiro, o senador ligou enquanto ele estava em voo, voltando de Nova York. Então, Zema ligou de volta assim que chegou ao Brasil, mas Flávio, por sua vez, não atendeu. Ainda assim, eles devem conversar nos próximos dias. Romeu Zema, que também é pré-candidato à presidência pelo Novo, disse que seria imperdoável e um tapa na cara da sociedade Flávio cobrar dinheiro de Vorcaro. O senador sinalizou que há um espaço para apaziguar a desavença e disse que Zema entende que ele é novo na política, mas que merece pelo menos o benefício da dúvida.
2: Acho que foi precipitado, acho que eu merecia pelo menos da parte dele, já que nós conversamos, o benefício da dúvida pelo menos, né? E após as minhas declarações, após os meus esclarecimentos, todo mundo com quem eu conversei diz que ficou bastante claro que não houve nada de errado. Portanto, eu acho que ele se equivocou em se antecipar e me pré-condenar. Ele se equivocou, jamais faria isso com ele.
1: A crítica de Zema a Flávio Bolsonaro...

0: Bolsonaro pode prejudicar também um palanque importante em Minas Gerais. Isso porque o tom do mineiro aumentou o isolamento de seu aliado e sucessor no estado, o governador Matheus Simões. Por outro lado, o PL está prestes a fechar uma aliança com o republicano em Minas. E assim, o senador Cleitinho, integrante da sigla, está aguardando uma decisão de Flávio para se lançar pré-candidato ao governo de Minas. Com colaboração de Rani Veloso, de Brasília, Samantha Klein.
1: Bom, o senador Flávio Bolsonaro esteve no interior de São Paulo nesta sexta-feira e, obviamente, falou sobre o assunto. Quem acompanhou foi a Bruna Barbosa.
2: O primeiro compromisso de campanha do pré-candidato à presidência Flávio Bolsonaro, após a divulgação das conversas com Daniel Vorcaro, aconteceu nesta sexta-feira no interior de São Paulo. O senador participou em Campinas do lançamento da pré-candidatura do deputado Guilherme Derriti ao Senado. Em discurso para apoiadores, Flávio adotou um tom religioso para reagir às reportagens sobre o financiamento de um filme que conta a trajetória do ex-presidente Jair Bolsonaro com recursos ligados ao Banco Master e disse estar mais motivado do que nunca para a campanha presidencial. Ao citar o caso, Flávio disse que o projeto foi idealizado antes das investigações envolvendo o banqueiro e afirmou que a oposição tenta usar o episódio para atingir sua candidatura.
3: Quando um filho quer fazer um filme em homenagem ao próprio pai, o Bolsonaro merece ou não merece? E a gente vai fazer? Em busca de recursos privados, tudo certo, direitinho, dentro da lei. É óbvio que lá atrás a gente não imaginava que o investidor seria. Chegaria um momento como está hoje, na verdade. Mas lá atrás, ninguém no mundo podia imaginar.
2: As mensagens publicadas pelo Intercept Brasil mostram que Flávio Bolsonaro tratou do financiamento do filme com Daniel Vorcaro na véspera da prisão do dono do Master, quando as fraudes financeiras envolvendo o banco já tinham sido divulgadas. O ato político em Campinas reuniu nomes como o governador de São Paulo, Tarcísio de Freitas, o presidente da Assembleia Legislativa de São Paulo, André do Prado, o senador e coordenador da campanha de Flávio, Rogério Marinho, o senador Sérgio Moro, além de deputados federais e estaduais. Os discursos tiveram tom de apoio à candidatura de Flávio Bolsonaro e às pré-candidaturas de Derriti e André do Prado ao Senado por São Paulo. Tarcísio voltou a fazer críticas ao governo federal e fez acenos políticos ao senador, mas evitou uma defesa direta diante da repercussão do caso Master. Antes da agenda em São Paulo, Flávio esteve em um evento no Rio de Janeiro, onde negou irregularidades na busca de recursos para o filme e afirmou que não tinha nada de errado para explicar.
4: Não tem que justificar nada para ninguém. Foi uma época lá atrás que eu busquei um investidor, né, quando o Vorcaro era a pessoa que circulava dentro de autoridades, a pessoa que era até cortejada em todo o Brasil, foi nessa época, porque foram feitos investimentos privados, cara, mais uma vez. Você comprou um carro, você tem que falar para todo mundo? Você investiu em alguma coisa, num rendimento no seu banco, você tem que falar para todo mundo?
2: Nesta sexta-feira, em entrevista à CNN Brasil, Flávio apresentou uma nova versão sobre possíveis contatos com o Vorcaro e passou a admitir a possibilidade de surgirem novos registros de algum encontro entre os dois. Com colaboração de Gabriel Freitas, do Rio de Janeiro, de São Paulo, Bruna Barbosa.
1: Bom, há alguns aspectos, obviamente, que a gente tem que destacar aí na fala do Flávio Bolsonaro. Primeiro, a questão dele ter mentido. Obviamente que isso já pesa contra ele, né? Falou lá atrás que não tinha nenhuma relação com o Vorcaro e agora a gente está descobrindo que existia essa relação. E ele está dizendo que tinha que manter a confidencialidade do contrato e a Malu Gaspar, anteontem na Globo News, fez a pergunta certeira, né, para ele. É um candidato à presidência da República, o senhor deve respostas ou fidelidade ao Vorcaro, que colocou dinheiro no filme, ou ao seu eleitor? Né, porque a gente está falando de alguém que é candidato à presidência da República, que mentiu descaradamente em relação à relação, em relação à relação é bom, né? Em relação ao contato que teria e que teve e que tem com o Daniel Vorcaro. Então esse é um aspecto. O outro são as investigações que estão rolando em relação à possibilidade de desvio desse dinheiro, de utilização do dinheiro do filme, porque é um montante muito acima de...

0: outras produções, 4, 5 vezes mais do que o agente secreto, né? Ou seja, é mais um motivo para a gente estar curioso para assistir o filme, porque, né, deve ser uma grande produção mesmo, né, para gastar todo esse dinheiro. Eles vão ter que provar que gastaram todo esse dinheiro. E parece que não gastaram, porque a própria produtora, né, já deu indicações sobre isso. Então há uma suspeita enorme de que o filme tenha sido utilizado para lavar dinheiro, para fazer escoar dinheiro, talvez não só para manter o Eduardo nos Estados Unidos, mas para financiar a campanha. Isso tudo vai ser investigado, né? É o chamado follow the money, vamos seguir o dinheiro, porque é muito dinheiro para um filme só. E isso está cheirando muito mal, obviamente. A gente vai agora acionar o Pedro Pupulin, tem as informações sobre a repercussão dessa história toda no Palácio dos Bandeirantes em São Paulo.
1: O governador de São Paulo, Tarcísio de Freitas, do Republicanos, se manifestou mais uma vez sobre a relação do pré-candidato à presidência, Flávio Bolsonaro, do PL, com o dono do Banco Master, Daniel Vorcaro. Interlocutores do governador disseram à CBN que o governador teria se surpreendido ao saber que o senador tinha relação com o banqueiro. A versão dos aliados é a de que Tarcísio não sabia que Flávio teria atuado em qualquer momento para articular o financiamento do filme Dark Horse, dedicado a biografia do ex-presidente Jair Bolsonaro, e que ele desconhecia qualquer buscas por recursos junto a Daniel Vorcaro. Para o governador, o deputado federal Mário Frias, do PL, era quem exclusivamente encabeçava a busca por financiamento da produção. Em uma agenda em São Bernardo do Campo nesta sexta, Tarcísio evitou se prolongar sobre o tema, mas disse que não acredita no surgimento de outro nome para substituir Flávio Bolsonaro na disputa à presidência.
2: Que está havendo um desgaste agora em relação a Flávio Bolsonaro nessa eleição. Você acha que pode ser um novo nome aparecendo no lugar dele agora, depois desse vazamento desses áudios, mensagens dele com Daniel Vorcaro?
3: Não acredito.
1: O governador de São Paulo não deixou o cargo em abril e, por isso, pode apenas concorrer à reeleição. A reportagem da CBN também apurou que Tarcísio de Freitas foi pressionado nesta semana por lideranças políticas aliadas para que ele volte a adotar posturas públicas em apoio a Flávio para contribuir com a consolidação da candidatura do senador em São Paulo. Na primeira manifestação pública, na quinta-feira, o governador afirmou que o caso é uma questão que preocupa e que precisa ser esclarecida. Até quinta, o governador negou qualquer conversa com Flávio Bolsonaro sobre as revelações que ligam o senador ao banqueiro, mas negou que a repercussão possa prejudicar o cenário eleitoral. De São Paulo, Pedro Pupulin.
0: Falando na possibilidade de crescimento de outros candidatos à direita, ou ao centro, uma informação interessante aqui no painel da Folha: Joaquim Barbosa se filia ao partido DC e pretende lançá-lo à presidência. Joaquim Barbosa, lembra dele, Ricardo Garcia? Nosso ouvinte deve lembrar com certeza, ex-ministro do STF, se filiou à Democracia Cristã, né? Um partido que é presidido pelo ex-deputado federal João Caldas. No início do ano, apresentou uma pré-candidatura presidencial do ex-ministro Aldo Rebelo, que até agora não decolou nas pesquisas, né? E agora, segundo o painel, está sendo oferecido para o Aldo Rebelo uma outra possibilidade, disputar outro cargo, né? Porque, de acordo aqui com a reportagem, o partido quer o Joaquim Barbosa como candidato à presidência. O procurado pelo painel, Barbosa, não quis comentar. Em 11 anos na corte, presidiu o Supremo, foi relator do caso do Mensalão, aposentou-se em 2014 e hoje se dedica a dar pareceres jurídicos. Pode pintar mais um aí na corrida presidencial. Meia-noite 58. A gente fechar o pacote aqui, Banco Master, filme e Vorcaro. Vamos para Minas Gerais com Desirê Miranda. Tem informações aí sobre o pai do Daniel, o Henrique, que vai continuar na cadeia.
4: A Justiça Federal decidiu manter a prisão de Henrique Moura Vorcaro, detido nesta quinta-feira em Belo Horizonte, durante a sexta fase da Operação Compliance Zero da Polícia Federal.

0: federal que apura fraudes ao sistema financeiro nacional. Henrique, que é pai de Daniel Vorcaro, dono do Banco Master, acusado de ser o chefe da organização criminosa, passou por audiência de custódia e vai permanecer no CERESP, Centro de Remanejamento de Presos, Gameleira, na região oeste da cidade. Henrique Vorcaro presidia a Multipar, empresa que, segundo o COAF, Conselho de Controle de Atividades Financeiras, movimentou mais de R$ 1 bilhão entre 2020 e 2025, exclusivamente entre contas ligadas ao banqueiro. A decisão judicial que autorizou a prisão dele aponta que Henrique teria feito repasses financeiros para financiar a turma, núcleo operacional da organização criminosa, além de acionar integrantes do grupo em busca de informações sigilosas, mesmo após as primeiras fases da operação, deflagradas em novembro de 2025 e janeiro deste ano. Além de Henrique Vorcaro, o hacker Rodrigo Pimenta Franco Avelar Campos também foi preso. Os dois passaram pelo Instituto Médico Legal em Belo Horizonte para a realização de exame de corpo de delito. Diante da prisão, o advogado de Henrique, Eugênio Pacelli, afirmou que a operação desta quinta-feira foi baseada em fatos cuja legalidade ainda não teria sido comprovada no processo e que também não ficou demonstrada a ausência de finalidade econômica legítima nas movimentações investigadas. Segundo a defesa, essas informações ainda não teriam sido solicitadas nem a Henrique Vorcaro, nem aos advogados. Segundo a Polícia Federal, esta é a sexta fase da Operação Compliance Z. A investigação apura a atuação de uma organização criminosa suspeita de praticar intimidação, coerção, obtenção de informações sigilosas e invasões a dispositivos informáticos. Os investigados podem responder por crimes como ameaça, corrupção, lavagem de dinheiro, organização criminosa, invasão de dispositivos e violação de sigilo funcional. De Belo Horizonte, Desirê Miranda.
1: 1 hora da madrugada deste sábado, vem aí Edmilson Fernandes.
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0: sábado 16 de maio de 2026. O ex-deputado Eduardo Bolsonaro admitiu ter assinado como produtor executivo do filme que conta a história do pai dele, o ex-presidente Jair Bolsonaro. A declaração contradiz a versão anterior do político, que afirmava ter apenas cedido direitos de imagem. Documentos revelados pelo site Intercept Brasil mostram que o contrato, assinado no início de 2024 com a produtora norte-americana, dava a Eduardo poderes sobre a gestão financeira e estratégias de captação de recursos. Mensagens de março de 2025 também revelam o ex-parlamentar articulando o envio de dinheiro do Brasil para os Estados Unidos. Em sua defesa, Eduardo afirmou que investiu $50 mil do próprio bolso para garantir o roteirista da obra, mas o valor já foi devolvido e ele deixou a função executiva. A Polícia Federal investiga se os R$61 milhões repassados pelo banqueiro Daniel Vorcaro ao projeto foram utilizados para bancar as despesas pessoais de Eduardo Bolsonaro em solo americano. A liberação do dinheiro foi negociada pelo senador Flávio Bolsonaro. O dinheiro foi destinado a um fundo que era administrado pelo advogado de Eduardo Bolsonaro nos Estados Unidos. A Ordem dos Advogados do Brasil, no Pará, suspendeu por 30 dias duas advogadas que tentaram enganar uma inteligência artificial na justiça para burlar as provas de um processo trabalhista. O caso ocorreu em Parauapebas, no sudeste do estado. A decisão aponta risco à imagem institucional da OAB e afirma que a atitude configura conduta incompatível com os deveres de lealdade do advogado. Cristina Medeiros e Luana Souza também foram multadas em R$84 mil. Fora de Brasília, 1:02.
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1: Bora, 4 minutos. Muitíssimo obrigado a você que nos faz companhia aqui no CBN Madrugada. Muita gente participando pelo WhatsApp, 11 999 11 9981. Marcelo de Juiz de Fora, Minas Gerais. Obrigado, Marcelo, pela mensagem, pelo apoio. Walter de Cuiabá, no Mato Grosso, também está por aqui. Mandou até foto do radinho, viu, Ricardo Garcia? Ouvinte raiz. O Walter mandando aqui o seu bom dia. Givaldo de Maceió, muitíssimo obrigado também pela mensagem. José Queiroz, Jardim dos Olivas, Guarulhos. Obrigado ao João Dantas, também está por aqui, de São Paulo. Ataíde, de Recife, muitíssimo obrigado. Jamil, de Caraguatatuba, participando também. Cláudio Vinícius, de Curitiba, Brasilzão, conosco no CBN Madrugada, pelo YouTube. Muita gente participando também, trocando ideias no chat. O João Melquiades, também mensagem do Milton, César de Alencar. Domênico também está por aqui. O nosso ouvinte, professor Cabral, direto de Maceió. Gilberto Almeida, muito obrigado também pela companhia via YouTube, participando aqui. A Verônica Júlia, também desejando um ótimo sábado para todos. E sempre agradeço muito também a companhia via Instagram, pessoal que interage aqui na rede social, no arroba PHC Galvão. Repetindo, arroba PHC Galvão. O Jorge José, de Recife, manda aqui a sua mensagem. Roberto Gonçalves. Arão Alves da Silva, também chegando aqui de Campina Grande, na Paraíba, interagindo via Instagram, no arroba PHC Galvão. Muitíssimo obrigado. 1h06, porque hoje é sábado, a gente reapresenta uma das entrevistas que fizemos ao longo da semana.

0: Muito bem, aqui no CBN Madrugada, espaço para a gente falar sobre um tema importante na área da saúde. Não há dúvida nenhuma que você, ouvinte CBN, tem acompanhado, né? E imagino com uma certa preocupação, todos nós, né, o que está acontecendo em relação ao navio MV Rondios, que partiu da Argentina em direção a Cabo Verde, agora nesse final de semana, começou a fazer a repatriação, né? Houve pelo menos 3 mortes lá, e a gente vai falar sobre o hantavírus. Nosso convidado é o médico André Peluso Nogueira, que é médico infectologista. Doutor André, muito bom dia, um prazer tê-lo conosco aqui na CBN.
1: Um bom dia a todos, aos ouvintes, e o importante é a gente passar a informação de clara e com qualidade aí para a sua audiência.
0: Claro. Bom, acho que vamos, como a Tatiana Vasconcelos fala, vamos começar pelo começo, né? O que, que é a hantavirose? Como é que ela é transmitida, doutor André?
1: A hantavirose, né, ela já é uma doença sabidamente conhecida, né? Ela é um vírus que ela atinge uma família de vírus que transmite através de roedores, né, de ratos silvestres. E ela é uma doença que ela é encontrada nas Américas, na Europa, na Ásia, né? E a gente teve agora esse surto no navio. Sabidamente, é uma doença que ela é transmitida do rato para as pessoas, através aí da inalação de esporos do vírus, né? Quando a gente vai, por exemplo, ter contato com pó, varrer uma casa, varrer uma...

0: agulha, varrer um forro de uma casa, então a pessoa inala essas partículas e ela acaba podendo se adoecer. E o que a gente tem aí, né, que foi confirmado, uma cepa nesse cruzeiro, é uma cepa que, diferente das demais, ela se transmite de pessoa a pessoa.
1: Acho que essa é a preocupação, né, doutor?
0: Exatamente. Então, essa cepa andina, que é uma cepa que ela não é endêmica no Brasil, então o primeiro ponto é que as pessoas tenham tranquilidade que essa é uma cepa que não é transmitida aqui no Brasil. Essa cepa, então, é uma pessoa... provavelmente teve contato com um roedor lá na Argentina, né, que esse cruzeiro partiu de Ushuaia, então teve contato com esse roedor, desenvolveu aí a doença, e de essa cepa ela se transmite de pessoa a pessoa por um contato íntimo e prolongado. Então vamos pensar que a gente teve um ambiente perfeito. Pessoas, né, que estavam dentro de um navio, e que ficaram, então, tendo esse contato íntimo e acabou tendo a transmissão para várias pessoas. Então, essa transmissão desta cepa, ela se dá através do contato próximo, pessoa a pessoa, por provavelmente gotículas, né? Então, a pessoa doente, ela apresenta sintomas respiratórios, ela acabou aí transmitindo para as demais.
1: Gotículas, há necessidade de que seja, vamos dizer, uma saliva ali, a pessoa está falando e está muito próximo, ou pelas vias aéreas,
0: A gente fala vias respiratórias, né?
1: Sim.
0: Pode ser tanto gotícula como aerosol, que é uma partícula ainda menor do que a de gotícula.
1: Pode, então, a pessoa está do seu lado ali num local fechado, respirando ao seu lado, de repente pode acontecer essa contaminação, então.
0: Transmitir isso. Nas investigações aí que estão sendo feitas, poderia ter a situação de ter uma família de roedor dentro do navio, né? Então não se sabe exatamente ainda isso, mas o que a gente sabe é que uma pessoa doente com essa cepa, ela acaba transmitindo para as pessoas por contato próximo, pessoa a pessoa aí.
1: Certo. Agora, doutor André Peluso Nogueira, que tipo de cuidado as autoridades sanitárias, por exemplo, devem ter em relação a esse caso? Porque essas pessoas agora estão retornando, né? Depois de 40 dias no navio lá, estão retornando para suas casas. Nesse final de semana, o navio parou lá nas Ilhas Canárias, em Tenerife. 100 pessoas foram evacuadas, muitas delas já indo para suas casas lá na Europa. O navio está navegando para a Holanda agora e há 3 britânicos, pelo menos, já contaminados nesse navio ainda. Esses países aí, imagino também, obviamente, né, o Brasil, em alguma medida, que cuidado tem que ter para essa doença não chegar por aqui, hein?
0: Agora o que precisa, realmente, em torno de 150 passageiros, né, somando aí quem estava viajando mais os tripulantes, eles, né, são originários de 28 países, fazendo a leitura aí das notícias, né? Então, essas pessoas que tiveram contato com as pessoas doentes, elas acabam ter que acabar sendo monitoradas para ver se tem algum sintoma. Porque o que é a grande questão aí da hantavirose? Uma vez que eu tive contato com essa cepa, eu posso ficar num período de incubação de 6 a 8 semanas. Então, essas pessoas, até agora as próximas 6 semanas, elas têm que ser monitoradas, né? Para que, se tenham algum tipo de sintoma, sejam feitas as medidas. Então, acredito que, como medida sanitária, as vigilâncias sanitárias e epidemiológicas aí desses países estão fazendo a testagem e acompanhando essas pessoas. Porque, como esta cepa envolvida nesse surto é transmissível de pessoa a pessoa, então vamos pensar que uma pessoa que desembarcou lá na Suíça, ela pode agora transmitir, né, uma vez infectada, para outras pessoas que não estiveram no navio. Então é necessário agora fazer a vigilância desses tripulantes e viajantes que participaram aí desse cruzeiro.
1: Certo. A gente está conversando aqui no CBN Madrugada com o médico infectologista André Peluso Nogueira. Doutor André, quais são os sintomas da hantavirose e qual que é a letalidade dessa doença, hein? Por que que ela pode, ou em que situações ela pode evoluir para o óbito?
0: A hantavirose, então, como um vírus, ela se apresenta inicialmente

0: como um quadro viral inespecífico, né? Então a pessoa vai ter febre, mal-estar, dor no corpo, uma fadiga, pode ter sintomas gastrointestinais, como náusea, vômitos, né? E podendo evoluir aí para os casos mais graves da hantavirose, que culmina com lesões respiratórias. Então o indivíduo ele pode evoluir rapidamente aí com um quadro de tosse, falta de ar e indo para insuficiência respiratória. É uma doença que tem uma letalidade alta, né? No Brasil nós não temos essa cepa, né? Mas as cepas que temos no Brasil, a mortalidade é em torno de 40%. Né? Então, se a gente pensar aí, é uma mortalidade alta, porque é uma doença que ela não tem um tratamento específico. A gente vai dar o suporte de vida, né? Então, parte dessas pessoas vão evoluir só com um quadro febril agudo, de mal-estar, mas a gente tem aí o histórico de 3 óbitos, né? 3 viajantes que evoluíram com essa forma respiratória grave, que daí o tratamento é internação em UTI, muitas vezes evoluindo aí para necessidade de ventilação mecânica, mas que não tem um antídoto, um remédio antiviral específico, né? Então, o ideal é detecção precoce e o suporte aí desses pacientes.
1: Doutor André Peluso, aproveitar a sua participação conosco aqui no CBN Madrugada, falar um pouco sobre a vacinação contra a influenza. Campanha nacional começou no final de março, vai agora até o final de maio, até o dia 30 de maio. Queria que você falasse um pouco da importância dessa vacinação, que tem aí um público-alvo também específico, não é?
0: Exatamente. Então a vacinação para a influenza, ela faz parte aí do Programa Nacional de Imunização do Ministério da Saúde. Nós temos por objetivo aí atingir 90% dessa população que tem o maior risco de desenvolver formas graves e lembrar que a vacina é reconhecida como uma das mais eficazes estratégias, né, para preservar a saúde da pessoa e também da população, com esse efeito aí de proteção da sociedade, né, dos demais aí do efeito coletivo. Então a vacina da influenza, anualmente é feito aí a atualização da cepa, então nós temos agora essa cepa, essa vacina trivalente, que ela cobre 3 vírus dos mais frequentes aí que estão recorrentes nessa época, né, então a gente tem cobertura para influenza A, o H1N1 e o H3N2, e a influenza B. E o que, que é importante, né? Por que, que a gente deve se vacinar? Porque muita gente fala assim, ah, eu não vou vacinar porque às vezes eu vacinei e tive gripe, passei mal. A gente tem que lembrar que a vacina ela não previne que a gente tenha gripe, mas ela previne as formas graves e previne internações em leitos de hospital, em leitos de UTI. Então, quem são os grupos prioritários que devem, né, se vacinar? São os idosos acima de 60 anos, são as crianças acima de 6 meses, né, e até 6 anos de idade, as gestantes, as mulheres que acabaram de ter o bebê, né, chamado puérpera, os trabalhadores da saúde, professores, temos também as pessoas portadoras de doenças crônicas, imunossuprimidos. Então a gente precisa desmistificar, né, e lutar contra o movimento anti-vacina que estamos vivendo, né, e reforçar com a população que é uma vacina altamente segura, né, e que previne mortes e previne internações por complicações com a influenza.
1: Bom, doutor, a campanha ela vai até o dia 30 de maio. Agora, se alguém perder essa data e quiser se vacinar depois, pode ir ao posto? O que vai acontecer, hein?
0: Pode ir ao posto, mas a gente pede a ida até o dia 30 de maio, porque existe um período para a vacina fazer efeito, né? A campanha de vacinação vai agora até o dia 30, porque é o início do outono. Então, quanto antes a pessoa se vacinar, mais rápido ela está protegida. Lembrando aí que após a vacinação, em torno de 10 a 15 dias para a gente estar atingindo aí o efeito de proteção. Então, procure a unidade básica de saúde, o serviço de saúde, né, para nós e para quem está ouvindo que é trabalhador da área da saúde, os próprios hospitais se organizam. Então a gente precisa lembrar que a gente vai estar se protegendo das formas graves, das complicações.

0: instituições, né, e fazendo o nosso papel na sociedade de proteger as pessoas ao nosso redor.
1: Para a gente fechar, doutor André Peluso, felizmente a gente não tem falado mais muito de Covid, né? Eu lembro que, imagino que você deve ter dado muita entrevista também, né? E naquele período mais crítico, era praticamente todo dia a gente conversava com o infectologista. Foi um momento muito crítico, não só no Brasil, mas no mundo todo, né? Mas a questão da Covid, a gente sabe que tem a vacina também. Quem deve tomar essa vacina? O que você pode falar sobre a Covid nesse momento agora?
0: Nós ainda temos casos, né? Entrou numa sazonalidade também e um vírus que faz parte aí dos vírus respiratórios. É a mesma cobertura, principalmente para esses grupos prioritários também que devem ser vacinados. Lembrar que a vacina também vai proteger das formas graves e entrou no nosso calendário habitual mesmo da vacinação, né? Como você mesmo disse, saímos daquela situação da emergência da Covid-19, né? Grande parte da população foi vacinada e houve uma redução na circulação do vírus, mas quando os pacientes chegam nos hospitais com quadros respiratórios agudos, faz parte da nossa triagem a testagem para Covid, e existe ainda uma porcentagem da população pequena, mas que existe, que acaba sendo positivo. Então, a gente segue as mesmas medidas. Recentemente, o governo federal, através do Ministério da Saúde, Anvisa, atualizou as medidas de precaução, isolamento, tempo de isolamento. Nós entramos aí num vírus respiratório que faz parte aí dos agressores anuais, aí, que a gente tem que lembrar e ter as lições aprendidas da pandemia, que a principal lição aprendida, né, é a questão do compromisso da vacinação.
1: Muito bem, doutor André Peluso Nogueira, obrigado pela gentileza com a CBN, um bom dia e até uma próxima oportunidade.
0: Um bom dia a todos e eu agradeço a oportunidade.
1: Uma hora, 21 minutos.
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1: O clima de Copa do Mundo começa devagarinho, né, Ricardo Garcia? Mas começa a surgir e, obviamente, a partir de segunda-feira, né, entra numa nova fase quando a gente vai conhecer os jogadores que estarão na Copa: Estados Unidos, Canadá e México. Acho que a grande dúvida no momento é se o Neymar estará ou não nessa lista. E parece que está, né? Pelo menos é o que a gente tem ouvido aí, bastidores e tal, né? Não é que o Neymar deve ser um dos convocados, mas vamos ouvir a reportagem do Leonardo Dai, que traz para a gente sobre esta convocação na segunda-feira, que vai ter uma programação especial aqui na CBN, acompanhando a palavra de Carlo Ancelotti.
3: Dizer que a convocação da seleção brasileira ficou grande demais para a sede da CBF poderia ser só um jeito de falar, mas na verdade é uma afirmação que deve ser interpretada de maneira literal. São mais de 700 jornalistas credenciados e uma plateia total de aproximadamente 1.000 pessoas que aguardarão ansiosamente os 26 nomes que sairão da boca de Carlo Ancelotti, o primeiro estrangeiro da história a convocar a seleção brasileira para uma Copa do Mundo. Por isso, a CBF resolveu transferir a cerimônia da sua sede na Barra da Tijuca para um cartão postal, o Museu do Amanhã, na região portuária do Rio. Cenário grande, moderno, bonito e, de certa forma, até poético para uma convocação que há várias semanas polariza o Brasil e que vai parar o país a partir das 5 horas da tarde desta segunda-feira. Neymar não joga pela seleção brasileira desde 2023 e, em condições normais, seria a carta fora do baralho para a convocação desta segunda. Mas, na reta final, aconteceram três movimentos que abriram caminho para o jogo.

0: jogador, quem sabe, disputar sua quarta Copa do Mundo. Primeiro, a sequência de jogos pelo Santos, que atestou que, fisicamente, Neymar está pronto para, no mínimo, estar em campo. Segundo, o clamor popular e também dos companheiros de equipe, que encontra poucos precedentes na história e que o próprio Ancelotti já admitiu que é um dos muitos fatores que serão considerados para tomar uma decisão final. E terceiro, as lesões de Rodrigo e Estevão, que abriram duas vagas no ataque. No início da semana, o técnico da seleção disse ao jornal The New York Times que ainda tinha duas dúvidas para a lista final. É em uma delas que mora Neymar. Técnico experiente com mais de 30 anos de carreira e dezenas de títulos, Ancelotti garantiu na última quinta-feira estar seguro quanto ao grupo de 26 convocados, que será escolhido a partir de 55 nomes já entregues à FIFA.
1: A lista praticamente está fechada, creio que tivemos toda a informação para fazer menos erro na lista definitiva.
0: Existem 14 nomes assegurados na lista de Carlo Ancelotti. Os goleiros Ederson e Bento, os laterais Wesley, Danilo Luiz e Douglas Santos, os zagueiros Marquinhos e Gabriel Magalhães, os meias Casemiro e Bruno Guimarães e os atacantes Luiz Henrique, Rafinha, Matheus Cunha, Vinícius Júnior e Gabriel Martinelli. Um 15º nome, em teoria garantido, é o goleiro Alisson, titular da equipe. Mas ele ainda não voltou a jogar pelo Liverpool depois de sofrer uma lesão em março. O mais provável é que ele seja anunciado. Mas se eventualmente o diagnóstico até segunda-feira for negativo, os principais candidatos à vaga são Hugo Souza e John. O Everton aparece na pré-lista, mas sem chances reais. Existem outras 10 vagas que têm favoritos claros. Na defesa, Bremer, Léo Pereira, Ibanhas e Alexandro. O zagueiro Alexandro Ribeiro vinha sendo bem avaliado, mas enfrentou lesões, não voltou a ser titular no Lille da França e saiu do radar. Carlos Augusto, Kaique Bruno, Léo Ortiz, Luciano Juba, Natan, Paulo Henrique, Vitinho, Vitor Reis e o consagrado Thiago Silva completam a pré-lista. Mas a princípio, nenhum deles passa pelo filtro final, a menos que o italiano se convença de última hora de que o histórico vencedor de Thiago Silva deve ser considerado. No meio de campo, os favoritos são Fabinho, Danilo dos Santos e Lucas Paquetá. Andrei Santos é o candidato absoluto na hipótese de Ancelotti convocar 6 jogadores para o setor. Andréas Pereira, Ederson José, Gabriel Sara, Gerson, João Gomes e Matheus Pereira correm por fora com poucas chances. No ataque, Igor Thiago, Endrick e João Pedro são favoritos para 3 vagas. Resta uma possibilidade. Se a lista tiver 5 e não 6 meio-campistas, ou seja, tirando Andrei Santos do grupo, uma vaga se abre no ataque para Neymar, Rayan ou até mesmo Pedro. Completam os pré-convocados com chances ínfimas de ir à Copa Antony, Gabriel Jesus, Igor Jesus, Caio Jorge, Richarlison e Samuel Lino.
1: Creio que o trabalho feito esse ano é um trabalho bonito, feito com seriedade por parte de todos. Também os jogadores chegarão à Copa do Mundo, creio, em boa condição.
0: Jornalistas de outros 13 países, Inglaterra, Escócia, Rússia, China, Estados Unidos, Emirados Árabes Unidos, El Salvador, Argentina, Itália, Espanha, Chile, Bangladesh e Japão, estarão no Museu do Amanhã para acompanhar o anúncio dos representantes da única seleção pentacampeã do mundo. O Brasil começa a trabalhar na Granja Comaria, em Teresópolis, região serrana do Rio, no dia 27 de maio. Jogadores envolvidos na final da Liga dos Campeões, que devem ser Marquinhos, Gabriel Magalhães e Gabriel Martinelli, perderão os primeiros dias de trabalho e o penúltimo amistoso, dia 31, no Maracanã contra o Panamá. A viagem para os Estados Unidos será no dia 1º de junho. A seleção ainda disputará um amistoso contra o Egito, em Cleveland, no dia 6, antes de estrear na Copa. Os jogos da primeira fase serão no dia 13 de junho contra o Marrocos em Nova Jersey, contra o Haiti no dia 19 na Filadélfia e contra a Escócia no dia 24 em Miami. Se eventualmente algum jogador convocado se machucar, a substituição deverá ser feita dentro da pré-lista de 55 nomes antes da estreia do Brasil. Somente no caso de contusão de um goleiro

0: será possível fazer uma substituição durante a Copa do Mundo. De São Paulo, Leonardo Dai.
1: Brasil!
2: Bom, cobertura total, hein? A CBN transmite a convocação da seleção brasileira na segunda-feira, a partir das 16h30, uma edição especial do 4 em Campo. O anúncio dos convocados está previsto para as 17h. E já estamos apalavrados, viu, Ricardo Garcia, com o Leonardo Dai, para ele bater um papo com a gente aqui no CBN Madrugada de terça-feira. Então, estaremos com o Dai na terça-feira, na madrugada de terça-feira, já para ele trazer para a gente todas as informações desta convocação do Ancelotti para a Copa do Mundo. Agora, 1h29, dá tempo da gente agradecer mais um pouco a participação das nossas ouvintes, nossos ouvintes. Rodrigo Pierre está chegando por aqui, o Roberto do centro da capital, Roberto NY, também obrigado ao João Melquiades, participando pelo YouTube e no WhatsApp, muita gente também no 11 999 11 9981. Obrigado pela participação do nosso ouvinte, o Nínero Torres de Vasconcelos Filho, de São Paulo, e o Fernando Soares também participando direto, deve ser Brasília, né? Está no 61 participando via WhatsApp. Também por aqui Enilson Marques de Itapemirim, no Espírito Santo.
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0: sábado 16 de maio de 2026. O ex-presidente do Banco de Brasília, Paulo Henrique Costa, deve entregar em junho os anexos da delação premiada no caso das fraudes do Banco Master. Um acordo de confidencialidade será assinado e Costa vai indicar o caminho do dinheiro no Brasil e no exterior. A colaboração pode revelar informações sobre figuras importantes e uma operação de mais de 12 bilhões de reais. Costa está detido no 19º Batalhão da Polícia Militar do Distrito Federal, prisão conhecida como Papudinha. O Ministério Público de São Paulo denunciou à Justiça 11 pessoas ligadas a um esquema bilionário de manipulação de créditos de ICMS na Secretaria da Fazenda. O grupo é acusado de crimes de organização criminosa e lavagem de dinheiro. Na lista estão o empresário Sidney Oliveira, fundador da Ultrafarma, e o ex-auditor fiscal Arthur Gomes da Silva Neto, apontado pelos promotores como principal articulador do esquema, que movimentou mais de R$1 bilhão. O Departamento de Estado americano informou que Israel e Líbano concordaram em estender por 45 dias o cessar-fogo firmado no dia 16 de abril. O órgão classificou como altamente produtivas as negociações entre Tel Aviv e Beirute, realizadas em Washington desde ontem. O departamento reforçou que os países voltarão a se reunir para novas rodadas de negociações nos dias 2 e 3 de junho. No horário de Brasília, 1 hora 33 minutos.
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1: Uma e 34, e como sempre nesse horário aqui no CBN Madrugada, a gente fala de finanças pessoais.
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0: O Ricardo pergunta se o Tesouro Reserva pode competir com os CDBs emitidos pelos bancos. Ricardo, existe competição na medida em que todos os produtos financeiros de renda fixa, atrelados à taxa Selic ou ao CDI, competem entre si. Mas os objetivos de cada produto são diferentes. O Tesouro Reserva é uma aplicação para estimular as pessoas a guardarem dinheiro de uma forma simples, segura e com boa rentabilidade. É quase como se fosse um depósito remunerado para aplicações de qualquer valor, especialmente para os pequenos montantes. Já o CDB tem dois aspectos. Um é que é um produto de relacionamento bancário. O banco que você tem conta corrente pode, por exemplo, oferecer uma série de serviços adicionais sem custos se você concentrar suas aplicações nos CDBs emitidos pela instituição. O segundo aspecto é que o CDB é um instrumento de captação para grandes quantias. E quanto maior o volume do investimento e maior o prazo da aplicação, maior é a taxa de remuneração. E essas condições são negociadas pelos grandes investidores. Portanto, apesar de serem produtos financeiros semelhantes, a decisão de investir em um ou outro depende dos objetivos de cada investidor. Até a próxima, um bom fim de semana e continue mandando as suas perguntas para cbndinheiro@cbn.com.br.
1: 1:36, agora é o momento do Viva Voz. Vera Magalhães, Carol Moran, Débora Freitas, participação da reportagem CBN, que a gente sempre reapresenta para você, ouvinte do CBN Madrugada, neste horário.
2: Vera, revelação de que o senador Flávio Bolsonaro pediu diretamente dinheiro ao banqueiro Daniel Vorcaro para ajudar a custear o filme sobre o pai dele, Jair Bolsonaro, acabou dominando aí a pauta da semana, né, nesse finzinho de semana. Ele vai conseguir se manter candidato diante desse fato novo?
3: Olha, Carol, ele está tentando se segurar, né? Tentando fazer com que a candidatura dele não esfarele, que ela se mantenha ali competitiva e com possibilidade de vitória, como as pesquisas vinham mostrando que era uma realidade até a eclosão desse caso, né? Mas acontece que a cada dia tem aparecido novas revelações, a gente nota uma insegurança e um certo desânimo no entorno do candidato, sem saber direito o que está por vir. Tanto é que o Globo publicou uma reportagem agora à tarde mostrando que, pressionado pelos apoiadores, ele acabou soltando mais coisas, dizendo que pode sim aparecer mais coisa em relação a ele e ao Vorcaro, que ele pode ter mandado algum videozinho para o Vorcaro, mostrando estúdios, mostrando coisas da produção do filme relativo ao pai dele, o Dark Horse, que ele pode eventualmente ter tido um ou outro encontro. Então, tudo muito impreciso, muito vago, parece propositalmente vago para caber qualquer coisa que venha a aparecer, e isso está deixando inquietos aqueles que, mesmo depois ali insatisfeitos com a escolha do Flávio Bolsonaro como candidato, porque preferiam alguém que não fosse da família, que não fosse tão taxado de radical, tão ali próximo do próprio Jair Bolsonaro, mas ainda assim houve a aceitação dessa candidatura, mas agora as pessoas começando a comentar coisas do tipo, olha, a gente sabia que não era o melhor candidato, estava na cara que não era o melhor candidato, etc, etc. Tivesse hesitação mesmo em outros apoiadores, como o governador de São Paulo, Tarcísio de Freitas, que tem procurado se manter o mais

0: distante possível desse caso, e mantendo ali alguma margem também para comentar, a depender do que aparecer. Então, falando que tudo precisa ser esclarecido, que, enfim, que não era ali o melhor dos mundos. Então, ninguém está totalmente satisfeito. Acho que vai depender muito do Datafolha de amanhã, das próximas pesquisas, para a gente saber o tamanho do estrago, se o dano é reversível ou não, e se tem algum tipo de plano B, porque até aqui não tem. A família Bolsonaro nem pensa em falar sobre qualquer substituição. Então, até aqui o candidato é ele, segue sendo ele.
1: Ô, Velho, tem uma série de perguntas não respondidas nesse caso, né? A principal delas parece ser para onde foram os recursos destinados à produção do filme e qual o papel dos filhos nesse fluxo de dinheiro. O que que vem por aí ainda?
0: Essa coisa do fluxo de dinheiro está muito estranha, e é o que suscita maior, preocupação ali, porque a Polícia Federal vai investigar para onde foi esse dinheiro, o que que estava envolvido aí nessa transação com o Daniel Vorkaro, se era só coprodução mesmo de um filme ou se estava comprando um apoio futuro, alguma blindagem futura, etc, etc. Então, o ministro Flávio Dino, do Supremo Tribunal Federal, determinou hoje a abertura de uma apuração preliminar, envolvendo a questão do filme, né? Envolvendo não exatamente o repasse de recursos do Vorkaro para o filme, porque isso já é objeto da outra ação, da ação que investiga o Master e que está sob relatoria do ministro André Mendonça, mas pedindo uma investigação preliminar sobre as emendas que foram destinadas de alguma maneira a essa produção. Então, ele já tinha pedido que deputados que destinaram recursos a esse filme explicassem, prestassem declarações, contas ali, explicações de porquê e de que forma destinaram esses recursos, e agora ele pediu para a Polícia Federal abrir uma investigação preliminar a esse respeito. Então, vai haver uma investigação sobre isso e também deverá haver uma investigação sobre o senador Flávio Bolsonaro no bojo do caso Master. Mas para isso, o ministro André vai precisar. Desculpa, o fone caiu aqui. O ministro André vai precisar autorizar que ele seja investigado, porque ele tem foro, e ele não pode simplesmente ser investigado sem essa etapa preliminar.
1: Vera, ainda no campo bolsonarista, hoje tivemos uma nova operação que atingiu o ex-governador do Rio, Cláudio Castro, do PL, né? O que que se sabe sobre a ligação da gestão dele com o Ricardo Magro, dono da Refit?
0: Pois é, essa é outra investigação que atinge a direita de uma maneira que preocupa o PL, preocupa esses apoiadores, porque Ricardo Magro virou o símbolo que o Lula procura apresentar daquilo que ele diz que são os bilionários, os interesses que querem impedi-lo de governar, o tal sistemão, etc. E ele tem falado muito a respeito desse, que é o campeão de sonegação de impostos no Brasil, tá? Foragido do país. Hoje mesmo saiu uma difusão vermelha da Interpol para que ele seja preso. O Lula tem insistido nisso, teria falado até sobre isso no encontro com o Donald Trump, e hoje foi deflagrada mais uma etapa da operação para investigar a Refit, investigar todo o caso Ricardo Magro, e ela atingiu o ex-governador do Rio, Cláudio Castro. Ele foi alvo de uma busca e apreensão, e o que a PF está falando é que esse é o caso mais exitoso, mais latente de expropriação, né, espoliação do Estado do Rio de Janeiro pelo crime organizado nos últimos anos. Falam em capilaridade do esquema, que o governo do Estado do Rio de Janeiro foi todo ele direcionado pelo ex-governador Cláudio Castro para atender interesses do Ricardo Magro e da Refit. Então, um caso com um potencial bem explosivo, porque o volume de recursos que ele sonegou ao longo de muitos anos é bilionário,

0: para o governo, mas hoje veio à tona a informação de que a Polícia Federal trocou o delegado responsável pela investigação da participação do Lulinha no escândalo do INSS, né? O que, que aconteceu?
1: Então, isso também está sendo apontado como mais uma demonstração de que o governo federal estaria aparelhando a Polícia Federal, né? Aí, então, hoje veio à tona que a Polícia Federal promoveu uma alteração, substituiu o delegado que chefiava o inquérito sobre os desvios no INSS e que foi quem pediu uma investigação específica sobre o Lulinha. A PF fez ali uma explicação formal, disse que decidiu transferir o inquérito do INSS de um setor para uma outra divisão, divisão de repressão a crimes previdenciários, e que por isso é que o delegado foi trocado, por isso é que teriam mudado o delegado e não porque ele pediu a investigação do Lulinha. Mas a coisa já chegou no ministro André Mendonça, que também é relator do caso do INSS no Supremo, e ele pediu explicações, pediu que uma reunião ali com a PF nessa sexta-feira, quer explicações para essa troca, ficou incomodado porque não foi devidamente informado a respeito da mudança e ele, enfim, tinha boas relações com o comando anterior que estava comandando as investigações. Lembrando, né, o Carol, que no governo Bolsonaro, às vezes em que se tentou trocar delegados da PF que estavam investigando coisas relativas ao governo dele, o Supremo não deixou, interveio e blindou os inquéritos. Então é possível que o ministro André Mendonça tente fazer o mesmo dessa vez com esse inquérito do INSS e essa investigação sobre o Lulinha. Mas a verdade é que ele não gostou nem um pouquinho e que pediu essas explicações todas.
0: Uma semana em que o governo anunciou mais medidas aí para tentar melhorar a popularidade, né? Tivemos fim da taxa das blusinhas, subsídio aí no preço da gasolina, saiu pesquisa Quest. Qual o saldo até aqui dessa semana, Vera?
1: Muita iniciativa por parte do governo, né? Inclusive com muita injeção de recursos em reta final de campanha. Esse não é um expediente novo, a gente viu isso no fim do governo Bolsonaro, é algo que governos, quando o presidente tem a possibilidade de reeleição, fazem toda a lenha para queimar na caldeira, na expectativa de bombar a popularidade dos presidentes, mas isso deixa uma conta para pagar depois. Por enquanto, o que a pesquisa Quest mostra é que o ponteiro não mexeu muito. O Lula conseguiu se estabilizar e ter uma leve melhora na sua aprovação, tudo isso dentro da margem de erro, portanto, é uma oscilação positiva, não é uma subida, e a mesma coisa na intenção de voto dele, que também oscilou positivamente. Tudo bem que quando você olha para o conjunto dos dados, eles são positivos, porque ele melhorou mesmo em segmentos que normalmente são hostis ao Lula e ao PT, como evangélicos, como entre homens, melhorou também na região sudeste, que é uma região importante. Então a pesquisa como um todo foi recebida com alívio, com um certo entusiasmo, mas até aqui não saiu da situação de empate técnico. E veja que são muitas medidas, além das que já vinham sendo anunciadas, só nessa semana a gente teve o lançamento do programa de combate ao crime organizado, o fim da taxa das blusinhas, subsídio da gasolina, que também não estava no radar, já tinham sido dado alguns subsídios ao diesel, mas pela primeira vez se aprovou um subsídio à gasolina. E então é uma medida atrás da outra, uma linha ali de montagem de medidas, na expectativa de que elas surtam algum efeito.
0: Tem música hoje para fechar, Vera?
1: Ah, tem sim, Carol, porque ontem, né, e hoje de manhã, foi o último dia em que foi ao ar aqui em São Paulo a Rádio Eldorado, que é ligada ao Grupo Estado, uma rádio de 68 anos, que tinha ali um público nichado, mas muito fiel, muito qualificado, e que tinha um ótimo slogan, né, dizia que era a rádio dos melhores ouvintes. Então deixou uma legião de órfãos aí, porque era uma rádio com uma programação muito boa, muito variada, de música principalmente, mas também de notícias, e vai deixar uma lacuna. O Grupo Estado diz que está tentando viabilizar uma outra frequência para que a rádio volte ao ar com todo o seu acervo, né, de quase

0: 70 anos e toda a sua programação ali. É, então, a gente que é do rádio, que gosta de rádio, sabe que quando uma rádio sai do ar, os ouvintes perdem uma parte da sua identidade. Então, escolhi uma música que fala um pouco dessa coisa de despedidas e fica aqui a homenagem aos melhores ouvintes e aos profissionais da Eldorado, como Emanuel Bonfim, Roberta Martinelli e tantos outros. Convite para quem se sentir órfão, aqui a gente toca notícia, não toca música, mas os nossos ouvintes também são igualmente melhores. Então, fica o convite para vir fazer companhia para a gente aqui na CBN. E um beijo para os colegas e a expectativa de que eles consigam recolocar a rádio no ar, que ela era muito legal.
1: Ai, tomara.

0: da voz do Milton Nascimento.
1: Tá aí, homenagem mais do que merecida da Vera Magalhães à Rádio Eldorado. A gente falou sobre Eldorado ontem, não é, Ricardo Garcia? Ouvintes aqui do CBN Madrugada. E presto aqui todas as minhas homenagens ao pessoal que esteve na Eldorado até ontem, até o final da rádio. A gente espera que a rádio possa voltar. A gente não sabe de nada, mas tem movimentações aí, né? O Grupo Estado tentando de alguma forma fazer com que a Eldorado retorne ou que passe a atuar em outros formatos. Hoje em dia, né, o áudio, o vídeo está se transformando, então a gente deseja toda a sorte do mundo para a galera que esteve na Eldorado até ontem. E eu estava pensando aqui, Ricardo Garcia, eu não ia falar o nome de ninguém, porque eu trabalhei lá durante 2 anos, então trabalhei com tanta gente boa, tem tanta gente daquela época que passou pela Eldorado e hoje está em outras emissoras aí, então eu não ia falar o nome de ninguém. Mas eu vou falar aqui 3 nomes de pessoas com as quais eu trabalhei na Eldorado, que merecem todo o respeito e nosso carinho. O primeiro, Raisen Abak, é uma figura humana sensacional, é um jornalista do mais altíssimo nível, um grande amigo. Então fica aqui o nosso grande abraço para o Raisen Abak, que brilhou muito aqui nesse microfone da CBN. Eu, quando comecei a trabalhar em rádio, né, lá na Rádio Jovem Pan, a gente trabalhava lá como rádio escuta, né, Ricardo Garcia? Né, ficava ouvindo as outras rádios e tal, e quantas vezes eu não escutei o Raisen Abak no helicóptero, né? O Raisen Abak dando as informações do trânsito, depois fui trabalhar com ele em outros locais também. Então fica aqui o nosso grande abraço para o Raisen Abak. Eu vou falar 2 nomes que passaram pela Eldorado, com os quais eu trabalhei também, que são figuras sensacionais, como pessoa e como jornalistas. Chiara Luzzatti, grande Chiara Luzzatti. Faz muita falta no rádio a Chiara Luzzatti, né? Que foi para a TV Globo, né? E está trabalhando com produções, é uma excelente jornalista também, uma grande amiga. E vou citar um terceiro nome aqui, que não é muito conhecido de quem acompanha a rádio, mas é um cara que carregava, né, e carrega rádios nas costas como editor, como redator, que é o Renato Weisby, professor Renato Weisby, né? Cara simplesmente sensacional, e trabalhei com o Renato durante 2 anos lá na Eldorado, e foi um tempo muito bom. Então, presto aqui minha homenagem com esses 3 nomes aqui, o Raisen Abak, a Chiara Luzzatti e o Renato Weisby, mas estendendo a toda a equipe da Rádio Eldorado, que com muito brilhantismo carregou essa emissora por tantos anos. Uma hora 53 minutos, vamos falar da guerra, né? O Luiz Fernando Figliage tem pra gente as últimas informações e uma boa notícia aí da ampliação do cessar-fogo entre Israel e Líbano.
2: O Departamento de Estado americano afirmou que, após novas conversas nesta semana, Israel e Líbano decidiram estender por mais 45 dias o cessar-fogo entre as nações. Anunciado em 16 de abril pelo presidente Donald Trump, mesmo com a trégua, Tel Aviv e Beirute

0: se acusam de não respeitar a paralisação nos ataques. Nestes últimos encontros, o governo americano classificou as negociações como altamente positivas. A Casa Branca acrescentou ainda que novas rodadas devem ocorrer no início de junho. As conversas desta semana foram o terceiro encontro entre os dois lados desde que Israel intensificou os ataques aéreos contra o Líbano após o Hezbollah disparar mísseis contra o país no começo de março, 3 dias após o início da guerra americana e israelense contra o Irã. No mês passado, Israel ampliou a invasão terrestre no sul do Líbano. Tel Aviv tem atacado cidades e vilarejos libaneses com a justificativa de atingir alvos do grupo Hezbollah. Desde a escalada do conflito, o número total de mortes confirmadas passou de 2.950. Cerca de 9 mil pessoas foram feridas. Pelo menos 1 milhão de pessoas tiveram de ser deslocadas devido às ofensivas. O Hezbollah causou a morte de dezenas de militares israelenses. No outro lado do conflito, as tensões entre Estados Unidos e Irã permanecem. O ministro das Relações Exteriores iraniano, Abbas Araghchi, afirmou que o país está aberto a negociações caso os Estados Unidos demonstrem seriedade.
1: The most important question is the question of mistrust or the lack of trust from our side.
2: A questão mais importante é a questão da desconfiança ou da falta de confiança do nosso lado em relação aos americanos. E eu expliquei as razões dessa desconfiança. Outra questão, ou outro problema, são as mensagens contraditórias que, como eu disse, nos deixaram relutantes em relação às reais intenções dos americanos nessas negociações. Temos dúvidas sobre a seriedade deles, mas no momento que sentirmos que eles estão falando sério e prontos para um acordo justo e equilibrado, certamente prosseguiremos com as negociações.
0: O iraniano deu a declaração após uma cúpula de ministros das relações exteriores do BRICS. Em entrevista à emissora Fox News, o presidente Donald Trump afirmou que está perdendo a paciência com o Irã. Com a colaboração de Ana Luísa Bessa, de São Paulo, Luiz Fernando Figliage.
3: 1:56, o Pedro Pupulin traz pra gente aqui informações sobre um caso bárbaro, triste, né? Uma coisa... horrorosa que aconteceu com uma criança em São Paulo, assassinada pela família. Não dá pra gente acreditar como uma família pode deixar uma criança acorrentada, presa em casa por 1 ano, e o garotinho acabou morrendo.
4: O secretário da Segurança Pública de São Paulo, Oswaldo Nico Gonçalves, informou à reportagem da CBN que Kratos Douglas, menino de 11 anos que foi encontrado morto, acorrentado e com sinais de tortura em casa na zona leste da capital nesta semana, morreu por inanição, ou seja, desnutrição. O laudo do IML, que comprova o quadro de inanição de Kratos Douglas, ainda não foi liberado, mas, segundo Nico Gonçalves, a informação foi confirmada pelo superintendente da Polícia Técnico-Científica, Claudinei Salomão.
5: Ele também ficou chocado, os peritos ficaram chocados. Aquelas imagens daquelas crianças, né, etiópia, sabe, magrinho, tal. Estava ali. Eu não sei como pai, onde eu me emocionei, porque eu estou ficando velho, né? A gente vai ficando velho, ficando mais sensível. Né? A criatura é novinha, mas a gente vai ficando mais sensível. Eu não consegui. Tanto é que eu fiquei em cima da delegacia, fui na delegacia cumprimentar os policiais, porque aquilo chocou muito.
4: Douglas vivia com o pai, Cris Douglas, com a avó e a madrasta. Todos estão presos e alegam que o menino ficou acorrentado porque fugia muito de casa. O delegado responsável pelas investigações, Thiago Bassi, afirmou que os vizinhos da vítima disseram não ver a criança há mais de 1 ano, o que faz a polícia entender, até o momento, que não havia qualquer fuga do menino. Segundo a polícia, a criança teria ficado acorrentada dentro de casa por cerca de 1 ano, sem alimentação adequada, condição que causou sua morte. Outro ponto que chamou a atenção dos investigadores foi a situação escolar de Kratos Douglas. A criança não teria registros de matrícula em qualquer escola desde o ano de 2024. Há ainda 2 outras crianças encontradas na casa, uma de 2 e outra de 12 anos, diagnosticada com autismo. Ambas foram acolhidas pelo Conselho Tutelar para permanecerem em segurança até que o caso se resolva. Os investigadores também apuram se o pai de Kratos Douglas comercializava imagens do menino sendo torturado na residência. A polícia encontrou diversas câmeras e aparelhos celulares na parte interna da casa. E

0: todo este material está sendo periciado. Os investigadores ainda aguardam os laudos periciais da Polícia Técnica. De São Paulo, Pedro Pupulin.
1: Horrível, né? 1h59. Agradecer a participação da ouvinte, do ouvinte CBN. Brasilzão, né, Ricardo Garcia? Como sempre aqui, a gente fica muito contente. O Paulo Ricardo Vaz de Melo, de Belo Horizonte. Muito obrigado pela mensagem que chega do Iranildo Almeida, de São Paulo. Bom dia de Curitiba, no Paraná. Emílio Alves, está dizendo que é viciado em rádio. Trabalha 35 anos só à noite. Acompanha a Voz do Brasil desde os 12 anos de idade. Obrigado, Emílio, pela sua companhia, direto da capital paranaense. O bom dia que chega via YouTube, pessoal que acompanha as imagens e troca ideias aqui no chat. Fernando Souza, o Erickson Robert está por aqui. Edilson Damião também, lá em Jaboatão dos Guararapes, Pernambuco. Muitíssimo obrigado a você que nos acompanha e prestigia também aqui na rede social, no @phcgalvão. Repetindo, @phcgalvão, você pode interagir aqui pelo Insta, como faz o Assis Barbosa, está na comarca de Belém, Paraíba. Também o Sivonaldo, de Caruaru, na escuta. Muito obrigado também pela mensagem e na nossa companhia também aqui via Instagram, no @phcgalvão. Hugo José, de Carapicuíba, São Paulo, também muito obrigado. Vem aí Edmilson Fernandes.
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0: sexta-feira, 15 de maio de 2026. Longa-metragem O Agente Secreto tornou-se o filme brasileiro, aliás, sábado, 16 de maio de 2026. Longa-metragem O Agente Secreto tornou-se o filme brasileiro mais premiado de todos os tempos, desde o lançamento em Cannes em 2025. A produção, dirigida por Kleber Mendonça Filho, alcançou a marca histórica de 99 prêmios pelo mundo. No último fim de semana, a obra foi a grande vencedora do Prêmio Platino de Cinema Ibero-Americano, conquistando 8 categorias, incluindo as de melhor filme, melhor direção e melhor ator para Wagner Moura. O filme somou 4 indicações ao Oscar e já atraiu 2,5 milhões de espectadores aos cinemas. O primeiro-ministro de Israel, Benjamin Netanyahu, declarou que o exército controla 60% da faixa de Gaza. O premier reforçou que as forças armadas de Tel Aviv avançaram para uma zona de território palestino mais ampla do que o previsto no plano de cessar-fogo firmado em outubro do ano passado. A situação em Gaza permanece tensa, com denúncias de agressões e mudanças territoriais. A ONU confirmou que mais de 850 mortes palestinas desde que foi firmado o acordo de trégua temporária. 4 jogos abrem hoje a 16ª rodada do Campeonato Brasileiro. O Fluminense enfrenta o São Paulo, o Internacional recebe o Vasco, o Atlético Mineiro mede forças com o Mirassol e o Palmeiras pega o Cruzeiro. No domingo, mais 6 jogos fecham a rodada, incluindo Santos e Coritiba, Botafogo e Corinthians e Atlético Paranaense contra o Flamengo. Brasília, 2:03.
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1: 2:04, bom dia, você que nos faz companhia aqui no CBN Madrugada com Ricardo Garcia na mesa de som. Vamos juntos até às 6, hein, porque hoje é sábado, vamos invadir aquela horinha no CBN Primeiras Notícias, na sua companhia. E agora a gente vai ficar sabendo como estará o tempo em todo o país neste sábado.
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1: Com Jade Ramos.
2: O final de semana será marcado por temporais em grande parte do país. No sábado, a atuação de uma área de baixa pressão somada ao transporte de umidade da Amazônia favorece temporais fortes no Paraná e em Santa Catarina. Em Porto Alegre, o dia começa frio e a máxima alcança os 21 graus. Já no sudeste, a circulação marítima aumenta a nebulosidade e espalha chuvas pelo estado de São Paulo. Na capital paulista, o sábado terá chuvas no final do dia, com máxima de 24 graus. Enquanto no Rio de Janeiro e em Belo Horizonte, as chuvas ocorrem de forma isolada. No domingo, a formação de uma nova frente fria aumenta ainda mais os temporais no sul e no sudeste do país, principalmente no Paraná, em Santa Catarina e no interior paulista. Na cidade de São Paulo, domingo será chuvoso e a máxima alcança os 23 graus. Já no centro-oeste, chove em Campo Grande e Brasília. E no nordeste, a chuva continua forte entre o Maranhão, Ceará, no litoral do Rio Grande do Norte. E no norte do país, os temporais ocorrem de forma isolada, principalmente no Amazonas, no Pará e no Amapá. Jade Ramos, da Clima Tempo, para a CBN.
1: Duas e seis, agora é o esporte, o futebol com Gabriel Dudziak.
3: Começa hoje à noite a 16ª rodada do Campeonato Brasileiro da Série A. Às 18h30, o Atlético Mineiro enfrenta o Mirassol na Arena MRV. No mesmo horário, o Internacional encara o Vasco no Beira-Rio. Já às 19h, o Fluminense joga com o São Paulo no Maracanã. Enquanto às 21h, Palmeiras e Cruzeiro se enfrentam na Arena Barueri. No domingo, às 23h, Santos e Coritiba jogam na Neoquímica Arena. Às 16h, no Nilton Santos, o Botafogo recebe o Corinthians. No mesmo horário, Bahia e Grêmio se enfrentam na Arena Fonte Nova. Às 18h30, o Bragantino recebe o Vitória. No mesmo horário, a Chapecoense joga com o Remo na Arena Condá. Já às 19h30 de domingo, fechando a rodada, o Atlético Paranaense encara o Flamengo na Arena da Baixada.
1: 2:07. É, a gente falava do clima de Copa do Mundo, hein, Ricardo Garcia, ouvintes aqui do CBN Madrugada, e a Shakira nos ajuda a trazer essa atmosfera, como nos conta Júlia Viana.
4: A cantora colombiana Shakira manteve a tradição de musa das Copas e lançou Dai Dai, nova música oficial para embalar o Mundial desse ano. Com vídeo de divulgação gravado no Maracanã, no Rio de Janeiro, a artista traz mais um hit com a energia contagiante do futebol. A faixa foi gravada em parceria com o nigeriano Burna Boy e o nome vem do italiano, uma expressão que significa vai em frente. Mas afinal, qual é a fórmula mágica para misturar música e futebol? Para o jornalista e produtor musical Rodrigo Fada, o grande segredo é saber combinar elementos técnicos e pura emoção.
5: A gente pensa em alegria quando pensa em Copa do Mundo, pensa em diversão, mas tem que ter ali um temperinho de dramaticidade, de uma tensão, de uma coisa que vá soar também épico, né? Mas isso tudo numa roupagem feliz, na instrumentação, no ritmo. Normalmente vai ser uma coisa pop, porque o mundo inteiro escuta pop e vai conseguir minimamente se identificar, mas ir colocando ali pequenos detalhes de ritmos espalhados pelo globo, né? Para tentar causar essa comoção nas pessoas que estão pelo mundo inteiro.

0: só uma mega produção que define o sucesso de uma música. Uma das canções mais marcantes para o Brasil em Copas do Mundo foi Povo Feliz, Voa Canarinho, que embalou a campanha em 1982.
1: Voa, canarinho, voa, mostra pra esse povo que é do rei.
0: A música foi gravada pelo então jogador da seleção, o Júnior. Para ele, o verdadeiro combustível daquele hit foi o futebol arte apresentado em campo na época.
2: E a música é meio chiclete, né? Ela bate no ouvido, ela fica. Ela é fácilzinha, quer dizer, tem uma série de situações que ajudaram. Eu acho que o que mais ajudou em tudo isso foi a performance, né, da seleção brasileira, né? Conforme ia jogando, quer dizer, a seleção se apresentando bem. Foi uma experiência muito legal, até porque a gente cantava a música dentro do ônibus, indo pro treino, indo pra jogo. Quer dizer, a música virou meio que um passatempo nosso. A gente tava sempre com os instrumentos.
0: E por falar em hinos que uniram o país, impossível esquecer de Festa, da Ivete Sangalo. Mesmo sem ter sido lançada pro Mundial, a música pegou carona na paixão dos torcedores e virou símbolo do pentacampeonato em 2002. E aos

0: o caso da clássica Waka Waka, da própria Shakira. Na voz de Ricky Martin, La Copa de la Vida marcou o torneio de 1998. O mesmo aconteceu com La La La, em 2014, de Shakira com Carlinhos Brown. Mesmo não sendo uma música oficial da FIFA, conseguiu furar a bolha e fez o mundo inteiro cantar. Se o Hexa vem, não se pode ter certeza. Mas uma coisa é certa, vamos cantar com Shakira e bailar com Vini Júnior na Copa do Mundo. Do Rio de Janeiro, Júlia Viana.
1: É, a gente vai continuar aqui em ritmo de Copa do Mundo, porque já tem muito estabelecimento, bares, restaurantes se preparando para receber a torcida canarinho, hein, Guilherme Marconi?
2: Produtos em verde e amarelo, artigos esportivos, promoções e itens temáticos. Enquanto a seleção se prepara para estrear, os setores de comércio e serviços e os torcedores já estão entrando em campo para criar o clima de Copa do Mundo. Uma pesquisa da Acreditas, em parceria com a Opinion Box, mostra que 74% dos brasileiros pretendem gastar dinheiro durante o torneio. Entre eles, 80% admitem que podem gastar sem planejamento e 47% devem gastar cada vez mais a cada vitória do Brasil. Rodrigo Gomes dos Santos costuma assistir aos jogos em casa com a família. Ele é analista financeiro, mas está no time que pretende investir na torcida sem pensar muito.
3: Mesmo não tendo dinheiro, se eu for para casa dos meus familiares assistir, sempre compro uma caixinha, cerveja.
4: Sou desse tipo de pessoa mesmo, que não estou nem aí.
2: Produtos esportivos, festas e assinaturas de streaming são destaques na lista de compras mais visadas durante a Copa. Mas são justamente as bebidas e comidas que encabeçam a lista. A Vila Madalena, bairro boêmio da Zona Oeste de São Paulo, já está repleta de bandeirinhas verdes e amarelas e os bares apostam em decoração temática, telões e cardápios especiais. Dona do bar Porto Madalena, Andréa de Souza, conta que a procura já começou.
5: A procura já está grande, já tá, há pessoas fazendo reserva, a gente está se esquematizando para colocar mais um ou dois pontos de TV. A expectativa é que seja bem, bem agradável, que dê muita gente, sim.
2: As lojas também entram na festa, como já é possível ver no maior centro de comércio popular do Brasil. A região da Rua 25 de Março, em São Paulo, já foi tomada por chapéus temáticos, vuvuzelas e a bandeira do Brasil. Emily Fernandes, da loja Fantasias Radicais, percebeu que as vendas começaram cedo.
6: Com alguns meses de antecedência, a gente já deixa os produtos temáticos prontos. Desde sempre, a Copa sempre foi mais movimentada aqui pra gente, por conta que o pessoal procura um preço melhor. E é uma época muito boa, aumenta bastante a procura, tanto no marketplace, quanto nas lojas físicas mesmo.
2: E o cenário vai se replicando Brasil afora. No Polo Atacadista de Campinas, em Goiânia, revendedores e decoradores de

0: peças estão entre os principais consumidores. Alguns itens já até precisam de reposição. Luana Lanai, gerente de uma loja de decoração, elencou os itens mais procurados.
1: Está saindo muito banderola de colocar no teto, né? Muitas bandeiras gigantes de 3 metros, que até esgotou, vai chegar mais. E também cachecol do Brasil, que é uma novidade que não tinha. E também bandeira de vidro de carro.
0: Mas antes de se empolgar nas compras, é preciso cuidado. A pesquisa da Creditas com a Opinion Box também revela que 26% já vão chegar à Copa com dívidas e 14% até disseram que topariam se endividar para viver a experiência do torneio. Para o educador financeiro da Creditas, Guilherme Casagrande, muita gente vê o período como um momento de pertencimento e confraternização, o que pode levar a decisões impulsivas. Ele reforçou a importância do planejamento.
2: A Copa faz parte da cultura brasileira e seria quase que irreal aqui eu dizer que as pessoas não gastam nada durante esse período. O ponto é planejar antes de gastar, né? Uma dica prática é, antes do torneio começar, definir aí um orçamento para a Copa, um valor que você pode gastar sem comprometer o seu aluguel, a sua alimentação, as dívidas que já existem. E aí isso pode incluir os churrasquinhos, as saídas para o bar para ver os jogos, as camisetas que você vai usar. Depois que você definiu esse teto, você vai poder curtir com muito mais tranquilidade, sem a ressaca financeira da Copa depois.
0: A Copa do Mundo de 2026, sediada nos Estados Unidos, México e Canadá, começa no dia 11 de junho. O Brasil começa a busca pelo hexacampeonato no dia 12, enfrentando o Marrocos. Com a colaboração de Lívia Guedes e Igor Rodrigues, de São Paulo, Guilherme Marconi.

0: 2:16, Brasil e Marrocos se enfrentam no dia 13 de junho. Dia 13, vamos ver aqui o nosso calendário, não é, Ricardo Garcia? Dia 13, que é um sábado, não? Brasil e Marrocos, dia 13 de junho, um sábado, às 7 horas da noite, é a estreia da seleção na Copa do Mundo. 2:17, nós vamos acionar agora Maria Cristina Fernandes conversando com o Fernando Andrade e com a Tatiana Vasconcelos.
1: Nova operação da Polícia Federal. PF aponta que o ex-governador do Rio de Janeiro, Cláudio Castro, direcionou o executivo estadual para interesses de um empresário, ou pelo menos do conglomerado de empresas de Ricardo Magro, da refinaria Refit. A PF diz que foi sob a batuta do ex-governador do Rio que o Estado direcionou todos os esforços da máquina pública em prol do aglomerado. Essas são as informações que estão na decisão do ministro Alexandre de Moraes, do Supremo Tribunal Federal, que autorizou essa operação, que está apurando suspeitas de fraude no setor de combustíveis. Maria Cristina.
2: Pois é, Tati, eu li a decisão hoje pela manhã, ela saiu já perto do meio-dia, e a única coisa que surpreende nesta decisão é porque ela demorou tanto a acontecer.
1: É.
2: Porque os esquemas que estão descritos lá eram conhecidos, eram públicos, até porque passaram por procedimentos públicos. Você falava aí do governador Cláudio Castro, que foi alvo de uma busca e apreensão. Há evidências concretas de que ele agia para proteger este empresário, Ricardo Magro, que é o maior sonegador do Brasil, desde que ele trocou o procurador-geral do Estado, que não queria, o Bruno Dubê, ele não queria proteger a Refit, queria cobrar o que a Refit deve, que é 10 bilhões, ao Estado do Rio de Janeiro, trocou por um PGE que não cobrou nada da Refit, sob a alegação de que se a Refit ficasse parada pelo que devia, não ia recolher mais para o Rio de Janeiro. A Refit foi interditada pela Agência Nacional do Petróleo e o governo do Rio de Janeiro agiu para desinterditá-la. O governador Cláudio Castro aprovou uma lei na Assembleia Legislativa do Rio para desinterditar a Refit.

0: apesar dessa dívida enorme, né, 10 bilhões de reais num governo que vive de pires na mão, aparentemente havia muitos apaniguados ali que custavam mais barato para a empresa manter, para não pagar aquilo que devia. O Ricardo Magro, que teve seu nome incluído na lista vermelha da Interpol, né? Ninguém sabe exatamente onde ele está morando, ele tem residência em Miami, ele tem uma casa em Lisboa, ele passou um tempo morando em Dubai, mas o fato é que ele não pisa no Brasil há muitos anos porque tem... ele é um sonegador quanto mais há décadas. Sua dívida hoje, segundo a decisão do ministro Alexandre de Moraes, hoje monta 52 bilhões de reais no Brasil. Essa operação, o nome dela foi Sem Refino, porque é exatamente isso. Ele não refina petróleo, ele refina imposto, né? Ele tem essa refinaria no Rio, que só tem o nome de refinaria, tem distribuidoras no Rio e de São Paulo. E a Agência Nacional do Petróleo interditou e as autoridades fluminenses, em várias instâncias, coordenadas pelo Cláudio Castro, atuaram para desinterditar esta refinaria. Entre os alvos da operação, né, são 17 ao todo, tem um executivo da Refit, que é Jonatas Assunção, que a gente precisa prestar atenção nesses nomes pelos vínculos que eles têm. Ele foi secretário-executivo da Casa Civil durante o governo Jair Bolsonaro. Quem era o titular da Casa Civil, que o colocou neste cargo, era o homem de confiança, braço direito dele, era o então ministro da Casa Civil, Ciro Nogueira, senador da República, que também está aí encrencado no Master. No governo Jair Bolsonaro, este Jonatas Assunção, que tem lá a comprovação de depósitos que foram passados a ele pela Refit, que de mais de R$1 bilhão, este executivo da Refit foi indicado para o Conselho de Administração da Petrobras, né, também durante o governo Bolsonaro. O Guaraci Viana, que é um desembargador, ele deu uma decisão para desinterditar a Refit e acabou afastado pelo Conselho Nacional de Justiça. Este desembargador, tempos atrás, ele foi gravado numa conversa com o deputado estadual Rodrigo Bacelar, que hoje está preso, em que ele vazou que haveria uma operação policial contra outro deputado estadual chamado TH Joias, do Rio de Janeiro, que também está preso. O esquema envolveu... Esse esquema da Refit envolveu a bancada bolsonarista na Alerje, bancada que sustenta a candidatura do Douglas Ruas, que hoje é o presidente da Alerje, ao governo do Rio. Então, é um tremendo estrago no PL do Rio de Janeiro e, consequentemente, na família Bolsonaro, que comanda o PL do Rio de Janeiro e tem no partido o sustentáculo da candidatura do senador Flávio Bolsonaro, presidente da República. Uhum. Mas não acabou aí, não. Porque se houve uma emenda master, da qual muito já se falou, né, que aquela emenda apresentada pelo senador Ciro Nogueira, que levou o teto de garantia do Fundo Garantidor de Crédito de 250 mil para 1 milhão, quer dizer, a emenda propunha isso, mas não conseguiram que fosse aprovada. Também houve uma emenda de autoria do mesmo senador Ciro Nogueira para tentar excluir o setor de combustíveis das penalidades decorrentes do projeto de lei do devedor quanto mais, que tipificou o devedor quanto mais, que é aquele devedor que é autuado, aí cria uma outra empresa, aí é autuado de novo, cria outro. Então, esse comportamento quanto mais agora está tipificado em lei.
1: Que é para livrar o Ricardo Magro. Era para ele essa lei.
0: Isso, tá. Ele é o maior devedor quanto mais do país. Quer dizer, há outros, mas era para ele. Claro, e o Ciro Nogueira agiu para protegê-lo. E foi apenas depois das operações Carbono Oculto, Poço de Lobato, Cadeia de Carbono, foram três operações seguidas sobre esse setor de combustíveis, que o Congresso, no ano passado, né, ficou ansioso por se dissociar dos laços entre o crime organizado e esses sonegadores do setor de combustível, o Congresso acabou aprovando esse projeto que tramitou durante 8 anos, esse projeto de devedor quanto mais. E ninguém conseguia aprovar. Eu digo também que não acabou porque foi pelo Amapá que durante 6 meses a Refit importou combustível já refinado, dizendo que era um combustível a ser refinado, um óleo bruto, pagando

0: alíquota mínima de imposto. E esse combustível seguia para outros estados, informando que já tinha recolhido no Amapá e não tinha recolhido nada. E não recolhia em lugar nenhum, e esse combustível entrava no país e era comercializado. E aí era uma concorrência desleal com quem pagava imposto sobre combustível. E isso aconteceu, esse corredor de importação aconteceu no Amapá durante 6 meses, ele funcionou lá. Davi Alcolumbre não fez nada para. O governador do estado era aliado dele. Então, o que vai acontecer ainda neste campo? Como é que o PL vai fazer campanha no Rio de Janeiro com todo o seu esquema, aliado ao Ricardo Magro, desbaratado? Então, eu continuo. Ainda não consegui responder, Tati Fernanda. Eu acompanho esse tema já há algum tempo, porque é um disparate gigantesco. O que eu ainda não consigo responder é por que tanta demora. Porque tudo que está escrito na decisão já se sabia.
1: E era
0: Mas,
1: uma pecinha
0: enfim.
1: como você traz, Maria Cristina, uma ou mais, né? Pecinhas de um quebra-cabeça que já estava sendo montado, né?
0: É um quebra-cabeça que mostra como, ao longo dos últimos anos, o Centrão se aliou ao bolsonarismo para fazer do Congresso Nacional, da Assembleia Legislativa do Rio e, quiçá, de outras assembleias legislativas, o avalista de crimes sucessivos cometidos por grandes empresários, associados, inclusive, ao crime organizado.
1: Muito bem.
2: Maria Cristina Fernandes, com o Fernando Andrade, Tatiana Vasconcelos, obrigado aqui ao nosso ouvinte Valdir Cunha Macena, Praia de Campina, Rio Tinto, litoral norte da Paraíba, Messias Moreira, em São José dos Campos, participando também via YouTube, Milton César de Alencar, Fernando Souza, galera Wilson Serra, galera participando pelo YouTube, no WhatsApp 11 99911 9981. Valdemir Costa de Londrina, mandando bom dia aqui para o Ricardo Garcia também e para todo mundo. Marcos Medeiros de Maceió, Alagoas, Juliano de Mandaguaçu, no Paraná. E também, ó, Paraná está em peso hoje, viu, Ricardo? Ponta Grossa, Paraná, Joelso Carvalho, também se manifestando via WhatsApp pelo 11 99911 9981. Você pode interagir também via e-mail, é só entrar no site cbn.com.br, clique lá no Fale com Âncora, ou então via Instagram. Pode interagir conosco também aqui no Instagram, no arroba phcgalvão, repetindo, arroba phcgalvão, como faz aqui o José Edilson Dias da Silva, manda aqui o seu bom dia, Liliane Moura, o Didi, Fábio Moreira, pessoal participando via Instagram no arroba phcgalvão. Muito obrigado. 2h27, nós vamos ao Paraná com o Zé Maia. Tem as últimas informações aí sobre aquele caso do cão Orelha. A gente tem destacado isso aqui, né, Ricardo Garcia? Muito tempo lá atrás, né, quando começaram a colocar em dúvida o inquérito, o delegado já começou a ser visto de uma forma estranha, né? Não havia nenhuma prova concreta contra aqueles jovens, no final das contas, nada realmente ficou comprovado. É mais um caso, né, uma lição, né, para a gente sempre tomar muito, mas muito cuidado, né, com qualquer notícia, obviamente, né? E por isso que é muito importante, sempre a checagem e o cuidado, né, para que não haja acusações antes de provas. E é o que aconteceu nesse caso aqui, né? Simplesmente não há nenhuma prova de envolvimento daqueles jovens. O Zé Maia traz para a gente as informações.
3: A Vara da Infância e Juventude da Comarca de Florianópolis aceitou o pedido de arquivamento do caso Orelha. A solicitação foi apresentada no início dessa semana pelo Ministério Público de Santa Catarina, assinada por 3 promotores. E ocorreu por falta de provas. O parecer tem 170 páginas e é assinado por 3 promotores diferentes. O caso ganhou repercussão mundial

0: e tramita no mais alto grau de sigilo. A decisão, assinada pela juíza Vanessa Bonetti, argumenta que a competência de promover o arquivamento do caso, quando não identificar motivos para a acusação, é do Ministério Público, cabendo ao Judiciário analisar a legalidade e a possibilidade jurídica de aceitar o pedido. Entre os motivos que levaram o Ministério Público a não responsabilizar nenhum investigado, estão a análise de quase 2 mil arquivos digitais, entre vídeos, dados de celulares apreendidos e fotografias, e os depoimentos de adolescentes e testemunhas mencionados no decorrer da investigação feita pela Polícia Civil. O Ministério Público também citou contradições nos depoimentos de testemunhas que indicaram a suposta agressão como causa dos ferimentos ao cão. O Ministério Público também cita a hipótese de morte do cachorro em função de uma doença pré-existente. Um laudo apresentado pelo Ministério Público após a exumação do corpo do cão Orelha indicou que o cachorro tinha uma doença óssea grave que poderia explicar as lesões na cabeça. A investigação também analisou câmeras de vigilância e não identificou provas de que os jovens investigados teriam estado no mesmo lugar do cão Orelha nos horários indicados das possíveis agressões. Em fevereiro, o Ministério Público já havia levantado a hipótese de possíveis contradições na investigação da Polícia Civil e solicitou 35 novas provas. As respostas começaram a ser enviadas no final daquele mês, e essas solicitações de novas diligências já indicariam a necessidade de indícios mais robustos para a conclusão do caso. Na decisão de agora, que confirmou o arquivamento do caso, a juíza da Vara da Infância e Juventude também determinou a devolução do passaporte e a retirada de restrição de viagem de um dos adolescentes investigados, além do arquivamento de outros procedimentos abertos para a apuração complementar do caso. A Polícia Civil aqui de Santa Catarina foi procurada pela reportagem, mas informou que não irá se manifestar, porque o caso já está concluído. De Florianópolis, Zé Maia.
1: Bom, como dissemos, é mais um caso, né, que nos mostra a importância de sempre termos muita responsabilidade na hora de dar uma notícia, na hora de fazer uma acusação, né, e a gente vem já há muito tempo destacando esse aspecto de que o delegado que estava conduzindo as investigações, ele estava sendo investigado, né, os jovens foram apontados inicialmente por uma pessoa lá, uma mulher que depois foi interrogada e admitiu que não tinha nenhuma prova, que ouviu falar, que alguém falou, quer dizer, uma coisa simplesmente absurda, né? Os rapazes tiveram que voltar de viagem, estavam lá nos Estados Unidos e, repito, mais uma, né, para a gente aprender, né? Aprender e ter realmente muita responsabilidade em relação às notícias. Eu estava lembrando aqui, dei aquela boa e velha gugada, né, Ricardo Garcia, para ter a informação, lembrei de uma história trágica que aconteceu e que tem muito a ver com isso. A nossa ouvinte, o ouvinte deve lembrar de uma mulher que foi espancada até a morte no Guarujá. Isso aconteceu em 2014. E aí, como é que foi a história? Começou a surgir na internet, lá nas redes sociais, um boato, né, de que tinha uma mulher lá no Guarujá que estava sequestrando crianças para utilizá-las em rituais de magia negra. Essa era a notícia que circulava. Ah, tinha uma mulher que está sequestrando crianças e tal. O que aconteceu? Essa mulher, Fabiane Maria de Jesus, de 33 anos, que não tinha nada a ver com essa história. A gente não sabe nem se realmente era verdade que havia alguém fazendo isso. Mas a Fabiane não tinha nada a ver com essa história. Estava lá, né, no Guarujá, e simplesmente uma outra pessoa passou, olhou para ela e falou: olha, essa aqui é a mulher que está sequestrando crianças e tal. Aí veio a turba, né? O que é a turba? Aquele monte de gente que, quando está em grupo, simplesmente deixa de raciocinar, né? E age como se fossem bestas feras. Foi o que aconteceu. O que aconteceu? A mulher não teve tempo de se explicar, não sabia nem o que estava acontecendo, ela foi espancada até a morte. Isso aconteceu em 2014. Realmente lamentável, e acho que é importante a gente destacar isso, porque de 2014 para cá as redes sociais cresceram e muito, e a gente sempre destaca esse aspecto aqui no CBN Madrugada. Estamos nos aproximando das eleições, então mais do que nunca é muito importante.

0: E cada um de nós que temos lá uma rede social, somos comunicadores. É verdade ou não é, Ricardo Garcia? A partir do momento em que a pessoa tem uma rede social, ela passa a ser um comunicador, que está lá colocando informações no ar que outras pessoas podem chegar lá e compartilhar. Então, ter o máximo de cuidado, o máximo de respeito na hora de fazer qualquer tipo de publicação para evitar um mal maior. Nesse caso aqui foi uma tragédia, foi uma tragédia. Mas a gente sabe que nas eleições também muitas coisas ruins podem acontecer com a difusão de notícias falsas. Obviamente que o Tribunal Superior Eleitoral está preocupado com isso, nossas autoridades estão preocupadas com isso, todos nós estamos. Então é um momento também para a gente lembrar da nossa responsabilidade, de cada um de nós, como, entre aspas, né, comunicador, em só publicar aquilo que tem certeza que realmente aconteceu.
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0: sábado 16 de maio de 2026. Senador Flávio Bolsonaro admitiu que novas conversas ou relatos de encontros que teve com o banqueiro Daniel Vorcaro podem se tornar públicos. O pré-candidato à presidência pelo PL afirmou, no entanto, que o contato que manteve com o dono do Master se restringiu ao filme sobre o ex-presidente Jair Bolsonaro. Em entrevista à CNN, Flávio disse que pode vazar um videozinho, algum encontro com o empresário, mas não vai ter surpresinha. Segundo Flávio, Vorcaro investiu mais de 60 milhões de reais no longa-metragem intitulado Dark Horse. Terminou nesta sexta-feira o mandato do presidente do Banco Central americano, Jerome Powell. Nos últimos anos, ele travou com Donald Trump uma disputa pela independência das tomadas de decisões do Federal Reserve. Powell ficou à frente do Banco Central mais poderoso do mundo por 8 anos. Ele foi indicado por Trump em 2017, mas passou a ser atacado pelo presidente ao promover aumento da taxa de juros para conter a inflação depois da pandemia e da guerra na Ucrânia. Novo presidente do Fed será Kevin Warsh, indicado por Trump em janeiro. Horário de Brasília, 2 horas e 37 minutos.
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0: 2h37, agora com Leandro Gouveia.
2: Em destaque no Panorama CBN, Eduardo Bolsonaro atuou como produtor executivo do filme Dark Horse, segundo reportagem. Ele nega. Flávio Dino, do STF, determina investigação sobre financiamento do filme com emendas parlamentares. Polícia Federal diz que Cláudio Castro usou o governo do Rio em benefício do maior sonegador de impostos do país. Anvisa mantém suspensão de produtos IP e empresa desiste de ressarcir consumidores. Israel e Líbano concordam em estender cessar-fogo por 45 dias.
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2: Olá para você que está aqui comigo, eu sou Leandro Gouveia e essa é a segunda edição do Panorama CBN de sexta-feira, 15 de maio de 2026. Bora lá! Novas revelações trazem detalhes sobre o financiamento do filme Dark Horse, ou Azarão, sobre o ex-presidente Jair Bolsonaro. O site Intercept Brasil divulgou contratos e mensagens que mostram que o ex-deputado federal Eduardo Bolsonaro, do PL, atuou como produtor executivo do projeto. Os documentos apontam que ele tinha poderes de gestão financeira, o que contradiz publicações feitas pelo político na internet. Na quarta

0: terça-feira, a reportagem indicou que o senador Flávio Bolsonaro intermediou US$24 milhões com o banqueiro Daniel Vorcaro para a produção. Desse total, cerca de R$61 milhões foram transferidos entre fevereiro e maio do ano passado para um fundo no Texas que pertence a aliados de Eduardo Bolsonaro. A Polícia Federal apura se esses recursos foram usados para pagar despesas pessoais de Eduardo nos Estados Unidos, para onde ele fugiu. Na quinta, Eduardo disse na internet que o status migratório dele nos Estados Unidos o impediria de receber dinheiro de fundo de investimento ligado ao banqueiro. Depois da reportagem, Eduardo Bolsonaro divulgou um vídeo negando ter atuado como produtor do filme e disse que o contrato existiu, mas só para garantir que o diretor continuasse trabalhando no projeto, que Eduardo disse ter começado com US$50 mil próprios.
1: O meu contrato era com a produtora, que basicamente disse o seguinte: Eduardo, bora esse dinheiro aqui, como o risco está 100% seu, eu vou te garantir você ser diretor executivo do filme. Quando essa estrutura passou a ser uma estrutura de fundo de investimento, começou a ter outra estrutura, eu saí dessa posição de diretor executivo, que era o contrato antigo com a produtora, e passei então a ser somente uma pessoa que assinou a sua cessão de direitos autorais para que um ator pudesse me representar no filme e depois eu não processasse o filme.
0: Em entrevista à CNN Brasil, o senador Flávio Bolsonaro defendeu o irmão, dizendo que ele não fez a gestão do fundo e que o contrato divulgado é uma versão antiga. Ele também admitiu a possibilidade de surgirem novos registros de contato dele, Flávio Bolsonaro, com Daniel Vorcaro, sempre para tratar do filme. Antes dessa nova reportagem, numa agenda no Rio de Janeiro, o senador voltou a ser questionado sobre a ligação com Daniel Vorcaro.
2: Não tem que justificar nada para ninguém. Foi uma época lá atrás que eu busquei um investidor, né, quando o Vorcaro era a pessoa que circulava dentro de autoridades, a pessoa que era até cortejada em todo o Brasil, foi nessa época, porque foram feitos investimentos privados, cara, mais uma vez. Você comprou um carro, você tem que falar para todo mundo? Você investiu em alguma coisa, num rendimento no seu banco, você tem que falar para todo mundo?
0: Bom, nessa sexta, o ministro Flávio Dino, do STF, determinou a abertura de uma apuração preliminar para investigar se houve direcionamento de emendas parlamentares para a produção do filme de forma irregular. A TV Globo noticiou que o STF tenta intimar há mais de um mês o deputado federal Mário Frias, do PL, que também consta como produtor executivo do longa-metragem. A defesa de Mário Frias nega que Eduardo Bolsonaro tenha exercido cargo de gestão ou recebido valores do projeto. Mário Frias teria destinado R$2 milhões em emendas para o Instituto Conhecer Brasil. Essa organização tem como sócia a brasileira Karina Ferreira da Gama, que é dona da produtora do filme, a Go Up Entertainment, e também o brasileiro naturalizado Michael Brian Davis. Além disso, o Ministério Público de São Paulo também investiga, desde janeiro, a suspeita de irregularidades em um contrato de US$108 milhões entre a Prefeitura de São Paulo, na gestão de Ricardo Nunes, do MDB, e essa mesma organização, a Instituto Conhecer Brasil. E Flávio Bolsonaro teve nessa sexta a terceira frente de desgaste em uma semana. Depois da ligação com Vorcaro, também da operação contra o aliado dele, Ciro Nogueira, do PP do Piauí, no caso do Banco Master, agora a Polícia Federal foi para cima do ex-governador do Rio de Janeiro, Cláudio Castro, do PL. A PF diz que Cláudio Castro usou a máquina pública para beneficiar o grupo empresarial de Ricardo Magro, dono da refinaria Refit, a antiga refinaria de Manguinhos. A PF classifica o caso como a maior e mais bem-sucedida fraude contra o Estado do Rio nos últimos anos. A operação Sem Refino foi deflagrada na manhã de sexta-feira pela Polícia Federal. A decisão judicial do ministro Alexandre de Moraes, do STF, que embasou a operação, cita as investigações para dizer que houve uma cooptação integral do Estado do Rio de Janeiro para atender a interesses privados. O ex-governador Cláudio Castro teve um mandado de busca e apreensão cumprido na casa dele, na Barra da Tijuca, na zona oeste da capital. Agentes recolheram o celular e um tablet dele. Ao todo, a justiça determinou o bloqueio de cerca de R$52 bilhões em ativos financeiros e a suspensão das atividades econômicas das empresas investigadas. A Polícia Federal aponta que a Secretaria Estadual de Fazenda, durante o governo de Cláudio Castro, virou uma extensão da estrutura empresarial da Refit para favorecer o grupo e prejudicar concorrentes. Os investigadores afirmam que o ex-governador mantinha proximidade com o controlador da refinaria, o empresário Ricardo Magro. Em uma viagem para Nova York, patrocinada pela própria Refit, Castro participou de um evento e se sentou com o empresário. Na mesma viagem, ironicamente, o então governador se reuniu com a

0: com carbono oculto. Vou falar dela mais pra frente. A PF diz ainda que o ex-procurador-geral do Estado, Renan Miguel Saad, atuou na justiça para defender a retomada das operações da refinaria depois da interdição, em uma manifestação que teria sido encomendada pelo próprio Cláudio Castro. A operação mirou ainda o desembargador Guaraci de Campos Viana. Ele foi afastado pelo Conselho Nacional de Justiça em março por dar decisões consideradas ilegais no processo de recuperação judicial da Refit, beneficiando a empresa, mesmo depois do Superior Tribunal de Justiça mandar suspender o caso. Juliano Pascoal, que eu citei aí atrás, e Renan Saad já tinham sido exonerados no mês passado pelo governador interino, Ricardo Couto. Eu te lembro que o Rio de Janeiro está sem governador oficial desde março, quando Cláudio Castro renunciou um dia antes de ser condenado pelo TSE à inelegibilidade. E aí, desde então, é Ricardo Couto quem comanda o Estado. Ele é presidente do Tribunal de Justiça. E ele colocou de volta na Procuradoria do Estado o Bruno Dubê, que atuava para cobrar os bilhões de reais sonegados por Ricardo Magro, mas acabou sendo demitido por Cláudio Castro em 2023. Vamos falar dele, então. O principal alvo da operação, Ricardo Magro, está sendo procurado pela Polícia Federal e teve o nome incluído na difusão vermelha da Interpol. Ele é considerado um dos maiores devedores de impostos do país, sendo o maior devedor de ICMS de São Paulo, o segundo maior do Rio de Janeiro e um dos maiores da União. O Ricardo é magro, mas a dívida é gorda. As autoridades apontam que a Refit funcionava como uma refinaria fantasma, simulando o refino enquanto importava derivados praticamente prontos para pagar menos imposto. Ricardo Magro estruturou uma rede de empresas de fachada, holdings e laranjas para esvaziar os bens da refinaria e ocultar patrimônio. O nome dele já tinha aparecido na Operação Carbono Oculto, agora sim, que investigou o PCC no mercado de combustíveis. Magro também virou assunto no debate político nacional recentemente. Você ouviu aqui no Panorama que o presidente Lula declarou publicamente que conversou com o presidente dos Estados Unidos, Donald Trump, e esperava a prisão do empresário. Durante as buscas dessa manhã, a PF apreendeu pelo menos R$700 mil em dinheiro vivo. A maior parte estava na casa do policial civil Maxwell Moraes Fernandes. Os agentes encontraram, veja você, cerca de R$500 mil em espécie guardados em caixas de sapato. O ministro Alexandre de Moraes determinou o afastamento de Maxwell da Polícia Civil. Segundo a investigação, Maxwell, em vez de investigar a Refit, alertou os fiscais e abafou o caso. O policial tem salário líquido de cerca de R$13 mil. Ele precisaria trabalhar mais de 4 anos sem gastar nada para juntar o valor que foi apreendido. Além dele, dois escrivães da Polícia Federal foram afastados por suspeita de participação no esquema e o núcleo administrativo da Refit também é alvo. Em nota, a defesa de Cláudio Castro se disse surpreendida pela operação e afirmou que ele está à disposição da justiça. A nota diz que todos os atos da gestão seguiram critérios técnicos e que o governo Castro foi o único a conseguir que a Refit pagasse dívidas, garantindo parcelamento de quase R$1 bilhão, que hoje estão suspensos por decisão judicial. A assessoria reforçou que a Procuradoria-Geral do Estado moveu várias ações contra a refinaria para cobrar o que era devido. A Refit também se manifestou. A empresa informou que as disputas fiscais estão sendo discutidas judicialmente, negou qualquer irregularidade ou ligação com o crime organizado e afirmou que herdou dívidas de gestões passadas. A companhia declarou que pagou cerca de R$1 bilhão em impostos ao Rio de Janeiro no último ano e que as operações policiais prejudicam a concorrência. A Corregedoria da Polícia Civil do Rio informou que colabora com a Polícia Federal e vai cumprir o afastamento do policial Maxwell Fernandes. As demais defesas não foram encontradas. A comentarista de política do Valor e da CBN, Maria Cristina Fernandes, avalia o impacto sobre a política do Rio de Janeiro, em especial sobre o PL e o bolsonarismo.
1: Entre os alvos da operação, né, são 17 ao todo, tem um executivo da Refit, que é Jonatas Assunção, que a gente precisa prestar atenção nesses nomes pelos vínculos que eles têm. Ele foi secretário executivo da Casa Civil durante o governo Jair Bolsonaro. Quem era o titular da Casa Civil, que o colocou neste cargo, era o homem de confiança, braço direito dele, era o então ministro da Casa Civil, Ciro Nogueira, senador da República, que também está aí encrencado no Master. O que vai acontecer ainda neste campo? Como é que o PL vai fazer campanha no Rio de Janeiro com todo o seu esquema?

0: aliado ao Ricardo Magro desbaratado. Acompanho esse tema já há algum tempo, porque é um disparate gigantesco. O que eu ainda não consigo responder é por que tanta demora. É um quebra-cabeça que mostra como, ao longo dos últimos anos, o Centrão se aliou ao bolsonarismo para fazer do Congresso Nacional, da Assembleia Legislativa do Rio e, quiçá, de outras Assembleias Legislativas, o avalista de crimes sucessivos cometidos por grandes empresários, associados, inclusive, ao crime organizado.
1: E o dólar voltou a subir fortemente depois dessa segunda reportagem do Intercept mostrando o contrato de Eduardo Bolsonaro como produtor do filme sobre Jair Bolsonaro. O dólar comercial fechou em alta de 1,63%, cotado a R$ 5,06. Numa semana, a moeda subiu 3,4%. O euro vale R$ 5,88, com valorização de 1,19%. E o principal índice da Bolsa de Valores de São Paulo caiu 0,61% aos 177.283 pontos. Numa semana, o Ibovespa caiu 3,7%. E a direção da Polícia Federal mudou a equipe que investiga fraudes em aposentadorias do INSS na Operação Sem Desconto. O caso saiu da delegacia previdenciária e vai para o grupo que atua no Supremo Tribunal Federal. Segundo a apuração do portal G1, o motivo são suspeitas de corrupção envolvendo políticos com foro privilegiado. Com isso, a apuração deixa às mãos do delegado Guilherme Figueiredo Silva, que investigava o suposto envolvimento de Fábio Luiz Lula da Silva, filho do presidente Lula, com o lobista preso Antônio Carlos Antunes, conhecido como Careca do INSS. A mudança surpreendeu investigadores e provocou reação da oposição. O deputado Sóstenes Cavalcante, do PL, já pediu a convocação do diretor-geral da PF, Andrei Rodrigues, para explicar a troca. E o ministro Alexandre de Moraes, do STF, votou para tornar réus 3 policiais civis do Rio de Janeiro por associação criminosa e obstrução de justiça. Os delegados Rivaldo Barbosa e Giniton Lages, além do comissário Marco Antônio de Barros Pinto, são acusados de abafar investigações de assassinatos para proteger milicianos. Segundo a denúncia da Procuradoria-Geral da República, Rivaldo assumiu a chefia da Polícia Civil um dia antes do assassinato da vereadora Marielle Franco, em março de 2018, e escalou o próprio grupo para o caso. Em março desse ano, o delegado já tinha sido condenado a 18 anos de prisão por corrupção e obstrução. Agora a defesa contesta a nova denúncia. O advogado Marcelo Ferreira diz que faltam provas e que Rivaldo já foi julgado pelo Supremo por esses mesmos fatos. O caso é analisado no plenário virtual da primeira turma do STF. Israel e Líbano concordaram em estender por 45 dias o cessar-fogo que começou em 16 de abril. A informação é do Departamento de Estado dos Estados Unidos. As negociações aconteceram em Washington e novas reuniões já estão marcadas para os dias 2 e 3 de junho. Mas apesar da trégua, os dois lados têm trocado acusações de violação. A diretoria colegiada da Anvisa manteve, por unanimidade, a suspensão de detergentes, sabões líquidos e desinfetantes da marca IP, com numeração final de lote 1. Os diretores apontaram um histórico de contaminação por bactérias e exigiram um plano para retirar os produtos do mercado. Por causa disso, a IP suspendeu o ressarcimento aos consumidores. A empresa orienta que os produtos com lote final 1 fiquem guardados e informou que colabora com a Anvisa para encontrar uma solução definitiva. Itens com outros finais de lote e o sabão em pó Tixan continuam liberados. Um novo relatório da OMS aponta que a pandemia da Covid-19 provocou mais que o triplo de mortes notificadas oficialmente. Segundo o relatório Estatísticas Mundiais de Saúde 2026, a pandemia causou 22,1 milhões de mortes em excesso no mundo entre 2020 e 2023, enquanto o número anterior era de 7 milhões. A análise só foi concluída agora, em 2026, porque metade dos países tem dados de mortalidade de baixa qualidade e um terço nunca enviou as informações para a OMS. A crise foi tão grave que apagou quase uma década de ganho na expectativa de vida global, que caiu de 73 para 71 anos em 2021. Aí, com a ampliação da vacinação, a expectativa de vida global voltou para

0: 73 anos, no final de 2023. O ex-ministro da Casa Civil, José Dirceu, do PT, foi diagnosticado com linfoma, um tipo de câncer que afeta o sistema linfático. A informação foi divulgada pelo Hospital Sírio-Libanês, em São Paulo, onde o político de 80 anos está internado desde o dia 10 de maio. Segundo os médicos, Dirceu está em boas condições clínicas e vai iniciar o tratamento no hospital. O diagnóstico acontece 2 meses depois do ex-ministro anunciar que vai disputar uma vaga na Câmara dos Deputados, depois de 24 anos fora das urnas. O São Paulo fechou a contratação do técnico Dorival Júnior até o fim da temporada. O acordo foi fechado depois do treinador aceitar receber cerca de 2 milhões de reais para ele e para a comissão dele. Essa vai ser a terceira passagem de Dorival pelo clube. Na segunda, em 2023, ele conquistou o título inédito da Copa do Brasil para o São Paulo. O treinador de 64 anos acumula 4 títulos dessa competição no currículo, além de uma Libertadores. Ele chega para substituir Roger Machado, demitido depois da eliminação na Copa do Brasil para o Juventude. Antes da Rádio Sucupira, de todas as sextas-feiras, convido você a mandar mensagem para o Panorama. Meu e-mail é leandro.gouveia@cbn.com.br. No Instagram é só procurar por Lê Reis Gouveia. O Ademir de Oliveira, de Belo Horizonte, diz que está muito curioso para saber como vai ser a Rádio Sucupira com esse rolo do áudio do Flávio Bolsonaro. Ele me mandou uma mensagem pelo Instagram. Na caixinha de comentários do Spotify, a Rayane Paulo falou que a Rádio Sucupira vai precisar de um bloco próprio. Já tem um bloco próprio, né? Mas hoje vai ser especial. Luciano Paiva falou que Oscar não, mas a julgar pela personalidade por trás do filme, o prêmio Framboesa de Ouro é certo. Obrigado a todos que mandaram mensagens. Aliás, foi uma enxurrada. Muitos comentários mesmo, eu olhei todos. Não dá para registrar aqui, mas agradeço demais. Então vamos à oitava arte, que é a Rádio Sucupira.
1: É uma honra para Sucupira. O senhor há de reconhecer.
2: Eu tento reconhecer, estou trazendo o homem aqui agora, que aliás já toma por tudo. O senhor sabe qual é o preço do cachê do senhor? É maior do que a receita de todo mês.
1: Mas é tudo isso, né?
2: É, eu posso inclusive até perder dinheiro nessa brincadeira.
3: Aliás, eu estou fazendo isso mais pela realização do sonho do meu pai.
4: Nada mais é do que um filho procurando investidores privados para fazer um filme privado sobre a história do seu próprio pai.
5: Pra frente, Sucupira!
6: Com toda aquela empáfia, Cheida, veja com quem tá falando. E olha aí, a gente vai nos antigamente dele e acaba com o topete do bicho.
7: O que foi que ele fez, coronel?
6: Entre os prejudicamentos, o maior deles é no lado moral.
8: E apesar de você ter dado liberdade, Daniel, de a gente te cobrar, eu fico sem graça de ficar te cobrando, tá? Mas, enfim, né? É porque tá num momento muito decisivo aqui do filme. E como tem muita parcela pra trás, cara, tá todo mundo tenso.
9: Eu ainda não recebi aquela verba. Não, é a nova verba. Eu até queria que Sua Excelência pudesse fazer uma forcinha, né?
8: Então, se você puder me dar um toque, uma posição ainda, né? Porque a gente precisa saber o que faz, cara, da vida, porque já tem muita conta pra pagar esse mês.
10: Você sabia que ele ia ser preso?
11: Ah, não, eu não sabia, né, mas eu imaginava.
10: Sabia sim, devia ter dito.
11: Ninguém sabia de nada, agora que estava todo mundo esperando a prisão do... Afinal de contas, ele é tem uma função de crime, precisa acertar a conta com a justiça.
12: Você já sabia que o Vorkaro seria preso, claro que você sabia. Por isso você ligou desesperado. Mas aonde foi parar todo esse dinheiro se a produção declarou que não recebeu um dólar sequer?
13: Não existe empresário no Brasil que tenha coragem de assumir os riscos que eu estou assumindo.
14: Gente, nenhum centavo que saia do bolso de Daniel Vorkaro é privado. 100% do patrimônio de Daniel Vorkaro é roubado.
15: Os fundos já estão guardados e separados.
16: O homem está despejando dinheiro grosso.
17: O camarada pede pra patrocinar o filme do pai dele. Ele pede 134 milhões...

0: cai 61 milhões. Sabe o que, que eles queriam fazer? Usar o filme do pai para lavar dinheiro.
1: Nós estamos precisando desse dinheiro para resolver grandes problemas, seu Tchê.
2: Não foi o Eduardo Bolsonaro. Todos os recursos que foram aportados neste fundo, que é específico para a produção deste filme, o advogado é um advogado de confiança do Eduardo Bolsonaro.
1: Pô, gente, são cargos de confiança. E se a gente não tiver confiança nos parentes, em quem vamos ter confiança, né?
3: Senador, por que que o filme do seu pai foi bancado pelo Vorcaro?
1: É mentira! É mentira! Tudo é calunismo!
4: Mentira, não é sobre isso. Bom trabalho, militante, não dá.
2: Se eu falasse que eu o conhecia, eu ia, na sequência, ter que falar qual é a relação que eu tinha com ele. É em relação ao filme. Foi só por isso que eu preferi preservar.
5: Eu sou amigo pessoal.
6: É, mas eu não sou responsável pelas atitudes e os atos, mas esse é um detalhe que ninguém vai esquecer.
2: Irmão, meu irmão, é uma expressão que a gente cumprimenta até o... Vai pedir um coco na praia, meu irmão, me dá um coco aí. Não significa intimidade. É o meu linguajar, como eu falo com as pessoas. Qual o problema de falar assim com ele?
6: Meu amigo, não me chame de amigo. Que um amigo não trai o outro.
7: As falas da novela O Bem Amado foram cedidas pelo acervo da TV Globo. O texto é de Dias Gomes e a interpretação do prefeito Odorico Paraguaçu é de Paulo Gracindo. Edição de Edmilson Fernandes e Cláudio Antônio. 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E essa edição do Panorama vai ficando por aqui. A produção e o roteiro foram feitos por mim, Leandro Gouveia, e a edição e a sonorização por Anderson Wendel, o Tico. A próxima edição do Panorama chega às plataformas por volta das 7 da manhã de segunda-feira com Bianca Santos. Bom fim de semana para você.
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sábado 16 de maio de 2026. O plano de captação de recursos para o filme Dark Horse utilizava uma promessa em comum para atrair investidores, um atalho para a imigração legal nos Estados Unidos. Documentos revelados pelo site Intercept Brasil mostram que o projeto oferecia cotas de financiamento ao mercado. O pacote mais caro, no valor de US$1.100.000, garantia ao comprador o direito de pleitear o visto de residência permanente em solo americano. O plano estratégico da produção previa ainda cotas de US$500.000, com a promessa de retorno integral do dinheiro alocado, acrescido de 20% de bônus sobre o investimento. A Polícia Federal investiga se os R$ 61 milhões de reais repassados pelo banqueiro Daniel Vorcaro para o filme foram desviados para bancar as despesas pessoais de Eduardo Bolsonaro nos Estados Unidos. Vorcaro, dono do Banco Master, está preso em Brasília por fraudes financeiras bilionárias. O Partido Democracia Cristã pretende lançar o ex-presidente do Supremo Tribunal Federal, Joaquim Barbosa, como candidato à presidência da República. O ex-ministro assinou a ficha de filiação ao partido nesta sexta-feira. A legenda planeja lançá-lo como candidato após a pré-candidatura do ex-ministro Aldo Rebelo não decolar nas pesquisas. Barbosa, de 71 anos, ganhou projeção nacional como relator do caso do Mensalão e se aposentou da corte em 2014. Pesquisas qualificadas.

0: Ativas encomendadas pelo partido apontam uma forte identificação do nome do ex-ministro com a pauta da ética e com proposta de reforma do judiciário.
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3: Quatorze anos depois de ser lançado aqui no Brasil, o Chevrolet Onix ganhou um SUV para chamar de seu. É o Chevrolet Sonic, que acaba de ser lançado aqui no Brasil, colocando a Chevrolet numa tendência, num segmento que virou uma certa tendência em várias outras montadoras, até porque o consumidor está comprando cada vez menos hatch compacto e optando cada vez mais por SUVs. Então, hoje, aqui no CBN Auto Esporte, você vai saber tudo o que você pode esperar do recém-lançado Chevrolet Sonic, quais são as semelhanças e diferenças dele para os outros carros da GM e como ele deve encarar os principais rivais. Tudo isso a partir de agora. Eu sou Guilherme Muniz e estou aqui mais uma vez com o Leonardo Félix, da revista Auto Esporte. E aí, Léo, tudo bem? Lançamento muito esperado, né?
4: Olá, Gui, tudo bem? Olá para você, todos os nossos ouvintes e espectadores. Hoje eu vim até vestido uniformizado com o Gui aqui, para a gente falar desse carro que é muito importante para o futuro da GM no mercado brasileiro. A GM, a gente sabe que vive uma crise no mercado brasileiro, que a gente pode discorrer sobre aqui, né, os motivos. Então esse carro ele vem com a missão de tentar, né, voltar a alavancar a marca Chevrolet no mercado brasileiro. A missão desse carro é muito importante. Acho que por isso que a GM vem tentando, assim, realmente trabalhar muito bem a divulgação desse novo produto.
3: Tem até um dos pontos que eu acho que mostram bem essa crise que você está falando, Léo. Esse ponto fica aparente quando a gente olha até para a trajetória do próprio Onix, que foi um carro muito importante no mercado brasileiro como um todo e muito importante, evidentemente, para a própria Chevrolet, mas ele já não vem tendo mais essa mesma importância, ele não vem mais conseguindo ocupar esse mesmo lugar. Logo que ele foi lançado, eu trouxe aqui alguns dados, logo que ele foi lançado no Brasil, ele se tornou o quarto carro mais vendido do país e aí em 2015 alcançou a liderança do ranking, virou o carro mais vendido do país e ficou nesse posto até 2020, ninguém tirava o Onix desse lugar, mas de lá para cá chegou a voltar para a quinta colocação e não conseguiu mais ocupar o topo desse ranking. Até porque, Léo, tem duas questões, né? Durante o passar desses anos, o segmento de hatches compactos foi mudando também, outros rivais foram chegando e conseguiram ocupar esse lugar, então aí mérito desses outros rivais, mas também o consumidor brasileiro está, de certa forma, olhando cada vez menos para o hatch compacto e tentando buscar algumas alternativas como os SUVs compactos. Claro que a Chevrolet tem o Tracker, por exemplo, mas nessa faixa de preço um pouco abaixo, outras montadoras foram colocando alternativas e a Chevrolet ainda não tinha uma opção. É nesse espaço que o Sonic se encaixa e é por isso que ele tem essa missão tão importante, né?
4: Exatamente. E a GM, na verdade, ela demorou muito mais do que outras rivais para detectar essa lacuna existente entre o segmento tradicional de SUVs compactos, né, que a gente teve no Brasil, né, com o Jeep Renegade, o próprio Chevrolet Tracker, o Volkswagen T-Cross, etc, etc,

0: e o segmento dos hatches compactos, né? Outras montadoras enxergaram essa lacuna muito antes. A própria Honda, quando lançou o primeiro WRV, é que o projeto acabou não sendo muito bem sucedido, mas ali a Honda já enxergava essa lacuna. Depois veio a Volkswagen com o Nivus, veio a Fiat com o Pulse. Então a Chevrolet está chegando atrasada neste nicho de mercado, né? A verdade é essa. Como ela já estava atrasada com o próprio Tracker. O Tracker era um projeto de SUV compacto que eles já tinham, mas que eles traziam importado do México e que eles só foram detectar a necessidade de produzir esse carro no Brasil para que ele fosse competitivo quando outros rivais já dominavam o segmento. O Sonic, ele tem também essa importância de ajudar a GM a correr atrás desse prejuízo.
1: Ó, a gente está gravando aqui esse CBN Autosport pouco tempo depois, minutos depois do lançamento desse carro aqui no Brasil, e a gente recebeu aqui um trecho de uma entrevista que a repórter Jade Peroni, da revista Autosport, acabou de fazer com outros colegas. Eles ouviram o Thomas Obzianski. O Thomas, ele é o novo presidente da General Motors aqui na América do Sul, e eu destaco esse novo porque ele tomou posse agora em janeiro, ele assumiu o cargo em janeiro, e esse é o grande lançamento, o primeiro grande lançamento com ele à frente do projeto. E aí, ele foi questionado sobre a importância do lançamento do Sonic no Brasil. Eu acho legal a gente ouvir agora um trechinho do que ele respondeu. A gente vai ouvir numa tradução, porque ele respondeu em inglês, e aí sim a gente vai conseguir esmiuçar um pouco melhor a importância desse carro daqui para frente para a Chevrolet. Vamos ouvir o que ele disse.
2: Yeah, I think, as we said, I think that obviously the Sonic is an important launch by itself.
3: Sim, como dissemos, o Sonic é obviamente um lançamento importante por si só. Mas, como também mencionamos, nosso mantra é realmente o de expandir os negócios novamente. Depois de alguns anos desafiadores no Brasil e em toda a região, queremos aumentar nosso volume e também nossa lucratividade. E eu diria que o Sonic é um lançamento importante, mas também um catalisador. Sendo o nosso maior lançamento, e você conhece o mercado automobilístico há muito tempo, um lançamento bem sucedido não significa apenas o sucesso do carro em si, mas pode gerar um impulso positivo em toda a organização. Isso significa vender mais de outros carros, mas também motivar as pessoas, sabe? Motivar nossos funcionários, concessionários e vendedores. É por isso que acreditamos que nossos carros terão um impacto maior do que apenas o Sonic. E é por isso que estamos, acredito, causando um grande impacto e fazendo um grande esforço neste lançamento para o Sonic. Mas também porque é importante para a Chevrolet na América do Sul. Queremos mesmo dar a partida nos motores, se posso usar a terminologia do automobilismo.
1: Eu acho interessante, né, Léo, como questionado sobre a importância do Sonic, ele retrata não só a importância desse produto, mas ele fala da importância dele para o momento da empresa como um todo. Ele faz até uma analogia com religar os motores da empresa. Eu não vi a Chevrolet tendo a mesma energia, a mesma expectativa com, por exemplo, a linha de chineses que eles lançaram recentemente, que foi uma estratégia deles pegarem carros de uma marca parceira na China, trazer para o Brasil, colocar o emblema e vender por aqui, para conseguir competir com as chinesas que já estavam chegando. Foi uma estratégia que era o que eles podiam fazer, mas não parece ter a mesma aposta, né? Uma aposta tão alta como eles estão tendo agora com o Sonic.
0: Exatamente. Acho que a frase dele, né, essa de recuperar o momentum, né, recuperar a motivação da empresa, acho que nas entrelinhas diz muito. Porque a GM, ela vem vivendo diversos reveses no mercado brasileiro. Perdendo muito o mercado. Então a GM, que já teve lá seus 20% de participação no mercado brasileiro, hoje está com menos de 10%. E ela tem uma rede gigantesca, com quase 600 concessionárias. A gente, né, tem apurado junto a essa rede de concessionárias que o clima é de muita apreensão e preocupação, porque as margens estão muito apertadas, já tem muitos concessionários perdendo dinheiro, porque não vende mais tantos carros. Tem a crise da questão da correia banhada a óleo, que pegou muito ali o Onix, né, o Onix Plus, o Tracker e a Montana. Daqui a pouco a gente pode falar mais sobre isso, porque esse carro novo Sonic tem essa mesma motorização e a gente vai falar das soluções que a GM trouxe para isso. E a GM, no Brasil, acabou também sendo vítima, né, entre aspas, de uma decisão global de alguns anos atrás, de fazer uma transição direto de carros a combustão para carros elétricos sem passar pelos carros híbridos. Então, hoje a GM não tem carros híbridos para oferecer no mercado, em um mercado que está cada vez mais demandando carros híbridos. Então, são situações assim que colocaram a Chevrolet, a marca Chevrolet e a GM numa situação muito delicada no mercado brasileiro. E a frase dele mostra realmente, né, o quanto o Sonic tem uma importância muito grande para meio que ajudar a tirar a GM dessa situação tão delicada.

0: Isso, e o ouvinte pode estar se perguntando, bom, mas e aí, então quer dizer que o Sonic resolve esse problema de faltar carro híbrido, ele é um híbrido? Não é, mas é o que eles podiam lançar nesse momento, que está adequado também para a estratégia. Nesse segmento, os principais rivais, de fato, são a combustão, então ele está adequado nesse aspecto. Bom, a gente está mostrando, para quem assiste a gente em vídeo também, as primeiras imagens desse carro, para o pessoal entender de que modelo que se trata. Quem puder assistir a gente também com imagens no YouTube e no Spotify vai poder já ter um pouco mais de ideia. Mas vamos detalhar então um pouco melhor esse produto, Léo. Acho que assim, visualmente, ele lembra de fato, principalmente os novos SUVs da Chevrolet, com essa grade bem proeminente, o farol de LED, a luz diurna de LED separada do farol em duas etapas. Mas vamos falar um pouco mais sobre essa história do motor, porque tem aí vários pontos importantes. Ele empresta o motor do Tracker, é 1.0 Turbo Flex de 115 cavalos, câmbio automático de 6 marchas, mas teve ajuste no torque. E como é que fica essa questão do grande problema, que é a questão do óleo usado como lubrificante, que já deu muito problema em outros modelos, na correia banhada? Está resolvido? Não está resolvido? O que a gente pode explicar sobre esse motor do Sonic?
1: Bom, vamos lá. Antes, falando só até um pouquinho sobre o projeto, né? O Sonic, ele deriva diretamente do Onix. Então, a receita dele é basicamente a mesma receita que a Volkswagen adotou com o Nivus, que a Fiat adotou com o Pulse, que a Renault adotou com o Kardian, em relação ao Sandero de terceira geração, que não existe no Brasil, mas existe lá na Europa. Enfim, então a base dele é o Onix. O entre-eixos é o mesmo, né? A cabine é a mesma, né? A estrutura. E aí eles mexem em coisas como paralamas, capô, a parte ali da tampa do porta-malas, toda a parte periférica ali de faróis, grade, lanterna traseira, para diferenciar o visual. Mas, por exemplo, as portas laterais são as mesmas, coisas assim, o que ajuda a economizar ali custos, né, de produção. Apesar disso, a própria GM já divulgou que o total investido no desenvolvimento só desse carro, do Sonic, foi R$900 milhões. Então isso mostra quanto custa desenvolver um carro novo, mesmo ele tendo a mesma plataforma e aproveitando várias coisas de outros modelos. E uma outra coisa que ele aproveita, né, como você falou, é a motorização. Então o motor dele é 1.0 turbo, né, de 3 cilindros, de uma família que se chama CSS Prime, e é uma família de motores que tem 1.0 e 1.2, que traz a correia banhada a óleo. Então, no caso do Sonic, ele é um motor 1.0 sempre, turbo, ele não usa 1.0 aspirado, é a especificação com injeção direta de combustível. Tem a especificação sem injeção direta, que é a do Onix, com os mesmos 115 cavalos de potência, mas com um torque menor, de 16.8 kgfm, e tem a especificação com injeção direta, que é a do Tracker, que é a que o Sonic vai adotar, com 18.9 kgfm de torque, câmbio automático de 6 marchas. Sim, a correia banhada a óleo continua, mas desde o ano passado, quando eles lançaram as reestilizações do Onix, da família Onix e do Tracker, a GM mudou tanto a composição, né, do próprio óleo lubrificante. O que acontecia com aquela correia? A correia antiga, com o passar do tempo, ela podia esfarelar se não fosse usado um óleo na especificação correta, e isso acontece muito, né, as pessoas não usam o óleo determinado pela fabricante. Aquilo ali fazia com que a própria correia, a borracha da correia, esfarelasse e fosse para outros componentes do motor ou mesmo do freio e gerasse falhas de motor ou às vezes falhas de freio, né, entupia ali a bomba de vácuo ali do freio, né, do servofreio, e gerava problema de freio, enfim. Então, eles mudaram a composição da correia por um material mais resistente, inclusive eles passaram a usar teflon na correia dentada para deixá-la mais resistente, aparentemente vem dando certo, e também mudaram a especificação do óleo, passaram a recomendar fortemente o uso de óleo previsto no manual, sem que esse óleo seja trocado por outro modelo, né, por outro tipo, e aumentaram a garantia, né, aumentaram a garantia lá primeiro para 240 mil quilômetros, estimularam clientes que tinham carros já fora da garantia a retomar a garantia de fábrica desses motores com correia banhada a óleo, e agora passam a oferecer 15 anos de garantia do componente, como uma forma de dizer, olha, pode comprar o nosso carro tranquilo, né, ou tranquila, que você vai ter assistência durante 15 anos, você não vai ficar na mão com a nossa correia, tá tudo bem. Vamos ver agora se vai dar certo essa estratégia, né?
0: É isso, vamos ver se vai dar certo e também como fica a questão do desempenho. A Autosport ainda vai testar o carro, saber exatamente como é o desempenho, porque ele tem 115 cavalos. Com isso, ele acaba ficando atrás dos principais rivais, né, Léo? O Fiat Fastback tem 1.0 turbo, mas são 130 cavalos. O Nivus chega a 128. O Renault Kardian, que nem é um rival 100% direto ali, mas pode em alguma faixa de preço competir, tem

0: 125, e o Tera da Volkswagen é o que mais se aproxima, com 116 cavalos, mas enfim, vamos entender como é que vai ser o desempenho assim que esse carro puder ser testado de fato, para saber se esse vai ser um ponto fraco ou se ele vai conseguir competir em igualdade aí com os outros modelos. São duas versões, né, Léo? A versão Premier, R$130 mil, e a versão RS, R$135 mil. Elas têm cada uma as suas diferenças em itens de série e tal, mas dá para resumir que a Premier, ela tenta ser um pouco mais pro sofisticado, enquanto o RS tenta ser um pouco mais pro esportivo, mas a Chevrolet está tentando dizer que elas são equivalentes, né? As duas são topo de linha, só que tem propostas um pouco diferentes e tem ali os seus itens de série também que acabam variando, né?
1: Exatamente. A diferença de preço é pequena, né? R$5 mil, então a motorização é a mesma para as duas versões, né? A que a gente acabou de falar, 1.0 turbo, câmbio automático, muda o pacote visual, então a versão RS, que ela tem um caráter mais ali esportivo, ela tem traços ali em escurecidos, preto brilhante, uma pegada realmente visualmente mais esportiva, né, do que a Premier, o que ajuda a justificar essa diferença de preço. Mas a lista de equipamentos, por essa diferença de preço, também é muito, muito parecida, né? Então os dois têm ali um quadro de instrumentos digital de 8 polegadas, uma central multimídia de 11 polegadas com Apple CarPlay e Android Auto sem fio, né, com aquele painel integrado que a GM vem aplicando nos seus carros. Eles trazem também uma nova geração, entre os carros nacionais da Chevrolet, de sistema de assistência à condução, aquele sistema ADAS, né, de condução de segurança ativa. Então, tem uma câmera frontal ali para ajudar nesses itens, para ter uma frenagem autônoma emergencial ali com detecção de pedestres e ciclistas, além de outros veículos, frenagem autônoma de emergência, né, um assistente de permanência em faixa, tudo mais. E aí o pacote vai mudar ali em um ou outro item de série, diferenciando a versão RS e a Premier, mas os dois vão vir de fábrica já com pacotes muito parecidos, né, de equipamentos.
0: E ele acaba se posicionando, até para o ouvinte entender, entre o Onix Active, que é uma versão que volta a existir, uma versão com um visual ali um pouco mais aventureiro, mas ainda assim se trata do Onix e não de um SUV como o Sonic. Então o Sonic fica entre esta versão do Onix Active e o Chevrolet Tracker, que continua sendo vendido, ele ocupa esse espaço na gama com esses itens que a gente estava falando. E a Chevrolet, pela comunicação que ela está trazendo para a imprensa, está tentando focar num consumidor mais jovem, num consumidor que queira, inclusive, colocar mais acessórios. Ela está reforçando muito isso, a possibilidade de poder, de uma certa forma, customizar o carro. Esse vai ser também um aspecto que eles vão tentar abordar, né? Um carro mais divertido nesse sentido, né?
1: E aí, né, o posicionamento de preço até do Sonic é curioso, né? Porque a própria GM vem chamando esse carro de SUV coupé. Desculpa, GM, não concordo com essa nomenclatura. Eu acho
0: não, voto com o relator, não é?
1: O Nivus dá para chamar de um SUV coupé, o Sonic não, né? Pelo caimento do teto. O caimento do teto dele é muito parecido com o do Tera, com o do Renault Kardian.
0: Do Pulse também.
1: Do próprio Pulse, sim. Então não dá para chamar de SUV coupé. E a própria GM vinha dando a entender que posicionaria esse carro como um rival mais do Nivus e do Fiat Fastback do que do Tera e do Pulse. Uhum. Só que o preço dele é um preço que pega justamente as versões de topo do próprio Volkswagen Tera. Né? Então o preço foi que a GM, né, lançou esse carro, é um preço que pode ser considerado competitivo ali para o segmento, as duas versões com, né, achatadas ali numa faixa de preço muito parecida, então mostra ali um direcionamento da GM muito específico de consumidor, né? Realmente pegar as versões de topo do Volkswagen Tera, etc., nessa faixa ali de 140 abaixo de R$140 mil. E aí vem o Onix Active, que eles vão recolocar no portfólio, né, depois de 7 anos. O Onix Active nasceu no esteio da era daqueles hatches aventureiros, uhum, né, cheios de quinquilharias ali, de adornos e tal. E eles estão retomando essa estratégia, não sei se é a estratégia mais acertada a essa altura do campeonato, para brigar com versões mais básicas do Volkswagen Tera e mais básicas também do próprio Fiat Pulse, provavelmente numa faixa ali já de R$120 mil, é o que a gente espera. Também vai ter motor 1.0 turbo Onix Active, mas na calibração do próprio Onix, com um torque menor, sem injeção direta.
0: Muito bem, bom, aí um panorama geral do Chevrolet Sonic, que acaba de ser lançado aqui no Brasil. Claro que a gente ainda vai ter outros contatos com o carro, a gente vai voltar a falar sobre ele aqui no CBN Autosport e também na Autosport, que vocês vão testar o carro, destrinchar ele todo, né, Léo?
1: Exatamente, só, inclusive, queria fazer esse adendo, a gente ainda vai testar o carro na Autosport, eles estão prometendo um consumo lá na casa de 14 km por litro,

0: Então, o Autosport vai fazer o teste completo desse carro, vai medir se o consumo é esse mesmo, como é que é o desempenho desse carro. E, né, a GM não falou isso oficialmente, mas a gente apurou que nas concessionárias esse carro vai começar a chegar a partir da semana que vem. Tá? Então, ainda leva alguns dias para ele começar a ser abastecido ali para a rede de concessionárias e as vendas começarem efetivamente.
1: Muito bem. E a gente vai acompanhando tudo aqui também no CBN Autosport. O CBN Autosport segue agora falando sobre uma disputa acirrada na venda de carros aqui no Brasil. Isso porque, nos últimos dias, a BYD ultrapassou a Volkswagen nas vendas no varejo, as vendas ali diretas para o consumidor final, e não para, por exemplo, frota de empresa, locadora e assim por diante. Isso considerando as vendas de abril. Mas a Volkswagen ainda está se gabando de ter um desempenho melhor, de ter a liderança quando a gente olha para o ano todo. Isso mostra como a briga está acirrada, porque tem uma dizendo que está passando e a outra está dizendo sim, mas ainda não passou. No acumulado do ano, eu que estou dominando por aqui. Explica para a gente como é que está essa disputa, Leonardo Félix.
0: Pois é, Gui. A gente vem tendo muitas surpresas no mercado automotivo brasileiro em 2026, né? Primeiro, e a BYD vem nos proporcionando a maioria dessas surpresas, né? Então, eles já tinham conseguido fazer com que o Dolphin Mini virasse o líder de vendas no varejo no mês de fevereiro. Agora, eles fizeram com que a marca BYD se tornasse a líder de vendas no varejo no mês de abril, com 14.911 emplacamentos. No total, isso considerando só o que você falou, vendas para pessoas físicas. Tá? E, por exemplo, eles não consideram uma modalidade de venda que acontece muito, que é venda direta dentro de concessionária. Às vezes, pessoas compram ali com desconto para CNPJ, PCD, coisas assim.
1: Que vem sustentando o mercado brasileiro por um bom tempo, essas vendas para as concessionárias, para pessoa jurídica, né?
0: Exatamente.
1: É um ponto importante de destacar.
0: Exatamente. Mas, de qualquer forma, eles conseguiram essa liderança com uma margem muito apertada em relação à Volkswagen, que emplacou 14.832 unidades no mesmo período. Então, ou seja, a diferença é de menos de 100 carros, mas a BYD conseguiu esse feito. Lembrando, a BYD só vende carros elétricos e híbridos plug-in. Então, para uma marca que só tem veículos eletrificados dessa forma, conseguir esse feito tão rápido no mercado brasileiro é um feito realmente impressionante. Mas é claro que a concorrência não vai ficar para trás, né? Então a Volkswagen, a Fiat, a própria GM que a gente vem conversando aqui vão trabalhar certamente para aumentar as suas vendas no varejo nos próximos meses, trabalhar ali com promoções, etc., para poder, né, frear um pouquinho esse crescimento da BYD. Até porque, vamos lembrar, a BYD tem um pouco mais de 200 concessionárias no Brasil neste momento. Deve chegar ali a 250, alguma coisa assim ainda esse ano. Mas quando a gente pega marcas como Volkswagen, Fiat, Chevrolet, são marcas que têm ali suas 400, 500 concessionárias. Então, é uma capilaridade de rede muito forte. E eles têm muita força para poder, né, reagir em relação a esse crescimento.
1: Tem um ponto importante na agenda aqui de quem acompanha o mercado automotivo de perto, que agora no meio do ano, lá para julho especificamente, a BYD promete virar a chave da fábrica deles em Camaçari e passar a produzir um nível de produção local maior, aumento de produção. Tem então esse marco que é muito importante, porque vai completar um ano de fábrica por aqui, e isso poderia eventualmente até reforçar ainda mais esse número e fazer com que ela acelere ainda mais os números até o final do ano. Tem um outro lado também, que a BYD não detalha, quando questionada, qual a porcentagem de carros importados e fabricados no Brasil vendidos hoje em dia. Então não dá para saber desses todos que estão sendo vendidos agora, quantos já são nacionais, quantos são importados. Tem uma grande possibilidade de que boa parte deles ainda sejam importados, o que ainda coloca essa dúvida, né? Como é que vai ser a partir do início da produção local? Porque a gente sabe também que a venda dos importados tem dificultadores, digamos assim, né? É mais caro vender carros importados, tem suas barreiras tarifárias. Então, tem toda uma estratégia aí que está sendo montada para a BYD para, ainda que vendendo, pelo que tudo indica, mais carros importados do que nacionais, ainda assim conseguir vender mais do que as nacionais.
0: Exatamente. E tem um outro fator, né, que é a partir do mês de julho, a alíquota de imposto de importação para carros híbridos e elétricos importados vai chegar no máximo de 35%. Então, a partir disso, vai ser mais difícil trabalhar com margem e a produção local vai passar a ser cada vez mais importante. Até por isso que a BYD, não só a BYD como outras marcas chinesas, vem correndo para conseguir ter produção nacionalizada, né? E além disso, tem uma outra questão, né, que no ranking geral a BYD passou a Toyota nas vendas também, né? A gente pode falar um pouquinho sobre isso. E, pela primeira vez no varejo, o King, que é o sedã médio, vendeu mais do que o Toyota Corolla. E isso também é uma informação muito emblemática.
1: Com uma campanha de descontos muito forte, né? Ele está sendo vendido com grandes descontos e a gente até tem aí os números mostrando as vendas gerais, aí somando as vendas das marcas como um todo. Nessa lista que o Léo falou, a gente tem hoje a Fiat, considerando o mês de abril especificamente. A Fiat em primeiro lugar, a Volkswagen em segundo, General Motors em terceiro, Hyundai e BYD. Toyota já ficando para trás nesse levantamento do mês de abril, mas vamos ver porque os próximos meses vão ser muito importantes nessa disputa toda com todas essas mudanças de regras e as montadoras todas não querendo perder espaço, né?
0: Não, com certeza. E com mais chinesas chegando, essas questões tributárias todas, eu te digo uma coisa, Guilherme Muniz, a gente vai ter meses muito agitados no mercado automotivo brasileiro esse ano.
1: Falta de trabalho nós não teremos com toda certeza. E
0: jamais.
1: Os nossos ouvintes vão ter muito conteúdo para acompanhar aqui.
0: Com certeza.
1: Muito bem. Leonardo Félix, obrigado por hoje, hein? Até a próxima.
0: Gui, muito obrigado a você, todos os nossos ouvintes e espectadores. A gente se vê na próxima. Grande abraço.
1: CBN Auto Esporte fica por aqui. A gente teve os trabalhos técnicos da Débora Gonçalves, da Priscila Gubiotti, da Isabel Gomes e também a edição da Karen Lemos e do Luiz Fernando Figliage. Muito obrigado pela sua companhia. Lembrando que você pode assistir essa conversa toda em vídeo no YouTube da CBN, também no Spotify, e lá você acompanha as imagens do Chevrolet Sonic que a gente falou por aqui. Tem também o CBN Auto Esporte em todas as plataformas de podcasts, no site, no aplicativo da CBN e no rádio. A gente volta todo domingo às 9 horas da manhã. Até lá.
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0: sábado 16 de maio de 2026. Consumidores que compraram produtos da IP suspensos pela Anvisa podem pedir reembolso diretamente à empresa. A solicitação é feita online por meio de formulário no site da fabricante. Pode fazer o pedido quem comprou os produtos lava-roupas líquidos, lava-louças líquidos e desinfetantes com lote final 1. A IP informou que também vai atender os consumidores que preferirem efetuar a troca dos produtos adquiridos. Ontem, a IP chegou a anunciar que o ressarcimento seria suspenso, mas depois recuou e manteve a devolução. A Anvisa mantém a proibição de fabricação e venda de 24 produtos da marca de higiene e limpeza da IP. O ex-governador do Rio, Cláudio Castro, divulgou vídeo para rebater as suspeitas levantadas pela Polícia Federal na Operação Sem Refino. A ação investiga esquema bilionário de fraude tributária, lavagem de dinheiro e corrupção envolvendo o grupo Refit. A Polícia Federal apontou que Castro atuou de forma decisiva para proteger interesses do grupo empresarial comandado por Ricardo Magro. O presidente dos Estados Unidos, Donald Trump, anunciou nesta madrugada a morte do segundo homem no comando global do Estado Islâmico. Forças americanas e nigerianas mataram o terrorista Abu Bilal al-Minouk em uma operação conjunta na África. Horário de Brasília, 3 horas e 34 minutos.
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2: CBN Auto Esporte dessa semana detalha tudo o que você pode esperar sobre a chegada de uma nova montadora chinesa ao Brasil. É a DFM, que começa a vender carros ainda em 2026, focada em carros elétricos, mas em 2027 já vem os carros híbridos e está no plano também ter uma fábrica aqui no nosso mercado. Você vai saber todas as informações em primeira mão com Felipe Amaral de Souza, diretor de operação de vendas da DFM.

0: A DFM, sim, ela é uma das mais tradicionais, também é uma das maiores da China. Eles se prepararam na adaptação dos produtos e internacionalização dos produtos. Se você recebe um produto que ele está preparado para o mercado chinês, para o Brasil, então se você olha o portfólio que a gente vai trazer, ele é muito mais simplificado e adaptável para qualquer mercado internacional, não só o brasileiro como o europeu.
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3: Três horas e 35 minutos com Ricardo Garcia aqui na mesa de som. Vamos juntos porque hoje é sábado até às 6 horas da manhã. Daqui a pouquinho às 4 a previsão do tempo para este sábado. 4:30 os principais destaques do dia. Agora é a hora do Dr. Luiz Fernando Correia.
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0: Bom dia, Dr. Luiz Fernando Correia.
1: Bom dia, Milton. Bom dia, Cássia. Bom dia, ouvintes.
2: Bom dia, doutor.
0: Até tu, Brutus.
1: Vai querer falar
0: do Neymar Júnior?
1: É o cala-boca de todo mundo, né, Milton? Mas é o seguinte, eu vou falar em cima do que a literatura científica pode ajudar nessa história, né?
2: Ah, bom.
0: Opa, então vamos lá.
1: A discussão aqui tenta ser baseada em evidência. Então vamos começar pelos números que a própria FIFA já produz, ou já produziu. Os doutores Jung e Dvorak, o doutor Dvorak foi o diretor médico da FIFA por muito tempo, foi meu chefe durante a Copa das Confederações, da Copa do Mundo 2014, fizeram uma revisão no British Medical Journal of Sports and Medicine em 2013 e analisaram 1.546 partidas de torneios FIFA entre 98 e 2012, e nisso eles contabilizaram 4 mil lesões. Uma média de 2,5 lesões por jogo, 1,1 com afastamento de treinos e partidas. Um estudo mais recente, em Qatar, 2022, foi publicado por Barr e colaboradores na revista Science, Medicine e Football. Cada seleção registrou, em média, 2 lesões com afastamento do torneio. E aqui está o dado que mais interessa. Mais dessas lesões súbitas, 52%, foram lesões sem contato, ou seja, lesões em que o adversário não toca o atleta. São lesões do próprio jogador, da sua carga, da sua história clínica. E temos uma outra revisão importante, feita também no British Journal of Sports and Medicine, que acompanharam por 2 temporadas 197 jogadores da primeira divisão sueca. Quem havia se lesionado na temporada anterior teve um risco 2,7 vezes maior de nova lesão, principalmente quando tratava de joelho, isquiotibiais, são músculos específicos aqui da região da virilha, ou da própria virilha, ou do pubis, o risco da mesma topografia se repetir foi de 2 a 3 vezes maior. Mais um dado para terminar, uma revisão sistemática do International Journal of Sports and Physical Therapy. Atletas que tinham lesões dos músculos isquiotibiais no último ano chegavam a apresentar um risco 11 vezes maior de recidiva. No tornozelo, uma meta-análise recente confirma, entorse prévia multiplica por 2 a 5 vezes o risco de nova lesão. Em 2018, mais um artigo no Journal of Science and Medicine and Sport monitorava uma seleção nacional na transição do clube para a concentração da Copa do Mundo. 7 das 8 lesões sem contato que foram registradas foram justamente na janela pré-torneio. E o perfil do lesionado era claro. O jogador chegava à seleção com carga crônica baixa nas semanas anteriores, enfrentava um aumento agudo, súbito de treinamento na concentração. É o pior cenário possível e justamente o cenário de um atleta que vem em poucos jogos no Neymar. Bom, com relação ao Neymar, eu não tenho acesso ao prontuário médico, vou falar sobre o que está escrito nos registros públicos. Um jogador com 11 lesões registradas, 2 cirurgias, mais de 800 dias afastado dos gramados desde 2022, ruptura do ligamento cruzado anterior e do menisco em 2023, artroscopia no joelho em dezembro do ano passado e uma baixa carga de jogos.

0: no Santos em 2026. Cada um desses elementos isoladamente, na literatura já aparece como fator de risco independente. Se forem combinados, a evidência aponta para um risco substancialmente elevado. Um estudo feito por Kolbe e outros colaboradores, a combinação de carga aguda alta, lesão recente de membro inferior, queda em testes funcionais, multiplica o risco de lesão do atleta em até 22 vezes. Por outro lado, a literatura aponta, e temos que ser justos, a idade não é um fator impossível para a Copa do Mundo, isso não entra em conta. O peso do risco está na história clínica e não na certidão de nascimento do Neymar, claro, né? Bom, os próprios autores do estudo de Catar, em 2022, merecem algum torneio de lesões, de seleções, tem menos lesões por sobrecarga do que o futebol de clube, porque os atletas sintomáticos já não são convocados, né? Então, você já tem aí um filtro epidemiológico, ou seja, quem decide não convoca alguém que está com problema, porque o risco é grande. Então, a medicina, Milton, não vai votar a convocação do Neymar no domingo. Mas se ele for chamado, a literatura indica o caminho que pode ser feito. Uma avaliação pré-participação ampla, controle rigoroso da progressão de carga nas 2 primeiras semanas, monitoramento diário da fadiga e o uso parcimonioso nos jogos iniciais. Isso aí é meio quase que bom senso, né, gente? Olha só, o torcedor vê o craque. O médico vê a curva de risco. As duas leituras, Milton, são legítimas. A gente só vai saber no domingo qual delas que ganhou nessa história.
1: Perfeito. Bom, a literatura médica é usada para embasar decisões como essa. Aliás, no futebol, cada vez mais isso tem sido trabalhado e é sempre uma boa notícia. Queria só entender uma coisa mais, doutor Luiz Fernando Corrêa. Existe algum estudo científico que fale, por exemplo, sobre relacionamentos amorosos e o impacto no desempenho numa Copa do Mundo, no jogo de bola, alguma coisa nesse sentido?
0: Não, no PubMed eu nunca vi nada parecido,
1: Não?
0: não, Milton,
1: Tá,
0: não, não.
1: então eu vou lhe escalar para ficar pesquisando aí, se encontrar, nos conte, porque eu estou preocupado agora. Eu acabei de receber um comunicado oficial daquela influenciadora Virgínia Fonseca. Ela está
0: Eita.
1: anunciando o fim do relacionamento dela com Vini Júnior,
0: Isso
1: depois de
0: pode
1: 6 meses de
0: impactar.
1: relacionamento. Vini
0: Será que
1: Júnior presta a ser convocado para a Copa do Mundo.
2: a gente espera que
1: Recebe
2: não
1: uma
2: impacte a
1: informação dessa.
2: convocação?
0: É.
1: Acho que a convocação não vai
2: Não vai
1: impactar, mas eu
2: impactar.
1: quero
2: Tá.
1: saber em relação assim ao ânimo dele.
2: Sim.
1: Ou quem sabe ele vai poder ficar mais focado agora na Copa do Mundo. Menos
0: Olha.
1: selfie, menos fotos, rede social, etc. Pode
2: Sim,
1: ser isso.
2: pode ser.
1: Ah, tá
0: Todos esses
1: bom.
0: fatores, com certeza vão ter que ser levados em conta no gerenciamento da seleção depois da convocação, Milton. E olha, eu vou dizer o seguinte, por experiência própria, esses momentos são bastante complexos, viu?
2: E um detalhe aqui da notícia. Teve o comunicado oficial que o Milton trouxe da influenciadora Virgínia Fonseca, mas até agora o Vini Júnior não se manifestou.
1: Tá bom, então, aguardemos. Obrigado, um abraço,
0: Até
1: até
0: mais.
1: mais, doutor Luiz
0: Até
1: Fernando Correia.
0: domingo. Vamos ver no domingo.
3: Três horas e 43 minutos, doutor Luiz Fernando Correia conversando com Milton Jung, com a Cássia Godoy. Nós vamos ao interior de São Paulo. Samuel Santos tem informações aí sobre suspeita de racismo no interior paulista durante um rodeio.
4: Uma mulher é alvo da polícia depois de publicar falas racistas nas redes sociais. A investigada é Tailê Rodrigues Pereira Fortunato, de 24 anos, que usou palavras discriminatórias em um vídeo publicado em um store no Instagram. A divulgação foi apenas para uma lista classificada como melhores amigos, mas viralizou em poucas horas. No vídeo, Tailê xingou uma segurança do primeiro dia da Festa do Peão de Guaíra, cidade que fica a 120 quilômetros de Ribeirão Preto, que começou na quinta-feira.
5: Tem autoestima de branco, não tem base. Vocês acreditam que meu carro está estacionado em frente ao palco? A segurança não veio embaçar comigo, que eu acho que ela não gostou de mim. Mesmo com a pulseira, com tudo bonitinho, ela ia me tirar a pulseira. Eu tive que ofender ela. Ela veio falar que eu não presto. Ai, ai, ai. Se eu pudesse, eu deixar existir nenhum tipo de gente dessa cor. Deus me livre.
4: No boletim de ocorrência, consta que os vídeos foram amplamente divulgados nas redes sociais e aplicativos de mensagens, o que causou indignação nas pessoas. A Polícia Civil investiga os crimes de racismo e injúria racial.

0: quanto pelo crime de injúria racial.
1: A vítima já foi identificada e falou com a polícia. Nesta sexta-feira, após a repercussão, Tainê publicou outro vídeo nas redes sociais onde se desculpa e diz que agiu com a cabeça quente.
2: Pedi desculpa pelas palavras que eu falei, eu não queria ter falado aquilo, foi na hora da raiva, e é isso que eu tenho a dizer. E eu também queria que o pessoal da festa postasse as filmagens do que aconteceu, o que eu falei. Tipo assim, em casa eu falei mesmo, sabe, na gravação, eu tô passando aqui pra pedir desculpa sobre isso. Quem me conhece sabe que eu não tenho intenção sobre cor de pele, nada disso. Mas é isso aí.
1: A organização do Rodeio de Guaíra informou que Tailê não trabalha na festa e, quando soube do caso, tomou as providências. De Ribeirão Preto, Samuel Santos.
3: Uma reportagem da CBN tentou, mas não conseguiu contato com a defesa dessa mulher que cometeu as falas racistas. E a gente vai acompanhar esse caso, porque isso é gravíssimo. E é muito triste, né Ricardo Garcia? A gente perceber como... uma parcela da sociedade pensa dessa forma. É uma coisa que choca. Ouvir isso que a gente ouviu agora nessa reportagem, choca. Né? Em pleno século XXI, há pessoas ainda com um pensamento que é simplesmente inaceitável. Inaceitável. Né? Então, nós vamos acompanhar de perto essa história aí, porque... Não dá, não adianta essa mulher vir a público agora e dizer que não faz distinção em relação à cor de pele, porque ela foi muito clara no que ela falou. Eu não vou repetir aqui o que ela falou. Não merece ser repetido o que ela falou aqui. Mas é para a gente pensar como sociedade, né? Obviamente que nesse momento ela vai ter que ser condenada, essa mulher, né? A gente precisa disso para que as pessoas... atentem para essa questão, e principalmente as gerações que estão vindo aí, né? Porque infelizmente a gente percebe que tem uma parcela da sociedade que pensa dessa forma, e não adianta a lei, a mão pesada da lei, mesmo que vá para a cadeia, vai ter gente que vai continuar pensando assim, né? Vai pensar, continuar pensando que a cor da pele diferencia as pessoas. É realmente muito, mas muito triste.

0: Estou procurando aqui, Ricardo Garcia. Eu acho que cabe a gente, nesse momento aqui, estou procurando aqui no YouTube. Tem uma fala de uma professora. Se eu não encontrar agora, daqui a pouco, depois da reportagem, eu vou destacar aqui para o nosso ouvinte. É uma professora americana que estava numa entrevista numa TV americana, e ela foi perguntada, foi feita para ela a seguinte pergunta: por que odiamos, né? E ela dá uma resposta em um minuto, que é algo realmente importante, né, para a gente destacar. Daqui a pouquinho eu vou achar aqui e vou trazer para o nosso ouvinte aqui do CBN Madrugada. A gente vai a Brasília com a Marina Dantas, tem informações sobre uma garotinha, uma menina que foi atacada por uma onça ali na Chapada dos Veadeiros.
1: A criança de 8 anos que foi atacada por uma onça parda em uma cachoeira da Chapada dos Veadeiros vai ter que passar por cirurgia plástica no rosto. De acordo com fontes ouvidas pela CBN, a lesão facial não foi causada por uma mordida do animal, e sim por uma patada. A criança, que estava internada no Hospital de Base de Brasília, foi transferida para o Hospital Regional da Asa Norte, o Agarram, na manhã desta sexta-feira. A unidade é referência em cirurgias plásticas. O caso aconteceu na Cachoeira do Cordovil, na Chapada dos Veadeiros, que fica a cerca de 9 quilômetros do vilarejo de São Jorge e a 220 quilômetros de Brasília. Segundo a Fazenda Volta da Serra, responsável pela Cachoeira,

0: A onça parda atacou a criança enquanto a família voltava pela trilha, mas os pais e um funcionário conseguiram afastar o animal, que fugiu para a mata. A vítima foi atendida no local e transferida para Brasília. A direção da fazenda Volta da Serra disse em nota que tem o compromisso com a segurança dos visitantes e colaboradores e está à disposição para dar assistência integral à vítima e sua família e colaborar com os procedimentos oficiais cabíveis. Segundo o chefe do Centro de Triagem de Animais Silvestres do IBAMA, Júlio César Montanha, o ataque de onças pardas a humanos não é comum. Ele explicou que o animal raramente ataca por defesa e tende a fugir quando encontra seres humanos. Porém, nessa situação, o ataque pode ter sido por confundir a criança com uma presa, já que as onças pardas se alimentam de animais menores.
1: Como todo felino, né, ele é um predador de oportunidade, né? Às vezes ele fica aguardando a presa passar por uma trilha que já sentiu o cheiro da presa, então ele fica aguardando naquela trilha a presa passar, né? Então, provavelmente a criança foi confundida, né, com uma presa menor, e aí o ataque provavelmente foi em função disso. Essa questão da criança ser atacada, pra gente é bem excepcional, né? Não é comum a gente ver onça parda atacando seres humanos.
0: A onça parda tem porte de pequeno a médio, podendo atingir o tamanho de um pastor alemão, por exemplo. Júlio explicou que, ao encontrar um animal da espécie, a recomendação é evitar contato, não correr e, se possível, fazer barulhos altos que tendem a espantar a onça. A prefeitura de Alto Paraíso foi procurada, mas não se manifestou. De Brasília, Marina Dantas.
2: Bom, eu achei aqui a entrevista, Ricardo Garcia. O áudio está em inglês, a gente não vai colocar o áudio, mas eu vou. O áudio está com uma tradução aqui, então eu posso rapidamente ler para o nosso ouvinte qual foi a pergunta feita e a resposta da professora Jane Elliott, né? Jane Elliott é um vídeo que está na internet que já, mas há um bom tempo. E eu costumava utilizar esse vídeo aqui em aulas quando eu falava da questão do racismo. A questão da guerra da secessão nos Estados Unidos, né, que tem muito a ver, né, com a questão da escravidão. E a professora Jane Elliott foi perguntar então por que nós odiamos. E aí ela responde o seguinte: odiamos porque foi isso que nos ensinaram, nós odiamos porque somos ignorantes, somos o produto de pessoas ignorantes que foram ensinados com uma ideia ignorante de que existem quatro ou cinco diferentes raças. Não existem quatro ou cinco raças diferentes, só há uma raça no planeta Terra. E somos todos membros dela, a raça humana. Nós separamos pessoas em raças, para que alguns de nós possam se colocar como superiores. Pensaram que isso ia funcionar, mas não funcionou. Tem sido ruim para todos. Está na hora de deixarmos isso para trás. Nós não temos um gene para racismo. Não temos um gene para intolerância. Você não nasce intolerante. Você tem que aprender a ser intolerante. Tudo que você aprende, você pode desaprender. Está na hora de desaprendermos a intolerância. Está na hora de superarmos isso. E é melhor que aprendamos rápido. Eu sou uma educadora e é meu trabalho como educadora tirar as pessoas da ignorância. A ignorância de pensar que você é melhor ou pior que alguém por causa da quantidade de pigmento na sua pele. A pigmentação da pele não tem nada a ver com inteligência ou com seu valor como ser humano. Está na hora de superarmos isso. Bom, um minuto de pura sabedoria da professora Jane Elliott. Uma pena que a cidadã que se manifestou lá no interior de São Paulo pensa diferente. Mas a gente vai continuar utilizando entre aspas, a arma que a gente tem aqui, né, Ricardo Garcia, que é a potência no microfone da Rádio CBN, para defender sempre a igualdade, a democracia e buscar uma sociedade melhor do que essa que a gente está vivendo.

0: de Janeiro, tem informações aí sobre vaquinhas que já começaram aí para financiamento de campanhas eleitorais.
1: Os pré-candidatos às eleições de outubro já podem começar a angariar recursos por meio do financiamento coletivo. As vaquinhas online são permitidas pelo TSE desde 2018, mas precisam seguir diversas regras para garantir a transparência dos recursos. São apenas 4 plataformas homologadas no país para esse tipo de arrecadação: a Contribua, a Doar Para, a Eleges e a Quero Apoiar. Elas não podem mostrar números de urna nem pedidos expressos de voto dos políticos até 16 de agosto, quando começa de fato a propaganda eleitoral. Mesmo assim, acabam fazendo parte da estratégia para divulgar candidaturas antes desse início oficial da campanha. Os candidatos podem criar páginas de arrecadação que reúnem informações e propostas e compartilham esse conteúdo nas redes sociais para pedir doações, como explica a cientista política e especialista em financiamento eleitoral Luciana Barra.
2: Essa brecha que a gente encontra na legislação para apresentar ainda mais o projeto político, trazer recursos também, é visto assim como uma possibilidade dele conseguir mais visibilidade. Então, é o que interessa. No momento que ele não coloca o seu número de campanha, que tem muito candidato que acaba queimando a largada, né? Mas desde que ele não use nem aquelas palavrinhas chaves, conte comigo, estou aqui, vem votar em mim.
1: As plataformas de financiamento coletivo precisam informar as transações à Justiça Eleitoral e emitir recibos de todas as doações. Além disso, tem de manter páginas públicas com os nomes dos doadores e o valor das doações para cada político. Pessoas físicas podem doar, no máximo, 10% da renda declarada no ano anterior. Nas últimas eleições gerais, em 2022, 1.810 candidatos recorreram ao financiamento coletivo. Juntos, eles arrecadaram 14,6 milhões, mas o valor representa apenas 0,1% dos mais de 13,4 bilhões recebidos pelas campanhas naquele ano, seja por doações ou fundos públicos. Fundador da plataforma Quero Apoiar, Bernardo Guido conta que a empresa deve fazer, nesse ano, vaquinhas para cerca de 2 mil candidatos, com perfis ideológicos diversos.
3: Nos partidos que não têm grande, não recebem, eles não usam fundo eleitoral, fundo partidário, tem algumas campanhas que eu já vi, assim, de gente eleita que passou dos 10% ali do total arrecadado, né? Mas acaba sendo um valor ainda muito pequeno perto do total ali que tem do fundo eleitoral, né? O entendimento, assim, em geral, acho que é mais de criar o senso de mobilização, conseguir manter o contato do que, de fato, arrecadar grandes valores, né?
1: Pelas regras do TSE, a verba arrecadada online só pode ser liberada para o político quando a candidatura for homologada. Se ele desistir antes das eleições, as plataformas têm de devolver o dinheiro de todos os doadores. Políticos que violarem qualquer uma dessas regras podem ter a prestação de contas rejeitada pela Justiça Eleitoral e até ter o registro de candidatura cassado. Questionado pela CBN, o Tribunal Superior Eleitoral disse que a fiscalização e a análise de possíveis irregularidades cabe ao juiz eleitorais de cada local. Do Rio de Janeiro, Diogo Bugalho.
0: 3:59. Agradecer a participação da ouvinte, do ouvinte CBN aqui via YouTube. Galera que está se manifestando, acompanhando as imagens. Júlio Tadeu Ribeiro de Faria. Também obrigado pela companhia da Vera Lúcia dos Santos, Edilson Damião, também se manifestando, Nivaldo Paisani, Taquaritinga, interior de São Paulo, a Sandra Adler Gold, está aonde? Vamos ver aqui, Stuttgart, na Alemanha. Primavera está em Gatinhar, 5 graus. Obrigado, Sandra, pela companhia. O Newton da Costa, da Barra da Tijuca, também participando pelo WhatsApp 11-999-11-9981. Maringá, Eliane Zacarim, também muito obrigado pela mensagem. Estamos aqui também na companhia do Sérgio Kaneski, conosco direto de Mococa, no interior de São Paulo. A Karina Toledo, ela está por aqui também.

0: Ali o Cassimiro, viu, Ricardo? Mandando bom dia para você também, caminhoneiros, passando por Cariacica agora, sentido Codó, no Maranhão. É, desbravando aí o Brasilzão, a Karina e o Cassimiro. Sempre conosco também, agradecemos demais a companhia. E muito obrigado a você que interage também via Instagram, aqui no, na rede social, no Instagram. Estamos como @phcgalvão. Repetindo, @phcgalvão. Você pode interagir por aqui, como faz com a Rose Nunes, Ivo Alves, também o Wagner Pereira de Mendonça. Galera interagindo via Instagram. E está chegando também por aqui Ivan Dias. E muito obrigado também, Hugo José. Pessoal chegando aqui no Insta, no @phcgalvão. Muito obrigado. Quem está chegando agora e quem está acompanhando as nossas imagens, está vendo ele lá na redação, Edmilson Fernandes se levantando neste momento para chegar aqui no estúdio para o repórter CBN. Daqui a pouquinho tem a previsão do tempo para todo o Brasil neste sábado.
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0: sábado 16 de maio de 2026, o ex-deputado Eduardo Bolsonaro admitiu ter assinado como produtor executivo do filme que conta a história do pai dele, o ex-presidente Jair Bolsonaro. A declaração contradiz a versão anterior do político, que afirmava ter apenas cedido direitos de imagem. Documentos revelados pelo site Intercept Brasil mostram que o contrato, assinado no início de 2024 com a produtora norte-americana, dava a Eduardo poderes sobre a gestão financeira e estratégias de captação de recursos. Mensagens de março de 2025 também revelam o parlamentar articulando o envio de dinheiro do Brasil para os Estados Unidos. Em sua defesa, Eduardo Bolsonaro afirmou que investiu $50 mil do próprio bolso para garantir o roteirista da obra, mas o valor já foi devolvido a ele, que deixou a função executiva. A Polícia Federal investiga se os R$61 milhões repassados pelo banqueiro Daniel Vorcaro ao projeto foram utilizados para bancar despesas pessoais de Eduardo Bolsonaro em solo americano. A liberação do dinheiro foi negociada pelo senador Flávio Bolsonaro. A Ordem dos Advogados do Brasil, no Pará, suspendeu por 30 dias duas advogadas que tentaram enganar uma inteligência artificial na justiça para burlar as provas de um processo trabalhista. O caso ocorreu em Parauapebas, no sudoeste do estado. A decisão aponta risco à imagem institucional da OAB e afirma que a atitude configura conduta incompatível com os deveres de lealdade do advogado. Cristina Medeiros e Luana Souza também foram multadas em R$84 mil. Fora de Brasília, 4 e 3.
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1: 4:05, bom dia, com Ricardo Garcia aqui na mesa de som, vamos juntos até às 6 e agora a Jade Ramos conta pra gente como estará o tempo em todo o Brasil.
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2: O final de semana será marcado por temporais em grande parte do país. No sábado, a atuação de uma área de baixa pressão somada ao transporte de umidade da Amazônia favorece temporais fortes no Paraná e em Santa Catarina. Em Porto Alegre, o dia começa frio e a máxima alcança os 21 graus. Já no sudeste, a circulação marítima aumenta a nebulosidade e espalha chuvas pelo estado de São Paulo. Na capital paulista, o sábado terá chuvas no final do dia, com máxima de 24 graus. Enquanto no Rio de Janeiro e em Belo Horizonte, as chuvas ocorrem de forma isolada. No domingo, a formação de uma nova frente fria aumenta ainda mais os temporais no sul e no sudeste do país, principalmente no Paraná, em Santa Catarina e no interior paulista. Na cidade de São Paulo, domingo será chuvoso e a máxima alcança os 23 graus. Já no centro-oeste, chove em Campo Grande e Brasília. E no nordeste, a chuva continua forte entre o Maranhão, Ceará, no litoral do Rio Grande do Norte. E no norte do país, os temporais ocorrem de forma isolada, principalmente no Amazonas, no Pará e no Amapá. Jade Ramos, da Clima Tempo, para a CBN.
1: 4:07. Conosco agora o Michel Alcoforado, conversando com a Tatiana Vasconcelos e com o Fernando Andrade.
3: Hoje...
4: Tá sozinho hoje?
3: Não, tem aqui a Tati. E aí, Tati?
5: Oi, tudo bom?
4: Ah, tá bom. Oi, Tati, tudo bem?
5: Eu fui abduzida por um minuto aqui, mas já voltei. E aí?
4: Ah, que bom. Que bom, tudo bom. É que eu não consegui hoje assistir o programa, aí como você não falou, eu achei que você não tava aí.
5: Eu amei o título do livro da Cidinha. Peraí, que agora eu tô tentando me achar.
3: Só bato em cachorro grande do meu tamanho ou maior.
5: É um belo título e eu não posso esperar nada menos dela, hein, Michel?
4: É, Cidinha da Silva, para quem não conhece, para além de ter construído uma carreira muito importante no mundo da sociedade organizada, da sociedade civil organizada, ela foi parte do GLEDES, que é uma dessas organizações de combate ao racismo no Brasil. É, ela também tem uma carreira muito vultosa no mundo da literatura. A Cidinha começou a escrever mais ou menos há uns 24, 25 anos atrás e já tem mais de 25 livros publicados dos mais diversos tipos. Cidinha escreve contos, Cidinha escreve ensaios, Cidinha escreve romance, Cidinha escreve de tudo, inclusive é muito premiada e reconhecida dentro do mundo das artes, da literatura, já recebeu o Prêmio Machado de Assis, é uma figura muito, muito importante. Mas como se não bastasse essa habilidade dela com as palavras, ela também teve a sorte de conviver com mais de 40 anos com Sueli Carneiro. Sueli Carneiro, uma figura que a gente não precisa nem perder muito tempo aqui explicando, é uma militante, além de filósofa, formada pela USP, doutora pela USP também, com um livro Pensando Racialidade, o Dispositivo do Racismo no Brasil. Sueli, há quase 40 anos atrás, fundou GLEDES, que é essa organização da sociedade civil preocupada não só em combater o racismo aqui, mas também pensar o lugar da mulher negra na sociedade brasileira. E aí o que acontece? Cidinha tem a oportunidade de conviver com Sueli durante esse tempo todo. Ela vai tomando seu bloquinho de notas e vem a público com esse livro, que é o resumo de alguns aprendizados que ela teve com a Sueli ao longo desse tempo todo. O título, como Tati já colocou e Fernando reforçou, é Só Bato em Cachorro Grande, do Meu Tamanho Maior, que é uma dessas lições que ela aprendeu com a Sueli. Antes de explicar essa, que já vale qualquer título também, é genial, só vou explicar um pouquinho de onde a Cidinha tirou a ideia de fazer esse livro sobre os ensinamentos da Sueli. Cidinha estava lendo o livro do Nelson Motta, que é um pesquisador, produtor musical importantíssimo, sobre o Tim Maia. E aí, num determinado momento, o Nelson Motta diz que aquela biografia que ele estava fazendo sobre o Tim Maia era um manual das coisas que ele tinha aprendido com o Tim Maia. Cidinha, ouve

0: aqui, ele fala, putz, eu aprendi um bocado de coisa também com o Sueli Carneiro. Vou trazer aqui 81 lições que eu aprendi com o Sueli que podem ajudar não só a gente a entender o mundo, que a gente vive de um jeito melhor, mas, sobretudo, aqueles que enfrentam a transformação da sociedade, acham que precisam mudar o mundo que a gente está vivendo, permeado e atravessado por um conjunto enorme de contradições. Cidinha disse, olha, vou contar para vocês o que eu aprendi com o Sueli. E aí, uma das primeiras lições, que é a que dá título ao livro, é essa genial, que é só bato em cachorro grande do meu tamanho maior. Ela vai contar que um dia ela estava na casa de Sueli Carneiro e uma pessoa tinha criticado o trabalho da Sueli. A Sueli, né, no movimento, assim, na articulação política, né, quando a gente está defendendo alguma ideia. E aí a Sueli Carneiro ouve aquilo, vai para a cozinha e quando ela volta, ao invés de reagir, dizer, vou mandar uma mensagem, vou fazer uma carta pública contra essa figura e por aí vai, a Sueli Carneiro vem com essa. Só bato em cachorro grande do meu tamanho maior.
1: Maravilhoso. Maravilhoso.
0: Essa frase é linda. Porque por si só, a Sueli diz, olha, só entro em briga, né? Uhum. Não entro em briga com gente menor do que eu vou perder meu tempo, sair do meu foco, vou deixar de fazer aquilo que eu preciso fazer. Mas ao mesmo tempo ela se posiciona como alguém grande do jeito que ela é, dentro do cenário político da sociedade brasileira e do movimento social brasileiro. E essa lição, eu adorei que você tinha colocado no título, que é uma que toda vez que eu penso nesse trabalho público que eu, você e Fernando temos, a gente de algum modo precisa filtrar o tipo de crítica que a gente vai ouvir ou em que tipo de briga a gente vai entrar. E esse ensinamento eu sempre uso como régua, assim, eu penso, vale responder a esse hater? Vale entrar nessa disputa? Vale parar para ouvir essa crítica? Aí, na mesma hora, aparece na minha cabeça. Só bato em cachorro grande do meu tamanho maior.
1: Adorei.
0: Uma outra que eu acho muito importante, e aí, Tati, eu acho que eu como homem negro, você como mulher, outros tantos grupos que enfrentam dificuldades, pessoas que tiveram origem mais simples e batalharam muito e ascenderam, Sueli vem com uma lição também que é reproduzida e bem explicada por Cidinha, que é decisivo como você entra num mundo que não está preparado para você. Num debate que elas estavam tendo sobre a contratação de uma nova pessoa para participar de uma atividade que elas estavam desenvolvendo, a Cidinha, pensando em ajudar uma pessoa que estava precisando de um emprego, ela sugere o nome dessa pessoa. E a Sueli, com a sabedoria que ela tem, ela diz, mas essa vaga que a gente tem é muito menor do que o tamanho dessa pessoa. Esse Dinha, com menos sabedoria, muito marcada ali pelo afeto que tinha por essa pessoa que ela estava indicando, ela fala, putz, mas será que a gente não tinha que indicar ela? E a Sueli diz, saiba o seu tamanho. É muito importante a gente saber o tamanho da gente na hora que a gente vai entrar em qualquer negociação, em qualquer conversa, em qualquer relação de trabalho ou em qualquer ambiente que teoricamente não foi preparado para a gente. E isso é importante por duas medidas. Ou porque você pode ser visto menor do que você é, e aí você precisa se organizar para tentar mostrar para o outro a importância e o tamanho do teu trabalho, quem você é. Mas também um outro movimento que é super importante é quando a gente às vezes começa a achar que é maior do que a gente é.
1: Acontece, é raro, mas acontece muito por aí.
0: Então, aí o fulano, só porque conseguiu uma coisinha, fez um negocinho direitinho, já começa a se achar a rainha da Inglaterra. Uma coisa ou outra é péssima, né? Não adianta. E os dois lugares são perigosíssimos, né? Tanto se a gente estiver para o lugar de baixo, no sentido de menor, ou aceitar um lugar menor do que a gente tem, ou no sentido quando você está deslumbrado lá, achando que é muito maior do que é. Então, essa é uma outra baita lição. Mas tem outras lições que são muito afetivas e efetivas no trato com os outros, sobretudo quando a gente está pensando no mundo do trabalho. A Sueli diz em vários momentos ao longo do livro, e isso permeia muito das lições, da importância da gente ser leal à gente que está com a gente na luta. E ser leal é ser transparente com o outro, reforçar que o pacto que nos une em torno de uma causa pode ser maior do que qualquer diferença, e que quando a gente fecha numa determinada posição com aqueles outros que estão junto da gente, a gente precisa sustentar aquele lugar até o final. E se mudar de ideia, precisa chamar o outro para mostrar, olha,

0: Eu mudei de ideia e eu preciso ser leal a você e mostrar que eu estou num outro jeito, né? Ou pensando de um outro jeito. Então, eu só contei três aqui, mas são 81 lições
1: Ah, é dividido
0: definidas
1: assim?
0: assim.
1: Nossa, que
0: Sim,
1: legal.
0: sim.
1: Ah.
0: É, sim. Então, o livro começa com uma outra lição também que eu adoro, que era algo que eu já fazia, mas toda vez que eu vou dar aula na universidade, eu fico surpreso com os alunos que não fazem isso e peço logo que eles se movimentem. Sueli vai junto com Cidinha a uma escola na periferia de São Paulo fazer uma iniciativa lá que eles estavam promovendo em Guelédes. E chegando na sala de aula de jovens periféricos, elas começam a falar e a participar da reunião. E Sueli percebe que os jovens não estavam tomando nota daquilo que estava sendo dito. E aí Sueli fala: escreva no caderno de vocês. Aí os jovens: ah, a gente não está anotando nada. E ela fala: tome nota e escreva sempre. Por que que o ato de escrever pode parecer ali, né, coisa de outra geração? Mas por que que o ato de escrever é importante? Porque quando você toma nota sobre aquilo que o outro está dizendo, você está incorporando aquilo que foi dito pelo outro, mas mais do que isso, você está se posicionando diante daquilo que o outro falou. Porque você vai tomar nota com as suas palavras ou aquilo que te chamou a atenção. Então, a partir desse conjunto de notas, você começa a organizar seu próprio pensamento, o que vai ser muito importante para construir um pensamento crítico diante do mundo e inventar um jeito seu, se transformar em um papagaio, né, que fica repetindo as ideias dos outros. Então, é assim, é aula. É aula atrás de aula e tem um livrinho curtinho, cada capítulo é uma lição e você vai parando, passando pelas páginas e tendo de parar entre um capítulo e outro para pensar sobre aquilo que foi falado.
2: Sim. Tem um ponto, Michel, você, enfim, não entrou nele, mas é a recusa do individualismo como modelo de ascensão. Você passou, mas não entrou. E como é que ela trata nesse livro o racismo não como um comportamento individual, né?
0: Esse é um ponto central, né? Porque Sueli, por conta da sua trajetória, de combate ao racismo na sociedade brasileira, consegue, com uma habilidade grande, trazer dimensões da vivência, dessa experiência de uma forma que os mais jovens ainda não tiveram tempo de perceber. E o livro mostra que um gigante como esse, um dragão como esse, tal como o racismo na nossa sociedade, não se combate sozinho, de forma alguma. A gente precisa se organizar. E a trajetória de Sueli e a trajetória de Cidinha mostram isso. São duas mulheres que passaram a vida toda organizadas para tentar combater as estruturas racistas da sociedade brasileira. Só que para construir coletividades, você precisa primeiro negociar, e aí uma das lições que eu mais gosto no livro é que Sueli lembra que você precisa, toda vez que chega dentro de um lugar ou dentro de qualquer debate, analisar o cenário para perceber quem está ali, como você vai compor, com quem que você vai discordar e com quem que você vai concordar. Mas ela fala uma outra coisa muito interessante, que eu uso também sempre no meu dia a dia, que ela fala: cuidado com a volta da cabocla. Que é isso? Toda vez que você age diante de um cenário, ou seja, para referendar o comportamento de alguém, ou para desestabilizar o comportamento de alguém, você precisa muito fortemente saber o impacto que a tua ação vai ter do grupo no teu próprio comportamento, porque toda ação tem uma reação. Então, às vezes, a gente está só preocupado em fazer aquilo que a gente precisa fazer e não fica preocupado em pensar nas consequências daquilo que a gente fez. Porque você precisa ter coragem para bancar aquilo que você está fazendo, mas, ao mesmo tempo, bancar as possíveis consequências daquilo que você fez. Então, no debate coletivo, isso é importantíssimo. E uma outra lição que ela traz também, que é genial, é que ela diz que a gente sempre precisa pensar a lógica de qualquer ação numa coisa tipo vá, mate e volta. Que é isso? Se você vai tomar alguma ação e não tem certeza se vai conseguir voltar para a tua posição de uma forma plena, né, tranquila, ou que você banque voltar para essa posição, aguentando todas as circunstâncias que podem vir a aparecer. Isso eu estou falando de coisa boa também, tá? Às vezes a gente faz coisa boa e a gente não aguenta a reação daquela ação positiva que você teve. É melhor você não fazer. Você precisa voltar sempre. E isso trata de um conjunto de ferramentas

0: construção de uma transformação da realidade social brasileira a partir de um movimento conjunto, né, da comunidade, e não ações individuais, entrei no mercado, comprei tal coisa e resolvi sozinho um determinado problema. Não, é a transformação social brasileira a partir desse conjunto de habilidades e pensamentos que são apresentados como aforismos e desenhados com muita clareza pela Cidinha, que dão um mapa do que é, é o pensamento do Sueli Carneiro, que pode ser útil, independente do campo que você está, mas pode ser útil não só do ponto de vista prático, mas também útil para pensar.
1: Por que ela coloca algo no sentido de que a memória não pode ser nostalgia?
0: A memória precisa ser uma ferramenta de ação, né? A memória precisa ser um conjunto de saberes que você articula para colocar em prática, para te ajudar a entender e agir no presente. Isso dialoga com o trabalho de uma outra pensadora negra que eu gosto muito, que é a Leda Maria Martins. A Leda Maria Martins é professora da UFMG, de teoria literária, se eu não me engano, mas ela dá aula na Faculdade de Letras. E ela tem um livro que fala do tempo espiralar. E o conceito da Leda Maria Martins sobre ancestralidade é muito importante, porque, ao contrário, né, do que a gente imagina, ancestralidade fica uma palavra tão gasta aí, todo mundo tira a palavra do bolso e usa do jeito que quer. A Leda Maria Martins, assim como a visão da Sueli, elas vão mostrar que a vivência dos seus mais velhos, ou a vivência daqueles que viveram antes ou que vieram antes, tem um papel importantíssimo, porque, primeiro, eles inauguram um outro jeito de estar no mundo. E na medida que inauguram um outro jeito de estar no mundo, eles fornecem um conjunto de saber fazer que podem ser usados pelos mais jovens para conseguir transitar ou alcançar as coisas que ambicionam de um jeito mais simples. Então, memória ou conhecimento do passado não é algo só que deve ser usado para lembrar. Deve ser uma lembrança que permite uma nova ação ou um novo conjunto de fazeres.
2: Muito bom, Michel, muito bom. Muito bom te ouvir sobre duas grandes mulheres que falam tão profunda e importantemente de assuntos sobre os quais a gente deveria discutir todos os dias.
3: Aí o Michel Coforado conversando com a Tatiana Vasconcelos, com o Fernando Andrade. Daqui a pouquinho, a partir das 4h30... principais destaques do dia, sempre aos sábados, né, Ricardo Garcia? A gente faz às 4h30, não às 4 da manhã, porque vamos até às 6. E agora a gente vai abrir espaço para o Pedro Bonenberger, tem uma reportagem interessante aqui sobre os adolescentes que estão tirando o seu título eleitoral.
4: O Nordeste é a região com mais jovens aptos a votar nessa eleição. Um levantamento feito pela CBN, com base em dados do Tribunal Superior Eleitoral, mostra que 40% dos brasileiros que terão 16 até outubro, ou já têm 17 anos e tiraram o título de eleitor, estão nessa região do país. Ou seja, 676 mil jovens num universo de 1 milhão e 700 mil eleitores. Um deles é o Matheus Felipe da Silva, de 17 anos. Ele é morador de Caruaru, no interior de Pernambuco, e conta que decidiu tirar o título ao perceber uma mobilização entre os amigos para votar este ano.
5: Os meus colegas, eles tiraram sim um título, alguns tiraram no ano retrasado, quando completaram 16, e outros tiraram esse ano. As eleições, elas são bem importantes porque elas definem o futuro do nosso Brasil, né, do nosso país. Eu entendo que democracia é o que faz você poder decidir não só o seu próprio futuro, mas o futuro do coletivo, do meio social que você convive.
4: Os dados finais do eleitorado ainda serão divulgados, mas a prévia já aponta uma tendência. Enquanto o engajamento dos adolescentes cresceu no Nordeste, Sul e Sudeste registraram queda na participação dos eleitores com menos de 18 anos. Mesmo em regiões onde o número proporcionalmente diminuiu, alguns jovens decidiram participar da eleição pela primeira vez. É o caso de Ana Pacheco, de 16 anos, moradora de Belo Horizonte. Ela conta que partiu dela o interesse em tirar o título, por enxergar na política uma forma de garantir e conquistar direitos.
6: E eu conversei com a minha mãe, falei: mãe, eu tô querendo muito tirar o título de eleitor. Porque eu já sabia, né, que esse ano teria as eleições. O pessoal da minha idade, meus amigos de escola, eles não gostam muito de conversar sobre política, dizer sobre política, porque nós temos opiniões muito opostas, muito diferentes. Então, eu estudo tendo consciência

0: de quanto é difícil para os meus pais me manterem dentro dessa escola. Eu acredito que a política seja o nosso principal meio de conseguir o nosso direito. Procura estudar, procura um candidato. Não precisa ser o mesmo candidato que o seu colega, que sua mãe, seu pai, mas procura estudar. Procura entender a realidade que você vive.
1: O levantamento da CBN mostra ainda que as meninas continuam sendo a maioria entre os adolescentes aptos a votar. Mas a diferença em relação aos meninos diminuiu nos últimos 4 anos. Entre os adolescentes de 15 anos, por exemplo, as meninas representavam 57% do total em 2022, contra 43% dos meninos. Neste ano, os rapazes já correspondem a quase 48% desse grupo. O mesmo movimento aparece entre adolescentes de 16 e 17 anos. Aos 16, a diferença entre meninas e meninos caiu de 12 pontos percentuais em 2022 para 6 pontos neste ano. Já aos 17 anos, a distância passou de 8 para apenas 2 pontos. O Gabriel Alves de Almeida, de 17 anos, mora em Embu das Artes, na Grande São Paulo. Apesar de ainda não ter experiência em eleições, ele diz que já entende o valor do voto.
2: Para mim, a democracia é algo necessário, é um melhor meio de governo que a gente pode ter. Sim, é uma responsabilidade muito grande, mas eu sempre almejei, sabe, poder escolher o nosso representante, as pessoas que vão governar por nós, e eu prezo muito para votar em alguém que defende o meu ideal, sabe? Primeiro, eu vejo o lado político dele, as bandeiras que esses políticos representam, essas bandeiras de respeito, de igualdade, de democracia, e as propostas também.
1: Em eleições cada vez mais apertadas, o voto dos adolescentes passou a ter um peso maior na disputa presidencial. Em 2022, a diferença entre Lula e Bolsonaro no segundo turno foi de 1,8 ponto percentual dos votos válidos. Hoje, os eleitores com menos de 18 anos representam cerca de 1,1% dos aproximadamente 158 milhões de brasileiros aptos a votar. Para o cientista político Paulo Bahia, as campanhas devem continuar investindo na mobilização dos jovens e não apenas pelo número de eleitores, mas também pela capacidade de engajamento dessa faixa etária.
3: Existe esse viés de priorizar a juventude. Isso tem um certo histórico, na medida em que o país foi, durante muito tempo, um perfil basicamente juvenil. Esse perfil mudou. A faixa entre 60 a 69 e de 70 mais compõe 25% do eleitorado. A faixa acima dos 25 anos é o conjunto majoritário dos eleitores. Mas é interessante a estratégia das campanhas, que os jovens têm capacidade de mobilidade, de ação, e isso é muito importante numa eleição que é tão disputada, que está tão acirrada.
1: O prazo para tirar o título e assim conseguir votar nas eleições desse ano terminou no último dia 6, mas os dados consolidados do eleitorado jovem devem ser divulgados pelo Tribunal Superior Eleitoral somente em julho. O primeiro turno das eleições está marcado para o dia 4 de outubro. Com colaboração de Matheus Lins e Matheus Maciel, do Rio de Janeiro, Pedro Bonenberger.
4: Importante, né, que haja cada vez mais a participação da garotada nas eleições, né, porque é assim que a gente constrói a democracia. Importantíssimo que essa garotada esteja engajada, que a gente sempre lembra aqui, não é, Ricardo Garcia, se a gente não escolher, alguém vai escolher por nós. Eu fico muito chateado quando recebo mensagens aqui dos ouvintes, e infelizmente isso não é raro, pessoas dizendo que não acreditam mais na política, que não vão votar em mais ninguém. A gente tem que lembrar que é isso que eles querem, né? Aqueles que estão lá, os donos do poder, é isso que eles querem, que a gente se afaste, né? Para que eles possam agir tranquilamente. E o que eu sempre lembro aqui, lembrar que a democracia, principalmente num país colossal, plural, desigual como o Brasil, democracia não vai atingir um consenso, né? Cabe aos nossos governantes, aos nossos congressistas administrarem o dissenso, porque o dissenso vai existir na democracia, principalmente, repito, num país tão desigual como o nosso, com interesses tão conflitantes. Então, cabe aos nossos governantes atuarem para, como a gente sempre lembra aqui, né, Ricardo Garcia, como diria Rui Barbosa, tratar de forma desigual os desiguais, para tentar diminuir essa desigualdade. E um outro aspecto importantíssimo é lembrar sempre que o nosso futuro, ele não é dado. Ele não está determinado, o nosso futuro, né?

0: essa tendência que a gente tem no Brasil de permanecer estagnado, isso não é um destino. A gente pode mudar isso, né? Então, isso é importantíssimo a gente lembrar, que a democracia permite que a gente mude, né? Então, o futuro não está dado, ele é construído por meio das nossas ações e, falando de política, por meio da nossa participação política. Porque é somente pela política que a gente vai transformar os anseios dessa nossa sociedade em ações governamentais. Então, por isso que é importantíssimo que a gente tenha a participação dessa garotada cada vez mais, pensando, né, de alguma forma em buscar candidatos que estejam efetivamente preocupados com a coisa pública, né? Porque nós vivemos numa res pública. O que é res? É a coisa pública, que infelizmente está transformada em privada por muitos que estão nos governando, em todas as instâncias. Então é por isso que, mais do que nunca, a gente precisa de jovens, adolescentes que queiram escolher, que não estejam satisfeitos com o fato de que outros estão escolhendo por nós.
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0: sábado 16 de maio de 2026. Longa-metragem O Agente Secreto tornou-se o filme brasileiro mais premiado de todos os tempos desde o lançamento em Cannes em 2025. A produção, dirigida por Kleber Mendonça Filho, alcançou a marca histórica de 99 prêmios pelo mundo. No último fim de semana, a obra foi a grande vencedora do prêmio Platino de Cinema Ibero-Americano, conquistando 8 categorias, incluindo as de melhor filme, direção, melhor ator para Wagner Moura. O filme somou 4 indicações ao Oscar e já atraiu 2,5 milhões de espectadores aos cinemas. O primeiro-ministro de Israel, Benjamin Netanyahu, declarou que o exército controla 60% da faixa de Gaza. O premier reforçou que as Forças Armadas de Tel Aviv avançaram para uma zona do território palestino mais ampla do que o previsto no plano de cessar-fogo firmado em outubro do ano passado. A situação em Gaza permanece tensa, com denúncias de agressões e mudanças territoriais. A ONU confirmou mais de 850 mortes palestinas desde que foi firmado o acordo de trégua temporária. 3 jogos abrem hoje a 11ª rodada do Campeonato Brasileiro Feminino. O América Mineiro enfrenta o Atlético, o Grêmio joga contra o Misto do Mato Grosso e o Bahia pega o Internacional. Horário de Brasília, 4 horas e 34 minutos.
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1: Quatro horas e 35 minutos. O Tribunal de Contas da União pode investigar possíveis irregularidades no financiamento do filme que conta a história do ex-presidente Bolsonaro. O pedido foi feito pelo subprocurador-geral do Ministério Público junto ao TCU, Lucas Furtado. Ele alega que houve utilização indireta de dinheiro público, investimentos ligados ao Banco Master e suposta ocultação da origem dos recursos aportados no longa-metragem. O subprocurador apontou as contradições entre declarações do senador Flávio Bolsonaro e dos produtores do filme, que negaram ter recebido dinheiro de Daniel Vorkaro. A Polícia Federal já investiga se parte dos 61 milhões de reais transferidos a um fundo nos Estados Unidos foi desviada para pagar despesas pessoais de Eduardo Bolsonaro. Ontem, o ex-deputado admitiu ter assinado como produtor executivo do filme. A declaração contradiz a versão anterior do político, que afirmava ter apenas cedido direitos de imagem. Documentos revelados pelo site Intercept Brasil mostram que o contrato, assinado no início de 2024 com a produtora norte-americana Go Up, também dava a Eduardo poderes sobre a definição de orçamento, gestão financeira e estratégias de financiamento. No contrato, o ex-deputado aparece como produtor executivo, ao lado do deputado federal Mário Frias, do PL, ex-secretário de Cultura do governo Bolsonaro. Segundo o Intercept, outro documento datado de fevereiro de 2024 mostra uma minuta de aditivo de contrato para a produção do filme, em que Eduardo é qualificado como financiador e autoriza o uso de recursos financeiros que ele investir no projeto. Na quinta-feira, em uma rede social, Eduardo Bolsonaro disse que apenas cedeu seus direitos de imagem para o filme. Mas ontem, depois da divulgação do contrato, ele admitiu que assinou o documento como produtor executivo do longa apenas para garantir que o diretor continuasse trabalhando no projeto do filme.
2: Eu peguei 350 mil reais, transformei em cerca de 50 mil dólares e mandei para os Estados Unidos. Por quê? Para garantir o contrato com um diretor de Hollywood, para que ele pudesse fazer o roteiro, começar a rascunhar, desenhar essa história que lá na frente, se conseguirmos sermos um investidor, né, ou um grupo de investidores, fazer o filme acontecer.
1: O ex-deputado afirmou ter deixado a posição de produtor executivo quando o dinheiro do filme passou a ser direcionado para o fundo administrado pelo advogado dele.
2: Estava chegando no final desse contrato. Nós iríamos perder o diretor de Hollywood quando surgiu a possibilidade de um grande investidor vir a nos ajudar a fazer o filme, que depois acabou sendo, né, um pool, vários investidores. A essa época, o meu contrato era com a produtora, que basicamente disse o seguinte: Eduardo, bota esse dinheiro aqui, como o risco está 100% seu, eu vou te garantir você ser diretor executivo do filme. Quando essa estrutura passou a ser uma estrutura de fundo de investimento, começou a ter outra estrutura, eu saí dessa posição de diretor executivo, que era o contrato antigo com a produtora, e passei então a ser somente uma pessoa que assinou a sua cessão de direitos autorais para que um ator pudesse me representar no filme e depois eu não processasse o filme.
1: O deputado cassado Eduardo Bolsonaro disse que já recebeu de volta os 50 mil dólares que havia investido inicialmente no filme e negou ter recebido dinheiro destinado à obra por Daniel Vorkaro.
2: Quem fala que Eduardo Bolsonaro recebeu dinheiro de Daniel Vorkaro é mentiroso. Quem fala que Eduardo Bolsonaro recebeu dinheiro deste fundo que foi criado nos Estados Unidos está mentindo para você. Eu recebi o dinheiro de volta por conta do contrato com a produtora, mas isso não passou pelo fundo. E recebi o dinheiro que era meu. Eu acho até que nem foi corrigido esse dinheiro, inclusive. 100% do risco, 50 mil dólares para mim faz falta. É por isso que a gente conseguiu confeccionar esse filme.
1: Em nota, o deputado Mário Frias disse que Eduardo Bolsonaro não é e nunca foi produtor executivo da produção do filme Dark Horse, bem como nunca recebeu qualquer quantia do

0: fundo de investimento cujo produto privado final é o filme. Ao contrário do que disse quando o áudio de Flávio Bolsonaro veio à tona, Frias admite que o filme recebeu dinheiro de Borcaro, mas alega que foi por meio do fundo administrado pelo advogado de Eduardo nos Estados Unidos. Em entrevista ao canal do jornalista Cláudio Dantas, Mário Frias admitiu que conversou com Borcaro e negou que tenha havido contrapartida política pelo investimento milionário.
1: Então pode surgir, pode vazar novas conversas, pode vazar... Quando conversamos, disse, pô, a melhor estrutura é a que vocês criaram de fundo, porque pelo menos ninguém vai vir encher o meu saco, entendeu? Só que não é ele que investe no CNPJ do filme, no fundo do filme, é a Emper que investiu. Então veja, o fundo é um private equity, ou seja, são pessoas que fazem investimento privado e querem sigilo e que querem proteção jurídica. O fundo, ele tem o objetivo único e exclusivo de investimento no filme. Não existe, pelo amor de Deus, como as pessoas gostam de especular e mentir somente para atacar politicamente o Eduardo e atacar o Flávio. Não existe, na razão do fundo, nenhuma possibilidade do fundo dar um dinheiro para um CPF. Não, não existe contrapartida política.
0: O senador Flávio Bolsonaro apresentou uma nova versão sobre possíveis contatos com o banqueiro Daniel Vorcaro e passou a admitir a possibilidade de surgirem novos registros desse contato. Após a crise provocada pela divulgação de um áudio em que ele pede dinheiro, o parlamentar havia minimizado a possibilidade de novos desdobramentos. Flávio afirmou a aliados integrantes da pré-campanha presidencial que o episódio envolvendo o filme Dark Horse foi o único contato relevante com Vorcaro. Mas, em entrevista à CNN Brasil, o pré-candidato reconheceu que podem existir outros registros de interação com o banqueiro.
1: Então pode surgir, pode vazar novas conversas, pode vazar um videozinho mostrando o estúdio que eu possa ter enviado para ele, algum encontro que eu possa ter tido com ele. Foi tudo sempre para tratar essencialmente e somente, tão somente, exclusivamente do filme. Então não tem nada a esconder, então não vai ter surpresinha, não virão coisas novas.
0: O primeiro compromisso de campanha do pré-candidato Flávio Bolsonaro após a divulgação das conversas com o banqueiro Daniel Vorcaro foi em Campinas, no interior de São Paulo. O senador participou do lançamento da pré-candidatura do deputado Guilherme Derriti ao Senado. Ao lado do senador Sérgio Moro e do governador Tarcísio de Freitas, o pré-candidato defendeu o filme do pai, bancado pelo dono do Master, e atacou o site Intercept Brasil, que revelou a transação. Mais cedo, no Rio de Janeiro, Flávio disse que tinha que explicar, e não tinha que explicar nada sobre o episódio com Vorcaro.
2: Não tem que justificar nada para ninguém. Foi uma época lá atrás que eu busquei um investidor, né, quando o Vorcaro era a pessoa que circulava dentro de autoridades, a pessoa que era até cortejada em todo o Brasil, foi nessa época. Porque foram feitos investimentos privados, cara, mais uma vez. Você comprou um carro, você tem que falar para todo mundo? Você investiu em alguma coisa, num rendimento no seu banco, você tem que falar para todo mundo?
0: 4h44. O ministro Flávio Dino do Supremo abriu uma investigação preliminar para apurar repasses de emendas parlamentares para ONGs ligadas à produtora do filme de Jair Bolsonaro. Em 2024, Mário Frias destinou duas emendas, que somam 2 milhões de reais para a ONG Instituto Conhecer Brasil. A entidade é presidida por Karina Ferreira da Gama, produtora de Dark Horse e uma das sócias da Go Up. O STF tenta, desde 21 de março, intimar Mário Frias para que ele esclareça a destinação das emendas. Atualmente, o deputado está no Bahrein, no Oriente Médio. O ex-ator viajou em missão oficial autorizada pela Câmara dos Deputados para cumprir agenda no Parlamento do país e no Comitê de Desenvolvimento Econômico. 4h45. O ex-governador do Rio de Janeiro, Cláudio Castro, gravou um vídeo para rebater as conclusões da

0: corrupção. Em sua defesa, Castro argumentou que o governo do Rio de Janeiro foi o único no país a conseguir cobrar efetivamente os valores devidos pela Refit, considerada uma das maiores devedoras de impostos do Brasil. De acordo com o ex-governador, um acordo firmado pela Procuradoria-Geral do Estado já garantiu mais de R$1 bilhão aos cofres públicos fluminenses. Castro questionou a lógica da investigação, apontando que não faria sentido beneficiar uma empresa e, ao mesmo tempo, ser o único governante a exigir o pagamento de suas dívidas bilionárias.
1: Após eu ter acesso à decisão da justiça, posso afirmar que há algo estranho, muito estranho. No início da próxima semana, meu advogado irá a Brasília apresentar o memorial dos fatos imputados a mim e esclarecerá as ilações irresponsáveis apresentadas pela autoridade policial. Sobre a empresa alvo da operação de hoje, todos sabem que é uma das maiores devedoras do país e possui passivos com praticamente todos os estados e com a União. Mas adivinhe só, qual é o único estado que conseguiu cobrar impostos devidos por essa empresa? O estado do Rio de Janeiro. E isso só foi possível graças a um grande esforço nosso para cobrar essa dívida. Conseguimos garantir um acordo que já devolveu mais de R$1 bilhão aos cofres públicos. Então pergunto, quem estaria beneficiando devedores e ao mesmo tempo sendo o único a conseguir cobrar o pagamento de dívidas?
0: A Polícia Federal acusa o ex-governador Cláudio Castro de usar a máquina pública para facilitar os crimes da Refit. Segundo as investigações, o esquema envolvia integrantes da Secretaria Estadual de Fazenda, Procuradoria-Geral do Estado, Instituto Estadual do Ambiente e até membros do Tribunal de Justiça do Rio. Durante a ação, os agentes apreenderam R$580 mil em dinheiro na casa do policial civil Maxwell Fernandes. No vídeo divulgado à noite, o ex-governador também negou que a Lei Complementar 225 tenha beneficiado a refinaria. Ele afirmou que a legislação seguiu parâmetros aprovados por todos os estados no CONFAS e que a Refit sequer aderiu ao programa. Ao final do pronunciamento, Cláudio Castro sugeriu que a operação sem refino tem motivações políticas.
1: Em anos de eleição, infelizmente, esse expediente sempre é usado. Isso é triste, muito triste. Mesmo assim, continuo acreditando na justiça do meu país, hoje e sempre.
0: Consumidores que compraram produtos da IP suspensos pela Anvisa podem pedir reembolso diretamente à empresa. O pedido é feito online por meio de um formulário no site da fabricante. Pode fazer a requisição quem comprou os produtos lava-roupas líquidos, lava-roupas, lava-louças líquidos e desinfetantes com lote final 1. A IP informou que também vai atender os consumidores que preferirem efetuar a troca dos produtos adquiridos. O formulário solicita dados pessoais e chave Pix para a devolução do dinheiro, além de disponibilizar um campo para o envio de eventuais notas ou cupons fiscais. Ontem a IP chegou a anunciar que o ressarcimento seria suspenso, mas depois recuou. A mudança ocorreu após a Anvisa suspender temporariamente a obrigação de recolhimento imediato dos produtos, enquanto avalia um plano de ação que será apresentado pela empresa. A agência manteve a proibição de fabricação e venda de 24 produtos da marca de higiene e limpeza da IP. O relator do caso, o diretor-geral da Anvisa, Leandro Safatli, justificou a decisão.
2: A concessão de efeito suspensivo à medida sanitária pode ampliar a exposição da população a produtos fabricados em condições incompatíveis com os requisitos mínimos de segurança, especialmente diante da persistência das falhas identificadas e da impossibilidade de assegurar, nesse momento, o pleno restabelecimento da confiabilidade do processo produtivo. Isso significa que permanece suspensa a comercialização, distribuição, fabricação e uso dos produtos abrangidos pela referida RE. Tal posicionamento decorre da inequívoca configuração de risco sanitário elevado, associada à falha sistêmica de boas práticas de fabricação.
0: Diante da repercussão política do caso, o diretor da Anvisa, Daniel Pereira, fez questão de ressaltar

0: Atuação técnica da agência.
1: As decisões conduzidas por mim e pela minha equipe sempre terão caráter eminentemente técnico, fundamentadas em evidências, análise regulatória qualificada e no interesse sanitário da população brasileira. Não pautamos e nunca pautaremos nossas ações por critérios políticos, mas pela missão institucional da agência e pela responsabilidade que temos perante a nossa sociedade.
0: Quatro jogos abrem hoje a 16ª rodada do Campeonato Brasileiro. Fluminense enfrenta o São Paulo, o Internacional recebe o Vasco, o Atlético Mineiro mede forças com o Mirassol e o Palmeiras pega o Cruzeiro. Amanhã, seis jogos fecham a rodada, incluindo o Botafogo e Corinthians, Atlético Paranaense e Flamengo e Curitiba contra o Santos de Neymar, que ainda espera ir para a Copa. Quem vai decidir é o técnico Carlo Ancelotti, que estará em Curitiba, acompanhando o jogo entre Flamengo e o Furacão. Na segunda-feira, às 5 da tarde, o treinador italiano vai anunciar os 26 jogadores brasileiros que vão atuar na Copa do Mundo. 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
0: Faltam 8 minutinhos agora para as 5 da manhã, espaço aberto para a Miriam Leitão, conversando com a Cássia Godoy e com o Sardenberg.
3: Uma coisa é certa, né, Miriam, desse encontro todo, dessa movimentação, a China confirma sua posição de grande potência, né? A segunda grande potência, mas ali uma grande potência mundial ao lado dos Estados Unidos.
4: É, tudo foi feito nesse encontro para a China falar, olha, aqui é de potência para potência, a conversa é de potência para potência. Até a parte festiva, assim, de cerimonial e tal, tudo foi colocado na grandeza da China, a China milenar, que está recebendo a grande potência que tem 200 e poucos anos, né, entendeu? Assim, de independente. Né? É um pouco essa ideia da perspectiva da China. Agora, teve para o Donald Trump foi um momento de alívio na imagem negativa. Ele está sempre sob imagem negativa, exposição negativa, por causa da guerra do Irã, que ele está tendo sucessivos insucessos. Então, ao ir para lá e receber da China aquela declaração de vamos liberar o Estreito de Hormuz, apoiando isso aí, mas ele fala para não aceita também a militarização, que, ou seja, essa ideia dos Estados Unidos de fazer mano militar e abertura também não está abrigada nessa declaração. Mas a China, a grande aliada do Irã, poucos aliados que ela tem, que o Irã tem, é a China, né? Então é importante isso. No caso da soja, da promessa de compra de soja, sempre essa sombra aparece sobre o Brasil, porque o Brasil é o fornecedor de soja para os Estados Unidos, é o grande para a China, é o grande fornecedor, e nosso competidor é a produção americana. Então, cada vez que eles falam que vão comprar mais dos Estados Unidos, o Brasil fica com o risco de perder mercado na China, até porque eles estão fazendo um esforço para comprar menos soja do mundo, produzir lá e ter mais produtividade no uso, produtividade na fabricação, por exemplo, de comida para o gado, né? De comida de ração animal. Então, eles precisam dessa soja, mas eles estão fazendo um esforço para reduzir a dependência da soja estrangeira. Não é que eles vão conseguir produzir lá a quantidade que eles precisam, mas eles querem precisar cada vez menos através de várias técnicas. Eu estava conversando outro dia isso com José Roberto Mendonça de Barros. E ele estava dizendo que ele não acredita que a China vai fazer esse movimento de depender muito da soja americana. Ele acha que eles não vão fazer esse movimento por razões estratégicas. Ou seja, o Brasil estaria protegido desse competidor americano, apesar dos sinais favoráveis entre os dois países. Você vê que não foi assinado nada. Foi, olha, vamos comprar mais soja de vocês, mas não foi fechado. Não ter tido o acordo comercial, mas ter mantido a trégua, é bom. A guerra entre os dois

0: as duas maiores potências do mundo. A guerra comercial é ruim para o mundo inteiro. Então, isso, pelo menos, continua em suspenso. Taiwan foi a grande vitória da China, porque eles fizeram ameaça. Tipo, não vem que não tem. Ele é nossa, então não queremos que vocês armem a China. E agora, nesse exato momento, a manchete do Financial Times é exatamente que o Trump não decidiu e continua indeciso sobre um pacote de 14 bilhões de dólares de armas para Taiwan. Então, ele está refugando nesse pacote, porque foi o que a China falou, é não armar Taiwan, porque ela é uma província rebelde e eu vou tomar de volta. Então, a maneira, o tom, as expressões usadas por Xi Jinping para manifestar essa reivindicação da China foram muito fortes, assim, né? Então, é isso. A China teve vitórias, mas os Estados Unidos também tiveram. A compra da Boeing já se esperava que acontecesse, já era pedra cantada, né? Foi esse momento, Sardenberg e Cássia, pelo menos um alívio na imagem, na exposição negativa do Trump no mercado interno, né? Foi lá, fez uma coisa de estadista, levou empresários, voltou dizendo que teve negócios sendo feitos, que isso é bom para a economia americana.
1: Aí a Miriam Leitão conversando com o Sardenberg, com a Cássia Godoy. Faltam 3 minutinhos para as 5. A gente vai para o Amapá, viu, Ricardo Garcia? Girar o Brasilzão com Gabriel Moraes. A Polícia Federal realizou uma operação que destruiu 7 garimpos ilegais na fronteira entre o Amapá e o Pará. Mais de 3 mil litros de diesel usados para manter a atividade ilegal foram apreendidos.
2: 80 agentes entraram na floresta. A operação durou 3 dias na divisa entre o Amapá e o Pará, uma das áreas mais pressionadas pelo garimpo ilegal na Amazônia. Polícia Federal, IBAMA, ICMBio e Força Nacional atuaram juntos. O processo é tão difícil que 5 aeronaves foram usadas para levar as equipes até os alvos. 7 frentes de garimpo em plena atividade foram desativadas. 4 escavadeiras hidráulicas, 2 tratores, 3 quadriciclos, motores, geradores e acampamentos clandestinos foram destruídos. Mais de 3 mil litros de diesel, usados para manter a atividade ilegal, também foram apreendidos. Segundo as autoridades, o prejuízo causado aos criminosos passa de 6 milhões de reais. A estratégia usada nessa operação não é só apreender os equipamentos, mas também destruir toda a estrutura usada pelos garimpeiros. Sem escavadeiras, sem combustível, esses grupos não conseguem voltar a agir de um dia para o outro. A Polícia Federal não informou se houve prisões durante a operação. A Operação Calha Norte terminou nesta quinta-feira, mas as investigações continuam. De Macapá, Gabriel Moraes.
1: 4h59, obrigado a você que nos faz companhia aqui no CBN Madrugada. Silvana Augusto, direto de Marília, no interior de São Paulo. Obrigado, Silvana, pela mensagem aqui, pela companhia também do Tietre Miguel, em Madureira, no Rio de Janeiro. Obrigado, meu caro, pela mensagem. Também o Gilmar Alves, de Campos Juazeiro, na Bahia, desejando um feliz sábado para todo mundo. A Brisa, já chegando aqui, nesse final de madrugada, início de manhã. A Brisa sempre foi o Data Brisa, né, Ricardo Garcia? Data Brisa informando que são, neste momento, 16 graus Celsius na zona norte, tempo macambúzio, lusco-fusco, ventos gelados, sem um pássaro a cantarolar. Vai ser um sábado cinza. Domingo também, né? Com chuva, essa é a previsão. Daqui a pouquinho a gente vai ter de novo a Jade Ramos para nos trazer os detalhes da previsão, obviamente não só para São Paulo, mas para todo o nosso Brasilzão. Gilmar Dória, de Olinda, Pernambuco. Muito obrigado, meu caro, pela sua companhia, pela mensagem. Frio em Jaú, nos informa o Frank.

0: E o Paulo Almeida está lá no bairro Pitimbu, Natal, Rio Grande do Norte. Obrigado a você que participa também pelo YouTube, a gente chegando aqui, acompanhando as imagens lá em Triunfo, Pernambuco, João Viana, Jerônimo Vieira, em Brumado, na Bahia, Franci Cardellini, também por aqui, Cláudio Ben Johnson, Carlos Leite de Franciscópolis, galera chegando aqui no YouTube, tem gente acordando agora, viu, Ricardo Garcia? E muito obrigado a você que nos prestigia, acompanha também na rede social, aqui no Instagram, no @phcgalvão. Repetindo, @phcgalvão. Renê Galves está chegando de Itu. Washington Silva está por aqui também. O Sandro de Acanga, de Ribeirão Preto. O bom dia do Leopoldo Veloso, de Pernambuco. E para fechar, o Elias Dias também manda a sua mensagem da Freguesia do Ó, galera interagindo via Instagram no @phcgalvão. Eu agradeço demais. Quem está chegando por aí é Edmilson Fernandes.
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0: sábado, 16 de maio de 2026. O relatório médico apresentado ao Supremo Tribunal Federal nesta sexta-feira diz que o ex-presidente Jair Bolsonaro apresenta quadro persistente de desequilíbrio corporal. O boletim é assinado pelo médico Brasil Ramos Caiado. O documento também detalha que o ex-presidente apresentou melhora das crises de soluço após um ajuste terapêutico. No começo do mês, Bolsonaro passou por uma cirurgia no ombro direito. Ele está em prisão domiciliar temporária pelo período de 90 dias. O Partido Democracia Cristã pretende lançar o ex-presidente do Supremo Tribunal Federal, Joaquim Barbosa, como candidato à presidência da República. O ex-ministro assinou a ficha de filiação ao partido nesta sexta-feira. A legenda planeja lançá-lo como candidato após a pré-candidatura do ex-ministro Aldo Rebelo não decolar nas pesquisas. Joaquim Barbosa tem 71 anos e ganhou projeção nacional como relator do caso do Mensalão. O avanço de uma frente fria que começou a atuar no sul do Brasil nesta sexta-feira deve trazer chuva e baixar as temperaturas no centro-sul do país nos próximos dias. Ao longo do fim de semana, a massa de ar polar vai avançar pela costa sul do sul e sudeste, com previsão de temperaturas mais baixas também na próxima semana. A previsão é de novas mínimas abaixo de zero em áreas de serra e formação de geada em municípios de maior altitude do Rio Grande do Sul e Santa Catarina a partir de segunda-feira. Hora de Brasília, 5 e 3.
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3: 5 horas 4 minutos. Bom dia, você que está por aqui no CBN Madrugada. Vamos juntos com Ricardo Garcia aqui na mesa de som até as 6 horas da manhã, porque hoje é sábado, avançando aqui no horário do CBN Primeiras Notícias. Agora a gente fica sabendo como estará o tempo em todo o Brasil com a Jade Ramos.
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4: O final de semana será marcado por temporais em grande parte do país. No sábado, a atuação de uma área de baixa pressão somada ao transporte de umidade da Amazônia favorece temporais fortes no Paraná e em Santa Catarina. Em Porto Alegre, o dia começa frio e a máxima alcança os 21 graus. Já no sudeste, a circulação marítima aumenta a nebulosidade e espalha chuvas pelo estado de São Paulo. Na capital paulista, o sábado terá chuvas no final do dia, com máxima de 24 graus. Enquanto no Rio de Janeiro e em Belo Horizonte, as chuvas ocorrem de forma isolada. No domingo, a formação de uma nova frente fria aumenta ainda mais os temporais no sul e no sudeste do país, principalmente no Paraná, em Santa Catarina e no interior paulista. Na cidade de São Paulo, domingo será chuvoso e a máxima alcança os 23 graus. Já no centro-oeste, chove em Campo Grande e Brasília. E no nordeste, a chuva continua forte entre o Maranhão, Ceará, no litoral do Rio Grande do Norte. E no norte do país, os temporais ocorrem de forma isolada, principalmente no Amazonas, no Pará e no Amapá. Jade Ramos, da Clima Tempo, para a CBN.
3: 5 horas e 7 minutos. E para você que acordou agora, né, Ricardo Garcia, a gente traz a Bruna Barbosa, que acompanhou o senador Flávio Bolsonaro nesta sexta-feira, tentou de alguma forma se justificar, tendo em vista a divulgação das conversas entre ele e o Daniel Vorcaro. Nesta sexta-feira também a gente ficou sabendo que o irmão dele, o Eduardo Bolsonaro, constava lá como produtor do filme, Ficamos sabendo também que o ministro Flávio Dino do Supremo mandou investigar dinheiro de emendas parlamentares que teriam sido desviadas, enviadas para a produção do filme. Entre os parlamentares que estão sendo investigados, o Mário Frias, né? Possibilidade de que dinheiro público tenha sido enviado para o filme por meio de uma ONG. E a gente vai ouvir agora a Bruna Barbosa, que acompanhou o senador Flávio Bolsonaro, e disse que ninguém poderia imaginar o histórico do Daniel Vorkaro. Só que a gente lembra, antes de abrir a palavra para a Bruna Barbosa, que essa conversa que foi divulgada entre ele e o Daniel Vorkaro aconteceu na véspera da prisão do Vorkaro. Então, naquele momento, obviamente que o Flávio Bolsonaro já sabia de tudo que estava acontecendo. Todas as falcatruas que foram realizadas ali dentro do Banco Master, inclusive utilizando dinheiro público, né? Porque não vem com essa história de que não tem dinheiro público, né? É só olhar como a utilização indevida de dinheiro lá do Banco de Brasília, dinheiro de fundos de pensão de diversos municípios e estados que também foram utilizados de forma irregular lá no Banco Master. Então, essa história de que trata-se de dinheiro privado não cola, não. Vamos ouvir a Bruna Barbosa.
5: O primeiro compromisso de campanha do pré-candidato à presidência Flávio Bolsonaro após a divulgação das conversas com Daniel Vorkaro aconteceu nesta sexta-feira no interior de São Paulo. O senador participou em Campinas do lançamento da pré-candidatura do deputado Guilherme Derrite ao Senado. Em discurso para apoiadores, Flávio adotou um tom religioso para reagir às reportagens sobre o financiamento de um filme que conta a trajetória do ex-presidente Jair Bolsonaro com recursos ligados ao Banco Master e disse estar mais motivado do que nunca para a campanha presidencial. Ao citar o caso, Flávio disse que o projeto foi idealizado antes das investigações envolvendo o banqueiro e afirmou que a oposição tenta usar o episódio para atingir sua candidatura.
6: Quando um filho quer fazer um filme em homenagem ao próprio pai, o Bolsonaro merece ou não merece? E a gente vai fazer? Em busca de recursos privados, tudo certo, direitinho, dentro da lei. É óbvio que lá atrás a gente não imaginava que o investidor chegaria um momento como está hoje, na verdade. Mas lá atrás, ninguém no mundo podia imaginar.
5: As mensagens publicadas pelo Intercept Brasil mostram que Flávio Bolsonaro tratou do financiamento do filme com Daniel Vorkaro na véspera da prisão do dono do Master, quando as fraudes financeiras envolvendo o banco já tinham sido divulgadas. O ato político em Campinas reuniu nomes como o governador de São Paulo, Tarcísio de Freitas, o presidente da Assembleia Legislativa de São Paulo, André do Prado, o senador e coordenador da campanha de Flávio, Rogério Marinho, o senador Sérgio Moro, além de deputados federais e estaduais. Os discursos tiveram tom de apoio à candidatura de Flávio Bolsonaro e às pré-candidaturas de Derrite e André do Prado ao Senado por São Paulo. Tarcísio voltou a fazer críticas ao governo federal e fez acenos políticos ao senador, mas evitou uma defesa direta diante da repercussão do caso Master. Antes da agenda em São Paulo, Flávio esteve em um evento no Rio de Janeiro, onde negou irregularidades na busca de recursos para o filme e afirmou que não tinha nada de errado para explicar.
7: Tem que justificar nada para ninguém. Foi uma época lá atrás que eu busquei um investidor, né, quando o Vorkaro era a pessoa que circulava dentro de autoridades, a pessoa que era até cortejada em todo o Brasil, foi nessa época, porque foram feitos investimentos privados, cara, mais uma vez. Você comprou um carro, você tem que falar para todo mundo? Você investiu em alguma coisa, num rendimento no seu banco, você tem que falar para todo mundo?
5: Nesta sexta-feira, em entrevista à CNN Brasil, Flávio apresentou uma nova versão sobre possíveis contatos com Vorkaro e passou a admitir a possibilidade de surgirem novos registros de algum encontro entre os dois. Com colaboração de Gabriel Freitas, do Rio de Janeiro, de São Paulo, Bruna Barbosa.
3: 5:12, de São Paulo, vamos a Brasília com a Juliana Souza. Tem informações aí sobre como esse sobe e desce do dólar está mexendo com o bolso, é claro, né, de todo mundo, inclusive aqui no Brasil, né, quem procura produtos importados, e obviamente que isso mexe com a exportação também.
8: Apesar da queda do dólar, produtos importados vendidos no Brasil ainda não tiveram a redução esperada dos preços. A cotação da moeda americana teve um recuo de 12% no período de um ano. Para o brasileiro que acompanha o câmbio, parecia a hora de finalmente ver os preços dos importados baixarem. Mas quem vai às compras não encontra muita diferença. A queda da cotação é real, mas não chega ao consumidor na mesma velocidade. E quando aparece, costuma ser de forma lenta, desigual e em setores específicos. Wellington Caldas, comerciante de perfumaria árabe em Brasília, esperava sentir algum alívio nas compras. Não foi o que aconteceu. Um dos seus distribuidores anunciou uma alta de 18% nos perfumes de grife, justamente agora, com o câmbio em queda.
9: Eu não senti nenhuma baixa de preço da parte deles, dos distribuidores. Na verdade, alguns distribuidores até anunciaram aumento de perfumes importados, né? Anunciou um aumento de 18% daqueles perfumes de grife, perfumes já de marcas tradicionais, né? Então, assim, isso impacta no preço final do consumidor. A concorrência é alta em qualquer setor, na perfumaria também. Se a gente repassa tudo, a gente segura o máximo. Então, assim, a baixa do dólar não tem se refletido nesses produtos importados, não.
8: Na cadeia de alimentos e bebidas importados, o efeito também pouco é sentido. Segundo o presidente da Associação Brasileira de Importadores de Bebidas e Alimentos, Adilson Carvalhal Júnior, as empresas trabalham com estoques para longos períodos e boa parte foi comprada quando o dólar ainda estava alto.
10: O ciclo é muito longo, então normalmente as importadoras, elas têm um estoque de pelo menos de 3 a 4 meses, né? Muita coisa que foi comprada no câmbio anterior, muito estoque pago a um câmbio mais caro, então você não consegue reduzir prontamente. Dentro de mais um mês, 2 meses, a gente vai perceber mais claramente.
8: O economista César Bergo explica que a cotação do dólar é só um dos fatores que influenciam o preço dos importados. Segundo ele, tributos, custos da cadeia de importação e o tempo entre a compra no exterior e a venda no Brasil fazem com que a redução demore para chegar ao consumidor.
11: É a coisa que ninguém gosta de falar, a tributação, né? No caso de uma importação, você tem várias cadeias de impostos. Aquela de importação, depois tem internamente ICMS, você tem os impostos federais, o CID. Isso acaba fazendo com que o empresário adote uma postura defensiva. O que mais ajuda o consumidor no caso, é a concorrência. Porque quanto mais concorrência tiver, a tendência é que o empresário ele ajuste seus preços rapidamente para não perder o cliente.
8: Se por um lado, quem compra no Brasil ainda não sente tanto a diferença, quem vai para fora tem conseguido usufruir dos preços mais baixos. Cauã Jung atua trazendo produtos dos Estados Unidos para clientes no Brasil. Por isso, quando a moeda cai, ele aproveita para repassar a

0: solução para os clientes.
1: O preço do dólar, ele impacta diretamente no meu modelo de negócio, sabe? Essa semana agora que o dólar desceu para 4,90, eu já percebi uma diferença brusca nos valores de MacBooks e iPhones, por exemplo. Os MacBooks ali desceram em 600 até 1.000 reais. E quando eu divulgo isso, meu público já fica doido, querendo vir atrás, né? Isso vem diretamente de influência do dólar também, né?
0: As viagens para o exterior também foram impulsionadas pela queda do dólar. Um levantamento da CVC Viagens, por exemplo, mostra que a procura por destinos internacionais cresceu cerca de 20% desde que o câmbio começou a ceder. O empresário e influenciador Lucas Neto está aproveitando o momento de baixa para comprar dólares, viajar e fazer compras no exterior. Ele também costuma alertar os seguidores sobre essas variações, para que possam se organizar financeiramente e aproveitar também.
2: Sempre que o dólar cai, eu compro dólar com dois intuitos. O primeiro intuito é porque é uma moeda que valoriza com o tempo. Porque eu sempre deixo como reserva para viagens internacionais, né? Por exemplo, já comprei MacBook, já comprei tênis, já comprei bolsa para minha esposa. A gente sempre aproveita. Assim, se há uma queda do dólar e a gente comprou dólar no momento em que houve essa queda, então aproveita.
0: Os números do Banco Central confirmam esse movimento. Somente nos três primeiros meses desse ano, os gastos de brasileiros no exterior somaram mais de 6 bilhões de dólares, uma alta de 21,9% em relação ao mesmo período do ano passado, o maior valor já registrado para o período desde o início da série histórica. Com supervisão de Meire Bertotti, de Brasília, Juliana Souza e Ayumi Watanabe.
3: 5:17.
4: Brasil!
3: Tem um clima de Copa do Mundo no ar, hein, Ricardo Garcia? E segunda-feira, o Carlo Ancelotti divulga a lista dos 26, Leonardo Dai.
5: Dizer que a convocação da seleção brasileira ficou grande demais para a sede da CBF poderia ser só um jeito de falar, mas na verdade é uma afirmação que deve ser interpretada de maneira literal. São mais de 700 jornalistas credenciados e uma plateia total de aproximadamente 1.000 pessoas que aguardarão ansiosamente os 26 nomes que sairão da boca de Carlo Ancelotti, o primeiro estrangeiro da história a convocar a seleção brasileira para uma Copa do Mundo. Por isso, a CBF resolveu transferir a cerimônia da sua sede na Barra da Tijuca para um cartão postal, o Museu do Amanhã, na região portuária do Rio. Cenário grande, moderno, bonito e, de certa forma, até poético para uma convocação que há várias semanas polariza o Brasil e que vai parar o país a partir das 5 horas da tarde desta segunda-feira. Neymar não joga pela seleção brasileira desde 2023 e, em condições normais, seria a carta fora do baralho para a convocação desta segunda. Mas, na reta final, aconteceram três movimentos que abriram caminho para o jogador, quem sabe, disputar sua quarta Copa do Mundo. Primeiro, a sequência de jogos pelo Santos, que atestou que, fisicamente, Neymar está pronto para, no mínimo, estar em campo. Segundo, o clamor popular e também dos companheiros de equipe, que encontra poucos precedentes na história e que o próprio Ancelotti já admitiu que é um dos muitos fatores que serão considerados para tomar uma decisão final. E terceiro, as lesões de Rodrigo e Estevão, que abriram duas vagas no ataque. No início da semana, o técnico da seleção disse ao jornal The New York Times que ainda tinha duas dúvidas para a lista final. É em uma delas que mora Neymar. Técnico experiente com mais de 30 anos de carreira e dezenas de títulos, Ancelotti garantiu na última quinta-feira estar seguro quanto ao grupo de 26 convocados, que será escolhido a partir de 55 nomes já entregues à FIFA.
6: A lista praticamente está fechada, creio que tivemos toda a informação para fazer menos erro na lista definitiva.
5: Existem 14 nomes assegurados na lista de Carlo Ancelotti. Os goleiros Ederson e Bento, os laterais Wesley, Danilo Luiz e Douglas.

0: Santos, os zagueiros Marquinhos e Gabriel Magalhães, os meias Casemiro e Bruno Guimarães e os atacantes Luiz Henrique, Rafinha, Matheus Cunha, Vinícius Júnior e Gabriel Martinelli. Um 15º nome, em teoria, garantido, é o goleiro Alisson, titular da equipe. Mas ele ainda não voltou a jogar pelo Liverpool depois de sofrer uma lesão em março. O mais provável é que ele seja anunciado. Mas se eventualmente o diagnóstico até segunda-feira for negativo, os principais candidatos à vaga são Hugo Souza e John. O Everton aparece na pré-lista, mas sem chances reais. Existem outras 10 vagas que têm favoritos claros. Na defesa, Bremer, Léo Pereira, Ibanhas e Alexandro. O zagueiro Alexandro Ribeiro vinha sendo bem avaliado, mas enfrentou lesões, não voltou a ser titular no Lille da França e saiu do radar. Carlos Augusto, Kaique Bruno, Léo Ortiz, Luciano Juba, Natan, Paulo Henrique, Vitinho, Vitor Reis e o consagrado Thiago Silva completam a pré-lista. Mas a princípio, nenhum deles passa pelo filtro final, a menos que o italiano se convença de última hora de que o histórico vencedor de Thiago Silva deve ser considerado. No meio de campo, os favoritos são Fabinho, Danilo dos Santos e Lucas Paquetá. Andrei Santos é o candidato absoluto na hipótese de Ancelotti convocar 6 jogadores para o setor. Andreas Pereira, Ederson José, Gabriel Sara, Gerson, João Gomes e Matheus Pereira correm por fora com poucas chances. No ataque, Igor Thiago, Endrick e João Pedro são favoritos para 3 vagas. Resta uma possibilidade. Se a lista tiver 5 e não 6 meio-campistas, ou seja, tirando Andrei Santos do grupo, uma vaga se abre no ataque para Neymar, Rayan ou até mesmo Pedro. Completam os pré-convocados com chances ínfimas de ir à Copa Antony, Gabriel Jesus, Igor Jesus, Caio Jorge, Richarlison e Samuel Lino.
1: Creio que o trabalho feito esse ano é um trabalho bonito, feito com seriedade por parte de todos. Também os jogadores chegarão à Copa do Mundo, creio, em boa condição.
0: Jornalistas de outros 13 países, Inglaterra, Escócia, Rússia, China, Estados Unidos, Emirados Árabes Unidos, El Salvador, Argentina, Itália, Espanha, Chile, Bangladesh e Japão, estarão no Museu do Amanhã para acompanhar o anúncio dos representantes da única seleção pentacampeã do mundo. O Brasil começa a trabalhar na Granja Comaria, em Teresópolis, região serrana do Rio, no dia 27 de maio. Jogadores envolvidos na final da Liga dos Campeões, que devem ser Marquinhos, Gabriel Magalhães e Gabriel Martinelli, perderão os primeiros dias de trabalho e o penúltimo amistoso, dia 31, no Maracanã contra o Panamá. A viagem para os Estados Unidos será no dia 1º de junho. A seleção ainda disputará um amistoso contra o Egito, em Cleveland, no dia 6, antes de estrear na Copa. Os jogos da primeira fase serão no dia 13 de junho contra o Marrocos em Nova Jersey, contra o Haiti no dia 19 na Filadélfia e contra a Escócia no dia 24 em Miami. Se eventualmente algum jogador convocado se machucar, a substituição deverá ser feita dentro da pré-lista de 55 nomes antes da estreia do Brasil. Somente no caso de contusão de um goleiro será possível fazer uma substituição durante a Copa do Mundo. De São Paulo, Leonardo Dai.
2: Bom, a CBN transmite a convocação da seleção brasileira nesta segunda-feira a partir das 16h30, hein? Uma edição especial do 4 em Campo. O anúncio dos convocados está previsto para as 5 horas. 5h25, vamos abrir espaço para o Rusty Marcellini conversando com a Cássia Godoy e com o Sardenberg.
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0: O Rusty, essa semana foi o dia do chefe de cozinha, né?
1: Sardenberg, nessa semana foi não apenas o dia do chefe de cozinha, quanto também o dia do cozinheiro. Então foi dupla comemoração, Sardenberg.
0: Porque chefe de cozinha não é cozinheiro.
1: Pois é, o chefe de cozinha é cozinheiro, não necessariamente o cozinheiro é chefe de cozinha. Então existe essa confusão e foi por isso que eu pensei nessa pauta aqui, porque olha que curioso, no dia 10 de maio comemora-se o dia do cozinheiro. Aí, 3 dias depois, no dia 13 de maio, comemora-se o dia do chefe de cozinha. Ué, como é que pode ser isso, Sardenberg? Porque todo chefe de cozinha é cozinheiro. Será que é para ganhar 2 presentes? Deve ser, né? O cara que criou o dia do chefe deve ser para dar 2 presentes, para ganhar 2 presentes. Porque não faz muito sentido haver na mesma semana uma dupla comemoração, né, Sardenberg?
2: E quais são as diferenças entre as duas categorias?
1: Pois é, Cássia. É isso que eu gostaria de abordar aqui hoje, porque não necessariamente todo cozinheiro pode se transformar num bom chefe de cozinha. Ele pode ser um excelente cozinheiro e não almejar o cargo de chefe de cozinha, que é um cargo que traz outros tipos de responsabilidades. Por exemplo, cuidar da gestão do restaurante, cuidar da gestão de equipe também, controlar custos, criar menus de qualidade, estar sempre supervisionando. Então, é muito mais um cargo de liderança e é um cargo que não necessariamente você estará cozinhando o tempo todo. Tem vários chefes de cozinha com quem eu converso que eles falam: nossa, que saudade de estar na cozinha cozinhando, de estar na frente do fogão, sabe? Porque existem várias outras responsabilidades, até mesmo fora da cozinha, fora do restaurante, como seja, sei lá, fazer planejamento de equipe, ir para eventos, cozinhar fora do restaurante, fazer gestão de custo, então, dar entrevista, preparar receitas, escrever uma receita. Então tem muita coisa que vai além de simplesmente cozinhar. Agora, é interessante porque é o seguinte: o cozinheiro, ele precisa, até mesmo para chegar no cargo de cozinheiro, ele precisa ter, para se tornar um bom cozinheiro, ele precisa ter ali toda uma etapa anterior ali, como precisa passar pela parte de ajudante de cozinha, precisa saber como é que afia uma faca, como é que corta uma cebola, como é que faz para cozinhar uma batata que se vai transformar num purê. Então são várias etapas aí até você chegar à frente do fogão, sabe? E aí, consequentemente, você pode almejar ser chefe de cozinha ou não. Então, isso aí para a gente explicar um pouco para os nossos ouvintes. E é curioso, porque hoje em dia as pessoas acabam utilizando a palavra chefe de cozinha para muitos cozinheiros que não necessariamente lideram uma equipe, né? É aquela pessoa que nem sequer tem um restaurante e é chamado de chefe. Ela simplesmente vai cozinhar em casa, vai cozinhar ali para os amigos. Então, ela não é um chefe de cozinha. E assim, algumas pessoas têm chefes favoritos sem nunca ter provado a comida desse chefe. O que é algo, assim, bem, bem inusitado, né? Então, a pessoa adora o chefe de cozinha, mas nunca provou a comida dele.
0: Como assim?
1: Então, sei lá, Sardenberg, você perguntar para mim, quem é meu chefe de cozinha favorito? O meu chefe de cozinha favorito é o Thomas Keller. O Thomas Keller é um cozinheiro americano que tem um restaurante em Nova York, tem um PC e tem o French Lounge. Eu nunca provei, eu nunca estive no restaurante do Thomas Keller, mas eu conheço o tipo de trabalho que ele faz, a filosofia de trabalho, o que ele divulga e as crenças dele. Isso que me faz ele querer, eu gostar do trabalho dele. Eu admiro a pessoa e todo o trabalho que ele faz, sem necessariamente ter provado a comida dele. Porque eu não estou falando que ele é meu cozinheiro favorito. Eu estou falando que ele é meu chefe favorito. Então, essas as confusões que acabam tendo aí também, que eu gostaria de trazer para você, para os ouvintes hoje aqui.
0: E ele os restaurantes dele tem French Laundry, né? Que é um restaurante lá no Napa Valley, né?
1: Isso, e Yountville, se eu não me engano, ele tem ali o Bouchon, que é um restaurante, um bistrô, que tem também Las Vegas, tem uma padaria, tem vários livros publicados, e eu admiro muito o trabalho dele como pessoa, como pessoa, eu admiro muito aqui as crenças dele, né? Aquilo que ele almeja dentro de uma cozinha. A gente tem uma visão de mundo muito, muito parecida, mas eu nunca provei a comida nos restaurantes do Thomas Keller.
0: Tá certo.
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0: sábado 16 de maio de 2026. O Tribunal de Contas da União pode investigar possíveis irregularidades no financiamento do filme que conta a história do ex-presidente Bolsonaro. O pedido foi feito pelo subprocurador-geral do Ministério Público, junto ao TCU, Lucas Furtado. Ele alega que houve utilização indireta de dinheiro público, investimentos ligados ao Banco Master e suposta ocultação da origem dos recursos aportados no longa-metragem. O ex-governador do Rio de Janeiro, Cláudio Castro, gravou um vídeo para rebater as conclusões da Polícia Federal na Operação Sem Refino, que investiga fraude fiscal e corrupção envolvendo o grupo Refit. Alvo de um mandado de busca e apreensão, Castro disse que todos os atos praticados em sua gestão foram legais. O ex-governador negou ter atuado politicamente para proteger os interesses do grupo empresarial comandado por Ricardo Magro, que teve a prisão decretada na operação. Cerca de 3.500 trabalhadores entraram em greve hoje em Nova York e paralisaram o sistema ferroviário mais movimentado dos Estados Unidos. A paralisação afeta quase 300 mil passageiros diários às vésperas do feriado do Memorial Day. A greve começou neste sábado após 3 anos sem aumento salarial. No horário de Brasília, 5 horas e 32 minutos.
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0: Horas e 33 minutos, porque hoje é sábado, não é, Ricardo Garcia? A gente reapresenta uma das conversas, das entrevistas que fizemos ao longo da semana.
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0: Muito bem, aqui no CBN Madrugada, espaço para aquele nosso papo semanal com o professor e economista Gilberto Braga, sempre valorizando seu bolso. Gilberto, muito bom dia, tudo bem por aí?
1: Bom dia, tudo jóia, comigo tudo tranquilo, com você, Paulo Henrique Galvão.
0: Tudo ótimo. Bom, hoje temos dois assuntos muito importantes, né, que tem muito a ver aí diretamente com o bolso das nossas ouvintes, os nossos ouvintes. Tem a questão da taxa das blusinhas, o presidente Lula assinou ali uma medida provisória para acabar com a taxa, daqui a pouquinho a gente vai falar sobre isso, mas a gente vai abrir falando do novo Tesouro Direto, que foi lançado essa semana, Tesouro Reserva. O que você achou dessa novidade aí, hein, Gilberto?
1: Cara, muito bacana, né, o Galvão, porque concorre, né, com a poupança no sentido de ser mais rentável e tem uma facilidade, porque você pode aplicar a partir de R$1 até R$500 mil, Galvão. Então você vai poder pegar toda a sua economia, botar de uma vez aí e ficar tranquilo, né? E é uma aplicação que rende igual a Selic, né? Então, 100% aí do rendimento da taxa Selic, que hoje, lembrando, está em 14,5%, mas durante muito tempo teve em 15%, né? E é um rendimento que ele tem um prazo de 10 anos, mas você pode sacar

0: qualquer momento, não precisa esperar 10 anos. Importante fazer esse alerta. E esse tesouro reserva, ele rende mais do que a caderneta de poupança. O que que isso quer dizer? A caderneta de poupança, hoje, enquanto ela, a taxa Selic está acima de 8,5%, a caderneta de poupança teve uma taxa de rendimento em 2025 de 8,2%. Então, se você compara com uma Selic de 15% ao longo de 2021, a gente está falando aí que ela é 40% acima, né? Uma foi 60% da outra, aproximadamente. Para colocar em números, né, se alguém tivesse investido 10 mil reais, teria ganho R$ 390 a mais, ou seja, você teria ganho R$ 1.006 por investir no Tesouro Reserva, e ele teria rendido quase R$ 400 a mais do que a caderneta de poupança. Então, é uma boa opção, né?
1: Sim.
0: Vem concorrer com os cofrinhos dos bancos, né? Que algumas instituições financeiras oferecem esse cofrinho que tem uma remuneração. Eu sou da época do cofrinho mesmo, eu tinha porquinho, botava moedinha dentro e depois levava na caderneta de poupança, tinha uma máquina de contar dinheiro. Boa parte dos nossos ouvintes nunca viram isso, né? Não tem mais dinheiro, muito menos máquina de contar dinheiro, né?
1: É verdade. Agora, Gilberto, tem alguns aspectos aqui que eu queria levantar. Eu acho que, né, você deixou muito claro, não tem nenhuma razão para a pessoa deixar dinheiro agora na caderneta de poupança, né? As pessoas, a gente já falou isso algumas vezes, as pessoas têm medo e tal, mas agora é um tesouro direto que está vinculado ao Tesouro Nacional, quer dizer, é totalmente seguro. Agora, dois aspectos que eu queria levantar. Primeiro, acho que é muito positivo, né, que é o fato de você poder sacar a qualquer hora do dia e da noite, né? Se eu não me engano, só não
0: 24
1: pode.
0: horas,
1: Acho que da meia-noite a uma da manhã, parece que vai ter lá uma, né? Mas fora esse
0: é uma
1: horário.
0: atualização, né?
1: Mas
0: é como se fosse um Pix, né?
1: Isso.
0: Então, na verdade, ele sai da conta e entra na conta do Tesouro instantaneamente e volta na mesma velocidade com que sai. Agora, a gente tem que alertar, o Galvão, que não vale a pena você fazer para aplicação muito curta, curta no sentido de tempo, por uma razão simples, né? Ele tem a caderneta de poupança rende menos, mas não tem imposto de renda. Esse tem e tem IOF. E o IOF só fica zerado depois de 30 dias. Então, dependendo da circunstância, para quem não vai ficar com o dinheiro investido pelo menos um mês, tem que olhar direitinho e fazer as contas, porque eventualmente vai render igual ou menos que a poupança. Então, é importante você, no curto prazo, entender que é uma aplicação que não é o overnight de antigamente. Para quem tem mais idade deve lembrar que você diz assim, para não deixar o dinheiro dormir na conta. Não é
1: Sim.
0: isso. É um investimento, como o nome sugere, reserva. Agora, uma dúvida que já me perguntaram hoje, recebi até e-mail sobre isso de ouvintes aqui da Rádio CBN, Galvão, é qual é a diferença para o tesouro tradicional, né? Um tesouro direto mesmo.
1: Selic, né, por exemplo,
0: É o
1: né?
0: tesouro Selic, por exemplo, né? Então, uma delas é que um tem o que a gente chama de marcação a mercado. Então, que é o Tesouro Selic. O Tesouro Selic, ele tem ali uma taxa de juros, de rendimento, mas ele leva em consideração as gangorras do sobe e desce do mercado, que os economistas chamam de volatilidade. Então, se você está num momento aí de notícia ruim, o dinheiro tá embaixo, e você saca naquele momento, você pode, não é perder dinheiro, mas vai render menos.
1: Esse é o IPCA, não é, Gilberto?
0: O IPCA também, todos os títulos que não são o reserva do Tesouro Direto são assim. Eles têm o que a gente chama de. Ele tem a curva, que seria a curva do papel, mas ele tem a marcação a mercado. No caso do Tesouro Reserva, você só vai ter a curva do papel, ou seja, você pega aquela taxa de juros implícita, que é o CDI, e você decompõe ao longo do tempo. Então, vai render 100% da Selic em um ano. Então, você vai pegar o 14,5 ao ano e você vai decompor isso em dias. Então, se você saca e você resgata, você

0: a receber proporcionalmente aquela taxa de juros que é vinculada à taxa Selic do país, né, que é o risco soberano, não há risco de crédito, risco de não receber o pagamento, então está tudo muito amarrado direitinho.
1: Sim.
0: No outro, você fica subordinado, né, submetido à gangorra do mercado. Então, se subir, você pode ganhar mais do que a curva, do que o rendimento implícito, né, o compromisso do papel, como você pode ganhar menos. Então, vai depender muito do dia, das expectativas dos agentes financeiros. Essa é uma diferença importante para quem não entende muito do mercado financeiro, mercado de capitais. O Tesouro Reserva é uma grande opção e a tendência é que ele se popularize e fique mais rentável do que a própria caderneta de poupança e com mais investidores paulatinamente.
1: Agora, um aspecto que eu acho que ainda, pelo menos por enquanto, é negativo é que só o Banco do Brasil que vai oferecer nesse começo, né? Estão prometendo até o final do ano os outros bancos, não é?
0: É, foi anunciado na segunda-feira, com pompa, lá na B3, que é a antiga Bolsa de Valores de São Paulo, cheio de autoridades da área econômica e das instituições envolvidas, do pessoal do Ministério da Fazenda, mas o Banco do Brasil, por enquanto, é o único que tem digamos assim, a exclusividade. Dizem que já está disponível em alguns outros bancos e que, paulatinamente, os principais bancos terão no curto prazo. Eu confesso para você que, como a gente ia gravar a coluna nessa madrugada aqui e fazer essa interação com os nossos ouvintes, eu tentei no meu banco de madrugada e não consegui. Tá? Não vou dizer qual é o banco, porque eu não vou queimar a marca, mas
1: sim,
0: é um dos bancões, tá? E não estava disponível ainda. Como eu não sou correntista do Banco do Brasil, eu não consegui fazer um investimento para contar mais para os nossos ouvintes. Mas quem sabe semana que vem eu já tenho uma história melhor para narrar aqui.
1: Tomara. Bom, a gente tem um outro assunto, professor Gilberto Braga, muito importante também. O presidente Lula, nesta terça-feira, assinou lá uma medida provisória acabando com a chamada taxa das blusinhas, né? Que é aquele imposto que é pago, imposto de importação sobre compras de até $50 feitas pela internet, ali nos sites de compras, maioria sites estrangeiros, né? Qual que é a tua avaliação sobre essa medida do presidente Lula, Gilberto?
0: Primeiro, te lembrar que já está valendo, já comprou alguma coisa, Galvão?
1: Não tenho esse hábito assim tão arraigado, né?
0: Não, mas você não precisa, você viaja, você compra lá fora,
1: não,
0: né?
1: Um cara assim, não.
0: Abastado, compra coisas caras, $50 para você não é nada,
1: ai,
0: né?
1: Então,
0: mas para nós simples mortais, meros, né, humanos aqui, digamos assim, né, a gente... Assim, tem um lado bom e tem um lado ruim, né? O lado bom é que, efetivamente, para a população que compra, e aí, de fato, essa brincadeira que eu fiz faz sentido, porque o rico, para ele tanto faz se custa $50, se vai ter 20% de imposto ou não vai ter, ele vai comprar de qualquer jeito, e que a maioria das vezes ele não compra pela internet, ele compra presencialmente porque ele viaja, né? Sai para fora do país e compra lá fora mais barato, não paga imposto nenhum, traz aquilo dentro da mala, a blusinha vem como roupa usada. Né? Agora, quem compra mesmo pela internet, tem uma parte da população que tem o hábito de fazer compras, mas é principalmente a população de baixa renda. Então, o governo está mirando esse público, então, há 5 meses aí das eleições majoritárias de outubro, isso tem efetivamente um caráter eleitoral, porque é um produto que os dados oficiais, eles demonstram que durante esse um ano e pouquinho aí que ficou valendo, né, então só nos primeiros 4 meses de 2026, teve uma arrecadação de 1 bilhão 780 milhões em taxa de blusinhas. Então, só em 2026 aumentou 25% em relação ao mesmo período do ano passado. Então foi uma coisa que o governo criou para equilibrar as contas, para ajudar na arrecadação, só que as pesquisas de aprovação do governo mostram que justamente um dos itens de desaprovação é a taxa das blusinhas, porque

0: modo direto, quem investe, produz, emprega e acredita no Brasil. Por quê, né, que a associação está, né, fazendo isso, está escrevendo dessa forma? Porque quando você tira o imposto do produto estrangeiro, ele vai entrar aqui mais barato. E a gente tem acompanhado aí, eu queria saber sua opinião, né, Gilberto, o prejuízo que isso pode causar à nossa indústria, ao nosso comércio, porque esses bens entram com um preço muito mais baixo, né, e às vezes o produto brasileiro que emprega aqui no Brasil, que paga imposto aqui no Brasil, não consegue competir, né? Então eu queria que você falasse um pouco sobre esse outro lado aí da moeda, né?
1: Esse é um lado verdadeiro. Agora, tira a competitividade da indústria nativa, da indústria brasileira, né, que tem um custo bastante mais caro, mais elevado que os chineses e qualquer outro asiático que esteja produzindo e vendendo blusinha, né? Lembrando que a gente fala taxa das blusinhas, mas para o ouvinte da CBN se lembrar, isso pega qualquer tipo de compra até 50 dólares, ou seja, se cobrava um imposto de 20%, e esse imposto saiu aí numa edição extra do Diário Oficial, foi isentado. A taxa volta a zero, e voltar a zero não quer dizer que se tornou isento, significa que amanhã, se o governo mudar ou de ideia, seja qual o governo for, ele pode voltar a elevar a alíquota do imposto. Então, é zero, mas pode voltar a ser 1, 10, 20, 30, 40, quanto que o governo achar que é necessário. Então, não é só para blusa, é para qualquer item importado até 50 dólares. São itens baratos, teoricamente, em moeda internacional, em moeda estrangeira. E isso tira a competitividade da indústria brasileira. Então, a reclamação, o choro, ele é livre e ele é verdadeiro. Agora, como é que você resolve isso? Não é só barateando a compra do produto chinês, aqui estou generalizando, tá? Sem querer ser extremamente, eu diria, preciso aqui. Resolve isso tirando o imposto da empresa brasileira. Você quer que a empresa seja competitiva, então você tira o imposto do cara que está lá fora e que não contrata mão de obra brasileira, então vamos zerar para quem tem produto barato no Brasil e está pagando imposto. Ou seja, é dar a mesma condição, a reciprocidade para o fabricante local. Então, por que que o chinês pode produzir barato, o indiano, o coreano, e chegar aqui com um produto num preço vil comparado com o brasileiro, se ele não tem as mesmas exigências, os mesmos custos trabalhistas que o brasileiro, né, não tem a mesma quantidade de dias parados, a mesma produtividade e a mesma disponibilidade? A oferta de mão de obra é muito maior na China, pelo tamanho da sua população, do que em relação à economia brasileira. Olha que nós estamos com taxas de desemprego muito baixas, mas nós temos um custo fiscal, tributário e trabalhista extremamente oneroso para os produtores e para os empreendedores brasileiros. Fica difícil competir, né, Galvão?
0: É verdade, concordo. Muito bem, professor economista Gilberto Braga, sempre valorizando o seu bolso aqui no CBN Madrugada. Gilberto, mais uma vez, muito obrigado, uma ótima semana e até a próxima.
1: Um abraço a todos, até semana que vem.
0: Faltando agora 10 minutos para as 6 da manhã, vamos agradecer a participação da ouvinte, do ouvinte CBN aqui via o WhatsApp 11 999 11 9981. O Carlos Dourado de Ribeirão Preto está por aqui, Brodowski, São Paulo, interior de São Paulo, está firme conosco aqui, viu, Ricardo Garcia? É o Roberto Furukawa, desejando um ótimo fim de semana para todo mundo. Também o Marcos Antônio, lá em Campinas, obrigado pela mensagem. Também Mário, de Brasília, Mário Paine, em Brasília, 16 graus agora. O friozinho chegou mesmo, hein? O Cícero Melo, de Juazeiro do Norte, no Ceará, também marcando presença. Luiz, de Mairiporã. O Armindo, de Fortaleza. Luiz, de Petrolina. Marcílio, de Macaíba, Rio Grande do Norte. Toda a galera aqui.

0: agindo via WhatsApp pelo 11 999 11 9981, aqui no YouTube também, pessoal chegando, acompanhando as imagens do nosso estúdio. Verônica Júlia, obrigado. Rogério Gomes, Recreio dos Bandeirantes. Jefferson Moura, Maringá. Também o Fernando Marcos Piovato, em Santa Rita do Passa Quatro, interior de São Paulo. Santa Rita do Passa Quatro, Ricardo Garcia, terra de quem? Do grande e saudoso Salomão Esper. Santa Rita do Passa Quatro. A gente aprendeu a falar algumas palavras com Salomão Esper, não é, Ricardo Garcia? Tipo, peremptoriamente, né? Uma das palavras que a gente aprendeu com Salomão Esper, e de vez em quando a gente não perde a oportunidade de usar, né? Porque são palavras bonitas que a gente aprendeu com Salomão Esper. Peremptoriamente é uma delas. E a gente agradece também você que nos acompanha via Instagram, aqui na rede social, no arroba PHC Galvão. Repetindo, arroba PHC Galvão. Frank Eduardo Espejo está chegando aqui. Muito obrigado também pela companhia do nosso ouvinte João Dias Pereira. Manda a sua mensagem direto de Itajaí. E o Sivonaldo. Sivonaldo está aqui, de Caruaru. Muito obrigado também pela mensagem via Instagram no arroba PHC Galvão. 5 horas e 53 minutos. Vamos fechar, Ricardo Garcia, em clima de Copa do Mundo. E quem nos ajuda é a Shakira. Quem conta essa história é a Júlia Viana.
1: A cantora colombiana Shakira manteve a tradição de musa das Copas e lançou Dai Dai, nova música oficial para embalar o Mundial desse ano. Com vídeo de divulgação gravado no Maracanã, no Rio de Janeiro, a artista traz mais um hit com a energia contagiante do futebol. A faixa foi gravada em parceria com o nigeriano Burna Boy e o nome vem do italiano, uma expressão que significa vai em frente. Mas afinal, qual é a fórmula mágica para misturar música e futebol? Para o jornalista e produtor musical Rodrigo Fada, o grande segredo é saber combinar elementos técnicos e pura emoção.
2: A gente pensa em alegria quando pensa em Copa do Mundo, pensa em diversão, mas tem que ter ali um temperinho de dramaticidade, de uma tensão, de uma coisa que vá soar também épico, né? Mas isso tudo numa roupagem feliz, na instrumentação, no ritmo. Normalmente vai ser uma coisa pop, porque o mundo inteiro escuta pop e vai conseguir minimamente se identificar, mas ir colocando ali pequenos detalhes de ritmos espalhados pelo globo, né? Para tentar causar essa comoção nas pessoas que estão pelo mundo inteiro.
1: Mas não é só uma mega produção que define o sucesso de uma música. Uma das canções mais marcantes para o Brasil em Copas do Mundo foi Povo Feliz, Voa Canarinho, que embalou a campanha em 1982.
3: Voa, canarinho, voa, mostra pra esse povo que é do rei.
1: A música foi gravada pelo então jogador da seleção, o Júnior. Para ele, o verdadeiro combustível daquele hit foi o futebol arte apresentado em campo na época.
4: E a música é meio chiclete, né? Ela bate no ouvido, ela fica. Ela é fácilzinha, quer dizer, tem uma série de situações que ajudaram. Eu acho que o que mais ajudou em tudo isso foi a performance, né, da seleção brasileira, né? Conforme ia jogando, quer dizer, a seleção se apresentando bem. Foi uma experiência muito legal, até porque a gente cantava a música dentro do ônibus, indo pro treino, indo pra jogo. Quer dizer, a música virou meio que um passatempo nosso. A gente tava sempre com os instrumentos.
1: E por falar em hinos que uniram o país, impossível esquecer de Festa, da Ivete Sangalo. Mesmo sem ter sido lançada pro Mundial, a música pegou carona na paixão dos torcedores e virou símbolo do pentacampeonato em 2002. E ao

É o caso da clássica Waka Waka, da própria Shakira. Na voz de Ricky Martin, La Copa de la Vida marcou o torneio de 1998. O mesmo aconteceu com La La La, em 2014, de Shakira com Carlinhos Brown. Mesmo não sendo uma música oficial,

0: da FIFA conseguiu furar a bolha e fez o mundo inteiro cantar. Se o Hexa vem, não se pode ter certeza. Mas uma coisa é certa, vamos cantar com Shakira e bailar com Vini Júnior na Copa do Mundo. Do Rio de Janeiro, Júlia Viana.
1: Muito bem, 5 horas e 57 minutos e no ritmo da Shakira, em ritmo de Copa do Mundo, segunda-feira, cobertura especial aqui na CBN, a partir das 4:30 da tarde, 5 horas, o Ancelotti vai fazer o nome dos 26 convocados e pelo que a gente está acompanhando, tudo indica que Neymar estará entre os convocados. Vamos aguardar. Faltando 3 minutinhos para as 6 da manhã, ponto final na edição de hoje aqui do CBN Madrugada, a produção do Luiz Del Boni, trabalhos técnicos comigo aqui, Ricardo Garcia.
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1: Vem aí Edmilson Fernandes com o repórter CBN, na sequência Marcela Lorenzetto comanda o Jornal da CBN. Mais uma vez, muitíssimo obrigado pela sua companhia, você tenha um excelente sábado. E à meia-noite tem mais CBN Madrugada. Eu espero você. Até lá. Tchau.
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0: sábado, 16 de maio de 2026. O presidente dos Estados Unidos, Donald Trump, anunciou nesta madrugada a morte do segundo comandante do Estado Islâmico, que estava escondido na Nigéria. Na declaração feita em sua rede social, o americano afirmou que contou com o apoio das Forças Armadas da Nigéria. Trump afirmou ainda que Abu Bilal al-Minouk era o terrorista mais ativo do mundo. O ministro da Casa Civil, José Dirceu, foi diagnosticado com um linfoma. A informação foi divulgada pelo Hospital Sírio-Libanês, em São Paulo. Dirceu foi internado no último domingo para a realização de exames gerais que revelaram o diagnóstico. De acordo com o centro médico, o petista de 80 anos se encontra em boas condições clínicas e vai permanecer internado para iniciar o tratamento específico. A Mega Sena paga hoje um prêmio de 65 milhões de reais para quem acertar as 6 dezenas. As apostas podem ser feitas até às 7 da noite, nas casas lotéricas ou pela internet. O palpite simples custa R$ 6. Hora de Brasília, 6 horas.
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4: 6 horas.
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1: Muito bom dia, seja bem-vinda, seja bem-vindo ao Jornal da CBN deste sábado, 16 de maio de 2026. Nós vamos juntos aqui nesta manhã com muita informação, prestação de serviço e o que você precisa saber para ficar muito bem informado. Vamos aos destaques do dia.

0: O Tribunal de Contas da União pode investigar possíveis irregularidades no financiamento do filme que conta a história do ex-presidente Jair Bolsonaro. O pedido foi feito pelo subprocurador-geral do Ministério Público junto ao TCU, Lucas Furtado. Ele alega que houve utilização indireta de dinheiro público, investimentos ligados ao Banco Master e suposta ocultação da origem dos recursos aportados no longa-metragem. O subprocurador apontou as contradições entre declarações do senador Flávio Bolsonaro e dos produtores do filme, que negaram ter recebido dinheiro de Daniel Vorcaro. A Polícia Federal já investiga se parte dos 61 milhões de reais transferidos a um fundo nos Estados Unidos foi desviada para pagar despesas pessoais de Eduardo Bolsonaro. Ontem, o ex-deputado admitiu ter assinado como produtor executivo do filme. A declaração contradiz a versão anterior do político, que afirmava ter apenas cedido direitos de imagem. Documentos revelados pelo site Intercept Brasil mostram que o contrato assinado no início de 2024 com a produtora norte-americana Go Up também dava a Eduardo poderes sobre a definição de orçamento, gestão financeira e estratégias de financiamento. No contrato, o ex-deputado aparece como produtor executivo ao lado do deputado federal Mário Frias, do PL, ex-secretário de Cultura do governo Bolsonaro. Na quinta-feira, em uma rede social, Eduardo Bolsonaro disse que apenas cedeu seus direitos de imagem para o filme. Mas ontem, depois da divulgação deste contrato, ele admitiu que assinou o documento como produtor executivo do longa apenas para garantir que o diretor continuasse trabalhando no projeto do filme.
1: Eu peguei 350 mil reais, transformei em cerca de 50 mil dólares e mandei para os Estados Unidos. Por quê? Para garantir o contrato com um diretor de Hollywood, para que ele pudesse fazer o roteiro, começar a rascunhar, desenhar essa história que lá na frente, se conseguirmos sermos um investidor, né, ou um grupo de investidores, fazer o filme acontecer.
0: O ex-deputado afirmou ter deixado a posição de produtor executivo quando o dinheiro do filme passou a ser direcionado para o fundo administrado pelo advogado dele.
1: Estava chegando no final desse contrato, nós iríamos perder o diretor de Hollywood, quando surgiu a possibilidade de um grande investidor vir a nos ajudar a fazer o filme, que depois acabou sendo, né, um pool, vários investidores. A essa época, o meu contrato era com a produtora, que basicamente disse o seguinte: Eduardo, bota esse dinheiro aqui, como o risco está 100% seu, eu vou te garantir você ser diretor executivo do filme. Quando essa estrutura passou a ser uma estrutura de fundo de investimento, começou a ter outra estrutura, eu saí dessa posição de diretor executivo, que era o contrato antigo com a produtora, e passei então a ser somente uma pessoa que assinou a sua cessão de direitos autorais para que um ator pudesse me representar no filme e depois eu não processasse o filme.
0: O deputado cassado Eduardo Bolsonaro diz que já recebeu de volta os 50 mil dólares que havia investido inicialmente no filme e negou ter usado o dinheiro destinado à obra por Daniel Vorcaro, ex-banqueiro do Banco Master.
1: Quem fala que Eduardo Bolsonaro recebeu dinheiro de Daniel Vorcaro é mentiroso. Quem fala que Eduardo Bolsonaro recebeu dinheiro deste fundo que foi criado nos Estados Unidos está mentindo para você. Eu recebi o dinheiro de volta por conta do contrato com a produtora, mas isso não passou pelo fundo. E recebi o dinheiro que era meu. Eu acho até que nem foi corrigido esse dinheiro, inclusive. 100% do risco, 50 mil dólares para mim faz falta. É por isso que a gente conseguiu confeccionar esse filme.
0: Em nota, o deputado Mário Frias disse que Eduardo Bolsonaro não é e nunca foi produtor executivo da produção do filme Dark Horse, bem como nunca recebeu qualquer quantia do fundo de investimento cujo produto privado final é o filme. Ao contrário do que disse quando o áudio de Flávio Bolsonaro veio à tona, Mário Frias admite que o filme recebeu dinheiro de Vorcaro, mas alega que foi por meio do fundo administrado pelo advogado de Eduardo Bolsonaro nos Estados Unidos. Em entrevista ao canal do jornalista Cláudio Dantas, Mário Frias admitiu que conversou com Vorcaro e negou que tenha havido contrapartida política pelo investimento milionário.
2: Quando conversamos, disse: pô, a melhor estrutura é a que vocês criaram de fundo, porque pelo menos ninguém vai vir encher o meu saco, entendeu? Só que não é ele que investe no CNPJ do filme, no fundo do filme. É a Enter.

0: investiu. Então, veja, o fundo é um private equity, ou seja, são pessoas que fazem investimento privado e querem sigilo e que querem proteção jurídica. O fundo, ele tem o objetivo único e exclusivo de investimento no filme. Não existe a possibilidade, pelo amor de Deus, como as pessoas gostam de especular e mentir somente para atacar politicamente o Eduardo e atacar o Flávio. Não existe, na razão do fundo, nenhuma possibilidade do fundo dar um dinheiro para um CPF. Não, não existe contrapartida política.
1: O senador Flávio Bolsonaro apresentou uma nova versão sobre possíveis contatos com o banqueiro Daniel Vorkaro e passou a admitir a possibilidade de surgirem novos registros de contato entre eles. Após a crise provocada pela divulgação de um áudio em que ele pede dinheiro, o parlamentar havia minimizado a possibilidade de novos desdobramentos. Flávio afirmou a aliados e integrantes da pré-campanha presidencial que o episódio envolvendo o filme Dark Horse foi o único contato relevante com Vorkaro. Mas, em entrevista à CNN Brasil, o pré-candidato reconheceu que podem existir outros registros de interação com o banqueiro.
2: Então pode surgir, pode vazar novas conversas, pode vazar alguma, um videozinho mostrando o estúdio que eu possa ter enviado para ele, algum encontro que eu possa ter tido com ele. Foi tudo sempre para tratar essencialmente e somente, tão somente, exclusivamente do filme. Então não tem nada a esconder, então não vai ter surpresinha, não virão coisas novas.
1: O primeiro compromisso de campanha do pré-candidato Flávio Bolsonaro após a divulgação das conversas com o banqueiro Daniel Vorkaro foi em Campinas, no interior de São Paulo. O senador participou do lançamento da pré-candidatura do deputado Guilherme de Rich ao Senado. Ao lado do senador Sérgio Moro e do governador Tarcísio de Freitas, o pré-candidato defendeu o filme do pai, bancado pelo dono do Master, e atacou o site Intercept Brasil, que revelou a transação. Mais cedo, no Rio de Janeiro, Flávio disse que não tinha que explicar nada sobre o episódio com Vorkaro.
2: Tem que justificar nada para ninguém. Foi uma época lá atrás que eu busquei um investidor, né, quando o Vorkaro era a pessoa que circulava dentro de autoridades, a pessoa que era até cortejada em todo o Brasil, foi nessa época, porque foram feitos investimentos privados, cara, mais uma vez. Você comprou um carro, você tem que falar para todo mundo? Você investiu em alguma coisa, num rendimento no seu banco, você tem que falar para todo mundo?
1: 6:09. O ministro Flávio Dino, do Supremo Tribunal Federal, abriu uma investigação preliminar para apurar repasses de emendas parlamentares para ONGs ligadas à produtora do filme de Jair Bolsonaro. Em 2024, o deputado federal Mário Frias destinou duas emendas, que somam R$ 2 milhões, para a ONG Instituto Conhecer Brasil. A entidade é presidida por Karina Ferreira da Gama, produtora de Dark Horse e uma das sócias da Go Up. O STF tenta, desde o dia 21 de março, intimar Mário Frias para que ele esclareça a destinação das emendas. Atualmente, o deputado está no Bahrein, no Oriente Médio. O ex-ator viajou em missão oficial, autorizada pela Câmara dos Deputados, para cumprir a agenda no Parlamento do país e no Comitê de Desenvolvimento Econômico. 6:09. E o ex-governador do Rio de Janeiro, Cláudio Castro, gravou um vídeo para rebater as conclusões da Polícia Federal na Operação Sem Refino, que investiga fraude fiscal e corrupção envolvendo o grupo Refite. Alvo de um mandado de busca e apreensão, Castro afirmou ter absoluta convicção da legalidade de todos os atos praticados em sua gestão. O ex-governador classificou o relatório da Polícia Federal como ilações irresponsáveis e negou ter atuado politicamente para proteger os interesses do grupo empresarial comandado por Ricardo Magro, que teve a prisão decretada na operação.
3: Após eu ter acesso à decisão da Justiça, posso afirmar que há algo estranho, muito estranho. No início da próxima semana, meu advogado irá a Brasília apresentar o memorial dos fatos imputados a mim e esclarecerá as ilações irresponsáveis apresentadas pela autoridade policial. Sobre a empresa alvo da operação de hoje, todos sabem que é uma das maiores devedoras do país e possui passivos com praticamente todos os estados e com a União. Mas adivinhe só, qual é o único estado que conseguiu cobrar impostos devidos por essa empresa? O estado do Rio de Janeiro. E isso só foi possível graças a um grande esforço nosso para cobrar essa dívida. Conseguimos garantir um acordo que já devolveu mais de 1 bilhão.

0: R$ 1 aos cofres públicos. Então, pergunto, quem estaria beneficiando devedores e, ao mesmo tempo, sendo o único a conseguir cobrar o pagamento de dívidas?
1: A Polícia Federal acusa o ex-governador do Rio, Cláudio Castro, de usar a máquina pública para facilitar os crimes da Refit. Segundo as investigações, o esquema envolvia integrantes da Secretaria Estadual de Fazenda, Procuradoria-Geral do Estado, Instituto Estadual do Ambiente e até integrantes do Tribunal de Justiça do Rio. Durante a ação, os agentes apreenderam R$ 580 mil em dinheiro na casa do policial civil Maxwell Fernandes. No vídeo divulgado à noite, Cláudio Castro sugeriu que a operação sem refino tem motivações políticas.
0: Em anos de eleição, infelizmente, esse expediente sempre é usado. Isso é triste, muito triste. Mesmo assim, continuo acreditando na justiça do meu país, hoje e sempre.
1: 6 horas 12 minutos. Você está acompanhando os destaques da manhã deste sábado aqui no Jornal da CBN. Consumidores que compraram produtos da IP suspensos pela Anvisa podem pedir reembolso diretamente à empresa. O pedido é feito online por meio de um formulário no site da fabricante. Pode fazer o pedido quem comprou os produtos lava-roupas líquidos, lava-louças líquidos e desinfetantes com lote final 1. A IP informou que também vai atender os consumidores que preferirem efetuar a troca dos produtos adquiridos. O formulário solicita dados pessoais e chave Pix para a devolução do dinheiro, além de disponibilizar um campo para o envio de eventuais notas ou cupons fiscais dos produtos. Ontem, a IP chegou a anunciar que o ressarcimento seria suspenso, mas depois recuou. A mudança ocorreu após a Anvisa suspender temporariamente a obrigação de recolhimento imediato dos produtos enquanto avalia um plano de ação que será apresentado pela empresa. A agência manteve a proibição de fabricação e venda de 24 produtos da marca de higiene e limpeza da IP. O relator do caso, o diretor-geral da Anvisa, Leandro Safatli, justificou a decisão.
2: A concessão de efeito suspensivo à medida sanitária pode ampliar a exposição da população a produtos fabricados em condições incompatíveis com os requisitos mínimos de segurança, especialmente diante da persistência das falhas identificadas e da impossibilidade de assegurar, nesse momento, o pleno restabelecimento da confiabilidade do processo produtivo. Isso significa que permanece suspensa a comercialização, distribuição, fabricação e uso dos produtos abrangidos pela referida RE. Tal posicionamento decorre da inequívoca configuração de risco sanitário elevado, associada à falha sistêmica de boas práticas de fabricação.
1: Diante da repercussão política do caso, o diretor da Anvisa, Daniel Pereira, fez questão de ressaltar a atuação técnica da agência.
3: As decisões conduzidas por mim e pela minha equipe sempre terão caráter eminentemente técnico, fundamentadas em evidências, análise regulatória, qualificada e no interesse sanitário da população brasileira. Não pautamos e nunca pautaremos nossas ações por critérios políticos, mas pela missão institucional da agência e pela responsabilidade que temos perante a nossa sociedade.
1: 6 horas 14 minutos. Quatro jogos abrem hoje a 16ª rodada do Campeonato Brasileiro. Fluminense enfrenta o São Paulo, o Internacional recebe o Vasco, o Atlético Mineiro mede forças com o Mirassol e o Palmeiras pega o Cruzeiro. Amanhã, 6 jogos fecham a rodada, incluindo Botafogo e Corinthians, Atlético Paranaense e Flamengo e Curitiba contra o Santos de Neymar, que ainda espera ir para a Copa do Mundo. Quem vai decidir é o técnico Carlo Ancelotti, que estará em Curitiba acompanhando o jogo entre o Flamengo e o Furacão. Na segunda-feira, às 5 da tarde, o treinador italiano vai anunciar os 26 jogadores brasileiros que vão atuar na Copa do Mundo. Aqui na CBN, a cobertura especial da convocação começa às 4h30 da tarde. Estes são alguns dos destaques desta manhã do Jornal da CBN neste sábado, 16 de maio de 2026. 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
3: 6:16.
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4: Muito bom dia para você que está sintonizado na rádio que toca notícia. Hoje é sábado, dia 16 de maio de 2026. Eu sou Letícia Rodrigues e sigo com você até as 9 horas da manhã no Jornal da CBN Pernambuco. E a gente começa com a previsão do tempo para o Grande Recife, que de acordo com a APAC, indica que o dia deve se manter nublado, com pancadas de chuva de forma isolada, com intensidade fraca a moderada. Ao longo da programação, você também vai acompanhar notícias diretamente de Caruaru, com meu parceiro Erison Vaz, que segue com a gente ao longo do Jornal da CBN, com os trabalhos técnicos de Djalma Teixeira e a supervisão de jornalismo de Daniele Monteiro. Voltamos já com muito mais informação para você.
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3: É, tá chegando a hora. O técnico italiano Carlo Ancelotti convoca nesta segunda-feira a seleção brasileira para a Copa do Mundo de 2026. O evento está sendo aguardado ansiosamente em todo o país. E terá também repercussão mundial, hein? Jornalistas de 14 países estarão no Museu do Amanhã para descobrir os 26 jogadores que vão tentar o hexacampeonato para a seleção brasileira.
8: Dizer que a convocação da seleção brasileira ficou grande demais para a sede da CBF poderia ser só um jeito de falar. Mas, na verdade, é uma afirmação que deve ser interpretada de maneira literal. São mais de 700 jornalistas credenciados e uma plateia total de aproximadamente 1.000 pessoas que aguardarão ansiosamente os 26 nomes que sairão da boca de Carlo Ancelotti, o primeiro estrangeiro da história a convocar a seleção brasileira para uma Copa do Mundo. Por isso, a CBF resolveu transferir a cerimônia da sua sede na Barra da Tijuca para um cartão postal, o Museu do Amanhã, na região portuária do Rio. Cenário grande, moderno, bonito e, de certa forma, até poético para uma convocação que há várias semanas polariza o Brasil e que vai parar o país a partir das 5 horas da tarde desta segunda-feira.

0: Neymar não joga pela seleção brasileira desde 2023 e, em condições normais, seria carta fora do baralho para a convocação desta segunda. Mas, na reta final, aconteceram três movimentos que abriram caminho para o jogador, quem sabe, disputar sua quarta Copa do Mundo. Primeiro, a sequência de jogos pelo Santos, que atestou que, fisicamente, Neymar está pronto para, no mínimo, estar em campo. Segundo, o clamor popular e também dos companheiros de equipe, que encontra poucos precedentes na história e que o próprio Ancelotti já admitiu que é um dos muitos fatores que serão considerados para tomar uma decisão final. E terceiro, as lesões de Rodrigo e Estevão, que abriram duas vagas no ataque. No início da semana, o técnico da seleção disse ao jornal The New York Times que ainda tinha duas dúvidas para a lista final. É em uma delas que mora Neymar. Técnico experiente com mais de 30 anos de carreira e dezenas de títulos, Ancelotti garantiu na última quinta-feira estar seguro quanto ao grupo de 26 convocados, que será escolhido a partir de 55 nomes já entregues à FIFA.
1: A lista praticamente está fechada, creio que tivemos toda a informação para fazer menos erros na lista definitiva.
0: Existem 14 nomes assegurados na lista de Carlo Ancelotti. Os goleiros Ederson e Bento, os laterais Wesley, Danilo Luiz e Douglas Santos, os zagueiros Marquinhos e Gabriel Magalhães, os meias Casemiro e Bruno Guimarães e os atacantes Luiz Henrique, Rafinha, Matheus Cunha, Vinícius Júnior e Gabriel Martinelli. Um 15º nome, em teoria, garantido é o goleiro Alisson, titular da equipe. Mas ele ainda não voltou a jogar pelo Liverpool depois de sofrer uma lesão em março. O mais provável é que ele seja anunciado. Mas se eventualmente o diagnóstico até segunda-feira for negativo, os principais candidatos à vaga são Hugo Souza e John. O Everton aparece na pré-lista, mas sem chances reais. Existem outras 10 vagas que têm favoritos claros. Na defesa, Bremer, Léo Pereira, Ibanhas e Alexandro. O zagueiro Alexandro Ribeiro vinha sendo bem avaliado, mas enfrentou lesões, não voltou a ser titular no Lille da França e saiu do radar. Carlos Augusto, Kaique Bruno, Léo Ortiz, Luciano Juba, Natan, Paulo Henrique, Vitinho, Vitor Reis e o consagrado Thiago Silva completam a pré-lista. Mas, a princípio, nenhum deles passa pelo filtro final, a menos que o italiano se convença de última hora de que o histórico vencedor de Thiago Silva deve ser considerado. No meio de campo, os favoritos são Fabinho, Danilo dos Santos e Lucas Paquetá. Andrei Santos é o candidato absoluto na hipótese de Ancelotti convocar 6 jogadores para o setor. Andréas Pereira, Ederson José, Gabriel Sara, Gerson, João Gomes e Matheus Pereira correm por fora com poucas chances. No ataque, Igor Thiago, Endrick e João Pedro são favoritos para 3 vagas. Resta uma possibilidade. Se a lista tiver 5 e não 6 meio-campistas, ou seja, tirando Andrei Santos do grupo, uma vaga se abre no ataque para Neymar, Rayan ou até mesmo Pedro. Completam os pré-convocados com chances ínfimas de ir à Copa Antony, Gabriel Jesus, Igor Jesus, Caio Jorge, Richarlison e Samuel Lino.
1: Creio que o trabalho feito esse ano é um trabalho bonito, feito com seriedade por parte de todos. Também os jogadores chegarão à Copa do Mundo, creio, em boa condição.
0: Jornalistas de outros 13 países, Inglaterra, Escócia, Rússia, China, Estados Unidos, Emirados Árabes Unidos, El Salvador, Argentina, Itália, Espanha, Chile, Bangladesh e Japão, estarão no Museu do Amanhã para acompanhar o anúncio dos representantes da única seleção pentacampeã do mundo. O Brasil começa a trabalhar na Granja Comaria, em Teresópolis, região serrana do Rio, no dia 27 de maio. Jogadores envolvidos na final da Liga dos Campeões, que devem ser Marquinhos, Gabriel Magalhães e Gabriel Martinelli, perderão os primeiros dias de trabalho e o penúltimo amistoso, dia 31, no Maracanã contra o Panamá. A viagem para os Estados Unidos será no dia 1º de junho. A seleção ainda disputará um amistoso contra o Egito, em Cleveland, no dia 6, antes de estrear na Copa.

0: Os jogos da primeira fase serão no dia 13 de junho contra o Marrocos em Nova Jersey, contra o Haiti no dia 19 na Filadélfia e contra a Escócia no dia 24 em Miami. Se eventualmente algum jogador convocado se machucar, a substituição deverá ser feita dentro da pré-lista de 55 nomes antes da estreia do Brasil. Somente no caso de contusão de um goleiro será possível fazer uma substituição durante a Copa do Mundo. De São Paulo, Leonardo Dai.
1: E a CBN transmite a convocação da seleção brasileira nesta segunda-feira a partir das 16h30, com uma edição especial do 4 em Campo. O anúncio dos convocados está previsto para 17h, mas a gente já vai fazer um aquecimento desde cedo aqui na CBN. Inclusive, você pode acompanhar durante toda a nossa programação. 6h27.
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1: 6h27.
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6: Bom dia, ouvintes da CBN. Segundo a Agência Pernambucana de Águas e Clima, APAC, a previsão para esse sábado aqui no Agreste é de céu parcialmente nublado, com pancadas de chuva de forma isolada ao longo do dia, com intensidade fraca a moderada, com temperatura mínima que pode chegar a 16 graus e a máxima pode atingir 29 graus. Já para o sertão do estado, a previsão para hoje é de céu parcialmente nublado, sem chuva, em toda a região ao longo do dia. A temperatura mínima pode chegar a 16 e a máxima a 35 graus. A Secretaria de Saúde de Pernambuco pede a solidariedade de gestantes e mulheres que estão amamentando para fortalecer os estoques dos bancos de leite humano. Atualmente, o estado conta com bancos de leite humano nos hospitais Barão de Lucena e Agamenon Magalhães, no Recife, no Hospital da Mulher do Agreste, em Caruaru, e no Hospital Dom Malan, em Petrolina. A doação de leite materno é essencial para ajudar na recuperação de bebês prematuros e de baixo peso internados em unidades de saúde do estado. As unidades também oferecem serviço de coleta domiciliar na região metropolitana do Recife. As mulheres interessadas podem procurar uma das unidades ou entrar em contato com a Secretaria Estadual de Saúde. O número é 81-3184-0105. Repetindo, o código 81-3184-0105.
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1: Seis e meia.
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0: financiamento do filme, que conta a história do ex-presidente Jair Bolsonaro. O pedido foi feito pelo subprocurador-geral do Ministério Público junto ao TCU, Lucas Furtado. Ele alega que houve utilização indireta de dinheiro público, investimentos ligados ao Banco Master e suposta ocultação da origem dos recursos aportados no longa-metragem. Um relatório médico apresentado ao Supremo Tribunal Federal nesta sexta-feira diz que o ex-presidente Jair Bolsonaro apresenta quadro persistente de desequilíbrio corporal. O boletim é assinado pelo médico Brasil Ramos Caiado. No começo do mês, Bolsonaro passou por uma cirurgia no ombro direito. Ele está em prisão domiciliar temporária pelo período de 90 dias. O ex-governador do Rio de Janeiro, Cláudio Castro, gravou um vídeo para rebater as conclusões da Polícia Federal na Operação Sem Refino, que investiga fraude fiscal e corrupção envolvendo o grupo Refit. Alvo de um mandado de busca e apreensão, Castro diz que todos os atos praticados em sua gestão foram legais. O ex-governador negou ter atuado politicamente para proteger os interesses do grupo empresarial, comandado por Ricardo Magro, que teve a prisão decretada durante a operação. Cerca de 3.500 trabalhadores entraram em greve hoje em Nova York, paralisaram o sistema ferroviário mais movimentado dos Estados Unidos. A paralisação afeta quase 300 mil passageiros diários às vésperas do feriado do Memorial Day. A greve começou neste sábado após 3 anos sem aumento salarial. No horário de Brasília, 6h32.
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2: 6h33.
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2: Um pouco de economia, economia do dia a dia. Quem procura por produtos importados no Brasil não tem sentido o efeito da queda do dólar. Mas para quem vende, a redução dos preços ocorre de forma lenta, desigual, em setores específicos. No entanto, os valores não dependem apenas da cotação da moeda americana. Impostos cobrados na cadeia de importação também impactam os preços.
3: Apesar da queda do dólar, produtos importados vendidos no Brasil ainda não tiveram a redução esperada dos preços. A cotação da moeda americana teve um recuo de 12% no período de um ano. Para o brasileiro que acompanha o câmbio, parecia a hora de finalmente ver os preços dos importados baixarem. Mas quem vai às compras não encontra muita diferença. A queda da cotação é real, mas não chega ao consumidor na mesma velocidade. E quando aparece, costuma ser de forma lenta, desigual e em setores específicos. Wellington Caldas, comerciante de perfumaria árabe em Brasília, esperava sentir algum alívio nas compras. Não foi o que aconteceu. Um dos seus distribuidores anunciou uma alta de 18% nos perfumes de grife, justamente agora, com o câmbio em queda.
4: Eu não senti nenhuma baixa de preço da parte deles, os distribuidores. Na verdade, alguns distribuidores até anunciaram aumento de perfumes importados, né? Anunciou um aumento de 18% daqueles perfumes de grife, perfumes já de marcas tradicionais, né? Então, assim, isso impacta no preço final do consumidor. A concorrência é alta, né, em qualquer setor, e na perfumaria também. Se a gente repassa tudo, a gente segura o máximo. Então, assim, a baixa do dólar não tem se refletido nesses produtos importados, não.
3: Na cadeia de alimentos e bebidas importados, o efeito também pouco é sentido. Segundo o presidente da Associação Brasileira de Importadores de Bebidas e Alimentos, Adilson Carvalhal Júnior, as empresas trabalham com estoques para longos períodos e boa parte foi comprada quando o dólar ainda estava alto.
5: O ciclo é muito longo, então normalmente as importadoras, elas têm um estoque de pelo menos de 3 a 4 meses, né? Muita coisa

0: foi comprada num câmbio anterior, muito estoque pago a um câmbio mais caro. Então, você não consegue reduzir prontamente. Dentro de mais um mês, dois meses, a gente vai perceber mais claramente.
1: O economista César Bergo explica que a cotação do dólar é só um dos fatores que influenciam o preço dos importados. Segundo ele, tributos, custos da cadeia de importação e o tempo entre a compra no exterior e a venda no Brasil fazem com que a redução demore para chegar ao consumidor.
2: A coisa que ninguém gosta de falar, a tributação, né? No caso de uma importação, você tem várias cadeias de impostos. Aquela de importação, depois tem internamente ICMS, você tem os impostos federais, o CID. Isso acaba fazendo com que o empresário adote uma postura defensiva. O que mais ajuda o consumidor, num caso, é a concorrência. Porque quanto mais concorrência tiver, a tendência é que o empresário ele ajuste seus preços rapidamente para não perder o cliente.
1: Se por um lado, quem compra no Brasil ainda não sente tanto a diferença, quem vai para fora tem conseguido usufruir dos preços mais baixos. Cauã Jung atua trazendo produtos dos Estados Unidos para clientes no Brasil. Por isso, quando a moeda cai, ele aproveita para repassar a redução para os clientes.
3: O preço do dólar impacta diretamente no meu modelo de negócio, sabe? Essa semana agora que o dólar desceu para 4,90, eu já percebi uma diferença brusca nos valores de MacBooks e iPhones, por exemplo. Os MacBooks ali desceram em 600 até R$ 1.000. E quando eu divulgo isso, meu público já fica doido, querendo vir atrás, né? Isso vem diretamente de influência do dólar também, né?
1: As viagens para o exterior também foram impulsionadas pela queda do dólar. Um levantamento da CVC Viagens, por exemplo, mostra que a procura por destinos internacionais cresceu cerca de 20% desde que o câmbio começou a ceder. O empresário e influenciador Lucas Neto está aproveitando o momento de baixa para comprar dólares, viajar e fazer compras no exterior. Ele também costuma alertar os seguidores sobre essas variações, para que possam se organizar financeiramente e aproveitar também.
4: Sempre que o dólar cai, eu compro o dólar com dois intuitos. O primeiro intuito é porque é uma moeda que valoriza com o tempo. Porque eu sempre deixo como reserva para viagens internacionais, né? Por exemplo, já comprei MacBook, já comprei tênis, já comprei bolsa para minha esposa. A gente sempre aproveita, assim. Se há uma queda do dólar e a gente comprou dólar no momento em que houve essa queda, então aproveita.
1: Os números do Banco Central confirmam esse movimento. Somente nos três primeiros meses desse ano, os gastos de brasileiros no exterior somaram mais de 6 bilhões de dólares, uma alta de 21,9% em relação ao mesmo período do ano passado, o maior valor já registrado para o período desde o início da série histórica. Com supervisão de Meire Bertotti, de Brasília, Juliana Souza e Ayumi Watanabe.
5: 6h39.
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O Japão anunciou nesta sexta-feira os 26 convocados para a Copa do Mundo. O técnico Hajime Moriyasu divulgou a lista durante a coletiva em Tóquio e chamou a atenção pela ausência de um dos principais nomes da equipe. O atacante Mitoma, destaque do Brighton, ficou fora do Mundial após sofrer uma lesão muscular na parte posterior da coxa. Sem tempo suficiente para recuperação, ele acabou cortado da competição. Mesmo sem Mitoma, os japoneses chegam confiantes para a Copa. Os principais destaques da convocação são o atacante Takefusa Kubo, da Real Sociedad, e o volante Aturu Endo, do Liverpool. A expectativa é de uma campanha competitiva da seleção asiática, que tenta repetir as boas atuações recentes em Copas do Mundo. Quem também confirmou sua lista foi a Bélgica. A equipe europeia terá estrelas conhecidas do futebol mundial, como o goleiro Thibaut Courtois, o meia Kevin De Bruyne e o atacante Romelu Lukaku. Além deles, também aparecem nomes em alta, como Jeremy Doku e Leandro Trossard. Já a Costa do Marfim divulgou os 26 jogadores convocados e chega embalado após o título recente da Copa Africana. Ainda nesta sexta-feira, a Tunísia...

0: No início deste mês, nós noticiamos o caso de uma mulher e seu filho de 6 meses que morreram em um deslizamento de barreira no bairro de Passarinho, em Olinda, durante as fortes chuvas registradas no Grande Recife. Agora, voltamos com uma atualização triste dessa tragédia, porque o único sobrevivente da família, Fábio Pimentel de Barros, de 25 anos, também faleceu após dar entrada com mal-estar em uma unidade de saúde. A família relatou que ele apresentava sintomas como febre, dores no corpo, moleza e olhos amarelados, mas a causa da morte ainda está sendo investigada pela Secretaria Estadual de Saúde.
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2: Com a proximidade da Copa do Mundo de 2026, a Prefeitura do Recife intensificou o alerta para que moradores atualizem a vacina contra o sarampo antes de viagens internacionais. A medida ocorre diante do aumento de casos da doença em países sede do torneio, México, Canadá e Estados Unidos, e busca prevenir a reintrodução do vírus no Brasil, especialmente em um contexto de grande circulação de pessoas. A Secretaria de Saúde do Recife informou que todas as unidades de saúde da família, policlínicas e centros de vacinação estão abastecidos com a tríplice viral, imunizante que protege contra sarampo, caxumba e rubéola. Como parte da estratégia, será realizada nos dias 19 e 20 de maio uma ação no Aeroporto Internacional do Recife, com foco na orientação e vacinação de tripulantes. A recomendação é que viajantes procurem os serviços de saúde com pelo menos 15 dias de antecedência ao embarque. De acordo com o Ministério da Saúde, crianças de 6 a 11 meses devem receber a chamada dose zero, enquanto pessoas de mais de 12 meses a 29 anos precisam de 2 doses da vacina. Já adultos entre 30 e 59 anos devem ter ao menos 1 dose registrada. A Secretaria também orienta que em casos de sintomas após viagens, como febre e manchas vermelhas na pele, é fundamental usar máscara e buscar atendimento médico imediato, reforçando a importância da vacinação como principal forma de proteção individual e coletiva.
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3: 6h44.
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0: E a Copa do Mundo de 2026 está cada vez mais próxima, hein? E vai ser marcada, além do calor da torcida, pelo aquecimento também da economia. Os bares já instalam seus telões, fazem aquelas decorações todas festivas, né? Verde, amarelo, todo mundo no clima de Copa do Mundo e do Brasil. E até abrem reservas para os dias de jogo, de jogos. A reportagem da CBN visitou alguns desses estabelecimentos que já estão no clima da Copa do Mundo 2026.
1: Produtos em verde e amarelo, artigos esportivos, promoções e itens temáticos. Enquanto a seleção se prepara para estrear, os setores de comércio e serviços e os torcedores já estão entrando em campo para criar o clima de Copa do Mundo. Uma pesquisa da Acreditas, em parceria com a Opinion Box, mostra que 74% dos brasileiros pretendem gastar dinheiro durante o torneio. Entre eles, 80% admitem que podem gastar sem planejamento e 47% devem gastar cada vez mais a cada vitória do Brasil. Rodrigo Gomes dos Santos costuma assistir aos jogos em casa com a família.

0: Andréa de Souza conta que a procura já começou.
1: A procura já está grande, já tem, há pessoas fazendo reserva, a gente está se sistematizando para colocar mais um ou dois pontos de TV. A expectativa é que seja bem, bem agradável, que dê muita gente, sim.
0: As lojas também entram na festa, como já é possível ver no maior centro de comércio popular do Brasil. A região da Rua 25 de Março, em São Paulo, já foi tomada por chapéus temáticos, vuvuzelas e a bandeira do Brasil. Emily Fernandes, da loja Fantasias Radicais, percebeu que as vendas começaram cedo.
2: Com alguns meses de antecedência, a gente já deixa os produtos temáticos prontos. Desde sempre, a Copa sempre foi mais movimentada aqui pra gente, por conta que o pessoal procura um preço melhor. E é uma época muito boa, aumenta bastante a procura, tanto no marketplace, quanto nas lojas físicas mesmo.
0: E o cenário vai se replicando Brasil afora. No Polo Atacadista de Campinas, em Goiânia, revendedores e decoradores de festas estão entre os principais consumidores. Alguns itens já até precisam de reposição. Luana Lanai, gerente de uma loja de decoração, elencou os itens mais procurados.
3: Tá saindo muito banderola de colocar no teto, né? Muitas bandeiras gigantes de 3 metros, que até esgotou, vai chegar mais. E também cachecol do Brasil, que é uma novidade que não tinha. E também bandeira de vidro de carro.
0: Mas antes de se empolgar nas compras, é preciso cuidado. A pesquisa da Creditas com a Opinion Box também revela que 26% já vão chegar à Copa com dívidas e 14% até disseram que topariam se endividar para viver a experiência do torneio. Para o educador financeiro da Creditas, Guilherme Casagrande, muita gente vê o período como um momento de pertencimento e confraternização, o que pode levar a decisões impulsivas. Ele reforçou a importância do planejamento.
4: A Copa faz parte da cultura brasileira e seria quase que irreal aqui eu dizer que as pessoas não gastam nada durante esse período. O ponto é planejar antes de gastar, né? Uma dica prática é, antes do torneio começar, definir aí um orçamento para a Copa, um valor que você pode gastar sem comprometer o seu aluguel, a sua alimentação, as dívidas que já existem. E aí isso pode incluir os churrasquinhos, as saídas para o bar para ver os jogos, as camisetas que você vai usar. Depois que você definiu esse teto, você vai poder curtir com muito mais tranquilidade, sem a ressaca financeira da Copa depois.
0: A Copa do Mundo de 2026, sediada nos Estados Unidos, México e Canadá, começa no dia 11 de junho. O Brasil começa a busca pelo hexacampeonato, enfrentando o Marrocos. Com a colaboração de Lívia Guedes e Igor Rodrigues, de São Paulo, Guilherme Marconi.
5: Eu tô na expectativa da Copa do Mundo. E você, Fraí? Como é que tá esse seu coração, essa vontade de assistir e acompanhar a nossa seleção? Conta pra gente no 11 99911 9981. E o pessoal tá mandando mensagem aqui pra gente, falando como é que tá o tempo na sua região. José Carlos tá em Portugal na companhia da CBN. Um beijo pra você, obrigada pela sua companhia. Em Cumbuco, Ceará, muita chuva na praia, diz o Jorge, que está participando aqui com a gente também, mandando a sua mensagem. Joel, Nova Iguaçu, mandando bom dia para todos aqui da CBN, obrigada pela sua participação. Tempo nublado lá na região de Nova Iguaçu, obrigada também pela sua participação. Antônio Aquino, da cidade de Camutanga. Um abraço, passando para desejar uma ótima programação para todos nós. Obrigada, viu, Antônio, pela sua participação aqui também com a gente. Não vai ter foto das ruas mais bonitas, diz o Alefix. Obrigada também pela sua participação. Chove muito no Paraná, diz o Paulo Sava, de Irati. Valeu também pela sua participação, todos que estão mandando mensagem aqui no 11 99911 9981. Gegé Holanda, de Fortaleza. Chove na loira desposada do sol. Bom dia, Germano. Obrigada, o Gegé Holanda. Bom, vamos continuar girando aqui a nossa reportagem. Seguinte, 4 em cada 10 adolescentes que tiraram título de eleitor estão na região nordeste do país. Um levantamento feito pela CBN a partir de dados do Tribunal Superior Eleitoral revela ainda que a diferença entre homens e mulheres nesta faixa etária está cada vez menor. O voto de quem tem menos de 18 anos pode ser o diferencial para definir o futuro do país em outubro, viu?

0: Nordeste é a região com mais jovens aptos a votar nessa eleição. Um levantamento feito pela CBN com base em dados do Tribunal Superior Eleitoral mostra que 40% dos brasileiros que terão 16 até outubro ou já têm 17 anos e tiraram o título de eleitor estão nessa região do país. Ou seja, 676 mil jovens num universo de 1 milhão e 700 mil eleitores. Um deles é o Matheus Felipe da Silva, de 17 anos. Ele é morador de Caruaru, no interior de Pernambuco, e conta que decidiu tirar o título ao perceber uma mobilização entre os amigos para votar este ano.
1: Os meus colegas, eles tiraram sim um título, alguns tiraram no ano retrasado, quando completaram 16, e outros tiraram esse ano. As eleições, elas são bem importantes porque elas definem o futuro do nosso Brasil, né, do nosso país. Eu entendo que democracia é o que faz você poder decidir não só o seu próprio futuro, mas o futuro do coletivo, do meio social que você convive.
0: Os dados finais do eleitorado ainda serão divulgados, mas a prévia já aponta uma tendência. Enquanto o engajamento dos adolescentes cresceu no Nordeste, Sul e Sudeste registraram queda na participação dos eleitores com menos de 18 anos. Mesmo em regiões onde o número proporcionalmente diminuiu, alguns jovens decidiram participar da eleição pela primeira vez. É o caso de Ana Pacheco, de 16 anos, moradora de Belo Horizonte. Ela conta que partiu dela o interesse em tirar o título, por enxergar na política uma forma de garantir e conquistar direitos.
2: E eu conversei com a minha mãe, falei: mãe, eu tô querendo muito tirar o título de eleitor. Porque eu já sabia, né, que esse ano teria as eleições. O pessoal da minha idade, meus amigos de escola, eles não gostam muito de conversar sobre política, dizer sobre política, porque nós temos opiniões muito opostas, muito diferentes. Então eu estudo tendo consciência de quanto é difícil para os meus pais me manterem dentro dessa escola. Eu acredito que a política seja o nosso principal meio de conseguir os nossos direitos. Procura estudar, procura um candidato. Não precisa ser o mesmo candidato que o seu colega, que sua mãe, seu pai, mas procura estudar. Procure entender a realidade que você vive.
0: O levantamento da CBN mostra ainda que as meninas continuam sendo a maioria entre os adolescentes aptos a votar, mas a diferença em relação aos meninos diminuiu nos últimos 4 anos. Entre os adolescentes de 15 anos, por exemplo, as meninas representavam 57% do total em 2022, contra 43% dos meninos. Neste ano, os rapazes já correspondem a quase 48% desse grupo. O mesmo movimento aparece entre adolescentes de 16 e 17 anos. Aos 16, a diferença entre meninas e meninos caiu de 12 pontos percentuais em 2022 para 6 pontos neste ano. Já aos 17 anos, a distância passou de 8 para apenas 2 pontos. O Gabriel Alves de Almeida, de 17 anos, mora em Embu das Artes, na Grande São Paulo. Apesar de ainda não ter experiência em eleições, ele diz que já entende o valor do voto.
3: Para mim, a democracia é algo necessário. É um melhor meio de governo que a gente pode ter. Sim, é uma responsabilidade muito grande, mas eu sempre almejei, sabe, poder escolher o nosso representante, as pessoas que vão governar por nós, e eu prezo muito para votar em alguém que defende o meu ideal, sabe? Primeiro, eu vejo o lado político dele, as bandeiras que esses políticos representam, essa bandeira de respeito, de igualdade, de democracia, e as propostas também.
0: Em eleições cada vez mais apertadas, o voto dos adolescentes passou a ter um peso maior na disputa presidencial. Em 2022, a diferença entre Lula e Bolsonaro no segundo turno foi de 1,8 ponto percentual dos votos válidos. Hoje, os eleitores com menos de 18 anos representam cerca de 1,1% dos aproximadamente 158 milhões de brasileiros aptos a votar. Para o cientista político Paulo Bahia, as campanhas devem continuar investindo na mobilização dos jovens e não apenas pelo número de eleitores, mas também pela capacidade de engajamento dessa faixa etária.
4: Existe esse viés de priorizar a juventude. Isso tem um certo histórico, na medida em que o país foi, durante muito tempo, um perfil basicamente juvenil. Esse perfil mudou. A faixa entre 60 a 69 e de 70 a mais compõe 25% do eleitorado. A faixa acima dos 25 anos é o conjunto majoritário dos eleitores. Mas é interessante a estratégia das campanhas, que os jovens têm capacidade de mobilidade, de ação, e isso é muito importante numa eleição que é tão disputada, que está tão acirrada.
0: O prazo para tirar o título e assim conseguir votar nas eleições desse ano terminou no último dia 6, mas os dados consolidados do eleitorado jovem devem ser divulgados pelo Tribunal Superior.

0: Superior Eleitoral somente em julho. O primeiro turno das eleições está marcado para o dia 4 de outubro. Com colaboração de Matheus Lins e Matheus Maciel, do Rio de Janeiro, Pedro Bonenberger. 6h57.
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10: Sete horas.
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Sábado 16 de maio de 2026. O ex-deputado Eduardo Bolsonaro admitiu ter assinado como produtor executivo do filme que conta a história do pai dele. A declaração contradiz a versão anterior do político, que afirmava ter apenas cedido direitos de imagens. Documentos revelados pelo site Intercept Brasil mostram que um contrato dava a Eduardo poderes sobre a gestão financeira e estratégias de captação de recursos. Em sua defesa, Eduardo afirmou que investiu $50 mil do próprio bolso para garantir o roteirista da obra. Ele diz que o valor já foi devolvido e que já deixou a função executiva.

0: Consumidores que compraram produtos da marca de higiene e limpeza IP, suspensos pela Anvisa, podem pedir reembolso diretamente à empresa. Solicitação é feita online por meio de um formulário no site da fabricante. Pode fazer o pedido quem comprou os produtos lava-roupas líquidos, lava-louças líquidos e desinfetantes com lote final 1. Ontem a Anvisa manteve a proibição de fabricação e venda de 24 produtos da IP. O presidente dos Estados Unidos, Donald Trump, anunciou nesta madrugada a morte do segundo comandante do Estado Islâmico, que estava escondido na Nigéria. Na declaração feita em sua rede social, Trump afirmou que Abu Bilal al-Minouk era o terrorista mais ativo do mundo. Quatro jogos abrem hoje a 16ª rodada do Campeonato Brasileiro. Fluminense enfrenta o São Paulo, Internacional recebe o Vasco, o Atlético Mineiro joga contra o Mirassol e o Palmeiras pega o Cruzeiro. No horário de Brasília, 7:03.
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1: 7:04.
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1: Muito bom dia para você que está chegando agora, segunda hora do Jornal da CBN deste sábado, 16 de maio de 2026. Já vamos girar nossa reportagem chamando o Rio de Janeiro com Pedro Bonenberger, que tem informações a respeito do ex-governador do Rio, Cláudio Castro, que foi alvo de uma operação da Polícia Federal ontem no Rio de Janeiro. Já se manifestou também a respeito dessa operação. O Pedro Bonenberger tem os detalhes. Bom dia para você, Pedro.
2: Oi, Marcela, bom dia a você, quem nos acompanha. E ele se manifestou agora através de um vídeo, nas redes sociais na noite de ontem, para rebater as acusações da Operação Sem Refino da Polícia Federal. Na gravação publicada no Instagram, o Castro negou irregularidades, afirmou que sempre atuou com lisura e disse que o estado do Rio de Janeiro foi o único do país a conseguir cobrar parte da dívida bilionária da Refit, a antiga refinaria de Manguinhos. Segundo o governador, a operação apresenta ilações irresponsáveis e fatos absurdos. Castro afirmou que vai apresentar, por meio da defesa, um memorial ao Supremo para contestar os pontos levantados pela Polícia Federal. No vídeo, o governador questionou a tese de que teria beneficiado o Grupo Refit. Ele destacou que a empresa é uma das maiores devedoras do país, mas afirmou que a gestão dele conseguiu garantir um acordo que já devolveu mais de R$1 bilhão aos cofres do Estado.
3: Sobre a empresa alvo da operação de hoje, todos sabem que é uma das maiores devedoras do país e possui passivos com praticamente todos os estados e com a União. Mas adivinhem só, qual é o único estado que conseguiu cobrar impostos devidos por essa empresa? O estado do Rio de Janeiro. E isso só foi possível graças a um grande esforço nosso para cobrar essa dívida. Conseguimos garantir um acordo que já devolveu mais de R$1 bilhão aos cofres públicos.
2: A investigação da PF, Marcela, aponta que o Cláudio Castro mantinha proximidade com o empresário Ricardo Andrade Magro, o controlador da Refit, e teria atuado politicamente para favorecer os interesses desse grupo. Um dos episódios citados pelos investigadores foi a participação do então governador num evento em Nova York, patrocinado pela empresa investigada. Na defesa divulgada nesta sexta-feira, Cláudio Castro afirmou que participou de um fórum promovido por uma revista e negou qualquer relação com os patrocinadores privados do evento. O governador também afirmou que diversas autoridades brasileiras participaram desse encontro, incluindo o ex-presidente e ex-ministro.

0: ministro do Supremo, Luiz Roberto Barroso.
1: Vemos que também fazem menção a um encontro meu com o dono da empresa nos Estados Unidos. Absurdo! Eu participei de um fórum promovido pela principal revista semanal do país, a Veja. O que tem a ver com o patrocinador privado de um evento promovido por uma revista? Além disso, eu não era a única autoridade brasileira convidada para o evento. Comigo estavam nesse evento diversas autoridades do Legislativo e do Judiciário brasileiro. E, pasmem, sabe quem abriu o evento sublinhado como algo criminoso pela autoridade policial? Nada mais, nada menos que o presidente do Supremo Tribunal Federal à época, ministro Luiz Roberto Barroso.
0: Bom, a investigação da PF apontava essa viagem a Nova York. Nós procuramos o ministro do Supremo, através do STF, aguardamos uma posição. Essa operação, Marcela, também apura a criação de um programa especial de parcelamento tributário sancionado pelo Cláudio Castro em 2023. A PF afirma que o mecanismo ficou conhecido como Lei Ricardo Magro e poderia favorecer a refinaria. No vídeo, o governador negou que a legislação tenha sido criada para beneficiar a empresa. A Operação Sem Refino investiga um suposto esquema bilionário de favorecimento da Refit envolvendo integrantes do alto escalão do governo do estado, além de policiais e agentes públicos. Ontem, a PF apreendeu cerca de R$1.600.000 em dinheiro vivo na casa dos investigados, armas e carros de luxo. Também foram recolhidos um celular e um tablet que estavam com Cláudio Castro, que serão periciados. O empresário Ricardo Magro teve o nome incluído na difusão vermelha da Interpol, por determinação do ministro Alexandre de Moraes. Magro está foragido, ele está fora do Brasil desde 2018. Marcela.
2: Obrigada, viu, pelas informações. Pedro Bonenberger falando, portanto, dessa operação envolvendo o ex-governador do Rio de Janeiro, Cláudio Castro, lembrando que o Rio de Janeiro continua sem governador, de fato, né? 7:09, girando a nossa reportagem, nós vamos agora a Brasília, porque um contrato para a produção do filme Dark Horse traz Eduardo Bolsonaro, ex-deputado federal, como produtor executivo da obra. O documento foi divulgado pelo site Intercept Brasil e contradiz a versão do ex-deputado. Vamos ouvir a reportagem.
3: A publicação do contrato pelo Intercept Brasil, que mostra Eduardo Bolsonaro como produtor executivo do filme Dark Horse sobre a trajetória de Jair Bolsonaro, coloca em xeque a versão do ex-deputado, que sempre negou envolvimento com o longa e com a gestão de recursos. Após a divulgação do documento nesta sexta-feira, no entanto, Eduardo Bolsonaro mudou o discurso. Admitiu que já constou como diretor executivo do filme e chegou a investir dinheiro próprio, cerca de $50.000, na produção cinematográfica. Ele disse, porém, que recebeu o dinheiro de volta, mas negou que tenha recebido repasses de Daniel Vorcaro.
4: Quando essa estrutura passou a ser uma estrutura de fundo de investimento, começou a ter outra estrutura, eu saí dessa posição de diretor executivo, que era o contrato antigo com a produtora, e passei então a ser somente uma pessoa que assinou a sua cessão de direitos autorais para que um ator pudesse me representar no filme e depois eu não processasse o filme. Basicamente, em linhas gerais, é isso daí. Ou seja, quem fala que Eduardo Bolsonaro recebeu dinheiro de Daniel Vorcaro é mentiroso. Quem fala que Eduardo Bolsonaro recebeu dinheiro deste fundo que foi criado nos Estados Unidos está mentindo para você. Eu recebi o dinheiro de volta por conta do contrato com a produtora, mas isso não passou pelo fundo. E recebi o dinheiro que era meu. Eu acho até que nem foi corrigido esse dinheiro, inclusive.
3: Quem também mudou de versão nesta sexta-feira foi o senador e pré-candidato à presidência Flávio Bolsonaro. Em entrevista à CNN, ele admitiu a possibilidade de surgirem novos registros de contato com Daniel Vorcaro, incluindo vídeos de encontros, mas, segundo ele, todos relacionados à gravação do filme que trata da biografia de Jair Bolsonaro.
5: Então pode surgir, pode vazar novas conversas, pode vazar alguma um videozinho mostrando o estúdio que eu possa ter enviado para ele, algum encontro que eu possa ter tido com ele. Foi tudo sempre para tratar essencialmente e somente, tão somente, exclusivamente do filme. Então não tem nada a esconder, então não vai ter surpresinha, não virão coisas novas.
3: Flávio também relativizou a versão anterior de que teria tido contato limitado com o dono do Banco Master. Ao ser questionado sobre quantas vezes se encontrou com Daniel Vorcaro, respondeu que não saberia precisar, mas que foram poucas vezes. Diante das notícias sobre a produção e investimentos no filme, nesta sexta, o procurador do Ministério Público de Contas, Lucas Furtado, pediu ao Tribunal de Contas da União

0: que investigue os indícios de irregularidade vinculados à captação de recursos para a produção audiovisual. Com a colaboração de Samantha Klein, de Brasília, Larissa Lopes.
1: E ainda falando sobre esse assunto, a gente traz informações do Flávio Bolsonaro, senador pré-candidato à presidência, que ontem esteve num evento, primeiro evento de campanha depois de todo esse escândalo do Banco Master, envolvendo os envolvimentos de fato de Flávio Bolsonaro com o banqueiro Daniel Vorcaro. Bom, Flávio Bolsonaro disse a apoiadores que ninguém poderia imaginar o histórico do banqueiro Daniel Vorcaro, por mais que já tivessem as apurações e investigações, e que Daniel Vorcaro tenha sido preso logo depois de ter conversado com Flávio Bolsonaro, Daniel Vorcaro ter sido preso. Bom, filho do ex-presidente participou desse lançamento da pré-candidatura de Guilherme Derrite ao Senado no interior de São Paulo, em Campinas, e fez essas declarações. Quem acompanhou foi a Bruna Barbosa.
2: O primeiro compromisso de campanha do pré-candidato à presidência Flávio Bolsonaro, após a divulgação das conversas com Daniel Vorcaro, aconteceu nesta sexta-feira no interior de São Paulo. O senador participou em Campinas do lançamento da pré-candidatura do deputado Guilherme Derrite ao Senado. Em discurso para apoiadores, Flávio adotou um tom religioso para reagir às reportagens sobre o financiamento de um filme que conta a trajetória do ex-presidente Jair Bolsonaro com recursos ligados ao Banco Master e disse estar mais motivado do que nunca para a campanha presidencial. Ao citar o caso, Flávio disse que o projeto foi idealizado antes das investigações envolvendo o banqueiro e afirmou que a oposição tenta usar o episódio para atingir sua candidatura.
3: Quando um filho quer fazer um filme em homenagem ao próprio pai, o Bolsonaro merece ou não merece? E a gente vai fazer? E busca recursos privados. Tudo certo, direitinho, dentro da lei. É óbvio que lá atrás a gente não imaginava que o investidor chegaria no momento como está hoje, na verdade. Mas lá atrás, ninguém no mundo podia imaginar.
2: As mensagens publicadas pelo Intercept Brasil mostram que Flávio Bolsonaro tratou do financiamento do filme com Daniel Vorcaro na véspera da prisão do dono do Master, quando as fraudes financeiras envolvendo o banco já tinham sido divulgadas. O ato político em Campinas reuniu nomes como o governador de São Paulo, Tarcísio de Freitas, o presidente da Assembleia Legislativa de São Paulo, André do Prado, o senador e coordenador da campanha de Flávio, Rogério Marinho, o senador Sérgio Moro, além de deputados federais e estaduais. Os discursos tiveram tom de apoio à candidatura de Flávio Bolsonaro e às pré-candidaturas de Derrite e André do Prado ao Senado por São Paulo. Tarcísio voltou a fazer críticas ao governo federal e fez acenos políticos ao senador, mas evitou uma defesa direta diante da repercussão do caso Master. Antes da agenda em São Paulo, Flávio esteve em um evento no Rio de Janeiro, onde negou irregularidades na busca de recursos para o filme e afirmou que não tinha nada de errado para explicar.
4: Tem que justificar nada para ninguém. Foi uma época lá atrás que eu busquei um investidor, né, quando o Vorcaro era a pessoa que circulava dentro de autoridades, a pessoa que era até cortejada em todo o Brasil, foi nessa época. Porque foram feitos investimentos privados, cara, mais uma vez. Você comprou um carro, você tem que falar para todo mundo? Você investiu em alguma coisa, num rendimento no seu banco, você tem que falar para todo mundo?
2: Nesta sexta-feira, em entrevista à CNN Brasil, Flávio apresentou uma nova versão sobre possíveis contatos com o Vorcaro e passou a admitir a possibilidade de surgirem novos registros de algum encontro entre os dois. Com colaboração de Gabriel Freitas, do Rio de Janeiro, de São Paulo, Bruna Barbosa.
1: De São Paulo, nós vamos a Brasília. Tem informação chegando, fresquinha, com Bruno Melo. Bom dia para você, Bruno.
5: Bom dia, Marcela. Bom dia, ouvintes. Olha, o Procurador-Geral da República, Paulo Gonet, denunciou o ex-governador de Minas Gerais e pré-candidato à presidência da República, Romeu Zema, do Partido Novo, por calúnia. No caso dos vídeos publicados por ele, com críticas aos ministros do Supremo Tribunal Federal. A denúncia foi protocolada nesta sexta-feira no Superior Tribunal de Justiça, o STJ, e não no próprio STF, como havia pedido o ministro Gilmar Mendes, um dos alvos dos vídeos de Zema. Na visão da PGR, a ação deve ser analisada pelo STJ,

0: porque o suposto crime teria relação com o exercício do cargo do governador, já que Zema teria utilizado perfis públicos associados à sua atuação institucional e política para fazer as publicações. A série de vídeos de animação batizada de Intocáveis retrata os ministros como fantoches. Numa das peças, o personagem que retrata o ministro Dias Toffoli pede ao personagem de Gilmar Mendes que ele barre a quebra de sigilos na CPI do crime organizado. E Mendes assim o faz e pede em troca uma cortesia no resort Taiaiá. Em nota, após já ter sido denunciado pela PGR, o ex-governador Romeu Zema diz que não vai recuar um milímetro. Disse ainda, abre aspas, os intocáveis não aceitam críticas, os intocáveis não aceitam humor, os intocáveis não querem prestar contas de seus atos, os intocáveis se julgam acima dos demais brasileiros, se estão incomodados com uma sátira, deve ser que a carapuça serviu. Fecha aspas. Marcela.
1: Obrigada pelas informações, Bruno Melo. Agora às 7h18, vamos com informações da sua cidade, da sua região, informes publicitários. Voltamos já com mais Jornal da CBN, não saia daí.
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1: 7h19.
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5: Seguimos juntos aqui no Jornal da CBN Pernambuco deste sábado, dia 16 de maio de 2026. E para quem está se sentindo sortudo aí para fazer aquela fezinha hoje, a Mega Sena vai sortear 65 milhões de reais. O sorteio será realizado a partir das 9 horas da noite e o jogo simples, com 6 números, custa R$ 6,00. As apostas podem ser feitas até as 8 horas da noite nas casas lotéricas credenciadas pela Caixa em todo o país ou pela internet, no site das Loterias Caixa. Então boa sorte para você que vai aí tentar ficar milionário hoje.
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6: Muito bom dia, ouvinte CBN. Começo de sábado com um trânsito bom em boa parte da capital pernambucana. Na Zona Sul, a Avenida Recife, Mascarenhas de Moraes e Arquiteto Luiz Nunes, no bairro da Imbiribeira, tem trânsito tranquilo. Situação que se repete na Avenida Dois Rios, no bairro do Ibura, Maria Irene, no bairro do Jordão, que flui muito bem. E as avenidas Boa Viagem, Conselheiro Aguiar e Domingos Ferreira, além das ruas Ribeiro de Brito e Ernesto de Paula Santos, também seguem sem complicações. E a Via Mangue, entre Upina e Boa Viagem, também tem trânsito tranquilo. 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Daqui a pouco eu volto com mais informação de trânsito para você. Ayrton Vasconcelos para a CBN Recife.
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0: E ó, o pai do banqueiro Daniel Vorcaro vai permanecer preso em Belo Horizonte após audiência de custódia. Henrique Vorcaro foi um dos alvos da Operação Compliance Zero, que apura fraudes ao sistema financeiro nacional. Ele é suspeito de integrar um núcleo violento do grupo criminoso associado ao filho dele.
1: A Justiça Federal decidiu manter a prisão de Henrique Moura Vorcaro, detido nesta quinta-feira em Belo Horizonte, durante a sexta fase da Operação Compliance Zero da Polícia Federal, que apura fraudes ao sistema financeiro nacional. Henrique, que é pai de Daniel Vorcaro, dono do Banco Master, acusado de ser o chefe da organização criminosa, passou por audiência de custódia e vai permanecer no Ceresp, Centro de Remanejamento de Presos, Gameleira, na região oeste da cidade. Henrique Vorcaro presidia a Multipar, empresa que, segundo o COAF, Conselho de Controle de Atividades Financeiras, movimentou mais de R$ 1 bilhão entre 2020 e 2025, exclusivamente entre contas ligadas ao banqueiro. A decisão judicial que autorizou a prisão dele aponta que Henrique teria feito repasses financeiros para financiar a turma, núcleo operacional da organização criminosa, além de acionar integrantes do grupo em busca de informações sigilosas, mesmo após as primeiras fases da operação, deflagradas em novembro de 2025 e janeiro deste ano. Além de Henrique Vorcaro, o hacker Rodrigo Pimenta Franco Avelar Campos também foi preso. Os dois passaram pelo Instituto Médico Legal em Belo Horizonte para a realização de exame de corpo de delito. Diante da prisão, o advogado de Henrique, Eugênio Pacelli, afirmou que a operação desta quinta-feira foi baseada em fatos cuja legalidade ainda não teria sido comprovada no processo e que também não ficou demonstrada a ausência de finalidade econômica legítima nas movimentações investigadas. Segundo a defesa, essas informações ainda não teriam sido solicitadas nem a Henrique Vorcaro, nem aos advogados. Segundo a Polícia Federal, esta é a sexta fase da Operação Compliance Zero. A investigação apura a atuação de uma organização criminosa suspeita de praticar intimidação, coerção, obtenção de informações sigilosas e invasões a dispositivos informáticos. Os investigados podem responder por crimes como ameaça, corrupção, lavagem de dinheiro, organização criminosa, invasão de dispositivos e violação de sigilo funcional. De Belo Horizonte, Desirê Miranda.
0: E ainda falando sobre Banco Master, de certa forma, né? Porque olha, esse Daniel Vorcaro, vou te contar, tá envolvido em todas, viu? Falamos sobre a prisão do pai dele, mas agora a gente vai voltar a falar sobre aquele filme Dark Horse que teve, aparentemente, patrocínio do Banco Master, né? Teve um investimento financeiro de Daniel Vorcaro. O STF abriu uma investigação contra o deputado Mário Frias, deputado federal. O ministro Flávio Dino, do STF, mira um suposto desvio de pelo menos R$ 2 milhões em emendas parlamentares. O dinheiro teria beneficiado a produtora desse filme sobre a vida de Jair Bolsonaro, que tem Mário Frias como produtor executivo. Vamos acompanhar a reportagem.
2: O ministro do Supremo Tribunal Federal, Flávio Dino, abriu investigação sigilosa para apurar o suposto desvio de pelo menos R$ 2 milhões em emendas do deputado federal Mário Frias. O recurso teria beneficiado a produtora do filme Dark Horse sobre a trajetória do ex-presidente Jair Bolsonaro e tem Mário Frias como produtor executivo. A decisão do ministro Flávio Dino ocorre após a deputada Tabata Amaral enviar novos documentos ao Supremo nesta sexta com denúncias que agora tramitam em um processo separado. No ofício, a deputada expõe os novos fatos que mostram o envolvimento do senador Flávio Bolsonaro com o dono do Banco Master, Daniel Vorcaro, atualmente preso. Ele teria repassado R$ 62 milhões para o filme, com a promessa de investir um total de R$ 134 milhões. Áudios e mensagens revelados pelo Intercept Brasil mostram o senador cobrando os repasses ao banqueiro. As negociações teriam sido intermediadas pelo empresário Thiago Miranda e pelo próprio Mário Frias. O ofício destaca as contradições. Frias inicialmente negou o aporte, mas Miranda confirmou. Já o senador Flávio Bolsonaro, que negou a relação com o banqueiro, recuou e confirmou as conversas com Vorcaro após o vazamento dos áudios. Para Tabata Amaral, as informações reforçam a suspeita de uso de emendas PIX para financiar a produção privada. A investigação original partiu de denúncias sobre a falta de transparência nos repasses a duas ONGs, entre elas a Academia Nacional de Cultura, que recebeu 2

0: milhões e 600 mil reais de deputados do PL e é presidida pela mesma dona da produtora do filme, a Go Up Entertainment. Segundo o ministro Flávio Dino, se o desvio for comprovado, a prática é inconstitucional. Antes da decisão desta sexta, a justiça tentou intimar Mário Frias 3 vezes em um único mês. Questionado pela CBN, a assessoria do deputado Mário Frias enviou um parecer da consultoria de orçamento da Câmara dos Deputados, emitido em março. O documento conclui que não há irregularidades no processo de destinação das emendas investigadas, mas ressalta que as entidades beneficiadas ainda não prestaram contas de como os recursos foram aplicados, uma exigência do próprio STF. De Brasília, Rani Veloso.
1: 7h27.
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6: Sábado, 16 de maio de 2026. O Tribunal de Contas da União pode investigar possíveis irregularidades no financiamento do filme que conta a história do ex-presidente Jair Bolsonaro. O pedido foi feito pelo subprocurador-geral do Ministério Público junto ao TCU.

0: Lucas Furtado. Ele alega que houve utilização indireta de dinheiro público, investimentos ligados ao Banco Master e suposta ocultação da origem dos recursos aportados no longa-metragem. Um relatório médico apresentado ao Supremo Tribunal Federal nesta sexta-feira diz que o ex-presidente Jair Bolsonaro apresenta quadro persistente de desequilíbrio corporal. O boletim é assinado pelo médico Brasil Ramos Caiado. No começo do mês, Bolsonaro passou por uma cirurgia no ombro direito. Ele está em prisão domiciliar temporária pelo período de 90 dias. O ex-governador do Rio, Cláudio Castro, gravou um vídeo para rebater as conclusões da Polícia Federal na Operação Sem Refino, que investiga fraude fiscal e corrupção envolvendo o grupo Refit. Alvo de um mandado de busca e apreensão, Castro disse que todos os atos praticados em sua gestão foram legais. O ex-governador negou ter atuado politicamente para proteger os interesses do grupo empresarial comandado por Ricardo Magro, que teve a prisão decretada na operação. Cerca de 3.500 trabalhadores entraram em greve hoje em Nova York e paralisaram o sistema ferroviário mais movimentado dos Estados Unidos. A paralisação afeta quase 300 mil passageiros diários às vésperas do feriado do Memorial Day. A greve começou neste sábado após 3 anos sem aumento salarial. No horário de Brasília, 7h33.
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3: 7h34.
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3: Após as críticas feitas por Romeu Zema, Flávio Bolsonaro afirmou que espera um gesto de arrependimento. É. As declarações do ex-governador de Minas Gerais ocorreram após o site Intercept Brasil revelar que o filho de Jair Bolsonaro pediu dinheiro a Daniel Vorcaro para financiar esse filme sobre a vida do ex-presidente.
5: O pré-candidato à presidência, Flávio Bolsonaro, afirmou esperar que o ex-governador Romeu Zema se arrependa das declarações feitas após a revelação do pedido por dinheiro ao ex-banqueiro Daniel Vorcaro. Em entrevista à CNN, o filho 01 disse não ser justo com ele. Mais cedo, a jornalistas, Flávio também afirmou que Zema foi precipitado ao criticar as negociações com Vorcaro para financiar o filme sobre a vida do ex-presidente Jair Bolsonaro. No Rio de Janeiro, em uma agenda no quartel-general da PM, o pré-candidato a presidente também ironizou a situação ao dizer que, abre aspas, normalmente o mineiro tem mais calma na hora de falar, pensa mais e que avalia a situação, e concluiu afirmando que isso é importante para a política. Flávio ainda disse que tentou ligar para o ex-governador de Minas na quinta-feira. Conforme interlocutores do Mineiro, o senador ligou enquanto ele estava em voo, voltando de Nova York. Então, Zema ligou de volta assim que chegou ao Brasil, mas Flávio, por sua vez, não atendeu. Ainda assim, eles devem conversar nos próximos dias. Romeu Zema, que também é pré-candidato à presidência pelo Novo, disse que seria imperdoável e um tapa na cara da sociedade Flávio cobrar dinheiro de Vorcaro. O senador sinalizou que há um espaço para apaziguar a desavença e disse que Zema entende que ele é novo na política, mas que merece pelo menos o benefício da dúvida.
6: Acho que foi precipitado, acho que eu merecia pelo menos da parte dele, já que nós conversamos, o benefício da dúvida pelo menos, né? E após as minhas declarações, após os meus esclarecimentos, todo mundo com quem eu conversei diz que ficou bastante claro que não houve nada de errado. Portanto, eu acho que ele se equivocou em se antecipar e me pré-condenar. Ele se equivocou, jamais faria isso com ele.
5: A crítica diz...

0: tema Flávio Bolsonaro pode prejudicar também um palanque importante em Minas Gerais. Isso porque o tom do mineiro aumentou o isolamento de seu aliado e sucessor no estado, o governador Matheus Simões. Por outro lado, o PL está prestes a fechar uma aliança com o republicano em Minas. E assim, o senador Cleitinho, integrante da sigla, está aguardando uma decisão de Flávio para se lançar pré-candidato ao governo de Minas. Com colaboração de Rony Veloso, de Brasília, Samantha Klein.
1: Já o governador de São Paulo afirmou que não acredita no surgimento de outro nome da direita para substituir Flávio Bolsonaro na disputa à presidência. Interlocutores de Tarcísio de Freitas disseram à CBN que o republicano foi pego de surpresa com a ligação do filho de Jair Bolsonaro com Daniel Vorcaro.
2: O governador de São Paulo, Tarcísio de Freitas, do Republicanos, se manifestou mais uma vez sobre a relação do pré-candidato à presidência, Flávio Bolsonaro, do PL, com o dono do Banco Master, Daniel Vorcaro. Interlocutores do governador disseram à CBN que o governador teria se surpreendido ao saber que o senador tinha relação com o banqueiro. A versão dos aliados é a de que Tarcísio não sabia que Flávio teria atuado em qualquer momento para articular o financiamento do filme Dark Horse, dedicado à biografia do ex-presidente Jair Bolsonaro e que ele desconhecia qualquer buscas por recursos junto a Daniel Vorcaro. Para o governador, o deputado federal Mário Frias, do PL, era quem exclusivamente encabeçava a busca por financiamento da produção. Em uma agenda em São Bernardo do Campo nesta sexta, Tarcísio evitou se prolongar sobre o tema, mas disse que não acredita no surgimento de outro nome para substituir Flávio Bolsonaro na disputa à presidência.
3: Que está havendo um desgaste agora em relação a Flávio Bolsonaro nessa eleição. Você acha que pode ser um novo nome aparecendo no lugar dele agora, depois desse vazamento desses áudios, mensagens dele com Daniel Vorcaro?
4: Não acredito.
2: O governador de São Paulo não deixou o cargo em abril e, por isso, pode apenas concorrer à reeleição. A reportagem da CBN também apurou que Tarcísio de Freitas foi pressionado nesta semana por lideranças políticas aliadas para que ele volte a adotar posturas públicas em apoio a Flávio para contribuir com a consolidação da candidatura do senador em São Paulo. Na primeira manifestação pública, na quinta-feira, o governador afirmou que o caso é uma questão que preocupa e que precisa ser esclarecida. Até quinta, o governador negou qualquer conversa com Flávio Bolsonaro sobre as revelações que ligam o senador ao banqueiro, mas negou que a repercussão possa prejudicar o cenário eleitoral. De São Paulo, Pedro Pupulim.
1: 7h39.
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6: A comissão técnica da seleção brasileira já decidiu qual será o último jogo visto diretamente do estádio antes da convocação da seleção para a Copa do Mundo de 2026 na segunda-feira. Um dia antes, no domingo, Carlo Ancelotti e seus auxiliares estarão em Curitiba, na Liga Arena, para o jogo entre Atlético Paranaense e Flamengo, a partir das 7h30 da noite, pelo Campeonato Brasileiro. Partindo do princípio de que Danilo já foi confirmado entre os convocados por Ancelotti em março, Léo Pereira, zagueiro, e Alexandro, lateral esquerdo, são muito favoritos às vagas. E Lucas Paquetá, que também é candidato à vaga, ainda não voltou a jogar, a observação mais importante deve ser a do atacante Pedro. Faltando poucos dias para a convocação, a posição de goleiro ainda é uma preocupação para a seleção brasileira. Nesta sexta-feira, o Liverpool jogou pela rodada deste fim de semana contra o Aston Villa no campeonato inglês. O goleiro Alisson ainda não voltou a jogar e, se for convocado, será sem ter estado em campo desde o dia 18 de março. De São Paulo, Leonardo Dai.

Olha, a Polícia Militar lançou aqui em Caruaru a Ciclopatrulha. A ação tem como objetivo ajudar os policiais na locomoção em pontos de difícil acesso para as viaturas.

0: De acordo com a PM, a iniciativa integra o plano de reforço da segurança pública no município, principalmente neste período de aquecimento do comércio, por causa da proximidade do São João. A proposta é ampliar a presença policial em locais onde o deslocamento por bicicleta permite maior mobilidade e aproximação com a população. Ainda segundo a Polícia Militar, o serviço será permanente e realizado diariamente, sem prazo para encerramento. A corporação também informou que o reforço no efetivo da Feira da Sulanca e do Parque 18 de Maio já contribuiu para a redução de ocorrências na região central da cidade.
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10: 7h44.
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10: O Tribunal de Justiça de Santa Catarina decidiu pelo arquivamento total das investigações relacionadas à morte do cão Orelha. Você se lembra desse episódio que comoveu o Brasil inteiro? O caso ocorreu em Florianópolis no início de janeiro deste ano. Quem nos conta é Zé Maia.
12: A Vara da Infância e Juventude da Comarca de Florianópolis aceitou o pedido de arquivamento do caso Orelha. A solicitação foi apresentada no início dessa semana pelo Ministério Público de Santa Catarina, assinada por 3 promotores. E ocorreu por falta de provas. O parecer tem 170 páginas e é assinado por 3 promotores diferentes. O caso ganhou repercussão mundial e tramita no mais alto grau de sigilo. A decisão, assinada pela juíza Vanessa Bonetti, argumenta que a competência de promover o arquivamento do caso, quando não identificar motivos para a acusação, é do Ministério Público, cabendo ao Judiciário analisar a legalidade e a possibilidade jurídica de aceitar o pedido. Entre os motivos que levaram o Ministério Público a não responsabilizar nenhum investigado, estão a análise de quase 2 mil arquivos digitais, entre vídeos, dados de celulares apreendidos e fotografias, e os depoimentos de adolescentes e testemunhas mencionados no decorrer da investigação feita pela Polícia Civil. O Ministério Público também citou contradições nos depoimentos de testemunhas que indicaram a suposta agressão como causa dos ferimentos ao cão. O Ministério Público também cita a hipótese de morte do cachorro em função de uma doença pré-existente. Um laudo apresentado pelo Ministério Público após a exumação do corpo do cão Orelha indicou que o cachorro tinha uma doença óssea grave que poderia...

0: do passaporte e a retirada de restrição de viagem de um dos adolescentes investigados, além do arquivamento de outros procedimentos abertos para a apuração complementar do caso. A Polícia Civil aqui de Santa Catarina foi procurada pela reportagem, mas informou que não irá se manifestar, porque o caso já está concluído. De Florianópolis, Zé Maia.
1: 7:48, várias mensagens chegando aqui pra gente no nosso WhatsApp 11 999 11 9981. Agradeço muito pela companhia de todos que estão comentando os diversos assuntos do dia aqui pra gente. O Inácio, motorista de carreta, tá no Belém do Pará, mora em São Paulo, na região de Guarulhos, e pede que os brasileiros sejam mais atenciosos com a política brasileira. Obrigada, viu, pela sua participação aqui com a gente. Caminhoneiro mandando um abraço pro netinho, Matheus. Um beijo, um abraço pro Matheus. Obrigada, viu, pela sua participação, Inácio. Com a gente, estamos na boleia do Inácio, ali na região de Belém do Pará, circulando pelas estradas do Brasil. Obrigada pela sua participação. Paulo Ribeiro, de Pindamonhangaba, mandou uma foto do ranchinho dele no topo da Mantiqueira, 2 mil metros de altitude, 4 graus por lá. Misericórdia, hein? Que friozinho gostoso. Um beijo pra você, Paulo. Obrigada pela sua participação. Muita gente mandando mensagem aqui. Bom dia aí, Marcela. Tô carregando piano, tocando notícia pra nós, que estamos debaixo das cobertas. Saúde pra você, diz o nosso ouvinte, final de telefone 5533, que mandou até uma foto lá da previsão do tempo no Paraná. Agora 14 graus. Sensação térmica de 14 graus por lá na região dele. Valeu, obrigada pela sua participação também. 7:49.
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5: O governo do estado divulgou que vai abrir um processo de seleção simplificada com 16 vagas para contratação temporária de profissionais de diversas áreas para atuação na Secretaria de Defesa Social, a SDS. Segundo o decreto, que foi publicado no Diário Oficial de Pernambuco, o edital ainda deve ser publicado em breve, em portaria conjunta com a Secretaria de Administração, que vai trazer mais informações sobre o processo seletivo. As vagas são para analista de desenvolvedor de sistemas, analista de gerenciador de banco de dados, analista de hidrologia, engenheiro cartográfico, engenheiro estrutural, engenheiro geotécnico, geógrafo, geólogo e meteorologista.
6: Seguindo aqui na programação da CBN com a seguinte informação. A Polícia Civil de Pernambuco lançou a plataforma 197 Mulher, uma plataforma virtual que amplia o acesso de mulheres em situação de violência doméstica e familiar aos serviços de proteção do Estado. A iniciativa permite que o atendimento inicial seja realizado de forma remota, segura e acessível, eliminando a necessidade de deslocamento até uma unidade policial. Por meio do sistema, é possível registrar situações de violência, solicitar medidas protetivas de urgência, encaminhar documentos, fotos, vídeos e receber orientações sobre direitos e sobre a rede de atendimento disponível. Para utilizar a plataforma 197 Mulher, basta acessar o endereço eletrônico 197mulher.pe.gov.br por qualquer navegador de internet sem a necessidade de instalação de aplicativo.
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0: 7h52.
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0: Muito bom dia para você, Cecília.
1: Bom dia, Milton. Bom dia a todos os ouvintes.
0: Bom dia para você, Jaime.
2: Bom dia, Milton. Bem-vindos os ouvintes que estão nos acompanhando.
0: Cecília, o Brasil não é muito próspero em termos de número de leitores de livros. Isso a gente vê pelas próprias estatísticas, mas tem autores que conseguiram se destacar e com nomes muito fortes no mercado. A gente pode até dizer que eles viraram marcas de destaque no setor da literatura. A gente pode realmente tratar os autores como marcas?
1: Com certeza, Milton. Agora estou olhando para você e você me fazendo essa pergunta. Você é um autor, né? E opa, você tem aí a marca também nos seus livros. E acho que muito do que a gente vai falar...
0: Ah, mas a minha marca é o rádio.
1: É verdade.
0: Que é aquilo que a pessoa identifica quando pensa em você.
1: Mas é verdade. Mas eles vão atrás dos seus livros, Milton, muito por conta dessa identidade que você nasceu no rádio, mas espelha na literatura, na forma de você escrever.
0: Ainda vou encomendar, então, um projeto de marca
1: tá
0: com vocês. Tá combinado, bom? Isso a gente
1: combinado.
0: Analisa numa outra oportunidade.
1: Tá bom. Mas é interessante, Milton, a gente tá falando de pessoas. A gente já falou aqui no programa como pessoas viram marcas. E no caso dos autores, já que essa é a nossa fala aqui de hoje, eu vejo que vai além disso. E de que forma? Os autores dos livros, assim como marcas, eles criam uma identidade, eles, elas, que se revelam a partir dessa personalidade que eles vão construindo, do estilo que eles vão imprimindo. E se a gente pensar em marcas, elas são compradas por representarem alguma coisa que elas têm de valor e por trazerem previsibilidade. Quando um autor é uma marca de valor, ele também traz isso. As pessoas sabem o que esperar dessa autora, desse autor, e por isso eles vão atrás de um novo livro lançado. Então é bacana essa ideia da previsibilidade. E quando um autor traduz e tem uma identidade, tem uma estética reconhecível, ele cria expectativa a cada lançamento. Ele mantém essa coerência de discurso, de temas, de estilos e gera uma comunidade em torno desse autor e em torno das suas obras. E são esses ingredientes, quando a gente transporta para o mundo das marcas, que a gente vê essa semelhança entre uma marca de um autor e uma marca de um produto com o qual a gente se relacione, que também é bem sucedido. E no mercado nacional, internacional, acho que a gente tem marcas de autores aqui conseguindo essa proeza. Se a gente pegar Carla Madeira, nossa autora aí de Tudo é Rio, Véspera e Natureza da Mordida, ela mostra em suas obras uma assinatura emocional. Quem já leu vai se identificar, talvez lembre disso. Ela tem uma assinatura emocional muito forte. Os personagens têm uma intensidade psicológica. Ela traz relações humanas complexas e trata de dramas ali humanos muito fortes. A marca dela revela muita sensibilidade nesse retrato das pessoas e nas relações. Então, se a gente imaginar a Carla Madeira lançando um próximo livro como uma marca de produto que vai entrar em outra categoria, traz essa expectativa. Se a gente pensar, ela também é refém dessa marca. As pessoas não querem que ela fuja deste padrão, porque é assim que o valor de uma marca como Carla Madeira se constrói. Podíamos falar de Itamar Pereira Júnior, e quando a gente fala dele como autor de Torto Arado, com estilo, personalidade, de uma literatura potente, brasileira, super social, muito raiz do Brasil, quando ele lança Salvar o Fogo, a obra também já vem embalada nessa marca original. E aí a gente pode citar outros nomes até contemporâneos, nacionais, se a gente pegar Colleen Hoover, super best-seller também, ou Helena Ferrante, ou o Murakami, autores distintos, mas que também representam marcas e identidades únicas.
0: Olhando lá para os autores clássicos, Jaime, Isso sempre foi assim?
2: Sempre, eu acho que foi assim, mas um comentário importante. Eu acho que autor algum pensa em construir uma carreira literária para virar uma marca, não é isso. Eles produzem o que eles produzem, fruto da sua criação interna, e acabam criando isso que a Cecília falou. Então, mesmo antes de nós falarmos de branding pessoal, né, sem dúvida, autores mais clássicos,

0: falou deles, também representam o Marx, com estilos próprios, antecipando expectativas do próprio leitor, quase como se ele imaginasse o que vem por aí ao ler o livro de um determinado autor desses, né? Tanto os casos que a Cecília indicou, quanto os que eu quero trazer aqui, são marcas de sucesso nesse sentido. O número de vendas no mercado literário mostra isso, né? Que é exemplo, né? Bom, Machado de Assis, que é o meu, em primeiro lugar, meu grande autor, minha grande paixão, né? Clarice Lispector, Agatha Christie, Gabriel García, Shakespeare, aliás, está voltando a se falar muito mais de Shakespeare do que se falava antes. Talvez a marca dele tenha alguma coisa a nos dizer na atualidade. Nós estamos falando de autores com marcas que revelam uma promessa consistente, né? Um imaginário simbólico e até temas com os quais eles têm mais autoridade e que criam já uma expectativa antes de começar a ler. Se pegar, por exemplo, falei do Machado de Assis, né? Para quem é leitor, sabe que suas obras trazem o quê? Uma ironia inteligente, uma leitura muito psicológica de personagem, aquele clima de crítica social do que era o Rio de Janeiro, última metade do século XIX. Quando o Machado é fiel a isso nos seus livros, e ele é fiel, ele está criando uma identidade, mesmo que ele não esteja nem um pouco aí preocupado em criar uma marca, mas a identidade está criando essa marca naturalmente. E como marcas, eles criam uma comunidade de fãs, espontaneamente divulgam suas obras, falam das edições comemorativas, pagam caro às vezes por edições ou exemplares históricos dos livros. E outra semelhança com marcas é que esses autores não querem e não quiseram nunca agradar o leitor, ponto simplesmente. Fizeram fruto dessa vontade interna, dessa compulsão literária. Marcas de consumo, pessoal, também miram determinadas pessoas e abrem mão de outras. Está aí uma outra grande semelhança.
1: Perfeito. Qual é a nossa marca de hoje, Cecília?
2: Olha, falamos aqui de marcas de autores. Seja qual for o negócio onde a sua marca atua, é preciso garantir consistência e ser fiel a uma identidade. É isso que faz as pessoas buscarem a sua marca, ou no caso desses autores que a gente trouxe, as suas obras.
1: E você que é leitor, você que é leitora, tem um autor ou uma autora que é uma marca? Conta pra gente, lá no meu blog, miltonjung.com.br. Jung, você escreve com J-U-N-G, tem um espaço para você deixar a sua opinião. Você vai encontrar também o texto com os destaques desse nosso bate-papo e o comentário completo no áudio. Tudo isso sempre para você. Muito obrigado e até o próximo sábado, Jaime.
0: Até lá e, ouvintes, não parem de ler.
1: Bom recado esse. Bom fim de semana para você. Até o próximo sábado. Cecília.
2: Bom fim de semana, Milton. Bom fim de semana aos ouvintes. Boas leituras.
1: Até logo mais.

Sábado, 16 de maio de 2026. O ex-deputado Eduardo Bolsonaro admitiu ter assinado como produtor executivo do filme que conta a história do pai dele. A declaração contradiz a versão anterior do político, que afirmava ter apenas cedido direitos de imagem. Documentos revelados pelo site Intercept Brasil mostram que o contrato dava a Eduardo poderes sobre a gestão financeira e estratégias de captação de recursos. Em sua defesa, Eduardo afirmou que investiu $50 mil do próprio bolso para garantir o roteirista da obra. Ele disse que o valor já foi devolvido e que já deixou a função executiva. A dívida da Refit com a Receita Federal está estimada em R$ 52 bilhões, de acordo com o ministro da Fazenda, Dario Durigan. A refinaria foi alvo de operação sem refino, deflagrada pela Polícia Federal. A ação investiga um conglomerado econômico do ramo de combustíveis suspeitos de crimes fiscais. A ação bloqueou o valor que a empresa tinha em ativos financeiros. O presidente dos Estados Unidos, Donald Trump, anunciou nesta madrugada a morte do segundo comandante do Estado Islâmico, que estava escondido na Nigéria. Na declaração feita em sua rede social, o americano afirmou que contou com o apoio das Forças Armadas da Nigéria. Trump afirmou ainda que Abu Bilal al-Minuk

0: era o terrorista mais ativo do mundo. No horário de Brasília, 8 horas e 2 minutos.
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3: 8:04.
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3: Muito bom dia para você que está chegando agora ao Jornal da CBN deste sábado, 16 de maio de 2026. Estamos na terceira hora e continuamos te deixando muito bem informado com as principais notícias da última semana, o que é importante de se saber neste sábado. E vamos agora ao noticiário internacional. Após novas reuniões, Israel e Líbano concordaram em ampliar por mais 45 dias o cessar-fogo de uma guerra que parece não ter fim. O Departamento de Estado americano classificou o movimento como positivo. Tel Aviv e Beirute devem se reunir no começo de junho para outros encontros. Quem nos traz toda essa informação é Luiz Fernando Figliage.
4: O Departamento de Estado americano afirmou que, após novas conversas nesta semana, Israel e Líbano decidiram estender por mais 45 dias o cessar-fogo entre as nações. Anunciado em 16 de abril pelo presidente Donald Trump, mesmo com a trégua, Tel Aviv e Beirute se acusam de não respeitar a paralisação nos ataques. Nestes últimos encontros, o governo americano classificou as negociações como altamente positivas. A Casa Branca acrescentou ainda que novas rodadas devem ocorrer no início de junho. As conversas desta semana foram o terceiro encontro entre os dois lados desde que Israel intensificou os ataques aéreos contra o Líbano após o Hezbollah disparar mísseis contra o país no começo de março, 3 dias após o início da guerra americana e israelense contra o Irã. No mês passado, Israel ampliou a invasão terrestre no sul do Líbano. Tel Aviv tem atacado cidades e vilarejos libaneses com a justificativa de atingir alvos do grupo Hezbollah. Desde a escalada do conflito, o número total de mortes confirmadas passou de 2.950. Cerca de 9 mil pessoas foram feridas. Pelo menos 1 milhão de pessoas tiveram de ser deslocadas devido às ofensivas. O Hezbollah causou a morte de dezenas de militares israelenses. No outro lado do conflito, as tensões entre Estados Unidos e Irã permanecem. O ministro das Relações Exteriores iraniano, Abbas Araq, afirmou que o país está aberto a negociações caso os Estados Unidos demonstrem seriedade.
5: The most important question is the question of mistrust or the lack of trust from our side.
6: A questão mais importante é a questão da desconfiança ou da falta de confiança do nosso lado em relação aos americanos. E eu expliquei as razões dessa desconfiança. Outra questão, ou outro problema, são as mensagens contraditórias que, como eu disse, nos deixaram relutantes em relação às reais intenções dos americanos nessas negociações. Temos dúvidas sobre a seriedade deles, mas no momento que sentirmos que eles estão falando sério e prontos para um acordo justo e equilibrado, certamente prosseguiremos com as negociações.
4: O iraniano deu a declaração após uma cúpula de ministros das relações exteriores do BRICS. Em entrevista à emissora Fox News, o presidente Donald Trump afirmou que está perdendo a paciência com o Irã. Com a colaboração de Ana Luísa Bessa,

0: De São Paulo, Luiz Fernando Figliage.
1: E ainda no noticiário internacional, a gente traz informações diretamente da Tailândia. Uma batida entre um trem de carga e um ônibus, seguida de uma explosão, deixou 8 mortos, 20 feridos em Bangkok, capital da Tailândia. Vídeos do momento do acidente compartilhados nas redes sociais mostram que uma fila de veículos havia parado num cruzamento ferroviário quando um trem de carga atingiu a frente de um ônibus. O impacto também arrastou outros veículos pelos trilhos antes que o ônibus fosse engolido pelas chamas. Vários motociclistas foram arremessados após a colisão, motocicletas foram arremessadas, né? A gente tem essas imagens, são impressionantes. Aguardamos ainda atualizações. O que se sabe até o momento é que 8 pessoas ficaram mortas após esse grave acidente em Bangkok, capital da Tailândia. Mais de 20 feridos. A gente continua acompanhando e monitorando também este noticiário internacional. 8:08.
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1: 8:09.
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5: Um homem de 33 anos, apontado como uma das lideranças de um grupo criminoso ligado ao Comando Vermelho, foi preso no bairro do Ibura, na zona sul do Recife. Ele estava foragido da polícia e, segundo as investigações, atuava na cidade de Parelhas, no interior potiguar, onde estaria envolvido em disputas territoriais relacionadas ao tráfico de drogas, além de ter ligação com homicídios. Ele teria rompido com uma facção rival e passado a liderar confrontos violentos pelo domínio do comércio ilegal na região. Ainda segundo a polícia, o homem fugiu para Pernambuco há cerca de 4 meses, com o objetivo de escapar tanto das forças de segurança quanto dos grupos adversários.
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6: Ouvinte CBN, continuando o giro pela capital pernambucana, falando agora da zona norte da cidade. A Avenida Beberibe tem trânsito tranquilo nessa manhã de sábado. Situação que se repete também na Conselheiro Rosa e Silva, Rui Barbosa, 17 de agosto e também na Santos Dumont, que flui bem até o momento. Situação tranquila também nas estradas do Encanamento, do Arraial, das Ubaias e também na Estrada Velha de Água Fria, que tem trânsito tranquilo, assim como a Rua do Futuro na Jaqueira e Rua Amélia no bairro das Graças. 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Ayrton Vasconcelos para a CBN.
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1: Oito e doze.
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0: Olá, tudo bem com você? Seja muito bem-vinda, seja muito bem-vindo a mais um capítulo do Mundo Corporativo, que hoje se dedica a falar de mentalidade de excelência nas empresas e na liderança, na gestão do negócio. Nosso convidado é Alcebíades de Mendonça Taíde Júnior, presidente executivo da Lewis Farmacêutica, a quem desde já agradeço pela gentileza de ter aceitado o nosso convite. Um bom dia.
1: Eu que agradeço o convite, me sinto muito honrado de ter sido escolhido aí entre tantas pessoas importantes e interessantes que existem no nosso país, né?
0: Alcebíades, vamos lá. Começa nos apresentando aqui hoje a importância, o tamanho, a dimensão da Lewis Farmacêutica, o trabalho que vocês realizam no Brasil, sendo uma empresa brasileira.
1: A Lewis é uma empresa que sempre esteve focada em trazer alguma coisa de melhor para a saúde do brasileiro, sempre. Por exemplo, lá no passado nós lançamos um produto para arritmia cardíaca muito importante, e quando nenhuma empresa nacional pensava em lançar produtos para arritmia cardíaca. Mais recentemente nós desenvolvemos um produto para rejeição de órgãos, que é alguma coisa que é pioneiro no Brasil, e fomos o primeiro laboratório, a indústria farmacêutica brasileira, a produzir anticorpos monoclonais, que é uma tecnologia extremamente sofisticada de produção de medicamentos de última geração para tratamento de câncer e doenças autoimunes. Então, é uma empresa que está sempre procurando trazer alguma coisa a mais, evoluir em termos de conhecimento e qualificação de seus colaboradores e trazer tecnologias novas para o Brasil.
0: É para encarar esses desafios que vocês trabalham com esse conceito da excelência no trabalho, na gestão, em que o conceito da excelência passa a fazer parte da cultura da empresa?
1: A gente conseguiu transformar um conceito que estava na cabeça da gente, que a gente já praticava, numa formulazinha bastante simples e que a gente entende que é responsabilidade de todos os nossos colaboradores. A gente criou uma pirâmide, a pirâmide Mentex. Então, já começa por isso. Quando você cria um símbolo, aquelas pessoas que têm facilidade com visualizações já têm um entendimento inicial. E na base da pirâmide está a segurança. Então, todos nós somos responsáveis pela segurança. Não existe o departamento A de segurança, o B ou C. Todos somos responsáveis pela segurança nossa e dos colaboradores, de todos nós. O segundo elemento é a qualidade. Ou seja, todas as pessoas que estão na Lewis, eles têm que pensar no seguinte: eu estou contratando uma pessoa pela qualidade, ou eu estou com pressa de cobrir essa vaga? Se não tem qualidade, não posso passar para a próxima etapa. Mesma coisa na produção, mesma coisa no desenvolvimento, mesma coisa na produção de um PowerPoint, de qualquer coisa. A qualidade é responsabilidade de todas as pessoas que executam qualquer coisa. Não só a área de qualidade, né, como às vezes a gente imagina. No fim, a produtividade. Ou seja, a produtividade, ela só é permitida quando você cumpre segurança, qualidade. Ok? Segurança e qualidade resolvidas? Vamos pensar em produtividade. Então você vai entregar sempre produtos com qualidade e maior segurança para quem utiliza o produto e para quem opera os equipamentos e tudo mais. E aí, a cereja do bolo do Mentex é a melhoria contínua. Ou seja, tudo isso que eu faço, segurança, qualidade, tem que ser sempre questionado para ser melhorado. E isso é a mentalidade de excelência, é melhorar essa pirâmide continuamente.
0: Como que se transforma essa ideia em cultura? Ou seja, todo colaborador tem isso como consciência nos seus atos dentro da empresa?
1: Tudo que a gente faz é pensando nisso. Então não adianta nada eu falar um negócio bonito, criar uma pirâmide bonita, botar na convenção e tal, se nos meus atos, no meu dia a dia, quando eu tenho principalmente um momento difícil, que eu tenho que tomar uma decisão, eu não coloco a segurança em primeiro lugar, a qualidade em segundo e a produtividade em terceiro. Se eu não tenho essa hierarquia nas minhas decisões, e se eu não estimulo as pessoas a tomarem decisões às vezes mais difíceis, respeitando essa hierarquia, vira só uma coisa para botar na parede. Então é a prática, na verdade. Quando você faz um discurso, fala, etc, etc, todo mundo fica só esperando o dia em que esse cara tiver que tomar uma decisão se ele vai seguir o que ele fala. Se você não segue o que fala, tudo que você falou vai para o terra. Então as

0: pessoas esperam que você haja conforme o seu discurso, né?
1: Isso é uma ideia permanente dentro da empresa já. É. E é uma ideia que você levou para a empresa ou ela já havia desde o tempo em que seu pai estava no comando?
0: Olha, meu pai falava algumas coisas, não é possível que eu não tenha sido influenciado por ele. É impossível, eu vivia com ele, né? E ele sempre falava uma coisa que eu acho que faz parte, inclusive, né? Ele dizia que cada tijolo da Libs foi colocada por um colaborador e que ele chegou onde chegou com a ajuda de pessoas que ajudaram ele. Então, eu acho que essa ideia, né, de entender o seguinte, que uma empresa ela só existe por causa das pessoas e que são as pessoas que constroem uma empresa. Porque, veja só, se eu pegar a CBN aqui, tirar todo mundo aqui, não existe CBN. Se tirar as pessoas da Libs, não existe Libs. Né? A empresa só existe por causa desse organismo vivo que são as pessoas. Né? Eu mesmo não sou nada. Né? Cada vez eu produzo, eu sou menos importante na empresa. Porque à medida que as pessoas vão cada vez mais se empoderando mais, né, com a sua liberdade de produzir, e quanto mais as pessoas entendem o quanto elas podem contribuir para o desenvolvimento pessoal e da empresa, menos eu sou importante. Né? Então, eu acho que é isso uma das coisas que eu trouxe lá do passado, do meu pai. Você e que é base disse... de tudo, né? E que é base de tudo.
1: Bom, deixa eu pegar um pouco de volta aqui a história da empresa em si, porque é uma empresa que a gente pode chamar familiar, apesar de ter sido fundada antes do seu pai chegar, mas ele que passa por esse processo de ampliação dos trabalhos, depois você assume. Mas há um processo de profissionalização. O que, que é importante quando as empresas passam por esse processo?
0: É, assim, uma coisa que eu notei, é muito importante você ter um pipeline de desenvolvimento de lideranças. Eu vejo que eu comecei a ser mais bem sucedido nas promoções quando eu trouxe pessoas que ainda não eram, por exemplo, diretores. Né? Eram gerentes. Né? Eu não tenho ninguém que era diretor. Então, são pessoas... Eu tenho alguns diretores hoje que começaram há 20 anos, 25 anos atrás, na Libs. Então, é muito importante porque a cultura de cada empresa é muito particular. Os valores, a cultura. Né? Não existem duas empresas iguais no mundo. E as particularidades são tantas. A outra coisa é que você tem que, se você num processo seletivo para um gerente, você passa às vezes um mês, dois meses, para um diretor, quantos mais anos melhores, né? Melhor. Então, eu acho importantíssimo sempre, né? Ter um pipeline de liderança, ou seja, você está sempre desenvolvendo, permitindo que as suas lideranças se desenvolvam, para que um dia elas assumam todas as posições, inclusive a minha.
1: Para fechar a nossa conversa aqui, Alcibiades, que conselho você oferece para quem busca excelência sem cair naquela armadilha de uma cobrança excessiva?
0: Eu acho que a gente tem que ouvir muito. A audição é o principal motivo. Ou seja, se você quer excelência, você não cobre excelência. Você tem que motivar as pessoas a se envolverem nesse movimento de querer melhorar. É sempre mostrar o quanto é bom, tanto para ele quanto para a empresa, para a organização que ele trabalha, né? Criticar a si mesmo, né? Terminar alguma coisa, criticar a si mesmo e propor. Não esperar que alguém proponha. Proponha você mesmo alguma coisa melhor do que o que você já faz.
1: Alcibiades, muito obrigado pela sua gentileza de compartilhar sua experiência e conhecimento
0: obrigado.
1: Aqui com os nossos ouvintes. Tem uma nova oportunidade.
0: Obrigado, espero sim.
1: A entrevista completa ao Alcibiades Júnior, presidente executivo da Libs Farmacêutica, aprofunda temas que vão além da mentalidade de excelência. Ele fala sobre os desafios de inovar na indústria farmacêutica, onde investimentos levam anos para se transformar em produtos e nem sempre chegam ao mercado. E também detalha práticas internas de gestão, como o programa Perguntar Não Ofende, que estimula os colaboradores a questionar os líderes e contribuir com melhorias. Você encontra a entrevista completa no canal da CBN no YouTube, no Spotify, no podcast mais próximo do seu celular e no meu blog, miltonjung.com.br. Jung, você escreve com J-U-N-G. Colaboraram com o Mundo Corporativo, Carlos Greco, Letícia Valente, Priscila Bubiotti, Débora Gonçalves e Rafael Furugem. Até o próximo capítulo do Mundo Corporativo.

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2: Foi lançado na Associação das Mulheres Artesãs Flor do Barro, no Alto do Moura, o catálogo Homens e Mulheres do Barro de Caruaru. O projeto inclui obras e trajetórias de 9 ceramistas do Agreste Pernambucano em uma publicação voltada à documentação e memória da arte e tradição do barro. A obra destaca artistas que mantêm viva a cerâmica figurativa popular enquanto dialogam com novas linguagens contemporâneas, sem deixar de lado a tradição das peças que marcaram a origem do barro no interior nordestino. A publicação possui tiragem de 500 exemplares e também conta com uma versão em audiobook com interpretação em Libras, que será disponibilizada gratuitamente no YouTube. Estou ficando por aqui, grande abraço para todos, bom final de semana e a gente se encontra a qualquer momento aqui na programação da CBN.
3: Câmeras de monitoramento flagraram furtos de semáforos e cabos metálicos em diferentes áreas do Recife. As imagens divulgadas pela Autarquia de Trânsito e Transporte Urbano do Recife, a CTTU, mostram suspeitos escalando postes para retirar componentes dos sinais de trânsito. Em uma das gravações, um homem aparece cortando os fios do equipamento para levar o material. Segundo a CTTU, esse tipo de crime tem afetado diretamente o funcionamento da sinalização viária em vários pontos da cidade, aumentando o risco de acidentes. A autarquia informou que entre setembro de 2025 e maio de 2026, mais de 100 boletins de ocorrência relacionados ao furto de semáforos foram registrados. Para reduzir os furtos, a CTTU vem substituindo gradualmente os cabos de cobre por cabos de alumínio, que possuem menor valor comercial. O órgão também iniciou a instalação de dispositivos anti-escalada nos postes de sinalização, dificultando o acesso aos equipamentos.

0: 8h26.
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0: Vamos a Brasília, o chamado é do Bruno Melo com a gente ao vivo, agora que são 8h26. Diga lá, Bruno.
2: Marcela, os consumidores que compraram produtos da marca IP suspensos pela Anvisa podem pedir reembolso diretamente com a empresa. Esse pedido deve ser feito de forma online por meio de um formulário que foi disponibilizado no site da fabricante. Essa que é a mais nova orientação da empresa após um vai e vem de informações divulgados nesta sexta-feira. Ontem, a IP chegou até a disponibilizar o site, né, o formulário para que os clientes enviassem o pedido de reembolso, mas durante a tarde soltou um comunicado dizendo que esse ressarcimento estaria suspenso. Por volta de 4h30, o formulário foi retirado.

0: tirado do ar, substituído por um canal de atendimento para os consumidores. E mais tarde, aí a fabricante voltou a dizer que atenderá os pedidos de troca ou devolução do dinheiro. Então, portanto, é essa medida que está em vigor neste momento. Para fazer o pedido de reembolso, quem comprou os produtos lava-roupas líquidos, lava-louças líquidos e desinfetantes com lote final 1 deve entrar, portanto, no site da IP. A IP informou que também vai atender os consumidores que preferirem efetuar a troca dos produtos adquiridos. Marcela.
1: Obrigada, viu, Bruno, pelas informações. Bruno Melo, muitos ouvintes mandando mensagem por aqui, viu, Bruno, perguntando sobre como devolver esse produto, né? E a orientação também é essa, entrar em contato com a fabricante, entrar em contato diretamente pelos canais oficiais para registrar o lote, receber as instruções não só do reembolso, mas também de devolução, porque há orientação de especialistas para não descartarem esses produtos de qualquer forma, até mesmo por causa do risco de contaminação. Então, você não pode jogar fora na privada ou descartar no lixo comum. É interessante você devolver esse produto para a empresa, para ela fazer o descarte adequado, né? Então, fica essa orientação também de entrar em contato diretamente com a fabricante, com a IP. Obrigada pelas informações. Bruno Melo falando com a gente diretamente de Brasília. E eu agradeço muito a participação de todos os ouvintes que estão aqui mandando mensagem, falando sobre esse e outros assuntos aqui neste sábado, nesta manhã de sábado, comentando também, inclusive, sobre a previsão do tempo, como é que está o clima na sua cidade, na sua região, fazendo denúncias também aqui de situações nas suas áreas. A gente está encaminhando todas essas denúncias, as de São Paulo, também que chegam do Rio de Janeiro. A gente encaminha para a nossa reportagem. Agradeço muito a participação de todos aqui no 11 99911 9981. Participe você também, manda sua mensagem aqui no WhatsApp e também não esqueça de interagir lá no YouTube, viu? O pessoal continua conversando, batendo um papo, ouvinte falando com ouvinte, com internauta e acompanhando a nossa transmissão com imagens nesta manhã fria aqui em São Paulo. 8:30.
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0: Sábado 16 de maio de 2026. O ministro do Supremo Tribunal Federal, Flávio Dino, determinou a abertura de uma investigação para apurar o suposto desvio com a execução ilícita de ao menos R$ 2 milhões em emendas parlamentares do deputado federal Mário Frias, do PL, à produtora artística responsável pela cinebiografia de Jair Bolsonaro. O político é produtor executivo do longa-metragem intitulado como Dark Horse. A apuração seguirá sob sigilo. Consumidores que compraram produtos da IP suspensos pela Anvisa podem pedir reembolso diretamente à empresa. A solicitação é feita online por meio de um formulário no site da fabricante. Pode fazer o pedido quem comprou os produtos lava-roupas líquidos, lava-louças líquidos e desinfetantes com lote final 1. A IP informou que também vai atender aos consumidores que preferirem efetuar a troca dos produtos adquiridos. Ontem, a IP chegou a anunciar que o ressarcimento seria suspenso, mas depois recuou. A Anvisa manteve a proibição da fabricação e venda de 24 produtos da marca de higiene e limpeza da IP. 5 italianos morreram no pior acidente de mergulho já registrado nas Maldivas, segundo autoridades locais. Só um corpo foi encontrado até agora. O governo iniciou buscas, mas suspendeu a operação por causa do mau tempo. As equipes dizem que o trabalho é de alto risco. Os mergulhadores tentavam explorar cavernas submarinas no atol de Vavu, a grande profundidade acima do limite recomendado. No horário de Brasília, 8h32.
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2: O final de semana será marcado por temporais em grande parte do país. No sábado, a atuação de uma área de baixa pressão somada ao transporte de umidade da Amazônia favorece temporais fortes no Paraná e em Santa Catarina. Em Porto Alegre, o dia começa frio e a máxima alcança os 21 graus. Já no sudeste, a circulação marítima aumenta a nebulosidade e espalha chuvas pelo estado de São Paulo. Na capital paulista, o sábado terá chuvas no final do dia, com máxima de 24 graus. Enquanto no Rio de Janeiro e em Belo Horizonte, as chuvas ocorrem de forma isolada. No domingo, a formação de uma nova frente fria aumenta ainda mais os temporais no sul e no sudeste do país, principalmente no Paraná, em Santa Catarina e no interior paulista. Na cidade de São Paulo, domingo será chuvoso e a máxima alcança os 23 graus. Já no centro-oeste, chove em Campo Grande e Brasília. E no nordeste, a chuva continua forte entre o Maranhão, Ceará, no litoral do Rio Grande do Norte. E no norte do país, os temporais ocorrem de forma isolada, principalmente no Amazonas, no Pará e no Amapá. Jade Ramos, da Clima Tempo, para a CBN.
1: São 8 horas e 35 minutos. A gente volta ao Rio de Janeiro para falar mais detalhes da Operação Sem Refino, entendendo as investigações em torno do ex-governador Cláudio Castro. O Pedro Bodenberger está acompanhando essa história e traz os detalhes para a gente. Bom dia mais uma vez, Pedro.
3: Oi, Marcela, bom dia para você, para os nossos ouvintes que nos acompanham aqui na CBN. Olha, já é considerado foragido da justiça o empresário Ricardo Magro, dono do Grupo Refit e que é um dos principais alvos da Operação Sem Refino, que foi deflagrada ontem pela Polícia Federal. Essa ação investiga um esquema bilionário de corrupção, fraude tributária e favorecimento dentro do governo do estado do Rio de Janeiro, segundo a PF, Marcela. Ao todo, nós tivemos 17 mandados de busca e apreensão cumpridos ontem contra os alvos da operação. A ação resultou na apreensão de pelo menos R$1.600.000 em espécie, armas e carros de luxo. O Magro tem um mandado de prisão preventiva decretado pelo ministro Alexandre de Moraes, já é, portanto, considerado foragido. E também, Moraes determinou que o nome dele seja incluído na lista de difusão vermelha da Interpol, aquela busca internacional por criminosos procurados. Marcela, a nossa consulta de momento aqui pela manhã deu conta de que o nome dele ainda não foi incluído no sistema. Existe um trâmite legal a ser cumprido, né? A expectativa é que nos próximos dias o nome dele já comece a aparecer no sistema. Segundo a PF, ele está fora do Brasil desde 2018 e, pelo menos as informações iniciais, é de que ele reside agora em Miami, nos Estados Unidos. Durante a operação, os agentes apreenderam ontem um celular e um tablet que estavam com o ex-governador do Rio, Cláudio Castro. Os aparelhos vão ser agora analisados pelos investigadores, que apuram a atuação de integrantes do alto escalão do estado para beneficiar a Refit, a antiga refinaria de Manguinhos. O grupo empresarial controlado por Magro acumula uma dívida bilionária de sonegação de impostos e só ontem o ministro do Supremo, Alexandre de Moraes, determinou um bloqueio de R$52 bilhões das contas dos investigados. De acordo com a investigação, Marcela, o estado do Rio teria sido cooptado em benefício da Refit.

0: F afirma que a Secretaria de Estado de Fazenda, durante a gestão de Castro, teria se tornado uma extensão da estrutura empresarial do grupo. O ex-secretário da pasta, Juliano Pascoal, e também o ex-procurador-geral do Estado, Renan Saad, teriam sido, inclusive, nomeados para atender interesses de Ricardo Magro. Um dos focos da investigação é um programa especial de parcelamento tributário sancionado pelo governador do Rio, o ex-governador do Rio, na verdade, Cláudio Castro, que permitiria a Refit abater cerca de 95% das dívidas fiscais. A PF também aponta que o complexo industrial simulava atividades de refino para reduzir a cobrança de impostos. A defesa de Cláudio Castro negou todas as acusações e diz que ele está à disposição da polícia e da justiça para prestar esclarecimentos. A Refit também negou as acusações, Marcela. Em relação aos demais acusados, a CBN não conseguiu contato com as defesas desses citados. Marcela.
1: Obrigada, viu, Pedro, pelas informações. Pedro Bonenberger falando com a gente diretamente do Rio de Janeiro sobre essa operação que envolve o ex-governador Cláudio Castro e Ricardo Magro, dono da Refit. São 8 horas 38 minutos, vamos agora a Brasília. Bruno Melo tem mais informações, volta conosco, ainda com aquela história envolvendo o filme que narra a trajetória de Jair Bolsonaro, Dark Horse. O que você nos conta agora, Bruno?
2: Pois é, Marcela, mais uma frente de investigação deve ser aberta para apurar irregularidades no financiamento do filme Dark Horse, que narra a trajetória do ex-presidente Bolsonaro. Isso porque o subprocurador-geral do Ministério Público, junto ao Tribunal de Contas da União, Lucas Furtado, apresentou uma ação pedindo a apuração sobre o caso. O documento cita suspeitas sobre o uso indireto de recursos públicos, aportes ligados ao Banco Master e eventual ocultação de origem dos valores destinados ao filme. O subprocurador apontou as contradições entre declarações do senador Flávio Bolsonaro e dos produtores do filme, que negaram ter recebido dinheiro de Daniel Vorcaro. A Polícia Federal já investiga se parte dos 61 milhões de reais transferidos a um fundo nos Estados Unidos foi desviada para pagar despesas pessoais de Eduardo Bolsonaro. Nessa sexta-feira, o portal The Intercept Brasil divulgou um contrato que mostra Eduardo Bolsonaro como produtor executivo do filme Dark Horse. A revelação coloca em xeque a versão do ex-deputado, que sempre negou envolvimento com Longa e com a gestão de recursos. Após a divulgação do documento, Eduardo Bolsonaro mudou o discurso, admitiu que já constou como diretor executivo do filme e chegou a investir dinheiro próprio, cerca de $50 mil, na produção cinematográfica. Ele diz, porém, que recebeu o dinheiro de volta, mas negou que tenha recebido repasses de Vorcaro.
3: Quando essa estrutura passou a ser uma estrutura de fundo de investimento, começou a ter outra estrutura, eu saí dessa posição de diretor executivo, que era o contrato antigo com a produtora, e passei então a ser somente uma pessoa que assinou a sua cessão de direitos autorais para que um ator pudesse me representar no filme e depois eu não processasse o filme. Basicamente, em linhas gerais, é isso daí. Ou seja, quem fala que Eduardo Bolsonaro recebeu dinheiro de Daniel Vorcaro é mentiroso. Quem fala que Eduardo Bolsonaro recebeu dinheiro deste fundo que foi criado nos Estados Unidos está mentindo para você. Eu recebi o dinheiro de volta por conta do contrato com a produtora, mas isso não passou pelo fundo. E recebi o dinheiro que era meu. Eu acho até que nem foi corrigido esse dinheiro, inclusive.
2: Quem também mudou a versão nessa sexta-feira foi o senador e pré-candidato à presidência Flávio Bolsonaro. Em entrevista à CNN, ele admitiu a possibilidade de surgirem novos registros de contato com Daniel Vorcaro, incluindo vídeos de encontros relacionados à gravação do filme. O pré-candidato disse estar tranquilo e afirmou que qualquer conversa ou encontro foi para tratar do filme.
4: Então pode surgir, pode vazar novas conversas, pode vazar alguma, um videozinho mostrando o estúdio que eu possa ter enviado para ele, algum encontro que eu possa ter tido com ele. Foi tudo sempre para tratar essencialmente e somente, tão somente, exclusivamente do filme. Então não tem nada a esconder, então não vai ter surpresinha, não virão coisas novas.
2: Flávio também relativizou a versão anterior de que teria tido contato limitado com o dono do Banco Master. Ao ser questionado sobre quantas vezes se encontrou com Vorcaro, respondeu que não saberia precisar, mas que foram poucas vezes. Marcelo.
1: Obrigada, viu, Bruno, pelas informações. Bruno Melo falando com a gente de Brasília. Chama

0: bastante atenção, né? Esse vai e volta de informações. Primeiro é mentira, depois é veja bem. Aí eu nunca tive nada a ver, aí soltam matérias e áudios, aí não, peraí, veja bem, eu tive sim, mas foi por esse outro motivo, enfim. História muito mal contada, né? 8h42, vamos para a informação da sua cidade, da sua região, informes publicitários também. Daqui a pouquinho a gente volta com mais Jornal da CBN, não saia daí.
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0: 8h43.
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3: De volta com você, ouvinte CBN, falando agora da Zona Oeste do Recife, as avenidas Doutor José Rufino, entre os bairros da Estância e Tegipió e Caxangá, entre o Zumbi e Iputinga, tem trânsito tranquilo até o momento. Situação que se repete na Abdias de Carvalho, entre a Ilha do Retiro e o bairro dos Torrões. E também na General San Martín e 21 de Abril, entre os bairros de Afogados e Mostardinha, fluem sem grandes retenções. Assim como a Estrada do Bungi, Avenida Maurício de Nassau e Rua Gomes Taborda, que não encontram grandes interferências no trânsito. 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Ayrton Vasconcelos para a CBN Recife.
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0: Oito e 46.
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Lançamento do último álbum de estúdio da banda Chico Science, Nação Zumbi, completou 30 anos nesta sexta-feira. Afrociberdelia vendeu mais de 100 mil cópias e conectou o Mangue do Recife ao futuro, dando novos elementos ao Mangue Beach. CBN Recife ouviu o vocalista do Nação Zumbi para saber sobre a produção e legado deixados por Chico Science, que completaria 60 anos em 2026.

30 anos, o mundo conhecia um dos álbuns mais importantes da história da música brasileira, Afro-Ciberdelia, a segunda produção em estúdio da banda Chico Sainz e Nação Zumbi, que ousava em misturar ritmos tradicionais do Nordeste a hip-hop e eletrônica. Com produção

0: tecnologia ali atrelada, né? Traz um África futurismo e uma certa cibernética emergindo ali, né? Sempre fomos admiradores de ficção científica, da diáspora africana, a gente sempre foi calçado em batidas. Eu e Chico, a gente dançava break, já garimpando vinil. Tudo isso se imprime no disco, né? Este corpo de lama que tu vê
1: é apenas a imagem do som. O som de Afrociberdelia, do tambor à guitarra, fez a antena da Nação Zumbi se conectar com o futuro. Escolhido por Chico Sainz para produzir Afrociberdelia, o produtor Eduardo Bide conta que a afinidade musical e pessoal entre ele e a banda foi determinante, ainda mais por ter sido sua primeira experiência na função.
2: Na pré-produção ali, que foi a demo que eu fui para Recife, né, trabalhar com eles, ali já se definiu muita coisa. Algumas músicas não tinham letra ainda. Chico participava de tudo, né?
1: Durante a gravação, nomes como Gilberto Gil, Marcelo D2 e Fred 04 participaram de faixas como Macô e Samba do Lado. Disseminando ainda mais o trabalho da banda. O jornalista José Teles, que cobria a cena cultural da época, lembra que Afrociberdelia se somou a Da Lama ao Caos para fazer os olhos do mundo se voltarem a Pernambuco.
3: Naquele tempo, o rock dos anos 80 estava meio borrogado já, né? E aí, de repente, surgiu uma coisa nova no Recife, né? Então, o Recife virou centro das atenções durante a década de 90, a partir de 94, e foi até o começo dos anos 2000, né? Então, o Recife era o centro da música do Brasil e no mundo todo. O New York Times mandava um repórter cobrir o rock, várias vezes mandou.
1: Tinha um pouco de cada Brasil nas músicas de Afrociberdelia. E foi a partir dessa percepção que Bide apresentou Maracatu Atômico, composta por Jorge Maltner e imortalizada na voz de Gilberto Gil, para a Nação. A faixa é a mais lembrada do álbum e por muito pouco quase não esteve nele. Afrociberdelia vendeu mais de 100 mil cópias, chegando a receber o certificado de disco de ouro. Nos 60 anos do nascimento de Chico Sainz, o álbum segue único e irreverente. Com edição de Daniele Monteiro, do Recife, Lucas Arruda.
4: Muito bom, hein? Que delícia. 8 horas e 50 minutos agora.
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2: A trilha sonora da Copa do Mundo 2026 já está no ar. Com um clipe no Maracanã, a cantora Shakira protagoniza mais uma vez a música que vai embalar a principal competição do futebol mundial. A faixa foi gravada em parceria com o cantor e compositor nigeriano Burna Boy. O nome da canção, Dai Dai, é inspirada em uma expressão italiana.
3: A cantora colombiana Shakira manteve a tradição de musa das Copas e lançou Dai Dai, nova música oficial para embalar o Mundial desse ano. Com vídeo de divulgação gravado no Maracanã, no Rio de Janeiro, a artista traz mais um hit com a energia contagiante do futebol. A faixa foi gravada em parceria com o nigeriano Burna Boy e o nome vem do italiano, uma expressão que significa vai em frente. Mas afinal, qual é a fórmula mágica para misturar música e futebol? Para o jornalista e produtor musical Rodrigo Fada, o grande segredo é saber combinar elementos técnicos e pura emoção.
4: A gente pensa em alegria quando pensa em Copa do Mundo, peça em diversão, mas tem que ter ali um temperinho de dramaticidade, de uma tensão, de uma coisa que vá soar também épico, né? Mas isso tudo numa roupagem feliz, na instrumentação, no ritmo. Normalmente vai ser uma coisa pop, porque o mundo inteiro escuta pop e vai conseguir minimamente se identificar, mas ir colocando ali pequenos detalhes de ritmos espalhados pelo globo, né? Para tentar causar essa comoção nas pessoas que estão pelo mundo inteiro.
3: Mas não é só uma mega produção que define o sucesso de uma música. Uma das canções mais marcantes para o Brasil em Copas do Mundo foi Povo Feliz, Voa Canarinho, que embalou a campanha em 1982.
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3: A música foi gravada pelo então jogador da seleção, o Júnior. Para ele, o verdadeiro combustível daquele hit foi o futebol arte apresentado em campo na época.
6: E a música é meio chiclete, né? Ela bate no ouvido, ela fica. Ela é fácilzinha, quer dizer, tem uma série de situações que ajudaram. Eu acho que o que mais ajudou em tudo isso foi a performance, né, da seleção brasileira, né? Conforme ia jogando, quer dizer, a seleção se apresentando bem. Foi uma experiência muito legal, até porque a gente cantava a música dentro do ônibus, indo pro treino, indo pra jogo. Quer dizer, a música virou meio que um passatempo nosso. A gente tava sempre com os instrumentos.
3: E por falar em hinos que uniram o país, impossível esquecer de Festa, da Ivete Sangalo. Mesmo sem ter sido lançada pro Mundial, a música pegou carona na paixão dos torcedores e virou símbolo do pentacampeonato em 2002. E aos hits que ultrapassam fronteiras.
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3: É o caso da clássica Waka Waka, da própria Shakira. Na voz de Ricky Martin, La Copa de la Vida marcou o torneio de 1998. O mesmo aconteceu com La La La, em 2014, de Shakira com Carlinhos Brown. Mesmo não sendo uma música oficial da FIFA, conseguiu furar a bolha e fez o mundo inteiro cantar. Se o Hexa vem, não se pode ter certeza. Mas uma coisa é certa, vamos cantar com Shakira e bailar com Vini Júnior na Copa do Mundo. Do Rio de Janeiro, Júlia Viana.
2: Eu particularmente acho que nenhuma música supera o Waka Waka da Shakira. Uma das melhores músicas de Copa, mas essa Dai Dai chegou com tudo.

0: vocês estão achando? Estão animados, ansiosos para a Copa? Leonardo Dai gostou. Dai, dai. E assim a gente vai encerrando o Jornal da CBN de hoje, que teve a produção da Yasmin Caetano, com os trabalhos técnicos do Pascoal Júnior, de toda a nossa equipe das praças da CBN espalhadas pelo país, e a locução do Guilherme Marconi no Repórter CBN. Agradeço essa companhia nesta manhã de sábado. Continua com a gente aqui na CBN, a programação está recheada de coisa boa para você. Beijo grande.
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0: Sábado 16 de maio de 2026, o ex-governador do Rio, Cláudio Castro, divulgou um vídeo para rebater as suspeitas levantadas pela Polícia Federal na Operação Sem Refino. A ação investiga um esquema bilionário de fraude tributária, lavagem de dinheiro e corrupção envolvendo o grupo Refit. A Polícia Federal apontou que Cláudio Castro atuou de forma decisiva para proteger interesses do grupo empresarial comandado por Ricardo Magro. O empresário foi alvo de mandado de prisão na operação e o ex-governador tem um mandado de busca e apreensão. O longa-metragem O Agente Secreto tornou-se o filme brasileiro mais premiado de todos os tempos desde o lançamento em Cannes em 2025. A produção, dirigida por Kleber Mendonça Filho, alcançou a marca histórica de 99 prêmios pelo mundo. No último fim de semana, a obra foi a grande vencedora do Prêmio Platino de Cinema Ibero-Americano, conquistando 8 categorias, incluindo as de melhor filme, melhor direção e melhor ator para Wagner Moura. O filme somou 4 indicações ao Oscar e já atraiu 2,5 milhões de espectadores aos cinemas. Cerca de 3.500 trabalhadores entraram em greve hoje em Nova York e paralisaram o sistema ferroviário mais movimentado dos Estados Unidos. A paralisação afeta quase 300 mil passageiros diários às vésperas do feriado do Memorial Day. A greve começou neste sábado, após 3 anos sem aumento salarial. No horário de Brasília, 9 horas e 1 minuto.
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3: De volta com você, ouvinte CBN, falando agora de Olinda. A Avenida Presidente Kennedy tem trânsito tranquilo nos dois sentidos, principalmente na região de Peixinhos, sendo a melhor rota para você que sai de Aguazinha e vai para o Bairro Novo. Trânsito tranquilo também na Segunda Perimetral Norte, nas imediações de Ouro Preto, sendo a melhor opção para você que está na cidade de Tabajara e vai para o bairro de Água Fria. E a Avenida Getúlio Vargas, no Bairro Novo, flui sem retenções nos dois sentidos da via. 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Ayrton Vasconcelos para a CBN Recife.
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4: Fala, caronas, ouvintes, aqui é a audiência do CBN Motor. Eu tô em Barcelona falando do novo Volvo EX60, viu? Que SUV! Acho que a Volvo dá uma virada de página na história da construção dessa legenda, que na sua versão a combustão e híbrida, só pra gente chegar aqui, mostrar, contar pra vocês, já vendeu quase 3 milhões de unidades no mundo. E agora vem a variante elétrica do EX60. Um carro muito completo, rico em tecnologia, o SUV mais inteligente da Volvo, com o Gemini a bordo, a inteligência artificial que conversa com você mais diretamente, tocou na tela, no botão do microfone lá, e vai falar com o Gemini, ele vai trazer as soluções que você precisa ou que você quer descobrir, de fato. Então isso aconteceu por aqui, com um outro detalhe: esse carro traz a inovação que é percorrer até 800 km com o esquema da bateria de 117 kW. 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Mas inovação é palavra-chave desse Volvo, que traz um design irretocável. Para mim, é um dos carros mais elegantes do segmento no mundo. 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Dirigi muito, mas muito, para poder descobrir mais desse SUV moderno, rico em tecnologia, feito na Suécia e que está chegando ao mercado brasileiro, na minha opinião, para dar uma desbravada nesse segmento dos SUVs, onde os alemães, nessa parte de cima, né, depois dos chineses, governam isso. Isso já faz um tempinho, com Audi e-tron, Mercedes-Benz AQP e tantas outras coisas mais que estão por ali, né? Acima dos R$400 mil, de fato. A Volvo não fala de preço, ela diz que vai ter um valor aproximado do XC60 híbrido, ou seja, vai custar aí 10% a mais, é o que eu estou imaginando, nesse carro que, nessa versão P10 AWD 4x4, tem 510 cavalos de potência, 710 Nm de força. O P12 que eu falei, que chega ano que vem, tem 680 cavalos e 79 kg de torque, 790 Nm é força, viu, gente? É um negócio impressionante, porque desse tamanho, um porte de 4,80 com 2,97 de entre-eixos, ele faz 0 a 100 em 3,9 segundos.

0: P12, o P10 fez em 4,5, 4,6. É um negócio diferente de ver. Então, se você quiser ver mais, tá lá no meu Instagram, no arroba Jorge Moraes, porque a gente tem imagens desse carrão da Volvo. E seguimos. Seguimos para chamar Gustavo Schmidt, o Corredor X. Eu converso com Felipe Agui também, que é o diretor de comunicação da marca sueca da Volvo, que falou comigo aqui em nosso estúdio móvel da CBN em Barcelona, a cidade de Gaudí, da Sagrada Família, de tantas obras, que neste sábado fez o dia livre do museu. Imagina que aqui todos os museus, hoje até 1 hora da manhã, estão de portas abertas e na gratuidade para todo mundo. É isso aí, né? Do Barcelona, que venceu por 2 vezes a La Liga e foi campeão semana passada. E a cidade ainda contempla e agradece aos jogadores do Barça. Barça que fez muita história na vida de muita gente, que brasileiros lembram do Ronaldo, do Ronaldinho, do Rivaldo e de tantos outros craques. É isso aí. Caronas, o CBN Motor tá no ar ao som de músicas espanholas. Por que não? A gente vai aqui trabalhar direto da Catalunha. Um abração e o programa tá no ar. Tá no ar com a assinatura de Evandro Chaves, com J. Geraldo na supervisão técnica. E vamos que vamos, porque essa vinheta a gente roda com muito orgulho do outro lado do mundo. É isso aí, Carona.
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0: E vamos seguir aqui com a chegada do Sonic neste dia 20. A Chevrolet faz o open door, né, do carro nas concessionárias. Ele chega com o preço de R$ 129.900, como eu adiantei para vocês, e R$ 135 na versão RS mais completa, com os cintos de segurança vermelhos, né, com acabamento mais esportivo a bordo. Eu preferia a Premier, tá? Pelo preço, pela oportunidade. São dois modelos bem completos por parte da GM, que entra no jogo dos SUVs compactos, que vai concorrer com Terra, com Nivus. Apesar dele ter o porte e a arquitetura do Nivus, ele vai para cima do Terra pelo preço. E de fato, na Volkswagen, tem T-Cross, que baixou de valor, e Kicks, Kite, Creta, tá todo mundo baixando de preço, até o próprio Renegade, para concorrer diretamente nesse mercado dos SUVs de até 130, 140 mil reais. Está bem aquecido e eles disputam esse segmento com os elétricos urbanos, que vem crescendo, com o Geely, com o Dolphin Mini, que foi o carro no varejo mais vendido durante 3 meses consecutivos, e a gente está observando isso. Está crescendo esse segmento do carro 100% elétrico nos perímetros urbanos. Motorista de aplicativo está investindo muito e eu estou de olho no segmento. A gente segue porque Gustavo Schmidt faz esse comparativo entre os SUVs e os elétricos urbanos aqui no programa.
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2: Olá, Carolina CBN, bom dia, Jorge. É um prazer mais uma vez estar com vocês nesse nosso bate-papo de todo o final de semana. É, Jorge, quem será que ganha essa disputa entre SUVs compactos e elétricos compactos? Tudo depende de como queremos analisar os números de vendas destes modelos. Mas um fato é que os elétricos urbanos têm sido uma sensação nesses primeiros meses do ano e devem estar dando dor de cabeça aos executivos de marketing das montadoras que não têm ou não planejaram ainda ter um produto desses em seu portfólio. Se olharmos o mês de abril isoladamente, o BYD Dolphin Mini vendeu mais do que todos os SUVs compactos. Ficou à frente do Volkswagen Terra por mais de 600 unidades, assim como do modelo Nivus, do Fiat Pulse, do Renault Kardian e do Nissan Kate, por exemplo. Mas, quando somamos todos os elétricos compactos vendidos esse ano, BYD Dolphin, BYD Dolphin Mini, Geely EX2, GWM Hora 3 e o Equid contra esses SUVs compactos que acabei de citar, o volume no ano somado é o dobro dos elétricos. Isto mostra que os SUVs compactos têm seu espaço consolidado no mercado e explica por que as montadoras investiram tanto nesses modelos nos últimos anos e prometem continuar investindo nos próximos também. Eu diria que são clientes diferentes, mesmo que certamente possa existir uma canibalização entre esses segmentos, mas certamente o cliente do elétrico é o que chamamos uma persona distinta. Em pesquisas e clínicas com clientes que compraram ou pretendem comprar um modelo elétrico compacto, as principais razões de compra são economia mensal, baixo custo de manutenção, uso predominantemente urbano e intenso, tecnologia embarcada, preço acessível e

0: possibilidade de recarga em casa. Esse cliente é principalmente um morador de grandes centros urbanos, cidades como São Paulo, Rio de Janeiro, roda entre 30 a 80 km por dia, predominantemente no trecho casa-trabalho ou casa-escola das crianças, tem a possibilidade de carregamento residencial em sua garagem, é um consumidor de classe média alta racional que está preocupado com o custo mensal de combustível e energia. Quer também baixo custo de manutenção e um preço de compra acessível. Resumindo, Jorge, essa persona seria um consumidor urbano jovem, racional, conectado à tecnologia, que roda bastante na cidade e quer reduzir drasticamente o custo da mobilidade sem abrir mão de conforto e modernidade. É isso, meu amigo. Obrigado e até o nosso próximo bate-papo.
1: E o Corredor X tem sua primeira participação antes da gente chamar a ignição com o Felipe Agui. Corredor X, o que é que você me conta?
2: Corredor X.
3: Olá, Jorge Moraes, caronas da CBN. Jorgeão, olha, esta semana nós tivemos o prazer de assistir, né, o piloto brasileiro Rafael Câmara, para não dizer recifense, que é membro da escuderia Ferrari Drive Academy, pilotando um carro de Fórmula 1, né, desta equipe, pela primeira vez agora em 14 de maio de 2026. É verdade que ele pilotou o SF25, que SF quer dizer escuderia Ferrari 25, porque o ano é 2025, foi o carro da temporada passada, mas não deixa de ser um Fórmula 1. Sem contar que esse teste é pela Ferrari Academy, é a porta de entrada, como eu disse, é um teste para que ele seja aprovado para um futuro na Fórmula 1, e foi no circuito de Hungaroring, que fica na Hungria. Rafael, Jorgeão, é aquele tipo de piloto que não só tem a competência de ser rápido, mas ele é muito persistente. Fico parabéns, não só para ele, como para toda a família dele, que o apoia tanto nessa trajetória. Rafa é muito persistente e a Fórmula 1 está cada dia mais exigindo desses pilotos tão jovens que estão lá chegando. Então, assim, Rafa, ele é como se ele estivesse sendo trazido pela Ferrari como, entre aspas, a bola da vez. Nós não podemos deixar de mensurar que ele foi eleito novato do ano após vencer o campeonato de Fórmula 3 da FIA agora, em 2025, com a equipe Trident, né? Ele acumulou não só vitórias, como também muitas pole positions. Então, assim, a Ferrari, ao fazer esse teste com o Rafael, dá uma sinalização muito positiva de que a gente possa ter outros domingos de tan-tan-tan, e dessa vez com o piloto recifense. Recife, o nosso país. É isso aí. Boa sorte, Rafa. Daqui a pouco a gente volta.
1: E aqui em Barcelona, eu conversei com o Felipe Agui, o diretor de comunicação e marketing da Volvo, que bate um papo com a gente, fala da marca, lembrando que a Volvo já se programa para trazer a partir de agosto o ES90. Vem aí, gente, um sedã finalmente trazendo esse marco da arquitetura escandinava, que é bonito por sinal, viu? Então tem novo Volvo pintando na área, mas a gente conversa com o Felipe Agui, que vai fazer um balanço do que a gente está vendo por aqui e falar um pouco da marca. Vamos à ignição. E a agenda está cheia, porque hoje mesmo acontece de forma gratuita o evento onde a Ford está colocando os seus picapes para uma prova do 4x4. É gratuito isso na agenda para o consumidor, da maneira geral, para o cliente que quer passar nos Montes Guararapes e acompanhar o que a Ford está apresentando lá como experiência do 4x4, numa pista muito bem construída e elaborada nesse circuito lá em cima, no Monte Guararapes. É gratuito e você pode aproveitar.
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1: Felipe Agui aqui em Barcelona comigo, em nosso estúdio móvel, participando desse papo na CBN. Ele é o diretor de marketing e comunicação da Volvo Cars Brasil. Então trabalha lá com o Godoy, com o Marcelo, com tanta gente. Você não imagina a estrutura da Volvo, que é gigante no mercado brasileiro. Uma marca que almeja repetir o ano passado, 9 mil e quase 500 carros, ou um pouco mais. E esse ano quer fazer 10 mil. Vai dar, Felipe?
4: É isso, a gente fez 9.721, para ser mais exato, Jorge, no ano passado, foi o recorde de vendas histórico da Volvo, um ano muito positivo para a gente. A tendência é a gente ficar nessa faixa de 9.500, 10 mil carros, a gente está tentando buscar essa marca dos 10 mil.
1: E o quanto o EX60 pode contribuir com isso? Contextualizando, a gente está aqui em Barcelona, no lançamento global do EX60, no drive, nas impressões de um carro que tem uma configuração robusta com mais de 660 km no WLTP, muita força, tem a versão

0: P12 ainda, que a gente pode pensar no futuro, mas o que vai chegar é esse P10, né? Com essa autonomia. Fala um pouco mais desse carro, quanto ele pode contribuir para essa meta dos 10 mil da Volvo Brasil.
1: Eu acho que não só no Brasil, no mundo todo, né? O EX60 é muito importante para a gente, Jorge, porque é o carro que vem aí para competir num segmento onde a gente é líder por muito tempo, principalmente no Brasil, quando a gente olha, né? O segmento do EX60, a Volvo tem uma performance espetacular nos últimos anos. Só para a gente tangibilizar um pouco, no ano passado foram 3.500 carros vendidos de XC60 em 2025.
0: É o carro mais vendido da marca no mundo.
1: É o carro mais vendido da marca no mundo.
0: Quase 3 milhões de unidades.
1: Exatamente, então é um carro que vem aí para completar essa gama. A Volvo globalmente tem a intenção de produzir 40 mil carros esse ano, só desse modelo. E para a gente, uma expectativa super alta, como eu disse, né? Liderança há anos já com o segmento do XC60, agora trazendo uma opção 100% elétrica para o nosso consumidor que já está acostumado aí com o híbrido plug-in há pelo menos 5 anos. Né? Então acho que tem tudo para ser um carro que vai contribuir bastante para esses números aí, tanto de 25, mas 26, mas principalmente olhando para 27.
0: Não é sobre sucessão, é sobre complemento de gama. O EX60 não remove do portfólio o XC60.
1: Exatamente, a gente traz a opção do elétrico que vai complementar a gama que já tem o híbrido plug-in. Então acho que é o melhor dos mundos ali em termos de oferta para o nosso consumidor. Quem já está pronto ou quem quer mudar para 100% elétrico tem o EX60. Quem ainda quer ficar ali no híbrido tem o XC60 ainda para atender essa demanda.
0: Felipe Águia é o diretor de comunicação da Volvo e também de marketing, falando aqui em Barcelona com a gente, nosso estúdio imóvel, falando do lançamento global do EX60. Aqui a gente está encontrando a versão P6, que é o modelo, digamos, de entrada, entre aspas, e tem o modelo P10.
1: Isso.
0: O que é que a gente pode esperar para o mercado brasileiro a partir de novembro? Seria plausível falar isso?
1: É isso, o carro está previsto aí para chegar em torno de novembro. A gente vem primeiro com a versão P10, né, mas esse carro também existe na versão P6, que você também testou aqui, e também uma P12 que vem no futuro, que é uma versão que tem ainda mais potência e um pouco mais de autonomia, né, um carro que vai chegar aí em WLTP em torno de 810 km. Então a tendência, a gente lança P10 primeiro, mas a tendência é que a gente tenha mais versões do EX60 a partir de 2027.
0: A P10 com 510 cavalos aproximados, 515, isso. Então isso aí é uma leitura. A P6 com 469, 480 de torque na P6 já é forte. Imagina que você tem 710 de torque Nm no modelo que você vai levar como, digamos, a princípio flagship da família 60.
1: Isso.
0: Né? A gente continua com o híbrido, está chegando o elétrico, faixa de preço. Dá para imaginar que ele vai custar somente um pouco mais do que o XC60 plug-in?
1: Essa é a nossa intenção, de posicionar esse carro num preço muito próximo ao que hoje é o XC60 plug-in, que é um carro aí que está na faixa de 450 a 530, né, se a gente considerar a versão Polestar, que é a mais completa. Então a nossa intenção é de posicionar esse carro numa faixa muito próxima disso.
0: Quando a gente fala de carro 100% elétrico, o portfólio Volvo é muito bem ajustado com a X30, o Twin está fazendo um sucesso grande nesse mercado, é um jato, né? Um jato compacto, 0 a 100 em menos de 4 segundos, em alguns momentos pouco mais ou um pouco menos. Tem o XC40, o EX40 que é elétrico, o EX60 que vai chegar, mais o 90, como é que anda o status dele no mercado brasileiro?
1: O 90 ainda é um carro super importante para a gente, né? Ele complementa a nossa gama ali na linha 90, tendo um produto elétrico também ao lado de um produto híbrido plug-in. É um carro que acho que ainda precisa ganhar um pouco mais de tração dentro do mercado brasileiro, mas a gente vê muita possibilidade ainda de melhorar esses números. Mas eu acho que a chegada do EX60 para a gente é fundamental. Como você falou, a gente tinha, tanto na linha de entrada quanto na linha superior, versões elétricas, faltava o meio. E esse meio chegou agora com o EX60.
0: Olha, de fato, eu estou confessando a vocês que, na minha opinião, é o melhor Volvo de todos os tempos. Mesmo considerando o EX90 um carro maior, superior em tecnologia, com LiDAR, com tanta coisa, mas esse aqui me surpreendeu muito. Conversamos com Felipe Agui, que é o diretor de Marketing e Comunicação da Volvo Cars Brasil, aqui em Barcelona, na ocasião do lançamento do EX60 aqui para você, ouvinte. Felipe, obrigado, até a próxima.
1: Obrigado.
0: A gente segue no programa dizendo a vocês que a BYD já cravou a data de lançamento do Sea Lion. É a versão SUV do Seal. Ele vai ser lançado em Goiânia no próximo dia 25, assim como a Fiat Toro.

0: híbrida, está chegando a Toro híbrida, lançada no mesmo dia, assim como o test drive do próprio Sonic no mesmo dia. Ou seja, os fabricantes, eles perderam o controle da agenda, cada um faz o que pode, você escolhe para onde quer ir, observa a relevância, e é no mesmo dia 25 que a Lotus bate o martelo de entrada no Brasil. Foi por isso que a GAC tirou o lançamento do UT, que estava programado para o dia 25, e foi para o dia 2 de junho. Ou seja, essa bagunça toda, que não tem o controle de uma agenda já pré-organizada pela Anfávia, e está todo mundo fazendo o que quer. Infelizmente, está desse jeito no Brasil. Você escolhe, ou manda o representante, ou fica observando para depois consultar, coletar as impressões ao volante dos produtos. Isso você tem tempo. O que vale é que você vai ficar por dentro da notícia aqui no CBN Motor.
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0: Felipe Ribeiro faz uma participação especial aqui no CBN Motor, jornalista que colabora com essa entrevista do Henrique Rebelo, que é da JLR Brasil. Vamos ouvir.
2: Fala, caronas, aqui quem fala é Felipe Ribeiro, estou aqui representando Jorge Moraes em um grande lançamento do nosso mercado aqui do Brasil, que é o novo Land Rover Defender 2026. Teve algumas mudanças no carro para a linha desse ano, mas mais do que falar do Defender, eu queria falar como está a Land Rover no Brasil. Para isso, trouxe temos aqui Henrique Rebelo, gerente de produtos da JLR, que é a Jaguar Land Rover depois da mudança institucional que rolou em 2021. Henrique, bem-vindo ao CBN Motor.
3: Olá, ouvintes da CBN Motor, é um grande prazer aqui falar com vocês e representar essa marca maravilhosa que é a marca Defender.
2: Muito legal o evento aqui, né, Henrique? A gente teve uma experiência muito bacana com o Defender, mas a Land Rover tem uma grande história no Brasil, né? E muitos clientes, muitos fãs, né, também. Como que tá hoje o panorama de Land Rover no Brasil? Teve uma mudança muito grande de conceito, né, com o House of Brands. Como está hoje a Land Rover aqui no Brasil?
3: Felipe, a Land Rover, ela cada vez mais ela se consolida. Se consolida através das suas marcas. Por isso que hoje a gente tem falado muito de House of Brands. Então, enquanto a organização, nós nos transformamos em JLR, por isso viemos de Jaguar Land Rover e passamos a ser, se chamar de JLR. E agora, a cada uma das nossas marcas, com o seu território definido, também atuando e fortalecendo a nossa participação e relevância dentro do mercado.
2: Você mencionou hoje para mim no evento que Defender se tornou o principal produto da Land Rover hoje no Brasil. Como chegamos nesse ponto, né? Porque a gente teve muitos carros já no Brasil, Evoque, Discovery, Range Rover Sport, Range Rover. Então, como que nós chegamos hoje em um ponto em que um SUV off-road é o principal produto da marca hoje no Brasil?
3: Eu acho que esse é um movimento muito interessante e, de certa forma, natural quando a gente observa. Vale destacar que Defender, dentro do Trophy, que é a competição que a gente teve na década de 80, principalmente, foi até ali nos seus anos 2000, né? A Transamazônica foi uma das principais etapas. Então, Defender tem uma história muito intrínseca com a história do nosso mercado aqui no Brasil, da participação da JLR aqui no Brasil, e por isso eu enxergo de uma forma muito natural esse movimento em que Defender, né, ganha essa relevância. Até porque a gente fala de um produto que ele vende todo um legado, né, todo off-road, mas também, né, um veículo versátil, pronto para a cidade também, né, com espaço, com capacidade, com robustez, com conforto, e é natural que a gente tenha essa participação e relevância hoje em dia.
2: Bacana então, Henrique, muito obrigado pela atenção aqui. Esse foi Henrique Rebelo, gerente de produtos aqui da JLR, não mais Jaguar Land Rover, ou posso falar Jaguar Land Rover?
3: JLR é o novo nome, mas para os íntimos, Jaguar Land Rover.
2: Isso aí, gente. Bom, fico por aqui para os ouvintes do CBN Motor. Um grande abraço.
1: Corredor X.
0: Corredor X, tem mais uma participação sua por aqui e a gente continua no programa.
4: Olá, Jorge Moraes, estamos aqui de volta para falar do Rio de Janeiro. A gente sabe os problemas tão gigantes que o Rio de Janeiro tem em relação à criminalidade, mas é uma prefeitura que vem investindo pesadamente no conforto da população. Eu digo isso não só pelas matérias que eu acompanho, pelos jornais da cidade, que me interessam muito, mas também por pessoas que lá vivem. A prefeitura do Rio acaba de dar mais um passo, Jorge, na reorganização da mobilidade urbana, com foco nas motocicletas. As prefeituras não podem mais fechar o olho ou tratar as motocicletas como um ente acessório, porque elas são o ente principal. Existem, em algumas situações, nos sinais de trânsito, mais motocicletas do que carros, e muitas vezes. Então, a novidade lá do Rio é a implantação de uma motofaixa, que já existe em São Paulo, mas agora é uma política da prefeitura, no túnel acústico Rafael.

0: Rafael Mascarenhas, no sentido São Conrado, ligando a Barra da Tijuca à Zona Sul. Essa medida, Jorge, faz parte, como eu acabei de citar, é uma política de um plano maior que pretende entregar cerca de 19 quilômetros nessa primeira etapa de faixas exclusivas delimitadas para motos até o início de julho, ou seja, uma coisa rápida. São os trechos da Gávea, da Lagoa, né? E essa proposta, ela surge no momento em que o número de motocicletas no Brasil todo, né, cresce fortemente. O gráfico é sempre ascendente. Então, assim, o Rio de Janeiro está dando um exemplo para todo o Brasil, pois ele já possui 232 quilômetros de motofaixas demarcadas e a meta da prefeitura é ampliar ainda mais esse número para 2026. Espero que fique aqui, né, Jorge, na nossa tão adensada Recife, esse exemplo. A gente não aguenta mais motos batendo nos nossos retrovisores e se acidentando diariamente. Tchau.
1: Na próxima segunda-feira, eu estarei às 7h50 da manhã com Geraldo Freire, com Jaira e com Magno lá em Caruaru, logo em seguida, para a gente falar do mundo automotivo, trazendo essas notícias tanto aqui da Europa quanto do mercado nacional. A gente fala de eletrificação, fala dos carros de uma maneira geral, do Brasil multi-energia, porque é o Brasil que consome com eficiência o etanol, que custa R$ 4,00 em São Paulo, hein, gente? Imagina, R$ 2,00 a menos que no Recife. Eu queria entender um pouco mais dessa matemática, porque a gente tem que pagar mais pelo etanol. Queria pagar menos, né? De fato, acho que quem aposta nesse combustível merece isso, mas o jogo é outro. E o Brasil que está consumindo os carros elétricos urbanos, os carros híbridos, está todo mundo conversando com esse novo consumidor, cada vez mais empoderado.
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1: Caronas, a gente se encontra. Bom final de semana, bom sábado para todo mundo e eu espero que vocês se liguem na notícia e venham aqui da CBN. Tchau, pessoal. Tudo de bom. Até a próxima. Espero vê-los.
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0: O ex-deputado Eduardo Bolsonaro admitiu ter assinado como produtor executivo do filme que conta a história do pai dele. A declaração contradiz a versão anterior do político, que afirmava ter apenas cedido direitos de imagem. Documentos revelados pelo site Intercept Brasil mostram que o contrato dava a Eduardo poderes sobre a gestão financeira e estratégias de captação de recursos. Em sua defesa, Eduardo afirmou que investiu $50 mil do próprio bolso para garantir o roteirista da obra. Ele disse que o valor já foi devolvido e que já deixou a função executiva. A dívida da Refit com a Receita Federal está estimada em R$ 52 bilhões, de acordo com o ministro da Fazenda, Dario Durigan. A refinaria foi alvo da Operação Sem Refino, deflagrada pela Polícia Federal. A ação investiga um conglomerado econômico do ramo de combustíveis suspeito de crimes fiscais. A ação bloqueou o valor que a empresa tinha em ativos financeiros. O presidente dos Estados Unidos, Donald Trump, anunciou nesta madrugada a morte do segundo comandante do Estado Islâmico, que estava escondido na Nigéria. Na declaração feita em sua rede social, o americano afirmou que contou com o apoio das Forças Armadas nigerianas. Trump afirmou ainda que Abu Bilal al-Minuki era o terrorista mais ativo do mundo. No horário de Brasília, 9 horas e 34 minutos.
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1: 5 jogos movimentarão os pernambucanos neste final de semana. Começando hoje, 16h, o Náutico vai jogar contra o Operário, lá em Ponta Grossa. 17h, o Santa Cruz vai receber o Volta Redonda na Arena de Pernambuco. E amanhã, às 20h30, o Sport vai jogar contra o CRB. Sinceramente, poderemos ter 3 vitórias de novo para o trio de ferro. Os 3 ganharam no final de semana. O Sport ganhou contra a Ponte Preta, o Náutico ganhou do América e o Santa Cruz ganhou contra o Internacional de Limeira. Hoje, o Náutico vai ser o único que vai jogar fora de casa, vai jogar contra o Operário. Mas uma coisa me deixa intrigado. O Náutico tem 4 posições que desde o começo do ano ele está tendo problema. Vamos lá. Lateral direito, Arnaldo, Ribeiro ou Reginaldo? Todos já foram titulares. Acredito que hoje deve jogar Reginaldo. Na zaga do Náutico, já tentou Wanderson, já tentou Matheus Silva. Agora Betão é o titular, na zaga do lado direito. Do lado esquerdo, eu acredito que ele vai voltar Igor Fernandes. O terceiro problema, o segundo volante, Samuel. Depois Auremi, depois Luiz Felipe, Ramon Carvalho, Leonai. E agora pode voltar Samuel. E o quarto problema é da ponta esquerda. Já tentou Juninho, Todinho, Saraiva. Hoje, Victor Andrade está ganhando a posição. O centroavante é Derek, o titular. Mas Paulo Sérgio pode voltar. Esse é um problema. 17h tem o Santa Cruz, na Arena de Pernambuco contra Volta Redonda. Vamos ver o Santa Cruz? Thiago Coelho é o titular. Na lateral direita, Eurico está jogando ali. Matheus Vinícius, William Alves e Zé Mário completam a defesa. Começa o meio. Silva, Pedro Favela e Vitinho. Só que Léo Costa, Andrei e Regis podem jogar. Lá na frente, Ronald é titular. Thiago Marques tá mal. E Everaldo. E o Sport amanhã tem 2 desfalques. Aju e Barleta. Zé Marcos ou Abraão? Um dos dois será o substituto. E lá na frente, Marlon ou Castilho. Temos 3 times que podem ganhar. Começando pelo Náutico. O Náutico passou 15 jogos sem perder. Perdeu contra o Ceará e aí voltou para fora. Ganhou contra

0: Atlético e empatou contra o Botafogo de Ribeirão Preto. E agora vai voltar para jogar fora de casa. Eu acredito que ele tenha personalidade para ganhar hoje do Operário. E os outros jogos? O Santa é favorito para ganhar hoje do Volta Redonda e amanhã o Sport é favorito para ganhar do CRB. Nos dois jogos pela Série D, nós temos dois clássicos pernambucanos. O Central vai jogar contra o Maguari no Luiz Lacerda, precisando ganhar para chegar no G4. E o Retrô vai para cima do Decisão, precisa ganhar. Daqui a pouco eu volto para falar um pouquinho sobre a coluna do Diário de Pernambuco. Já, já.
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6: O governo de Pernambuco anunciou a abertura de um edital para aquisição de 100 ônibus elétricos destinados ao sistema de transporte metropolitano da região metropolitana do Recife. Segundo o secretário de Mobilidade e Infraestrutura, Pedro Neves, os novos veículos devem começar a circular ainda neste ano. A nova frota contará com itens de conforto e modernização, como ar-condicionado e entradas USB para carregamento de dispositivos móveis. O investimento total será de R$ 310 milhões de reais. Recursos garantidos por meio de um termo de compromisso firmado entre o governo estadual e o governo federal. Além da compra dos ônibus, o pacote de investimentos também inclui obras de revitalização de estações e melhorias na infraestrutura ferroviária com requalificação de trilhos.
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12: Muito bom dia a você que acompanha a partir de agora mais um Mulheres de Negócios aqui na CBN Recife. Minha companheira Dojivânia Raiz, estamos juntas mais um sábado para contar mais uma história de mais uma mulher incrível, Dojivânia.
13: Eita, Dani. Bom dia, Dani. Bom dia a você que nos escuta. Você que está precisando de alguma cesta, de algum mimo. Hoje, essa mulher, Dani, vai deixar a sua história marcada no Mulheres de Negócios. Muito bom dia e vamos apresentá-la.
12: Vamos, Dojivânia.
13: Vamos lá. A convidada do Mulheres de Negócios de hoje consolidou sua carreira ao longo de 13 anos na linha de frente da produção

0: grandes eventos, com uma trajetória marcada pela liderança e execução de projetos desafiadores, ela desenvolveu uma habilidade única de transformar logística complexa em experiências memoráveis, sempre com foco em realizar os sonhos e as expectativas de seus clientes.
1: Em 2020, em meio às incertezas da pandemia, ela transformou um momento de crise profissional no empurrão necessário para sair da zona de conforto e inovar. Ao criar sua marca de cestas gourmet, percebeu um mercado em ascensão e fundou um negócio que une afeto à sofisticação. Hoje, além de ter entregue mais de 8 mil unidades, ela expandiu sua atuação para o ensino digital, capacitando mais de 2.700, 2.000 na verdade, 700 alunas em países como França, Estados Unidos e Portugal, a empreenderem com sucesso, assim como ela, viu, Dorjivânia? Vamos conversar hoje, Dorjivânia, com quem?
0: Com Catarina Mota, fundadora da Cate Cestas Gourmet e mentora de empreendedorismo feminino. Catarina, seja muito bem-vinda ao Mulheres de Negócios.
2: Bom dia a todos, eu que agradeço. Só corrigindo, hoje são mais de 5 mil mulheres.
1: Olha aí,
0: Olha,
1: ainda mais.
2: expandimos para outros países também.
0: Olha que legal.
2: E de fato, vocês me descreveram muito bem. Eu comecei no auge da pandemia, eu fui desligada. Com 20 dias, eu comecei a empreender com cestas. Com um pedido de um amigo, faz uma cesta, e eu não tinha nem ideia, porque eu saí do mundo de eventos, né? Fazia cenografias para eventos. E aí, esse pedido, eu disse: tá, eu vou aceitar o desafio, vou montar a cesta de café da manhã, mas eu não tenho a menor ideia do que eu vou colocar nessa cesta. Eu vou logo avisando. Se fosse flores, móveis, era a minha
1: Mais
2: área, né?
1: fácil.
2: Mas comida era algo que eu só ia para os bufês provar e não fazer, colocar a mão na massa. Então, quando veio o pedido do meu amigo para montar uma cesta de café da manhã para presentear a mãe dele, confesso que eu fiquei na dúvida, mas aceitei o desafio, montei e pedi o feedback. Como é que foi a cesta? E aí ele me deu aquele chacoalhão que eu realmente precisava. Ele falou: ó, a cesta veio muita comida, ao invés de comer só a minha mãe, acabou comendo toda a família.
0: Eita,
1: Mas é
0: adoraram.
1: aquele começo, mas é uma cesta ótima, né? E
0: É.
2: você? Aí ele falou: estuda o mercado. Você está agora desempregada, você tem bom gosto, atende um público muito específico, então vamos estudar e você fazer disso um negócio. Então eu confesso que para mim foi desafiador no início, porque eu estava em um mundo totalmente diferente, mas eu amo desafios, então nem pensei duas vezes. Com 20 dias eu abri o meu Instagram e comecei a propagar. Com 5 dias eu já estava fazendo a minha primeira venda.
1: Olha aí.
2: Então, para mim, eu falei: nossa, fiz a primeira venda, então a coisa vai andar, vai funcionar, né? Se é algo que vai funcionar, vamos fazer de forma profissional. E aí eu comecei a estudar o mercado, e algo que me incomodava, que vocês vão lembrar, quando a gente pensava em cestas de café da manhã, o que é que remetiam às cestas? Aquelas cestas com tudo pronto, aqueles laçarotes prontos. Nada contra, mas era como se a gente pegasse comida de supermercado, embalasse dentro de uma cesta, sem deixar aquilo com cara de afeto. E como a gente estava num período muito difícil, sem poder ter proximidade, sem poder ter contato com as nossas famílias, quando eu pensei em montar algo que realmente pudesse levar para casa das pessoas o que elas precisavam naquele momento, porque a gente só tinha notícia ruim no jornal, na pandemia, né?
1: Muitas perdas.
2: Muitas perdas, muitas famílias tristes. Então,
1: Incerteza,
2: como
1: né?
2: a gente começou a atender muitas pessoas que moravam em outros estados, em outros países, e que tinham os seus familiares aqui na nossa cidade, eu falei: nossa, então é o que eu posso fazer, o meu melhor. Então, escrevia todas as cartas à mão, aquelas mensagens, para que as pessoas pudessem se sentir de fato acolhidas.
1: Que
2: E aí
1: bonito.
2: nasceu a Cate Cestas Gourmet. Em 2020, com 20 dias que eu tinha sido desligada e
0: Tá
2: que eu não
0: vendo?
2: podia fazer absolutamente nada
0: Tá
2: na área
0: vendo,
2: dos
0: minha gente?
2: eventos.
0: E assim, isso é muito bom para você que nos escuta, por quê? Veja, muitas vezes quando você recebe uma demissão, nossa, cai assim um balde, uma tristeza. Eu acredito que deve ter acontecido com você. E sempre acontece com as pessoas. Tanto no pedido. Mudança de ciclo não é fácil. E com
2: Não.
0: 20 dias. Ela foi despertada por um amigo, mas é uma mulher feito essa, Dani. Eu acredito que ela iria despertar de qualquer forma. Porque olhando aqui o Instagram da

0: detalhe.
1: É assim, uma visão empreendedora, total. Mas é um empreendedorismo que ele é afetivo. Ele mexe com... É o que você pode dar de melhor a uma pessoa que você gosta. Eu achei maravilhoso. E ela contando a história, o início, esse começo, a motivação por trás dessa empresa, né? É, Dorjivane, assim, tinha que ser. Ela precisava realmente desse empurrão para fazer uma coisa tão bonita para a vida das pessoas.
0: E quando ela fala, Dani, parece que a gente já se conhece há séculos, né?
1: É,
0: e
1: a gente só... olha para a Catarina, a gente só acho que conhece de algum lugar.
0: Acho que conhece de algum lugar essa menina. E fora a questão das cestas, a escola. Então, como foi que começou? Começou com as cestas, aí vinha aquela questão que você foi pesquisar mercado, pesquisar, fazer todo o plano de negócio, né, para que desse certo. E como foi que chegou na escola?
2: A escola começou, na medida que eu fui crescendo, começaram a chegar os pedidos. Como era algo muito novo, porque o conceito que eu utilizo hoje, desde o início, é o conceito grazing food. Esse é um conceito australiano, de comida espalhada sobre a mesa, mas aqui no Brasil não era tão forte. Como eu falei, a gente sempre pensava nas cestas de café da manhã de forma tradicional. Então, como eu ia trazer um conceito novo, isso começou a despertar em outras pessoas o desejo de também, por que não fazer isso, já que eu tô em casa? E aí começaram os pedidos no direct. Cate, você ensina? Nossa, eu quero fazer isso, eu tô desempregada, agora eu sou mãe solo. Então várias histórias foram chegando até mim. Eu falei, como é que eu posso ajudar essas mulheres, né? Como é que eu vou ensinar o que eu aprendi e que foi me dado como dom agora e que eu possa transmitir da mesma forma que eu empreendo dentro de casa, da minha cozinha? A gente acha que sempre que vai empreender precisa de grandes investimentos. E aí o medo faz com que você recue e você não dá o próximo passo. Comigo foi diferente. Eu deixei o medo de lado e eu falei, vou com ele. Ele não é maior do que eu.
1: Exatamente.
2: Ele não é maior do que eu. Então, eu fui com medo, dei o primeiro passo e aí eu falei, ah, já que tem muita gente pedindo, por que não ensinar? E aí fiquei com isso no meu coração, mas sempre pedindo um sinal, né? Se o senhor me desse o sinal que fosse realmente para eu fazer isso, ele ia me avisar. E aí veio a iniciativa de montar uma cesta ao vivo, por live, quando o live estava no auge ali da pandemia, as pessoas ficavam ali. E eu montei uma cesta ao vivo, que deram mais de 600 pessoas naquela aula, e o nome era Sua Primeira Cesta. Então, dessa aula, Sua Primeira Cesta, que eu montei uma cesta ao vivo para todas as pessoas que estavam ali a aprender, nasceu o primeiro curso, chamado Sua Primeira Cesta.
0: Olha que legal.
2: Do nome que eu dei à aula, nasceu o curso. E aí a gente foi se profissionalizando, foi chegando mais pessoas querendo saber mais sobre o assunto. Não só montar as cestas de café da manhã, mas montar as tábuas de frios, montar os kits corporativos, mesas de coffee break. Então, o nicho foi aumentando na medida que eu fui tendo demanda. E aí a gente pegou tudo o que a gente faz, todos os serviços, e criamos a Escola Catarina Mota. Ela é online, são mais de 100 aulas, onde você aprende a empreender do zero, da cozinha de casa, com cestas, presentes e flores. Porque como eu era da área de eventos,
0: sim,
2: eu montava as decorações, buquê de noivas, montava igrejas. Então, eu trouxe toda a minha expertise dos 13 anos para dentro do meu negócio. Para colocar ali um pouquinho de tudo que eu sabia.
0: Eu fiquei curiosa, qual é a formação de Catarina? Por eventos.
2: Eu fiz um pouco de jornalismo.
1: Olha aí.
0: Olha, porque ela é excelente comunicadora, trabalhava com eventos, empreendedora nata, gente.
2: E também fiz administração.
0: Ah, olha aí.
1: Explica muito. E sabe o que eu acho
0: bonito? Desenrolada, viu?
1: Do Gisânia e Catarina, que é pra você. É porque muita gente, às vezes, sabe uma coisa e não compartilha porque tem medo da concorrência.
2: Acho que muitas vezes não é nem a concorrência, é mais o julgamento.
1: É, mas assim, num mundo tão competitivo que a gente tem, infelizmente, a gente acha que às vezes a gente não pode compartilhar, mostrar o que é da gente e que tá dando certo para outras pessoas, porque as pessoas podem copiar e tirar o que é nosso. E você vai na contramão disso e mostra que, gente, ó, eu tô dando a fórmula para que outras pessoas também possam ter seus negócios, né? Então, assim, Dorjivane, reforça, assim, que quando a gente compartilha o bem volta pra gente.
0: Total, total.
1: Volta bem forte, Dorjivane, volta mais forte. Então, essa história de hoje, isso, eu acho que traz muito disso, viu?
0: Pois é. E podem olhar aí quem é a Cate Cestas, quem é a Catarina Mota, porque, nossa, eu tô encantada e muito feliz em saber que existem pessoas

0: Empreende, vou te chamar empreendedora do bem, porque você, além de desenvolver o empreendedorismo para você, para sua família, num momento tão difícil, junto à pandemia com desemprego, né? Você diz: espera aí, deixa eu resolver isso aqui e ser feliz e fazer outras pessoas também felizes.
1: Ensinando, né?
0: Então, nossa, muito feliz por esse dia de
1: É, e
0: hoje.
1: assim, no desafio, né, Dorjivânia? Porque a gente sabe, viu, Catarina, que empreender
2: Não é
1: aqui não é fácil, não é fácil, né? E são muitas dificuldades e são mil e uma tarefas que temos ao mesmo tempo, porque esse mundo é muito rápido, muito agitado e a gente quer dar conta de tudo o tempo todo, né? Então, assim, você empreender, fazer do seu empreendedorismo o seu negócio e você ainda ensinar outras pessoas.
0: Inovada, Dani, porque o que ela fez, ela, sabe, sextas, se você for lá na busca, você tem milhares de pessoas que fazem, confeccionam e entregam cestas, mas empreender com inovação e com propósito. As cestas dela, se você olhar aqui nas redes sociais, é uma obra de arte, na verdade, é uma obra de arte. Já estou pensando aqui, meu Deus, vou presentear com essas cestas. Coisa mais linda, Catarina. Parabéns. E muito obrigada por você. Como foi, Dani, que ela chegou aqui? Que eu achei massa também. Foi que ela que procurou. Ou seja, é uma mulher de negócio, do marketing também.
1: Eu estava olhando nas redes sociais da CBN, no, nos posts de Mulheres de Negócios, e eu vi um comentário, alguma coisa assim. Acho que foi o nosso vídeo de 2 anos, alguma coisa assim. Eu vi
2: Foi, eu fiz um
1: um
2: comentário.
1: comentário, e
2: Mas
1: aí eu fiquei assim, como que
2: despretensiosamente, eu só
1: nunca nada.
2: comentei como eu sigo já a rede.
1: Algumas pessoas a gente já conhece, algumas mulheres já passaram aqui e comentaram. Aí eu fiz essa aqui, eu cliquei. Quando eu olhei, assim, eu mostrei a Maria Luna, nossa produtora. Eu fiz: Luna, ela é uma mulher de negócios. Ó, que bonito que ela tá fazendo. Tem um curso ainda também. Então, assim, ela tem que estar aqui. E você está aqui. E a gente só tem a agradecer a você por isso, por você estar engajando outras pessoas. Se naquela época a dificuldade te deu esse empurrãozinho, que bom que você está devolvendo isso, sendo esse empurrãozinho na vida de outras pessoas. Então é isso. Eu acho que isso é o que faz a tua empresa ter ainda mais sucesso.
2: E é bem gratificante ouvir, porque vocês nem consumiram, só viram e já dá vontade de querer ter esse produto, né? Imagine quem está do outro lado do mundo. A gente atende clientes que estão em outros países e que têm os seus entes queridos aqui e que a gente consegue transmitir exatamente esse sentimento que vocês estão falando, de acolhimento, de ter ali o que elas querem passar, mesmo estando longe. E é exatamente isso. Esse é o nosso propósito, né? Com as cartas escritas à mão. Até hoje eu continuo escrevendo, tá? Não deixei de
0: Que
2: escrever.
0: lindo.
2: Por mais que a gente tenha a internet, a facilidade, eu continuo escrevendo todos os cartões à mão, porque eu acho que é uma forma que, de fato, a pessoa sentir o que ela quer transmitir, mesmo não estando ali naquele momento. Datas comemorativas, a gente tem um boom maior de vendas, até porque o mercado enaltece muito as datas, o que para a gente é muito bom. Então, se a gente tem um pico de vendas no nosso dia a dia, em datas comemorativas eu costumo dizer Dia das Mães, então eu costumo falar que é o nosso 13º salário.
0: Coisa boa.
2: Porque a gente tem, a cada 10 brasileiros, 9, com 8, desculpa, compram presentes para sua mãe. Essa é uma pesquisa de mercado muito boa e que, para mim, embasa. No entanto, que eu tenho um curso específico só para essa data, onde a gente ensina muitas mulheres a empreenderem ou fazer uma renda extra. E aí elas começam a fazer essa renda extra, tomam gosto e aí começam a ver que isso realmente pode ser o seu negócio dentro da sua casa ou até você criar um ponto físico. E de pequenas ações, elas vão vendo que podem criar de fato um negócio e sobreviver desse negócio. Levar a renda, não só ser ter o esposo como fazedor, né? A gente costuma ouvir muito isso. E quando você tem uma mulher que ela faz com que a casa prospere junto com seu esposo, tem nada mais gratificante. Quando eu recebo os depoimentos das mulheres, das alunas: Kátia, eu fiz um Dia das Mães onde eu vendi 90 cestas. Eu faturei. Eu tenho alunas que faturaram 20 mil reais em um único final de semana de Dia das Mães. O que para muitos é um valor muito alto, que ela
0: Sim,
2: passa o ano inteiro para
0: para ter
2: ganhar muitos um salário mínimo que não vai
0: exato
2: chegar nesse
0: nesse
2: valor.
0: valor.
2: Então é transformador para mim. Eu fico muito grata, realmente. É saber que eu estou fazendo algo que me foi dado num momento que eu nem imaginava e que transformou não só a minha vida, como de outras pessoas.
1: A gente nunca foge da nossa história. E essa é a sua. E que bom que você veio para cá compartilhar com a

0: E que esse entusiasmo que a gente está sentindo aqui conversando com você possa alcançar e contagiar quem está acompanhando hoje Mulheres de Negócios. Que
1: E
0: prazer.
1: detalhe, por mais que ela tenha essa voz firme, pode se emocionar. Porque eu também, eu sou.
0: Eu estou segurando o choro, mas as duas estão aqui,
1: Gente,
0: viu,
1: tá.
0: gente? Então, estou aqui com as
1: Adorei
0: lágrimas
1: sua
0: aqui.
1: emoção, porque o que você passa é isso. Pode se emocionar.
0: E a gente só tem a agradecer por você estar aqui com a gente, por você ter procurado a gente ali, comentado genuinamente e a gente ter visto o seu trabalho, que eu acho que é um trabalho que impacta a vida das pessoas. Eu já disse isso aqui uma
1: A gente
0: vez
1: tem que
0: e eu
1: trazer
0: vou
1: os
0: repetir.
1: lenços pra cá, viu,
0: É, eu já
1: Sônia?
0: disse isso uma vez e eu repito. Minha mãe sempre me disse: quem não nasce para servir, não serve para viver.
1: É.
0: Obrigada pelo trabalho que você está fazendo, por ajudar tantas pessoas no mundo inteiro a terem aí a sua independência financeira, o seu negócio, a sua possibilidade de ter a dignidade na vida, né, por meio do trabalho, né, e que as pessoas possam conhecer o seu trabalho. Muito obrigada, Catarina.
2: Eu que agradeço.
0: A gente que agradece a Catarina Mota, fundadora da Cate Cestas Gourmet, que esteve hoje no Mulheres de Negócios. Mulheres de Negócios é um podcast da CBN Recife com produção de Maria Luna, imagens de Ravir Vasconcelos e edição de Evandro Chaves. Até a próxima.
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5: Hoje tem coluna no Diário de Pernambuco. Vamos aos textos de hoje. Primeiro, as copas que eu assisti na TV. Segunda-feira, às 17 horas, a CBF vai anunciar os 26 jogadores para a Copa do Mundo. A primeira convocação para um Mundial de que eu vou lembrar é de 1978, eu tinha 13 anos. Cláudio Coutinho foi o primeiro treinador que eu acompanhei comandando uma seleção. Em 78, Edinho era lateral esquerdo. Jorge Mendonça, que jogou no Náutico em 74, brigava com Zico. Reinaldo perdeu a posição para Roberto Dinamite. Veio a primeira frustração, o gol anulado de Zico no último segundo. 1-1 contra a Suécia. Perdemos a Copa na safadeza do presidente Videla. Mudaram o horário do jogo da Argentina contra o Peru para depois de Brasil e Polônia. 1982 foi o melhor futebol demonstrado pelo Brasil até hoje. União Soviética, Escócia, Nova Zelândia e Argentina. Foram jogos para a gente saborear. Valdir Pérez, que jogou no Santa, e Serginho não eram craques, bons jogadores. Mas Leandro, Oscar, Luizinho, Júnior, Cerezo, Falcão, Sócrates, Zico e Éder eram cracaços. Os deuses da bola tomaram porre e dormiram naquele jogo contra a Itália. Quando acordaram, o Brasil chorava uma derrota absurda. Em 1986, Leandro e Renato cortados. Josimar fez dois gols. Elzo, Alemão, Júnior e Sócrates. Meio campo razoável. Zico não podia jogar. Só no sacrifício. Perdemos nos pênaltis para a França. O segundo texto... As copas que eu vi nos estádios. 1990 foi a minha primeira vez. Itália. Olímpico em Roma. Dele Alpi em Turim. Jogos fantásticos. Tenho muitas lembranças dos meus 25 anos. O Brasil perdeu a Copa. Assisti ao jogo no estádio Dele Alpi com Roberto Nascimento. Perdemos um caminhão de gols. Três bolas na trave. E Maradona fez uma jogada que nos mandou para casa. 1994, tetra nos Estados Unidos. Essa é uma Copa magnífica. 1998, a convulsão de Ronaldo, a França, jogou mais e mereceu. 2002, o Penta, a seleção dos R's, Roberto Carlos, Ronaldo, Ronaldinho e Rivaldo. O Brasil jogou mais e mereceu. 2006, os jogadores eram estrelas. Perderam. 2010, Dunga era uma invenção como treinador. 2014, Copa do Mundo do Brasil, parte 2. Tragédia no Mineirão, 7-1 para os alemães. 2018, Bélgica, 12 chances para empatar, perdemos. 2022, Croácia, abrimos o placar e deixaram empatar e ganhar nos pênaltis. 2026, virá a nossa Copa do Mundo de número 23. Segunda-feira, saberemos se vamos brigar ou não. Se Neymar for convocado, vamos brigar por semifinal e final. Às 15h a gente volta. Operário e Náutico Santa Cruz e Volta Redonda.
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2: Consumidores que compraram produtos da IP suspensos pela Anvisa podem pedir o reembolso diretamente à empresa. A solicitação é feita online por meio de um formulário no site da fabricante. Pode fazer o pedido quem comprou os produtos lava-roupas líquidos, lava-louças líquidos e desinfetantes com lote final 1. A IP informou que também vai atender os consumidores que preferirem efetuar a troca dos produtos adquiridos. Ontem, a IP chegou a anunciar que o ressarcimento seria suspenso, mas depois recuou. A Anvisa manteve a proibição da fabricação e venda de 24 produtos da marca de higiene e limpeza da IP. Uma batida entre um trem de carga e um ônibus, seguida de uma explosão, deixou 8 mortos e 25 feridos em Bangkok, capital da Tailândia. O impacto também arrastou outros veículos pelos trilhos antes que o ônibus fosse incendiado. O incêndio foi controlado e as equipes seguem no resfriamento da área e na busca por vítimas. As causas do acidente ainda são investigadas. No horário de Brasília, 10h05.
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1: Ouvinte CBN, a região central tem movimentação moderada, principalmente no centro comercial, tendo mais intensidade mesmo na Rua das Calçadas, Rua da Praia e Avenida Dantas Barreto. Outra região comercial com bastante movimentação é a de Prazeres, em Jaboatão dos Guararapes, com trânsito intenso, mas sem grandes problemas nas avenidas Barreto de Menezes, Arão Lins de Andrade e Rua Doutor Luiz Regueira. Já em Jaboatão Velho, a Avenida Barão de Lucena tem movimentação intensa, mas também sem exigir rota alternativa para você que vai de Vila Rica rumo a Cavaleiro. 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Ayrton Vasconcelos para a CBN Recife.
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2: Olá, seja bem-vindo a mais uma edição do Mundo Meia Hora. Hoje eu converso com o Guga Chakra, diretamente de Nova York. A gente vai falar mais sobre mais uma tentativa de acordo entre Irã e Estados Unidos, que fracassou. O cessar-fogo está no limite, está na UTI, segundo o presidente Donald Trump. No conflito entre Israel e Hezbollah, a situação só piora. E tem ainda expectativa sobre o encontro entre Donald Trump e Xi Jinping em Pequim. Com Ariel Palacios, a gente vai falar mais sobre os deslocados no mundo. Há hoje mais deslocados por violência, por guerra no mundo do que por catástrofes. A gente está falando de mais de 62 milhões de pessoas. E ainda o Honduras Gate, que envolve, além de Honduras, Argentina, Israel, Estados Unidos, México e Colômbia. Vamos para o mundo. Guga Chakra, bem-vindo mais uma vez. Tudo bem, Guga?
3: Oi, Fernando. Oi, Ariel. Oi, ouvintes.
2: Ariel Palacios, tudo bem, Ariel? Como vai?
4: Como está, Fernando? Como está, Guga? Como estão, ouvintes? Tudo bem?
2: Bom, Guga, o cessar-fogo, que já era significativamente frágil entre Irã e Estados Unidos, está no seu pior momento, prestes a ser rompido, pois os Estados Unidos consideraram a resposta do Irã a uma proposta para parar a

0: a um lixo, nas palavras de Donald Trump. Teherã segue apostando no tempo e no impacto econômico da alta dos preços de energia e no fechamento de Hormuz. Inclusive, nesta terça-feira, os preços ao consumidor dos Estados Unidos subiram pelo segundo mês seguido. O índice avançou 0,6% em abril, acumulando inflação anual de 3,8%, a maior em 3 anos. O conflito entre Israel e Hezbollah no Líbano continua. Como Guga definiu bem na sua newsletter no Globo, hoje não dá mais para usar o termo de cessar fogo nesse caso, impossível. Enquanto isso, Donald Trump embarca para Pequim, para uma reunião com Xi Jinping, que pode influenciar os rumos desse conflito. Será? Guga, vamos lá, já são 2 meses e meio de guerra e em várias ocasiões, a gente tem falado aqui, tem esse mecanismo, né? Apresenta uma proposta, cria uma expectativa, petróleo cai, as partes se falam via Paquistão e no fim não dá em nada. De novo aconteceu isso. É método, Guga? O que acontece?
1: Olha, Fernando, tem até aquele clichê, né, do dia da marmota. Vamos colocar assim, a semana da marmota. Já faz 5 semanas que o ciclo se repete. Então, primeiro, em geral, ali no final da semana, ao redor da quinta, da sexta-feira, começam a ser publicadas reportagens otimistas na imprensa americana, provavelmente vazamentos na Casa Branca, de que os dois lados estariam perto de um acordo. Em seguida, o governo americano anuncia que enviou uma proposta para o Paquistão, que é o mediador das negociações. Daí todo mundo fica no aguardo, né? De qual vai ser a resposta iraniana. O Irã acaba respondendo, dando a sua resposta para o Paquistão, e o que acontece na sequência? O Trump volta a condenar os iranianos, diz que foi muito ruim a proposta deles. A próxima etapa, começam a haver confrontos novamente ali no Estreito de Hormuz, mas não a retomada total da guerra. Analistas falam do risco de uma escalada militar, e volta quinta e sexta-feira para mais uma onda de otimismo nas negociações. É sempre a mesma coisa. Porém, esse status quo é insustentável, Fernando. Assim, não dá para continuar por muito mais tempo. Tanto os Estados Unidos quanto o Irã sofrem efeitos econômicos do bloqueio ao Estreito de Hormuz por parte do Irã, que afeta o preço do petróleo internacional, e que, embora os Estados Unidos sejam produtores de petróleo, mas o preço é global. Portanto, se o preço cresce no mundo todo, o preço do combustível também será impactado nos Estados Unidos. Isso se refletiu na alta inflacionária, maior inflação anualizada em 3 anos, anunciada hoje. Portanto, o resultado é ruim para o presidente Trump e para o Irã, naturalmente. A economia iraniana, obviamente, enfrentava dificuldades, enfrenta ainda mais. Mas os dois lados não querem capitular, eles avaliam que dá para seguir por mais um tempo. As linhas de resolução do conflito todos nós conhecemos, né, que seria basicamente o Irã aceitar uma moratória no enriquecimento de urânio por até 10 anos, por um período longo, os Estados Unidos levantando as sanções ao Irã, ou a maior parte das sanções ao Irã, descongelando fundos iranianos que estão congelados no Ocidente. Então teria essa parte. Em relação ao Estreito de Hormuz, né, os Estados Unidos levantariam o bloqueio aos portos iranianos e o Irã levantaria o bloqueio ao Estreito de Hormuz. O Irã exige que os Estados Unidos paguem reparações para os obstáculos. O Irã exige que os Estados Unidos paguem reparações para a guerra. Os Estados Unidos não vão pagar reparações para a guerra. Isso talvez seja contornado com o levantamento de sanções. Então, tem uma saída nesse sentido. O Irã quer que os Estados Unidos reconheça a soberania iraniana sobre o Estreito de Hormuz. Não tem soberania. O Irã, naturalmente, é um dos dois países por onde passa o Estreito de Hormuz, mas há um outro, que é o Omã. Então não dá para o Irã ter soberania sobre o Estreito, é diferente de Bósforo e de Dardanelas. Ao mesmo tempo, é igual a Bósforo e Dardanelas, no sentido de que, quando o Irã quiser fechar, na prática, ilegalmente ou não, o Irã consegue fechar. Assim como a Turquia, quando quiser fechar Bósforo, pode fechar. Em teoria, quando você tem soberania sobre o Estreito, você pode até bloquear navios militares, porém, não navios civis. O Irã tem bloqueado tudo nesse momento. Outra questão são os 400 quilos de urânio enriquecido no Irã, que o Irã não vai entregar. Assim,

0: um mínimo de teoria dos jogos. O Irã não vai entregar esse montante. É muito difícil que eu faça, porque é algo ali que eles mantêm como poder de dissuasão. Teria que ter muitas concessões do outro lado para o Irã concordar em entregar. Só para lembrar, a 60% não é o patamar da bomba, mas é muito próximo. Quando tinha um acordo com Obama, o Irã só podia enriquecer até 4%. E tem a questão do Hezbollah, do apoio do Irã ao Hezbollah. O Irã, empoderado do jeito que está, não vai suspender esse apoio. Na prática, a questão está compartimentalizada para as negociações entre Israel e o Líbano, mas, enfim, ali é outro cenário que acho que a gente vai falar até na próxima pergunta, né, Fernando?
1: Por que que, justamente, por que que é uma ficção usar o cessar-fogo, a palavra cessar-fogo, nesse conflito entre Israel e Hezbollah? Domingo foi um dia absurdo no Líbano, com mais de 50 libaneses mortos, né, Guga?
0: Exato, Fernando. Bom, o Israel está bombardeando o Líbano o tempo todo, mais o sul do Líbano. Mas está bombardeando o tempo todo. Não era para bombardear. O cessar-fogo não prevê que Israel
1: Claro.
0: possa seguir bombardeando. Afinal, nem seria cessar-fogo. Cessar-fogo é a cessação das hostilidades. Está o historiador militar aqui com a gente, Ariel Palacios, para explicar. Não é algo pontual como uma trégua, tampouco é um acordo definitivo como um armistício. Mas cessar-fogo é a cessação das hostilidades. Isso não acontece. Israel bombardeia o Líbano o tempo todo. Todo dia morrem dezenas de libaneses nos bombardeios israelenses. Semana passada, ou retrasada, né, até morreu uma criança brasileira e a mãe brasileira que estava no Líbano. Antes morreu aquela jornalista libanesa. Nessa semana, só de uma mesma família morreram 8 pessoas que haviam evacuado sua casa, estavam num abrigo. Um abrigo, Israel não avisou. Aliás, Israel costuma dizer que ele sempre avisa, né, Fernando? E que vai bombardear, mas foi feito um levantamento pelo jornal L'Orient Le Jour, que é um jornal que só critica o Hezbollah, para deixar claro, um jornal anti-Hezbollah. Esse jornal fez esse levantamento e mostrou que, eu vou achar até o um número exato aqui,
1: Avisou
0: Fernando.
1: 150 vezes, mas atacou
0: Israel avisou 150
1: 3.500.
0: vezes e
1: Isso.
0: cometeu 3.500
1: É.
0: ataques, quer dizer,
1: Isso.
0: não é nem 10%, é
1: Uhum.
0: 5% dos ataques só que Israel avisou que bombardearia, nos demais não. E Israel realmente diminuiu os bombardeios a Beirute, mas voltou a bombardear pontualmente nos últimos dias. Mas no sul do Líbano segue cessar-fogo. E o Hezbollah também segue atacando soldados israelenses no sul do Líbano, que chamaram de insurgência normalmente, mas em um cessar-fogo, em teoria, eles não poderiam realizar esses ataques, e também lançaram ataques contra o norte de Israel. Portanto, nenhum dos dois lados está respeitando o cessar-fogo. Prossegue a ficção, tanto para o governo de Israel quanto para o governo do Líbano agradarem o Donald Trump, né, fingir que existe um cessar-fogo. O Líbano não está envolvido diretamente no conflito e sequer representa o Hezbollah. O governo libanês tem duas demandas: o desarmamento do Hezbollah, e nisso concorda com o governo israelense, e a retirada israelense do sul do Líbano. Israel não pretende se retirar do sul do Líbano, pretende, no mínimo, ficar naquela faixa que vai da fronteira entre os dois países até 10 quilômetros dentro do território libanês, que Israel invadiu e ocupa, e está destruindo todos os vilarejos. Já destruiu, na prática, quase todos os vilarejos, com algumas raras exceções. São dezenas de vilarejos completamente destruídos. Então, é esse o cenário. O ideal, insisto, seria a posição do governo libanês: retirada israelense, desarmamento do Hezbollah e o exército libanês exercendo a soberania em todo o território libanês. E a partir daí, sim, talvez negociar ali uma resolução final para o conflito com Israel. Pode ter uma resolução, como a Jordânia teve, o Egito teve. Mas, claro, isso não impede que o Líbano siga ali apoiando o direito dos palestinos terem um Estado. Pega países críticos a Israel e que são grandes defensores de um Estado palestino, Espanha, Irlanda, o próprio Brasil com o governo Lula, mas que todos mantêm relações diplomáticas com Israel. Pode até impor sanções. Aliás, a União Europeia anunciou sanções contra colonos israelenses, que estão atacando palestinos diariamente. Isso é até tema para um próximo
1: Sem
0: episódio, né,
1: dúvida.
0: Fernando?
1: Sem dúvida.
0: Israel tem feito na Cisjordânia, que agora, sim, é um consenso internacional do absurdo que são essas ações israelenses na Cisjordânia. Em Gaza, tem um argumento

0: do atentado terrorista, do Hamas, no sul do Líbano, tem o argumento do Hezbollah, mas qual é o argumento da Cisjordânia para manter uma ocupação com 700 mil colonos vivendo ilegalmente em assentamentos na região, que é controlada por Israel? Qual que é o argumento para manter esses ataques aos palestinos, que são o único povo, praticamente o único povo, o Ariel me corrija, no mundo que não tem direito à cidadania nem Estado? Porque outros que não têm Estado têm cidadania. Um curdo na Turquia é cidadão turco, um curdo no Irã é cidadão iraniano. Um catalão na Espanha é cidadão espanhol. Um basco na Espanha ou na França é cidadão espanhol ou francês. Então, mas é isso.
1: Ariel, quer complementar?
2: O cessar-fogo, que também é chamado de trégua, seria como um estágio mais imediato, mas também mais frágil, né, quando se suspendem temporariamente as hostilidades. Isso sempre, o cessar-fogo sempre é combinado entre as partes em conflito. Aí é ou por motivos humanitários, como, por exemplo, permitir a retirada de civis, ou envio de ajuda, ou, às vezes, como um gesto de boa vontade antes de iniciar negociações. Pode ser um cessar-fogo informal, quando, antigamente, dois generais se encontravam ali no campo de batalha, conversavam, pode ser formalizado mesmo. Não há um prazo, isso aí não tem uma duração. A duração é incerta, né? E ele pode ser quebrado, como muitas vezes são quebrados com frequência, né? E às vezes o cessar-fogo permite depois do fim das hostilidades. Isso aconteceu em 95 na Guerra da Bósnia, por exemplo, que depois propiciou os acordos de Dayton nos Estados Unidos. O armistício é um acordo formal, assinado pelos lados que haviam estado em guerra. E aí sim se estabelece a suspensão das hostilidades bélicas por um tempo indeterminado. Ou seja, aí se criam condições mais estáveis para poder negociar a paz ali depois. Então, exemplo de armistício: a Guerra da Coreia, em 53, o armistício que ainda está vigorando, porque nunca foi seguido de um tratado de paz. O Gustavo já comentou isso várias vezes. Não há um tratado de paz, não houve um acordo entre as duas Coreias. Há um armistício que continua existindo. Tratado de paz, sim, já é um instrumento jurídico, formal, para encerrar o estado de guerra, define todos os termos do novo relacionamento que as partes antes em guerra vão ter a partir dali. Então aí se define como é que fica a questão das fronteiras, se vai ter indenização, garantias de segurança, direitos das populações afetadas, né? É outro esquema. Então são essas três situações: cessar fogo, armistício e tratado de paz.
1: Muito bem, já que a gente... Vamos fazer o seguinte, vamos fazer uma pausa aqui no Mundo em Meia Hora. Daqui a pouco a gente volta, o Ariel vai falar sobre um dado muito importante. Hoje existem mais deslocados pela violência, pela guerra, do que por catástrofes. Até já.
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4: De volta com Ariel Palacios e Guga Chakra. Ariel, hoje existem mais deslocados no mundo por violência, por guerra, do que por catástrofes. Estamos falando de quantos milhões de pessoas?
5: O impressionante, Fernando, é que catástrofe natural está tendo de sobra no planeta, mas as guerras conseguem gerar mais deslocados ainda. O dado que eu vou citar é do Observatório de Deslocamento Interno, que prepara um relatório anual, e esse relatório é relativo a 2025, no final de 2025, segundo o Observatório, 82,2 milhões de pessoas estavam deslocadas dentro de seus próprios países devido à violência, conflitos e desastres naturais. Quer dizer, esse deslocamento mais do que dobrou em uma década, porque há 10 anos, em 2016, o número era de 38,9 milhões. Estamos falando de como se fosse uma Argentina inteira. Nossa. Nesse caso, há 10 anos, hoje como se fossem quase duas Argentinas. Fernando, e esse relatório é elaborado por uma ONG, que é o Conselho Norueguês para Refugiados. Não é? Há uma levíssima queda em relação a 2024, porque em 2024 foi registrado o recorde histórico de 83,4 milhões, agora são 83,2, mas isso é uma proporção descomunal. Era como o Brasil, para fazer outra comparação populacional. Bom, se o Brasil, a canção da Copa em 70 era 90 milhões em ação, era quase isso. Seria o Brasil, não em 70, mas no início dos anos 60. Uma proporção absurda, não é? Desses deslocados, desses 82,2, 68,6 tiveram que abandonar suas casas devido a conflitos bélicos, internos, não é? Os países mais afetados foram o Sudão, com 9,1 milhões, a situação do Sudão é catastrófica já há muito tempo. Colômbia, 7,2 milhões de pessoas. Colômbia, recordemos, Colômbia desde os anos 60 tem uma guerra interna, da qual alguns atores foram saindo, como parte dos grupos paramilitares de direita, que no começo desse século fizeram acordo com o governo do então presidente Uribe e saíram. Em 2016, a guerrilha de esquerda, as FARC, fizeram acordo com o presidente Juan Manuel Santos e depuseram as armas, mas continuam outros grupos, ex-guerrilhas, ex-grupos paramilitares, que agora se dedicam puramente ao narcotráfico, já sem nenhuma espécie de romantismo ideológico, agora puramente narcotráfico, e continuam provocando deslocamentos, porque essas guerrilhas e esses grupos paramilitares de direita expulsam os lavradores de seus lares. Não é? Temos o caso da Síria, com 6 milhões, Iêmen com 4,8 milhões, Iêmen é um país pequeno, e Afeganistão com 4,4 milhões de pessoas deslocadas internamente. Aí já outros 13,6 milhões de deslocados internos são vítimas de catástrofes naturais.

0: olha só a diferença: 68,6 milhões por causa de guerras, guerras internas. Outros 3,6, muito menos, o número é grande, mas é menos do que os levados pela guerra, são deslocados em termos de catástrofes naturais, como enchentes, terremotos, vulcões. Nesse caso, o principal país é o Bangladesh, com 5 milhões de pessoas. Bangladesh é um país que está na foz do Rio Ganges. O Rio Ganges atravessa toda a Índia, mas desemboca em Bangladesh, o antigo Paquistão Oriental, e vive tendo enchentes, porque é um país que é... O país praticamente está em cima do delta do Ganges. Aí 2,6 milhões no Afeganistão e 575 mil na Etiópia. Na Etiópia, basicamente, por secas. Recordando que a Etiópia havia sido o foco, também um ponto que chamou muita atenção de todo o planeta no final dos anos 80, pelas secas, pelas guerras e pela fome que havia causado que milhões de pessoas estivessem passando fome na Etiópia, e que deu origem a uma canção cantada por vários músicos, vários cantores na época, final dos anos 80, que era We Are the World, We Are the Children.
1: Ariel, muito obrigado pela participação, até a próxima.
0: Muito obrigado, Fernando, Guga e ouvintes.
1: Guga, obrigado e até a próxima edição.
2: Abraço, Ariel, abraço, Fernando, abraço, ouvintes.
1: Nos trabalhos técnicos, Cláudio Antônio, na edição Ellen Menezes. 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

0: Sábado, 16 de maio de 2026. O Tribunal de Contas da União pode investigar possíveis irregularidades no financiamento do filme que conta a história do ex-presidente Jair Bolsonaro. O pedido foi feito pelo subprocurador-geral do Ministério Público, junto ao TCU, Lucas Furtado. Ele alega que houve utilização indireta de dinheiro público, investimentos ligados ao Banco Master e suposta ocultação de origem dos recursos aportados no longa-metragem. Um relatório médico apresentado ao Supremo Tribunal Federal nesta sexta-feira diz que o ex-presidente Jair Bolsonaro apresenta quadro persistente de desequilíbrio corporal. O boletim é assinado pelo médico Brasil Ramos Caiado. No começo do mês, Bolsonaro passou por uma cirurgia no ombro direito. Ele está em prisão domiciliar temporária por pelo menos 90 dias. Israel e Líbano concordaram em estender em 45 dias o cessar-fogo anunciado em abril pelo presidente dos Estados Unidos, Donald Trump. Segundo o governo dos Estados Unidos, as negociações em Washington foram altamente produtivas e vão continuar no começo de junho. Os dois países voltaram a conversar depois da intensificação dos ataques israelenses no Líbano, após disparos do Hezbollah contra Israel. Apesar do cessar-fogo, os confrontos continuam, em grande parte concentrados no sul do país. No horário de Brasília, 10 horas e 32 minutos.
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8: Bem-estar e movimento no ar hoje para falar sobre variações do yoga que você precisa conhecer. Talvez até você já conheça, mas aí você vai saber um pouco mais a respeito dessas variações. E eu estou falando de Air Yoga e Aqua Yoga. E hoje nós recebemos dois especialistas nessas modalidades. A Renata Borges, que é professora de Aqua Yoga na Ecofit Academia. Renata, seja muito bem-vinda.
9: Obrigada.
8: E muito obrigada por estar conosco hoje.
9: Obrigada a você.
8: E nós estamos também aqui no Bem-Estar e Movimento com o Kaique Ferreira, que é coordenador de Yoga e Ginástica na Biorritmo. Kaique, seja bem-vindo ao nosso programa.
10: Muito obrigado, Cássia. Eu que agradeço o convite.
8: Então, eu quero começar perguntando exatamente como funcionam essas modalidades e já conto aqui para os ouvintes que eu fui fazer essas duas aulas para testar. Achei muito interessante. Começa contando para a gente, Renata, como que funciona a Aqua Yoga.
9: É, o Aqua Yoga é uma prática dentro da piscina, né? Em que a gente faz as adaptações de solo na barra. Então, a gente usa os props, então, os espaguetes como props. E, dependendo da prática, tem movimentos livres. E é uma prática que é para qualquer pessoa, qualquer público, né? Então, pessoas jovens, idosas, com lesões, qualquer pessoa pode praticar o Aqua Yoga, né? E a água aquecida, ela ajuda justamente, por exemplo, em pessoas lesionadas, né, a melhorar essa condição das pessoas. E ao mesmo tempo é desafiador,
8: uhum,
9: né, porque a gente muda o centro de gravidade que a gente está atuando, né? Então, até você ter a consciência corporal para você não boiar durante a prática, né, vai levando um tempo, né? E o yoga é exatamente isso, né? É a gente conseguir respeitar a nossa evolução e entender a trajetória, né? Eu acho que é isso.
8: Nossa, muito, muito interessante, porque eu fui fazer a aula, e aí quando você começa, parece mais fácil do que é de verdade. Assim, fica claro que é uma coisa possível para qualquer pessoa, mas, ao mesmo tempo, alguns movimentos em que você depende mais de equilíbrio, no meu caso, são especialmente desafiadores. E em alguns momentos eu senti essa

0: Dificuldade, tudo você contorna na aula, com instrução, e eu tive uma instrução muito precisa, quero inclusive elogiar o trabalho de vocês, deu tudo super certo. Mas assim, em algum momento você se lembra que está fazendo yoga, como nos momentos em que você presta atenção na respiração, e é indicado que você faça isso durante toda a aula. Ou seja, é mais fácil, quando comparado a algumas práticas de yoga no solo, mas também tem seus momentos desafiadores, né?
1: Sim, tem os momentos desafiadores. Assim, a vantagem é que você não tem risco de queda. Então, as posturas de equilíbrio é o que eu acabei de falar, né? Elas te levam para cima, né? Elas te levam para a superfície. E dependendo da prática que você está fazendo, por exemplo, com props, por exemplo, ela vai exigir mais força durante a prática. E pode ser para qualquer pessoa justamente por isso, porque não tem risco de queda e tem os benefícios do yoga, como a respiração, na parte final, o
0: Nossa, no
1: relaxamento.
0: final tem um relaxamento, gente, que é uma delícia.
1: É,
0: Nossa, muito bom.
1: boiando na água.
0: Exato. Agora eu quero saber da Air Yoga. Eu fui fazer essa aula e assim, é uma aula que a gente conta com um tecido, né, que é preso no teto e que também tem uma questão nessa aula de confiança muito grande, né, de você acreditar na instrução que você está recebendo, no auxílio que você está recebendo e que também você não vai cair. Tem segurança para fazer aula. Conta pra gente, Kaique, como que funciona essa aula para quem está nos ouvindo?
2: Exato, uma aula que a gente vai trabalhar também um pouco mais de equilíbrio, de instabilidade. A prática toda ela é feita com apoio no tecido, apoio de alguma parte do corpo no tecido. Então, a gente pode, claro, começar no chão para fazer alguns alongamentos iniciais, mas a ideia é que a aula toda seja com alguma parte do corpo no tecido. Seja as costas, segurando com as mãos, no quadril, nas pernas, no tornozelo. A gente pode tanto apoiar um pé só no tecido e um ficar no chão. A gente pode deitar no chão e apoiar o pé no tecido. A gente pode ficar com os joelhos no chão e segurar no tecido, ou apoiar as costas no tecido. Então, o tecido, em alguns momentos, ele vai ajudar bastante a gente, porque ele vai tirar a compressão, tirar o peso do nosso corpo. Então, ele vai segurar um pouco o nosso peso, mas ao mesmo tempo, dependendo da posição, ele vai trazer um pouco mais de desafio, porque ele vai trazer mais instabilidade. Por exemplo, se você faz uma postura aqui, você vai deixar uma perna inteira dentro do tecido, então você só tem um apoio no chão, então o tecido ele vai ter algum balanço, coisa bem pequena mesmo, que vai exigir um pouco mais de concentração, um pouco mais de presença, um pouco mais de atenção. Então, é uma aula assim que vai exigir um pouco mais também da sua coragem, né? A gente vê principalmente isso mais no final, que acho que a gente vai falar daqui a pouquinho. Mas é uma aula que também te ajuda a ter um pouco mais de consciência corporal, um pouco mais de apoio, um pouco mais de atenção no seu corpo.
0: É interessante porque quando eu fui fazer essa aula, eu não sou uma praticante assídua de yoga. Então, para mim, ficar numa posição invertida é sempre uma coisa muito difícil. E eu vi que a professora estava orientando os alunos para entrar na posição do morcego, na autoexplicativa posição do morcego, ou seja, ficar de ponta cabeça. E eu comecei a olhar aquilo, eu falei, gente, não vou conseguir. E eu fiquei observando e meio dando aquela enrolada, sabe? Brincando com o tecido, assim. Falei, ah, acho que ela não vai nem me notar. E aí a professora veio e falou, vamos fazer. Tipo, não vou ignorar você. E me ajudou e eu consegui. E assim, gente, menos difícil do que eu tinha imaginado. É uma coisa que a gente fica com um pouco de medo assistindo, mas quando você faz com orientação, é algo completamente possível. E outra coisa que eu achei bacana também, no dia que eu fui só tinham mulheres, mas eu sei que, enfim, é uma aula aberta para todo mundo. Mas as meninas se ajudando. Então, na hora de pendurar o tecido, porque você tem que pendurar de acordo com a sua altura, né? Então não pode ser igualzinho para todo mundo, mas uma ajudando a outra. Então, isso eu acho também uma coisa muito bacana dessa aula. Normalmente, quero saber de vocês, quem procura estas duas aulas, assim, digamos, diferentes de yoga? No caso da Aqua Yoga, Renata, quais são os alunos mais frequentes, o perfil de aluno mais frequente?
1: Olha, eu tenho muitos alunos da terceira idade, alunos que têm dificuldade de fazer yoga no solo, por exemplo, com sobrepeso, pessoas que têm labirintite, então se sentem mais seguras dentro da água. Já tive alguns pacientes oncológicos também, que foram para buscar o Aqua Yoga para melhorar a questão de articulação e etc.

0: até atleta que vai buscar mesmo esse bem-estar, né? Então tem muita gente que faz natação e aí na sequência vai fazer a aula do aquayoga, de aquayoga para como um complemento mesmo ali da natação, assim, né? Como a cerejinha do bolo, assim.
1: E no caso do Air Yoga, quem procura essa aula?
2: Então, é um público assim muito diverso, né? Porque como a gente está numa academia, então qualquer pessoa que está matriculada pode participar. A gente tem desde a Gen Z chegando, né? A geração Z chegando dos 20 e poucos anos.
1: O dia que eu fui tinha uma dupla mãe e filha fazendo.
2: Exato. Até pessoas de 50, 60, 70 anos. Então, a gente tem pessoas tanto que já praticam yoga há muito tempo e vem uma possibilidade de variação, uma novidade, quanto pessoas que nunca fizeram aula de yoga e viram a aula ou, enfim, ficaram curiosas com a modalidade e foram conhecer.
1: O que que da yoga essencial a gente pode perceber nessas aulas? Aqueles princípios que estão na base do yoga e que também são reconhecidos e aplicados nessas duas modalidades. Começando por você, Renata.
0: Eu acho que a parte da respiração, então a gente sempre tem um pranayama, né, uma respiração guiada que a gente dá ali durante a prática. E na forma de conduzir, né, toda a condução, ela é a adaptação das posturas que estão dentro do yoga, levando sempre para esse estado mais de introspecção, desse olhar para dentro, tentando deixar o nosso ego ali do lado de fora da piscina, né, não olhar para o lado, né, e a parte final mesmo, que eu falo que assim, é a digestão do yoga, né, quando a gente vai fazer um shavasana, ele é você absorver tudo aquilo que você fez durante a prática.
1: E o que que a gente reconhece no Air Yoga que está nessa essência da prática?
2: Eu acho que basicamente é bem parecido com o Aqua Yoga, então assim, principalmente a sua presença, né? Porque yoga na verdade é a sua conexão. Sua conexão com você mesmo, com você mesma, é você deixar tudo de lado, tudo lá fora, todas as suas pendências, suas demandas, tudo aquilo que fica na sua cabeça, você deixar do lado de fora da sala e realmente se conectar com você. Então a gente tem um momento de respiração, um momento de aquecimento das articulações. Então a prática, a estrutura da prática, ela é quase a mesma de uma aula tradicional. Até mesmo as escolhas de posições. Então é uma aula muito parecida, claro, com adaptações para o tecido, mas ainda assim. Toda a questão de presença, a questão de você se acalmar, você não ser tão exigente com você mesmo, com você mesma, né? Porque é uma coisa nova, então muita gente já quer chegar já sabendo fazer, já conseguindo fazer. Então, essa calma que o yoga às vezes traz, né? E talvez um pouco diferente seja justamente a questão da socialização que você falou, que numa prática tradicional não tem, né? A pessoa chega. Ou já sobe no tapete dela, ou traz o próprio tapete, abre o tapete e é uma prática muito individual. Acho que na aula com tecido a gente tem essa socialização porque é um ajudando o outro, né? Então às vezes a pessoa vê a outra colocando o tecido um pouquinho baixo do que deveria, já dá um toque, ou então já acalma na espera da sala. Então a gente consegue trazer tudo que o yoga traz, só que só com um material diferente ali a mais.
1: Papel da água, né, nessa prática, porque água já é uma coisa super relaxante, yoga também pode ser algo muito relaxante. Por que é importante juntar isso, yoga na água, e o que que a gente ganha com isso?
0: Então, né, como eu disse, muda o centro gravitacional, né? Então, a partir do momento que a gente começa a trabalhar uma outra parte do cérebro que a gente não trabalha no solo, porque muda a nossa gravidade. E tem a questão da água aquecida, né, que ela vai ajudar nas articulações, né? E eu acho que você vai. E a consciência corporal, né? Então eu acho que muda a atividade cerebral, a atividade corporal e ajuda na parte de articulação também.
1: Quando a gente pensa nesse tecido, Kaique, que é o que a gente poderia chamar, né, de um prop, de um acessório, né,
2: Isso.
1: que a gente tem na yoga, no caso do Air Yoga, qual que é a importância? E o que eu fico espantada é a versatilidade, né? Porque quantos movimentos você consegue fazer e qual que é a importância de trazer um acessório como esse para a prática do yoga?
2: Exato, a gente consegue adaptar uma prática inteira, né? Como eu falei mais cedo, a gente faz a aula toda com apoio no tecido. Então, desde as posturas mais iniciais.

0: com esses desafios físicos. Então é justamente isso. Às vezes quem já está muito acostumado com uma prática acaba entrando na repetição, acaba entrando só no mais do mesmo. Quando a gente traz algum material diferente, alguma situação diferente, é como na vida, a gente está lidando com uma situação diferente, talvez se colocando num lugar que antes você se sentia muito confiável, muito confortável, confiante, agora num desafio que você se vê com dificuldade naquilo que você fazia de olhos fechados.
1: Queria saber de vocês os benefícios que as pessoas podem conquistar a partir da prática regular destas duas modalidades. Começando por você, Renata, o que o aluno percebe na evolução que ele conquista de benefícios ao fazer a aquayoga?
2: É flexibilidade, equilíbrio e essa conexão que é do yoga, eu acho que também não é yoga a mesma coisa, né? Que é você conseguir se conectar com você, né? Acho que é isso.
1: E para o Air Yoga, o que que você percebe que as pessoas relatam de benefício alcançado?
0: Flexibilidade também, né? Força, bastante força de equilíbrio, força abdominal, porque a gente vai precisar do abdômen para se equilibrar em algumas posições, mas também uma questão um pouco mais de coragem, uma questão de você conseguir, às vezes, soltar o tecido, né? Deixar só o corpo, o quadril, a perna no tecido e soltar o braço. Muitas vezes nas invertidas, quem vai fazer a primeira vez não consegue relaxar totalmente, não consegue soltar. E é um exercício de coragem de realmente você se entregar. Acho que é uma entrega que muita gente fala que consegue levar isso para a vida lá fora depois.
1: Essa questão da confiança apareceu muito durante a aula e eu percebi assim que as pessoas ao longo da aula elas foram se soltando mais, é, né? Uma coisa que parece mais difícil no começo e que depois as pessoas vão conseguindo. Tem uma coisa muito interessante sobre professores, instrutores de yoga que a gente recebe aqui no Bem-Estar, que normalmente são pessoas que têm uma trajetória que nem sempre é marcada pelo yoga desde o começo. Às vezes são pessoas que vêm de outras áreas, conhecem a prática, se apaixonam e se tornam professores, instrutores. Tem gente que vai abrir um estúdio de yoga, coisas assim. Queria saber da trajetória de vocês. Como que a atividade física entrou na trajetória de vocês, especialmente o yoga, começando por você, Renata?
2: Bom, o yoga entrou na minha vida quando eu tinha 17 anos e eu comecei a praticar yoga para me ajudar na escalada, né? E justamente por uma questão de equilíbrio, né? Porque eu já tinha uma evolução dentro da escalada e eu parei num patamar onde eu não estava conseguindo subir mais. E aí o yoga começou por esse viés. E aí, então, desde então, fui praticando yoga, tive outras áreas de atuação durante a minha trajetória profissional. E até que eu cheguei no caminho do yoga, que sempre esteve presente, né? Dando aula de yoga.
1: Muito legal. E você, Kaique, como que o yoga entrou na sua vida?
0: Olha, eu estava mirando em um lado completamente oposto. Eu estava lá na adolescência querendo entrar mais pro lado mais do lado geek, de design de games, de informática, TI. Só que nos primeiros contatos eu vi que talvez não fosse a minha área de destino. Então eu já fui para o outro lado que eu já estava começando a praticar, que era educação física, né? Então comecei a frequentar academia, fazer musculação, as aulas coletivas, e yoga era uma das aulas que eu fazia desde sempre, desde a adolescência, dos 16 anos. Então fiz educação física, então sempre me mantive ali na região do exercício, da atividade. E depois de alguns anos trabalhando com outras aulas coletivas e ainda praticando yoga, eu percebi que se eu colocasse yoga na minha atuação, eu seria uma pessoa talvez mais realizada e mais feliz. E depois da minha formação, tenho certeza que hoje sou muito mais, talvez, completo e mais atento a mim mesmo com yoga dentro da minha cabeça.
1: E é muito bacana como a gente percebe a proliferação de diferentes formações de yoga, né? Houve um tempo em que não tinha muito no Brasil. Hoje tem muito no Brasil, mas também tem muito no exterior. Você estava falando mais cedo fora do ar, Renata, você fez uma formação fora?
2: Na verdade, o Akwa Yoga, a formação dele não é aqui no Brasil, né? Só tem fora mesmo. Então, hoje, todos os estudos que tem de Akwa Yoga, eles são fora mesmo do Brasil. É isso mesmo.
1: E você fez a sua formação aqui?
0: Sim, fiz aqui no Brasil mesmo, aqui em São Paulo.
1: Muito bacana. E, gente, como é, assim, a rotina de

0: vocês em relação à prática do yoga? Vocês têm uma variável, uma variante de yoga que vocês preferem? Qual que é a sua preferida, Renata?
1: Ah, eu gosto do Hatha Yoga, assim, pro meu dia a dia, né?
0: Sim.
1: Eu acho que assim, a gente sempre está aberto a praticar qualquer modalidade que vier até para experimentar, né? A gente sempre está aberto. Mas eu gosto do Hatha. O Hatha é mais tradicional, é a mesma raiz, assim, do yoga. E eu acho que tem a parte filosófica do yoga que é bem importante. E eu acho que, né, quando o Kaique fala dessa virada de chave, eu acho que a parte filosófica, ela vem muito com essa virada de chave. E o Hatha Yoga, ele me traz...
0: E você pratica em casa?
1: Pratico em casa e também dou aula também.
0: E todos os dias?
1: De Hatha Yoga. Tem dias que a gente falha, mas...
0: Não, nem é falha. Enfim, também você trabalha com isso, acaba tendo uma prática
1: Mas é imensa. Totalmente diferente da gente dar aula e da gente ter a nossa prática, assim.
0: E como que é pra você, Kaique? Você tem um tipo de yoga preferido?
2: Eu sou mais da linha do Vinyasa, que é uma linha também... de yoga, só que com uma fluidez um pouco maior entre as posições, às vezes uma sequência maior de posturas, de posições, uma emendando a outra. Eu trabalhei muito com hot yoga também, né? Então, a gente vai para uma área um pouco mais desafiadora fisicamente, que como eu tô o tempo todo em movimento, eu acho que isso me traz um desafio e uma presença, então eu gosto de me sentir desafiado fisicamente e mentalmente também. Para depois, um momento de relaxamento, um momento de meditação final, eu realmente me centralizar num ponto só. É como se eu estivesse mergulhando assim num caos mental, físico, para depois eu entrar num momento mais de serenidade própria, assim, sabe?
0: E vocês têm atividades físicas complementares, coisas que vocês gostam de fazer em termos de exercício além do yoga, Kaique?
2: Eu gosto bastante de dança e de aula de bike. Inclusive, eu dou essas aulas, né, na minha grade de aulas. Então, mesmo nos meus momentos livres, eu gosto de fazer alguma aula de dança de algum outro professor, de fazer alguma aula de bike de outro professor também, alguma outra aula que seja mais cardio e seja dentro de uma sala de aula coletiva, além do treino de musculação que, religiosamente, tem que ter pelo menos 5 vezes na semana.
0: E você, Renata, como que é a sua rotina com outros tipos de exercício?
1: Eu continuo praticando escalada né, desde sempre, que é, acho que, minha atividade preferida, assim, dentro das atividades livres. Musculação, que, né, eu acho que a musculação não é uma questão de gostar ou não, é uma questão de necessidade, a gente precisa, né? E aula de corrida, também gosto de fazer.
0: Muito bacana. Quero agradecer demais a participação de vocês dois hoje aqui no Bem-Estar em Movimento. Nós conversamos com a Renata Borges, que é professora de Aqua Yoga na Ecofit Academia. Renata, muito obrigada por ter estado conosco.
1: Eu que agradeço. Obrigada pelo convite.
0: E agradeço demais também a presença do Kaique Ferreira, que é coordenador de Yoga e Ginástica na Biorritmo. Kaique, muito obrigada.
2: Eu que agradeço mais uma vez o convite.
0: Bem-Estar em Movimento de hoje vai ficando por aqui. Nós contamos com a produção da Ana Luísa Bessa, os trabalhos em áudio e vídeo da Débora Gonçalves e a edição da Karen Lemos. Eu volto na semana que vem e espero por você.
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2: A obra do sociólogo pernambucano Gilberto Freire segue como uma das principais referências.

0: para o entendimento da formação social e cultural do Brasil. Mais de 90 anos após o lançamento de Casa Grande e Senzala, o pensamento do autor continua influenciando pesquisadores e despertando interesse dentro e fora da academia. Com o objetivo de incentivar novas interpretações sobre esse legado, a Fundação Gilberto Freire e a Global Editora anunciaram o lançamento do 4º Concurso Internacional de Ensaios, Prêmio Gilberto Freire 2026-2027, previsto para o dia 15 de maio. A proposta do prêmio tem contribuído para abrir espaço a novas abordagens acadêmicas. O concurso irá premiar o melhor ensaio inédito escrito em língua portuguesa sobre aspectos da obra de Gilberto Freire. O autor vencedor receberá R$20 mil e terá o trabalho publicado pela Global Editora, com tiragem mínima de 2 mil exemplares. As inscrições seguem abertas até o dia 15 de dezembro de 2026, enquanto o resultado será divulgado em fevereiro de 2027. A cerimônia de premiação está prevista para março do mesmo ano, durante a semana comemorativa do nascimento de Gilberto Freire. As inscrições você confere no portal cbnrecife.com.
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0: Sábado, 16 de maio de 2026. O ex-governador do Rio, Cláudio Castro, divulgou um vídeo para rebater as suspeitas levantadas pela Polícia Federal na Operação Sem Refino. A ação investiga um esquema bilionário de fraude tributária, lavagem de dinheiro e corrupção envolvendo o grupo Refit. A Polícia Federal apontou que Cláudio Castro atuou de forma decisiva para proteger interesses do grupo empresarial comandado por Ricardo Magro. O empresário foi alvo de mandado de prisão na operação e o ex-governador de um mandado de busca e apreensão. O longa-metragem O Agente Secreto se tornou o filme brasileiro mais premiado de todos os tempos desde o lançamento em Cannes, em 2025. A produção, dirigida por Kleber Mendonça Filho, alcançou a marca histórica de 99 prêmios pelo mundo. No último fim de semana, a obra foi a grande vencedora do Prêmio Platino de Cinema Ibero-Americano, conquistando 8 categorias, incluindo as de melhor filme, melhor direção e melhor ator para Wagner Moura. O filme somou 4 indicações ao Oscar e já atraiu 2,5 milhões de espectadores aos cinemas. Cerca de 3.500 trabalhadores entraram em greve hoje em Nova York e paralisaram o sistema ferroviário mais movimentado dos Estados Unidos. A paralisação afeta quase 300 mil passageiros diários às vésperas do feriado do Memorial Day. A greve começou neste sábado, após 3 anos sem aumento salarial. No horário de Brasília, 11 horas e 3 minutos.
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0: uma das vozes mais marcantes do programa Mesa de Bar, André Rio, meu irmão.
1: Que Wagner,
0: maravilha.
1: Que prazer estar de volta aqui. Hoje cheio de novidades para contar para você, para o seu público. Prazer imenso.
0: E hoje é um dia de festa, viu?
1: Sempre.
0: Você vai saber por quê.
1: Sempre.
0: Agora, você sabe muito bem que minha cabeça de velhinho, né, não me permite mais gravar os nomes como antigamente, né? Eu conheço o pessoal da banda aqui.
1: Certo.
0: Mas pode ser que eu esqueça de algum nome, né?
1: Vamos
0: e como eu faço questão, André, sempre de ressaltar, André, Luciano, Silvério, vocês que são artistas, que estão sempre de frente, o público conhece o trabalho de vocês, mas às vezes as pessoas se esquecem que por trás do trabalho de vocês tem esses artistas maravilhosos, né, que são importantíssimos. E eu vou até um pouco além, André. Tem o pessoal que monta o palco, tem o pessoal do som, tem o pessoal que carrega caixa, tem o pessoal que dirige caminhão, ônibus e tudo. Então é importante lembrar que cada um de vocês é uma peça de uma engrenagem extremamente grande, difícil e importante.
1: Exatamente, né? Isso, Wagner. E numa maratona dessa que é o São João, que também é o Carnaval, essa engrenagem ela tem que estar contando absolutamente com amizade, com parceria, com amor mesmo, né? Porque são muitos dias na estrada, são muitos dias convivendo e a gente tem aí, ó, um amor absoluto por todos que estão aqui comigo. O que tem menos tempo tem 20 anos aqui trabalhando comigo, conhece muitas histórias, né?
0: Vamos passar por lá. Agora, antes que eu esqueça, tem a importância do produtor cultural, do empresário.
1: Aí é fundamental, é quem alavanca a nossa vida artística, né?
0: Observe se minha memória tá boa, tá bom? Deixa eu ir aqui. Escondidinho ali no baixo.
1: Nosso querido Ari.
0: Ari.
1: Grande baixista.
0: Grande baixista. Ari. O formando da semana, o índio.
1: Nosso querido índio na guitarra.
0: Na guitarra. Tá se formando essa semana, né, em música, não é isso? Bacharelado, mestrado? Técnico. Tá se formando. Muito bem. Olha, mas precisa...
1: Segunda graduação, né? Porque a primeira foi em safadeza.
0: Tá pronto. Olha, agora me ajude aqui,

0: Esqueci, tá vendo?
1: Aí é o Maestro Julinho, que é um...
0: Maestro Julinho, deixa eu pegar. Enquanto prazer, eu posso pegar na mão dele aqui.
1: É um privilégio, é um professor, é uma pessoa que dedica a vida ao ensino, ao instrumento, é um orgulho tê-lo conosco aí no São João. Uhum. E a gente fica muito feliz, você sabe que a gente tem uma orquestra de frevo, né, muito grande, e no São João a gente sempre faz questão de estar abraçado com o original, né, a sanfona que deu início a tudo, com Gonzaga, e Julinho é um representante legítimo disso tudo pra gente. Muito obrigado, Julinho.
0: Valeu, Julinho. Obrigado pela presença. Agora, vamos lá. Da parte que eu conheço, essa é a parte técnica do programa, ou melhor, da banda. É. Né? Vamos agora pro lado profano. É. Aí começa por aqui, ó. Esse maestro fantástico.
1: O maestro que mais gravou frevos e forrós para Pernambuco, Brasil e para o mundo, porque grava para todos e para tudo.
0: Exatamente.
1: Maestro Fábio Valoar.
0: Fábio Valoar. Aqui não há como esquecer. Fique de pé, por favor, meu amigo.
2: Não tanto profano, né?
0: Nem tão profano assim, né?
2: Nem tão profano.
0: Mas já pô mais, não?
2: Um pouquinho.
0: Agora, ele só quer ser Cezinha hoje.
1: Tá.
0: Olha
1: tá
0: como ele tá, né? Todo, né?
2: Vestido de candeeiro, né?
0: Vestido de candeeiro. Grande Valoar. Deixa eu passar pra... Olha, aqui é o profano internacional.
1: É, cubano. Nosso Cuzone.
0: Né? Cuzone.
1: Suetônio, direto de Cuba.
0: Né?
1: Grande percussionista brasileiro.
0: Exatamente.
1: Cubano.
0: Que a gente nem sempre pode citar a versão brasileira
1: original,
0: dele, né?
1: Não
0: original.
1: Pode. Não vale
0: a
1: pena. Né?
0: Aí vamos no italiano, né? Cuzone. Não é isso? E aqui, atenção, minha.
1: Aí é maravilhoso. É. Aí,
0: vê só. Irmão. Vê só. Aqui a gente tem que soletrar que o nome dele é difícil, tá certo?
1: Um dos.
0: Peipi Teatá Pita! É!
1: É Alto do Mandu tocando pro mundo.
0: É. Já vamos dar a novidade que Pita também, nas horas vagas, enche a gente de cachaça também, né, Pita?
1: Tem um. É, bicho.
0: Agora, um quiosque, não é isso? Fala aqui.
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1: É,
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3: samba,
1: de quiosque...
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1: O irmão chama de bistrô.
0: É, maravilha. Então, gente, por favor, mais uma salva de palmas para esses músicos fantásticos, maravilhosos, que vocês conhecem de tantos carnavais, mas precisa conhecer também... das nossas festas de São João.
1: É, o ano todo, né?
0: Porque a maratona, André...
1: É grande.
0: Não sei pra você, eu acho que é a maratona maior do que o carnaval.
1: É maior porque é em todo o Nordeste, né?
0: Então isso.
1: A gente vai... Primeiro a gente vai fazer a Feira de São Cristóvão no Rio, a Feira de São Paulo das Tradições Nordestinas, eu e Luciano.
0: Uhum.
1: Vamos rodar aí por Salvador, pela Bahia, pra alguns lugares. E cidades aqui também, né? Em Pernambuco. É muito bom porque são muitos arraiais, tá aí Silvério, tá aí Lu, que literalmente a vida inteira, né, caem na estrada levando o som que a gente compõe autoral, mas também levando Jackson, levando Gonzaga, levando aquele forró que a gente tem, sabe, por obrigação, por devoção de fazê-lo, né, Silvério? É um forró que a gente aprendeu a amar e divulgar, e difundir por aí.
0: Uhum.
1: Então é muito mais cansativo pelas distâncias, mas é muito mais prazeroso porque você também visita lugares que você nem imaginava visitar.
0: É, conhece tanto lugar, tanta gente boa.
1: Maravilhoso.
0: É isso. Deixa eu fazer uma saudação aqui ao nosso público, quem está nos acompanhando pela internet, no nosso YouTube, no programa... @programa.mesadebar, pela rádio CBN Recife, no FM 105,7, pela rádio CBN Caruaru, FM 89,9, claro, em nossas mídias sociais, sempre no @programa.mesadebar. E aqui saudar meu público maravilhoso que está sempre acompanhando a gente. Obrigado pela presença de todos vocês aqui, ei, nesse lugar fantástico, Centro Cultural Galeria Suassuna. Um lugar que inspira arte, inspira cultura, que reúne tanta gente todo fim de semana. E hoje tem mais, né, André?
1: Tem
0: forró do Candinheiro, hoje aqui com Cezinha, recebendo sempre grandes amigos. Quem já veio aqui... Não, vamos fazer o contrário. Primeira vez. Quem está pela primeira vez aqui? Pronto, primeira vez. Maravilha. Vamos fazer o seguinte. Vamos marcar para vir também. Pode ser hoje, pode ser outro sábado, às 20h. Vocês não se arrependem. Um lugar fantástico, maravilhoso, energia muito boa. O serviço muito bom, é um pacote completo, você vai ter crepe, vai ter vinho e mais. Música de extrema qualidade.

0: E, claro, a oportunidade de fazer ainda mais grandes amigos. Obrigado, pessoal. Bom dia para todo mundo. E vamos para cá, porque na nossa mesa aqui, a gente ainda tem a presença também aqui. Cristina está chegando já já. Informou que teve um compromisso em Olinda agora de última hora, mas está chegando. Está resolvendo lá e vem para cá. Cristina Amaral. Irmãzona. Mas é sempre uma honra muito grande receber meu amigo Silvério Pessoa.
1: Oi, bom dia.
0: Bom dia. Como é que você está, meu querido? Deixa eu ligar seu microfone. Deixa eu ligar seu microfone, que desligou aí. É aqui. Pronto. Bota ele na mão e fica melhor. Agora vai. Agora vai. Deixa eu tirar isso aqui. Pronto. Joia. Fábio, por favor, segura.
2: Bom dia, turma. Bom dia, pessoal.
0: Agora.
2: Bom dia.
0: Isso.
2: Um momento maravilhoso, assim, essa parceria maravilhosa com o programa. Eu sempre estou por aqui. A gente esteve aqui pertinho do carnaval. E essa banda maravilhosa de amigos, para não repetir os nomes, pessoas que são significativas assim, no palco, na alegria, como grandes instrumentistas. Meu querido Julinho, que a gente continua trabalhando juntos, é uma grande referência. E Fabinho, que esteve comigo no Micróbio do Frevo, a primeira faixa, cantando Jackson do Pandeiro, Micróbio do Frevo, colocasse uns teclados com coisa de
3: tá
2: jazz
3: vendo,
2: de tudo.
3: Tá vendo que eu não tinha primeiro cara.
2: Andrezinho, né? Que é amigo e também já participei de vários projetos dele. Luciano, que é meu compadre querido. Ou seja, aqui, ó, Natália, que é uma referência. Estivemos juntos ontem no show de Alceu Valença, 80 Girassóis. Então, vamos conversar. Esse ciclo é um ciclo muito especial para mim. Eu venho da zona da Mata Norte de Pernambuco, de um povoadozinho de Carpina, chamado Açudinho, e o que tocava na Rádio Planalto era exatamente Luiz Gonzaga, Jacinto Silva, Jackson do Pandeiro, Marinês, né, Trio Nordestino, Dominguinhos, Elino Julião. Então é simbólico, está no meu DNA, como está no DNA daqui da turma. Então, o programa promete hoje.
0: Olha, legal. E vamos reforçar aquele aviso que a gente sempre dá, né, Silvério? Que eu acredito que nós já estejamos em um patamar superior. Mas a gente passou muito tempo rotulando os artistas. Não, André Rio é cantor de trio elétrico e de frevo. André Rio, minha gente, para quem não conhece, é um dos maiores compositores do Brasil. Um músico fantástico, intérprete de tudo, canta tudo. Assim também, Silvério, da mesma forma. Silvério faz frevo, Silvério faz forró, Silvério faz embolada, Silvério faz o que? Maracatu.
3: A gente não tem culpa, né, Silvério, de nascer numa terra plural.
2: Exatamente, é isso que eu ia dizer. É característico, né, do artista pernambucano, essa pluralidade, essa diversidade, essa presença marcante na sazonalidade mesmo, na festa cultural. O frevo, o maracatu, o forró, o ciclo natalino, tem aí o baile do Menino Deus, enfim.
0: Uhum.
2: Isso faz parte mesmo do DNA do pernambucano.
0: É, e essa é uma luta que eu trago também com o meu amigo Luciano Magno, né, Lu? A gente sempre fala sobre isso, não é isso?
4: É verdade, Wagner. Reiterando aqui o prazer de estar com tantos amigos, com essa banda sensacional de parceiros, Silvério, Natália, André, você, amigos de tantos anos, né? Esse público super bacana, nesse período que para mim é muito representativo, muito gostoso, porque meu pai tocava acordeon.
0: Uhum.
4: Então desde garotinho eu sempre estive envolvido com o fazer junino, do ciclo junino, e conheci Luiz Gonzaga ainda, garotinho, num programa de rádio lá em Paulo Afonso, na Bahia, programa de rádio que meu pai apresentava. Depois estive na casa de Gonzaga, ainda muito novo, e gravei praticamente com todos que permeiam essa música aí, que levam a música junina, de Dominguinhos para cá, passando por Silvério, André, Alceu, Elba, todo mundo, gravei com todo mundo. Produzi praticamente todos também. Jorge de Altinho, Petrúcio Amorim, essa turma também da outra geração, enfim.
0: Meu amigo.
4: É uma história bem longa e muito representativa para mim.
0: Daqui a pouco vão pensar que você é velho.
4: Eu comecei garoto mesmo. Garoto.
0: Vamos devagar.
4: Cheguei aqui com 16 anos.
0: Bom, na nossa produção aqui, esse é o momento, Natália, de apresentação. Então, nessa primeira parte, que nós estamos fazendo a apresentação de todos os participantes do programa hoje, lembrando que Cristina está chegando daqui a pouco, mas eu quero lembrar a você que alguém pode dizer, mas rapaz, tem uma senhora na mesa, e você deixa para ela falar por último. Mas a questão é o seguinte, é porque Natália merece hoje uma, digamos, participação especial, especialíssima. Então, como você sabe nas produções, Natália, né, a gente deixa...

0: vida.
1: Natália Reis. Natália Reis, produtora cultural, hoje sócia de Alceu Valença na Casa Estação da Luz, não é isso? Com tanta história, com tantos artistas que passaram pelos seus cuidados, Elba Ramalho, Fafá de Belém, quem mais?
2: Não, Elba não,
1: foi Fafá só, não é?
2: Só Fafá e fiz produção e show de muitos outros artistas, mas não de cuidar de carreira mesmo, só Fafá.
1: Certo, só Fafá. E você ainda diz só Fafá, né? Porque Fafá é uma grande artista também, que a gente admira muito.
2: Sim,
1: é, apaixonada por todas as nossas coisas.
2: Então, cuidar de fazer produção com muitos artistas, já fiz com vários, né? Desde a própria caminhada do forró, acho que já cuido de uns 50, 60 artistas. Mas, assim, cuidar da carreira como empresária, produtora, diretamente, foi a carreira de Fafá, do qual eu tenho muito orgulho, foi um privilégio imenso. Acho que foi onde eu mais aprendi sobre tudo. Uhum. Foi uma grande experiência, assim, é uma das coisas pela qual eu sou mais grata.
1: Você está cuidando também agora da caminhada do forró do Recife, não é isso?
2: Também, agora não, desde 2005, a caminhada do forró existe, a gente está fazendo maior idade, 21 anos, esse ano, e eu produzo a caminhada desde 2005.
1: Muito bem. E vamos separar, porque eu venho falando muito a respeito da caminhada do forró de Arco Verde. Sim. Não é isso? E... mas temos a caminhada do forró do Recife, que é uma coisa linda, espetáculo maravilhoso, reúne sempre muitos artistas pelo centro do Recife. Isso. Não é isso?
2: É, a caminhada de Arco Verde surgiu, acho que anos depois da caminhada
1: depois,
2: do forró.
1: Depois,
2: de
1: foi.
2: Recife, né?
1: Uhum.
2: É, exatamente. A caminhada do Recife, ela tem uma tradição histórica. Ela acontece há 21 anos no mesmo formato. A gente não mudou nada. Tem uma concentração na Rua da Moeda, às 17 horas, onde fica, antes era Forró Vioca, que infelizmente não está mais existindo. E a gente tem um mini trio, onde artistas se apresentam. E de lá seguem 100 sanfoneiros pelas ruas do Recife Antigo, até a Praça do Arsenal, onde tem um palco esperando os sanfoneiros para reverenciá-los.
1: Uhum.
2: Porque a sanfona, dentro da caminhada do forró, é um instrumento que realmente é reverenciado, né, para que a gente mantenha essa tradição desse forró vivo. E aí lá se apresentam os artistas. Dominguinhos esteve presente em várias caminhadas, nas primeiras, acho que nas primeiras 5.
1: E eu lembro que ele fazia questão de participar.
2: E vinha de carro. É, e vinha de carro.
1: Não, de carro sempre. Né? Ele rodava o Brasil todo de carro, uma coisa impressionante. Não é isso?
2: Isso.
1: Que disposição. Agora, vamos abraçar nossa querida Magda Suassuna, essa simpatia que recebe tanta gente aqui. Você tá bonita, Magda. Que coisa linda. Levanta aí, por favor. Olha só. Que linda! Muito bem.
3: Sejam todos bem-vindos.
1: Vem, agora pode sentar, por favor. Puxa pra cá, senta direitinho, porque eu já estava falando a respeito de sua casa, né, das
3: meu
1: experiências.
3: O aniversário veio comemorar aqui.
1: Tá vendo aí?
3: Que gratidão, viu?
1: Maravilha. Obrigado, viu, Magda, por receber.
3: Eu que agradeço.
1: Uma mesa de bar aqui nessa sua casa.
3: Eu que agradeço. A casa tá linda.
1: Não é? E outra coisa, vamos ressaltar que você não tem prática de abrir durante o dia. Não é isso?
3: Não.
1: Você está abrindo hoje especialmente para receber nossos amigos da mesa de bar.
3: Exatamente.
1: Mais uma honra para todos nós aqui. Porque o forró do Candeeiro ocorre sempre, todos os sábados.
3: À noite.
1: À noite, a partir das 8 horas, não é isso?
3: Hoje a gente abre a casa de dia para receber o programa de você, né? Receber esses convidados lindos. A plateia linda, olha para eles.
1: Olha como tá bonito,
3: casa.
1: Pessoal. Tá vendo aí? Olha aí.
4: Cheio,
1: coisa
4: já,
1: linda.
4: Já vão ficar de noite, né?
1: Já fica direto. Já fica direto aqui.
3: Né? Gratidão.
1: É. Infelizmente,
3: e,
1: não.
3: E,
1: pois não.
3: E você escolheu aqui para comemorar seu aniversário?
1: Não. Foi para fazer o programa. Só.
3: Foi também. Foi
1: fazer o programa.
3: Mas olha, eu tô super mega agradecida. Porque assim. Eu sempre digo a todo mundo que vem comemorar aqui alguma coisa, eu digo assim, escolheu o forró de Candeeiro, a galeria Suassuna. Então, eu acho que é uma honra, porque tem tanta casa, tem tanto lugar, e hoje vocês estão aqui, então, estava escrito, o Maktub, né?
1: Estava escrito.
3: Estava escrito que vocês estariam aqui nesse dia.
1: Exatamente.
3: Então,
1: Exatamente.
3: Mini coração para todo mundo.
1: É.
3: Gratidão,
1: agora.
3: Gratidão.
1: E esse pessoal aqui, já lhe deu trabalho alguma vez para
3: aqui? Não, não.
1: Não,
3: não,
1: né?
3: Acho não, viu?
1: Não, né?
3: Não.
1: Acho até bom que eles
3: eu
1: apareçam.
3: Acho bom.
1: Todos vocês já passaram por aqui,
4: já,
1: né?
4: Eu fui convidado de
0: eu participei de uma edição com o Cezinha.
1: Com o Cezinha.
0: Linda, noite linda. Lindo, não foi
3: lindo,
0: mais linda.
3: Jackson do Pandeiro.
0: Jackson do Pandeiro.
3: Fazendo uma homenagem a Jackson... André,
4: também,
3: Luciano também.
4: É maravilhoso,
3: já,
4: né? Uma
3: já
4: casa...
3: é tudo de casa, viu?
1: É, gostei da lembrança. E vamos lembrar também, Cezinha, como eu estava dizendo, infelizmente não pôde participar, mas felizmente para ele, ele está trabalhando muito.
3: Ele
1: fez um show em João Pessoa ontem à noite.
3: Isso.
1: Acho que nem
3: e
1: saiu de João Pessoa
3: novidade.
1: Ainda. Tem novidade?
3: Tem, vai
1: pois
3: ser...
1: não.
3: Eu vou dizer aqui em primeira mão.
1: Pois não, por favor.
3: Ele está lá em João Pessoa, ele foi fazer um show... E a gente vai levar o Forró de Candeeiro para João Pessoa.
1: Que maravilha! Já tem um local?
3: O Bessa Grill.
1: Bessa Grill. Muito bem.
3: Então, ele ontem foi fazer um show e hoje ele está fechando toda a história, porque a partir de agora... Primeira mão, viu?
4: Boa.
1: Que maravilha.
3: A partir de agora, o Forró de Candeeiro vai ser itinerante.
1: Muito bem. Agora, qual o dia da semana? Que você não pode abandonar seu sábado
3: não,
1: aqui, né?
3: Não, não posso. Alguns sábados a gente vai abandonar, mas a gente vai avisar.
1: Uhum.
3: Mas vai ser na quinta-feira.
1: Toda quinta-feira em
3: toda
1: João Pessoa.
3: Quinta, toda quinta.
1: Muito bem.
3: E aí aqui, se a gente tiver de sair em algum final de semana, a gente vai avisar, porque não terá edição aqui,
1: uhum.
3: Mas a gente vai avisar onde a gente vai estar.
1: A última vez que eu estive aqui, para mim foi um presente maravilhoso. Porque foi a presença, a gente teve a presença de Nando Cordel.
3: Foi, né? Foi. Exatamente.
1: E a gente começou aqui a pedir música.
3: Ele foi ficando.
1: Esse rapaz, eu vim cantar uma música aqui. Já tô mais de uma hora no palco. Quem deixava ele sair? Não foi?
3: Foi maravilhoso. É? Porque assim, ele foi se empolgando naquele dia. Foi, ele terminou dizendo, fico mais, vou embora.
1: Mas Magda,
3: foi o maior.
1: Veja só, não tem como não se empolgar. A energia desse lugar é tão boa, não é, que a gente fica aqui. Quem foi que chegou por aí?
4: Atrasado.
1: Ah, tá chegando, tá chegando. Ô, Silvério, vamos fazer o seguinte, vem cá.
0: Bora, manda.
1: Cristina, tudo bem?
0: Cristina Amaral na área.
1: Senta ali na sua cadeirinha ali, por favor. Seja bem-vinda. Obrigado pela presença. Espero que você traga alguma novidade bombástica pra gente. Revelações estarrecedoras. Viu? Agora, Silvério.
0: Oi.
1: Magda estava lembrando aqui do seu trabalho, a sua militância... em prol da obra de Jackson do Pandeiro, não é isso? E eu queria que, se possível, você mostrasse alguma coisa pra gente, que você já tenha dito o seu. Eu acho que esse pessoal sabe tocar alguma
0: Julinho,
1: coisa.
0: Julinho, vamos lá pra Limoeiro, Forró em Limoeiro,
1: aí.
0: Que é pertinho de Carpina.
1: Olha aí, bora tudo lá. Junto. Fica à vontade, viu, Silvério?
0: Bora.
1: Vamos receber Cristina Amaral, vamos. Um clássico de Jackson do Pandeiro.
0: Sustenta! Salve Jackson do Pandeiro, grande referência. Josildo Sá na área.
1: Na área também.
0: Eu fui pra Limoeiro e gostei do forró de lá. Eu vi um caboclo brejeiro tocando a sanfona, entrei no fuá. Eu fui pra Limoeiro e gostei do forró de lá. Eu vi um caboclo brejeiro tocando a sanfona, entrei no fuá.
1: O intervalo rapidinho no Mesa de Bar, a gente volta daqui a pouco. 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
5: De volta com você, ouvinte CBN, a Avenida Recife flui com poucos pontos de retenção nos dois sentidos, em praticamente toda a extensão da via, facilitando muito a vida para você que circula entre o bairro de Boa Viagem e o bairro da Várzea. A Avenida Marechal Mascarenhas de Moraes também flui sem problemas, sendo a melhor opção para você que está saindo do bairro de Prazeres, em Jaboatão, e segue para o bairro da Madalena. E na Zona Norte, a Avenida Rosa e Silva tem trânsito tranquilo. 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

0: Sábado, 16 de maio de 2026. A Interpol analisa o pedido do Supremo Tribunal Federal para incluir na difusão vermelha o nome do empresário Ricardo Magro, dono da Refit. Ele mora nos Estados Unidos e é considerado foragido da Operação Sem Refino, que apura um esquema de fraudes fiscais que beneficiou a refinaria. Um dos alvos é o ex-governador Cláudio Castro, que se defendeu em vídeo das acusações. Consumidores que compraram produtos da marca de higiene e limpeza IP, suspensos pela Anvisa, podem pedir o reembolso diretamente à empresa. A solicitação é feita online por meio de um formulário no site da fabricante. Pode fazer o pedido quem comprou os produtos lava-roupas líquidos, lava-louças líquidos e desinfetantes com lote final 1. Ontem, a Anvisa manteve a proibição de fabricação e venda de 24 produtos da IP. O presidente dos Estados Unidos, Donald Trump, anunciou nesta madrugada a morte do segundo comandante do Estado Islâmico, que estava escondido na Nigéria. Na declaração feita em sua rede social, Trump afirmou que Abu Bilal al-Minuki era o terrorista mais ativo do mundo. Quatro jogos abrem hoje a 16ª rodada do Campeonato Brasileiro. O Fluminense enfrenta o São Paulo, o Internacional recebe o Vasco, o Atlético Mineiro joga contra o Mirassol e o Palmeiras pega o Cruzeiro. No horário de Brasília, 11 horas e 33 minutos.
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0: Cristina Amaral. Me diz aí novamente, você foi convidada para, agora, em Olinda?
1: Em Olinda, para fazer o marketing do São João.
0: Da Prefeitura de Olinda. Do São João de Olinda,
1: não,
0: é isso?
1: Do Homem da Meia-Noite.
0: Ah, do Homem da Meia-Noite. Ah, já está no Carnaval?
1: Não. O Homem da Meia-Noite. Na loja. Tem uma loja.
2: Vai fazer o São João pela primeira vez. É que...
0: Ah, então vamos explicar direito. Vai ter o São João do Homem da Meia-Noite. É pela primeira vez. É isso?
2: É, vai fazer a propaganda.
1: Fazer a propaganda da loja lá, né?
0: Ah, da loja. É. Ah, entendi. Pensei que era uma festa de São João, que ia ter alguma coisa desse tipo. Mas tudo bem. Meu amigo Josildo Sá, tudo bem? Que boas novas você nos traz?
3: Olha, boas novas é que eu vim para cá, por acaso, assim, vim parabenizar a minha amiga Natália. Eu encontrei com Cristina e aproveitei essa carona e vim para cá, que estava essa festa tão linda, com tanta gente aqui prestigiando nessa casa tão maravilhosa. E dar um abraço. É, e você,
0: muito
3: que
0: obrigado.
3: Merece muito, e hoje em dia, e via meus amigos aqui todos, Julinho, a galera toda, Velhinho, uhum. Silvério, todo mundo aqui, e eu não posso deixar de estar dentro de um negócio desse, né?
0: me diz uma coisa, Josildo, o ano passado, quando a gente encerrou o período junino, eu vi muita gente comemorando, artistas, claro, comemorando que o ano passado foi muito bom de São João. Qual é a expectativa para esse ano? É boa também?
3: Olha, eu acho boa. É assim, a quantidade de show que eu posso fazer, eu vou fazer.
0: Tá bom demais.
3: Porque assim, eu não almejo 30 shows, eu não aguento não.
0: Sei.
3: Não aguento não. Não dá pra mim mais não esse negócio não. Já tô 61, eu quero mais sucesso.
0: Ele conheci mais novo.
3: Bah. Aí eu deixo assim, eu faço uma quantidade que eu posso alegar, uns 10, a 15, a 12. Pra mim tá bom.
0: Ele conheci do tempo da Quixabinha.
3: E ainda eu quero avisar, inclusive, que tá aberto ainda, tem algumas datas abertas. Quem quiser pode ligar pro meu telefone, tem todo mundo aí pra contratar. Agora 30 é muito. E vou tomar um que hora? E vou comer meu bozinho, que hora, pelo amor de Deus?
0: Exatamente.
3: Então é por aí, Roger.
0: Mas que bom, que bom.
3: Mas tô preparado com uma banda maravilhosa, com um repertório maravilhoso, botar pra tora onde eu for.

0: Aliás, por falar em banda, Luciano, é impressionante como a gente tem acompanhado o surgimento de músicos assim. Eu fico admirado com a presença hoje, André, de sanfoneiros. Julinho, que é um grande mestre, está aqui com a gente, mas tem tantos meninos bons surgindo aí. Diga aí.
1: Julinho é responsável por isso. Julinho é professor, ensina a muitos. Julinho é responsável por isso também.
0: Que bom, eu vou saber ali de Julinho também. Vai falando aí, Luciano, me ajude, por favor, porque nós temos grandes nomes, inclusive Cezinha, que está com esse projeto do Forró do Candinheiro aqui, é uma das pessoas, um dos primeiros que eu vi, viu, Luciano, surgir, porque eu era estudante aqui ainda, ia para Arco Verde para fazer uns forrós lá com nosso amigo irmão, né, André, Paulinho Leite, e eu passava em Camaragibe para buscar um jovem sanfoneiro lá para levar para Arco Verde. Esse menino, na época, tinha de 16 para 17 anos. Tinha 17 anos incompletos ainda. E esse menino hoje é um dos maiores mestres desse instrumento hoje no Brasil, que é Cezinha, que se apresenta todos os sábados aqui. Né?
2: Luciano pegou ainda a época de Cezinha no início, não foi?
0: Luciano trabalhou com Luiz Gonzaga? Como vai trabalhar com Cezinha? Não é isso? Mas diga aí, Julinho, nomes que passaram pela sua academia de sanfona, diga aí.
3: Boa tarde, pessoal. Eu sou professor do Conservatório Pernambucano de Música, né? Tenho acordeon no conservatório desde 2011, desde quando eu ensino lá. Bom, um bocado de gente, você vai dizer que eu tô velho também. Pedro Cauã, que tá tocando com o Josildo, é meu aluno lá no conservatório. José Raniel, que tocou com o Genival Lacerda há muito tempo. Carol Maciel, a primeira pessoa formada no técnico em acordeon do conservatório, e inclusive uma mulher, uma coisa para mim muito importante. Felipe Costa, quem mais? Eu vou me esquecendo. Uma coisa importante também, Silvério, que está aqui, ó, é professor também, uhum. Ele tem uma vida acadêmica, inclusive, muito, e eu fico pensando que deve ser muito divertido ser aluno de Silvério, lá na faculdade onde ele ensina. Mas, enfim, uma outra coisa que, um lembrete aqui, se eu puder informar, as inscrições para o curso técnico do conservatório, não só para acordeon, mas para todos os instrumentos que tiver vaga, estão abertas, né? O curso técnico é um curso já a última instância, né, de formação do conservatório. Então, não é para iniciantes. Você encontra o edital no site do conservatório. Então, eu tenho muito orgulho de ser professor.
0: Muito bem. Agora, você já trabalhou com Josildo?
3: Também.
0: Pouco ou muito? Mais ou menos. Mais ou menos. Então, faz o seguinte, ele está ali. Você sabe como é a história de saudade do quartel, né? Agora, não é de lá para cá, não. É daqui para lá. Puxa um tom aí, desafie Josildo Sá. Vá. Vem cá, Josildo. Vem cá. Deixa eu sair. Deixa eu sair com o André. Vem cá. Josildo, vem pra cá. Por favor. É. Que é isso?
1: Simbora.
0: Vai.
1: Samba dilatada, Julinho. Na quixabinha.

0: Maravilha! Maravilha,
1: de cair preso do lado de Silveira agora.
0: Inclusive, assim, aproveitando assim seja, eu vou estar hoje no Frege, lá no Recife Antigo, às 10 horas.
1: Só frejando.
0: E quando for 18 horas, vou estar com o mestre Spock lá no Dona Lindu. Essa é uma novidade boa.
1: Menino, que coisa
0: Obrigado
1: boa.
0: Obrigado a vocês.
1: Que coisa boa. Luciano Magno, vamos lembrar também da sua militância em prol do nosso forró com suas composições. Eu sei que você produz muito. Recentemente, quando a gente se encontrou, você falou de muita coisa nova que você está preparando aí para a gente. Mas você sabe muito bem que tem uma música sua que você fez já uns 15 anos, mais ou menos, daquela época que a gente fazia esses forrós pelo interior, que não me sai da cabeça. E que eu acho uma das melhores obras que você fez, pelo menos no forró. Tá lembrado qual é?
2: Qual é?
1: Não, você vai ter que lembrar agora. Vai ter que lembrar agora. Você gravou...
2: Uma delas é uma parceria que começou o programa, que é Caldeirão do Meu Nordeste.
1: Certo, mas é um shot. É um shot, você lembra.
2: Essa Caldeirão do Meu Nordeste a gente compôs em 1999. Cristina foi a primeira pessoa a gravar.
1: Ah, foi?
2: Foi.
1: Uhum.
2: É uma parceria minha com o André.
1: Certo.
2: Fizemos na Suíça. Na Suíça. Olha só, já tem quase... Tem mais de 20 anos, 25 anos quase.
1: É, mas foi um shot, que você queria até que Paulinho gravasse. Né? Pra você lembra dela.
2: Rapaz, esse não sei mais não.
1: Ah, tá vendo aí?
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1: Lembra, André, dessa?

0: Esse é o compositor Luciano Magno. Muito bem, meu querido, muito bem. Quantas composições com o André, em parceria com o André? Tem noção?
1: Acabamos de fazer uma, né?
2: Tem umas 30.
0: Umas 30, por aí.
2: No mínimo.
0: Se junta, sai 30, música.
2: Umas 40.
1: Ontem,
0: não é isso?
1: Ontem gravamos uma linda, já está para o segundo semestre.
0: Aham.
1: E muitas músicas.
0: Que maravilha.
3: Eles só vivem juntos,
0: inclusive. Produzindo.
1: André Rio tá Luciano.
0: Mas digo, vivem juntos produzindo.
2: É isso. Vamos deixar. Já foi, ele está intocado, Silvério. Agora quase que a gente conseguiu. Tá,
0: diz aí, Cristina.
4: Ele é instrumentista. Ele é compositor e é diretor musical maravilhoso. Ele dirigiu, produziu muito, acho que a maioria dos meus discos foi Luciano que produziu.
1: É verdade.
0: Fantástico. E você está com estúdio agora ou você participa de algum estúdio?
2: De vários.
0: Uhum.
2: De vários.
0: Mas não é hoje, estúdio seu não, você não montou estúdio não, né?
2: Hoje a gente trabalha em longa distância, né?
0: Uhum.
2: Mudou essa configuração porque a gente tinha vários estúdios aqui importantíssimos. O Brasil, quando saía do eixo Rio-São Paulo, vinha gravar aqui.
0: Uhum.
2: No Recife era o grande polo fonográfico do Norte e Nordeste.
0: Exatamente.
2: E eu tive esse privilégio, toda essa minha geração, a de Fábio Valois, também, de participar daquele movimento todo. Gravamos com...
1: Só a pessoa tocar com

0: já nos navios, tocava acordeão, já pensasse. E lá de Limoeiro, né, minha família...
1: Sua avó, mãe de seu pai?
0: Mãe do meu pai, a que originou, na verdade, a veia artística da família.
1: Sim.
0: Dona Linda.
1: Quer dizer que a veia artística começou com sua avó?
0: Começou com a família da minha avó, que todos eram músicos, todos tocavam. E aí meu pai, né, seguiu meu irmão, minha família inteira. E eu tenho muita proximidade e fui compondo, né? Compondo. O compositor, ele não escolhe ritmo, nem escolhe... É inspiração. E eu tive muita inspiração nos mestres, né? Compus e fui gravado. Tive a honra de ser gravado por todos os cantores, praticamente, do Nordeste. Eu fui gravado por Cristina, por Irá, por Nádia, por Elba, por Alceu. Luciano gravou, Paulinho Leite, Benil, Fulô de Mandacaru, quer dizer, Geraldinho Lins, Geraldinho Azevedo, quer dizer, eu tenho mais de 40 composições gravadas no forró, então eu acho que me sinto na propriedade, assim, de também cantar.
1: Me diz uma coisa, composição é como filho, que todo mundo diz não, gosto de todos por igual, não é?
2: Aí sabe que a gente tem...
0: Tem um amor especial, porque assim... Ah. A última música, né? Eu tô lançando um disco agora, sexta-feira que vem. É um disco lindo, um disco que, na verdade, foi uma inspiração em Dominguinhos, porque a gente conviveu demais. Eu fui apresentado por Luciano e tive quase 25, 30 anos de convivência com Dominguinhos. É muito íntima, ao ponto dele, em um dos seus shows, dizer que eu e Luciano a gente iria cuidar de Livy, ele já estava doente. E assim foi, né? O amor muito grande pela filha dele, pela família toda. A gente está sempre juntos. E eu fiz um disco, na verdade, que reverencia ele, um disco de música autoral. Luciano produziu, gravou esse disco inteiro. Será que sai Dançando Agarradinho? Bora, Índio, Dançando Agarradinho, puxa aí. É um shot, porque é um disco de shot e pé de serra. É um disco maravilhoso que vai botar o povo pra dançar sexta-feira.
1: Vamos lá.
0: Agora tem que ter o couro.
1: Opa!
0: Bora o couro, bora o couro.
1: Gostei.
0: Bora o couro, Lu, bora o couro. Bora!

0: Tem a essência, parabéns.
1: Tem a essência do trio nordestino.
2: Isso,
1: a
2: não,
1: de
2: total.
1: Gonzaga, né?
2: Total. Foi, Luciano falou bem, quando eu falei para Luciano fazer esse disco para mim, a gente fez questão de fazer o disco literalmente com o trio Pé de Serra. Então o disco ele é gravado com zabumba, triângulo, acordeon e os violões e arranjos e
0: participação. Maravilha, do maravilha, maravilha. Agora deixa eu agradecer. Você disse que vai lançar oficialmente no Spotify.
2: Isso, sexta-feira.
0: Você acabou de lançar aqui no Pensa de Bar.
2: É verdade.
0: Mais uma, não é? A música é completa. O arranjo original é esse.
2: Original, é.
0: Maravilha. Então, muito obrigado, meu irmão. Presente você nos dá. Presente pro ouvinte do Mesa de Bar. Você está acompanhando aí no Brasil todo pelo nosso canal no YouTube. Olha aí, você acaba de ganhar um presente em primeira mão, Dançando Agarradinho, de
2: isso,
0: André Rio.
2: É isso.
0: André Rio e Luciano Magno?
2: E, também. Essa música acaba sendo nossa porque ele faz os arranjos maravilhosos. Aham. Mas é uma música, inclusive. Inclusive, eu mostrei para a Cristina faz um ano, mais ou menos. Eu disse, olha, Cristina, estou compondo uma música aqui, a gente estava num evento. Ela, eita, que música linda, não sei o quê.
3: Eu
2: acabei não mandando para ela e gravei.
0: Olha,
2: mas ela vai gravar.
0: Deixa eu aproveitar para mandar um abraço aqui para o pessoal que está nos acompanhando pelo YouTube do Mesa de Bar, no @programa.mesadebar pelo YouTube.
3: Pega, né?
0: Lá em Serra Negra, olha, quem está? Roberto Freire Filho e Léo Pix. Lembra do Léo Pix? Léo Pix. Léo, o pessoal aqui está à disposição para você mandar Pix, viu? Todo mundo tem Pix, pode mandar à vontade. Manda um abraço para quem está acompanhando a gente aqui. Minha querida amiga Lorena Barbier está no Rio de Janeiro. Lorena, que hoje
2: Lorena,
0: é produtora. Você lembra muito
2: Lorena,
0: bem, né?
2: Querida,
0: produtora do Fantástica TV Globo, está acompanhando a gente, mandando um abraço aqui.
2: Manda um beijo para Dona
0: minha irmã
2: Dadá.
0: Querida. Dona Dadá, meu amor, um beijo grande. Aliás, Alírio, beijo para a família toda. Cara. Alírio, que é um cantor fantástico, eu fico insistindo. Alírio, venha para Mesa de Bar participar, além de ser um excelentíssimo intérprete. Alírio também é um dos maiores nomes do direito no Brasil.
2: E isso, amigo, é isso? Amigo demais aí de todos eles.
0: É. E minha querida amiga e irmã Carla também. Carla Rio, um beijo pra você. Muito obrigado,
2: tá
0: querida.
2: Ouvindo.
0: Não é isso? Acompanhando também. E mandar um abraço também aqui, ó. Doutora Ana Cristina França, já ouviu aqui o recado da gente. Obrigado, doutora. Doutora Ana, que tá cuidando, veja só, do físico e também do espírito e do relaxamento de nomes importantes, como por exemplo Santana, Geraldinho Lins, João Gomes, lá no Mira Santos Spa. Então, obrigado pela audiência. Ela mandou aqui um abraço pra gente e mandou também aqui o arroba dela do Instagram, @MiraSantosSpa. Agora, André Rio, por gentileza, tem mais alguma novidade?
2: Novidade é que você falou dessa parte de ensino, que é muito importante, é fundamental, mas esqueceu de um grande professor que temos aqui na mesa, né? Que Julinho ensina acordeon, né? E Silvério também na Católica fazendo, mas há um grande mestre aqui, um professor de sexologia, que é Luciano Magno.
0: É o grande sexólogo.
2: Mas não tem mais vaga para esse ano, só tem vaga para o ano que vem. Que
0: muito bem.
2: As cadeiras todas foram ocupadas.
0: Muito bem.
4: Ô,
0: muito
4: Luciano,
0: bem.
4: Luciano, diz aí o nome das disciplinas.
0: Olha, diga pelo menos o endereço da escola.
1: Quem conhece...
2: Motel Casarão.
1: Quem conhece plenamente é Velhinho, que... Velhinho é...
0: É? Muito
1: expert,
0: bem.
1: Expert, já foi estipado...
0: Silvério!
1: Pelo Google.
0: Cadê Jackson?
4: Outra de Jackson? Bora.
0: Ou o que você quiser, fica à vontade.
4: Na base da chinela, bora na base da chinela. É bom que vocês me ajudam. Bora.
0: Segura, sustenta! É forró, é São João que vem por aí. Josildo Sá, Cristina Amaral, Luciano Magno, André Rio, Natália. Eu fui dançar um baile.

0: gostou?
1: É uma amiga essa daquelas que pega na hora.
0: Pois é, e assim, você falou qual era a preferida. A gente fica muito assim, né? Porque como a gente compõe muito...
1: É um filho novo.
0: É um filho novo.
1: Cada filho novo é o preferido.
0: E tá nesse disco que é Onde o Sol Aprende a Brilhar.
1: Vai ser lançado sexta-feira.
0: Sexta-feira em todas as plataformas.
1: Mas vamos lá.
0: Você... E aonde é que o sol aprende a brilhar? Onde o sol aprende a brilhar e aonde o sol aprende a brilhar? No Nordeste brasileiro, na fogueira, no calor da fogueira, no sertão,
1: no
0: nosso São João, em Arco Verde, por aí.

0: Deixa eu mandar um abraço aqui para Dr. Aderson Araújo. Dr. Aderson, muito obrigado pelo presente. Vem cá, meu amigo. Estou recebendo um presente aqui. Veja só, Magda. Que presente lindo. João Cabral de Melo Neto, de Rafaela de Abreu Gomes. Entre as palavras e a voz. E aqui está um grande parceiro nosso, grande amigo, Dr. Aderson. Tudo bem, meu querido?
1: Tudo bem, tudo de ordem.
0: Tá com medo da chuva?
1: Não, eu não tenho medo da chuva. Eu gosto da chuva, eu sou pernambucano.
0: Obrigado pelo presente. Eu não consegui ler ainda a dedicatória, mas diga por que eu mereço esse presente.
1: Eu acho que você lê pouco. Tem pouco tempo para ler, eu estou dando para você ler.
0: Maravilha, estou precisando mesmo. Uma leitura dessa, tenho certeza que vai ser excelente. Parabéns. Obrigado, meu querido. Seja bem-vindo mais uma vez. Dr. Aderson, dos maiores hematologistas do Brasil. Presente sempre aqui no Mesa de Bar. Muito obrigado. Cadê o Washington? É amigo de Aldre, viu? Amigo, parceiro de Aldre. É, primo também de Aldre. Né? Cristina Amaral, por favor. Hoje, deu vamos... o tom da sua voz, por gentileza.
2: Onde está você em ré, você lembra? Acho que é em ré, velho.

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0: sábado, 16 de maio de 2026. A Interpol analisa o pedido do Supremo Tribunal Federal para incluir na difusão vermelha o nome do empresário Ricardo Magro, dono da Refit. Ele mora nos Estados Unidos e é considerado foragido da Operação Sem Refino, que apura um esquema de fraudes fiscais que beneficiou a refinaria. Um dos alvos é o ex-governador do Rio de Janeiro, Cláudio Castro, que se defendeu em vídeo das acusações. O ex-deputado Eduardo Bolsonaro admitiu ter assinado como produtor executivo do filme que conta a história do pai dele. A declaração contradiz a versão anterior do político, que afirmava ter apenas cedido direitos de imagem. Documentos revelados pelo site Intercept Brasil mostram que o contrato dava a Eduardo poderes sobre a gestão financeira e estratégias de captação de recursos. Em sua defesa, Eduardo afirmou que investiu $50 mil do próprio bolso para garantir o roteirista da obra. Ele diz que o valor já foi devolvido e que já deixou a função executiva. O presidente russo Vladimir Putin vai à China na próxima semana. Putin e Xi Jinping devem discutir a relação entre os dois países e outros temas internacionais. O anúncio sai um dia depois do fim da visita de Donald Trump à China. Trump falou em cooperação com o Xi, mas não houve acordo relevante para destravar impasses comerciais. Uma batida entre um trem de carga e um ônibus, seguida de uma explosão, deixou 8 mortos e 25 feridos em Bangkok, capital da Tailândia. O impacto também arrastou outros veículos pelos trilhos antes que o ônibus fosse incendiado. O incêndio foi controlado, as equipes seguem no resfriamento da área e na busca por vítimas. As causas do acidente ainda são investigadas. No horário de Brasília, 12:03.
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1: E o Mesa de Bar faz agora uma referência também, uma reverência, melhor dizendo, aos 60 anos de Chico Sainz, né, que serão completados este ano. Inclusive, a CBN estava mostrando uma reportagem do nosso querido Lucas Arruda, hoje cedo, Josildo, mostrando trabalhos que estão sendo regravados, remasterizados...

0: Sony Music, que vão ser lançados este ano em homenagem aos 60 anos de Chico Science.
1: É. Então, assim, foi dessa forma que eu comecei. Eu sou filho de Agostinho Sanfoneiro, corre na minha veia aqui o sangue de forrozeiro, nasci em Floresta, me criei em Itacaratu. Então, eu cantava sem saber que aquilo dava dinheiro, sustentar a família com aquilo. Então, naquele momento que eu comecei, e Chico veio falar assim, eu fiquei doidinho, meu gente, eu vou ter que cantar logo, porque eu gosto de cantar e tá no sangue. Eu vejo as pessoas indo embora tão cedo, daqui a pouco vai eu sem fazer o que eu tô com vontade. Pensei desse jeito e comecei a cantar, como eu já cantava. Eu chamei Belarmino, irmão de Terezinha, e a gente montou um grupo para tocar de porra pé de serra. E meu primeiro show foi na Feijoada Perfumada, lá no Rei do Cangaço. Então, assim, foi inclusive com o filme de Chico Science, inclusive, o filme do, que tinha lá, Baile Perfumado, o filme. Então, comecei tudo nessa época, e daí eu joguei tudo para cima. Na época eu trabalhava de vendedor da Nordib, mas eu larguei tudo e encarei, desde lá, só faço isso. E graças a Deus, tenho sido muito feliz. A minha riqueza é o tanto de amigo que eu arrumei, o tanto de cachaça que já tomei. É bom demais, inclusive, Alexandre, muito obrigado aí, viu?
0: Ô, Natália, você como produtora cultural, tem um jargão no futebol, quando um técnico tem um time com muitos bons jogadores em todas as posições, e quando ele vai escalar o time, aí a reportagem diz, o técnico André Rio tem um problema bom para resolver, né? Para quem é produtor cultural, com tanta gente boa que a gente tem aqui, é um problema bom para fazer seleção para trabalhos assim?
2: É. É um problema bom, mas ao mesmo tempo muito triste.
0: Por quê?
2: Porque você tem que selecionar, você tem que fazer uma curadoria, você tem que definir pessoas. E é impossível fazer isso sem deixar muitos bons artistas de fora. Né? Eu acho que a pior parte da produção cultural é essa. É. Josildo e Cristina estão comigo exatamente há 21 anos nessa caminhada. E eles, assim, as pessoas que começaram comigo em alguns tipos de projetos que eu faço, eu mantenho sempre, porque eu tenho essa fidelidade. Mas precisa ser renovada essa grade. Hoje eu estava falando sobre isso, eu não sei mais como dizer não. Porque o artista é maravilhoso, eu queria muito botar no palco. Mas eu tenho um limite de tempo, não é só além de cachê, porque tem artista que quer cantar, não quer nem ganhar. Ele diz, Natália, eu não quero, não precisa me pagar, eu quero estar lá, porque esse evento é lindo e eu quero participar. E eu adoraria poder ter todos comigo, mas não posso, e essa parte é muito ruim. Eu gostaria de não estar nesse lugar.
0: É, difícil dia 11, mesmo.
3: Né? Dia 11 a gente está junto.
0: Pois não, Cristina?
3: No dia 11, a caminhada do forró, a gente vai estar junto lá. Vai estar junto.
2: Você também vai estar na Estação da Luz.
3: Na Estação da Luz, dia 23, com o Martins, com o forró na caixa.
2: Forró na caixa.
0: Você já tem uma agenda para a Estação da Luz?
2: Já sim. A gente vai fazer pela primeira vez os ensaios juninos, tendo um anfitrião, como a gente faz o carnaval com o Spock. Inclusive, André Rios esteve conosco esse ano. A gente vai fazer os ensaios juninos, que vai ser o Forró na Caixa recebendo convidados. Aí vai ser 23 de maio, 30 de maio, 6 de junho e 14 de julho, de junho, porque dia 13 temos Jogos do Brasil.
3: Exato. E é o meu aniversário.
0: E quem é o anfitrião?
2: Forró na Caixa, que tem Martins como vocal. É.
0: Maravilha.
2: Rabequeiro, né?
0: Então, vai ser naqueles modos que André faz no Galo da Madrugada?
4: Vai
2: ser dos moldes que Spock faz. A gente monta o Forró na Caixa com convidados. Uhum. Cristina é uma das convidadas, Josildo Sá também, Silvério Pessoa também.
0: Muito bem, ótimo, só gente boa.
3: Deixa eu falar de amanhã, né? Os 20 anos.
0: Sim, vamos lembrar da associação.
3: Forró e Ai.
4: Uma salva de palmas.
0: É 20 anos já. Exatamente.
4: Tereza, senhora.
0: Teremos um evento amanhã. Tereza, um beijo para você. Presidente. Muito obrigado.
4: Luciana.
0: Então, teremos um evento amanhã para celebrar os 20 anos da associação.
3: Os 20 anos, show de Santana e participações de todo elenco de forrozeiros ali, principalmente daqueles que são fundadores, né? Estão todos juntos amanhã, numa grande celebração, né? Aos 20 anos da Sociedade dos Forrozeiros Pé de Serra e Ai. Vai ser lindo.
0: Vai ser lindo, sem dúvida. Estaremos lá amanhã na Casa da Matuta.
3: Na Casa da Matuta. Sim.
0: Na rua... Rua do Bonfim.
2: Comecinho. Quase meu vizinho.
0: Exatamente.
3: Olha, e eu acho que sobram um poucos... ingressos lá, porque está quase esgotando.
0: Maravilha.
3: Está praticamente esgotado.
0: Meu amigo Tiago, um abraço para você e parabéns pela iniciativa.
3: Para
0: todo mundo. E estaremos lá amanhã, a partir das 3 horas, né, Cristina?
3: A partir das 15 horas, isso.
2: Eu quero aproveitar essa mesa de bar, além de agradecer.

0: E fazer um convite para que você faça uma mesa de bar na Estação da Luz.
1: Ei! Eu posso te confessar uma coisa, Natália? Era só o que eu estava esperando você falar.
0: Então vamos lá.
1: Eu estava aqui, eu não ia pedir não, eu ia ficar aqui só esperando. Mas você falou, muito obrigado.
2: Eu quero te
1: vamos fazer, vamos marcar a data para a gente fazer lá. Certo? Agora, Magda, vê só. Eu estou me sentindo tão em casa aqui. Como eu disse no começo, a energia é tão boa que a chuva que está chegando aqui agora está me fazendo me sentir mais em casa. Porque é o seguinte, Cristina, que é do sertão, Josil, que é do sertão, sabe muito bem. Esse é o nosso período chuvoso, mas não é a chuva intensa que tem do sertão agora. É aquela garoazinha, o friozinho. Então até aquele friozinho do sertão, Luciano, está chegando aqui para a gente na...
3: A chuva é prosperidade,
1: na
3: né?
1: galeria, exatamente. Então, mas me diz uma coisa... Período junino, tem alguma atividade especial aqui na Galeria Suassuna?
3: Veja, a gente só não abre no dia mesmo do São João.
1: Que é o 24.
3: Né? É, 24 de junho. Porque o Cezinha está sempre bem ocupado nessa época, né?
1: Total.
3: E a partir de agora, ele tem alguns shows já agendados e tem os Jogos da Copa também.
1: É.
3: Então a gente vai, porque assim... A gente abre todo sábado, mas a partir do final de maio, todo mundo tem que olhar a nossa página.
1: Certo.
3: Porque haverá mudança de dia e de horário e tudo, né? Porque, inclusive, no dia 13 tem o Jogo do Brasil, dia 12 é o Dia dos Namorados, então eu acho que eu vou combinar com ele alguma coisa nesse sentido. A gente vai olhar a agenda... Tem três jogos, né? Assim, já pré-marcados.
4: Reserva umas 5 mesas para o Luciano.
1: É.
4: Ele vai ficar fazendo um rodízio.
3: Aí a gente... Aí a gente vai ver, vai saltar a agenda.
1: Pronto. Então é só consultar a página no Instagram.
3: Isso.
1: Centro Cultural Galeria Suassuna. Não tem erro, vai lá. 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
3: Em breve a agenda daqui para junho vai estar liberada.
1: Muito
3: né?
1: bem. E eu faço aqui a recomendação do programa Mesa de Bar para você que ainda não conhece esse lugar fantástico. Venha. Se possível, venha hoje. Hoje à noite para cá. Tem todo sábado, mas venha hoje, Cezinha. Quem são os convidados de Cezinha hoje, você sabe?
3: Então, hoje está acontecendo uma coisa engraçada, porque Cezinha sempre tocava aqui, né, fazia o show dele, e de vez em quando chamava um convidado, sempre, frequentemente. Hoje não precisa mais chamar, a casa está aberta. Então,
1: é só chegar.
3: É, então assim, hoje vem muita gente, entendeu? A porta está aberta para todo mundo, isso aqui... É a ideia de você se sentir em casa,
1: uhum.
3: É isso que a gente vende, é esse projeto, né? Você venha e você se sente em casa, porque
1: exatamente.
3: Eu abro as portas da minha casa, eu moro aqui.
1: Uhum.
3: Aqui em cima.
1: Aqui em cima.
3: Aqui em cima. Uhum. Em cima, a garagem da casa virou o palco. E o meu quarto e o meu banheiro é aqui em cima. Ai,
1: você só dorme quando termina mesmo, né?
3: É, exatamente.
1: Acabou.
3: E aí
1: tá
3: eu
1: tranquila.
3: Desço e depois subo pra dormir, né?
1: E pronto. Agora, tem um serviço, né? Você vende sempre um pacote.
3: Isso.
1: Aí tem crepe e vinho, não é isso?
3: É, na verdade, pro forró da noite tem crepes e saladas, bebidas com e sem álcool. Tem drink com e sem álcool, tem vinho e tem cerveja. Antes de Cezinha entrar, tem uma hora de voz e violão, que nunca é voz e violão, porque sempre a banda entra, é a Adilson que faz, e aí tem sempre a bateria, o baixo, e bom, tem sempre muita gente nessa voz e violão. E depois, 10h30, 11 horas, entra Cezinha com o forró pé de serra.
1: Muito bem.
3: E atualmente tem sempre... Muitos convidados.
1: E é sempre muito bom. É certeza. Não procure saber nem quem são os convidados. Venha que você vai gostar. Pode ter certeza disso. Não é isso? Luciano, faça o seguinte. Puxa aí seu lado, maestro também.
5: Rapaz, diga. Você estava falando da chuva no sertão.
1: Sim.
5: Falar do sertão e não lembrar do nosso mestre, né, Assisão.
1: Ah,
5: mais de 80 amigo. Anos aí. Com
1: o seu brilho. Peipita e a Tapita. Quero ver vocês nessa agora, viu?
5: Eu gravei essa música no meu álbum Forró Bodó de 2010, olha só. E a Cisão ouviu, disse, poxa, adorei essa sua versão. Porque a versão dele já era uma coisa tão bacana lá nos idos de 1980.

0: 85, 86, Forró do Futuro, já era tão moderna.
1: E a cara dele.
0: A cara
1: dele. Nesse forró, era... deixa eu explicar só um pouquinho, porque tem uma gíria lá no interior, né, Josildo? Vai ter futuro. Vai ter futuro é porque o negócio vai ser bom. Quando ele diz nesse forró vai ter futuro, é porque o negócio vai ser bom. E eu entrevistando uma vez, entrevistando ele, estava participando aqui do Mesa de Bar, e eu perguntei a Assisão, ô Assis, naquela época, a gente menino, todo mundo acompanhou a trajetória de Assisão lá no sertão, no interior. A gente ia pra festa, no meio da rua, em clube, em tudo. Né? Peixe-piaba, daqui não. Tu tem peixe-piaba no teu repertório? Pô,
0: tudo.
1: Tudo, então vai fazer também peixe-piaba daqui a pouco. Aí eu perguntei, ô Assis, vê a expressão, Josildo, tu conhece mais do que eu. Ô Assis, tu namorasse muito naquela época? Ele fez, oxi. O que é isso? Puxa aí, Luciano. Forró do futuro, vai.
0: Vamos cantar todos, viu?

0: Piaba, sai!
1: Ô, André!
0: Vê se sai!
1: Esse ai, ui, faz parte do...
0: É o futuro.
1: Do professor de...
2: Essa foi a minha participação na música.
0: É.
2: Eu viajei de São Paulo pra cá só pra fazer esse ai, ui.
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0: Final.
1: Grande Assisão, grande Assisão.
2: Tivemos a honra de estar junto com ele na abertura, quer dizer, no lançamento da abertura do São João de Caruaru.
1: Sim.
2: Onde estaremos lá, tanto eu quanto o Luciano. O Josildo está também, né?
1: Uhum.
2: Já tocou? Pronto, Silvério está também, esse ano. Pronto, estaremos lá, eu estou lá dia 20, Luciano está aqui dia?
1: Você?
3: Dia 19.
1: Ele teve show nesse dia? Você viu o show dele?
2: Não, a gente foi o coquetel do lançamento.
1: Lançamento.
2: Dia 20 de junho, Luciano?
3: 19 de junho, em Caruaru.
2: E Silvério?
3: E vou estar vou estar no Forró da Gota, 26 anos do Forró da Gota, que é um grande bloco, né? 26 anos do Forró da Compesa.
1: Ah, da Gota d'Água.
3: Da Gota.
1: Tá certo.
3: Forró da Gota, dia 29.
2: Olá. Pessoal, tudo dançando forró mancando.
1: É bom explicar, tá certo, parabéns. Agora, deixa eu dizer só, fazer mais aqui, Josildo, uma reverência à Assisão, porque como conhecedor do autêntico São João do interior de Pernambuco, eu não concebo, não entendo uma festa de São João sem ter a presença de Assisão. Permita aí a rima, entendeu? E a redundância.
3: Com certeza, com certeza.
1: Não é isso? Mas assim, tem que ter Assisão. É a mesma coisa que você fazer uma festa de carnaval sem tocar vassourinha. Exato. Se não tiver Assisão. Tem que ter, minha gente. Tem que ter, porque é a maior referência viva que nós temos das nossas tradições, da nossa cultura, da raiz do nosso forró. É o único vivo, é o único vivo. E outra coisa... Assisão, vai pro show de Assisão.
2: Lotado.
1: Meu amigo, e outra coisa, é uma super produção. É uma super palco lindo, grande, bonito, cheio de luz, moderno. É algo fantástico.
3: A energia lá em cima.
1: É, agora toca uma música que ninguém conheça? Duvido. Duvido, não tem.
2: Agora você falou de uma coisa importante que é, assim, hoje em dia, aqui você tá com a mesa rodeada de cantores, né? E a gente sabe que essa coisa de produção, de LEDs e explosões e tal. É importante, obviamente, mas a música ela tem que prevalecer. E eu tenho um protesto a fazer, que é com as pessoas que ligam aqueles, como é que chama aquilo, aquelas explosões e tal.
1: Ah, sim.
2: Pra tomar cuidado com os artistas, porque um dia desse pegou nos meus ovos. Quase que eu fui.
1: Não existe. É. E sabe quem patrocina agora aquilo ali? É uma casa de depilação.
2: História, o negócio,
1: Silvério, por favor, sua agenda. Mano, como é que tá pro São João?
4: Cara, eu começo pra semana, já comecei, né? Mas pra semana, junto com Natália, junto com Forró na Caixa, um projeto lindo, impressionante, uma banda eclética, através de Rabeca, Martins e a galera toda, lá na Estação da Luz. Dia 23 eu faço a participação. Dia 30 tô com fim de feira aqui num projeto no Poço da Panela.
1: Meu querido Bruno Lins.
4: Bruno Lins, meu compadre querido. A gente faz o Shopping Center Recife, que vai fazer um arraial, acho que dia 7, 8, alguma coisa assim. Arco Verde tá marcado no dia de São João, dia 24. A gente tá para fazer Bezerro, mas eu não sei a data. E tem também, junto com Elba, dia 26, no sítio da Trindade. A gente tá formando a agenda, tá no caminho bacana. Vai ser
1: maravilha.
4: Muito lindo.
1: Diga, Andrezinho, sua agenda.
2: Então, a gente está dia 20 em Caruaru. Aqui, Margarete. A gente está dia 20. Dia 20 em Caruaru.
1: Já vem? Dia 23, já vem história por
2: dia
1: aí.
2: Dia 23 no Recife. Vamos estar no Centro de Tradições Nordestinas de São Paulo, dia 9. E no,
1: que maravilha.
2: E no Rio, dia 10, eu e Luciano, com convidados.
1: De junho, né? 9
2: e
1: 10 de junho.
2: Estamos abrindo. A agenda está aberta, tanto minha quanto Luciano. A gente tem um show. Dele, tem um show meu, tem um show coletivo com a banda, maravilhoso. E é como o Luciano sempre diz, né? Se a agenda estiver cheia, lotada, a gente come o milho, como a gente nunca esquece, né? Se não tiver, a gente senta no sabugo.
1: Cristina, demos o recado já da sua agenda? Me ajude aí.
5: Sentar no sabugo é ótimo. Eu não sento não, no sabugo não.
1: Olha, ele está aprendendo muito com o Luciano Magno.
5: Não,
1: é o curso de Luciano Magno.
5: Eu não sei dos dois qual é pior. Mas eu amo esses dois. Mas veja, amanhã, né, dia 17, a gente está lá no aniversário
1: na Casa da Matuta.
5: Dia 23,

0: na Caixa, lá na Estação da Luz. Dia 31 a gente faz o Beira Rio, o São João da Beira Rio. Dia 5, Triunfo. É, gente, eu não estou com a minha agenda aqui, mas dia 23...
1: O que você lembra? Ainda
0: dia,
1: bem.
0: Tem dia 20, dia 21, mas eu não ninguém está me ajudando aqui, a minha produção não está aqui.
1: Uhum.
0: Mas dia 23 eu vou estar na terra de Jazildo Sá, em Tacaratu.
1: Tacaratu.
0: Isso.
1: Vai comprar rede.
0: E por aí vai.
2: Vai ganhar,
0: e a gente está preenchendo, tá preenchendo a agenda aí.
1: Ótimo.
3: E, roubou meus músicos todinho.
1: Ótimo.
3: É. Quer dizer, roubou meus músicos todinho.
1: É.
3: Era um dela, na verdade. No São João eu roubei e ela devolveu agora.
0: Uhum. Não, a gente tem um músico que no carnaval faz com ele.
3: Jefferson
0: Cupertino.
1: Certo.
0: Está comigo há 20 anos, é o meu produtor musical. Maravilhoso. E todo ano o André me rouba ele.
1: De vez em quando eu preciso de um triangleiro. Já sei quem eu vou chamar.
3: Ei, Wagner. Oi. O recado super e mais importante do mundo.
1: Pois não.
3: Pode ser?
1: Pode, claro.
3: Senhoras e senhores, Pita Cavalcante, que rufem os tambores. Eita gota serena! Senhoras e senhores do Mesa de Bar, programa bom é aqui no Mesa de Bar. Uma salva de palmas para o aniversariante Wagner Gomes!

0: Obrigado, pessoal. Por favor, palmas para o Mesa de Bar. Aí é meu presente. Pessoal, muito obrigado, Luciano Magno. Muito obrigado, Cristina Amaral. Muito obrigado, Josildo Sá. Muito obrigado, meu querido Silvério Pessoa, André Rio, minha querida Natália Reis. Magda, muito obrigado por receber nossos amigos aqui em sua casa, abrindo excepcionalmente agora para receber o Mesa de Bar. Semana que vem estaremos fazendo Ei, isso é hora de chegar. Vê só. 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Vamos encher aquela rua ali, fazer forró, arrasta-pé pesado, de primeira qualidade, viu, Josildo? Então, muito obrigado pela presença de todos vocês aqui hoje.
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0: Aí você,
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0: vida segura.

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0: Sábado 16 de maio de 2026. O ministro do Supremo Tribunal Federal, Flávio Dino, determinou a abertura de uma investigação para apurar o suposto desvio com a execução ilícita de ao menos R$ 2 milhões em emendas parlamentares do deputado federal Mário Frias, do PL, à produtora artística responsável pela cinebiografia de Jair Bolsonaro. O político é produtor executivo do longa-metragem intitulado como Dark Horse. A apuração seguirá sob sigilo. Consumidores que compraram produtos da IP suspensos pela Anvisa podem pedir o reembolso diretamente à empresa. A solicitação é feita online por meio de um formulário no site da fabricante. Pode fazer o pedido quem comprou os produtos lava-roupas líquidos, lava-louças líquidos e desinfetantes com lote final 1. A IP informou que também vai atender os consumidores que preferirem efetuar a troca dos produtos adquiridos. Ontem, a IP chegou a anunciar que o ressarcimento seria suspenso, mas depois recuou. A Anvisa manteve a proibição de fabricação e venda de 24 produtos da marca de higiene e limpeza da IP. Israel e Líbano concordaram em estender por 45 dias o cessar-fogo anunciado em abril pelo presidente dos Estados Unidos, Donald Trump. Segundo o governo dos Estados Unidos, as negociações em Washington foram altamente produtivas e vão continuar no começo de junho. Os dois países voltaram a conversar depois da intensificação dos ataques israelenses no Líbano, após disparos do Hezbollah contra Israel. Apesar do cessar-fogo, os confrontos continuam, em grande parte concentrados no sul do país. No horário de Brasília, meio-dia e 34 minutos.
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2: Agora meio-dia, 34 minutos, antes de abrir aqui a nossa conversa com o Bruno Silva, comentarista de política da CBN, deixa eu

0: Fazer aqui a apuração da nossa repórter Bruna Barbosa. O senador e pré-candidato à presidência Flávio Bolsonaro do PL disse hoje em Sorocaba que quem tinha que estar preso está comandando o Brasil e voltou a subir o tom contra o governo federal e o Supremo Tribunal Federal durante evento de apoio à pré-candidatura de Guilherme Derrite ao Senado por São Paulo. Discurso seguindo a mesma linha adotada por Flávio no evento na noite de ontem em Campinas, que foi marcado por críticas ao governo do presidente Lula, ataques ao Supremo e defesa do delegado do ex-presidente Jair Bolsonaro. Durante a fala, o senador criticou a Anvisa, depois de ouvir um relato de apoiadoras que cobraram a liberação de um medicamento de alto custo para crianças com distrofia muscular de Duchenne. Uma das mães diz que o filho perdeu o filho depois de não conseguir acesso ao tratamento. Outra diz que aguarda autorização da Anvisa para importar a medicação, garantida por decisão judicial. Flávio ouviu esses relatos e pediu publicamente que a agência acelere a análise e atacou o governo federal comparando os gastos públicos com a demora na liberação do tratamento. Ele voltou a associar o governo Lula ao avanço da criminalidade, prometeu enquadrar facções criminosas como organizações terroristas, se for eleito presidente, disse que não vai recuar diante de pressões políticas e que as crises envolvendo o nome dele fortaleceram a disposição para a campanha presidencial. O evento reuniu aliados bolsonaristas e pré-candidatos da direita em São Paulo, mas o governador Tarcísio de Freitas do Republicanos, que foi citado por Flávio como pré-candidato à reeleição, não participou da cerimônia. 12:36.
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0: Bruno Silva, comentarista de política da CBN. Tudo bem? Boa tarde.
1: Olá, muito boa tarde, Nadédia. Muito boa tarde a todos os queridos ouvintes aqui do estúdio CBN, do Revista CBN, aliás. Estou tão acostumado a entrar diariamente no estúdio CBN que chega no sábado.
0: Muito bom. Não deixa de ser curioso, Bruno, que num momento como esse, a pré-campanha de Flávio Bolsonaro esteja recebendo uma boa notícia, né, do ponto de vista eleitoral, porque a gente acabou de trazer aqui a pesquisa da Datafolha, que mostra que, num cenário de segundo turno, ele empata com o presidente Lula, com 45% das intenções de voto. Claro, porque não captou, né, o impacto desse escândalo da proximidade e pedido de recursos, né, para a cinemografia do pai, por Flávio Bolsonaro, para o banqueiro Daniel Vorcaro, do Banco Master. Por enquanto, Bruno, ele continua, a gente deu, né, agora há pouco, a declaração dele, dizendo que saiu fortalecido, tratando o episódio como pressão política, como crise, mas eu estou muito curiosa para ver o impacto nas próximas pesquisas, né? Essa semana a gente teve duas que não capturaram esse momento, e até falava agora há pouco com o Thiago Bronzato, né, o diretor da sucursal de Brasília do Globo: se eu pudesse, eu encomendaria uma pesquisa agora, viu?
1: Para poder tentar entender melhor qual foi o tamanho do impacto, né, Nadédia? Não tenha dúvida. A pesquisa ainda certamente não captou, né? Não dá para saber ainda ou medir exatamente como que isso vai se refletir nessas intenções de voto. Tem um ponto também que acho que é importante destacar das pesquisas como um todo, né, Nadédia? Tem muita gente que ainda também está esperando para escolher esses candidatos, está acompanhando os movimentos, né? Eu penso que as pesquisas, elas são de suma importância para a gente poder compreender um pouco desse termômetro também da opinião pública, e aí compartilho da mesma visão que você. Acho que as futuras que vierem agora talvez deem conta de captar um pouco mais como isso impactou diretamente na imagem do Flávio Bolsonaro. Mas tem um outro ponto que eu acho que é interessante dessa história toda, Nadéd, que, como você estava, né, noticiando há pouco, parece que o Flávio está começando a mudar a sua estratégia, pelo menos agora, diante dessa crise que está instalada, e vem num modo que é um modo mais parecido, talvez, como o seu pai, né? Ele vinha tentando se colocar como um Bolsonaro, vamos dizer assim, um pouco diferente, talvez um pouco mais maleável, conversando até mesmo com a imprensa, né, com os meios de comunicação, coisa que o seu pai dificilmente fazia, né, dava de ombro, falava lá só no cantinho dele, né, esbravejava contra as instituições, contra todos, se dizia ser injustiçado. O Flávio agora parece estar mudando o tom, né, está nessa forma mais agressiva, a fim de poder tentar, a meu juízo, trazer a militância, que é a militância mais radical do bolsonarismo, para poder fazer uma defesa dele nas redes sociais, porque certamente ele está sendo muito desgastado, inclusive pela oposição e por parte daqueles

0: estão olhando para essa história toda e estão fazendo a pergunta mais óbvia do mundo, que é a seguinte: quem, mesmo que venha de uma origem de um banqueiro, mas quem que dá milhões e milhões de reais assim, gratuitamente, na forma de um patrocínio, sem nada em troca? Tem que ser de uma ingenuidade significativa para imaginar um processo como esse, né? Nós estamos falando de milhões de reais para o financiamento desse filme. Ah, mas é porque é um bom negócio, daria um baita de um retorno, algo nesse sentido. Mas ainda assim não está claro para onde foi esse dinheiro, não está claro completamente qual é a origem, inclusive, desse recurso. O que está claro, que nós sabemos que está em investigação, é o fato de que o Master fez uma mega de uma fraude bilionária no sistema financeiro brasileiro. Inclusive, a gente precisa entender a origem exata desse recurso, desse dinheiro, porque nós sabemos que, ao contrário daquilo que o Flávio tentou já num primeiro momento transmitir ao público, não tem dinheiro público, é dinheiro privado de alguém financiando. Mentira, porque o que está mostrando é que o Master, inclusive, participava de várias fraudes, inclusive aquelas associadas ao INSS. Então, é dinheiro que veio de pessoas e que, de alguma forma, foi ali, vamos dizer assim, foi transmitido, enfim, foi repassado, e que precisa explicar justamente melhor para as pessoas como isso funciona. Então acho que tem vários problemas nessa história, viu, Nadédia, que vão vir à tona e talvez possa impactar diretamente aquele eleitor, aquele que estava olhando para o Flávio Bolsonaro, talvez ainda com dúvida, ou não gosta muito do atual presidente, está olhando as outras possibilidades, tem Caiado, tem Zema, o jogo está sendo jogado, né? A campanha ainda não está na rua diretamente, embora todo mundo esteja fazendo ela no sentido de mostrar a sua imagem, participando de eventos, se aproximando das pessoas, tentando criar as narrativas. Mas o que a gente vai ver a partir de agora, nas próximas semanas, é uma guerra de narrativas. Porque o que o Flávio vai tentar fazer? Vai tentar desviar o foco o máximo possível e tentar mobilizar todos os seus apoiadores o máximo possível para tentar insistir no que eles vinham fazendo até então, que era associar o caso Master mais aos governos do PT e mais a outras instituições, como é o caso do Poder Judiciário. Então, as críticas que ele vai fazer ao Poder Judiciário, se já vinham intensas, a ideia é que agora venha com mais força ainda. As críticas ao governo, se já eram intensas, prepare-se para uma avalanche enxurrada do que vai vir pelas redes sociais. Por quê? Usando da velha estratégia, né? Para não ficar acuado, eu saio, vamos dizer assim, publicamente, fazendo apontamentos a fim de poder tentar aliviar a situação para o meu lado. E vai ser complicado. Vai ser complicado porque a gente precisa entender a ligação desse pai do Vaccaro mais profundamente. Precisa compreender se tem essa questão da ligação do jogo do bicho, do que está sendo dito agora, que tinha essas vinculações também. Precisa entender melhor a origem desse dinheiro, porque é uma coisa grave, né? Não é um fato menor. Ele lá no começo, ele mesmo, Flávio Bolsonaro, vivia dizendo que não, essa crise é uma crise do PT, não tem ligação nenhuma. E não é isso que a gente está vendo que tá acontecendo, né? A pessoa liga, fala, meu irmão, em todo linguajar extremamente informal ali, de proximidade, de amizade, de jantar em casa, complicado, né? No mínimo, bons amigos e muitas proximidades havia. Embora a gente sabe que no caso de Vaccaro, infelizmente, é duro de reconhecer. Mas tem muita gente da classe política que está no bolso dele, ou melhor, que ele encheu o bolso de dinheiro dessas pessoas, né, Nadédia?
1: É verdade, Bruno. Quero até reforçar aqui dois pontos que você colocou, porque eu acho que são realmente fundamentais no sentido da gente colocar a bola no chão, né? Porque quando tem um impacto, sim, inicial da notícia, depois vai se tentando dar uma virada ali na narrativa. Então, duas coisas que eu vi. Você não pode dizer que um negócio privado, é dinheiro privado para um negócio privado, não tem nenhuma irregularidade, depois de passar meses falando justamente, exato, do problema da origem dos recursos do Master e da fortuna do banqueiro Daniel Vaccaro. A origem, exato, é uma série de problemas, inclusive, como você citou, também envolvendo dinheiro público, fundo de previdência, fraude no INSS, uma série de coisas. E a outra é que você não pode tentar colar o escândalo no seu adversário ideológico, mas quando é com você não tem problema. E depois que é com você, ainda assim falar, não, mas tem que fazer CPI, tem que ver se não foi quem levou para encontrar o presidente. É uma contradição em termos.
0: É uma contradição, mas mas faz parte de um modus operandi, vamos chamar assim, que não é nada diferente do que a gente assistiu em outros momentos na política do Brasil, né, Dédia? Essa que é a verdade. É que, infelizmente, muitos têm a memória curta a respeito desse processo. Mas essa briga de controle de narrativas e tentar sair na dianteira para poder construir a sua versão dos fatos, isso já tinha me chamado a atenção logo no dia que aconteceu. Porque o que o Flávio já fez logo no dia? Ele já se preocupou e dá entrevista, né? Deu entrevista, inclusive, para a Globo News, deu entrevista para outros órgãos de imprensa, para tentar sair adiante, construir a sua narrativa, tentar manter ativa a militância a fim de sair em sua defesa. E acho que tem tentado e tem obtido

0: certo êxito nesse sentido, porque tem muita gente aguerrida pelas redes sociais fazendo a defesa dele, intensificando a questão do antipetismo, que é fortíssima também na sociedade brasileira, a lógica da rejeição, mas a gente não sabe ainda como isso vai impactar exatamente nas preferências, porque agora vai ser um dia após o outro, né, Dédia? Essa que é a grande realidade, porque a depender de como a polícia continuar essas investigações, a depender de quais ligações vão ser mostradas posteriormente, a depender do que esse dinheiro acabou ou não acabou beneficiando diretamente o Eduardo Bolsonaro. Ele, Flávio, já começa a dar versões contraditórias. Então, é aquela velha história de você desconversar para criar tantas possibilidades e tirar as pessoas de olhar para o verdadeiro foco. E qual que é o verdadeiro foco dessa questão toda e que merece explicação? Entender a origem desse dinheiro, compreender de onde ele veio, porque não estamos falando de uma quantia insignificante, nós estamos falando de uma quantia muito significativa e que acredito que nem do ponto de vista do cinema nacional mesmo, né, se tenha um investimento desse volume na produção, em produções cinematográficas, que são as produções cinematográficas campeãs, enfim, né, que são reconhecidas pela crítica e etc., que a gente não sabe nem como é que é a questão do filme. Então ele vai tentar trazer isso de maneira positiva. Tem um ponto que já é muito positivo de alguma maneira, meu juízo. Todo mundo agora quer entender que filme é esse e vai querer assistir esse filme de alguma maneira, né? Seja para criticar, seja para elogiar, enfim, ou para apoiar algo nesse sentido, a coisa já ganhou uma notoriedade muito maior, talvez até do que eles estavam imaginando. Controle de narrativa, principalmente em tempos onde as pessoas olham muito mais para a tela do celular, né, o dia inteiro e ficam ali esperando, é algo que não dá para ser desconsiderado, que é preciso entender esse impacto também, viu, Nadédia?
1: E um ponto importante quando a gente fala de crise política, né, Bruno, é ver, acho que fica todo mundo um pouco em suspensão para ver o quanto aquilo vai colar e em quem, né? Porque
0: Sim.
1: tem muita coisa que é muito grave no momento que é divulgado e depois fica meio esquecido. Mas esse caso, pelo menos nos últimos dias, né, a característica dele, ele está cheio de camadas. É uma história meio. É fusca de circo, né? Não para de sair palhaço ali de dentro. Todo dia tem uma notícia nova, uma loucura nova. E isso me faz imaginar que isso também vai influenciar na opinião pública, né, Bruno? Porque muitas vezes
0: Sim.
1: acontece, né? Tem um fato divulgado muito grande, mas aí sai a pesquisa, não pegou tanto assim. Mas nesse caso, todo dia está saindo uma coisa diferente. Primeiro é o Eduardo, aí o dinheiro não foi para o filme, o dinheiro foi para o filme, aí a produtora diz que não foi, aí o Flávio diz que foi, e não para de
0: E aí
1: sair
0: você tem.
1: fatos, né?
0: E você tenta entender quem está por trás também dessa produtora, se alguém se beneficiou, porque por trás de um CNPJ tem CPFs também operando essa história todo o tempo todo. Então acho que assim,
1: Denúncia de
0: tem
1: más
0: muitos
1: condições no
0: fatos.
1: set, né? 134 milhões de reais para produzir um filme que tem
0: Então.
1: um sanduíche, um suco para a pessoa que está trabalhando ali na produção.
0: Então, tem muita coisa que vai ter que ser explicada e que certamente pode escalar. Assim como tem outras tantas suspeitas até agora, até esse momento, né, Nadédia, que aí só o tempo vai dizer, e esse apetite investigativo das instituições de controle, né, da própria Polícia Federal, de investigação, que a gente vai tentar entender para onde vai caminhar. Porque, certamente, se tem algo que já ficou mais do que claro a essa altura do campeonato, é que Vorkaro possuía, né, uma quantidade de ligações políticas tão significativa que ela passa por diferentes atores, passa inclusive por diferentes alas e pontos do espectro político brasileiro, tem atores envolvidos ali de alguma maneira de todos os poderes, ou quem não estava diretamente envolvido conhece o Vorkaro, ou já ouviu falar, ou já manteve algum contato. Então acho que tem muita coisa que ainda vai acontecer nessa história toda, mas aí a gente vai ter que caminhar um dia de cada vez para entendendo exatamente o impacto, o que dá para a gente entender até aqui e que para mim é importante a gente observar a partir de então. É justamente essa disputa em torno do controle da narrativa e, a meu juízo, uma radicalização que virá agora dessa construção dessa pré-candidatura do Flávio, nos próximos dias, nas próximas semanas, tentando tirar dele qualquer responsabilidade e imputar em outros, né, qualquer tipo de problema que possa existir, seja no presidente, seja no atual presidente, no PT, no judiciário, enfim, todos aqueles que são os adversários políticos. Então, volta mais uma vez aquela lógica da guerra das narrativas, né? Fale bem, fale mal, fale de mim, porque eu estarei em destaque, em evidência, né? O Flávio não faz o estilo, pelo menos, de Bolsonaro, nunca fez o estilo de ficar quieto, acuado, esperando a poeira abaixar. O ex-presidente só está em silêncio por uma força e determinação de questão de justiça, senão certamente também estaria aí aos quatro cantos tentando mobilizar toda esse grupo digital, vamos dizer assim, os apoiadores, correligionários.

0: Nogueira, que também não pode sair do radar, porque é um político de extrema expertise, importante, controlando um partido significativo na lógica política brasileira, na governabilidade, no Congresso, enfim. Então, eu penso que, assim, a julgar pelo interesse nacional, o ideal é que se tivesse, de fato, uma investigação. Agora, a julgar pelo interesse dos políticos, uma CPI a uma altura dessa do campeonato, certamente não é um bom negócio para ninguém. Por mais que, veja, por mais que do ponto de vista do discurso oficial, de quando perguntados ou de quando instados ali a dar uma resposta, né, os atores venham a dizer, como o próprio Flávio disse, falou, não, eu apoio uma CPI do caso Márcio, eu acho que tem que esclarecer, tem que ir adiante, porque eu não tenho nada a ver com essa história. Mas uma coisa é falar, outra coisa são as ações concretas no âmbito do parlamento para poder efetivamente ter um apetite investigativo. Em ano de eleição, nós não podemos tapar o sol com a peneira e sermos ingênuos, dona Adede, queridos ouvintes. Ninguém vai querer levar adiante uma CPI, que é aquela história. Você sabe onde ela começa e pelas as razões pelas quais levou a sua abertura, mas você jamais vai saber onde ela vai dar e nem como ela vai acabar terminando, se termina em pizza ou não. E, de novo, a julgar e considerando a quantidade de relações políticas que Vocar tem, no limite, me parece que diferentes setores da classe política vão pensar de modo muito mais corporativista do que necessariamente no interesse político nacional de jogar luz aos fatos, viu, Nadédia?
1: É, publicamente fica muito bonito para todo mundo apoiar a CPI, e aí na prática a teoria é outra. Mas queria saber também, Bruno, o que que você enxerga de potencial a respeito desse episódio para os candidatos... ia falar da terceira via, acho que mais da segunda via da direita, não, né?
0: É, na verdade são muitas candidaturas ali que, se a gente parar para pensar... Pelo menos até o momento, né? Porque, de novo, a gente vai ter que aguardar um pouco quais são os próximos movimentos para tentar entender. Porque se amanhã cedo, né, ou na segunda-feira, vem uma nova fase da operação da polícia, outros fatos vêm à tona, certamente vão acabar gerando toda uma movimentação, uma mudança da percepção dos atores. Mas as candidaturas, como é o caso de Zema, de Caiado, pelo menos até aqui, elas têm operado muito mais como candidaturas quase que satélites ali em torno da lógica do bolsonarismo. Até pela proximidade, né, Nadédia, dos atores políticos em relação ao ex-presidente, os tipos de pautas que são defendidas, os grupos dos quais têm se aproximado, segmentos, né? Então, por exemplo, se aproxima de segmentos evangélicos que você sabe que tem uma simpatia maior pelos valores, pelos princípios, pelas candidaturas que estão sendo postas dentro desse campo, né? Setores que são setores estratégicos, como o agronegócio, por exemplo. Então, essas outras candidaturas, elas não têm uma musculatura própria, uma força própria. Eu vou dar um exemplo, já está saindo aos quatro cantos, que o Aldo Rebelo, por exemplo, da Democracia Cristã, né, já não vai ser o candidato, já começam agora a soltar no ar a informação de que talvez a Democracia Cristã está preparando ou vendo a possibilidade de Joaquim Barbosa entrar nessa discussão toda. E por que tentar resgatar Joaquim Barbosa? Porque em um determinado momento da história do país, ele foi uma figura que era identificada como alguém que estava punindo, em tese, corruptos por conta de toda a atuação política que ele fez ali, toda também a questão midiática no âmbito do Supremo Tribunal Federal. Então, entendendo que é uma campanha que vai colocar, pelo menos até aqui, né, dois políticos, duas figuras, como é o caso de Lula e como é o caso de Flávio, que têm históricos políticos complicados do ponto de vista ou dos escândalos que estiveram envolvidos ou de como respingou neles esses escândalos, talvez possa achar uma alternativa para tentar apresentar essa terceira via ou alguém que venha com esse discurso de novo do combate à corrupção ou algo nesse sentido. Então, está todo mundo jogando o jogo ao mesmo tempo. Mas até o momento, e com base no que a gente tem, Adélia, não há, pelo menos, uma força uma musculatura maior dessas candidaturas em torno ali da lógica do bolsonarismo para poder angariar votos ou apoio. O Zema, logo quando estourou a crise toda, já veio a público meio que tentando fazer uma fritura, porque é aquela história, na política se tem algo que não existe é um negócio chamado vácuo, né? Então não há espaço vazio, alguém vai lá e rapidamente tenta ocupar, mas cai naquilo que a gente está comentando até agora, está conversando com os nossos queridos ouvintes. Tem a ver com a construção de narrativas e tentar tomar a dianteira dos fatos antes que os próprios fatos vem atropelar os atores políticos, né?
1: E até essa é a minha última pergunta para você, Bruno, é a diferença de como estão tratando esse episódio os dois ex-governadores, né? O Zema com essa postura que você apontou, o Ronaldo Caiado já agindo de uma outra forma, foi até elogiado pelo Flávio Bolsonaro, né? Que disse que ele tratou de uma maneira mais equilibrada.
0: É, porque na verdade o que acontece, o Caiado, ele entende o espaço que ele está jogando esse jogo, e me parece, viu, Nadédia, de novo, na política não tem vácuo, então obviamente vamos supor, uma hipótese, né, uma hipótese, a gente trabalha com hipóteses, então uma hipótese que o Flávio desidrate a tal ponto, ou que o escândalo escale, etc.

0: O Caiado sabe que para poder ocupar um território político, que é o território do próprio bolsonarismo mais raiz, vamos chamar assim, ou daqueles que são os apoiadores mais fervorosos, porque há também distintos núcleos, né? Não dá para colocar tudo no mesmo pacote e dizer, olha, é aqui a direita, aqui a esquerda. Certas simplificações é o que tem muitas das vezes nos levado a um erro analítico, a um olhar um pouco distorcido da realidade política. Então, o que acontece? O próprio Caiado sabe que se eventualmente isso desidrata ou escala de alguma maneira, ele vai precisar dar a mão para o ex-presidente Jair Bolsonaro, por exemplo. Ele vai precisar desse apoio político para poder conquistar esse eleitorado. Então, ele não é ingênuo quanto a isso. Acho que a estratégia do Zema é diferente, porque o Zema tem tentado vender o passe político mais caro, e ele observou que em algumas das pesquisas, como foi o caso da Quest, ele teve uma melhora, ele teve um aumento nas suas intenções, em virtude justamente do quê? Da radicalização e da crítica que havia feito de maneira intensa, como eu trabalhei aqui com os ouvintes o assunto, no revista CBN, das críticas deles em relação ao ministro Gilmar Mendes e todo aquele episódio que colocou os dois em rota de colisão há algumas semanas atrás. Ele está tentando ocupar esse espaço também, mas muito mais, a meu juízo, na lógica de tentar, vamos dizer assim, ocupar uma posição de destaque ou se colocar como uma referência ou tentar vir por essa chave de intolerância contínua à questão da corrupção. É aquela história. Todos os atores políticos, os presidentes de partidos, aqueles que estão por trás organizando essas candidaturas e colocando essas pré-candidaturas no radar, eles estão tentando entender qual é o momento e como esse momento vai exigir resposta por parte de todos e onde você consegue tentar atingir esse eleitor. Porque um ponto é nítido. A gente vive no Brasil, simplificando aqui, né? A despeito das questões numéricas, mas tentando simplificar, a gente vive uma política de terço no Brasil. Hoje você tem um terço que é um núcleo muito duro, que apoia Lula, o PT, enfim, o lulismo. Você tem um terço que está ali na lógica do bolsonarismo e um terço que está aqui tentando avaliar e entender o que, que ele quer menos. E às vezes nem é o que ele deseja, mas é o que ele não deseja ver representado, ou quem ele gosta menos, ou quem ele rejeita veementemente. E aí, a depender da flutuação política, isso tem um resultado direto nas intenções futuras de voto.
1: Bruno Silva, comentarista de política da CBN, obrigado pela conversa, pela análise aqui mais uma vez no quente dos acontecimentos. Bruno, contamos sempre com você. Até a próxima.
0: Eu que agradeço, querida. Um grande abraço a você, um abraço forte a todos os ouvintes. Excelente sábado, bom final de semana. Até.
1: Bom fim de semana, um abraço. A gente vai agora para as notícias da sua região. Tem repórter CBN na sequência, também o Diário da Seleção. Revista CBN volta já.
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0: Sábado, 16 de maio de 2026. O Tribunal de Contas da União pode investigar possíveis irregularidades no financiamento do filme que conta a história do ex-presidente Jair Bolsonaro. O pedido foi feito pelo subprocurador-geral do Ministério Público junto ao TCU, Lucas Furtado. Ele alega que houve utilização indireta de dinheiro público, investimentos ligados ao Banco Master e suposta ocultação de origem dos recursos aportados no longa-metragem. Um relatório médico apresentado ao Supremo Tribunal Federal nesta sexta-feira diz que o ex-presidente Jair Bolsonaro apresenta quadro persistente de desequilíbrio corporal. O boletim é assinado pelo médico Brasil Ramos Caiado. No começo do mês, Bolsonaro passou por uma cirurgia no ombro direito. Ele está em prisão domiciliar temporária pelo período de 90 dias. Israel e Líbano concordaram em estender por 45 dias o cessar-fogo anunciado em abril pelo presidente dos Estados Unidos, Donald Trump. Segundo o governo americano, as negociações em Washington foram altamente produtivas e vão continuar no começo de junho. Os dois países voltaram a conversar depois da intensificação dos ataques israelenses no Líbano, após disparos do Hezbollah contra Israel. Apesar do cessar-fogo, os confrontos continuam, em grande parte concentrados no sul do país. No horário de Brasília, 1h03.
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3: A comissão técnica da seleção brasileira já decidiu qual será o último jogo visto diretamente do estádio antes da convocação da seleção para a Copa do Mundo de 2026 na segunda-feira. Um dia antes, no domingo, Carlo Ancelotti e seus auxiliares estarão em Curitiba, na Liga Arena, para o jogo entre Atlético Paranaense e Flamengo, a partir das 19h30, pelo Campeonato Brasileiro. Partindo do princípio de que Danilo já foi confirmado entre os convocados por Ancelotti em março, Léo Pereira, zagueiro, e Alexandro, lateral esquerdo, são muito favoritos às vagas. E Lucas Paquetá, que também é candidato à vaga, ainda não voltou a jogar, a observação mais importante deve ser a do atacante Pedro. Faltando poucos dias para a convocação, a posição de goleiro ainda é uma preocupação para a seleção brasileira. Nesta sexta-feira, o Liverpool jogou pela rodada deste fim de semana contra o Aston Villa no campeonato inglês. O goleiro Alisson ainda não voltou a jogar e, se for convocado, será sem ter estado em campo desde o dia 18 de março. De São

0: Paulo Leonardo Dai.
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2: Estamos na segunda hora dessa edição do Revista CBN. Mais uma vez, boa tarde para você que está com a gente desde mais cedo, você que está chegando, bem-vinda, bem-vindo. Vamos juntos ao vivo até às 15h. Estou de olho na sua participação pelo nosso WhatsApp, 11 99911 9981. Vamos lá, o Carlos Leles, preparando o almoço, um churrasquinho de picanha. Coisa tranquila, que maravilha, hein? Obrigada pela sua mensagem. Um ouvinte aqui que não se identificou, que está ouvindo a CBN fazendo comida para a semana toda. Bom também um planejamento aí no fim de semana. Mais um ouvinte, não deixou o nome, manda o nome aí, que está em Brasília. Disse que tinha um evento na beira do Lago Paranoá, mas quando amanheceu desanimou. Quem nunca, né? Fez aquele plano para o fim de semana, você estava ali super animado, chegou na hora, olhou ali aquele sofá, caminha, aqui em São Paulo, então que está meio frio. Mas disse que está na companhia da CBN, também é muito bom. Obrigada pela sintonia aqui com a gente. Está com a gente também o Manuel de Campinas, o José Carlos de Limeira, João Antônio de Uberlândia, Minas Gerais, tempo bom por lá, 26 graus. A Brisa, na zona norte de São Paulo, Geraldo Sinésio nos ouve em Barbalha, no Ceará. O Edson, que disse que tem um lindo dia no litoral, vai caminhar até o Guarujá. Aproveita, né, porque para esse fim de semana ainda tem previsão de chuva em todo o estado de São Paulo. Mário Sérgio, ouvinte de Campinas, todo mundo com a gente. Salva o contato aí da CBN no seu WhatsApp para participar sempre que quiser. 11 99911 9981. A gente volta agora a falar de política. 1h07.
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2: Uriel Fanchelli, analista de política internacional, na linha. Boa tarde, Uriel, tudo bem?
3: Tudo bem, Nadédia? Boa tarde a todos. É um prazer estar aqui com vocês.
2: Sempre muito bom te receber e te ouvir, Uriel, nessa semana em que tivemos um encontro entre o presidente americano Donald Trump e o presidente chinês Xi Jinping, com um resultado ali, pelo menos pelo que manifestaram, né, os dois governos, muito positivo, né? Saiu declaração conjunta, declarações de que foi histórico, de que foi ótimo, de que foi lindo. Parece que foi incrível, né? Pelo que disseram eles, pelo menos. Foi mesmo?
3: Olha, eu acho que depende do ponto de vista que a gente olha, né? Porque tendo em conta consensos mais estratégicos de longo prazo que realmente vão ditar como serão essas relações das grandes superpotências mundiais ao longo dos próximos anos, acho que foi bastante limitado. Do ponto de vista norte-americano, Donald Trump conseguiu o que ele estava buscando, e o que ele estava buscando basicamente era bajulação, pompa. Ele chegou na China e foi recebido por centenas de crianças pulando, balançando a bandeira norte-americana ao lado da bandeira chinesa, com uma banda tocando também o YMCA, que é a grande música dele, né? Então, essas imagens, de fato, ele conseguiu. E a leitura chinesa foi que, se eles entregassem isso aos norte-americanos, não precisariam fazer tantas outras concessões estratégicas. Então é quase como se tivessem usado tudo isso para tentar desviar o foco de ações mais relevantes em um momento no qual os Estados Unidos, eles têm, né, por conta de todas essas bravatas do Donald Trump, eles têm enterrado a própria reputação, eles têm apagado um pouco daquilo que era aquele seu papel até então de grande superpotência do planeta. Tem se projetado como um país altamente volátil, instável, que não cumpre com as suas obrigações diante das suas alianças internacionais. Então, é a China deixando tudo que o Trump ele continue a tomar esse tipo de atitude, enquanto entrega algo para ele que ele possa que possa apaziguar a figura do presidente.
2: E a gente viu isso também na relação entre Trump e Lula, né, Uriel? A dinâmica pessoal entre os dois líderes acaba influenciando muito quando a gente fala de política internacional, né? Nesses casos, nesse caso específico entre Estados Unidos e China, por que isso é tão importante?
3: É algo que o Trump ele valoriza bastante, né? Ele acredita muito.

0: nessa diplomacia de líder para líder, quase como se uma boa relação pessoal entre duas pessoas fosse o suficiente para destravar disputas que são disputas muito mais profundas. Tratou o Xi com diversos elogios, com bastante respeito. Para a China isso é útil, porque a China ela sempre insistiu nessa ideia de respeito mútuo entre os dois países, que na prática significa que ela está sendo tratada pelos Estados Unidos como uma potência equivalente. Só que isso tem um problema, que essa encenação, ela muitas vezes ela acaba fazendo aquilo que eu estava falando até agora, que é desviando o foco das questões que realmente importam e meio que ajuda a encenar ali, a suavizar um clima sem resolver as questões que são importantes. Então, o Trump ele pode elogiar o Xi Jinping, ele pode chamar o Xi Jinping de amigo, falar em acordos fantásticos, mas isso não vai mudar o fato de que a China e os Estados Unidos eles continuam presos a disputas que são disputas muito maiores. A relação pessoal ela pode até criar uma pausa momentânea das tensões, lembrando que no ano passado os Estados Unidos eles chegam a tarifar a China até mesmo 145%, que praticamente inviabilizaria o comércio entre os dois países, né? Mas não elimina todos aqueles interesses que são interesses contraditórios, inclusive em relação a Taiwan, a tecnologia, inteligência artificial, comércio e essa disputa internacional pelo poder, né, dos dois países que disputam o papel de grande superpotência do planeta.
1: Taiwan parece ser o tema mais sensível, né, Urian? Por quê?
0: Porque o Xi Jinping ele deixou claro no discurso dele que a grande linha vermelha para a China é Taiwan. Então, ele disse que se houver algum conflito ou se alguma grande disputa entre os dois países, pode ser muito provavelmente por conta de Taiwan, porque Taiwan para a China não representa só ali uma política externa, porque para os Estados Unidos Taiwan é basicamente isso, é uma maneira como o país faz a sua política externa, é uma maneira dele se posicionar. Agora para a China não, para a China é uma questão de soberania, de identidade nacional, de segurança, e o Trump, ele errou bastante, eu acho que na questão de Taiwan, tá na dédia, porque ele colocou aquela questão das vendas de armas para Taiwan dentro de uma lógica de negociação com a China. Então Taiwan está esperando um pacote de armas de mais ou menos 14 bilhões de dólares, que inclui diversas coisas ali, mísseis, equipamentos antidrones, sistemas de defesa aérea, e o Trump ele disse que a aprovação desse pacote depende da China, ou seja, ele transforma algo que para Taiwan é existencial, quase um instrumento de barganha para a China. Então, ele diz para o Xi Jinping, olha, se vocês fizerem certas concessões para nós, americanos, a gente pode ver o que faz em relação à venda de armas para Taiwan. Então, isso ficou bastante nítido nessa viagem e nas conversas.
1: Guria, nossa ouvinte aqui, a Evelyn, está apontando uma questão. Ela disse que achou estranho o Trump não ter feito nenhuma cobrança à China sobre o canal do Panamá. Ela diz aqui, esbravejou tanto e não falou nada. E realmente, alguns meses atrás, era uma questão que estava ali no centro das falas de Donald Trump, né? Aquela acusação da China controlando o canal do Panamá, retendo navios com bandeira americana.
0: Eu acho que reflete bastante a maneira errática como Donald Trump ele tem feito a sua diplomacia. Ele tem agora, por um ano e meio, quase dois anos já, apostado nessa política de pressão máxima que está se saturando. É um discurso que tem cansado aliados, tem cansado até mesmo os grandes rivais geopolíticos dos Estados Unidos. Então mostra realmente que o que ele estava buscando ali nessa viagem não tinha sequer a ver com quase que questões geopolíticas, era algo meramente comercial, e mesmo tratando-se de algo comercial, ele volta também para os Estados Unidos quase que de mãos abanando também. A promessa, por exemplo, de compra de quase 500 aviões da Boeing por parte da China, isso não se concretizou. Foram 200 aviões, fez

0: que no final dessa viagem as ações da empresa caíssem 8%, em relação a minerais críticos também, terras raras, nenhum grande acordo. Pelo contrário, foi um tema que praticamente se tornou, ele não foi, não tocaram nesse assunto, né? Então, deixou muito a desejar em diversos aspectos diferentes, ao mesmo tempo em que o Trump ele volta comemorando como se tivesse feito grandes conquistas, grandes aquisições, quando na verdade não chegou sequer perto disso. Os Estados Unidos eles chegaram como uma potência frágil, como uma potência decadente, que tem perdido o apoio de aliados ao redor do mundo, que tem, por conta própria, enfraquecido, né, alianças, como é o caso, por exemplo, da OTAN. Então ele não chegou numa boa posição. O Trump, ele quase que ele chega na DEGE desesperado para pedir, de certa forma, para a China um apoio para reabrir o Estreito de Hormuz, e aí é mais um momento no qual a gente vê os discursos entre os dois lados, né? Entre aquilo que o Trump falou depois da cúpula e aquilo que o Xi fala depois da cúpula, a gente vê uma diferença grande entre uma coisa e outra. Então, o Trump chega lá pedindo ajuda nisso, sem mostrar que está pedindo ajuda, e o discurso da China ele é basicamente o seguinte: que esse conflito no Oriente Médio era algo que nunca deveria ter começado para começar. Né? E ele não confirma também, a China ela não confirma que ela vai agir ativamente para ajudar a reabrir o estreito. Então eu acho que é uma posição bastante complicada dos Estados Unidos.
1: E o Xi está mais forte politicamente?
0: Com certeza, acho que não tem dúvida disso, porque o Xi ele deu para o Trump todo aquele espetáculo que ele valoriza, né? Concessões que sejam concessões profundas. No conteúdo, o Xi ele desloca Taiwan para o centro da conversa, ele evita assumir publicamente compromissos fortes sobre o Irã, não confirmou sequer aqueles acordos comerciais que foram anunciados pelos Estados Unidos. Então, o Xi ele conseguiu administrar o Trump de certa maneira, né? Ele oferece respeito. Ele oferece pompa, oferece bajulação, mas não ofereceu substância, né? Então, eu acho que sim, é uma maneira dele mostrar que ele sai mais forte e que, diferentemente da primeira administração do Donald Trump, a China ela está se posicionando de maneira diferente. Ela conseguiu agora responder a pressões. No caso, por exemplo, das terras raras que a gente observa no ano passado. Os Estados Unidos ameaçam com tarifas. A China, o que ela faz? Ela fecha o cano, ela fecha a torneira das terras raras e faz o Trump recuar. Então, ela está sabendo jogar o jogo dele.
1: Como a guerra no Irã entrou nessa conversa, Urian?
0: O Trump, ele tenta usar a visita para aumentar a pressão sobre o Irã. Na volta, inclusive, ele disse para jornalistas que o Xi estava concordando que o Irã precisava reabrir o Estreito de Hormuz, que é uma passagem crucial, né? Isso tudo, a gente já está falando isso desde o dia 28 de fevereiro, que um quinto de todo o petróleo do mundo passa por lá. Mas a China ela não confirmou que ela faria nenhum tipo de pressão direta sobre os iranianos. Pelo contrário, o Irã ele prefere criticar a guerra, ele prefere dizer que é um conflito desnecessário, que nunca deveria ter começado. Então, o Trump ele tentou vender quase como se tivesse havido uma convergência com o Xi Jinping, só que a resposta chinesa, na verdade, ela foi cautela. A China, ela não comprou essa narrativa norte-americana sobre a guerra no Irã.
1: E o que que essa crise do Estreito de Hormuz mostra, Orian, sobre o que tem de limite da política externa do presidente americano?
0: Mostra uma saturação internacional, mostra que essa diplomacia de pressão dos Estados Unidos, ela basicamente ela não está funcionando mais. É como se tivesse atingido um limite. O estreito ele continua fechado, e o Trump ele não está conseguindo alcançar os seus objetivos de longo prazo. A gente está observando hoje todo o comércio do mundo inteiro afetado. Não é o comércio apenas da Ásia. Pelo contrário, a China ela tem mostrado que ela consegue até mesmo resistir.

0: ao fechamento do estreito, menos de 10% de toda a energia que a China consome passa pelo Estreito de Hormuz. Eu entendo que quando a gente olha especificamente para a questão do petróleo, sim, do petróleo que a China importa do mundo inteiro, cerca de 50, 60% passa pelo Estreito de Hormuz. Só que a China ela tem também outras fontes de energia, que é o caso, por exemplo, da energia verde, que a China hoje ela é uma referência na produção mundial, a questão da energia gerada a carvão também. Então, a China, e que também tinha uma reserva estratégica de petróleo bastante grande, as maiores do mundo, ela consegue, de certa maneira, driblar, diferentemente do Trump. E, por se tratar também, na ideia de um regime autoritário, ela não é tão vulnerável aquelas pressões populares, que é o caso, por exemplo, dos Estados Unidos, porque o Trump ele vai ver os reflexos de todo esse aumento do custo de energia global nas urnas, nas eleições de meio de mandato que vão acontecer no final do ano. Já o Xi Jinping, não. Quem que vai tirar o Xi Jinping do poder por causa ali do possível aumento dos preços de petróleo na China? Então, são questões bastante diferentes para um lado e para o outro.
1: O que dá para pensar sobre a relação entre a China e a Rússia depois dessa visita?
0: O Vladimir Putin ele vai fazer uma viagem à China no futuro próximo, e isso acontece logo depois da visita do Donald Trump. Então a gente pode colocar a China nesse momento como um centro dessa diplomacia triangular, né? Então a China ela conversa com os Estados Unidos, depois ela conversa com a Rússia, e a Rússia ela deixou claro que o Putin ele acompanhou de perto toda essa visita e quer ali agora trocar figurinhas com o Xi Jinping. Então, uma reunião entre os dois para saber o que eles fazem a partir de agora. Importante a gente frisar algo, que a relação entre a Rússia e a China ela é uma relação extremamente desequilibrada. A China ela responde por mais de um terço das importações russas, né? Ela compra mais de um quarto das exportações russas, mas a Rússia ela é só 4% do comércio internacional chinês. É importante a gente ter isso em perspectiva para também olhar ali a diferença do poder de barganha do Xi Jinping e do Vladimir Putin.
1: Estados Unidos perderam poder de pressão sobre a China?
0: Eu diria que a China ela aprendeu a responder às pressões norte-americanas de diferentes maneiras. Então, antes a lógica era de que os Estados Unidos ele escalava e a China ela tentava administrar a crise fazendo diversas concessões, e agora é como se a China ela operasse mais pela dissuasão do que pela concessão. E o exemplo mais forte são os controles sobre as terras raras, os minerais críticos, como a gente observou no ano passado, né? Com a China ela fechando a torneira na questão das terras raras. E aí a gente observa os Estados Unidos tentando diversificar suas fontes, a China que ela tem ali a capacidade de processar 90% de todas as terras raras do planeta, e aí a gente já vê o Donald Trump tentando se movimentar e diversificar suas fontes, como é o caso, por exemplo, agora com o estreitamento das relações com o Brasil, porque o Brasil é as segundas maiores reservas de terras raras.
1: Para a gente se despedir, Urian, qual que é a imagem geral que fica sobre o Trump, sobre o Xi, sobre a ordem internacional?
0: Eu diria, Nadédia, que é uma imagem de uma relação mais instável, mais transacional e menos previsível, porque o Trump ele sempre vai ser aquela pessoa que ele quer os resultados rápidos, ele quer anúncios bastante fortes, vitórias que possam ser apresentadas politicamente, e o Xi ele parece trabalhar com um horizonte muito mais amplo, né? Tentando ganhar tempo, tentando, de certa maneira, administrar o Donald Trump e consolidar uma moldura internacional que acaba sendo mais favorável à China. Então, é uma cúpula que ela consegue reduzir as tensões, é muito melhor a gente ver os dois se encontrando, o Xi

0: prometendo que vai mandar semente de rosas para a Casa Branca, para a Casa Branca plantar no seu jardim, do que tarifas de 145% que acabam prejudicando o mundo inteiro. E o mais importante é que eu acho que tudo isso está conectado. Então, Taiwan, comércio, chip, terras raras, Irã, Estreito de Hormuz, Rússia, energia. Então, a China, ela parece talvez hoje como uma potência que já não precisa tanto dessa validação americana e ela se apresenta mais como uma potência preparada para os desafios atuais e para os desafios futuros também.
1: Perfeito. Seguimos acompanhando então próximos passos por hora. Muito obrigada por hoje pela análise, Urian Fantelli, nosso analista de política internacional. Até uma próxima. Bom fim de semana.
0: Obrigado, bom fim de semana. Até a próxima.
1: E a gente vai agora para o noticiário da sua região. Na sequência tem o repórter CBN. Continua com a gente.
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0: presidente Luiz Inácio Lula da Silva, do PT, com 38% das intenções de voto no primeiro turno da eleição presidencial. O senador Flávio Bolsonaro, do PL, aparece com 35%. Na pesquisa anterior, de abril, Lula tinha 39% e Flávio 35%. O Datafolha mostra ainda que Ronaldo Caiado, do PSD, aparece com 3% das intenções de voto. Romeu Zema, do Novo, também tem 3%. E Renan Santos, do Missão, 2%. No segundo turno, o presidente Lula e o senador Flávio Bolsonaro aparecem empatados com 45% das intenções de voto. O levantamento foi realizado antes da maior parte da repercussão das conversas divulgadas entre Flávio Bolsonaro e o ex-banqueiro Daniel Vorcaro. O Datafolha ouviu 2.004 pessoas com 16 anos ou mais em 139 municípios brasileiros, com margem de erro de 2 pontos percentuais e registro no TSE sob o número BR-00290-2026. O presidente dos Estados Unidos, Donald Trump, anunciou nesta madrugada a morte do segundo comandante do Estado Islâmico que estava escondido na Nigéria. Na declaração feita em sua rede social, o americano afirmou que contou com apoio das Forças Armadas nigerianas. Trump afirmou ainda que Abu Bilal al-Minuki era o terrorista mais ativo do mundo. 5 italianos morreram no pior acidente de mergulho já registrado nas Maldivas, segundo autoridades locais. Só um corpo foi encontrado até agora. O governo iniciou buscas, mas suspendeu a operação por causa do mau tempo. As equipes dizem que o trabalho é de alto risco. Os mergulhadores tentam explorar cavernas submarinas no atol de Vaavu, a grande profundidade, acima do limite recomendado. No horário de Brasília, 1 hora e 32 minutos.
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2: Olha aqui na sua participação com a gente, mensagem do ouvinte João Marcos, falando do calorão no interior do Rio de Janeiro, ele que nos escreve de São João da Barra, estão com a gente em Camutanga, Pernambuco, o Antônio Aquini, ali de Nalva Barbosa, desejando uma boa programação, também a Cláudia, que foi a ouvinte de Brasília, que desistiu do evento que tinha para hoje, contou aqui que está no sofá do lado do radinho, como eu me identifico com você, Cláudia, quem sempre. O Elzi nos manda mensagem do Alto de Pinheiros, obrigada pela audiência. O Benedito, meu conterrâneo do Espírito Santo, contando que vive no Distrito Federal desde 1999. O sotaque pelo menos é parecido, né? Porque tanto o pessoal do DF quanto o pessoal do Espírito Santo, a gente começa a falar e ninguém sabe de onde a gente é, né? Não é muito reconhecível e é parecidinho um com o outro, eu acho. A Josete nos ouve em Puxinanã, Paraíba. E também a mensagem aqui... Poxa, quero ver seu nome, peraí, deixa eu ver se eu consigo encontrar. Não tem o nome, mas é um ouvinte que está nos ouvindo no sul do Pará, na região do Araguaia, entre São Geraldo do Araguaia e Xambioá, já no Tocantins. E ele contando que São Geraldo do Araguaia foi palco da guerrilha do Araguaia nos anos 1970. Obrigada a todo mundo que está com a gente. Continue participando. 1h34.
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2: Nosso assunto agora é a cirurgia plástica mais realizada do Brasil e do mundo. E quando a gente fala em cirurgia plástica, a gente pensa imediatamente em estética, né? Mas nesse caso também tem questões de saúde para a gente tratar. Esse procedimento se chama blefaroplastia. Inclusive, a gente já falou inclusive de figuras públicas, autoridades que precisaram fazer. Então já deixo o convite para você ouvinte participar, para mandar sua pergunta, reforçando o número do WhatsApp, que é o 11 99911 9981, ou tem o chat do YouTube também. Nosso convidado é o doutor André Borba, médico cirurgião plástico, referência em cirurgia ocular. Seja muito bem-vindo à CBN. Uma boa tarde, doutor.
3: Boa tarde a todos. Obrigado.
2: A gente está com um eco, vamos ver aqui se a gente consegue corrigir. Doutor, quero começar perguntando, falei só o nome da cirurgia, né? Blefaroplastia, o que é?
3: Blefaroplastia

0: Alô? Oi.
1: Perfeito, te ouço bem.
0: Blefaroplastia nada mais é do que a cirurgia cosmética das pálpebras. E cada vez mais ela tem sido buscada, como você disse, e muitas pessoas procuram porque justamente o excesso de pele, as bolsas acabam incomodando. Qualquer pequena mudança no olhar muda exatamente como a pessoa é percebida. Então é muito importante o olhar.
1: Sem dúvida. É, quando a gente fala de estética, também tem questão de saúde envolvida, né? Porque, até porque estética também mexe com autoestima, com saúde mental. É, mas tem a questão também da saúde física, né? Da saúde ocular. Então, queria te ouvir um pouco sobre isso, doutor. Quando que é o caso de fazer cirurgia por estética? Quando que é saúde? Quando que é as duas coisas?
0: Elas acabam ficando muito juntas. A gente não consegue separar, vamos supor, uma pessoa de 50 anos de idade já começa a ter tanto a flacidez da pálpebra quanto aquele incômodo de não conseguir enxergar bem, muitas vezes, pelo excesso de pele. Mas há também outros casos que foi ótima a pergunta, porque há casos que a pessoa não enxerga, porque a pálpebra já está mais caída, que a gente chama de ptose palpebral. E nesses casos, elas podem também estar junto com o excesso de pele e a necessidade de fazer as duas cirurgias ao mesmo tempo.
1: Quando a gente fala de problema de visão, a gente já começa a pensar até em outros sintomas, né, doutor? Isso acontece também no caso da ptose. A pessoa pode ter, por exemplo, dor de cabeça. É, eu que sou uma pessoa míope, por exemplo, muito míope, quando não estou com a correção correta, já começo a sentir vertigem, até mau humor, né? Porque a visão, mexe muito com os nossos outros sentidos, né?
0: O que nós mais observamos é quando a pessoa tem uma ptose palpebral ou o próprio excesso de pele, que chama-se dermatocalase nas pálpebras superiores, é o cansaço e a ativação dos músculos frontais, que são esses músculos, essas linhas horizontais que nós temos na testa. Então, o excesso de elevação desse músculo é um sinal importante. E aí sim, a partir disso, a gente poderia ter sim dor de cabeça e outros sintomas a respeito.
1: E quando, como é que faz, o diagnóstico, né? Imagino que a pessoa procure já por esse incômodo, ou pode se verificar também num exame de rotina. Existe teste, existe exame para ver o que está comprometido, de forma clínica?
0: Nadeja, o que mais as pessoas buscam é o incômodo estético, o cosmético. Hoje, com o advento do Instagram, redes sociais, o que acontece é que realmente aquilo incomoda na fotografia. E muitas vezes eles buscam porque eles estão incomodados ou porque alguém da família disse que o olho não está normal, ou um olho está diferente do outro, ou que parece olho que está muito fechado. Então, nesses casos, eles buscam querendo uma melhoria. E muitas vezes eles correlacionam com alguém da família que já precisou fazer ou que tinha muita pele na senilidade, o que é uma condição muito normal. Hoje em dia, a gente não só remove os tecidos, porque antigamente era muito comum se falar em blefaroplastia apenas a remoção dos tecidos. Hoje a gente tem uma técnica muito mais moderna, com um olhar mais tridimensional sobre aquela órbita, né? Então nós observamos a perda da gordura, nós observamos a queda dos supercílios e tudo que envolve as perdas, não só os excessos de pele, mas sim o que perdeu de estruturação ali para que a gente pudesse ter aquele excesso de pele a mais que nós chamamos de deflação. Nem sempre é só um excesso, é um murchamento dos tecidos, que é justamente dos pacotes de gordura, que chamamos de fat pads, de toda a região periorbitária.
1: Perfeito, já responde aqui a dúvida da nossa ouvinte Luísa Rúbio, que perguntou como saber se o caso pode precisar de cirurgia, né? Então já tem essa forma da análise. O nosso ouvinte James, que nos ouve em Dourados, no Mato Grosso do Sul, ele pergunta se tem uma idade recomendada, se quem passou dos 60 pode fazer.
0: É mais comum quando a pessoa tem uns 60 anos notar, mas a idade é justamente a recomendação correta é quando está incomodando. Há pessoas que, por exemplo, há meninas de 30, 25, 30 anos que não conseguem fazer, por exemplo, passar maquiagem. E é uma dor. E muitas vezes há necessidade. Tem muita gordura, tem muito excesso.

0: de pele. Então a anatomia não está de acordo. Então, nesses casos, a gente indica também. Mas a indicação maior, claro, é quando há incômodo cosmético com mais idade, a partir dos 40 anos de idade, a gente pode dizer. Quando as bolsas de gordura tendem também a se deslocarem, se projetarem para frente, e também há perdas, principalmente agora. Com o advento das canetas de emagrecimento, nós observamos muito a absorção dessas gorduras ao redor dos olhos, e isso faz com que os supercílios caem, haja uma deflação, como eu já expliquei, de toda a região periocular. Então essa gordura é absorvida e a pele parece mais em excesso. Inclusive, há pessoas que já se submeteram à cirurgia e depois do uso da caneta, nós vemos que é como se eu não tivesse feito a cirurgia há 3, 4 anos atrás, porque há uma deflação dos tecidos importantíssima e a pálpebra, por ser um tecido muito fino, ela demonstra com muito mais facilidade esse derretimento da gordura da face.
1: É, isso é super interessante, porque a gente associa, possivelmente mais rapidamente ao envelhecimento, né? Sendo que tem também outras causas.
0: E é um fator de envelhecimento gravíssimo. Quando a gente tem um derretimento das gorduras da face, a gente está envelhecendo. Isso associado ao uso de hormônios em excesso, ao excesso de atividades físicas, nós temos hoje um grande problema para resolver nos consultórios de oculoplástica.
1: Agora a pergunta, aliás, vou citar aqui a mensagem do ouvinte Even, que ela até falou da situação que o doutor citou, né? Ela quer fazer o olho de gatinho, aliás, estou usando, sempre faço, e não consegue. Então ela está falando que tem realmente esse problema, né? Quando tem a flacidez da pálpebra. E o Diogo faz a pergunta contrária que a gente fez agora há pouco. Ele pergunta se tem idade mínima, porque ele sente que já tem, e tem também histórico na família de casos que atrapalharam a visão.
0: Pois é, a idade acaba sendo a indicação de cada anatomia. Então, se ele tem algum problema já está notando alguma dificuldade visual ou até estética, a gente acaba indicando se houver necessidade. Isso no consultório, fazendo as fotografias, nós conseguimos ver o quanto aquela pálpebra está incomodando. O normal é estar pelo menos a 3 milímetros, a pupila, a 3 milímetros da pálpebra superior. Mas nem sempre acontece, muitas pessoas já têm isso, mas com essa distância menor. E faz com que o campo visual fique um pouco mais prejudicado. E aí a gente acaba indicando muitas vezes o procedimento de blefaroplastia junto com a ptose palpebral.
1: Mesmo antes dos 30 pode acontecer.
0: Sim, pode
1: Perfeito.
0: acontecer.
1: E também queria saber se tem diferenças para homens e mulheres, né? Porque a gente já viu muitos casos, inclusive, de figuras públicas, né? São homens. E reforçando o que a gente falou no começo, né? A gente pensa em cirurgia plástica da estética, é estética também, pode ser também outras coisas. Tem diferença em algum sentido entre os dois gêneros?
0: Sim, bastante. Veja, são duas diferenças básicas. O canto lateral dos homens e das mulheres são diferentes. No homem, é basicamente reto ou 1 milímetro acima do canto medial. E nas mulheres, 2 a 3 milímetros. Então é um pouco mais elevada a região lateral. Isso no canto dos olhos. Agora, na região dos supercílios, também é muito importante a diferença. E isso acaba sendo uma grande diferença de gênero. Então, no homem, acaba sendo exatamente na região do rebordo orbitário superior. E na mulher, acaba sendo 1,5 centímetros ou um pouquinho acima do rebordo, o que dá um aspecto mais feminino dos supercílios. E claro que isso também influencia o quanto a pessoa vai ter de pele sobre as pálpebras. Então, no homem, vamos supor, um homem que tem os supercílios muito baixo, ele pode ter a sensação de que tem muita pele na pálpebra superior para ser removida. E geralmente não é assim. Então, muitas vezes, se há uma queda muito grande dos supercílios, nós também temos que abordar os supercílios para conseguir remover o excesso de pele. Ou, em alguns casos, é somente a pele mesmo, o excesso de gordura. Mas é importante essa avaliação para não ter problemas. Como você sabe, existem complicações e as complicações devem ser evitadas ao máximo com uma regra.

0: clínica, observando, examinando o paciente, para que a gente possa ter certeza do planejamento correto para cada caso.
1: Mais uma dúvida de ouvinte, a Luísa pergunta se a cirurgia deixa cicatriz.
0: Toda cirurgia é feita como uma incisão. Então é impossível fazer alguma cirurgia sem incisão. A incisão, ela passa por um processo que vai ser um processo cicatricial ao longo de 3 a 6 meses. É normal esse processo e ela passa por várias fases. Então fase inflamatória, fase de que pigmenta e uma fase já que melhora bastante a partir do terceiro mês. No sexto mês, praticamente está inaparente. Então, todas essas fases são normais. Quando a gente fala de cicatriz, a gente está dizendo mesmo após 6 meses, ou então alguma cicatriz que é elevada, vermelha e com dor, que daí são problemas cicatriciais. Por isso que a gente sempre pergunta para os pacientes na anamnese, que é quando vem no consultório, você tem algum problema de cicatriz, se toma algum remédio. Tudo isso é muito importante para a gente poder até indicar o procedimento. E pacientes que não querem e não gostam de nem ter cicatriz, a gente pede para esperar, para não precisar operar nesse momento. Pode esperar, é uma cirurgia cosmética, então não tem pressa alguma, a não ser estiver incomodando muito a visão.
1: Teve um ouvinte aqui, eu perdi a mensagem dele perguntando se existe o procedimento pelo SUS. Já pesquisei aqui que sim, nos casos reparadores, né? Quando tem esse comprometimento, como a gente citou, da saúde ocular, do campo visual. Queria trazer também a pergunta da Jaci Alva, de São Paulo. Se enquadra num caso que você falava agora há pouco, doutor. Ela pergunta se quem já fez pode fazer uma segunda vez. Ela fez com 53 anos, agora ela tem 66 e sentiu que caiu de novo.
0: Sim, esse caiu de novo é muito importante e a gente tem que ter certeza do que realmente caiu. Será que caiu ou será que passou por um processo de emagrecimento, passou por um processo de envelhecimento com a diminuição da gordura que estruturava essa região e aí parece que tem mais pele nessa região. Nem sempre, quando se fez uma cirurgia 10 anos atrás, é raro que tenha muita pele para remover. Porque o que que a gente tem que evitar? A Janice, Nádia, sempre evitar que a pessoa durma de olhos abertos. Isso não se deve nunca fazer uma cirurgia para que isso aconteça. Então, isso é o que a gente tem que evitar com todas as forças para que não haja lago oftalmo, que é o nome dessa condição. Então, não podemos remover essa pele se realmente não houver tanta necessidade. E, na verdade, tudo deve ser realizado através de um exame, porque é lá que nós vamos detectar a saúde ocular e ver se realmente é possível fazer alguma coisa nesse caso, melhorando toda a estética de uma maneira, abordagem mais ampliada, né? De repente precisa de um pouco mais de gordura, estruturar, não só remover, remover, remover, que era o pensamento no passado.
1: Tem até um outro depoimento aqui da Maria Bonafé contando que fez a cirurgia com 48, ela agora está com 74 e não caiu. Então ela sentiu ali que o resultado da cirurgia está durando ainda. Trazer aqui a mensagem de um outro ouvinte, estava até na minha pauta essa pergunta sobre quais especialistas podem fazer essa cirurgia. E aí o nosso ouvinte, Cauã Terra, ele falou que já tem agendada a cirurgia, então ele pergunta sobre recuperação. Vou deixar essa pergunta para depois, mas fiquei até preocupada aqui, porque ele falou que ele tem agendada a cirurgia com bucomaxilofacial. E agora ele está perguntando, mas só médico pode fazer? Bucomaxilo também pode fazer? Está perguntando agora que já agendou a cirurgia, doutor.
0: Olha, é assim, para a gente, né, que é do Conselho Federal de Medicina, eu acho que eu vou entrar num terreno meio complicado se eu for responder o que eu penso de fato. Mas, na verdade, quando a pessoa tem habilidade e teve experiência, treinamento, e de todos esses, os cirurgiões bucomaxilos são os que mais operam face, operam traumas. Então, acho que a gente não precisa entrar nesse terreno. Mas eu posso falar do pós-operatório, que ele quer saber. Então, são 7 dias, pelo menos, tranquilo em casa, até a retirada dos pontos. 2 dias para fazer compressas bastante geladas, porque isso vai fazer com que não haja tanto sangramento e não haja tanto edema nos próximos dias. Mas lembrando sempre que a partir do momento que remover os pontos,

0: a pele mais velha, e a partir daí, essa pele é muito nova, então a gente tem que cuidar muito dela, com filtro solar, com alguns outros produtos que vão fazer a hidratação. Então, óculos escuros, boné, são bem-vindos nessa fase. E a partir daí, curtir sem estresse o momento para que a cicatrização aconteça e não fique olhando a cicatriz. Porque a cicatriz, na verdade, a incisão fica bem no sulco palpebral, ela fica bem na dobra. Então já é difícil de ver. E o sol também não é difícil de ir nessa região, porque fica bem no fundinho aqui. Aonde que a gente vai ver? Mais na lateral. Na lateral fica um risquinho avermelhado que dura aí de 3 a 6 meses. Na pálpebra inferior, esse risquinho tende a ser bem mais ameno e ir embora também até mais ou menos 3 meses. Então, quanto menos exercício físico nessa fase inicial, melhor.
1: Existe alguma contraindicação e o que que a gente pode falar sobre a segurança do procedimento? Se tem algum risco específico?
0: Você tocou num ponto importantíssimo. De tudo que a gente tem que falar hoje, eu vejo que a gente precisa fazer as cirurgias em um ambiente hospitalar ou day hospital, onde tenha pelo menos uma equipe de assistência em caso de alguma urgência. Eu vou dar um exemplo muito simples: o paciente hipertenso que tem um pico hipertensivo durante a cirurgia. Isso pode acontecer? Claro que sim. E por que que é ruim para nós? Porque aumenta o sangramento. Quando aumenta a pressão, aumenta o sangramento. Então, isso pode afetar diretamente, impactar o resultado e também os primeiros dias da cirurgia, né? Se for um cirurgião muito capacitado, que consegue controlar o sangramento, ok. Mas se você está num ambiente que não tem tanto amparo, não tem anestesista, não é nem um day hospital, aí fica muito complicado, entende? Então o que a gente nota é que as complicações elas têm sim uma relação direta com esse tipo de prática. Eu recomendo que se você quiser operar a pálpebra, não subestime a cirurgia. Não pense que a cirurgia palpebral é uma cirurgia pequena e tranquila e simples como qualquer, porque é pequena, então a pessoa justamente acha que não tem problema algum. E não, é uma cirurgia muito séria. Embaixo dela estão as duas coisas muito importantes, que são olhos. Tem dois olhos embaixo. Então a gente não pode sangrar, por exemplo. E eu acho que essa questão é importantíssima. Então a questão da segurança. E número dois, se eventualmente a pessoa usa canetas de emagrecimento. Não pode fazer a cirurgia. São 21 dias sem usar. Por quê? Porque você pode ter uma ânsia de vômito ao retornar da anestesia e aspirar. E aí é gravíssimo. Então, essas duas dicas são muito importantes, Nádia. Eu acho que a gente precisa reforçar isso. O público tem que entender a importância de não subestimar a cirurgia das pálpebras, né? Fazendo em um ambiente bom. Um ambiente que realmente te acolha como um paciente que merece, pois é uma cirurgia, e depois também você mesmo tomar cuidado com não tomar nada que faça sangrar, então ácido acetil salicílico, outros medicamentos que podem sangrar, e além disso, tomar cuidado então com as canetinhas.
1: Doutor, um último ponto para a gente se despedir. A gente sabe que o padrão de beleza influencia muito o que as pessoas pedem. Sei que hoje em dia também os cirurgiões lidam muito com pedidos que vêm da percepção da pessoa de si mesma pelos filtros, em rede social, em foto. Como é que você lida, doutor, com expectativas fora da realidade ou quem quer, imagina um resultado que não condiz com a própria anatomia?
0: Acho que esse assunto também é tão importante. Eu consigo captar essa mensagem quando o paciente faz a queixa e traz para a gente esse tipo de coisa. Então, por exemplo, eu gosto, o chat GPT fez essa imagem minha, então eu quero ficar assim. Quando isso acontece, eu trago para a realidade e eu simplesmente contraindico a cirurgia. Não tem indicação de operar ninguém que por alguma queixa que não existe. Então, isso é muito, infelizmente, é muito comum em pacientes.

0: de jovens homens, por incrível que pareça. Então, nós temos alguns pacientes jovens, homens, que querem sobrancelha de tal maneira, e o sulco 2 milímetros maior que o do outro lado, enfim. Esse tipo de coisa, basicamente, a gente tem que ser muito sincero, acolher o problema, porque muitas vezes pode ser um problema até de autopercepção de imagem, e aí eu preciso ajudar a tratá-lo, porque existe isso, né? E a gente tem que ser sincero, nós não podemos operar ninguém com uma expectativa que não existe. Então, como que a gente vai trazer um resultado feliz, satisfatório, para alguém que também não tem como ele entender que aquilo não é possível trazer para a realidade? Então, é realmente muito desafiador para vários cirurgiões. Esse tipo de queixa deve ser tratado como tal, né? Para mim, tem que ser cirúrgico, igual a cirurgia. Não dá para operar, não é possível fazer. E se eventualmente eu sentir que tem algum problema a mais, alguma coisa psicológica que está nutrindo aquilo, como uma falta de algo interno lá dentro, que não está bem, que está faltando, aí de verdade a gente tem que ser bastante sensível e perceber que o momento não é esse e a gente precisa tratar de outra maneira. Mas em relação à cirurgia, não.
1: Perfeito. Agradeço muito, primeiro aos ouvintes que participaram demais aqui, contribuíram muito, como sempre, com a conversa, e principalmente ao doutor André Borba, que é médico cirurgião plástico, referência em cirurgia ocular. Obrigada por compartilhar seu tempo, seu conhecimento aqui com a gente. Sei que está em viagem e conseguiu nos atender mesmo assim, então volte sempre aqui a CBN.
0: Eu
1: Bom
0: que
1: fim de
0: agradeço.
1: semana.
0: Um abraço. Tchau. Muito obrigado.
1: Um abraço. Tchau, tchau. A gente vai agora para as notícias da sua cidade, do seu estado, na sequência as informações do repórter CBN, já já outras informações. Fica com a gente.
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2: O governo de Pernambuco anunciou a abertura de um edital para aquisição de 100 ônibus elétricos destinados ao sistema de transporte metropolitano da região metropolitana do Recife. Segundo o secretário de Mobilidade e Infraestrutura, Pedro Neves, os novos veículos devem começar a circular ainda neste ano. A nova frota contará com itens de conforto e modernização, como ar-condicionado e entradas USB para carregamento de dispositivos móveis. O investimento total será de R$310 milhões, recursos garantidos por meio de um termo de compromisso firmado entre o governo estadual e o governo

governo federal. Além da compra dos ônibus, o pacote de investimentos também inclui obras de revitalização de estações e melhorias na infraestrutura ferroviária com requalificação de trilhos.

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0: sábado, 16 de maio de 2026. Pesquisa Datafolha divulgada hoje aponta o presidente Luiz Inácio Lula da Silva do PT com 38% das intenções de voto no primeiro turno da eleição presidencial. O senador Flávio Bolsonaro do PL aparece com 35%. Na pesquisa anterior de abril, Lula tinha 39% e Flávio 35%. O Datafolha mostra ainda que Ronaldo Caiado, do PSD, aparece com 3% das intenções de voto. Romeu Zema, do Novo, também tem 3% e Renan Santos, do Missão, 2%. No segundo turno, o presidente Lula e o senador Flávio Bolsonaro aparecem empatados com 45% das intenções de voto. O levantamento foi realizado antes da maior parte da repercussão das conversas divulgadas entre Flávio Bolsonaro e o ex-banqueiro Daniel Vorcaro. O Datafolha ouviu 2.004 pessoas com 16 anos ou mais em 139 municípios brasileiros, com margem de erro de 2 pontos percentuais. E registro no TSE sob o número BR-00290-2026. Consumidores que compraram produtos da IP suspensos pela Anvisa podem pedir reembolso diretamente à empresa. A solicitação é feita online por meio de um formulário no site da fabricante. Pode fazer o pedido quem comprou os produtos lava-roupas líquidos, lava-louças líquidos e desinfetantes com lote final 1. A IP informou que também vai atender os consumidores que preferirem efetuar a troca dos produtos adquiridos. Ontem a IP chegou a anunciar que o ressarcimento seria suspenso, mas depois recuou. A Anvisa manteve a proibição de fabricação e venda de 24 produtos da marca de higiene e limpeza da IP. No horário de Brasília, 2h03.
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0: Nessa que é a terceira e última hora dessa edição do Revista CBN, hoje é sábado, 16 de maio de 2026. 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Tem o site cbn.globo.com também, com a transmissão com imagens. Um link para você participar por e-mail, é só clicar em Fale com o Âncora. Ao vivo também com imagens, a nossa transmissão lá no nosso canal do YouTube, youtube.com/CBN. Já está inscrito lá no canal da Rádio CBN? Se não, aproveita e se inscreve agora. Tem um sininho ali do lado do nome do canal, você ativa, vai ser avisado sempre que um programa começar. Entra lá na transmissão do Revista CBN do dia de hoje, tem um chat ao lado do vídeo, você conversa com os outros ouvintes. Eu estou de olho lá também no que você está falando aqui ao longo do programa. Participação também pode ser pelo WhatsApp, 11 99911 9981, 11 99911 9981. Transmissão com imagens no Globoplay, pede para o seu assistente de voz, sintoniza no canal de rádio na sua TV por assinatura, dá para acompanhar a gente por onde você preferir. Muitos ouvintes comentando a entrevista que a gente fez agora há pouco sobre blefaroplastia, que é a cirurgia plástica mais comum aqui do Brasil e que tem também motivações de saúde. Logo mais, essa entrevista vai estar disponível também para você compartilhar com quem você acha que precisa ouvir lá no podcast de entrevistas da CBN, no site cbn.globo.com. Agradeço mais uma vez os ouvintes que participaram muito, mandaram

0: até mais perguntas do que as que a gente conseguiu fazer aqui para o doutor, contribuíram muito com a gente. E trago aqui a sua participação, chegando participações de várias partes do Brasil. Tem mais ouvinte, conterrâneo meu aqui falando, de Vitória. Deixa eu ver aqui se tem o seu nome. Ah, é a Evan, que já participou aqui várias vezes ao longo do programa. Ela também é de Vitória, falou que está nos ouvindo perto da Ilha das Caieiras, um lugar maravilhoso. Falou que tem sol que está nublado, mas está esquentando. Também nossa ouvinte Mari Nascimento, encerrando o expediente, vai ficar com a gente até as 3 da tarde, ela que é baiana aqui de São Paulo. O João Vasco mandou foto pra gente do rádio, que ele ouve a gente, o aparelho de rádio, diz que ganhou do tio avô, que era viciado em ouvir rádio, ficou a herança material e o costume também, fica com a gente sempre pela manhã, obrigada pela mensagem. O Paulo Ribeiro, de Pindamonhangaba, sempre manda mensagem lá do rancho dele, no topo da Serra da Mantiqueira, 2 mil metros de altitude. Tô falando muito do frio aqui no fim de semana em São Paulo, mas lá tá mais frio ainda, 4 graus. Diz que as trutas estão gostando do frio. E aí mais cedo trouxe a mensagem de um ouvinte que tinha compromisso e desistiu. Às vezes acontece, né? Você do passado tava com compromisso, você do presente já não está mais. O Paulo também tá com essa situação, que ele falou que tava com muita vontade de trabalhar. E aí passou, acontece. Eu tô me identificando muito com os ouvintes hoje. Brincadeira, brincadeira. O Israel Mendes mandou mensagem aqui no YouTube perguntando o que eu tô bebendo. Tava dando um golinho aqui no meu copo durante o Repórter CBN. É chá gelado de frutas vermelhas. Dá uma animada aqui ao longo do programa. Dá uma seguradinha até o almoço, né? Porque começa meio-dia o programa. Aliás, eu fico chocada. A Petria Chaves às vezes sai aqui do programa, tá em jejum. Não sei, acho que é uma mistura ali de tudo, né? De saúde espiritual, tem várias boas causas para fazer o jejum. Mas eu não cheguei lá ainda não, eu tomei café da manhã reforçado para chegar até as 3 da tarde e poder almoçar depois. O Roberto de Paiva, que é de Feira de Santana, eu comentei aqui mais cedo da minha miopia, né? Falou que não dá para perceber porque eu uso lentes de contato. Mas as pessoas sempre ficam surpresas, eu tenho quase 10 graus de miopia, viu? Enxergo bem mal, ainda bem que tem tecnologias aí corretoras. A Denilton Bispo com a gente, de Divinópolis, Minas Gerais, vai mandando sua mensagem ao longo do programa, a gente vai registrando. São 2:08. E a gente volta agora a movimentar a nossa reportagem. Trouxe mais cedo aqui informações da nossa Bruna Barbosa, que está em Sorocaba, acompanhando Flávio Bolsonaro em ato de campanha no interior de São Paulo. E agora está com a gente ao vivo para trazer as informações também. Bruna, boa tarde para você.
1: Oi, Nadédia. Boa tarde para você, para todos que nos acompanham. O senador e pré-candidato à presidência pelo PL, Flávio Bolsonaro, afirmou agora há pouco, aqui em Sorocaba, no interior de São Paulo, que quem tinha que estar preso está comandando o Brasil. E voltou a subir o tom contra o governo federal e o Supremo Tribunal Federal durante o evento de apoio à pré-candidatura de Guilherme Derrite, do PP, ao Senado por São Paulo. No discurso, Flávio também acusou o governo do presidente Lula de ter aparelhado a Polícia Federal e citou o escândalo de descontos indevidos no INSS ao atacar o Palácio do Planalto. A gente tem um trechinho.
2: A gente não pode permitir que esses canalhas continuem governando o nosso país. O governo corrupto, o governo que persegue adversários políticos, vocês acabaram de ver. Eles aparelharam até a Polícia Federal, trocaram o delegado que quebrou o sigilo do Lulinha, que recebia dinheiro do careca do INSS, para tentar manipular as investigações. Tem que devolver o dinheiro roubado dos aposentados do INSS, Lula.
3: Então, a principal crítica que tem em relação a ele é justamente, né, como...
1: A fala de Flávio Bolsonaro, na Dédia, seguiu a mesma linha adotada pelo senador no evento de ontem. Ontem aconteceu também a pré-candidatura, o lançamento da pré-candidatura de Guilherme Derrite, só que em Campinas. Foi um evento também marcado por críticas ao governo federal, por ataques ao Supremo e defesa do legado do ex-presidente Jair Bolsonaro. Foi quase que Ctrl-C, Ctrl-V, viu, de um evento para o outro, tanto nos discursos quanto nas autoridades ali que estavam presentes. Durante a cerimônia,

0: cerimônia de hoje, Flávio também criticou a Anvisa, Agência Nacional de Vigilância Sanitária. Ele ouviu alguns relatos ali de apoiadoras, de mães que cobraram a liberação de um medicamento específico de alto custo para os filhos, para crianças que têm distrofia muscular de Duchenne. E depois dessas falas, foram duas mães, o senador pediu que a agência acelere a autorização do tratamento e voltou a atacar o governo federal ao comparar os gastos públicos com a demora na liberação da medicação. Flávio ainda nesse discurso associou o governo Lula ao avanço da criminalidade e prometeu enquadrar facções criminosas como o PCC e o Comando Vermelho como organizações terroristas caso seja eleito presidente. O senador voltou a repetir que não vai recuar diante das pressões políticas e disse que as recentes crises envolvendo o seu nome fortaleceram a disposição para a campanha presidencial. No discurso de ontem na Dédia, Flávio foi um pouquinho mais enfático nessa questão do Masters. Também falou que não vai recuar, que ficaria um pouco mais disposto, mas falou mais sobre o assunto. Hoje foi uma fala um pouco mais limitada. Havia nesses dois dias a expectativa de atendimento à imprensa de Flávio Bolsonaro. Ontem não aconteceu esse atendimento, de acordo com a organização ali do evento, com a equipe do Flávio, foi por conta de um atraso ali, o evento acabou demorando mais do que o previsto para começar e terminou já num horário apertado, eles teriam um outro evento depois. Hoje, a mesma coisa. No início do evento, haveria essa expectativa de atendimento à imprensa, mas Flávio deixou o local sem conversar com os jornalistas. E, inclusive, não está mais aqui na região de Sorocaba. De acordo com a comunicação do pré-candidato, ele já seguiu para Brasília. Foi um evento que reuniu diversos aliados. O segundo pré-candidato ao Senado, o presidente da Lespe, André do Prado, também estava presente. O governador de São Paulo, Tarcísio de Freitas, do Republicanos, foi citado por Flávio durante o discurso e durante as outras homenagens, mas não participou da cerimônia em Sorocaba. Tarcísio está sem voz, com problemas ali na garganta, amanheceu com febre, com sintomas gripais e, por conta disso, não fez essa viagem, não esteve aqui em Sorocaba, mas foi lembrado tanto por Guilherme Derriti quanto por Flávio Bolsonaro. Nesse evento, na Dédia, foram exibidos alguns vídeos também gravados pelos irmãos de Flávio, Carlos e Eduardo Bolsonaro. Esses vídeos também foram exibidos ontem, no evento de ontem. O teor um pouco diferente, mas foi o mesmo mecanismo, né? Os dois também apareceram nesses dois eventos. Eduardo Bolsonaro, que está em alto exílio nos Estados Unidos, diz que a candidatura de Derriti é uma peça fundamental para o Flávio implementar no Brasil o método Bukele. E aí ele fez referência ao presidente de El Salvador, Nayib Bukele. Numa entrevista que aconteceu logo depois do evento, só com Guilherme Derriti, ele defendeu que o Brasil adote medidas semelhantes às de El Salvador na política de segurança pública. E aí são políticas que defendem, por exemplo, ampliação de vagas em presídios e o endurecimento no combate às facções criminosas. Por fim, nessa coletiva de Guilherme Derriti, ele foi questionado sobre o fato do presidente nacional do Progressistas, o Ciro Nogueira, ter sido alvo de investigação da Polícia Federal no caso Master. Derriti é candidato pelo Progressistas, pelo partido do Ciro Nogueira. Ele respondeu que não vê constrangimento público nessa situação, diz que responde pelos próprios atos e diz que não faz pré-julgamentos antes do direito da defesa dos investigados. Ressaltou também, por fim, que a sua volta ao Progressistas ocorreu dentro de um acordo político que previa a primeira vaga no Senado para Eduardo Bolsonaro, a segunda dele, tudo com o apoio do ex-presidente, de Flávio e de Tarcísio de Freitas. Nadédia.
1: Obrigada, Bruna Barbosa, e a nossa reportagem acompanhando também a agenda de outro pré-candidato à presidência, Romeu Zema, em Belo Horizonte. Quem traz as informações para a gente é a Desirê Miranda. Boa tarde.
2: Ei, Nadédia, boa tarde para você e para os ouvintes. O ex-governador de Minas Gerais e pré-candidato à presidência da República, Romeu Zema, do Novo, baixou o tom contra Flávio Bolsonaro, do PL, em entrevista coletiva neste sábado. Ele participou de um evento do Novo de lançamento de pré-candidaturas em Belo Horizonte.

0: Revista Imprensa, Zema disse que só criticou o então aliado político porque ficou decepcionado com o pedido de dinheiro que Flávio fez a Daniel Vocaro para financiar o filme sobre o pai, o ex-presidente Jair Bolsonaro, e que não há ruptura entre eles.
1: Nós temos vários candidatos, pré-candidatos à presidência e presidência. Não houve nenhuma ruptura. Houve uma manifestação dura da minha parte, que fiquei decepcionado, mas o cenário continua o mesmo. A pré-candidatura dele, a minha pré-candidatura, e tenho certeza que no segundo turno nós estaremos todos juntos contra a esquerda, contra o PT.
0: Zema também afirmou que, pelo menos a parte dele, o episódio já está superado. O político também voltou a criticar o STF, mesmo após a denúncia da Procuradoria-Geral da República, e disse que o Senado precisa desarquivar as investigações contra ministros do Supremo. Ele também criticou o governo Lula, criticou o plano contra o crime organizado apresentado pelo governo, chamando de peça de facção. O ex-governador, pré-candidato, também disse que é preciso acabar com as facções e que as facções criminosas no Brasil não são criadas, as fábricas de dinheiro delas não são o mercado financeiro, como quer fazer acreditar o PT, mas sim as comunidades que são escravizadas pelos criminosos. O Zema também voltou a afirmar que defende o trabalho de jovens a partir de 14 anos e que se eles não trabalharem, se não tiverem caderno e a carteira de trabalho na mão, vão empunhar um fuzil. Então, essas foram as palavras do presidente, do candidato à presidência da República, Romeu Zema, no evento de lançamento de pré-candidaturas do Partido Novo aqui em Belo Horizonte, na Bédia.
2: Obrigada, Desirê Miranda, acompanhando essa agenda em Belo Horizonte. Cada coisa, né, que a gente ouve no período de pré-campanha, meu Deus. Agora, 2:18, a gente passa para o noticiário internacional. Luiz Fernando Figliage acompanhando aqui em São Paulo informações a respeito da situação no Oriente Médio. Boa tarde.
3: Oi, boa tarde, Nadédia. Boa tarde aos ouvintes. Menos de 24 horas após anunciar a extensão do cessar-fogo com o Líbano, Israel voltou a atacar cidades no sul do país vizinho. Ao menos 5 vilas no lado libanês, perto da fronteira entre as duas nações, foram alvos de bombardeios israelenses. Os ataques foram confirmados pelas Forças Armadas de Israel e pela Agência Estatal de Notícias do Líbano. Ontem, o Departamento de Estado americano afirmou que, após novas conversas nesta semana, os dois países haviam decidido estender por mais 45 dias o cessar-fogo entre as nações. Anunciado em 16 de abril pelo presidente Donald Trump, mesmo com a trégua, Tel Aviv e Beirute se acusam de não respeitar a paralisação nos ataques. Nesses últimos encontros, o governo americano classificou as negociações como altamente positivas. A Casa Branca acrescentou ainda que novas rodadas devem ocorrer no início de junho. As conversas desta semana foram o terceiro encontro entre os dois lados desde que Israel intensificou os ataques aéreos contra o Líbano após o Hezbollah disparar mísseis contra o país no começo de março, 3 dias após o início da guerra americana e israelense contra o Irã. No mês passado, Israel ampliou a invasão terrestre no sul do Líbano. Tel Aviv tem atacado cidades e vilarejos libaneses com a justificativa de atingir alvos do grupo do Hezbollah. E desde a escalada do conflito, o número de mortes confirmadas passou de 2.950. Cerca de 9 mil pessoas foram feridas e pelo menos 1 milhão tiveram de ser deslocadas devido às ofensivas. O Hezbollah causou a morte de dezenas de militares israelenses. Já no outro lado do conflito, Nadédia, as tensões entre Estados Unidos e Irã permanecem. O ministro das Relações Exteriores iraniano, Abbas Araghchi, confirmou que o país está aberto a negociações caso os Estados Unidos demonstrem seriedade.
4: The most important question is the question of mistrust or the lack of trust from our side to American.
5: A questão mais importante é a questão da desconfiança ou da

0: falta de confiança do nosso lado em relação aos americanos. E eu expliquei as razões dessa desconfiança. Outra questão, o outro problema, são as mensagens contraditórias que, como eu disse, nos deixaram relutantes em relação às reais intenções dos americanos nessas negociações. Temos dúvidas sobre a seriedade deles, mas no momento que sentirmos que eles estão falando sério e prontos para um acordo justo e equilibrado, certamente prosseguiremos com as negociações.
1: O iraniano deu a declaração após uma cúpula de ministros das relações exteriores do BRICS. Em entrevista à emissora Fox News, o presidente Donald Trump afirmou que está perdendo a paciência com o Irã. Dédia.
2: Obrigada, Luiz Fernando Figliaggio, aqui em São Paulo. 2h22, vamos para o Rio de Janeiro. Segunda-feira tem convocação da seleção, está chegando. E estamos de olho aí na construção do clima de Copa, né? No clima de busca pelo Hexa. Vai se criando esse clima maravilhoso. Esperamos 4 anos e está chegando a hora. A Isa Morena está acompanhando aí a expectativa dos torcedores, o que estão comprando, como é que estão entrando nesse clima. Isa, boa tarde.
3: Boa tarde, Nadédia. Menos de um mês para a estreia do Brasil, o clima de Copa do Mundo já tomou conta do comércio. Camisas e acessórios em verde e amarelo, além de bandeiras de todos os tamanhos, voltaram a ocupar as vitrines em todo o país. Na Saara, tradicional centro comercial popular do Rio de Janeiro, comerciantes dizem que os consumidores têm buscado produtos diferentes da clássica camisa amarela da seleção. Blusas de tricô, brincos, pochetes, biquínis e camisas com estampas variadas ganharam espaço, tudo claro, nas cores do Brasil. Os preços também chamam a atenção de quem quer entrar no clima sem gastar muito. Os acessórios eram encontrados por cerca de R$ 10, enquanto as blusas custavam em média R$ 50. A comerciante Lohana Lica, que tem uma loja na Saara, contou que pesquisou nas redes sociais para poder entender o que os brasileiros queriam usar nesta Copa.
4: Tá, a gente tá bem animado, a gente tá organizando a loja pra Copa e tá, mas já tendo já uma grande procura de produtos relacionados à Copa do Mundo, muita coisa do Brasil. Realmente, essa Copa, diferente da de 2022, tem muitos acessórios diferentes. Na verdade, é o famoso Brasil Core, né? Então, tudo foi abrasileirado. Até o nosso biquíni, o nosso chinelo, tudo é na versão Brasil.
3: E junto com o clima de Copa, muita gente também aproveitou para começar a se preparar para as festas juninas. A Fabiane Ferreira foi a Saara comprar enfeites para a própria loja e contou que a decoração vai misturar os dois temas, até porque o Brasil tem 2 jogos em dias de Santos Juninos.
5: Aí vou aproveitar, né? Que eu vou arrumar a loja e também para algumas coisas para mim. Então, em relação à loja, eu gosto sempre de começar montando vitrine, né? E aí vou botar tudo verde e amarelo e aí também a gente vai pegar um pouquinho das festas juninas, então vai ficar meio que mesclado, né? Eu vou fazer um lado da vitrine todo de São João e a outra de Copa.
3: Segundo uma pesquisa do Clube de Diretores Lojistas do Rio de Janeiro e do Sindicato dos Lojistas do Comércio do município do Rio, os comerciantes esperam um crescimento de 2,5% nas vendas durante o período. Além disso, 6 em cada 10 lojistas acreditam em um aumento no movimento. O Brasil estreia na Copa do Mundo em 13 de junho, dia de Santo Antônio, contra o Marrocos. No dia 19, enfrenta o Haiti e, encerrando a fase de grupos, a seleção pega a Escócia, inclusive no dia de São João, 24 de junho. Volto com você, Nadédia.
2: Muito obrigada pelas informações, Isa Morena. E reforçando, segunda-feira é a convocação da seleção aqui na CBN. É a melhor pedida para você acompanhar, tá? Tem 4 em campo especial, das 16h30 às 18h, com Carlos Eduardo Éboli, Michele Silva, Gabriel Dudziak, Rafael Prats. E na reportagem, nosso setorista da seleção brasileira na Copa do Mundo 2026, Leonardo Dai, estará lá, na convocação do técnico Carlo Ancelotti, para uma brilhante cobertura no Rio de Janeiro, que você vai acompanhar ao vivo aqui na CBN. Está feito o convite, você está convocado também. 12h26.
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5: Câmeras de monitoramento flagraram furtos de semáforos e cabos metálicos em diferentes áreas do Recife. As imagens divulgadas pela Autarquia de Trânsito e Transporte Urbano do Recife, a CTTU, mostram suspeitos escalando postes para retirar componentes dos sinais de trânsito. Em uma das gravações, um homem aparece cortando os fios do equipamento para levar o material. Segundo a CTTU, esse tipo de crime tem afetado diretamente o funcionamento da sinalização viária em vários pontos da cidade, aumentando o risco de acidentes. A autarquia informou que entre setembro de 2025 e maio de 2026, mais de 100 boletins de ocorrência relacionados ao furto de semáforos foram registrados. Para reduzir os furtos, a CTTU vem substituindo gradualmente os cabos de cobre por cabos de alumínio, que possuem menor valor comercial. O órgão também iniciou a instalação de dispositivos anti-escalada nos postes de sinalização, dificultando o acesso aos equipamentos.
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2: Luísa Silvestrinho de volta com informações pra gente, Luísa.
3: Pois é, Nadédia, neste segundo dia de Festival LED, que este ano chega à quinta edição com grande movimentação aqui no Pier Mauá, no Rio. Tá um dia lindo, um belo dia de outono carioca, que então tá quentinho, tá gostoso, dá para passear, o céu tá azul. Muita gente, então, lotando aqui o Pier Mauá para as discussões do Festival LED. Embora o tema da tecnologia movimente muitos debates por aqui, com mesas sobre excesso de telas, sobre uso de inteligência artificial em sala de aula, hoje também teve muito conteúdo sobre escrita, criatividade e livro de papel, tá? O dia, aliás, começou com ninguém mais, ninguém menos que Fernanda Montenegro falando sobre isso. Vamos ouvir.
2: Desculpa, Luísa, a gente estava aqui sem o áudio que você chamou para a gente. Espera aí que a gente está dando uma separadinha. Agora sim, vamos ouvir.
4: Não é educação sem cultura. Como não há cultura sem educação. Estamos aqui a propósito da educação, com outro dizer.

0: E estamos aqui também a propósito da cultura. Muito obrigado.
1: Esse é um pequeno trechinho da leitura dramática que a dona Fernanda fez aqui na abertura hoje do Festival LED para falar sobre a importância de preservar a cultura na educação, mesmo em tempos em que a gente discute tanto a tecnologia, né? Depois dela, já passaram por aqui pelo Festival LED nomes como Socorro Acioli e Thalita Rebouças. E ainda hoje tem mais muita coisa, como, por exemplo, uma mesa com Drauzio Varella e a influenciadora Mari Krieger para falar sobre a disseminação de conteúdo científico na internet e também nas escolas. Tudo isso aqui no Pier Mauá, no Rio de Janeiro, de graça até às 6 da tarde. Então é só chegar, viu, Nadédia?
2: Maravilha, obrigada, Luísa Silvestrini.
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0: sábado, 16 de maio de 2026. O ministro do Supremo Tribunal Federal, Flávio Dino, determinou a abertura de uma investigação para apurar o suposto desvio com execução ilícita de ao menos R$2 milhões em emendas parlamentares do deputado federal Mário Frias, do PL, a produtora artística responsável pela cinebiografia de Jair Bolsonaro. O político é produtor executivo do longa-metragem intitulado Dark Horse. A apuração seguirá sob sigilo. O ex-ministro da Casa Civil, José Dirceu, foi diagnosticado com linfoma. A informação foi divulgada pelo Hospital Sírio-Libanês, em São Paulo. Dirceu foi internado no último domingo para a realização de exames gerais que revelaram o diagnóstico. De acordo com o centro médico, o petista, de 80 anos, se encontra em boas condições clínicas e vai permanecer internado para iniciar o tratamento específico. O presidente russo Vladimir Putin vai à China na próxima semana. Putin e Xi Jinping devem discutir a relação entre os dois países e outros temas internacionais. O anúncio sai um dia depois do fim da visita de Donald Trump à China. Trump falou em cooperação com Xi, mas não houve acordo relevante para destravar impasses comerciais. Uma batida entre um trem de carga e um ônibus, seguida de uma explosão, deixou 8 mortos e 25 feridos em Bangkok, capital da Tailândia. O impacto também arrastou outros veículos pelos trilhos antes que o ônibus fosse incendiado. O incêndio foi controlado e as equipes seguem no resfriamento da área e na busca por vítimas. As causas do acidente ainda são investigadas. No horário de Brasília, 2h34.
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0: E olha, na sua participação aqui no Revista CBN, nosso ouvinte Marcos Seixas está em Xangai. Acabou de chegar do emprego, está acompanhando aqui a CBN pelo YouTube. Obrigada pela mensagem. A Maria Macedo está nos ouvindo diretamente da feira. Falou que tá uma barulheira lá, mas ela não fica sem ouvir o Revista da CBN. Obrigada aí pela audiência, tô me sentindo aí junto com você na feira, escolhendo limão. Obrigada por levar a gente para aí também. O Correia, que é nosso ouvinte de Petrópolis, no Rio de Janeiro, mandou aqui que ele é detetive particular. Várias profissões curiosas dos ouvintes. Ontem participou por aqui um ouvinte chamado Kit Richards, claramente uma homenagem aí ao cantor, que é vendedor de elevador cremalheira. Então, ontem tivemos ele, hoje temos um detetive particular. Gostamos de saber. Tem o José Carlos Coelho nos ouvindo diretamente da Vila Medeiros, aqui em São Paulo. O Rodrigo disse que não sabia que eu sou capixaba, achou que eu fosse paulistana. Não é a primeira vez que ele me fala coisas assim de Líbano. Eu não tenho nada de libanês, tá? O nome não é russo. E eu sei que eu não tenho porque eu fiz aquele teste genético que fala a origem ali dos seus genes. Não tem nada no Líbano. Nada de nada. Então, sinto muito aí a decepção. Ele tinha escrito pra gente ontem falando disso também, mas te falar que não é o caso. Ó, o Rebouças tá aqui na escuta com a gente. O Fábio Ribeiro diz que acompanha o Revista CBN todo sábado de São Francisco, Califórnia. Ele que é groomer. De quê? De doguinhos, né?

0: pessoal do Banho e Tosa, diz que tá trabalhando com os doguinhos, ouvindo a CBN, ficando bem informado. Que maravilha, manda foto dos dogs aí se aparecer uma oportunidade. Adriano Antônio nos ouve em Paulista, Pernambuco. Newton Júnior está em Fortaleza, um abraço para você, para todos os ouvintes que estão com a gente. Agora 2h36.
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0: Janaína Barros, boa tarde.
2: Boa tarde, Nadédia. Boa tarde também aos ouvintes.
0: Jana, hoje nos fala sobre livros informativos, né, Jana? O que são?
2: Nadédia, os livros informativos, eles podem dar uma ideia de que são muito próximos ou parecidos de enciclopédias. E aqui eu vou entregar a minha idade, porque isso é bem do meu tempo. E me vem uma memória muito afetiva de quando eu era criança, que eu era louca pelas Barças. Era o meu sonho ter aquelas Barças, aqueles livros belíssimos de capa dura, onde eu pudesse fazer pesquisas a hora que eu quisesse. Inclusive, eu ia à casa de amigos para poder usar a Barça em trabalhos em equipe. Mas não. Eles são fruto de pesquisa também, muitas vezes envolvem equipes de professores, de cientistas, de pesquisadores. Mas o que, que eles trazem? São livros de não ficção, portanto, e trazem dados reais, informações mesmo para as crianças. Um conhecimento de mundo real de um jeito diferente, que não se equivale nem ao livro didático e nem à enciclopédia.
0: Por que, que eles são legais, Jana? O que, que eles trazem?
2: Eles são muito legais porque eles têm um projeto gráfico totalmente diferente. E aí está um dos segredos que os diferencia desses livros que a gente conhecia antigamente. Eles são atrativos, são bem pensados, justamente para organizar esse conhecimento para as crianças. E aí tem ilustrações, tem textos mais elaborados, alguns deles até poéticos, na Nadédia. Tem, por vezes, mapas, tabelas, gráficos, fotos, glossários, todo um projeto pensado para organizar esse conhecimento e para que a criança possa explorar e ser ela mesma a agente, né? Estimula outras leituras que não só a textual. E aí eles convidam essa criança para uma leitura ativa, participativa. Não quer dizer que você tenha que fazer uma leitura linear. Muito ao contrário. A criança pode ir ali, sendo a protagonista dessa construção de conhecimento, e elencando o que, que ela quer ler, o que, que ela não quer ler, o que vem primeiro, o que vem depois. E isso não exige um mediador exatamente o tempo todo. Embora seja muito legal mediar esses livros, mas a criança também pode ir construindo essa autonomia dela, sozinha nessa leitura.
0: Com certeza. O que, que você pode apontar, Jana, como diferencial, já que a gente vive agora e cada vez mais num mundo em que tem informação em todo lugar, né?
2: Sim, e parece um pouco curioso a gente falar de um livro informativo, né? Numa era que a gente tem informação na palma da mão. Mas o que, que é diferente? É a união da informação com a arte. E é isso que faz esses livros serem tão legais. Outra coisa, a organização do conhecimento para essa criança. E uma terceira coisa importantíssima, principalmente nessa época que a gente vive, que é a autoria. São livros que têm autoria e, portanto, têm um conteúdo confiável. Um conteúdo que é fruto de pesquisa, que é fruto de um trabalho muito bem ancorado, né, em fontes confiáveis e verdadeiras. E, além disso, na DED, eles estimulam a criatividade da criança, a curiosidade. Porque uma vez que eu vou lá e pesquiso sobre um tema, aquilo me acende uma luz para eu poder procurar outros livros, para eu poder procurar outras investigações para me aprofundar nesse conhecimento.
0: Então, claro que agora os ouvintes já estão convencidos, já estão querendo as dicas. Qual é a primeira que você traz para a gente, Jana?
2: Para a Biblioteca das Crianças, então, três livros hoje. Se Eu Fosse Uma Planta é o primeiro, da Gaia Estela. É uma italiana, saiu pela editora Perópolis. E ela também é autora de Se Eu Fosse um Fungo, da mesma coleção aqui. E aqui uma menina, essa menina que a gente vê aqui na capa, ela imagina o que aconteceria na vida dela se ela fosse uma planta. Aqui nas guardas, que são as páginas imediatamente após a capa, a gente já vai percebendo essa imaginação quando ela se transforma em uma planta. E daí surgem perguntas, Nadeja. Existem mais plantas do que animais? O que aconteceria com o mundo, com todas as coisas, se as plantas deixassem de existir? E o livro vai levantando essas hipóteses para as crianças pensarem. O que seria dos animais, das águas dos rios e dos mares? O que seria das frutas e até de comidas gostosas, como o sorvete e a pizza, se não tivessem mais plantas no mundo? Então, essa menina vai investigando isso a partir de informações. Então, a planta tem uma semente, cresce num caule e depois ela se prende ao solo pelas raízes. O que cada uma dessas coisas significa para a planta, para o crescimento dela. Isso também acontece por meio de diálogos entre os animais que estão ali na floresta ao redor dessas plantas que ela está investigando e imaginando ser. No final, tem um paratexto que traz um pouco mais de informações ou, de alguma forma, aprofunda aquilo que o livro já trouxe ao longo das páginas. Nadeja, eu estou mostrando aqui para quem está nas transmissões com a gente.
0: Perfeito. O que mais?
2: O segundo livro, que de alguma forma conversa com esse Abecedário de Flores Brasileiras, é do Geraldo Valério e saiu pela WMF Martins Fontes.
0: Ai, que lindo.
2: Aqui, 23, olha que lindo, né? Vou dar um passo a página aqui, ver se dá para enxergar na transmissão.
0: Super.
2: Ele traz 23 flores brasileiras. Algumas que a gente já conhece muito bem, outras que são curiosas, como, por exemplo, não sei se você conhece, Cipó de São João, Guapuruvu, Jarrinha, Sempre Viva, Norantéia.
0: Tudo
2: Eu
0: na
2: não
0: verdade.
2: Conhecia nenhum... Nenhuma dessas também. Ao passo que também tem o IP, a Orquídea e a Vitória Régia. Todas estão organizadas num índice no início do livro. E aí, outra coisa muito interessante, as ilustrações que os ouvintes puderam ver aqui foram feitas a partir de uma técnica de colagem sobre papel. Aí mora a arte que eu destacava lá no início da conversa. E as informações, no final também, as informações trazem detalhes sobre essas flores. De onde elas são, como elas vivem, o aroma delas, o que elas atraem. Tudo isso vai aí alimentando a curiosidade dos pequenos.
0: Muito bom.
2: E por fim, Papilex, já está aqui na nossa tela. Papilex investiga justamente isso, as nossas papilas gustativas. A História Invisível dos Sabores, da Carolina Dini e da Isabela Higg. Saiu pela editora Biruta, Carolina, que é cozinheira, a Isabela é ilustradora. E aqui eles trazem um pouco dessas informações em uma explicação muito divertida, né? A transformação da química nessa experiência de sabor. Quais são os gostos? De que forma a gente pode senti-los? Em quais alimentos? E também não alimentos? Na água do mar, por exemplo? Num lápis de madeira? O que, que a gente pode sentir a partir disso? Quantas são? Onde estão? Todas essas informações, perguntas e hipóteses vão sendo levantadas aqui. E aí, no fim, informações científicas e um QR Code para acessar lá a bibliografia que ajudou as duas autoras a fazer esse livro aqui.
0: Muito legal. Bom, todo mundo aí com as sugestões para adicionar então na biblioteca. Vamos repassar a listinha, Jana?
2: Vamos repassar a listinha rapidamente para os nossos ouvintes. Hoje, nosso tema, livros informativos, uma porta de organização para o conhecimento, autorias, um conhecimento divertido que une informação e arte. O primeiro livro aqui, Se Eu Fosse Uma Planta, é da Gaia Estela e saiu pela editora Peirópolis, em tradução da Ana Carolina Carvalho. Conversando com o primeiro, o Abecedário de Flores Brasileiras, do Geraldo Valério, saiu pela WMF Martins Fontes, 23 espécies de flores conhecidas e não conhecidas, ou populares e nem tão populares assim, para a gente investigar. O último, Papilex, A História Invisível dos Sabores, da Carolina Dini e da Isabela Rigg, saiu pela editora Biru.

0: a investigação sobre as nossas papilas gustativas e essa mágica dos sabores. Nadédia.
1: Perfeito. Janaína Barros, sempre com as melhores dicas aqui para a literatura das infâncias, para os nossos ouvintes. Obrigada por hoje, Jana. Um beijo para você. Bom fim de.
0: Beijo para você e para os ouvintes. Lembrando que tudo isso lá em arroba bjanaína.
1: Confere lá. Agora 2h46.
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0: Gabi, nossa crítica, pesquisadora, professora de cinema, já com a gente para aquele papo sobre a sétima arte aqui no Revista CBN. Tudo bem, Paula? Boa tarde.
1: Oi, Nadeja. Boa tarde. Boa tarde aos ouvintes. Estou super animada para hoje.
0: Bem, para a gente falar sobre quando a moda encontra o cinema e quando o cinema encontra a moda também, né, Paula? E é bem frequente.
1: Sim.

0: de arte de Los Angeles numa passarela assim belíssima. E a inspiração para essa coleção foi justamente a relação do Christian Dior, que é o fundador da marca, com Hollywood. Então, o Jonathan Anderson, que é o atual diretor criativo da marca, ele trouxe esses ares de Old Hollywood, dessa era de ouro de Hollywood, para todos os detalhes do desfile, do convite ao cenário, que é inspirado nessa atmosfera dos filmes do Hitchcock. E isso a gente já tinha presenciado um pouquinho ali, quem tem um olhar um pouquinho atento para esses detalhes, o teaser da coleção, que foi lançado 3, 4 dias antes do desfile, já tinha uma cena que trazia essa referência aos filmes do Hitchcock, como o Pássaros, e o Ladrão de Casaca. E aqui, essa relação, ela não é banal, claro, porque nada na moda nessa construção desse storytelling de desfile, nunca nada é banal. Então, o próprio Christian Dior tinha uma relação com o Hitchcock. Ele assinou o figurino que a Grace Kelly usa em Janela Indiscreta, por exemplo, e também o usado pela Marlene Dietrich em Pavor nos Bastidores, que são filmes assim essenciais da cinematografia do Hitchcock. O fundador da Dior também já foi indicado ao Oscar, e o próprio Jonathan Anderson, que de novo é o atual diretor criativo da marca, ele já está super familiarizado com essa relação entre moda e cinema, porque ele próprio já assinou figurinos dos filmes Rivais e Queer, que são do diretor italiano Luca Guadagnino. E aí, para quem tiver interesse nesse assunto, quiser ver mais imagens, além dessas que eu trouxe aqui para o programa, vale super a pena dar uma olhada no desfile completo da Dior no YouTube da marca e também nos arrobas Dior, arroba Jonathan.Anderson no Instagram. Então tem ali vários elementos, o convite traz até um Blu-ray de filmes, tem bolsas, tem vários easter eggs assim, de cinema que foi construindo essa atmosfera para os convidados, né, chegarem lá sabendo exatamente onde eles estavam pisando e tendo essa atmosfera, acho que já traz bastante coisa, referência para a gente entender que, por mais que há mais de 100 anos essa relação se estenda, né, entre a moda e o cinema, a gente ainda hoje consegue amarrar várias coisas no paralelo, sabe? Acho que é uma relação extremamente frutífera para ambos os lados, né? Tanto para uma marca, para um estilista, para um cineasta, para um ator, para uma atriz, né, para um figurinista, conseguir trabalhar com essas peças também é uma coisa muito especial.
1: Total. E o seu próximo assunto é quase uma questão de família para mim, Paula. Eu sou muito fã da Sofia Coppola, como muita gente.
0: Sim.
1: E eu e a minha mãe, principalmente a minha mãe, assim, uma obsessão pelo trabalho do Marc Jacobs é uma coisa assim que até o nome do nosso cachorro era Marc Jacobs, para você ter
0: Ah,
1: uma ideia.
0: mentira!
1: Então ela morre de ciúme dessa amizade da Sofia Coppola com o Marc Jacobs. E assim, que
0: Amei.
1: dupla, né? Fantástica.
0: Não, uma dupla fantástica. A Sofia Coppola fez aniversário na última quinta-feira, 14. Ela é uma diretora que desde sempre teve um pezinho na moda. Ela foi estagiária do Karl Lagerfeld na Chanel. Ela sempre trabalhou com grandes casas de moda, fazendo campanhas, dirigindo campanhas para essas marcas. Fez a campanha do perfume Daisy, do Marc Jacobs. E aí tem uma curiosidade, assim, minha também, pessoal. O meu nome é Paula Jacobi, mas por conta do Marc Jacobs, todo mundo sempre me chamou desde a escola de
1: Jacobs.
0: Jacobs, Jacob, Jacob, Jacob, Jacobs, enfim. E aí o meu apelido virou PJ por conta do Marc Jacobs e por conta da PJ Harvey. Então, assim, né, as pessoas me conhecem ou por Jacob ou por PJ. Então tem esse carinho também, né, nesse sentido. Mas aqui, voltando para a Sofia e essa relação com a moda, ela traz desde lá das Virgens Suicidas, em 99, um carinho muito grande pelo figurino. Então, o figurino do filme é muito bem pensado. Ela já dirigiu videoclipes, ela já fez, de novo, né, coleções de camisetas com algumas marcas, ela já fez um desfile proibido nas ruas de Nova York nos anos 90. E foi justamente por conta desse desfile que ela conheceu o Marc Jacobs, que é um dos seus maiores amigos, assim, né? E ela já fez campanhas, né, do perfume Daisy, como eu falei, mas de outras coisas junto com o próprio estilista. E ela lançou ano passado no Festival de Veneza o documentário Marc by Sofia, que é o primeiro documentário da Sofia Coppola. Ele ainda não tem data de estreia no Brasil, mas é um filme assim que a gente souber quando ele estrear, ele é imperdível, porque mostra justamente essa relação dos dois para além da moda, né? E como eles vêm fazendo essa costura da moda com o cinema há mais de 20 anos, né? Mais de 30 anos, no caso. A gente também tem outros exemplos.

0: dos filmes da Sofia, como Maria Antonieta, que tem sapatos da marca Manolo Blahnik, que ficou super famosa por conta de Sex and the City. O Bling Ring, que é um filme bastante controverso da Sofia, mas que eu acho
1: Eu
0: divertidíssimo, que
1: gosto.
0: tem. É, eu também acho divertidíssimo, tem algumas pessoas que não gostam, mas enfim. É, que tem peças da Gucci, Hermès e de outras grandes casas de moda. E o Priscila, que é o último filme de ficção da Sofia, né, antes desse documentário, tem uma peça muito especial desenhada pela Virginie Viard, que era então diretora criativa da Chanel. E que fez esse vestido de casamento da Priscilla Presley. Então, ela recria uma peça que a Priscilla usou de fato na vida real para o filme, com técnicas de alta costura. Então, realmente, uma peça super, super exclusiva. E aí, quem gosta da Sofia, quem se interessa pela Sofia, tem dois livros: o Sofia Coppola Archive, que é um livrão, assim, desses de colocar na mesa de centro, ou enfim, né, ficar folheando ele, que ele é super bonito, e o Important Flowers, da editora britânica Mack Publishing, mas você encontra no Brasil, aqui em algumas livrarias que tem essa seção de livros importados, como a Livraria da Travessa, por exemplo, você consegue encontrar esses volumes lá, que mostram os bastidores desse processo criativo da Sofia e como ela consegue relacionar os filmes dela sempre com a moda de alguma forma.
1: Nossa, demais. Para a gente encerrar a conversa ainda no assunto de família, Paula, eu tenho uma outra questão que é a minha banda preferida da vida, obsessão, assim, um problema é Phoenix. E o vocalista, o Tomás
0: Ah,
1: Mars, é o marido da
0: sim.
1: Sofia Coppola.
0: Que é o marido da Sofia,
1: E
0: sim.
1: ela inspirou várias músicas deles, ela dirigiu o clipe deles, irmão dela dirigiu o clipe do Phoenix, enfim, tá tudo
0: Sim.
1: ali muito interligado. Então eu peguei uma das músicas para a
0: Muito.
1: gente encerrar a conversa, uma música do Phoenix chamada Telefono, que o Tomás Mars é bem sincero,
0: Amo.
1: assim, com esse sofrimento, porque ela tá longe, tá filmando e tal. E eu acho que é um ícone, é um culto bonito ao ícone que é a Sofia
0: Sim.
1: Coppola, essa mulher poderosa, fantástica, com
0: Maravilhosa.
1: essa banda muito
0: Sim.
1: boa também. Obrigada pelo papo, Paula.
0: E que inspirou muitas cineastas jovens, né, a fazer filmes tão lindos quanto os dela. Mas obrigada a você. Até.

Da minha banda preferida, agora eu não quero terminar o programa, que eu quero ficar aqui ouvindo. A gente vai encerrando assim essa edição do Revista CBN. Tivemos a produção do Luiz Fernando Figliage e da Yasmin Caetano, os trabalhos técnicos do Adriano Bernardino e a locução do Guilherme Marconi. Você continue sintonizado aqui na CBN. Amanhã eu tô de volta no Revista CBN. Petra Chaves segue de férias. Estarei aqui ao meio-dia esperando você. Boa tarde.

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Sábado 16 de maio de 2026, o ex-presidente do Banco Regional de Brasília, Paulo Henrique Costa, deve entregar em junho os anexos da delação premiada no caso das fraudes do Banco Master. Um acordo de confidencialidade será assinado e Costa vai indicar o caminho do dinheiro no Brasil e exterior. A colaboração pode revelar informações sobre figuras importantes e uma operação de mais de 12 bilhões de reais. Costa está detido no 19º Batalhão da Polícia Militar do Distrito Federal, prisão conhecida como Papudinha. Um relatório médico apresentado ao Supremo Tribunal Federal afirma que o ex-presidente Jair Bolsonaro apresenta quadro persistente de desequilíbrio corporal. O boletim é assinado pelo médico Brasil Ramos Caiado. O documento também diz que o ex-presidente apresentou melhora dos soluços após um ajuste terapêutico. Na semana passada, os médicos indicaram que Bolsonaro teve intensas crises. No começo do mês, o ex-presidente foi submetido a uma cirurgia no ombro direito. Bolsonaro está em prisão domiciliar temporária de 90 dias. Morreu aos 67 anos o radialista e narrador esportivo Milton Naves, um dos nomes mais conhecidos do rádio de Minas Gerais. A causa da morte não foi divulgada. Milton Naves se dedicou mais de 40

0: 40 anos a locução esportiva e se consolidou como uma das principais vozes do jornalismo esportivo no estado. Pela rádio Itatiaia, ele cobriu 9 Copas do Mundo. No horário de Brasília, 3:01.
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1: No Recife, 3:03.
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1: Sábado, 16 de maio de 2026. A partir de agora, mais uma jornada esportiva com a marca e a credibilidade, a competência do time de craques do Futebol Globo CBN.
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1: 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Nona rodada da Série B 2026. Daqui a pouco em Ponta Grossa, no Germano Krieger, tem Operário e Náutico.
3: Operário Náutico.
1: Com a narração do locutor Alegria.
0: Romualdo Marques.
1: Comentários e reportagens do Objetivo.
0: Thiago Silva.
1: Em seguida tem a sétima rodada da Série C do Brasileiro, na Arena de Pernambuco, Santa Cruz e Volta Redonda.
3: Volta Redonda.
1: Com a narração do Camisa 10.
0: Eri Santos.
1: Comentários do Show de Bola.
0: André Luiz.
1: E as reportagens do Trone da Notícia.
0: Osmar Cordeiro.
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0: 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Operário!
1: Ricardo Thiago Silva. E tá na oitava posição do Campeonato Brasileiro e vem de uma sequência com duas derrotas consecutivas. Uma na Série B diante da equipe do CRB e outra na Copa do Brasil diante do Fluminense, inclusive com eliminação. O Operário, que tem vários jogadores conhecidos, inclusive alguns experientes. O Pablo, ex-atacante do Atlético Paranaense, do Sport, tem o Bosquilha, tem o Ailon. O Operário, que tem desfalques para o jogo: Miranda, Cuenu e também Vinícius Diniz, Klaus, Charles e Neto Paraíba devem ser os substitutos.
2: Náutico!
1: E tem novidade na zaga, na lateral esquerda e no meio campo para o jogo de daqui a pouquinho no Germano Krieger contra a equipe do Operário. Duas novidades no banco de reservas. Náutico tem apenas um jogador no departamento médico. Vai tentar se manter na parte de cima. Hoje é o quarto colocado com 13 e vem de uma sequência positiva com duas vitórias e um empate.
3: Santa Cruz,
4: Osmar Cordeiro.
5: Na busca por embalar no Campeonato Brasileiro da Série C, o Santa Cruz joga daqui a pouco aqui na Arena Pernambuco contra o Volta Redonda pela 7ª rodada para tentar chegar no G8 da competição. Técnico Christian de Souza fará hoje sua estreia como mandante tricolor do Arruda, que deve manter a espinha dorsal que venceu na última segunda-feira fora de casa por 2-1 contra a Inter de Limeira.
6: Volta Redonda!
5: A equipe do Volta Redonda espera surpreender o Santa Cruz na Arena Pernambuco. A equipe carioca terá voltas no sistema ofensivo e, no momento, tem a segunda pior defesa do Campeonato Brasileiro da Série C.
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4: André Luiz.
7: Santa Cruz venceu no último jogo fora de casa. Não fez uma boa partida. Mas o que se aguarda, o que se espera no jogo das 5 da tarde na Arena é, enfim, um bom jogo da equipe coral, claro, contando ao final com os 3 pontos na tabela.
1: A Série B do Campeonato Brasileiro, estaremos acompanhando, né, outros jogos da Série B aqui no Central da Bola. Às 4 da tarde, no estádio 1º de maio, tem São Bernardo e América de Minas Gerais. Às 18h30, no Aile Pinheiro, tem Goiás e Botafogo de Ribeirão Preto. 8h30 da noite, tem na Arena Pantanal, Cuiabá e Novo Horizontino. O domingo será também no complemento da rodada da Série B. Às 4 da tarde, em São João del Rei, tem Atlético de Minas Gerais contra o Juventude. Às 18 horas, no Onésio Brasileiro Alvarenga, mais conhecido como Oba, tem Vila Nova e Avaí de Santa Catarina. 18h30, na Arena Castelão, tem Ceará e Fortaleza, o clássico entre equipes lá do Ceará, de Fortaleza, na capital. Às 18h30, no Heriberto Rios, tem Criciúma e Atlético Goianiense. Às 8h30 da noite, com acompanhamento do Futebol Globo CBN na Ilha do Retiro, amanhã tem Sport e CRB. E fechando a rodada, na segunda-feira, 7 da noite, no Moisés Lucarelli, tem Ponte Preta e Londrina, jogo em Campinas. 3 da tarde, 11 minutos.
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4: 3:13, de volta aqui no nosso Enquanto a Bola Não Rola. Daqui a pouco, 4:00, no Germano Krieger, em Ponta Grossa, tem Operário e Clube Náutico Capibaribe aqui no Futebol Globo CBN. 9ª rodada da Série B do Campeonato Brasileiro. Partida super importante para as equipes, principalmente para o Náutico tentar aí manter o seu bom momento e garantir sua permanência entre as 6 melhores equipes desta Série B do Campeonato Brasileiro. 3:14, vamos começar trazendo as informações das equipes para a partida de daqui a pouco com o objetivo Thiago Silva. Primeiras informações dos mandantes, do dono da casa, do Fantasma. Boa tarde, bom trabalho para você, Thiago.
5: Um abraço, Ricardo Luiz. Boa tarde para você também. Boa tarde para todo mundo ligado aqui no Futebol Globo CBN. Uma boa jornada para todos nós. O Operário, que tenta se reabilitar na competição, vem de uma sequência de eliminação, inclusive também na Copa do Brasil, mas foi diante da equipe do Fluminense. Até fez uma boa partida, perdeu no Rio de Janeiro por 2-1, e aí foi eliminado. Antes, havia perdido diante do CRB. Então vai buscar a reabilitação, teve uma queda na tábua de classificação, já é o 8º colocado com 12 pontos conquistados. O Operário, que como falamos na primeira participação, time que mescla aí alguns jovens, jogadores experientes, né? O próprio Matheus Trindade, que já passou aqui no Náutico, o Caio Dantas, atacante, também está no banco de reservas, já passou também no Náutico, Pedro Vilhena, que passou o meio, que passou no Sport, Ailon, Pablo, atacante, ex-Sport, alguns jogadores conhecidos. Neto Paraíba vai jogar com a camisa 100 jogos com a camisa do Operário, tem Jean Paul na zaga, Klaus, time aí com vários jogadores rodados, inclusive está escalado um spoiler do Operário: Wagner, Doca, Klaus, Jean Paul e Moraes, Índio, Neto Paraíba, Bosquilha, Pedro Vilhena, Ailon e Pablo, a dupla de ataque do Operário para o jogo de daqui a pouquinho. Ricardo Luiz, o Operário que joga no Germano Krieger e vai tentar realmente essa reabilitação, time fisicamente forte, time de estatura, por isso também mudanças do outro lado, Ricardo.
4: E do lado do Náutico, dos técnicos Guilherme e Hélio dos Anjos, como vem o Timbu para a partida de hoje? Tem novidade na escalação? Como vem o Náutico para tentar essa mais uma vitória na competição, Thiago?
5: Tem novidades. A comissão técnica deixa um time com mais estatura, com mais altura. Coloca Wanderson na zaga, Igor Fernandes na lateral esquerda. O Luiz Felipe volta ao meio-campo após suspensão. Então, mudanças na equipe. Tem também novidades no banco de reservas. É bom lembrar que Reginaldo está mantido na lateral direita, Igor Fernandes vai jogar na dele, que é a lateral esquerda. Dupla de zaga terá Betão e Wanderson. Luiz Felipe voltando no lugar do Samuel, cabeça de área, ao lado de Wenderson. E Dodô e Derek mantido no ataque, ao lado do Vinícius e Vitor Andrade. Jogadores, algumas novidades do banco. A principal delas, Paulo Sérgio, camisa 9, está no banco de reservas. O Matheus Silva, também zagueiro recuperado, também fica com opção hoje no banco de

0: reservas e Leonai Souza, também recuperado, fica como suplente. Náutico tem apenas um jogador fora de combate no departamento médico que não viajou com a delegação, que é o atacante Felipe Saraiva. Portanto, Náutico escalado, Náutico quarto colocado com 13 pontos e vem de uma sequência positiva, com uma vitória no meio, um empate e a outra vitória. Então, uma sequência com duas vitórias e um empate, a sequência do Clube Náutico Capibaribe na Série B, tanto que subiu para a quarta posição.
1: Valeu, Thiago Silva, trazendo aí as informações de Náutico e Operário, Operário e Náutico. Vamos dar uma repassada aqui na classificação da Série B do Campeonato Brasileiro. Após 8 rodadas, o São Bernardo segue na liderança, 16 pontos ganhos, tem 8 jogos, 5 vitórias. O Sport é o segundo colocado, 16 pontos, 8 jogos, 4 vitórias. Na terceira colocação, Fortaleza com 15, quarto Náutico, 13, tem 8 jogos, 4 vitórias. Quinto, Vila Nova, 13 pontos em 8 jogos, 3 vitórias. Sexto, Novo Horizontino com 12 pontos em 8 jogos, 3 vitórias. Sétimo, Criciúma com 12. Oitavo, Operário de Ponta Grossa, adversário do Náutico, com 12 pontos ganhos. Nono, Juventude com 12. Na décima colocação, Atlético Goianiense com 11. Décimo primeiro, Goiás com 10. Décimo segundo, Avaí com 10. Também com 10 pontos. Na décima terceira, Atlético de Minas. E o 14º, Ceará. Na 15ª colocação, Botafogo de Ribeirão Preto com 9 pontos. Mesma pontuação do Cuiabá, que está na 16ª posição. Dentro da zona de rebaixamento, CRB 8 pontos, 18º, Ponte Preta 7, 19º, Londrina 5 pontos e na lanterna, na última colocação, América de Minas com 2 pontos conquistados até agora nesta Série B do Campeonato Brasileiro. 3 da tarde, 19 minutos, breve intervalo aqui no Central da Bola, daqui a pouco tem a ficha técnica para Operário e Náutico aqui no Futebol Globo CBN, para quem quer saber mais e melhor sobre futebol.
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2: 3 da tarde, 21 minutos, de volta aqui no Enquanto a Bola Não Rola, no Futebol Globo CBN, daqui a pouco, 4 da tarde, no Germano Krieger, em Ponta Grossa, no interior do Paraná, tem Operário e Clube Náutico Capibaribe. Lembrando que logo em seguida, 5 da tarde, direto da Arena de Pernambuco, com a narração de Eri Santos, comentários de André Luiz e reportagens de Osmar Cordeiro, Santa Cruz e Volta Redonda, outro jogo importante de equipes pernambucanas pelo futebol brasileiro. 3 da tarde, 21 minutos. Lucas, tá na hora da ficha técnica da partida.

0: Camisa 2, Klaus. Número 44, Jean Paul. Número 4, na lateral esquerda, Moraes. Camisa 6. No meio-campo tem Índio. Número 5, Neto Paraíba. Número 100, Bosquilha. Camisa 10, e Pedro Vilhena. Número 30, a dupla de ataque, Ailon. Ailon, camisa 11, e Pablo. Pablo, camisa 92. Repetindo, Wagner 33, Doca 2, Klaus 44, Jean Paul 4, Moraes 6, Índio 5, Neto Paraíba 100, Bosquilha 10, Pedro Vilhena 30, Ailon, camisa 11, e Pablo 92. No banco, Elias, camisa 1, Felipe Augusto, número 7, Berto, camisa 14, André Dantas, número 18, Cauã Gomes, 19, Gabriel Feliciano, 17, Dudu Moscone, camisa 28, Edwin Torres, camisa 29, Charles, camisa 32, Matheus Trindade, 39, Felipe Faveiro, camisa 80, e Caio Dantas, 99, ex-atacante do Náutico.
1: Náutico! Náutico!

0: Muriel, camisa 1. Reginaldo, camisa 93. Betão, número 3. Wanderson, camisa 34. E Igor Fernandes, número 23. Luiz Felipe, 27. O Anderson, camisa 8. E Dodô, número 10. Vinícius, número 7. Vitor Andrade, 11. E Derek, camisa 72. Repetindo os titulares do Náutico, os titulares Muriel, 1. Reginaldo, 93. Betão, 3. Wanderson, 34. Igor Fernandes, 23. Luiz Felipe, 27. Wenderson, 8. Dodô, 10. Vinícius, 7. Vitor Andrade, 11. 72 para Derek. No banco, Guru Seaga, 55. Arnaldo, 2. Auremir, 5. Yuri Silva, 6. Paulo Sérgio, camisa 9. Matheus Ribeiro, número 14. Leonais Souza, 19. Kevin, camisa 20. Vitinho, 22. Matheus Silva, camisa 25. Júnior Todinho, 29. E Samuel, 41.
1: Arbitragem do jogo.
0: Arthur Gomes Rabelo apita o jogo. Pedro Amorim, auxiliar 1. Arthur Pancieri Pires, auxiliar 2. Trio do Espírito Santo. E o VAR fica com a responsabilidade de Felipe Jorge Benetti, ele que é do Rio de Janeiro.
2: 3 da tarde, 25 minutos. Aproveitando. Ele tá por aqui? Tá, ele tá por aqui. Romualdo Marques, daqui a pouco, vai narrar a partida entre Operário e Clube Náutico Capibaribe. E aí, Romualdo, expectativa para esse jogo de daqui a pouco, lá em Ponta Grossa? Dá para o Náutico trazer mais uma vitória fora de casa? O Náutico que tem aí um bom retrospecto como visitante, né? Eu acredito que é a terceira melhor campanha como visitante nessa Série B do Campeonato Brasileiro. Boas expectativas, Romualdo, depois dessas escalações para a partida entre Operário e Clube Náutico Capibaribe. Seja bem-vindo mais uma vez. Boa tarde, Mumu.
3: Um abraço para você, Ricardo. Boa tarde para o Thiago. Boa tarde para quem acompanha o Futebol Globo, CBN, nosso time de craques. Expectativa é boa, né? O Náutico tem demonstrado que é um time que não se intimida em jogos fora de seus domínios. Pelo contrário, né? É um time que mantém um padrão, que vem mantendo uma postura, que vem mantendo um conceito de jogo. E o Náutico tem conseguido pontos importantes, né, na competição difícil como é a Série B, em jogos fora de casa. Hoje é uma daquelas oportunidades. Todo mundo sabe da situação adversa que é jogar no Germano Krieger. É um estádio bem pequenininho, a torcida fica muito em cima, né?

0: está muito acostumado ao cenário da sua praça esportiva, mas o Náutico também é um time maduro. Então, assim, eu entendo que o Náutico tem plenas condições, a formação tem sido repetida dentro de um padrão aí, a base do time, né? Tem sido mantida essa base pelo técnico Hélio, o Guilherme. Eu prefiro dizer que o Guilherme dos Anjos é o treinador do Náutico.
1: Vamos chamar, para não dizer Guilherme e Hélio, vamos dizer dos Anjos, né?
0: Isso,
1: que engloba todo
0: o time
1: mundo.
0: Dos
1: né?
0: Anjos,
1: a família dos Anjos.
0: Exatamente. Então, a gente tem uma expectativa muito boa. Né? O Náutico começou oscilando, começou dando indícios que seria um time que assim, poderia se encontrar dentro da competição, mas não demorou muito não. O Náutico já está na zona de classificação, é um time que vem conquistando, repito, pontos importantes em jogos fora de casa, e hoje é um cenário que dá para o Náutico também trazer um pontinho, né, pelo menos. Né, ou então beliscar três pontos, beliscar uma vitória. Porque você bem falou aí, o Thiago também trouxe, né, o time do Operário é um time que vem numa queda na tabela, né? Um momento que não é tão bom. Então, o momento do Náutico e o momento do Operário, se a gente for fazer esse recorte, o momento do Náutico é muito melhor. Garantia de resultado positivo, garantia de vitória, não. Mas a expectativa e credenciais, né, muito fortes para se fazer um bom jogo e para trazer, né, um pontinho, de repente, seria de bom tamanho.
1: Valeu, Romualdo Marques, que daqui a pouco vai estar comandando a transmissão do Futebol Globo CBN para a partida entre Operário e Náutico. A partir das 4 da tarde no Germano Krieger, em Ponta Grossa. 3 da tarde, 28 minutos. Breve intervalo aqui no Central da Bola. Daqui a pouco a gente volta. 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
4: Da Série C, esta é que é a grande realidade, principalmente das equipes que estão na segunda parte, na segunda metade, vamos classificar assim, da tabela do Campeonato Brasileiro da Série C. O técnico Mário Jorge, que tem boa experiência, mas nas divisões de base, já treinou o Flamengo, já foi interinamente do elenco de profissionais, mas naquele vácuo ali de uma saída de um técnico para a chegada do outro, comanda a equipe do Volta Redonda. Durante toda a semana se falou no jogo de 98, no jogo histórico que manteve o Santa Cruz na segunda divisão, o 3-2, o gol de Raul.

absolutamente inesperado, o que comprova que um jogo há 28 anos mostra que ao longo da história esses dois times se enfrentaram muito pouco em termos de campeonato brasileiro. O time do Santa Cruz ainda é um ponto de preocupação. Eu sei que o torcedor do Santa deve comparecer em bom número na arena. Afinal de contas, ontem já tínhamos passado de 10 mil ingressos. Então, pensar em 15 mil pessoas daqui a pouco na arena não é nenhum absurdo, principalmente em se tratando da torcida do Santa Cruz Futebol Clube. Mas a atuação do Santa Cruz ainda é preocupante. Santa Cruz não jogou bem contra a equipe da Internacional de Limeira, Associação Atlética Inter de Limeira. Então, o time do Santa Cruz sofreu, tomou sufoco, jogou 5 minutos no primeiro tempo a mais do que o seu adversário e não mais do que isso. No segundo tempo, explorando algumas bolas, explorando algumas jogadas, claro, contou com as falhas bizonhas do goleiro Saulo, da equipe da Inter de Limeira, mas o que importou para o Santa Cruz naquele momento foi tirar o pé da lama, foi sair momentaneamente da draga que estava metido com 3 derrotas consecutivas. Mas um ponto é importante mencionar: o Santa não jogou bem. Então, o sinal de alerta, ele tem que estar ligado e o time do Santa Cruz tem que estar atento. Venceu na última rodada, o Volta Redonda só ganhou um jogo no campeonato até aqui, mas uma vitória do time Fluminense passa o Santa Cruz na tabela. Então, de qualquer forma, são equipes muito próximas em termos de campanha até aqui no campeonato. Obviamente, ninguém jogou bem até aqui, nem o Santa Cruz, nem o Volta Redonda. O treinador optou por uma colocação de 3 zagueiros na partida no interior de São Paulo. O Eurico ali como, entre aspas, um falso lateral direito, mas que guardou posição. O Santa não teve lateral pela direita. Jogou toda a sua partida em cima do Zé Mário, o que pode se repetir hoje, porque o Eurico vai apenas ocupar a lateral direita caso a mesma formação do Santa Cruz seja confirmada para a partida de logo mais. Então, não deixa de ser um jogo preocupante, não deixa de ser um jogo de atenção, mas ao cabo e ao fim, um jogo onde o Santa Cruz precisa vencer. Tem que faturar a sua pontuação, tem que voltar a ganhar dentro de casa. Só ganhou do Itabaiana, nos outros jogos em casa não venceu. Ganhou esse jogo fora de casa muito mais pela incompetência do adversário do que pela virtude do Santa Cruz, mas é a segunda partida do Christian Souza, que chegou para apagar o incêndio, chegou para mudar o panorama, e na sua estreia, querendo ou não, jogando bem ou não, ele conseguiu. O intuito era o Santa Cruz acabar com a sequência de derrotas, a sequência de não resultados positivos, e terminou vencendo. Mas evidentemente que jogando na Arena Pernambuco daqui a pouco, a partir das 5 da tarde, claro, você vai acompanhar tudo no Futebol Globo CBN, é óbvio que a cobrança para o jogo de hoje é muito maior. Não vai haver o conforto da não cobrança, como o time do Santa Cruz se portou diante da equipe de Limeira. Então, é um outro ponto, é uma novidade para o Christian Souza, que estava treinando o Amazonas, e a gente sabe que não acontece verdadeiramente nada na vida dele se ele treinar o Amazonas jogando em Manaus e tomar uma goleada, por exemplo. Com o Santa Cruz a situação é diferente. Time de massa, time de torcida, tem os seus percalços, tem as suas dificuldades, essa que é a grande realidade. Então a gente fica no compasso de espera de uma melhor apresentação do Santa Cruz, porque por mais incrível que possa parecer, amigos do Futebol Globo CBN, a melhor apresentação do Santa Cruz no campeonato foi quando a gente teve mais polo aquático do que futebol. Foi naquele jogo do gramado encharcado na Arena Pernambuco, que culminou com a vitória tricolor diante do Itabaiana por 1-0, num segundo tempo de restauração e de reação muito boa do time do Santa Cruz, quando o gramado teve um pouco melhor condição, teve uma condição melhor no segundo tempo daquele jogo, que ficou parado por mais de 40 minutos, questão de energia, questão do gramado. Por incrível que pareça, mesmo debaixo da água, foi a melhor apresentação do Santa Cruz nesse campeonato da Série C. Então o Santa

0: Luiz é devedor, tem que aproveitar a oportunidade de jogar em casa e poder faturar os 3 pontos e voltar a reacender a chama da esperança na nação tricolor de um bom campeonato da Série C. Muita gente está se confiando porque apenas 2 serão rebaixados. É realmente uma redução importante para quem tem uma campanha cambaleante. Ao invés de cair em 4 a partir do 17º, cai em 2 a partir do 19º. Mas o Santa Cruz tem que reagir, precisa urgentemente melhorar o seu rendimento no Campeonato Brasileiro da Série C.
1: 3:42 de volta aqui no nosso Enquanto a Bola Não Rola. Vamos dar uma passada aqui na rodada, nessa 7ª rodada da Série C e também a classificação da competição. Série C, que tem essa sua 7ª rodada com os jogos de hoje, além de Santa Cruz e Volta Redonda na Arena de Pernambuco, 17h. Mesmo horário tem no Colosso da Lagoa, em Erechim, tem Ipiranga do Rio Grande do Sul e Maringá. O Maringá que vem de uma sapecada dentro de casa, apanhou de 5-0 para a equipe do Guarani. Também neste sábado, às 19h, no Orlando Scarpelli, tem Figueirense e Itabaiana. 19h também no Domingão, na região metropolitana do Ceará, de Fortaleza, tem Floresta e Amazonas. Já amanhã, domingo, 16h, na Arena Fonte Luminosa, tem Ferroviário de Araraquara e Brusque de Santa Catarina. 16h, no Centenário, tem Caxias e Paysandu. 18h, no Jonas Duarte, Anápolis e Barra de Santa Catarina. Amanhã também, 18h30, no Brinco de Ouro da Princesa, tem Guarani e Ituano. As partidas da segunda-feira, dia 18, 20h, no Batistão, tem Confiança e Maranhão, mesmo horário, para Botafogo da Paraíba e Inter de Limeira, no Almeidão. A classificação da Série C do Campeonato Brasileiro está da seguinte forma. Na primeira colocação, Paysandu, 14 pontos ganhos. Tem 6 jogos, 4 vitórias, tem um saldo de 7. O Brusque é o segundo colocado, também 14 pontos, 6 jogos, 4 vitórias e um saldo de 6. Terceiro colocado, Amazonas, 13 pontos. Quarto, Guarani, 12. Quinto, Ipiranga, do Rio Grande do Sul, com 10 pontos. Na sexta colocação, Ituano, com 10. Sétimo, Maranhão, com 10. Oitavo, Maringá, com 9 pontos. Nono, Barra de Santa Catarina com 9, mesma pontuação do Floresta, que está na 10ª posição. Na 11ª colocação, Inter de Limeira, 8 pontos. 8 pontos também para o 12º colocado, que é o Caxias. O Santa é o 13º, 7 pontos. 14º, Figueirense com 7. 15º, Botafogo da Paraíba com 6 pontos. Mesma pontuação da Ferroviária de Araraquara com 16 pontos. Aliás, com 6 pontos na 16ª colocação. 17º, Volta Redonda com 5. 18º, Confiança com 3 pontos. Na zona de rebaixamento, no Z2, 19º, Anápolis com 3 pontos. Na 20ª colocação, o Itabaiana de Sergipe, com apenas 2 pontos conquistados até agora nesta Série C do Campeonato Brasileiro. 3:45, mas também quem está conosco na jornada daqui a pouco vai estar na arena, aliás, daqui a pouco não, ele já está na Arena de Pernambuco, por isso que ele é conhecido pelo slogan de camisa 10, porque ele sempre antecipa a jogada, ele sempre dá o passe no ponto futuro, sabendo onde o atacante vai estar posicionado. Eri Santos, direto da cabine do Futebol Globo CBN, e aí Eri, traz as suas impressões. Nesse momento, a Arena de Pernambuco, o deslocamento até a arena, como é que foi chegada do torcedor e a expectativa, Eri, para quem sabe aí mais um bom jogo, quem sabe um bom jogo do Santa, mais uma grande vitória diante do Volta Redonda. Ótima tarde, bom trabalho para você, Eri Santos, um abraço.
2: Um forte abraço a você, Ricardo, a todo mundo acompanhando o time de craques Futebol Globo CBN. Expectativa é de chegarmos a ter aqui, acredito, né, na casa de 15 mil. Eu conversava com o nosso querido o repórter que vê a notícia por cima, está sempre por cima da notícia, o nosso querido
3: Osmar Cordeiro.
2: Está sempre por cima
1: da notícia. O pessoal está querendo mudar o slogan dele, né? O elevado da notícia.
2: O elevado, exato. Eu inclusive, estou falando.

0: Disse em ponto alto, né?
1: Dessa isso. Eu fiz uma pesquisa no IA e tem algumas sugestões interessantes. Ele vai colocar no grupo para que a gente junto decida. Junto com ele, claro, né? Junto com ele, o nosso querido Osmar Cordeiro. O detalhe, viu, Ricardo, é que a expectativa aqui é de fato que a gente tenha nessa casa de 15 mil torcedores. Você perguntava sobre a chegada do torcedor. Eu já vi jogo complicado para chegar aqui. Não é o caso de hoje. Está muito tranquilo. Agora, muita chuva, né? Para quem está descendo do Bagreste para a capital pernambucana, muito embora não esteja chovendo, mas começa a ficar nublado agora. O Osmar já está preparado para descer com a capa que o Carlos José providencia para ele.
0: E tem, só que essa capa... tem que ser uma capa comprida, viu?
1: É bem comprida. Não tem jeito. Não tem jeito de deixar o Osmar escapar, né? De nenhuma relação com a grandeza, né, a enormidade desse profissional que é o Osmar Cordeiro. Então, para quem está vindo do Bagreste ali, tá pegando chuva, mas na arena eu cheguei sem chuva, né, peguei muita chuva até Vitória, um pouco mais à frente depois de Vitória, por ali. Então, eu acho que o torcedor, viu, Ricardo, até a gente comentava o seguinte, a movimentação, a vida de ingresso para aqui foi em torno de 10 mil. Eu acho que o torcedor também ficou esperando para ver, né, o clima, né, como é que ia ser em relação a dificuldade, se teria ou não para deslocamento, se fosse um dia muito chuvoso aqui na capital pernambucana, e não foi, dos mais chuvosos, não está chovendo, por exemplo, nesse momento. Em relação ao Santa Cruz, eu vou dizer uma coisa para você. No contexto atual, em relação ao jogo, meu amigo, vencer o jogo. Santa Cruz precisa vencer. Depois a gente vê como. Mas acima de tudo, vencer mais uma partida. O como, se o time está jogando bem, está jogando mal, concordo com as observações que o André fez há pouco, não estou tirando a importância dessas observações, não. Mas é um contexto tão complicado para o Santa Cruz. Eu vi tanta torcida, tantos tricolores felizes durante essa semana. Teve gente até que pagou almoço para mim, meu Ricardo Luiz. Teve tricolor feliz que pagou almoço.
0: Ah, rapaz.
1: Entendeu? Então assim, a galera tá feliz. Se tá feliz, vamos ganhar o jogo, depois a gente vê como. Que seja uma grande jornada. Um abraço ao nosso querido Romualdo Marques, né, o Thiago Silva, a todo o time que está também na parte técnica para esse grande, a grande jornada. Meu querido André Luiz Cabral, vamos ganhar o jogo, depois a gente vê como. Que eu quero ganhar outro almoço essa semana, senhor Ricardo.
0: Rapaz, leve-me com você para esse almoço. Eu gostaria.
1: Vem com essa pra cima de mim.
2: Aí eu pergunto a vocês, tem quem aguenta? Tem quem aguente um negócio desse? Tem quem aguente, pelo amor de Deus?
0: Não, dá pra ficar fora de uma boca livre.
3: Tenha paciência que o São João tá chegando.
0: Eita, São João tá chegando. Daqui a pouco.
1: E é, né, Tiago? Tá certo, Tiago. Um abraço pra você também.
0: 3 da tarde, 50 minutos, ouvimos agora o Eri Santos, que daqui a pouco vai se preparar. Já diria um amigo meu, viu, Eri Santos? Vai fazer gargarejo com cuscuz pra narrar o jogo de daqui a pouco.
1: Eita!
0: Você sabe quem é ele?
1: Meu Deus. Não.
0: Ele é conhecido como Onça.
1: Sabe? Vamos embora.
0: 3 da tarde, 50 minutos. A partir de agora, tá na hora de passar o comando em definitivo da transmissão do Futebol Globo CBN para Romualdo Marques, o locutor alegria que vai narrar muitos gols, quem sabe aí, a vitória do Náutico fora de casa pela Série B do Campeonato Brasileiro para embalar o Timbu na competição. A partir de agora, vem aí no Futebol Globo CBN, CBN Recife e CBN Caruaru, o locutor alegria.
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4: 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Hoje tem Série B do Campeonato Brasileiro e na sequência, jogo importante do Santa Cruz na Série C do Campeonato Nacional. Jogo que iremos acompanhar daqui a pouquinho. No interior do Paraná, na cidade de Ponta Grossa, na fria Ponta Grossa. A bola vai rolar para Operário e Náutico. É o Operário fantasma Náutico, diante do Timbu.

0: ao lado de Djalma Teixeira, de Anderson Ricardo, Evandro Chaves. O time de Jota Geraldo, que tem nas externas Carlos José. Um trabalho sempre competente também de Ramon Carlos, na tecnologia da informação e em Caruaru. Outra equipe preparadíssima. Nath Alves, Nelson Vaz, Moisés, Rochas e Nilson Vieira. E o timaço da TV Asa Branca, Filiada Globo. 3 da tarde, mais 53 minutos, daqui a pouquinho, 16 horas. Torcedor presente no estádio, Germano Krieger, fazendo aquele frio tradicional, público não é grande, e a bola rola em instantes para, quem sabe, um jogo quente numa tarde e noite fria. Boa tarde, um grande abraço para o nosso comentarista objetivo, um repórter objetivo. Ele é sempre objetivo. Alô, Thiago Silva, boa tarde.
1: Um abraço, Romaldo. Boa tarde para você também. Uma boa jornada para todos nós. Que Pernambuco prevaleça na tarde e noite deste sabadão. Náutico, Romualdo, que tem algumas novidades, tem alguns retornos, pelo menos como opção, no banco de reservas. Igor Fernandes, às vezes joga de lateral esquerdo, às vezes joga de zagueiro. Hoje volta para de origem, que é a lateral esquerda. Wanderson volta à zaga ao lado do Betão. Luiz Felipe, após suspensão, volta ao meio-campo. E aí o Samuel vai para o banco de reservas. O mesmo acontece com Yuri Silva, que em relação à partida passada, voltou também para o banco de reservas. Paulo Sérgio é novidade no banco de reservas, totalmente recuperado. Leonardo Souza também recuperado, além do Matheus Silva. Do lado do Operário, Romualdo, time que inclusive está entrando no campo, Náutico também no gramado do Germano Krieger. O Operário que tem caras conhecidas, Pablo, Pedro Vilhena, próprio Caio Dantas no banco de reservas, Matheus Trindade também no banco de reservas. Operário que vai em busca da reabilitação, e o Náutico, diferentemente do Operário, vem de uma sequência positiva com 2 vitórias e 1 empate.
0: Muito bem, neste momento, execução do hino nacional brasileiro no estádio Germano Krieger, em Ponta Grossa. Torcedor presente, o Náutico com seu tradicional uniforme, listras verticais, em vermelho e branco, calções vermelhos, o time do Operário todo de preto. Eu vi algumas reclamações dos jogadores, principalmente do Náutico, sobre a condição do gramado. Você acredita que o estado do gramado possa impactar alguma coisa em relação à qualidade do futebol do Náutico? É um futebol de muita intensidade, né? De muita, buscando objetividade, buscando ocupar o campo inimigo, ter a posse de bola. Então, esse gramado atrapalha muito o Náutico ou não?
1: Olha, Romualdo, atrapalhar atrapalha, né? Porque o gramado não está em perfeita condição. Longe disso, pelo contrário. Inclusive está com um aspecto também muito feio. Agora, a gente vai esperar um pouco. O Náutico não tem essa convicção, porque o Náutico nem sequer treinou no estádio, né? E aí a convicção é mais de momento, né? Momentos antes do jogo, fez aquela entrada no gramado, aquela adaptação rápida ali, uma movimentação, pisando no gramado, e realmente tá ruim. Agora, o Náutico já teve dificuldades essa semana, Romualdo, inclusive no CT, né? Porque com muita chuva aqui na capital metropolitana e também região metropolitana, muita chuva, e aí o gramado está prejudicado. Tanto que o Náutico treinou em um dia nos Aflitos. É a questão, Romualdo, até na Série A, às vezes, encontra gramado ruim. Série B, menos, né? Comparando a Série C e Série D. Série A, menos que comparando a Série B, provavelmente. É nessa escadinha. Então, tem as dificuldades da competição, mas é ruim para os dois lados. Evidentemente que o Operário está mais acostumado com o seu estádio, né? E o Náutico tem um Dodô, um Vinícius, o Vitor Andrade também, que tem muita força, é rompedor, é vertical. Esses jogadores vão sofrer, mas do lado de lá também vão sofrer. O Bosquilha, né, o próprio Aylon, o Pedro Vilhena, são jogadores também com essa característica de tentativa de condução de bola. Ruim para os dois lados, pior para o Náutico, que não está nem um pouco acostumado a esse gramado.
0: É, o Náutico que vem de uma goleada, né? Aí realmente estonteante para cima do América Mineiro, que é o saco de pancadas. Quem diria, né, que o América seria uma equipe tão frágil na disputa da Série B do Campeonato Brasileiro, pelo histórico do próprio clube na disputa da competição. É um clube que fica gravitando ali entre zona de rebaixamento, rebaixamento na Série A e zona de classificação, acesso na Série B. Mas tomou um 4-0, uma sapecada, tem apenas 2 pontos na competição. Hoje o Náutico pega o Operário, uma equipe que tem um status maior, né, mais alto nessa competição. O time do Operário que busca a elite, que busca também o

0: É só o futebol brasileiro. E o Náutico, naturalmente, a gente faz um comparativo com o início do campeonato, Thiago, porque são 9 rodadas apenas, né? E o time me parece que já chega num nível interessante para a disputa da Série B. Não dá para dizer, repito, né, acho que é muito precoce também, que é hoje um dos grandes favoritos para o acesso e que, assim, é iminente a classificação do Náutico. Mas, no momento da competição, com 9 rodadas, o Náutico vem demonstrando, né, um conteúdo muito interessante, né, nesse recorte do Náutico na competição, né, nas últimas 4, 5 rodadas, por exemplo.
1: Sem dúvida, Romualdo. A temporada do Náutico é boa, né, em si. O Náutico fez um pernambucano bom, com grandes atuações, né. O grande problema foi na final, realmente. Na hora que é para decidir, o Náutico realmente farrapou. Mas, assim, se a gente for puxar um histórico aqui, um recorte do futebol de Pernambuco, as melhores apresentações foram do Náutico, né, comparando a Santa e a Sport também. O Sport, evidentemente, que teve também boas atuações, algumas boas atuações na temporada, mas se puxar um recorte de toda a temporada, o Náutico é um time que teve um padrão mais cedo, né, um padrão de muita intensidade. E aí, naturalmente, teve a oscilação, todo time oscila, Palmeiras, Flamengo, que são os melhores elencos do Brasil na Série A, eles oscilam também. Então, naturalmente, o Náutico oscilou, o Náutico fez algumas contratações, uns deram certo, outros não. Tem a questão também de mudar para ver se acerta. Aí tem a questão do entrosamento. Mas com tudo isso, o Náutico está representando bem, né, Pernambuco na Série B, realmente, no momento. Assim como o Sport. O Náutico é o quarto colocado com 13 pontos. E eu vou dizer que tem condição de pontuar, de trazer pontos aí do Germano Krieger para voltar com mais, pelo menos, um ponto, né? Pela bola jogada, pelo time mesmo. Se a gente for observar os dois times, os dois elencos, o elenco do Náutico é melhor que o do Operário.
0: E tem um aspecto também, Thiago, dentro daquilo que eu falei, né? Tipo, o América, uma equipe que sempre briga lá em cima, tá embaixo. O Goiás, outra equipe promissora também, uma equipe que está no meio de tabela. Então,
1: exato.
0: São equipes que são potenciais, né? Que são, exato, naturalmente favoritas por uma vaga, que não estão vendo o campeonato.
1: Isso,
0: né?
1: E antes da competição iniciar, muita gente cogitava Ceará, Fortaleza, sempre na ponta e por aí vai, ganhando de todo mundo, atropelando.
0: É outro, né, que faz uma campanha bem estável, né?
1: E o Fortaleza está bem, na medida do possível, mas tem muita limitação técnica. Não é mais aquele Fortaleza, não é mais aquele Ceará. Então, assim, dá pra gente acreditar, sim. O Guilherme antes deu uma entrevista há um mês, mais ou menos, falando do Náutico ter a 13ª, 14ª folha da Série B. Mas aí isso não vejo o Mirassol o ano passado na Série A, né? É questão de competência mesmo, é questão de organizar o time da liga, ter um padrão de jogo, o time ser bem treinado. E o Náutico, mesmo com as oscilações, mesmo com alguns problemas, é um time que é bem treinado. É um time que tem um padrão, é um time que tem um modelo de jogo meio que definido, tem algumas deficiências, é verdade que tem, mas todo time tem. Mas está no caminho, Romualdo, está no caminho certo, e a tendência é fazer mais uma boa apresentação.
0: Muito bem, daqui a pouco a bola vai rolar também na Arena de Pernambuco. Santa Cruz em campo, a bola rola para você.
2: Volta redonda!
0: Santa Cruz de volta redonda. Santa Cruz, que tem um retrospecto muito bom diante da equipe carioca, tem um jogo emblemático que foi aquela permanência em 98, no Arruda, lotado, com gol de Raul nos acréscimos e o rebaixamento do Fluminense. Santa, naquele ano, jogou o Fluminense para a Série C do Campeonato Brasileiro. Por sua vez, o Náutico também jogou em 99, a Série C do Campeonato Brasileiro. Então, aquele jogo, Santa Cruz e Volta Redonda, é o jogo, talvez, que tenha uma memória mais viva aí por parte do torcedor. E hoje, um cenário diferente, jogo de Série C, equipes que entram em campo, rola a bola, e atenção, torcedor brasileiro, prepare o seu coração para as coisas que eu vou contar.
3: Operário Náutico.
0: Para quem quer saber mais e melhor sobre futebol, bola está rolando com o time do Náutico avançando pela ponta direita, tenta Vinícius, evolução de jogada pelo lado direito de campo, arremesso manual, Náutico na batida, Reginaldo tomando posicionamento para fazer a cobrança do arremesso manual, comecinho de jogo em Ponta Grossa, interior do Paraná, aperta a equipe, Alvirrubra pelo setor direito, a bola foi trabalhada, na frente tenta evolução ali, o Derek foi desarmado, tira a zaga da equipe paranaense. Combate de cabeça foi feito, tira parcialmente outra vez, Wanderson pelo alto, dividiu, perdeu, voltou a bola no poder da equipe do Náutico, mas com uma falta, a primeira do jogo, em cima do Pablo, né, que chegou ali, houve um braço do atleta do Náutico em cima do jogador da equipe do Operário, você viu aí?
1: Exato, e a mania do jogador de futebol de reclamar, né, subiu ali o Pablo de costas e o Wanderson de frente, e aí na cabeça realmente o Wanderson subiu um pouco mais o cotovelo, aquela região do braço, deu uma atingida no Pablo, que ficou com

0: Jogadores na cabeça. A falta foi marcada, o Operário já bateu. A sequência da jogada agora, arremesso manual para o Operário.
1: E é Moraes que vai para a batida. Arremesso manual no campo de defesa, lateral esquerdo. Moraes faz movimento de bola, lança para o campo de ataque. Luiz Felipe rasga pelo time alvirrubro. Lança pela ponta direita, tem devolução de Eric. Bola foi recuada para o goleiro. Tirou mal, voltou para o Timbu. Voltou ao lado direito de campo, vem para Dodô. Sozinho contra dois, bate contra a marcação, atirou. Ela volta para o Náutico, voltou na dividida. Perde, ganha, cai pela esquerda. Vem Bosquilha, atira contra a marcação, evita a saída. Está em jogo, não saiu essa bola. O time do Operário tenta sair, saiu mal. Pedro Veneza, mesmo assim, deu certo. Ela cai lá pelo setor direito de campo. Vem com o zagueiro Klaus. Klaus recolhe, tenta evolução. Apareceu também Doca na jogada. É Doca que trabalha, bico de bota direita, sacode ali pro meio. Encontrou o Champou, que trabalhou aqui pelo lado esquerdo de campo. Encosta com Moraes. Moraes está jogando, dá um tapa na frente, busca a jogada ofensiva. Lá vem Bosquilha, engatou a segunda, terceira, sacudiu. Pedro Vilhena, tapinha na bola do Bosquilha, tira outra vez. A zaga da equipe do Náutico que está jogando aqui, vem pela ponta direita. Vem avançando a equipe alvirrubra, tirando mais uma vez a zaga da equipe do Operário. Ela fica combatida pela meia. Tapa da bola pela ponta direita, vai avançando. Avançou na direita, vem Doca, pinta o cruzamento. Ergueu a cabeça, fez a finta, rolou curta, ajeitou lá. Vem o tiro pro gol, ela passa à direita do goleiro Muriel. Aí, Thiago.
0: É, o Muriel confiou, né? O chute realmente foi pra fora. Passou com algum perigo, mas foi muito fraquinho. E aí a bola quicando, esse gramado péssimo. A bola vai que bate num buraco desse aí e entra. E aí foi pra fora, tiro de meta pro Náutico. Chute fraco, sem grande perigo. Já batido 0-0.
1: 0-0 é o placar do jogo. 2 minutos e 57 segundos, placar fechado. Bola vem aqui pelo setor esquerdo, tenta avançar mais uma vez a equipe do Operário. Tapinha da bola para a entrada da grande área. Tira a zaga, Timbu no pé de ganha, voltou pela meia. Bosquilha engatilhou a jogada pela meiuca, vai avançando. Lá vem o tiro pro gol, de novo pela linha de fundo. Uma bomba longe do gol aí, Thiago.
0: Isso, o chute do Pablo, camisa 92, que geralmente ele gosta de realmente bater o gol, às vezes acerta até. Já fez belíssimos gols na carreira, inclusive no esporte também, principalmente no Atlético Paranaense, no São Paulo. Mas está no final de carreira, mesmo assim chutou por cima para fora. Mas não pode deixar espaço não, porque uma hora ele acerta. Tiro de meta batido 0-0.
1: É, e a bola foi parar lá na arquibancada, né? Com um torcedor que tinha semelhança ali com o técnico Dorival Júnior, que voltou para a equipe do São Paulo. Arremesso manual para o time do Operário bater pelo setor esquerdo de campo. Arbitragem sinaliza a bola no campo de defesa aqui pelo setor esquerdo. 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
1: Aliás, o Anderson solta a bola na direita. Vinícius passou, projeta a jogada com o Reginaldo mais à frente. Houve o corte, intercepta a passagem da bola. O atleta da equipe do Operário ficou caído, né? O jogador do Náutico, o Wanderson também, porque lá atrás... É, no choque que houve na dividida de bola. Você viu aí, né, Thiago?
0: Exatamente. E o próprio Pablo também, em outro lance, tá ali manctolando. O Wanderson até caiu, levantou-se. Teve um choque ali com o Vilhena, se eu não estou enganado. Isso mesmo, camisa 30, o meia ex-Sport. Tá com penteado diferente. Tá sangrando ali, viu? A boca do Wanderson. Tá com sangramento, vai ter que se retirar. Vai fazer ali o curativo, alguma situação. Vai ter a observação para depois voltar o Náutico com um jogador a menos.
1: E atenção, galera, no Recife, hora certa, 16h, 6 minutos. A bola vai, a bola vem, o tempo não espera por ninguém. Chegamos à marca de 5 minutos e 5 são passados no primeiro tempo de jogo Série B do Campeonato Brasileiro. Nona rodada, placar do Futebol Globo CBN.
3: Operário
1: 0.
3: Náutico
1: também 0.
4: Central.
1: Alô, Ricardo Luiz.
5: Olha, mais cedo pela Copa da Inglaterra, o Manchester United venceu o Chelsea por 1-0 e conquistou a Copa da Inglaterra. Foi campeão da Copa da Inglaterra. O detalhe nesse jogo é que o atacante brasileiro João Pedro, há 2 dias da convocação, acabou num lance escorregando e saiu sentindo dores no joelho esquerdo. O jogador, quem sabe, pode ter uma lesão um pouco mais grave.
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0: Alto vem. O Romualdo.

0: avançar ali, o Vinícius caiu, pediu falso, juizão não deu. Pois não, Ricardo.
1: Deixa eu fazer uma correção, eu falei aqui que foi o Manchester United, foi o Manchester City que venceu o Chelsea por 1-0 e foi campeão da Copa da Inglaterra.
0: Muito bem, né? E aí, meu amigo, parece que tem um anjo da guarda aí, né? Um sobrenatural trabalhando aí em prol do Neymar, viu, meu amigo? E tá tudo dando certo aí. Lá vem o Operário, bola na grande área de letra! Golaço do Operário! Pablo! Gol! Do Operário de Ponta Grossa! Bola pelo setor direito, dentro da pequena área, cruzamento, passou por toda a extensão da área, por toda a defesa do Náutico, e o Pablo esbanjou categoria. De letra, colocou a bola para o fundo do gol. Pablo mexe no placar do Futebol Globo CBN.
2: Operário.
0: Operário. Náutico. Não tem nada. Detalhe do gol, Thiago Silva.
3: É, vai ser traçada a linha ali, Romualdo. O Náutico está na torcida. O torcedor do Náutico está na torcida, que seja marcado o impedimento. É um lance difícil. Pablo fez um golaço. De letra, sem marcação, após o cruzamento do Ailon. Nenhuma marcação. Nem chegou o Betão, nem chegou o Wanderson. O Reginaldo também não chegou a tempo. O Igor Fernandes não estava no lance. De letra, na pequena área, nada pôde fazer o Muriel. Lance está sendo checado. Gol de letra. Golaço do interminável atacante Pablo. No momento, vamos esperar a avaliação do VAR. Tá 1-0 para o Operário.
0: Opinião que ninguém perguntou. Para mim foi o gol legal, viu? Para mim foi o gol legal. Ele tá um pouquinho, ó. Ele tá confirmando o gol, né? Tá apontando pro meio. Ele está por trás da linha da bola. Estava um pouquinho à frente ali do jogador do Náutico, mas a bola estava mais à frente que ele. Então não há impedimento nesse tipo de jogada. E o gol tá sendo confirmado, né, Thiago?
3: É, a princípio tá sendo confirmado. Eu tive duas impressões desse lance. No primeiro momento eu achei gol tranquilo, legal. Depois eu dei uma olhada no replay, eu fiquei meio em dúvida, viu, Romualdo? Fiquei em dúvida, e aí é um lance muito difícil.
0: Olha a linha da bola, olha a linha da bola. Tá um pouco mais à frente, né? Aí a bola
3: vem
0: de...
3: Você tem olhos de lince.
0: De frente para trás, e aí o gol tá confirmado. É, infelizmente
3: vai olhar,
0: agora...
3: Né? Se você tá dizendo, tá dito, amigo, alegria.
0: É, porque o Vinícius tá sendo atendido ali. Ele, pelo menos o árbitro apontou incisivamente, né?
3: Ele apontou já meio
0: pro Reunice. Mas vamos falar desse 1-0, né? Que foi o primeiro lance, talvez, mais efetivo, né? De gol, e o Operário aproveitou, né?
3: E é um gol, Romualdo. O Náutico falha muito defensivamente, não é de hoje, né? Essa oscilação do Náutico passa muito pelo sistema defensivo. Ofensivamente é um time que tem aquela intensidade sempre. Agora é tudo muito treinado, né? O Náutico treina muito para levar poucos gols, né? O Guilherme sempre fala isso, o Hélio também. Hélio deve estar arretado na área técnica, e o próprio Guilherme também, com esse gol sofrido.
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0: Bola vem pela esquerda, o Náutico. Agora vai ter que correr contra o prejuízo, né? Vai ter que buscar pelo menos um golzinho aí para empatar o jogo, quem sabe até no primeiro tempo. Vamos ver o comportamento do Náutico depois de 1-0. Mas é o Operário quem vem. Bola esticada pelo lado direito do ataque da equipe paranaense. Tira a zaga Timbu. A bola foi outra vez dada em contra-ofensiva para o Náutico. Vem Vitor Andrade. Arrastou a sandália. Aparece primeiro. Doca no lance. Sai jogando pela equipe do Operário. O lançamento vem no sentido de Pablo. O campo encurtou aí. Avançou a marcação. A linha, a equipe do Náutico. Ela ficou fácil para o goleiro Muriel. E atenção, galera do Recife, hora certa, 4 da tarde, 11 minutos. A bola vai, a bola vem, e o tempo não espera por ninguém. Chegamos à marca de 10 minutos, 10 são passados no primeiro tempo de jogo. Série B do Campeonato Brasileiro, 9ª rodada, placar do Futebol Globo CBN.
2: Operário, 1. Náutico.
0: Não tem nada.
5: Central.
0: Girando, Ricardo Luiz.
1: Na rodada do Campeonato Inglês, o Freiburg venceu o RB Leipzig por 4-1. O Werder Bremen foi derrotado para o Borussia Dortmund por 2-0. E vai disputar ali a questão do rebaixamento. Já o Bayern de Munique goleou o Colônia por 5-1 com um hat-trick de Kane. Harry Kane marcando 3 gols na vitória por 5-1 e se sagrou campeão alemão, Bayern de Munique.
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0: mais e melhor sobre o futebol. Eu tenho observado o seguinte, vamos ver o Náutico avançando pelo setor direito, quando do lado da grande área invadiu, jogada linda, bate cruzado, que perigo, que perigo. Tive a impressão que ela ainda raspou ali na trave, hein? Houve uma jogada sensacional do Dodô pela direita, Thiago.
1: É, jogada bem característica do Dodô, né? Com drible, com velocidade e com ousadia. E aí foi penetrando pelo lado direito, ficou sem ângulo, evidentemente. Só fazia o gol dali se a bola batesse no goleiro e entrasse, que estava sem ângulo. Chutou, a bola passou ali perto da trave do travessão, passou tirando tintas, quase o empate do Náutico, mesmo sem ângulo. Mas teve atitude na jogada o meio atacante Dodô.
0: Eu tenho observado o seguinte, quando o Náutico se encontra em condição adversa, né? Quando está atrás do placar, ele joga mais. Vamos ver se a máxima se repete hoje, né? E o Náutico já deu a resposta ali com o Dodô. E vai de novo. Avançando pelo lado esquerdo, temos 12 minutos. Muita coisa para acontecer na partida ainda. Bola curtinha lá pelo lado esquerdo, vem pela meia com Vinícius. Vinícius retraiu, tocou para o Anderson. O Anderson para Betão, tentou a jogada de infiltração lá pela esquerda. Tira a zaga da equipe do Operário, contra-golpe. 2 contra 2, lá vem o Operário perigosamente. Pablo dominou, vai para a grande área, pintou o segundo. Bola na cara do gol para Muriel. Sensacional, salva o Náutico! Chance iminente de gol! Chance clara do gol! Que Muriel Paredão cresceu para cima do atacante, para cima do Pablo e evitou o segundo gol! Ô, Thiago!
1: O Betão vacilou feio, né? O Betão foi muito disperso no lance, muito lento, muito sonolento. E aí foi levando vantagem, um passe para o Pablo livre. E aí o Muriel fez uma defesaça. No rebote chegou ali o Reginaldo, quase o segundo. Foi fácil, ficou fácil para o Operário ampliar no Germano Krieger. Boa chegada, segue 1-0 para o Fantasma.
0: É exatamente, né? É aquilo que a gente fala do Náutico também, né? O fato de avançar muito, de jogar lá em cima, né? Jogar o time para frente e vai oferecendo contra-ataque, né? E por pouco não toma o segundo gol precocemente o time albirrubro. 13 minutos. E muita coisa já aconteceu. 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
0: Bola vai rolando para você e daqui a pouquinho tem Série C do Campeonato Brasileiro. O time do Operário avança, bola vem para a grande área. Tira Igor Fernandes, bola volta outra vez em poder da equipe paranense. Recuada no campo intermediário. Trabalha o zagueiro Jean Paul lá atrás com o goleiro Wagner. Wagner recebe, chega o gatilho de pressão, ele dispara com o pé direito. Lança para o campo de ataque pela ponta, sobe de cabeça lá no setor direito de campo, o Ailon subiu, a bola ficou com a zaga do Náutico, que sai jogando, vem para o Anderson, passa entre linhas pela meia, bate na zaga, volta para ele, domina, Dodô, que recolhe, solta para Luiz Felipe, bico de bate direito, abre jogada lá pelo lado esquerdo, o Anderson, que soltou bola aberta pelo lado esquerdo, avançou o Timbu, Vitor Andrade na progressão com Igor Fernandes, Vitor cruzou, segunda trave, aparece Moraes, fez o corte, tapa da bola, o Náutico apanha o rebote, fica na direita, vem para Reginaldo, o jogo é bom, levantamento, vem para a grande área, sobe, tira de cabeça, lá vem, rebota o chute de novo do Anderson, explodiu na zaga, voltou pro Timbu, bola na área, perigosa, escanteio para a equipe do Náutico no corte de Moraes. É pressão e o jogo é bom aí, viu, Thiago?
1: O jogo é bom, boa chegada do Náutico, a jogada começou pelo lado esquerdo com o Vitor Andrade, fez uma boa jogada, um bom cruzamento. Na sequência o Anderson tentou a finalização de primeira, bola bateu na zaga, na sequência o outro cruzamento do Igor Fernandes providencial, chegou o Moraes, camisa 6, Dodô, escanteio da direita para a esquerda.
0: Tomando o posicionamento para fazer a batida de bola, a equipe do Náutico, Dodô, bico de bota, direita, levantou, segunda trave, desvio de cabeça para fora no toque do Igor. Ele subiu mais que todo mundo e meteu para fora, tiro de meta para a equipe do Operário, Thiago Silva.
1: No escanteio bem cobrado pelo meia Dodô, e aí subiu ali o Igor Fernandes com 2 defensores do Operário, ele ficou no meio dos 2, conseguiu o desvio meio desequilibrado, e aí não teve a pontaria do gol, foi para fora, tiro de meta para o Operário, que vence por 1-0.
0: Daqui a pouquinho, Osmar Cordeiro confere escalações de Santa Cruz de Volta Redonda. Quando tiver, fica à disposição, fica à vontade aí para você trazer as escalações de Santa Cruz e Volta Redonda no Recife, 4 da tarde, 17 minutos. A bola vai, a bola vem, e o tempo não espera por ninguém. Agora, 15 minutos, 15 passados do primeiro tempo de jogo. Série B do Campeonato Brasileiro, na rodada em Ponta Grossa, interior do Paraná. 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
3: Operário
0: 1.
3: Náutico.
0: Não tem nada.
3: Central.
0: Alô.

0: Ricardo Luiz.
1: Pelo Brasileirão Feminino, Série A1, América Mineiro vai perdendo por 2-0 para o Atlético Mineiro. O Grêmio está no 0-0 com o misto do Mato Grosso. E o Bahia está vencendo o Internacional por 1-0.
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0: Para quem quer saber mais e melhor sobre futebol, daqui a pouquinho, 5 da tarde, a bola vai rolar. Tem jogo da Série C na Arena de Pernambuco.
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0: 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E você vai ouvir o Camisa 10.
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0: Com todo o nosso time de craques da CBN, André Luiz Cabral, Osmar Cordeiro, Ricardo Luiz. Já tem um chamado de Osmar, conferindo Santa Cruz. E também a equipe do Volta. Bola vem pelo lado esquerdo de campo, aperta a equipe alvirrubra. Vem trabalhando para o campo ofensivo. Vitor Andrade, da esquerda para o meio, protege e domina. Falta em cima dele. 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
0: Agora não foi legal, hein, Thiago?
7: É verdade, o chute, a jogada foi boa, mas o chute, meu amigo, foi totalmente, ele queria acertar a bandeira de escanteio, só sendo. Tiro de meta para o Fantasma, que segue vencendo, gramado castigado, 1-0.
0: É, o Náutico até que respondeu, né, Thiago, depois do gol sofrido, né?
7: É, o Náutico... A tendência é ter esse volume, porque já está perdendo. O Náutico já é um time intenso, com volume e com padrão ofensivo. Imagina perdendo um jogo, né? Está perdendo por 1-0. Naturalmente, o Náutico vai para o ataque, tem essa intensidade. Tem jogadores com essa característica. O Vitor Andrade tem essa característica. O próprio Vinícius, Dodô está tentando se soltar, também tem essa característica. O Anderson, às vezes, se solta, né? Então, assim, o Náutico está tentando o empate. Está mais próximo o Náutico, nesse momento, do empate do que o Operário do segundo, mas é bom a gente mencionar que a chance mais clara do segundo gol, quer dizer, a chance mais clara que teve após o gol foi do Operário, quase que o Pablo fazia o segundo.
0: O Náutico faz a pressão no campo ofensivo. Aperta lá com a linha alta e obriga a equipe do Operário a errar. Tem bola balançando a rede. Você, Ricardo.
1: Isso, pela Série B do Brasileiro, 18 do primeiro tempo, Elizari faz o gol do América Mineiro, que está vencendo o São Bernardo fora de casa por 1-0.
0: Olha só, lá vem Náutico, bola para a grande área, grande chance, pintou, empate, Dodô de biquinho, bate na zaga. Voltou o rebote, Luiz Felipe, desvio de cabeça do Derek para fora. Biquinho do Dodô, ele fica se lamentando ali, né? Porque tomou decisão errada e perdeu o gol Náutico aí, viu? Ô, Thiago.
7: É, a jogadaça do Vinícius, deixando o defensor do Operário no chão, na sequência o Dodô não bateu bem na bola. E no segundo lance, na segunda tentativa do Náutico de finalização, não foi das melhores. O Derek ainda desviou de cabeça para fora. Boa chegada do Timbu, quase o empate, segue 1-0 Operário.
0: É, ele perdeu o tempo da bola, na verdade, o Dodô, né? Jogadaça do Vinícius, quase empate o Timbu. Vem pelo lado esquerdo, do bola com o Moraes, avança a equipe do Operário, perde a posse de bola. Luiz Felipe ajeitou para o Dodô, recebeu o lado da grande área, encostou para Vinícius, Totozinho, bom lance, vem pela direita, o cruzamento feito de cabeça, vem o corte do Klaus. Ela volta outra vez em poder da equipe do Náutico, vem trabalhando pelo lado esquerdo do zagueiro Betão. Betão solta a bola com Igor Fernandes, mais à frente, Vitor Andrade. Ele pede, recebe, faz a parede, corta para o meio, dominou ali, tentou a tabela com o Dodô, a bola bate. Outra vez o zagueiro Klaus, toca essa bola para fora, para arremesso manual. É para o time alvirrubro fazer a cobrança. Lado esquerdo de campo, vai movimentar a bola, movimenta aí Igor Fernandes. Tocou ali pro Dodô, chega a zaga, a bola vai para fora. Lateral pro Timbu. Informação direto da Arena de Pernambuco, alô, Osmar Cordeiro.
8: Então vamos à escalação do Santa Cruz. Definido, o tricolor do Arruda vem com Thiago Coelho com a 1, 3 Eurico, 4 William Alves e 30 Jefferson Bahia. Na esquerda, 31 Zé Mário. Meio campo, 5 Favela, 26 Silva, 18 Vitinho. No ataque, 17 Ronald, 37 Everaldo e 23 Thiago Marques. Apenas uma mudança na escalação inicial de Cristian Souza, Romualdo.
0: Muito bem, Volta Redonda já também. Vem na voz do Osmar Cordeiro, já a escalação. Pode ser agora se já tiver pronto aí, viu, Osmar?
8: Então vamos lá, o Volta Redonda tem 1 Felipe Avelino, 2 Wellington Silva, 5 Bruno Barra, 13 Alan Ferreira, meia dúzia Jean Vitor, 8 para o Denner, 29 para o Caetano, 17 Vagninho, 10 para Luciano, 11 para MV e 9 para o artilheiro da equipe Igor Catatau, a equipe do técnico Mário Jorge do Volta Redonda.

0: né? Ensino aí que é bem lúdico, né? Bem infantil, não é isso, Ricardo?
1: Eu pensei que tava passando na frente de uma igreja aí.
0: Atenção, galera, no Recife, 4 da tarde, 22 minutos. A bola vai, a bola vem, o tempo não espera por ninguém. Chegamos a 21 minutos passados, primeiro tempo de jogo Série B do Campeonato Brasileiro. Lá vem Náutico avançando na grande área, pintou um empate dele que ajeitou, o árbitro deu falta. Conferindo, 21 minutos, 21 passados, no primeiro tempo, placar do Futebol Globo CBN.
2: Operário!
0: Tem um!
2: Náutico!
0: No zero.
3: Central.
0: Ricardo Luiz.
1: Pela Série D do Brasileiro, a bola tá rolando, Santa Catarina vai vencendo o Joinville por 1-0, o América do Rio bate o Madureira por 2-0. Blumenau está no 0-0 com o Marcílio Dias e o Maracanã está vencendo o Iguatu por 1-0.
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0: 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E agora foi o Doca, né, que meteu um sapato, um tijolaço na direita e ela passou com certo perigo aí, viu, na meta do goleiro Muriel.
5: Isso, camisa 2, lateral direito Doca, o chute cruzado, Muriel estava no lance. Foi no lance, mas a bola foi muito perigosa, passou perto da trave direita do Muriel. Chute, finalização perigosíssima do Operário, segue 1-0 para o Fantasma.
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8: Santos.
0: Com André Luiz Cabral, com Osmar Cordeiro, todo o nosso time de craques, Ricardo Luiz no central da bola, e o time do Operário tem aqui a posse de bola pela esquerda no campo de defesa, sai jogando, lançamento, tive impressão de impedimento, foi marcado, né? Impedimento do Pablo, ou Thiago?
5: Exatamente, estava no impedimento o experiente Pablo, impedimento foi marcado, o Náutico vai se organizando para a cobrança, Romualdo, campo defensivo, vai trocando passes, buscando ataque, buscando o empate, 1-0 Operário.
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5: É, com 24 minutos, Náutico já teve chance de empatar, o Operário já teve chance de ampliar. É, o jogo, quando as equipes vão para o ataque, o jogo, as equipes buscam realmente com convicção mais o ataque. O Náutico tem essa contundência quando vai para o ataque, o Operário também tem. Né, mas às vezes o jogo fica um pouco sonolento, mas é natural, né? Começo tem estudo também, o Operário já está ganhando o jogo, o Náutico que tem que correr atrás agora para ver se empata. Mesmo assim, o jogo não é ruim, não. O jogo é de razoável para bom. E o Náutico está tentando reagir. Está tentando. Já teve chance de empatar. E se continuar assim, se o Vinícius continuar inspirado, o próprio Dodô, o Vitor Andrade, tem tudo para o Náutico chegar a esse empate.
0: Tem espaço aqui pela direita, Reginaldo. Coloca, amortece, coloca na grama, faz o cruzamento. Olha o desvio de cabeça, erro da zaga da equipe do Operário. Calcanhar na bola, Vitor Andrade. Tentou o Derek, chega a zaga, se atrapalha, Doca! Afasta o perigo, solta o pé ali, pé direito na bola, para arremesso manual. Quando o Náutico vai pressionando, insiste pelo lado esquerdo do Vitor Andrade, movimenta para o Anderson. O Anderson ergue a cabeça, pede passagem, devolveu ali pro Vitor, a bola sobra, espirrou na entrada da grande área. Derek tenta assistência, bate na zaga, volta para ele, insiste no lance, tira mal a zaga da equipe do Operário, voltou para o Anderson. Anderson para Reginaldo, pela direita, bolão para Vinícius, pinta o cruzamento, cabaninha para o segundo trave. Quem chega, não chega ninguém. Tocou na cabeça do Igor Fernandes, rebote. Volta em poder da equipe do Operário, que tenta sair na contra-ofensiva. O Náutico faz a pressão pós-perda e ganha arremesso manual, o time do Operário. No Recife, a hora certa, 4 da tarde, 27 minutos. A bola vai, a bola vem, e o tempo não espera por ninguém. 25 minutos, primeiro tempo de jogo, Série B do Campeonato Brasileiro, placar do Futebol Globo CBN.
2: Operário
0: tem um
2: Náutico.
0: Tá no zero.
3: Central.
0: Você, Ricardo Luiz.
1: Pelo Brasileirão Feminino, Série A2, o Minas Brasília vai vencendo o Paysandu por 1-0. Sport tá no 0-0 com o Itabirito. O Doce Mel também tá no 0-0 com Pérolas Negras. Aqui no nosso WhatsApp 997.

99141414. Interação do nosso querido Ismael Leôncio. Olha o Náutico chegando na direita do cruzamento. Derek!

0: pela direita, volume. A dobra entre Reginaldo e Vinícius, que teve espaço, fez o cruzamento. Bola na pequena área, pintou o Derek. Carrinho na bola. Marca de 26 minutos, empata o jogo. É gol do Náutico.
1: Náutico.
0: Derek coloca no fundo do gol. Ele balança a bola balança a rede. E a rede balança o coração da galera do Rubra. 72, é a camisa dele. O gol foi 11-6. Derek
1: Náutico.
0: Mexe no placar do Futebol Globo CBN.
2: Operário.
0: Operário 1,
1: Náutico
0: também 1. O replay da alegria da voz de Thiago Silva.
3: O gol com a cara do Náutico. Time vertical, time intenso, com envolvimento, com ultrapassagem. Participação do lateral direito Reginaldo. Cruzamento, assistência, o passe para o gol foi do Vinícius. Tem qualidade, enxergou ali o Derek fazendo realmente a função de um 9. Função que só para executar a jogada. Na pequena área, o gramado bem castigado naquela região. E o Derek atingiu a bola. A bola rasteira foi queimando a grama, balançou a rede. Quase chega o Wagner. Bem posicionado o Derek. Empata para o Náutico. Estava merecendo. Operário 1, Náutico também 1.
0: Muito bem, momento importante, momento do gol, o Derek fez o gol e acabou sendo substituído, né? Já tem gente nova do time do Náutico, já o Thiago confere para a gente. 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
0: De 28 minutos, 28. O Derek fez o gol e saiu, Thiago.
3: É, machucou-se. O Derek, quando fez o gol, ele não estava com um bom semblante, né? Estava fazendo caras e bocas, acredito que com algum desconforto. Eu não identifiquei ainda, Romaldo, vou apurar. Se foi um pouco antes do gol, foi na hora do gol, né? E aí saiu fazendo realmente com algum semblante negativo. E aí realmente machucou-se o Derek. Pediu alteração, entrou Paulo Sérgio. Sai Derek, camisa 72, autor do gol para a entrada de Paulo Sérgio, número 9.
0: Olha o Náutico avançando pela direita, tem um buraco aqui na defensiva do Operário, né? Onde o Vinícius está se criando junto com o Reginaldo. Dor de cabeça gigante, Vinícius de novo pela direita, dá um tapinha na bola. Desvio na zaga, sobrou com o Dodô que protege e ganha escanteio para a equipe do Náutico. Thiago...
3: Exato, o lado direito do Náutico muito forte, né? Com altas, várias jogadas nesse setor. E aí o Vinícius, o Reginaldo, o próprio Dodô ganhou escanteio, tentando a virada do Náutico da direita para a esquerda. Cobrança de Dodô.
0: Vai para a batida de bola o time do Náutico. Dodô visualiza o lance dentro da grande área. Quase 30 minutos, 1-1, placar do primeiro tempo. Esquinado para o Náutico. Dodô autorizado, camisa 10, Alves Rubro, brinco de bota direita, levantou. Bola na área, tira a defensiva. Tira a zaga da equipe do Operário, tirou Klaus e puxou o contra-ataque. Vem Bosquilha avançando contra dois do Náutico, ele domina. Tá sozinho, já chegaram mais dois na cobertura, Bosquilha vai só. Ele domina, foi para a grande área, levantou dentro da área, chega o Anderson, corta parcialmente. Bola quica no gramado, não alcança a jogada na sequência, está jogando o Igor Fernandes. Está jogando curtinha, vem para Paulo Sérgio, na meia, Vitor Andrade girou e vai puxar o contra-ataque, é rompedor. Ajeitou, boa bola para o Dodô de longe, ele tentou a cobertura, né? A intenção dele foi por cima do goleiro, pegou mal na bola, viu, Thiago?
3: Totalmente. Ali, próximo ao meio campo, após a boa jogada do Vitor Andrade, realmente estava um pouco adiantado o Wagner, mas muita pretensão. O goleiro do Operário estava na área, estava dentro da área. E aí o Dodô, com muita pretensão, não bateu bem na bola. Aí ficou fácil para o goleiro do Operário. Ia o fantasma para o ataque, agora tiro de meta para o Náutico, 1-1.
0: E atenção, galera, no Recife. Hora certa para você, quarta da...

0: Quase 32 minutos, a bola vai, a bola vem. O tempo não espera por ninguém. 31 minutos, estamos no primeiro tempo de jogo. Série B do Campeonato Brasileiro, placar do Futebol Globo CBN.
1: Operário!
0: Tem um!
2: Náutico!
0: Também tem um!
3: Central!
0: Você, Ricardo Luiz.
4: Ainda hoje pela Série B do Campeonato Brasileiro, no Ailê Pinheiro, 18h30, tem Goiás e Botafogo de Ribeirão Preto. 8 da noite, na Arena Pantanal, tem Cuiabá e Novo Horizontino.
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0: Quem quer saber mais e melhor sobre o futebol? Daqui a pouquinho a bola rola para você. E a informação está pintando.
7: O Derek já iniciou o tratamento. É, a posterior da coxa, provavelmente. O jogador estava colocando a mão na posterior. Está um pouco aliviado, né? Porque pelo menos fez o gol. Se saísse machucado sem fazer o gol, porque ele estava numa mazela, como diz o outro, né? Um urucumbaca, muito tempo sem fazer um gol. E aí fez, está mais aliviado, mas está lesionado, já começou o tratamento. Vamos esperar o posicionamento do departamento médico, se é lesão de grau 1, lesão de grau 2, ou se não abriu para lesão. Vamos esperar o aval do DM nos próximos dias.
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0: Jogo. Thiago Silva, passamos de meia hora, o Náutico empatou essa altura, a partida e vai encaminhando aí um vira-vira, né?
7: É, a essa altura o Náutico melhor, né? O Náutico mais, com mais volume ofensivo. É um time que quando vai pro ataque ameaça mais o Operário do que o Operário quando vai ameaça o Náutico. É, mas é um jogo, querendo ou não, de trocação, porque o Operário também tem essa característica, um time de força, de velocidade. Jogo de trocação, o Náutico empatou, tá num bom momento. Está levemente superior à equipe paranaense. Vamos ao...
0: É para o jogo, avançando Pedro Vilhena. Fica com movimentação ali pela meia, bola curtinha trabalhada. Vem para o jogo, Aylon, ele recolhe, salta pela esquerda, Moraes avança, devolveu no ponto futuro. A bola tocada aqui pela esquerda, pelo Reginaldo, arremesso manual para o time do Operário bater. 33 minutos e meio, placar do jogo é 1-1. O gol da equipe do Operário foi de Pablo, ex-esporte, Derek. Fez o gol do Náutico, o Operário se manda para o campo de ataque, vem para a entrada da grande área. Apareceu no meio do caminho, Luiz Felipe fez o corte. Lança para o campo ofensivo, rebate e volta para o time do Operário e desceu pelo setor direito. Avançou perigosamente em Bosquilha, recebeu a entrada da grande área. Muriel de ponta de dedo. Ia tentando fazer um golaço ali o Bosquilha, Muriel de ponta de dedo, tocou pra fora, quase deu pro Operário, hein, Thiago?
7: É muito bom jogador o Bosquilha, né? Acredito que joguem até algumas equipes de Série A. E aí é o capitão do time, camisa 10, buscou ali a gaveta, Muriel tava bem posicionado, mas ele buscou a gaveta, mas a bola foi no meio do gol. E aí o Muriel deu um toquezinho pra escanteio da direita para a esquerda, tem o próprio Bosquilha na cobrança e também o Doca.
0: Lá pelo setor direito, marca de 34 minutos, Doca faz o cruzamento, olha a jogada ensaiada, ninguém protege a entrada da área, bate na zaga, voltou, Moraes engatilhou, vai chutar pro gol, desviou, pra fora do gol! Pra fora do gol, desviou, ninguém protegeu ali a entrada da área, né? Aí foi o Moraes que pegou e chutou essa bola, desviou, e parece que no Luiz Felipe, confere aí, ô...
7: O Reginaldo, né, o experiente lateral direito, colocou ali a panturrilha, a perna para realmente para atingir a bola. Chute do Moraes. Os laterais do Operário também avançam muito, tanto o Doca quanto o camisa 6 Moraes. Finalização do Moraes, escanteio batido.
0: Bola curta, vem outra vez ali trabalhando a equipe do Operário. Recebe Doca, entrada da área, tocou para o Moraes, para Doca em condições, pela esquerda, deu voltando. Quem chega na zaga do Náutico, pediram um toque de mão, ela sobra para o Anderson. Aí por segurança, tocou para escanteio. Jogador do Operário pediu toque de mão do Luiz Felipe. Eu não vi, né? Eu não vi. O índio pediu toque de mão do Luiz Felipe. Eu confesso que não vi. Vou pedir ali opinião. Ih! Ê, Thiago Silva, o que é que você viu aí, Thiago?
7: É, tem. Já vi pênalti sendo marcado desse jeito aí, viu, Romualdo? Pode complicar pro Náutico. O braço esquerdo do Luiz Felipe não estava colado ao corpo, né? Tava espaçado. E aí pode ser sim marcado o pênalti para o Operário. Teve lance assim que não foi marcado em alguns momentos. Mas a maioria é marcado. A maioria é marcado. E aí vamos esperar o posicionamento do VAR. O Felipe Jorge Benet, ele que é do Rio de Janeiro, que está com a responsabilidade do VAR no jogo. O protesto é muito grande dos jogadores do Operário. Seria muita sorte do Náutico.

0: o VAR, se o pênalti não for marcado.
1: Eu acho que ele vai no mínimo revisar, né? Eu acho, né? Ele vai no mínimo revisar, porque é um lance incomum. Porque o braço está ampliando o espaço do corpo, né? Está ampliando. E aí é o seguinte, o que é que vai ser avaliado? Se o toque do jogador do Operário estava muito em cima e impediu uma reação maior do Luiz Felipe. Enfim, ele não foi acionado ainda, o árbitro central, que é o Arthur Gomes Rabelo, né, o capixaba, está conversando inclusive, né, pelo rádio, está observando ali, pedindo silêncio para ouvir a sinalização do árbitro de vídeo, mas acredito que naturalmente vai ter uma checagem, né? É muito complicado, viu? É como o Thiago falou, né? Já vi lance desse aí sendo marcado pênalti, e já vi que não. Então ele opta por não marcar. Então entende, ele marcou o escanteio, né? Ele entende que não deu tempo, né, de ter reação o Luiz Felipe, não é isso, Thiago?
0: Exatamente, a interpretação deve ter sido essa, viu, Romualdo? Você foi bem feliz, porque realmente estava muito próximo, né? O Luiz Felipe estava muito próximo, bateu no braço, o braço não estava colado ao corpo, né? Estava espaçado, tinha um espaço de uns dois palmos da região torácica pro braço do jogador, mas como estava muito próximo, acho que foi essa a interpretação.
1: Escanteio para o time do Operário, desvia o Muriel, lá vem rebote, bola viva na grande área, não sai, saiu na sequência, saiu no segundo lance, bola perigosa, né? O Muriel de novo na intervenção. 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
0: E aí o Muriel foi providencial, salvando que seria o segundo do Operário.
1: Que avança pelo setor direito, o Náutico recupera, recupera a posse de bola pelo corredor central, tem Vitor Andrade, ele vem para o domínio, evolução de jogada pela ponta, vai apertando a equipe alvirrubra com Reginaldo recebe, encara a marcação, dá um tapa na frente do ponto futuro para Vinícius protege, faz o giro, chega um pouquinho mais atrás do Luiz Felipe, gira essa bola rápida pela meia, tocou para Vitor Andrade, tentou ligar na frente com Vinícius, foi desarmado, contra golpe da equipe do Operário, vem Bosquilha, puxado ali pelo Anderson, uma falta que o árbitro viu e marcou em cima do lance. 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
1: André Luiz Cabral nos comentários, Osmar Cordeiro trazendo todas as informações e o nosso Ricardo Luiz no Central da Bola. 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Aperta a equipe do Operário, a bola vem para a entrada da grande área, lá vem o Fantasma descendo com Doca no bico da área pelo setor direito, bateu cruzado para o tumulto, sobe, passa por todo mundo, não alcança a bola, vai tentar evitar a saída, evitou aqui pelo lado esquerdo, cruzamento de Vilhena para o tumulto de novo, tira a zaga Timbu, tira dali o zagueiro Wanderson, ligando o contra-ataque com o Dodô, primeiro aparece ali o Índio no meio do caminho, tocou essa bola para fora, um volante que com a bola não aparece tanto, né? Mas foi importante nessa marcação aí, hein, Thiago?
0: O Índio tem uma minutagem já boa nessa equipe do Operário, camisa 5, volantão do Operário, que já joga com o Bosquilha também há muito tempo, o próprio Neto Paraíba, 100 jogos com camisa do Operário, tem esse entrosamento. Vai pro ataque o Náutico com o Igor Fernandes.
1: Descendo lá pelo lado esquerdo. Tapinha na bola do lado da grande área. Vitor Andrade progrediu. Protegeu. Foi pra jogada pessoal. Doca aparece bem na cobertura. Fez o toque. Está jogando com o zagueiro Klaus. Klaus faz o lançamento pro campo ofensivo. Não chega. A bola foi interceptada pelo jogador do Náutico. Recuperação do time do Operário. Perde, ganha. Voltou pro Timbu. Olha a bola do Wanderson. Wanderson soltou para Vinícius. Vinícius faz levantamento de bola. Sobe. Doca de cabeça. Fez o corte. Ela voltou lá pelo lado direito. Sobra com Neto Paraíba que trabalha. Tentou evoluir. Lá pela ponta. Ponta direita, a equipe do Náutico vai tentar sair para o jogo. Vai tentar sair para o jogo. Aí, Thiago Silva.
0: Isso, vai tentar sair para o jogo. E aí teve o recuo, Romualdo. Defensivamente, o Muriel vai trocando passes ali com a zaga do Náutico. A zaga do Náutico não está no bom momento. Por baixo, Romualdo está sofrendo. Bola aérea também está sofrendo. A sorte é que o Muriel está salvando.

0: Bola vem, outra vez em poder da equipe do Operário. Setor esquerdo de campo, domina a bola, tenta evoluir a equipe paranaense. Faz o toque no comando, subiu de cabeça, tira a zaga, Timbu. Ela cai lá pelo setor esquerdo de campo, fica com Vitor Andrade, dá um tapa na bola pela meia. Tapa curtinho, voltou outra vez com Vitor Andrade. Recolhendo, avançando, ali trombou, passou, foi rompendo, né? Ali por um, por dois, na segunda, falta em cima dele. E atenção, galera, do Recife, é hora certa. 4 da tarde, 43 minutos, a bola vai. A bola vem e o tempo não espera por ninguém. Agora 41 minutos, estamos no primeiro tempo de jogo. É Série B do Campeonato Brasileiro, placar do Futebol Globo CBN.
1: Operário 1,
2: Náutico
0: também 1.
3: Central.
0: Alô, Ricardo.
4: Ainda hoje pela Série C do Campeonato Brasileiro, além de Santa e Volta Redonda, Ipiranga e Maringá, Floresta e Amazonas, Figueirense e Itabaiana. No nosso WhatsApp 99749-1414 tem a mensagem do Canidé da Iputinga. Ele está dizendo aqui, está ligado na CBN, direto da Iputinga, torcendo para que o Santa vença hoje por 2-1. E mandando um alô para os incansáveis da Iputinga.
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0: Para quem quer saber mais e melhor sobre futebol. Bola vem, o campo defensivo, o time do Operário vai dominando. Avança Doca, da defesa para o ataque, ele desce, faz o lançamento em profundidade. Bola vem para a grande área, correu ali o Neto Paraíba, por baixo, corte feito. Foi o Ailon que chegou lá pela direita e ganhou o escanteio aí, viu, Thiago?
2: Exatamente, o experiente Ailon, o Pablo está ali dando uma... tirando esse encharcamento aí de tudo na chuteira, porque o gramado está muito desgastado. Deu uma limpada na chuteira ali, batendo na trave, escanteio, da direita para a esquerda, tem o Bosquilha, o Doca estava no lance, será o Bosquilha de perna esquerda, da direita para a esquerda, Romualdo.
0: Posicionamento, lá pela ponta direita, vai a equipe do Operário para a cobrança, levantamento de Bosquilha, o desvio, bate na zaga, bola viva, está valendo tudo. Tira a zaga, Timbu, aperta no contra-ataque, vai saindo o Náutico. Vinícius solta a bola no espaço vazio pela meia. Que bola, hein? Pro Vitor Andrade, antecipa seu lance. O zagueiro Jean Paul fez o corte. Thiago Silva.
2: Isso, a boa jogada. Mais um sufoco defensivamente, mas na saída pro contra-ataque. O Vinícius fez boa jogada e aí o Vitor Andrade atrapalhou-se ali, não acreditou na jogada, nenhum Dodô. Nenhum nem outro foi no lance. E aí a bola ficou mais viável para o Operário. Na sequência, arremesso manual para o Operário. Ia, mandou voltar tudo. Lance parado, finalzinho do primeiro tempo, 1-1.
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0: De 1-1, de um jogo bem movimentado, hein, Thiago?
2: É, um jogo movimentado, até o placar de empate acredito que é justo, Romualdo. Poderia ser um 2-2. O jogo foi realmente movimentado. O Náutico teve chance já de fazer o segundo. O Operário também já teve chance de fazer o segundo. Teve chance de fazer o segundo, inclusive, quando estava 1-0. Né? O Náutico teve chance de empatar. Como empatou, está 1-1. É, jogo de trocação. O Náutico tem atitude quando tem a bola no pé. Tem problemas defensivos. Né? O Náutico... O Hélio... O grande problema do Náutico no primeiro tempo foi defensivamente. Ofensivamente, o time fez um... Teve um comportamento bom. Né, jogando fora de casa, com essa intensidade, esse volume de jogo de quase sempre.
0: É, vai subindo a placa aí com os acréscimos.
2: 7.
0: Vamos aos 52, então. Vamos aos 52. Aperta a equipe do Operário. Desce pelo setor direito de campo, Bosquilha recebe, vai armando jogada pela meia, tenta infiltração, combate feito. Bem no lance, roubando a bola o Timbu, no contragolpe vem o Náutico descendo com Paulo Sérgio. Ele recolhe, trabalha, vem movimentando a bola pela meia. Vai avançando o Anderson, no espaço livre, que bolão! Para Vitor Andrade pela esquerda, Vinícius na grande área, Paulo Sérgio também, bola erguida na área. Lá vem Reginaldo.

0: Náutico. Alegria, alegria, alegria, meu povo, é gol, Alvirrubro de novo. Náutico. No contragolpe, na bola que foi para a Reginaldo dentro da grande área, bateu cruzado na pelada para o goleiro Wagner. Vira, vira, vira, vira, vira, vira, vira, vira o Náutico na marca de 45 minutos. Reginaldo, o lateral que teve espaço, que teve categoria, calma para virar o jogo no primeiro tempo. De pé direito, ele balança a bola balança a rede balança o coração da galera Alvirrubra. Reginaldo é o nome dele, ele mexe no placar do Futebol Globo CBN.
1: Operário
0: 1, Náutico. De virada tem 2, o replay da alegria da voz de Thiago Silva.
2: De virada, como sempre o pessoal diz, é mais gostoso. É a virada do Náutico do Germano Krieger. A jogada mais uma vez com o Vinícius. Primeiro gol teve a participação do Reginaldo, do Vinícius, para a execução de jogada do Derek. Agora o Vinícius do outro lado, lado esquerdo, recebeu, fez um bom cruzamento. O Reginaldo dominou e trivelou. Trivelou a bola, três dedos ali de perna direita. Gol consciente. Bonito gol do Náutico, bonito gol do Reginaldo. É a virada do Cibu. Operário 1, Náutico tem 2.
0: E agora o Operário teve um escanteio. Muriel trabalhando outra vez. E cedendo novo escanteio para a equipe do Operário. De ponta de dedo. Se esticou todo ali. Boa elasticidade ali do Muriel. Escanteio de novo. Agora pelo lado esquerdo. É o Operário que vai na pressão. Que vai pressionando com 48 minutos. Vamos até 52. 2-1. Virada da equipe do Náutico para cima do Operário. Esquirado que vem da esquerda para a direita.
2: Sentiu.
0: E aí o Muriel sentiu, né? E valorizou um pouquinho aí também, né, Thiago?
2: É, dá uma valorizada, reta final de jogo, Náutico do primeiro tempo, Náutico virando a partida, tá vencendo o jogo. O Muriel nesse lance, Romualdo, fez uma defesa providencial, né? Trocou ali o braço de ponta de dedo na cabeça do defensor do Operário. E aí, talvez... não caiu tão bem no chão. É fato que está no chão. Agora vai se levantando, deu uma valorizada. Já está normal. O Muriel recuperado, restabelecido. Escanteio para operar agora do outro lado, da esquerda para a direita.
0: Quase 49 minutos, vamos até 52. Provavelmente mais um minutinho aí de acréscimos. Escanteio para o time do Operário. Bola viajando na grande área. Muriel de novo. Volta o rebote. Olha o chute de longe. Vai cair na esquerda. Para mim tem impedimento. Fizão não deu. Lance legal, tentou entre as canetas ali. Vem jogada perigosa. O time do Operário com Doca. Caiu o jogador da equipe do Operário. É tiro de meta. Tiro de meta para a equipe Alvirrubra. 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
2: O volume ofensivo do primeiro tempo do Náutico e do Operário, o Náutico teve um pouco mais que o Operário. É, claro que o Operário também, o Muriel salvou o Náutico, o Operário criou oportunidades. Né, mas um 2-1 não vou dizer que é injusto não, é merecido, porque o Náutico tem esse volume tradicional de jogo e tem problemas defensivos, por isso que está sofrendo um pouco mais e o Muriel está salvando. Mas pelo volume, pela intensidade do Náutico, é um placar sim merecido.
0: E lá vem Náutico outra vez, quem sabe um 3-1, hein? Vinícius, bico esquerdo da grande área, rolou essa bola, foi desarmado na sequência, tenta sair na contra-ofensiva ao time do Operário, que agora corre contra o prejuízo. Fez 1-0, tomou a virada em pleno Germano Krieger, teve mais um minutinho ali, vamos até 53. No Recife, a hora certa pra você, 4 da tarde, 51 minutos, a bola vai, a bola vem, o tempo não espera por ninguém. 50 minutos e meio. 50 minutos e meio, primeiro tempo de jogo. Vamos até 53 na primeira etapa. Placar do Futebol Globo CBN.
1: Operário
0: tem 1.
1: Náutico.
0: De virada tem 2.
1: Central.
0: Alô, Ricardo.
4: Pela Série D do Brasileiro, no grupo A8, grupo do Central e também do Maguari, o ABC vai ficando no 0-0 com o Souza da Paraíba. O Tocantinópolis também está no 0-0 com o Imperatriz. E o Porto da Bahia também, mesmo placar, com vitória do Espírito Santo.
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0: Para quem quer saber mais e melhor sobre futebol. Já já a bola vai rolar na arena.

0: chegamos a 42 minutos. 42 é a segunda etapa de jogo, reta final de partida. Placar do Futebol Globo CBN.
1: Operário
0: 2.
1: Náutico.
0: Náutico 5. Santa tá Central. Vencendo. Tá vencendo. Volta redonda por 1-0. Já já tem o segundo tempo. Central da bola, Ricardo Luiz.
2: Pela Série D do Brasileiro, o Altos vai perdendo para o Piauí dentro de casa por 1-0. O Asa de Arapiraca vai vencendo a Juazeirense também por 1-0. E outra equipe do Nordeste que está em campo, o ABC, vai batendo o Souza por 2-0.
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0: Eu e o time de craques da CBN.
4: Futebol, vamos
0: 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Para quem quer saber mais e melhor sobre futebol, esse resultado do ABC é bom, né? Para Central e Maguari, que duelam amanhã, jogo que terá transmissão de Eri Santos em Caruaru. É um jogo de confronto direto, mas o resultado é bom para ambas as equipes. Está uma segurada na equipe do Souza, que reagiu nos últimos jogos, né, com duas vitórias diante da equipe do Laguna. O jogo está parado nesse momento. Thiago Silva, que análise, né? Que percepção desse time do Náutico nessa goleada por 5-2, hein, Thiago?
5: Olha, Romualdo, o time muito leve ofensivamente, né? Agora, ficou mais uma vez provado que a comissão técnica do Náutico vai precisar ajustar esse sistema defensivo, né? O Operário, evidentemente, que tem um adversário do outro lado, e o adversário também vai se criar em vários momentos. Ainda mais o mandante, o time que é forte fisicamente, o time rápido, bons laterais, tem bons jogadores. Né? E naturalmente esse time vai, a gente já esperava que esse time fosse criar também alternativas. Mas em algum momento a zaga do Náutico dá muita colher de chá, né? Dá muita moleza, e aí é um ajuste que precisa ser feito. Mais um, né? Porque o Náutico treina muito o sistema defensivo, mas serve mais uma vez de lição. Mas ofensivamente, se o time continuar assim a competição, criando muito, fazendo gols ofensivamente, sobe, né? Porque vai levar 2-3, mas vai fazer mais, porque o Náutico realmente é um time muito intenso, time com essa vocação. O jogo está parado, torcedor. O atendimento acontece para o jogador do Operário, que está saindo, sendo retirado no momento. E aí, Romualdo, só para a gente finalizar, um time que é realmente que tem essa alegria, né? E hoje foi muito envolvente o Náutico, teve repertório, participação de gols do Vinícius, do Vitor Andrade, do Dodô, do Paulo Sérgio, né? O Anderson participou de gol, então tem Reginaldo, então muita gente participando dos momentos ofensivos do Náutico.
0: Então, do cartãozinho amarelo,
5: o Humberto está sendo expulso, agora, o português, né? O português está sendo expulso, camisa 14, está ali gesticulando, não adianta mais, o amarelo ele levou o segundo, e aí na sequência o cartão vermelho. A reclamação é muito grande. 45 minutos, faltando mais 4 minutos para acabar o jogo. O Operário está com a esperança de fazer 3 gols para empatar o jogo, viu, Romualdo? Ou 4 para virar.
0: É, agora esse Berto é muito chato, viu? Que cara chato. Ele só entrou para perturbar o jogo, tá?
5: Ele tá querendo dar tapa no companheiro de equipe.
0: É brincadeira. Ali, brabo ali, então. Teve um lance que ele dividiu com o jogador do Náutico, ficou caído, reclamou de falta. O árbitro foi pedir para ele levantar, foi oferecer ajuda. Ele simplesmente ignorou e deu, né, como a gente diz no Nordeste, uma rabisaca ali para cima do árbitro. E agora o árbitro disse, pronto, vou devolver, vou aproveitar que você está perturbando. Ele segurou a bola, falou alguma coisa ali, né? Ele falou alguma coisa, aí o árbitro girou para ele, toma amarelo. Hein, Thiago?
5: Exatamente, soltou a bola e falou alguma coisa com certeza, né? Porque não foi só soltar a bola. Ele segurou a bola, como você bem falou, soltou, estava a uns 2 metros do árbitro, o árbitro escutou alguma coisa, e aí ele está ali, até agora, tentando entender, porque jogador de futebol tem essa mania de reclamar com tudo. É o jogador, Romualdo, semana, há uns 15 dias, eu estava em um jogo, assisti um jogo que o cara merecia levar cartão vermelho, levou amarelo e reclamou, meu amigo. Era para ser expulso, levou amarelo e reclamou. Era para ele comemorar o amarelo.
0: Náutico agora tem tem um homem a mais e tem 3 gols de vantagem. A vitória do Náutico praticamente confirmada, né? E subiu a placa com os acréscimos aí, Thiago.
5: Isso, mais 6, vamos até 51.
0: Achei que o árbitro também foi bem generoso, né? Poderia ter sido mais, mas aí o que o Náutico quer que acabe o jogo. Bola vem, pintou mais um, Paulo Sérgio é gol!

0: Recebeu na altura da marca do pênalti com tranquilidade, com muita liberdade, ajeitou o pé direito, no pé esquerdo veio a bomba.
1: Náutico!
0: O gol com 47. Eu falei, impressão que tinha mais gols. Sexto gol do Náutico, Paulo Sérgio mexe no placar do Futebol Globo CBN.
2: Operário!
0: 2.
1: Náutico!
0: Meia dúzia! Replay da alegria com o Thiago Silva.
3: Gol de quem sabe, Romualdo, quem tem qualidade e quem sabe. Quem é artilheiro, quem se posiciona bem, quem executa bem as jogadas. Paulo Sérgio recebeu o cruzamento. E olha que tem, além do adversário Operário no jogo, tem o próprio gramado, que é outro adversário. Mesmo assim, o Paulo Sérgio dominou com muita qualidade e chapou o canto esquerdo do goleiro. Usou as duas pernas para fazer o gol. Dominou com um e bateu com a outra. Lado direito do arqueiro Wagner do Operário.
1: Náutico,
3: que nada pôde fazer, meia dúzia de gols para o Timbu, 2 para o Fantasma. 6. Isso mesmo, 1, 2, 3, 4, 5. 6 para o Timbu.
0: É, o Operário tinha 3 opções: perder o jogo, levar a goleada e ser humilhado. Ele optou pela terceira, né? Optou pela terceira. Meia dúzia para o Náutico, 2 para a equipe do Operário. Grande vitória, Timbu, viu? Vitória maiúscula do Náutico. Acabou ainda não, viu? Acabou ainda não. 48 para 49, tem 2 minutinhos ainda. O Náutico insaciável. Insaciável, Timbu. Vai vencendo por 6-2, meia dúzia, 2. Tem posse de bola e vem Leonai. Se mandando pelo campo de ataque. Timbu avança na direita. Reginaldo pediu bola. No comando tem Paulo Sérgio. Leonai está batido em campo. O time do Operário. Vinícius recolhe a bola pela esquerda. Vai levando. Vem para a entrada da grande área. Tenta infiltração. Na esquerda. Pinta a jogada. Alvirrubra de novo. Vinícius recolhe. Devolve bola pela meiuca. Ela volta com Matheus Ribeiro na meia. Encosta a bola curta, vem para Leonai. Leonai girou do outro lado com o zagueiro Wanderson, que solta a bola na ponta direita. Evoluindo no campo ofensivo, Matheus Ribeiro, lado da grande área, protege, toca na bola o jogador da equipe do Operário. E ela vai para fora para arremesso manual. Vai ser batido lá pelo setor direito de campo. 49-50. Vamos até 51, Náutico domina a bola. Dono do jogo, dono da bola. 6-2, vence o Timbu. Bola vem com Vinícius. Entrada da grande área, tocou. O time do Operário batido em campo. Dá, faz o que quer. Bola vem para a grande área. Tira a zaga. Sobra com o Timbu. Outra vez Vinícius. Quer mais o Náutico. Vinícius foi levando. Afasta parcialmente. Tira a zaga. Ela volta. Fica caído o jogador do Operário. Tem posse de bola. A equipe do Fantasma. O Náutico pressiona. Pressiona até o fim, né? Um time muito consciente. Perdendo. Vencendo por 6-2. Quando perde a bola no ataque, vai para matar essa segunda bola aí, essa saída de bola da equipe do Operário, hein, Thiago?
3: Sem dúvidas, é um time, Romualdo, que tá fortalecido, né? O Náutico tá muito empolgado, jogando com muita tranquilidade e naturalidade, né? Tá ali comemorando muito o Vinícius com o Paulo Sérgio. 6-2, meu querido, alegria.
0: E não há tempo para mais nada.
2: Operário!
0: 2!
1: Náutico!
0: Meia dúzia!
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0: Dodô, Paulo Sérgio, Pablo e Bosquilho, os gols da equipe do Operário. A partir de agora, Central da Bola.
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3: Central da Bola aqui no Futebol Globo CBN. Após a vitória do Náutico fora de casa, uma belíssima vitória, goleada por 6-2 em cima do Operário de Ponta Grossa, jogando no Germano Krieger, no interior paranaense. Resultado esse, 6-2, que coloca o Náutico na segunda colocação. Partida também encerrada no interior de São Paulo, no estádio 1º de Maio. São Bernardo 1, América de Minas também 1. Então o São Bernardo mantém-se na liderança, 17 pontos ganhos até quem sabe amanhã, porque o Sport joga com o CRB.

0: e se vencer, pode tomar a liderança da Série B do Campeonato Brasileiro. As equipes na Arena de Pernambuco estão voltando para o segundo tempo. Santa Cruz e também o Volta Redonda. Queria acionar o Osmar Cordeiro para saber se temos modificações nas equipes para o segundo tempo, Osmar.
1: Em dose dupla no Santa Cruz. Sai o camisa 3, Eurico amarelado. Para a entrada do 27, Edson Miranda. Sai o 37, também amarelado, Everaldo. Para a entrada do 29, Marquinhos. As mudanças na equipe coral.
0: Ok, então a bola vai rolar na Arena de Pernambuco e de volta no som do microfone da CBN Recife, CBN Caruaru, o camisa 10, Eri Santos.
2: E a bola rolando para segundo tempo aqui na estádio Arena de Pernambuco. Portanto, Santa vencendo pelo placar de 1 a 0. Só pegando o detalhe das duas mudanças, Osmar, por favor, a entrada do Marquinhos, não é isso?
1: Exato, saíram os dois amarelados, o 3 Eurico e o 37 Everaldo, e entrou o Edson Miranda, que é zagueiro com a 27, que pode fazer essa lateral direita, e o Marquinhos, 29, para jogar na do Everaldo, que estava amarelado, como falei.
2: Olha a bola para a equipe do Tricolor, descendo aqui pela esquerda, mas o árbitro parou, pegou uma falta, para tudo, o jogo está parado. Diga, André.
3: O Christian preocupado com uma velha lei da compensação, né? O time do Volta Redonda tem um homem a menos, já desde os 10, 12 minutos da etapa inicial, então com medo da compensação tirou quem estava pendurado. E por outro lado, o Everaldo já tomou o terceiro, não vai a Maringá, já dá uma olhada no Marquinhos, também projetando o jogo do sábado que vem, às 7h30, no Willie Davis.
2: Como você definiria o primeiro tempo desse jogo, André, com essa vitória 1-0?
3: Santa Cruz deu uma crescida sim, aumentou a velocidade do jogo, o jogo estava meio morno, um marasmo danado, um pouco truncado, mas no final, nos últimos 10, 15 minutos de bola rolando, o Santa deu uma crescida, apertou pelo lado direito e poderia até ter feito o segundo gol ainda no primeiro tempo.
2: A bola vem movimentada pela equipe do Volta Redonda. Bola para o Wellington Silva aqui na direita. A marcação do Santa acompanha. Aí a bola vem recuada. E vai ficar aqui no campo de defesa, trabalhando uma equipe do Volta Redonda com o lateral esquerdo, Jean Vitor. Ele toca a bola no meio, Caetano Breves. Veio buscar, recuou para Felipe Avelino. Dispara de qualquer maneira a bola para o comando de ataque. Sobe a marcação tricolor. Tira, faz o bloqueio. E a bola sai pela linha lateral para bater a equipe do Volta Redonda. Vamos chegando a 2 minutos desse segundo tempo. O Santa vencendo por 1-0. E o Náutico aplicou. Que goleada, hein, cara?
1: Eri.
2: 6. A informação, Osmar.
1: Só para confirmar que o gol do Santa foi assinalado para Pedro Favela. Deu muita impressão no ângulo que a gente estava que tinha sido do William Alves, mas teve um desvio do Favela assinalado para ele. Camisa 5.
2: Olha a bola dominada pela equipe do Volta Redonda, trabalha aqui pela direita, ela sobra para o Wellington Silva, a bola vem já na meia, voltou no trabalho do time do Volta Redonda, com ela Luciano, passa, mas a marcação encosta nele e tira, a bola fica dividida, fica um jogo feio nesse momento, ela sobra para a equipe do Volta Redonda, tocando no meio ali o Vagninho, mas o árbitro já pegava uma falta cometida pelo tricolor do Barruda. O gol do Santa aconteceu no comecinho do primeiro tempo. Vai vencendo pelo placar de 1-0. Portanto, crédito, então, para Pedro Favela. Falávamos, né, do nome dele na hora do lance. Mais um bololô de jogadores ali. Pedro Favela, portanto, foi quem desviou na primeira trave, na cobrança do escanteio do Santa aqui pela ponta direita. E agora, lateral para bater a equipe do Volta Redonda, comecinho de segundo tempo. A bola dominada pelo Vagninho. Ele faz o domínio. Tocando no campo de defesa, vem Alan Pereira, dominou Alan Ferreira, melhor dizendo. Recuando uma bola, tocando para o goleiro que é o Felipe Avelino. 2:50. É o segundo tempo de partida. A bola para o ataque do time do Volta Redonda. Vai sobrando aqui para Jefferson. Encostar para o goleiro Thiago Coelho. Bola dominada agora pelo jogador que é o William Alves. William encostando bola para Pedro Favela, autor do gol tricolor. Ele abre agora na esquerda, a bola para Zé Mário. Tem espaço, tem tempo para pensar a jogada, ele avança, procura alguém para tocar, toca no campo defensivo. William recebe, abre na direita, vem o time do Santa agora descendo por ali, Edson Miranda encosta à frente para Ronald, voltou para Miranda trabalha a bola com o William Alves, que gira a bola, tocando agora para Jefferson.

0: 4 minutinhos desse que é o segundo tempo de partida. A bola vem de pé em pé para a equipe do Santa. Recebeu aqui pela direita o Marquinhos. Ele conduz, tocou para a Favela. A Favela toca no grande círculo. Ela chega para o William Alves. O William abre bola agora para a chegada do Edson Miranda. Abertura na ponta, chegou para Ronald. Vai passar, linha de fundo, cruzou! Passa! Da frente do gol, ninguém do Santa chega. A bola acaba sobrando agora para Zemário pela esquerda. Tocou bola para Marquinhos na quina da área. Bateu! Espalma Felipe Avelino mandando lá para a linha lateral. Linda, linda, linda jogada tricolor. Aí Osmar Cordeiro.
1: Muita qualidade na batida do Marquinhos. Puxou da esquerda para a direita e soltou o pé. Buscava o canto esquerdo do goleiro, que foi muito bem na jogada do Felipe Avelino. E olha que não foi sorte a finalização do Marquinhos. No aquecimento, ele fez uma finalização igual. O detalhe é que no treino, no aquecimento, foi gol. Lá vai o Santa.
0: Olha o tricolor trabalhando agora aqui na esquerda, chegou para Zemário, dominou para tocar, ainda Zemário na frente da grande área, encostou para Marquinhos, levantamento, vem, vai subir o Ronda e tocou para trás, a defesa afasta, insiste o Santa, bola fora da grande área, pancada para fora! Pegou de primeira por ali o jogador tricolor, foi exatamente o Edson Miranda, não, Marquinhos, né? Edson Miranda, né? Pega, pega mal, a bola vai para a linha de fundo, é tiro de meta para bater a equipe do Volta Redonda. Atenção, torcedor, agora, 18 horas e 10 minutos no Recife. Hora de viajar nas ondas do tempo, marque na CBN, 6 minutos do segundo tempo, 6 minutos. E o placar na Série C já mexeu.
2: Santa Cruz.
0: Santa tem um gol.
2: Volta Redonda.
0: Pedro Favela. 0 para a equipe do Volta Redonda. Pelo Central. Brasil, você aí, Ricardo Luiz.
3: Pela Série D do Brasileiro, partida
0: segura, em segura, Ricardo. Lá vem o Santa, Ronald caminhou, tá na meia-lua, vai passar, lá sobrou. Tá impedido o ataque tricolor ali com o Marquinhos dentro da grande área. Uma bola roubada no meio, Ronald teve tudo pra fuzilar, chegou de frente, preferiu tocar. Foi uma chance boa perdida aí, viu, Osmar?
1: É uma boa chance que começou na roubada de bola do Santa Cruz no campo de ataque. O bom trabalho do Vitinho, dando ao Santa Cruz a chance próxima à área. E o Ronald tem muita velocidade, mas na hora da finalização ele acaba pecando. Não teve a mesma sorte que na última segunda-feira. Na sequência, Thiago Marques estava no impedimento. Segue 1-0 para o Santa.
0: 6 minutos, 1-0. A informação se completando, Ricardo.
3: Pela Série D do Brasileiro, partida encerrada, ABC 2, Souza 0, Altos 0, Piauí 1. E acabou de sair o empate do Serra Branca. Luiz Otávio, 33 do segundo tempo. Agora Serra Branca 1, 13 de Campina Grande também 1.
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0: Para quem quer saber mais e melhor sobre futebol. Aqui, placar de 1-0, vai vencendo o tricolor do Barruda. A bola ficando aqui para a equipe do Santa sair no campo de defesa. 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
0: Era a iluminação que tínhamos quando a arena foi inaugurada, por exemplo, a iluminação. Eu não sei se você concorda, viu, Osmar Cordeiro, sua opinião.
1: Concordo, e olha que olhando para a iluminação, né, para as luzes, tem vários LEDs que estão desligados, né? Por isso que tem essa impressão realmente de estar um pouco mais escuro do que o habitual, do que a padrão FIFA iluminação. Lá vai o Santa.
0: Isso, olha o Santa, bola esticada na ponta direita, forte demais, vai para a linha de fundo, não deu para chegar ali o Ronald. Diga, André.
6: É, deve ser para economizar, né?
0: Será, bicho? Tomara, viu, André?
6: Futebol,
0: tomara que
6: não
0: seja.
6: Não duvido nada. Nada. Tom...
0: Não, eu digo tomara porque significa apenas que é um controle, tá? Não tá comprometendo o jogo. Mas nem de longe é a iluminação de arena na Copa do Mundo. Nem de longe, né? E são várias luminárias apagadas. Tomara que seja uma situação controlada.

0: por estarem as luminárias ali queimadas, algum problema mais sério, né? Mas a Arena, de fato, passa por um período muito, muito ruim na sua história.
1: E olha, há quem diga que teve governante que se arrependeu, viu?
0: É. A bola fica dominada pela equipe do Volta Redonda, vai caminhando aqui pela direita, dominando o Wellington Silva, o Santa marca, o Santa rouba a bola, ela sobra agora no meio para Vitinho, conduziu, livrou-se no primeiro, foi embora, perdeu um pouco de velocidade no lance, mas conduziu, levou da direita, o Ronald aberto, pediu, é para ele, chegou ali de fundo, dominou, vai entrar na grande área, cruza Ronald, demorou, vai fazer o que, meu filho? Puxou para cruzar, esperou a marcação chegar. Aí é difícil. Na sequência, o Santa comete a falta com o William Alves. O Ronald ficou na grande área sem saber o que fazer. Ô, Osmar Cordeiro.
2: Exatamente, o Ronald, que é um jogador de muita velocidade e explosão, ficou esperando demais na área pelo lado direito. A movimentação do Santa, que não apareceu quando tentou o cruzamento, foi com desvio, não deu muito certo. A jogada do Santa, jogo que está parado, tem jogador do Volta Redonda caído. E daqui a pouco pode ter mudança. O camisa número 4 do Volta Redonda, o Fabrício, está conversando com o técnico Mário Jorge. Pode pintar daqui a pouco na equipe carioca.
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0: Continua parado o jogo. Tá sendo ali atendido jogador do time do Volta Redonda.
1: Tomou amarelo, tá?
0: Tomou amarelo numa jogada aqui anterior, né? Quando o Santa roubava a bola, não foi?
2: É, ele tava reclamando também da jogada e recebeu o cartão amarelo, camisa 17, Vagninho, e vai ter mudança no Volta Redonda.
1: É, o Thiago disse que é mania de jogador reclamar, eu já disse que é uma doença. O povo gosta de reclamar, viu?
0: É bem isso mesmo. Vai ter mudança do time do Volta Redonda. Santa vencendo por 1-0. Atenção, torcedor, 18 horas, 16 minutos agora. Hora de viajar nas ondas do tempo. Do Futebol Globo CBN, marque aqui 12 minutos. 12 minutinhos é o segundo tempo de partida. Aqui, placar já mexeu.
5: Santa Cruz.
0: Santa tem o gol de Pedro Favela.
5: Volta Redonda.
0: 0 para o Volta Redonda. Olha a bola no ataque da equipe do Santa. Segura Ronald, dominou, entrou na grande área e perdeu. Aí a bola volta a ficar em poder da equipe do Volta Redonda. Confirmando, 11 minutinhos, aliás, 12 minutinhos agora. O Santa vencendo por 1-0. Mais cedo, Romualdo acompanhou o Náutico.
6: O Náutico estava inspirado e, de virada, aplicou uma goleada para cima do Operário em pleno Germano Krieger em Ponta Grossa. Final de jogo, Operário 2, Náutico meia dúzia.
7: Central.
0: Alô, você, Ricardo.
8: Olha, tem gol, bola balançando a rede pela Série C do Campeonato Brasileiro. 9 do segundo tempo, Lucas Bonifácio faz o terceiro para o Maringá. 3-1 para cima do Ipiranga. E pela Série D do Brasileiro, Pedro Maicon outra vez. 37 do segundo tempo, faz o segundo do 13, que fora de casa vai vencendo o Serra Branca por 2-1.
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0: Tá parado aqui na arena o jogo, porque tem jogador do Santa sentindo, tá caído ali. É o Ronald, lá na grande área, lá direito de ataque, hein, Osmar?
2: Exatamente, caído camisa 17, Ronald entrava na área pelo lado direito, na disputa por espaço, na disputa ombro a ombro, braço a braço, com a defensiva da equipe do Volta Redonda, acabou levando a pior, está reclamando de uma mão no queixo, de ter levado, ter sido golpeado, está caído, o árbitro não marcou a falta, que seria um pênalti para o Santa Cruz, não entendeu assim a jogada, o Ronald saindo de campo, o fair play sendo estabelecido, a bola voltando em posse da equipe do Volta Redonda. Vamos às modificações nos cariocas. Entrando camisa 4, Fabrício, para a saída do 29, o Caetano Breves. E sai o camisa 10, Luciano Naninho, para a entrada de Felipinho com a 20.
0: Portanto, as duas mudanças do time do Volta Redonda. Tem mudança no Santa. Já quero ouvir André sobre esse lance, hein? Do pênalti em cima, não é possível. A reclamação do Santa do pênalti em cima do...

0: do Ronald. Outra mudança do time do Santa. Diga aí, Osmar.
1: É, vai confirmar, né, o juiz?
0: Vai confirmar, né?
1: Muito
0: bem.
1: Vai confirmar.
0: É o Fabinho, né?
1: Exatamente. Fabinho tá ali aquecendo, se preparando para entrar.
0: 1-0 para o Tricolor. 1-0 para o Tricolor. 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
0: Entrada na grande área, lá vem a colocação de bola forte. Espalma Thiago Coelho. Lance perigoso, uma pancada de fora da área. O chute ali, que goleiro teve que trabalhar e muito, hein, Osmar Cordeiro?
1: Uma defesaça do Thiago Coelho, foi buscar quase no ângulo esquerdo a boa finalização. Da esquerda para dentro, buscou o chute de fora da área, o MV, e foi buscar o Thiago Coelho. Manteve 1-0 no placar, agora é escanteio para o Volta Redonda.
0: Partiu o MV, levantou para a grande área de cabeça, Alan Ferreira. E a bola vai para a linha de fundo, é tiro de meta para bater a equipe do Tricolor do Arruda. 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
1: Lá vai o Santa.
0: O Tricolor vem com Fabinho lá na meia direita, inverteu completamente, grande bola para Zé Mário, dominou, cruzou na grande área, a bola passa na frente ali do Thiago Marques. Ele na verdade deixa a bola passar, tenta fazer o corta-luz, ninguém aproveita e a bola fica para a zaga da equipe do Volta Redonda. André Lubis Cabral, essa mudança no time do Santa, a entrada de Fabinho.
3: É, o Fabinho aparece mais no jogo, né? O Silva, mais uma vez, uma apresentação muito discreta. E aí o Fabinho ganha a posição para conduzir um pouco mais dessa bola, para ser uma opção de jogo no corredor da direita. Eu não estou gostando da volta do Santa Cruz no segundo tempo. São 17 minutos e o Santa Cruz está deixando o Volta Redonda à vontade. O Santa Cruz tem que voltar a ter a posse de bola, tem que voltar a conduzir o jogo. Volta Redonda, que não teve nenhuma chance clara ou mais perigosa no primeiro tempo inteiro, já fez o goleiro do Santa Cruz trabalhar. Então é o Santa Cruz voltar a controlar o jogo, fazer logo esse segundo gol para ir administrando a vitória.
0: Aperta a equipe no Volta Redonda, bola tocada na ponta direita, correu Igor Catatau, chegou na bola, dominou, Fabinho na marcação, ele vem pela esquerda, passou, chegou na linha de fundo, Fabinho por baixo, tira e a bola sai para a linha lateral para bater a equipe do Voltaço. 1-0 vencendo o Tricolor, passamos de 17, 18 minutinhos agora. 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
0: Vai para a cobrança do arremesso lateral, a equipe do Volta Redonda. A zaga tentou tirar, não conseguiu. Vem levantamento para a grande área. Passa por todo mundo. Sai a lateral para bater o Tricolor. Aqui pelo lado esquerdo, campo defensivo da equipe do Santa. Ô, Ricardo Luiz, essa vitória do Santa tá levando o Tricolor nesse momento, porque são duas partidas hoje, né, da Série C.
6: Isso.
0: Então o Santa tá no G8 e tem chance de terminar mesmo no G8 nessa rodada, né?
6: É, termina no G8. Estava até o empate entre Ipiranga e Maringá. O Santa estava na sétima colocação. Mas depois de mais um gol do Maringá, que vai vencendo por 3-1, o Santa Cruz caiu um pouco na tabela de classificação. É o oitavo colocado, mas está no G8 do brasileiro.
0: Bola para a equipe do Santa trabalhar aqui agora pela esquerda com Zé Mário. Tenta lançar à frente. A bola acaba ficando para a zaga do time do Volta Redonda, afastando de qualquer maneira. Ela cai para o Santa devolver aqui com Jefferson para a entrada da grande área. Bola fica disputada pelo alto, mas a arbitragem já pegava impedimento cometido ali. Impedimento do ataque do Santa, e é bola para a equipe do Volta Redonda. 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

0: 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Lá vem bola para a equipe do Volta Redonda. 1-0 para o Tricolor. A bola chega na direita para o Wellington Silva. Ameaça tocar na ponta. Preferiu tocar aqui atrás. A bola chega para Denner, que de longe recua para Felipe Avelino. Atenção, torcedor. 18:24 agora no Recife. Hora de viajar nas ondas do tempo. Marque aqui na arena. 20 minutinhos, é o segundo tempo, é Série C do Brasileiro, aqui placar já mexeu.
1: Santa Cruz.
0: Santa tem um.
1: Volta Redonda.
0: 0 para a equipe do Volta Redonda.
2: Central.
0: Alô, Ricardo Luiz.
3: 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No Onésio Brasileiro Alvarenga, em Goiânia, tem Vila Nova e Avaí às 18:00. 18:30 no Castelão, em Fortaleza, tem o Clássico Rei entre Ceará e Fortaleza.
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0: 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Tá parado o jogo, como o André disse, né? No segundo tempo a gente não tem uma sequência. Aliás, no primeiro tempo Santa fez aquele gol, depois apresentou dificuldade. Segundo tempo tá um jogo que, inclusive, André, tá a galera parada, acompanhando, tá assistindo o jogo, não está interagindo. A torcida tricolor não interage, não vê motivação para interagir, no sentido de estar o tempo todo vendo algum lance que mexa com o torcedor, que incentive. Está realmente apenas assistindo o jogo a galera coral. Eu acho que isso é emblemático, hein, André, em relação ao jogo.
5: Sem dúvida, é o reflexo do jogo, é um jogo morno, né? É um jogo onde o Santa Cruz, infelizmente, não empolga. E aí, verdadeiramente, eu já começo a ficar preocupado, né? Porque, como diz um amigo meu lá de Pesqueira, vai que tem uma bola bandida aí, o Volta Redonda empata esse jogo, e aí já viu, é uma ducha de água fria. E tem muito jogo pela frente, são 22 minutos ainda do segundo tempo. Santa Cruz tem a posse de bola, mas é a posse de bola estéreo, não faz mal a ninguém. Então é preciso ser mais agudo, é preciso ser mais incisivo para acender a chama de novo do torcedor de Santa Cruz e buscar o segundo gol, né? Para matar o jogo, para garantir a vitória, que é fundamental para a caminhada do time pernambucano.
0: 22 minutinhos e meio. Lá vem o tricolor, trabalhando pela direita agora com Ronald. Ronald deixou para Vitinho, inverteu completamente, abertura de bola, chegou aqui na esquerda para Zemário, tá na intermediária, da perto da linha lateral, trabalhou mais atrás, encostando a bola para o jogador que é o Marquinhos. Marquinhos trabalhou no campo de defesa, recuando para o William. Dividida de bola ali com Igor Catatal, levou a pior jogador do Volta Redonda. A bola está com Santa. Vitinho toca na linha de fundo para Ronald. Caiu, levantou e a defesa consegue tirar. Mas é escanteio, hein? É escanteio para bater a equipe do Santa. Volta Redonda reclama e é tiro de canto para o tricolor, que vence por 1-0, hein, Osmar Cordeiro?
6: É, exatamente, deu o escanteio. Agora o detalhe é que o último toque foi realmente do Ronald, que tentou de todas as formas manter a bola viva ali com o joelho. O jogador do Volta Redonda chutou a bola nele e ela foi para a linha de fundo, mas o auxiliar entendeu como escanteio para o Santa, que não tem nada a ver com isso. Pelo lado direito, lá vai Zé Mário.
0: Vamos lá, vamos agitar a galera. Lá vem, cobrança de escanteio, fechada, afasta o goleiro. A bola devolvida para dentro da grande área, para a equipe do Santa. Bate, rebate, tira por ali o Bruno Barra, ao lado do Alan Ferreira. E a bola cortada pela zaga da equipe do Volta Redonda, que tentou contra-ataque. Correu aqui atrás, exatamente o Ronald, e evitou o contra-ataque da equipe do Volta Redonda, cedendo o lateral aqui pela direita. 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
6: E quem entra no tricolor do Arruda? O camisa meia dúzia, exato. Um lateral por outro, Alex Juan entra no Santa Cruz.
0: Alex Juan saindo.

0: Zé Mário, foi boa a apresentação do 31 do Santa, André?
1: Já jogou mais, já apresentou o melhor futebol. Não comprometeu, mas a gente pode dizer que não teve nos dias melhores o Zé Mário hoje.
0: E a bola fica para a equipe do Santa bater aqui a falta no campo defensivo. Para a batida, Jefferson encostando para o William Alves, que conduz a bola pelo grande círculo. Abertura agora para a chegada ali do Edson Miranda. Recebeu, dominou, tocou para Vitinho. Vitinho, que é o articulador ali pelo meio de campo, pelo lado direito. No meio de campo, pela direita. Recebeu, dominou, procurou alguém. Toca, invertendo uma jogada, encostando para Jefferson. Na meia esquerda, tocou a bola na frente aqui para o Marquinhos, que acabou sendo desarmado o ataque do time do Santa Cruz. Atenção, torcedor, 18:29 agora. Hora de viajar nas ondas do tempo, na arena. Marque 25, 25 minutos, esse que é o segundo tempo, é Série C, sétima rodada. Aqui, placar já mexeu.
2: Santa Cruz, Volta Redonda!
0: 0 para o Volta Redonda. Mais cedo, Náutico se deu bem, Romualdo.
3: Impiedoso e insaciável. Foi o Náutico diante do Operário. Final de jogo. Operário 2, Náutico meia dúzia.
4: Central.
0: Alô, Ricardo.
5: Completando a sétima rodada da Série C, amanhã tem Ferroviária e Brusque, Caxias e Paysandu, Guarani e Ituano, Anápolis e Barra de Santa Catarina.
0: Santos, time de craque.
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0: 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Público na arena, diga, Osmar.
7: 12.222 torcedores. 12.222 torcedores para uma renda de R$ 321.662. R$ 321.662 a renda aqui na Arena Pernambuco.
0: E o Santa vence o jogo e se movimenta lá pela direita. Bola tocada aqui no setor intermediário, recebendo aqui agora no grande círculo o jogador, que é o William Alves. Dominou, tocou bola para Jefferson, enfiada agora para próximo da linha de fundo, a bola acaba ficando para a zaga do Volta Redonda na jogada individual ali do Marquinhos. Perdeu a bola, depois cometeu uma falta ali do Wellington Silva. Bom público, 12.222 torcedores. Bom público, o último foi de 13 mil, então hoje foi menos. Foi aquele jogo contra o Amazonas, aliás, foi o maior público, né? E aí vem caindo naturalmente, né, André? Pela distância e por todo o contexto.
1: E o sábado,
0: né,
1: tem o seguinte: muita gente trabalha normalmente dia de sábado, né?
0: É, tem isso. E agora,
1: muita gente trabalha normalmente no dia do sábado e fica impossibilitado de comparecer. Agora, é uma falta danada que o Arruda faz, que em condições normais, O estádio José do Rego Maciel hoje teria 20 mil, eu não tenho a menor dúvida quanto a isso.
0: Concordo absolutamente com você. Tem cartão amarelo para jogador do time do Volta Redonda. Uma bola que o Ronald ia roubar ali e foi puxado. Falta e teve cartão amarelo, foi, Osmar?
7: Exatamente, cartão amarelo para o 13 da equipe do Voltaço. Alan Ferreira recebeu o cartão amarelo. Falta perigosa, o Ronald ia partir livre, avançando para o gol no vacilo da defensiva da equipe carioca. Foi derrubado com falta, foi puxado, a falta é frontal, mas a uns 11 passos da meia lua da área, Alex Juan vai na bola.
1: E a galera trabalhar, né, o Eri, o Alan dando trabalho, né?
0: É.
1: Falta aí para cartão e tal, merecido.
0: E a galera fazendo agora aqui um espetáculo legal, né, com as luzes dos celulares, enfim. Cobrança de falta para a equipe do Santa, lá para a grande área, afasta a defesa. Sobra de bola para a equipe tricolor. Veio buscar por aqui o Jefferson, trabalhando agora com Pedro Favela aqui no campo de defesa. Começa de novo a jogada do time do Santa, bola para Alex Juan. Caminhou pelo meio, preferiu tocar mais atrás. A bola chegando para o jogador, que é o Marquinhos. Marquinhos trabalha com Jefferson no campo de defesa. 29 minutinhos e meio. A bola para a equipe do Santa trabalhar agora lá pelo lado esquerdo, avançando, tentando chegar ali mais próximo da grande área. Bola recuada, fica de pé em pé para o tricolor proteger a bola e vai vencendo pelo placar de 1 a 0. Mas toque errado agora, saiu bem.

0: O time do Santa com o zagueiro Jefferson e a bola recuperada pela equipe do Volta Redonda. O Santa pressiona e quase rouba ali a bola com o camisa 23, era o Thiago Marques ali, né? O Thiago Marques brigou pela bola, foi desarmado, perdeu e vai ter mudança do time do Volta Redonda em instantes. Atenção, torcedor, atenção, galera. 18 horas 34 minutos agora. Hora de viajar nas ondas do tempo. No Futebol Globo CBN, marque aqui na arena, 30 minutinhos. Segundo tempo, Série C do Brasileiro, placar já mexeu.
1: Santa Cruz.
0: Santa tem um.
1: Volta Redonda.
0: Zero para a equipe do Volta Redonda. O Náutico mais cedo, se deu bem, Romualdo Marque.
2: E o Timbu venceu mais uma fora de casa e desta vez por goleada. Final do jogo no Germano Krieger, no interior do Paraná. Operário 2, Náutico meia dúzia.
3: Central.
0: Alô, Ricardo Luiz.
4: Bola rolando já, primeiro tempo pela Série A do Campeonato Brasileiro, na Arena do Galo, Atlético Mineiro 0, Mirassol também 0, Internacional e Vasco no Beira-Rio também 0-0. Início de partida pela Série B, Goiás e Botafogo também 0-0.
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0: Bola para a equipe do Santa trabalhar aqui com o Fabinho, começando aqui no campo de defesa.
7: Eri.
0: Oi.
7: Deixa eu confirmar as mudanças do Volta Redonda. Entrou o camisa 7, Marquinhos, para a saída do 11, MV. Saiu também o camisa 9, o Igor Catatal, para a entrada do 19, o Blanco.
0: Blanco, portanto, com a 19... Saiu o Catatal e o Santa pressiona, a bola vem para a grande área, bate no cruzamento, bateu no peito do jogador ali do Volta Redonda e ela ficou para o goleiro Felipe Avelino dominar. E bola trabalhada pelo time carioca aqui no campo defensivo. Vai para a movimentação da equipe do Volta Redonda, o Santa no campo de defesa. 31 minutos, 32, André Luiz Cabral. O jogo ainda tem risco porque o Santa já... não foi tão ameaçado, né, nos últimos lances com, pelo goleiro Thiago Coelho, por exemplo, que praticamente não pegou mais na bola nos últimos 10 minutos.
8: É, praticamente foi aquela defesa, né? A defesa que ele foi obrigado a fazer no chute de fora do jogador do Volta Redonda. Mas eu fico preocupado, sim. O Santa Cruz tem a posse de bola, o Santa troca passe na intermediária do Volta Redonda, finaliza pouco para o volume de posse de bola que ele tem. Mas eu fico preocupado porque 1-0 é sempre perigoso, né, amigo? Sempre perigoso, mas Santa Cruz está conseguindo controlar o jogo.
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7: Tá batendo mais pra ele, sai o camisa 23, o centroavante Thiago Marques. E num misto de aplausos e vaias... vai entrar o 28, Heron. Hoje a escolha é por Heron, não por Quirino, o jogador que optou, o Cristian de Souza, para ser o centroavante ao entrar no decorrer do jogo, é o camisa 28, Eri.
0: É, para decepção, né, André?
8: Rapaziada, tava esperando Quirino.
4: Né? É, não vai rolar almoço, né?
8: É, foi mesmo, mas se fizer 2-0, a gente cobra.
4: Ah, mas ele queria dele.
8: É, mas batendo o placar, a gente vai nem que vai pro STF esse negócio.
0: Não, o detalhe, nas entrelinhas não ficou nada definido. Olha a bola dominada pela equipe.
8: Eu quero é o 2-0 para poder discutir o assunto.
0: Exatamente. Bola para a equipe do Volta Redonda. Falta cometida aqui no Wellington Silva. E o Santa vai vencendo pelo placar de 1-0 aqui, Série C do Campeonato Brasileiro. Você curtindo o time de craques do Futebol Globo CBN, anunciando para a próxima segunda-feira, 16h30, uma super cobertura da CBN na convocação da seleção brasileira. Segunda-feira, 16h30, direto lá do Rio de Janeiro. Você vai acompanhar todos os detalhes. E na terça-feira teremos um debate especial aqui na CBN, às 16h30, ao lado de Aldo Vilela, falando com todo o time de craques a respeito da convocação, né? A seleção que vai ser convocada, portanto, pelo Ancelotti na próxima segunda-feira.

Amanhã, claro, vamos debater esse assunto também. Você participa com a gente, vai participar, interagir com o time de craques, mandando uma sua mensagem. Quem você quer ver na seleção brasileira? Qual a sua convocação, a sua, né, se você espera alguma novidade na seleção que será anunciada na próxima segunda-feira com cobertura da CBN. E amanhã, no debate, você participa, interage com o time de craques do programa Concentração Especial, a segunda parte depois do jogo entre Central e Maguari, que o time de craques vai transmitir. Um super domingo de muito futebol para você. Olha a bola para a equipe do Santa, vence por 1-0, bola lançada agora, chegou para Fabinho, ele não domina, a zaga rebate, ela voltou para Ronald, levou na direita, cruzou.

0: Tricolor!
1: Santa Cruz!
2: É gol!
0: Uma bola trabalhada lá pela ponta direita. Sobrou para o cruzamento de Ronaldo. Heron, no meio do zagueiro, brigando pela bola, conseguiu mandar para dentro do gol. Camisa número 28 dele.
3: 29!
0: O camisa 29, na verdade, o Marquinhos. Heron estava no lance, mas o Marquinhos foi o último a meter para dentro do gol. Marquinhos, camisa 29, rasga o placar e escreve outro na CBM.
1: Santa Cruz
0: 2,
1: Volta Redonda
0: 0 para o Volta Redonda.
1: Canta tricolor,
0: mil vezes tricolor. Vitória tricolor, Marquinhos, camisa número 29. Rasgou o placar e escreveu outro na CBN aos 35 minutos. Foi ele. Santa 2, Volta Redonda 0. Detalhe, Osmar Cordeiro.
3: Para balançar a rede e estremecer o torcedor do Santa. Mais uma vez na jogada pelo lado direito, com Ronald. Muita velocidade e dessa surtindo efeito, conseguiu fazer um bom cruzamento no meio da zona do perigo, passou pelo primeiro, mas não passou por Marquinhos, na pequena área que teve tempo ainda de dominar, e na saída do goleiro na pequena área, fuzilar para o fundo do barbante no canto esquerdo, o Santa Cruz faz um para dar alívio para o seu torcedor. Agora Marquinhos escreve 2 para o Santa, 0 para o Volta Redonda. Mais uma vez Marquinhos na arena, dando a tranquilidade para o torcedor coral.
0: André Luiz Cabral segura lá, vem o time do Santa. Ronald meteu para a grande área, subiu Marquinhos de cabeça, defesa afasta. Ronald pegou uma sobra, zaga se atrapalha, consegue afastar. 2 a 0 fatura do Santa, 2 a 0 que traz tranquilidade para o seu torcedor que canta na arena, André Luiz Cabral.
4: Isso, gol aos 35 minutos, e aí vejam como são as coisas, né? O Marquinhos dominou na entrada da pequena área para fazer o gol. A gente já viu o Heron perder o gol exatamente dessa posição e isolar. O Marquinhos dominou e deu uma porrada para o fundo do gol para tranquilizar, para concretizar a vitória do Santa Cruz. Agora é administrar e trazer as crianças para casa. E aí dá uma respirada e uma semana de tranquilidade para o time do Santa Cruz. Pois não?
0: Bom, 2 a 0.
4: Que o Osmar tinha chamado, mas o Marquinhos tomou cartão.
0: Isso.
4: Na comemoração do gol e o Vitinho tomou agora.
0: Dois cartões, portanto, o Santa toma, né, Osmar?
3: Exatamente. Marquinhos por tirar a camisa na comemoração do gol e na sequência Vitinho. O torcedor coral em êxtase, tremulando os bandeirões nos bandeirões na arena. 2 a 0 para o Santa.
0: Ele. Canta, galera tricolor, aqui 2 a 0 vai vencendo o Santa. 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
0: Toca na direita para o Wellington Silva, a marcação encosta, ele tocou curtinho, faz o toque aqui por dentro. Ainda a equipe do Volta Redonda, falta cometida pelo tricolor.
7: Eri.
0: Lá vem problema, o jogo está parado. Você, Ricardo Luiz.
7: Encontro marcado.

0: Segunda-feira, 11h30 da manhã, Domingos Ferreira, 467, segundo andar, viu?
1: Fechado.
2: Eu garanto a você que o primeiro que vai chegar sou eu.
1: Falta contra o Santa aí, Osmar.
3: Exatamente, pela ponta direita, vai para a cobrança a equipe do Volta Redonda, vai tentar diminuir o marcador no momento 2-0 para o Tricolor.
1: É falta contra a equipe do Santa, pertinho uma linha da grande área. Barreira está formada dentro da grande área, cobrindo o lado esquerdo do gol de Thiago Coelho. Santa vencendo por 2-0, a falta cometida no Felipinho. Três jogadores ali conversando, estudando a batida. Está ali o camisa 4, que é o Fabrício. Está perto da bola também o meia dúzia, que é o Jean Vitor. Vamos ver quem vai para a batida. E no centro do gol está ali o goleiro Thiago Coelho. Partiu Fabrício, longe do gol. 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
1: Placar de 2-0 aqui, gol aqui, gol também em outros jogos. Alô, Ricardo.
0: Isso, e também pela Série C do Campeonato Brasileiro. 38 do segundo tempo, no Colosso da Lagoa, no Rio Grande do Sul. Ronald Camarão faz o quarto para o Maringá, que vai, né, voltando depois de tomar 5 em casa para o Guarani, vai goleando o Ipiranga por 4-1. E com esse resultado, o Santa Cruz sobe para a 7ª colocação, estava em 8º, vai para a 7ª colocação na Série C do Campeonato Brasileiro, porque o Ipiranga cai para a 8ª colocação por conta de mais um gol tomado, Iri.
1: Ótima informação. E aqui, atenção galera, 18h45 no Recife. Hora de viajar nas ondas do tempo. Marque na arena, 41 minutos e o placar já mexeu.
5: Santa Cruz.
1: Santa tem 2.
5: Volta Redonda.
1: 0 para o Volta Redonda, Série C, pela Série B. Teve goleada ao Virrubra, em Romualdo.
6: Com gols de Derek, Reginaldo, Vinícius, Júnior Todinho, Dodô e Paulo Sérgio, o Náutico goleou a equipe do Operário e terminou o jogo de virada, vencendo a equipe paranaense por 6-2.
7: Central.
1: Alô, você, Ricardo Luiz.
0: Pela Série A do Brasileiro, partidas em andamento, Atlético Mineiro, Mirassol, Inter e Vasco, tudo 0-0. Daqui a pouco, após Santa Cruz e Volta Redonda, no Futebol Globo CBN, tem Fluminense e São Paulo.
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1: Aperta o Volta Redonda, bola para o Wellington Silva pela direita, cruzou para a grande área. A zaga do Santa não tira na primeira, consegue brigar novamente ali o Ronald e comete a falta, hein? Derrubado o Marquinhos perto da grande área. Lá vem problema para o Santa. É falta contra o tricolor do Barruda aos 42 minutos aí, Osmar.
3: Exato, falta frontal um pouco mais pelo lado esquerdo para cobrar a equipe do Volta Redonda, muito próximo, quase colado à meia lua da área. Problema para o goleiro Thiago Coelho, que vai ajustando a barreira. O Santa Cruz segue vencendo por 2-0.
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1: Falta para bater o Volta Redonda. Mais uma bola ali perto da grande área. Na primeira batida do Fabrício, foi lá do outro lado, né? Foi fora do campo, fora do gol completamente. E agora, tem outra chance.
3: Só um detalhe.
1: A conversar. Oi.
3: Enquanto o árbitro ajusta a barreira ali, o detalhe é que o cartão que recebeu o Vitinho foi o terceiro dele, também fora do próximo compromisso do Santa Cruz.
1: Que é fora,
2: que é contra
1: de casa,
2: o Maringá.
1: Né? Oi?
2: Sábado, Maringá e Santa Cruz. Isso. No Willie Davis, 7:30 PM.
1: 7:30 PM, com a narração de André Luiz Cabral. Olha a falta, Jean Vitor bateu na barreira, voltou para ele, encostou aqui para Felipinho, tenta chegar na linha de fundo, passa pelo primeiro, a marcação fecha para cima dele, a bola fica de graça.

0: para a zaga do Santa, que trabalha agora com o Ronald, ganhou do primeiro, já toca na frente, toca mal, não deu para chegar ali o camisa 28 do tricolor, que era Heron. A bola escapa, o goleiro sai da grande área, afasta de qualquer maneira, a bola vem mais uma vez para a equipe do Santa, conduziu lá pelo lado direito, o dominou, prendeu ali o Edson Miranda, o Ronald está caído no grande círculo, aí o jogador do Santa opta por, né, parar o jogo, toca para a linha lateral para atendimento ao seu companheiro. 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
0: Agora, hora de viajar nas ondas do tempo. No Futebol Globo CBN, marque aqui, 45, 45 minutos,
2: 5,
0: e o jogo vai até 50 e o placar é tricolor,
3: Santa Cruz,
0: 2,
3: Volta Redonda,
0: 0, numa tarde sensacional para o nosso futebol, o Náutico jogou mais cedo e venceu.
4: O Náutico estava inspirado e de virada aplicou uma goleada para cima do Operário em pleno Germano Krieger em Ponta Grossa. Final de jogo, Operário 2, Náutico meia dúzia.
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0: Alô, Ricardo Luiz.
6: Pela Série B também, bola rolando para Goiás e Botafogo 0-0. Daqui a pouco, 8h30, tem Cuiabá em Novo Horizontino. Pela Série C, Floresta e Amazonas, 7h30 da noite. E Figueirense e Itabaiana, mesmo horário.
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0: Todo time de craques, cara. 2-0 vai vencendo o tricolor do Barruda pela Série C do Campeonato Brasileiro. Tá do G8 o tricolor. E no próximo sábado pega o Maringá. Você curte o time de craques. Bola para a equipe do Santa, trabalhando o Vini Alves. Tocando lateralmente para Jefferson. Informações pelo Brasil, alô Ricardo.
6: Bola balançando a rede pela Série A do Brasileiro na Arena do Galo em Belo Horizonte. Minda, 16 do primeiro tempo. Agora Atlético Mineiro 1, Mirassol 0.
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0: Agora desceu o Heron, bateu mal. Pega do centro do gol ali, Felipe Avelino, goleiro do Volta Redonda, com tranquilidade. Amanhã tem bola rolando para você, tem Série D do Brasileiro.
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0: A partir de 15h, a cobertura do time de craques começa às 14h, com concentração CBN. E amanhã tem histórias da Copa, né? Todas as informações, vamos falar da Champions também, com Pedro e com o Ravi, sobre a Champions, a final no próximo dia 30. Teremos a decisão da Champions e vamos ter, portanto, muita informação para você. E em seguida tem histórias da Copa, informações dos clubes e depois tem Central e Maguari. Logo após Central e Maguari tem debate, tem informação, tem entrevista com o presidente do esporte, Matheus Souto Maior. E depois a bola vai rolar na Ilha do Retiro, você vai curtir com o time de craques na narração de Romualdo Marques, 8h30 da noite, tem Série B.
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0: O time de craques trabalhando para você, torcedor. Você acompanhando também através de nossa página no YouTube. Obrigado pelo carinho da sua audiência, participando e interagindo com o time de craques. Aqui o Santa está no campo de defesa, tem escanteio para bater a equipe do Volta Redondo. Wellington Silva para a batida. 2-1 vai vencendo o time do Santa, reta final do jogo. 48 minutos, partiu o Wellington Silva, levantou, bola vem, aberta. Cabeçada, ninguém marca, ela sobrou depois da cabeçada do Denner. Vem de fora da área, o chute, a bola vai para a linha de fundo, é tiro de meta. Santa 2-0 e tem gol pelo Brasil. Alô, Ricardo.
6: Isso, pela Série A do Brasileiro no Beira Rio. Carboneiro, 20 do primeiro tempo, abre o placar para o Internacional. Vai vencendo o Vasco por 1-0.
0: 48 minutos e meio por aqui. 2-0 Santa. Sim ou não, André? Fatura liquidada?
9: Sim.
0: Muito bom. 2-0 para o tricolor, 3 pontos importantíssimos aqui na arena com 12.222 torcedores. Olha a bola para a equipe do Volta Redonda. O Santa marca, o Santa recupera a bola agora, vem com Pedro Favela tocando para Vitinho.

0: 49 minutos e meio agora. Jogador do Santa tá caído por ali. Parece-me o David de novo, né? Aliás, o Ronald, David não, Ronald, tá caído. E o árbitro pediu uma bola. Termina o jogo na arena.
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3: O professor nos cobrou, né, um pouco mais... estar mais vivo dentro do campo, pressionar mais o jogador, o time dos caras, né? E a gente está conseguindo fazer isso. No jogo da Inter de Limeira também conseguiu, né? Hoje está uma amostra aí do que a gente pode fazer na competição aí.
4: Muito obrigado, o lateral Zé Mário falando aqui com a gente. Vamos ouvir o camisa 7, Fabinho.
5: Melhorar tendo vitórias, Fabinho.
6: Ah, é importante, te dar um pouco mais de confiança para continuar trabalhando. Série C, por ser só ter um turno no início do campeonato, então... Quanto mais rápido você assimilar a competição, mais você consegue galgar patamares maiores ali dentro da tabela. A gente sempre tem que ter consciência de que a gente tem que evoluir sempre. Independente de vitória ou derrota, a evolução aqui dentro, pelo tamanho da camisa, ela tem que ser constante. Então a equipe está de parabéns, 2 vitórias consecutivas, nos dá confiança para que a gente possa continuar almejando, né, se classificar o mais rápido possível.
4: Esse é o Fabinho falando por aqui. Vamos tentar ouvir outros jogadores do Santa. Marquinhos, fala aqui rapidinho. Qual a importância de mais um gol, mais um jogo na arena, que você faz um gol de muita euforia para o torcedor do Santa, que garante mais uma vitória. Como é que você descreve essa emoção? E o Santa agora está no G8, né? Ainda tem muita rodada por acontecer, mas está onde espera estar.
7: Santa Cruz é isso aí, mano. A raça, diante dessa torcida maravilhosa aí, não tem coisa melhor, né? A gente vem se dedicando a semana toda, o mês todo, todo o trabalho, todo o treino e... Agradecer a Deus, que a gente possa seguir firme. A gente sabe de todas as dificuldades, mas a gente está lá, debaixo de chuva, de sol, se dedicando, trabalhando, e é isso aí.
4: Muito obrigado. Esse é o Marquinhos falando com a gente. Vamos ouvir o Pedro Favela.
8: Perto do Z2. Agora o Santa ganha a segunda consecutiva, não sofre gols. Defesa funcionou bem, mesmo desfalcada. Vocês ganham do Volta Redonda e vão dormir no G8, podendo terminar a rodada certa no G8. Tudo mudou. O que aconteceu? Só resultado mesmo? É o fruto do trabalho de vocês? Fala um pouquinho pra gente.
9: Cara, eu acho que era questão de tempo, né? As coisas não estavam acontecendo, felizmente os resultados não estavam vindo. A chave mudou, né? Graças a Deus hoje a gente pôde fazer uma ótima partida. Eu acho que agora a gente tem que estar com a cabeça lá em cima, né? Agradecer a Deus pelo gol e pela vitória.
4: Pronto, aí o Pedro Favela, autor do primeiro gol do Santa Cruz. Ouvimos Pedro Favela, Marquinhos e vários outros jogadores do Santa. Hoje deu pra ouvir bastante gente. Os protagonistas dessa vitória coral por 2-0, Santa Cruz agora, no momento, está no G7, ou melhor, G8, né? Por enquanto é o sétimo colocado. E volto com você, Ricardo Luiz.
10: Exatamente, e aí Osmar Cordeiro colhendo a entrevista, né, as palavras dos jogadores do Santa Cruz após a vitória por 2-0. Só para a gente detalhar aqui, a classificação rapidamente... Paysandu liderando com 14 pontos, segundo Brusque 14, terceiro Amazonas 13, Maringá foi para

0: quarta colocação com a vitória 4-1 fora de casa em cima do Ipiranga. Foi para a quarta colocação 12, quinto Guarani com 12, sexto Ituano com 10 pontos, sétimo Santa com 10, oitavo Ipiranga do Rio Grande do Sul com 10. E aí vamos às conjecturas aqui, antes de ouvir o André e também o Eli Santos, e até o nosso querido Thiago também que está por aqui para falar da vitória do Náutico. O Santa perde a sua condição dentro do G8 se o Maranhão, que tem 10 pontos na nona colocação, vencer na próxima segunda-feira o Confiança fora de casa. Perde também a condição se o Barra de Santa Catarina, décimo colocado, com 9 pontos ganhos, fora de casa, amanhã vencer o Anápolis, que está ali na zona do rebaixamento. Perde essa condição do G8, Santa, se o Floresta, que daqui a pouco joga em casa com o Amazonas, vencer. Pode perder também a condição dentro do G8 se a Inter de Limeira, que joga segunda-feira com o Botafogo no Almeidão em João Pessoa, vencer a partida. E perde a condição de estar no G8 se o Caxias, 13º colocado com 8 pontos, venceu o Paysandu daqui a pouco jogando no Centenário. Ainda tem outra possibilidade. Pode perder a condição se o 14º colocado, Figueirense, que tem 7 pontos ganhos, deixa eu ver aqui, confirmar. Exato, Figueirense tem 7 pontos ganhos. Se o Figueirense vencer daqui a pouco o Itabaiana. O jogo começa daqui a pouco, 7:30 da noite. Então, Santa pode terminar no G8 a rodada, mas pode também deixar o grupo classificatório com a combinação de resultados ou alguns desses resultados que aconteçam. Um desses resultados que falei...
1: Basta um desses.
0: Maranhão vencer, Barra vencer, Floresta vencer, Inter, Caxias e Figueirense. Cinco e seis equipes, se vencer o Santa Cruz, pode sair do G8. Ou até... Vamos lá, deixa eu ver aqui. Se uma vencer, o Santa fica em oitavo. Mas se duas vencerem, aí o Santa sai do G8.
1: Dos seis resultados, dois tirariam ele
0: do... Dois tiram o Santa Cruz do G8 nessa rodada, exatamente.
1: Para ver como o campeonato ainda é muito início e muito equilibrado.
0: Né? Exatamente. Aproveitando, André, o ensejo da sua palavra para a gente ouvir um destaque com relação a essa vitória tricolor na Arena de Pernambuco diante do Volta Redonda, André.
1: Claramente houve evolução no time do Santa Cruz. Óbvio que o torcedor quer sempre um pouco mais. Mas vencer vai deixar o torcedor tricolor no fim de semana feliz.
0: Eri Santos, destaque sobre a vitória do Santa diante do Volta Redonda.
2: Não precisou fazer muito, né? Precisou apenas vencer o jogo. O que é que eu quero dizer com isso? Foi a vitória fácil? Não. Mas não fazer muito no sentido que não precisou jogar o fino da bola. Precisou ser fatal. E o Santa conseguiu ser... essencialmente um time que decidiu o jogo, que resolveu o jogo. Placar de 2-0, você olha e vê, não vê motivo para nenhuma contestação. Claro que existe uma cobrança, o torcedor cobra, vai cobrar, é natural, mas ele vai muito mais comemorar o 2-0, 3 pontos a mais, entrar no G8, muito embora talvez não fique nesse final de semana, mas tem sim motivos para comemorar e nutrir esperanças que o Santa saia da Série C.
0: Mais cedo no Germano Krieger, em Ponta Grossa, no interior do Paraná, o Náutico goleou o Operário por 6-2. Destaque de Thiago Silva, que acompanhou ao lado de Romualdo Marques a vitória do Timbu fora de casa, Thiago.
3: Fez meia dúzia de gols, Ricardo, já diz tudo. Vitória maiúscula do Náutico, convincente, time avassalador no ataque, muito inspirado. Vitória justa, muito merecida e fantástica do Náutico. Vitória excepcional. Ofensivamente o Náutico foi nota 10.
0: 7:08, breve intervalo aqui no Central da Bola. Daqui a pouco voltamos para falar sobre as vitórias dos pernambucanos pela Série B e também pela Série C do Campeonato Brasileiro. 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
3: Ricardo Luiz. 7:10, de volta aqui no Central da Bola, no Futebol Globo CBN, para CBN Recife, 105,7, CBN Caruaru, 89,9 FM, emissoras do Grupo Asa Branca. Estamos no Central da Bola para a gente debater vitória do Náutico fora de casa diante do Operário pela Série B e pela Série C do Brasileiro. Vitória do Santa 2-0 para cima do Volta Redonda. Estamos ao lado de André Luiz Cabral, Eri Santos e também do Thiago Silva para que a gente possa bater um papo, né, e avaliar essas duas partidas. Queremos também a sua participação. Você pode mandar a sua mensagem através do nosso chat no canal da CBN no YouTube e também pelo nosso WhatsApp. 99749-1414, pode enviar sua mensagem e participar conosco aqui do Central da Bola. Aproveitar e mandar um abraço aqui para a galera. O Benedito, Benedito Ramos está dizendo aqui: Náutico sensacional, joga com objetividade. E deu uma criticada no Santa porque estava vencendo por apenas 1-0, mas acabou vencendo. O Marcos Martins: belo trabalho dos senhores, parabéns, muito obrigado, Marcos. Fica conosco por aqui. José Marcelo Oliveira está dizendo aqui: Neymar e mais 10. A Sulei Teteza já tinha mandado um abraço para a gente aqui durante a transmissão. O Canindé está dizendo aqui: Ronald para mim é destaque. Vamos Santa rumo à Série B. Então a galera aqui está participando conosco aqui, o Reginaldo Alexandre, equipe nota 10, estou ligado na CBN, Reginaldo de Paulista. Então a galera está participando conosco aqui no chat do canal da CBN no YouTube. E aproveite, continue interagindo conosco também por aqui pelo chat, mandando sua mensagem no nosso WhatsApp, 99749-1414. Faça como o Rômulo Valadares, do bairro da Caxangá. Ele está dizendo que estava torcendo pelo Santa Cruz, por Pernambuco, e mandando um abraço para a galera do Futebol Globo CBN. Muito obrigado, Rômulo Valadares. Continua conosco aqui, manda a tua mensagem, interage aqui durante o nosso Central da Bola. André Luiz Cabral, e aí o que foi mais importante na tua opinião, né? Até algo que chamou a atenção na palavra do Thiago Marques para o Osmar Cordeiro na saída de campo, né? Até porque todos querem, principalmente o torcedor do Santa, quer jogos competitivos, jogos de qualidade. E aí o Thiago ressaltou, né? Série C é assim. Às vezes não é um futebol vistoso, mas o que se busca são os resultados. E o Santa conseguiu nas duas últimas rodadas. Qual a avaliação desse pensamento do Thiago em relação a essa resposta dele, hein, André Luiz Cabral?
4: Ele está absolutamente correto. É exatamente assim. É natural que a imprensa cobre um pouco mais, é natural que o torcedor cobre um pouco mais, mas mesmo na cobrança, é preciso entender que é Série C. É terceira divisão do futebol brasileiro. A gente sabe que a qualidade técnica, ela não é esperada ou não é a desejada. A esperada, a gente já sabe qual vai ser. Claro, deficiências, dificuldades. E o time do Santa Cruz estava sofrendo uma instabilidade muito grande, né? Para não ser incoerente. A saída do Claudinei, a decisão de tirar o Claudinei, ela foi equivocada? Não dá para dizer, porque tem que estar dentro do grupo para sentir isso. Tem que acompanhar um pouco mais de perto para ter essa noção, né? E a gente não tem, mas essa condição de estar de perto, de conviver com o jogador, de sentir alguma dificuldade, algum problema. A questão é que houve uma evolução, sim, do jogo de segunda-feira contra a Inter de Limeira, onde o Santa Cruz, ao todo,

0: Só jogou 5 minutos que agradasse no início da partida. E depois só deu a Inter de Limeira. E graças a uma noite pouco inspirada do goleiro Saulo, o Santa chegou na vitória em bolas esporádicas, na velocidade, como tentou fazer hoje aqui. É preciso também colocar isso. Então, é aquele ponto. Você sai de 3 derrotas consecutivas e na sequência engata 2 vitórias seguidas, o que naturalmente muda o clima, muda o panorama. Vai ter um jogo difícil no Willie Davis contra o Maringá, não tem a menor dúvida. O 5-0 que o Maringá tomou do Guarani é um acidente do futebol, acontece. Mas ele hoje, jogando fora, fez 4-1 no Ipiranga, para mostrar como são as coisas do futebol e como você tem um equilíbrio muito grande, um nivelamento muito grande de campeonato, e a Série C não é diferente. Está provado aí nas contas que você fez, Ricardo. Santa Cruz está no G8, é o 7º colocado, mas se der tudo errado, ele vai para 13º, ou seja, ele volta para a posição que ele estava antes da rodada começar. Quer dizer, se os 6 resultados derem errado, que aí também é muito castigo, o Santa volta para o lugar de tabela onde estava. E evidentemente que eu não acredito que vá acontecer os 6 resultados prejudicando ao Santa Cruz. Mas mesmo que ele saia do G8, o resultado de vitória dá realmente uma tranquilidade para trabalhar e uma confiança maior por parte do torcedor coral. O Santa que só vai voltar a jogar em casa contra a Ferroviária no dia 31, às 18h, num domingo, contra a Ferroviária de Araraquara.
1: E é um detalhe que é muito importante, né? Essa questão, a tabela não foi nada boa para o Santa Cruz, porque em 7 rodadas, essa é a 3ª partida que o Santa faz em casa. Já fez 4 jogando fora de casa, e é intercalado, né? Fez a primeira em casa, fez 2 fora. Fez 1 em casa, fez mais 2 fora, e está voltando a atuar dentro de casa. Voltou a atuar hoje, então a tabela é meio que muito má para o Santa Cruz.
0: A tabela é ingrata, não tem dúvida.
1: A tabela acaba sendo ingrata. Mesmo assim, André, nesse ponto que você tocou, se acontecer realmente todos os resultados, o cenário não tão bom, não tão ruim, vamos colocar assim, é que o Santa Cruz não fica próximo dali da zona do rebaixamento, porque se for ultrapassado por essas equipes todas, fica ali na 13ª colocação, com 10 pontos ganhos, mas fica a 7 pontos do primeiro, que está dentro da zona de rebaixamento, e ainda assim fica a 4 pontos do 15º colocado, que hoje é o Botafogo da Paraíba, que tem 6 pontos ganhos. Então, mesmo que não consiga ficar essa rodada dentro do G8, vai ficar um pouco distante da zona de rebaixamento, dessas equipes que estão lutando contra a zona de rebaixamento, e pela pontuação fica ainda próxima do G8, podendo nas próximas rodadas aí continuar, né, buscando resultados para estar entre os 8 melhores dessa Série C do Campeonato Brasileiro. Eli Santos, e aí, o que é que você achou? Você citou durante a transmissão em determinado momento, Eli, e até me chamou a atenção. E até eu verifiquei isso, venho vendo, né, isso nos jogos do Santa, a pouca criatividade, o pouco poder ofensivo que o Santa Cruz tem. Mas treinadores gaúchos, como é o Christian de Souza, tem uma característica, até foi o que relembrou essa semana o volante Léo Costa, né, tem uma característica do futebol gaúcho que é de muita velocidade, de muita força e também dando uma certa prioridade ao setor defensivo. Eu queria que você avaliasse esses dois setores. O setor defensivo do Santa em relação às últimas partidas, que foi muito vulnerável, principalmente nos jogos em que foi derrotado, e também o setor de ataque, onde você chamou a atenção durante a transmissão de hoje, Henrique.
2: É que a gente tem uma raridade, né? Ou melhor, é muito difícil, né? É raro você ter jogadores de um nível de finalização, um nível de execução, eu me refiro a jogadores de peças ofensivas, né? É muito difícil você ter jogadores de alta qualidade na Série C, na Série B também é difícil, na Série C e na Série D muito menos. Por que que eu estou citando isso, Ricardo? Porque o histórico tem apontado que as equipes que tomam menos gols, as equipes que têm um sistema defensivo mais consistente, e aí encaixa-se o fato do Christian de Souza ter essa preocupação de ajustar primeiro

0: sua defesa, isso é muito natural em qualquer competição. Mas nessa Série C é fundamental. Por quê? Por isso, você não vai ter chance de marcar muitos gols. Claro que o Náutico aplicou a goleada, a gente até comentou, né? Aplicou hoje a goleada, eu estou citando o Náutico, o que eu falei também da Série B. Mas isso não acontece muito. Note que o que vai pesar, o que pesa bastante é você ter um sistema defensivo bem ajustado, e o Santa está com dificuldade conseguindo fazer isso. Hoje optou por utilizar três zagueiros, mas não tinha um ala, né? Não tinha um lateral, alguém para utilizar como ala, então não foi, no meu entendimento, um 3-5-2 legítimo, porque ele usou o Eurico Lima pela direita. E o Eurico é quem fez essa função de descer aqui para apoiar o ataque, muito embora tinha uma movimentação do Vitinho e do Ronald desse lado, isso é bem verdade. Mas não tinha um jogador de ofício lateral esquerdo para fazer a ala, é disso que eu me refiro. Mas é um sistema defensivo que vai resistindo. Resistiu semana passada e resistiu hoje, embora a gente não teve. E aí é aquela história, né? Por que que o Volta Redonda não criou tanto? Por que não tem um time bom? Porque o Santa tem o melhor sistema defensivo? Bom, isso vai ser discutido em todas as rodas de bate-papo sobre futebol. Vai ser discutido, mas contra o Volta Redonda? Sim, contra o Volta Redonda, que é um time que está brigando ali, né? Eu não lembro aqui, estava o quê? Na décima...
1: O Volta Redonda é o 17º colocado, 5 pontos.
0: 17º, ele estava nessa condição 17º, mas o distanciamento de pontuação dele não é tão grande assim. O Santa há bem pouco tempo estava nessa condição. Então é um time que está brigando também ali pela permanência, o que é o alvo primário do Santa, hein? É permanência na... não cair, não é permanecer na Série C. É não perder o fio da meada nesse crescimento, nesse avanço de ir para a Série B. Mas, primordialmente, passou a ser a preocupação o Santa não entrar na zona de rebaixamento. E ele conseguiu isso hoje com essas duas vitórias. E aí, eu faço essa referência em relação ao posicionamento, porque o Volta Redonda não é um time bobo. Aí alguém vai dizer, mas... o Santa não foi tão bem? De fato, não. Não estou dizendo que foi bem. Estou dizendo que foi suficiente, como eu disse no destaque inicial, jogou o suficiente para vencer. Então, primeiro você conta essa vitória, amigo. Aí, depois é que a gente vai olhar o contexto. E o contexto é de um time com dificuldades, uma competição
1: chegou
0: muito difícil de você ter jogadores à altura de um nível que possa impactar em todas as partidas.
1: Osmar Cordeiro, com o técnico do Santa Cruz, chegou para a coletiva.
2: Exatamente, por aqui o executivo Alex Brasil e o técnico do Santa Cruz, Christian de Souza, que em dois jogos tem duas vitórias e o Santa nas 8 primeiras colocações. Já ajustando os últimos detalhes para começar a coletiva do técnico Christian de Souza, após a vitória por 2-0 para cima da equipe do Volta Redonda, ajustando os últimos detalhes. Agora acredito que sim, que já vai estar tudo ok. Quando tiver liberado, começa a entrevista. Tá ok, vai começar a entrevista.
3: Então, boa noite, Alex. Boa noite, Christian. Boa noite a todos. Queria, por favor, professor, que você falasse sobre a vitória na Série C. Antes de mais nada, o vencer é importante, tanto que o Santa... quando você chegou, eram 3 derrotas seguidas a 1 ponto do Z2. Hoje o Santa dorme no G8, na 7ª posição, com essas 2 vitórias seguidas. E sobre o seu momento na carreira, né? Porque Série C, você em 7 jogos, contabilizando resultados do Amazonas e agora com Santa Cruz, em 7 jogos empatou 1 e ganhou 6. Acredito que você esteja bem satisfeito com o seu momento na carreira, treinando tanto o Amazonas e agora o Santa Cruz.
4: Boa noite a todos da sala. Um agradecimento especial ao nosso torcedor. Vinha sempre enfrentar aqui e sempre sentir, né, a força do treinador, do torcedor. E ele se fez presente, apoiou desde o começo, passou junto com a gente para os momentos difíceis do jogo e teve sempre um comportamento exemplar. Então, é o nosso 12º jogador dentro de campo. Eu pezinho bem no chão, né, já estou castigado pela experiência já, pela bola. Não vou ao céu na hora boa, também não vou lá embaixo quando não tá as coisas dando certo. O jogo era um jogo bastante difícil. A gente sabia que íamos enfrentar um adversário qualificado, um adversário bem treinado, uma ideia

0: jogo muito da característica do futebol carioca, né? Não se desfaz da bola, tem a posse o tempo inteiro. Nós tivemos um jogo que se mostrou um pouquinho diferente, né? Porque logo sai o nosso gol e logo o adversário tem um homem a menos no campo. E o que tornou o jogo um pouquinho, né, fora de um padrão normal. Mas nós tivemos um comportamento bastante interessante, a gente não se afobou nunca, a gente não saiu daquilo que era estratégia desde o começo. Tivemos a bola, rodamos. No primeiro tempo a gente já tinha a possibilidade até mesmo de definir a partida. Acho que não sofremos nunca, né, um contra-ataque, nunca ficamos expostos. Então é isso que eu passei para os jogadores desde que chegamos aqui, eu e o Roberto, que precisavam ser equilibrados. Acho que a competição ela mostra isso. Quem chega e quem briga por acesso é quem sofre poucos gols. E nós estamos, né, encontrando esse caminho de ser sólidos, equilibrados defensivamente, tendo a capacidade de poder variar sistema tático, de hoje jogar contra um adversário com inferioridade numérica. E a gente se mostrou muito equilibrado. O outro ponto forte também do jogo inteiro foi a nossa bola parada defensiva. A equipe vinha sofrendo antes, né? Então isso é uma construção, é um processo, mas tem que ser realista e tem muita coisa ainda para acontecer. Mas o importante é que a gente volta para a briga. Estamos já na zona de classificação, mas ainda muitas rodadas pela frente e a gente precisa ter o discernimento que a gente precisa melhorar muito, evoluir muito os aspectos, todos do jogo, e a gente está no caminho. O bom é evoluir com um resultado positivo, você sempre gera internamente mais confiança, mais tranquilidade. Mas nós, da comissão e direção, estamos muito cientes daquilo que a gente precisa evoluir e melhorar.
1: Boa noite, Alex. Boa noite, Christian.
2: Boa noite.
1: Primeiro, queria saber de você qual a principal diferença, o principal impacto que você vê do vestiário quando você chegou para o vestiário de agora, após essa segunda vitória consecutiva. E se me permite um outro questionamento, ao final do jogo falei com o Thiago Marques, e até sobre essa questão de vencer, mas talvez ainda não convencendo. E ele disse, o importante é vencer. Numa Série C é difícil ter muitos jogos em que se vai convencer. Você pensa mais ou menos por aí também? E tem algo a mais que você ainda cobra em termos de evolução desse time após essas duas partidas? Obrigado.
0: Pode ser?
1: Pequena.
0: Eu acho que a gente convenceu hoje. Tá? Hoje de manhã, na concentração, durante o café, nós estávamos conversando e a gente usou como exemplo o jogo do Ceará, esse meio de semana. Ceará e Atlético Mineiro. O Ceará esteve classificado com um homem a mais, muito parecido, desde o primeiro tempo. E ficou um jogo muito franco, um jogo muito aberto, e o Ceará o tempo inteiro correndo risco. E, por coincidência, né, aconteceu isso hoje. Nós iniciamos ganhando o jogo, ficamos com superioridade numérica, e tivemos a maturidade, o convencimento de ser organizado, de ser equilibrado. Eu sei que é cultura, né, do jogo ofensivo, nosso torcedor quer isso, mas eu tenho certeza que nosso torcedor tá satisfeito, porque foi uma equipe que brigou o tempo inteiro, marcou forte, não deixou o adversário jogar, está muito compacto já tem coisas muito interessantes a nível defensivo, e se eu não me falha a memória, a gente não sofreu um lance de gol, quase gol do adversário. Então convencemos sim, sabemos obviamente que precisamos evoluir e melhorar, mas estamos no caminho. Quando a gente recebeu o convite da parte executiva do clube, a gente tira informações, a gente sabia que ia encontrar um grupo de homens de caráter que estavam muito magoados pelo momento. Então a gente se informa, né? A gente já sabia que a situação era reorganizar, mudar a chave, mudar o chip. Obviamente, né, a vitória fora nos trouxe mais confiança, a gente ganha em equilíbrio, ganha em dia a dia de clube, mas é futebol, ele é medonho, né? A gente tem que estar muito com os pés no chão e saber que a gente está num processo de evolução e de recuperação.
3: Professor, boa noite. Dois questionamentos rápidos. A figura do 9 para o senhor tem 3 no elenco, cada um com uma característica muito

0: específica. Era um ataque espaço, querendo ter mais mobilidade. O Thiago é do último toque, né, da finalização. Mas o Thiago hoje saiu entre vaias e aplausos e o senhor hoje não escolheu o Quirino. Deu a oportunidade para o Heron. Queria que o senhor pudesse falar nesse momento desse camisa 9, que o Santa ainda não tem um cara que está consolidado na Série C. E você perde hoje Vitinho e Everaldo, se eu não estiver equivocado, pelo terceiro amarelo. Essas peças que o senhor, nos dois jogos que teve, os colocou como titular. Obrigado.
1: Eu acho que ninguém tem os camisa 9 que o Santa Cruz hoje tem, tá? Na competição. Eu acho que tem um equilíbrio bacana ali de característica. Um mais referência, um outro mais de força e um mais de mobilidade, né? Então nós temos essas três características, é interessante demais isso. O Thiago hoje fez um jogo a nível tático fantástico. Prendeu a bola para nele, ele dá o tempo certo, dá o time certo do pivô ofensivo. Depois a gente usa o Heron para puxar contra-ataque, para ser mais efetivo, com mais profundidade. Então, nós temos essa característica. O Quirino também é um jogador interessantíssimo. Ano passado, para mim, foi o melhor 9 da Série C, foi peça fundamental no acesso do Londrina. Então, nós temos, sim, jogadores de boa qualidade. Nós temos jogadores que estão se doando, estão trabalhando muito e muito sério. E ao passar do tempo, óbvio, passar do tempo, as questões ofensivas, a gente ganhando em confiança, brigando na parte de cima da tabela, nós vamos finalizar mais. A gente vai criar mais situação para os nossos 9 poderem fazer aquilo que eles mais sabem, que é gol. Então o nosso desafio aqui era chegar e organizar defensivamente a equipe. E os nossos centroavantes estão ajudando nisso e muito, os atacantes estão ajudando muito. Ronald e Everaldo ajudando demais, Marquinhos hoje entrou muito bem. Então é uma construção, é um processo. E a questão ofensiva sempre vai demorar mais. A gente vai precisar de tempo, de sequência, de repetição. E a Série C, ela nos proporciona isso, semanas que se pode trabalhar. Então eu estou ansioso por isso, para poder trabalhar. E a gente vai evoluir na questão ofensiva. Ainda estamos longe do ideal, concordo contigo, longe do ideal, mas as coisas vão acontecer. Oportunidade para quem vai entrar, é assim, né? Tem que ter grupo forte. Hoje tivemos uma boa resposta de quem entrou, como foi lá em Limeira. Estou satisfeito, estou contente pelo pessoal que está entrando e está dando conta do recado.
2: Professor, boa noite. Boa noite, Alex. Professor, eu queria saber como é que estava a tua ansiedade, se existia alguma ansiedade para essa estreia com a presença da torcida, como é que você estava antes do jogo e como é que está agora, depois que passou, que deu tudo certo, como é que você se sentiu ali no campo com a presença da torcida no estádio?
1: Cara, eu fiquei muito feliz quando recebi o convite para vir trabalhar aqui. Eu sei da grandeza desse clube. Eu sei o quanto esse clube pode nos proporcionar coisas muito interessantes daqui para frente. Tá? Como já tinha te dito, eu vim jogar aqui uma semifinal de Copa do Nordeste com o Ceará em 2016. Era no Arruda. Eu vim jogar aqui com o Paraná Clube em 2017. Eu vim jogar mais umas 2 ou 3 vezes aqui na Arena. Então eu sei da força, do quanto o torcedor aqui é importante e faz a diferença. Mas o torcedor precisa ver no seu time brilho, competitividade, brigar por cada bola. E isso os nossos jogadores já estão demonstrando. Então eu tenho certeza que a gente vai criar essa sintonia, já está criando ela. E vamos passar por cima das adversidades. Vai ter muita coisa difícil ainda pela frente. Nosso caminho é árduo. Mas junto com o nosso torcedor a gente fica muito forte dentro de casa.
3: Se o Alex puder responder um questionamento. A gente bateu um papo no momento em que estava mais turbulento e agora 2 vitórias seguidas, o Santa no G8. Queria saber do Alex Brasil como é que o Santa hoje está administrativamente falando com alguns atletas que deixaram o elenco, por exemplo, essa questão de negociações e a sua visão do clube como um todo, já que depois da chegada do professor Christian, o Santa conseguiu sair daquela sequência negativa. E eu até conversei com vários atletas pós-jogo e o Thiago Coelho frisou muitas vezes que trabalhar e melhorar ganhando é muito melhor do que trabalhar e melhorar na derrota.
4: Com certeza. Boa noite a todos. Para mim, ver a evolução desse clube, os departamentos querendo se profissionalizarem, acho que isso é principal para uma instituição tão grandiosa como é o Santa Cruz. A gente internamente, departamento de futebol, com todas as áreas, está muito satisfeito do que tem sido feito. Essas questões e saídas, a gente é natural, só vai ficar no Santa Cruz quem quiser ficar no Santa Cruz. Acho que o trabalho de todos nós, juntamente com o torcedor, é fazer o melhor para o Santa Cruz, mas eu posso garantir que as coisas melhorando, todo mundo sabe os problemas internos que existem.

0: O presidente Bruno vem trabalhando para deixar isso o quanto antes sanado, para dar tranquilidade, enaltecer novamente todos os profissionais do clube, todos os jogadores que vêm fazendo o seu trabalho, e eu tenho certeza que essa união vai trazer muitos frutos com a chegada do professor. Eu tenho certeza que a gente vai chegar no objetivo maior.
1: Alex, já falando sobre saídas, né, que você destacou, como é que está a situação do Felipe Alves e do Ariel, né? Uma questão que já se arrasta há um tempo. Você chegou a dizer numa coletiva que era o Pedro Henrique, né, que estava conduzindo essa negociação. Hoje o Pedro Henrique já não está mais no clube. E uma segunda questão, acho que é mais para o Christian responder. O Santa fez 15 contratações, claro que não era ainda na era do Christian, mas uma foi a única que não estreou, que é o Newton. Como é que vocês estão observando o Newton nesse elenco do Santa? Obrigado.
0: As questões internas estão sendo tratadas, tem esse débito realmente com os atletas, essas decisões, esses acordos. Isso está sendo tratado diretamente com a presidência e a gente aguarda essas definições o quanto antes, que são grandes profissionais e merece todo o respeito nosso, e é isso que tem sido feito.
2: Obrigado.
1: Pronto, essa foi a coletiva do técnico Christian de Souza, do executivo Alex Brasil, também respondendo alguns questionamentos. O Santa Cruz, que agora está aonde ele quer estar, na zona dos 8 primeiros colocados, o tricolor do Arruda, que agora vai voltar a mirar na próxima rodada o confronto fora de casa, vai jogar contra a equipe do Maringá. O Santa Cruz, então, jogando no próximo sábado, às 7h30 da noite, partida marcada para a 8ª rodada do Campeonato Brasileiro da Série C. No momento, com 10 pontos, o Santa Cruz é o 7º colocado. Sobre a reapresentação, Santa Cruz se reapresenta na próxima segunda-feira, amanhã, dia de folga para o elenco, após essa vitória por 2-0 diante da equipe do Volta Redonda. Volto com você, Ricardo Luiz.
2: Valeu, Osmar Cordeiro, que esteve na coletiva e nas entrevistas, né, com o Christian de Souza e também com o Alex Brasil, né, que é o executivo de futebol do Santa Cruz, que respondeu aí duas perguntas depois do técnico do Santa com relação ao clube, a situação administrativa do Santa Cruz. Estávamos falando do Santa Cruz, pegamos a coletiva também do técnico do Santa, do Alex Brasil, mas antes da gente falar sobre essa situação da fala dos dois, vamos para o jogo do Náutico também, rapidamente, Thiago Silva, com relação à vitória do Náutico fora de casa hoje diante do Operário. O Náutico mostrou ter um DNA muito ofensivo realmente, né? Porque saiu atrás o marcador, mas manteve a cabeça no lugar, os nervos no lugar e conseguiu construir uma vitória expressiva e com um futebol muito ofensivo, né, Thiago, nessa vitória hoje lá em Ponta Grossa.
3: Sem dúvidas, Ricardo. E veja, e saiu atrás do placar, né? Saiu perdendo o jogo, conseguiu virar ainda no primeiro tempo, fez um 2-1 ao final do primeiro tempo, fez o 3-1, fez o 4-1, e aí levou o segundo gol, fez o quinto, fez o sexto. Então, não foi uma vitória qualquer, não foi contra um adversário qualquer, um adversário que não havia tomado gol em casa ainda, adversário difícil de ser batido, não é fácil vencer o Operário lá em Ponta Grossa, time fisicamente forte, com bons jogadores. Então, foi uma vitória, Ricardo, maiúscula, e mostra realmente que o Náutico tem esse modelo de jogo. É, tanto em casa quanto fora, né? Nem sempre vai dar certo, isso é verdade, mas a temporada do Náutico, se a gente for analisar, geralmente está dando certo. É, alguns jogos fora da curva, mas é de mais sucesso do que insucesso, esse modelo do Hélio com o filho dele, o Guilherme. Time que tem vários jogadores em um grande momento, né? Isso também tem ajudado muito. Vitor Andrade entrou bem no time, Vinícius está jogando muita bola, Dodô jogando muita bola, o Anderson jogando também muita bola. Reginaldo voltou bem ao time titular do Náutico agora, né? Então é um time que tem repertório, tem uma variação ofensiva, né? Paulo Sérgio fez gol e cruzou para o Júnior Todinho fazer outro. Então tem muitas opções interessantes, né? E fez uma partida perto da perfeição, Ricardo. Ofensivamente, partida perfeita. E defensivamente, com alguns problemas. Claro que tem um questionamento. Quando estava 1-1, poderia ter tido um pênalti pro Operário. Um lance que é realmente interpretativo, um lance bem, bem duvidoso. Mas o árbitro não marcou o pênalti pro Operário. E aí o Náutico depois virou a partida no final do primeiro tempo. Vitória muito merecida. Um jogo de trocação, jogo aberto. Primeiro tempo, quando estava 1-1, Ricardo, eu...

0: a gente mencionava que estava de bom tamanho, mas o Náutico estava com um volume maior. Se tivesse, o Náutico estava mais próximo do segundo gol do que o Operário. E aí aconteceu isso, o segundo. E aí o segundo tempo o Náutico deslanchou. E aí fez 4-1. Quando fez o quarto gol, o Operário ficou em pé, nocauteado. E aí teve o 2 do Operário, o 4-2, que para mim não foi pênalti. Mas o árbitro marcou o jogador.
1: O lance do pênalti que o árbitro não deu foi muito mais pênalti do que o que
0: ele deu, sem dúvidas, né? Sem dúvidas. E aí, aquela questão da compensação, né? Poderia ter marcado um pênalti pro Operário no primeiro tempo, não marcou. E aí marcou esse no segundo tempo. Mas aí o Náutico não sentiu, porque a diferença era boa ainda, porque era 25 minutos do segundo tempo, um 4-2. E aí o Náutico fez o quinto, fez o sexto. Uma vitória convincente. A gente viu agora o técnico do Santa satisfeito com a vitória do Santa, vitória convincente. Imagina essa do Náutico. Essa do Náutico fora de casa, 6-2, foi uma vitória amplamente convincente, vitória maiúscula, sensacional do Náutico, Ricardo.
1: Inclusive, daqui a pouco a gente vai ouvir o técnico Hélio dos Anjos, aliás, um dos técnicos, o Guilherme dos Anjos, vai falar sobre a vitória do Náutico diante do Operário. Pois não?
2: E o Náutico tem a possibilidade, né? O próximo jogo é contra o Cuiabá, sexta-feira, 7h nos Aflitos, de engatar 3 seguidas, o que não é muito comum no campo, principalmente nas competições de acesso, onde você tende a ter um equilíbrio maior, né?
1: O Hélio dos Anjos conhece muito bem esse caminho, né? Porque se eu não estou lembrado, se foi 2021 ou foi 2022, Náutico na Série B, que ele emendou, né? Uma sequência de 5 vitórias seguidas, tanto é que estava deslanchando na competição no início.
0: Me chamou a atenção a entrevista do Guilherme no jogo passado, da vitória contra o América. Ele disse que o ano passado, todos os times da Série B tiveram um momento de oscilação. Todos. Uhum. E passaram... Isso é o inverso do que a gente está falando. Passaram 5 rodadas sem vitória.
1: É, brincadeira. 7h41, breve intervalo aqui no Central da Bola. Daqui a pouco a gente volta para falar um pouco mais sobre o que foi dito pelo técnico do Santa Cruz após a vitória da equipe coral diante do Volta Redonda. 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
2: 7:43, de volta aqui no Central da Bola no Futebol Globo CBN. Após a vitória do Náutico fora de casa diante do Operário, 6-2 para o Timbu, pela Série B do Brasileiro e pela Série C, jogando na Arena de Pernambuco. Vitória do Santa, 2-0 para cima do Volta Redonda. André Luiz Cabral, o que é que você achou das palavras do técnico Christian de Souza? E até vou pegar um outro gancho que ele pegou, falou sobre um gancho que foi dado pelo Osmar Cordeiro com relação ao desempenho do time, que é aquilo que a gente...

0: que até tinha te questionado com relação a desempenho e resultado. Ele afirmou que o Santa Cruz hoje teve um bom desempenho na análise dele, com relação à postura tática, à questão defensiva, questão ofensiva também. O que é que você achou das palavras do técnico do Santo André?
1: É evidente que o fato de você abrir o placar aos 8 minutos, né, como foi o caso depois da cobrança de escanteio e ali no bololô, no primeiro pau, tinha uns 300 jogadores do Santa Cruz e o Favela foi quem colocou a bola para dentro. E você, 2 minutos depois de abrir o placar, jogando em casa, o adversário perde um jogador de forma muito justa, porque o jogador do Santa Cruz foi agredido. Essa aqui é a realidade, foi um chute desferido pelo jogador do time do Volta Redonda, o Bruno Barra, e ele foi expulso de forma absolutamente inquestionável. É lógico que isso deu uma facilitada. É claro que o treinador vai buscar sempre valorizar, mas o Santa Cruz teve dificuldades. Até mesmo antes de abrir o placar, mesmo com o placar aberto muito cedo, como já disse, o Santa Cruz mostrou claramente dificuldade de transição. Depois, já no terço final, ali nos 15 minutos finais, um pouco menos do primeiro tempo, o jogo fluiu pelo lado direito, porque é preciso lembrar que é o segundo jogo do Santa Cruz sem lateral direito de origem. Santa Cruz não utilizou contra a Inter de Limeira e hoje contra o Volta Redonda um lateral direito de origem. E o Zé Mário, que foi o lateral esquerdo que iniciou a partida, não fez um bom jogo, não conseguiu render. Então o Santa tinha dificuldade de transição porque tinha que insistir no jogo pelo meio. Depois que o jogo encaixou, que o Ronald, que novamente fez uma boa partida, o Vitinho, que conseguiu encontrar ali espaço, aí o Santa Cruz passou a agredir um pouco mais o adversário, embora ainda, no meu entender, tenha finalizado pouco, muito embora tenha controlado a posse de bola. Então, quando o treinador disse que convenceu, que agradou, é porque ele sofreu poucos riscos. É verdade. Mas ele só pode dizer isso e aliviar um pouco mais depois do 2-0. Porque havia um clima de tensão, embora o time do Volta Redonda, com muita fragilidade na parte ofensiva. Assim como o Santa Cruz vem apresentando, como ele disse anteriormente. Na Série C, parece muito claro que uma das dificuldades das equipes para arrumação é justamente no setor ofensivo.
0: Eri Santos, e aí, o que é que você achou das palavras do técnico do Santa Cruz nessa vitória hoje por 2-0, vislumbrando um crescimento da equipe na sequência da temporada? Só um detalhe aqui antes de você falar, Eri, porque o Santa já perdeu uma colocação, viu? Na tábua de classificação, está indo para a 8ª colocação, porque o Floresta está vencendo o Amazonas por 1-0. Só foi o Christian de Souza sair do Amazonas para o Santa que o Amazonas já não vence há 3 partidas. Eri.
2: É isso para ele.
1: O perigo do Santa é ele voltar para lá.
2: Esse é o problema, né? Que a gente, claro, for bem para o profissional, que se resolva. Faria pouco a minha opinião primeiro. Olha aqui, eu gostei, foi a primeira, né, entrevista coletiva dele, né, com os repórteres locais e tal, e ele falou logo sobre pé no chão, né? Isso é bom a gente ouvir isso dele. Claro que lá na frente, isso vai ser lembrado de maneira positiva ou não, né, de pé no chão, porque ele falou e enfatizou isso, eu tenho um pé no chão, já estou acostumado, estou rodado, e de fato está, né? Então isso me chamou a atenção. Outro aspecto é que ele pontua, por conhecer também a Série C, alguns aspectos, né, bem claros, essa questão de... E ele justifica, né, por que ele está, né, preocupado em sustentar, fazer a sua equipe ser bem firme no sistema defensivo. E ele usou duas frases: não sofremos contra-ataques, não ficamos expostos. E de fato foi. O quase gol do time do Volta Redonda praticamente não aconteceu. Não lembro, algo assim que, poxa, o Santa está sofrendo pressão. Não, não.
1: Quando ele só fez uma defesa, né?
2: Uma defesa foi aquele chute, né, André, de fora da área.
1: Foi a,
2: né,
1: única bola.
2: É, que dá a impressão que não ia nem dentro do gol, mas ele foi por segurança, faz uma importante defesa, sem tirar o mérito da defesa do Thiago Coelho. Então, assim, num campeonato...

0: como é difícil. Você não tem dinheiro, você não tem um ambiente o melhor possível, você está passando por problemas administrativos, você traz um treinador. Estava ganhando tudo lá. Chega aqui, está ganhando tudo do time que estava perdendo tudo. Ora, tá? Então, assim, é o cenário ideal. Que ele mantém esse pé no chão, sabe muito bem as dificuldades que tem e não está aqui para, né, parece-me, né, para viver sonhos, né? Ou, todo time... Não, ele está realmente numa oportunidade muito grande. Quando eu digo que não é para viver sonhos, não é aquelas papulagens que a gente tem normalmente de treinador. Ah, essa torcida é maravilhosa, né? Como a gente vê muitos chegarem e apelarem para esse emocional junto ao torcedor. Fora de campo, o torcedor está no emocional. Dentro de campo, muito profissionalismo. E parece-me o Christian foge um pouquinho dessas características de torcedores que gostam muito de estar fazendo firula junto à galera. Pelo menos é isso, essa impressão que tive. Gostei da coletiva, muito centrada, muito clara, muito bem pontuada. E eu acho que não fugiu daquilo que a gente podia esperar desse momento que o Santa Cruz está vivendo. Importante vitória, importante três pontos. Vamos para frente que o campeonato é longo.
1: 7h50.
2: Eu acho que ele exagerou quando elogiou os dois centroavantes, né?
0: Ah, bem lembrado, André.
2: Ele perdeu 10.
0: Menos, né?
2: Isso aí.
1: 7h50.
0: É verdade.
1: Troféu J. Raposo. Rapidamente, 7h51, troféu J. Raposo. Melhor em campo da partida entre Santa e Volta Redonda. André Luiz.
2: Ronald.
1: Eri Santos.
0: Ronald.
1: Na partida entre Náutico e Operário, Thiago.
3: Vinícius.
1: E o outro lado da história.
4: O pior em campo.
1: O pior em campo na partida de Santa e Volta Redonda, Eri Santos.
0: Igor Catatal.
1: André
0: do Volta.
2: É, vai ver que faltou o Zé Comeia, né? Pra dizer assim, cuida do Catatau, fica com ele, o pior em campo, do Volta Redonda.
1: E na partida entre Operário e Náutico, Thiago?
3: Meu voto vai para o goleiro do Operário, Wagner, que levou 6 gols na partida de hoje.
1: E a arbitragem do jogo?
5: A arbitragem do jogo.
1: Na partida do Arruda, o que é que você achou da arbitragem, Eri Santos?
0: Eu gostei. Foi muito firme na questão dele de aplicar os cartões, não complicou, não apareceu muito no jogo, não vi fatos negativos, não vou dar uma nota 6,5. 7 para ele. 7.
1: E para a partida, Eri?
0: Partida 6, viu? 6. Meio estilo Série C mesmo.
1: André Luiz, nota da arbitragem?
2: Marcos Matheus Pereira, do Mato Grosso do Sul, me chamou a atenção da parte disciplinar. Todos os cartões muito bem aplicados. E o jogo não foi difícil. Os jogadores quiseram jogar futebol e não complicar a arbitragem. Nota 7 para a arbitragem, nota 7 para o jogo.
1: André, um abraço. Até amanhã, né?
2: Até amanhã.
1: Até amanhã.
2: Até amanhã. Tem centralzinho na parada, tem história das Copas e vamos em frente.
1: Tem concentração, tem debate, isso. Tem entrevista com o presidente do esporte. Não esqueça desse compromisso, viu, André?
2: Aqui com toda certeza, sempre atento e sempre alerta.
1: Já diria o lema do escoteiro.
2: Isso, é o lema do escoteiro mesmo.
1: Eri, abraço.
0: Um abraço,
1: até amanhã,
0: querido.
1: Viu?
0: Abraço a todo o time de craques. Amanhã, 14h, tem muita coisa pra gente contar.
1: Valeu. Valeu, Eri. Um abraço, bom descanso pra você. Thiago Silva, nota da arbitragem do jogo de hoje, do Náutico
3: nota
1: e Operário.
3: 5 pro árbitro, errou um pênalti pro Náutico, né? Ali contra o Náutico, acredito que não foi pênalti do Reginaldo. Uhum. E o pênalti do primeiro tempo do Operário foi mais pênalti e ele não marcou. Então, nota 5 pro árbitro e nota 7 pro jogo de hoje.
1: Valeu, Thiago, que volta daqui a pouco para a gente ouvir o Guilherme dos Anjos, técnico do Náutico.
3: Até daqui a pouquinho, Ricardo.
1: Vamos lá, vamos para o intervalo rapidamente aqui no Central da Bola, Futebol Globo CBN. 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
2: Ricardo Luiz. 7:55, vamos para a coletiva de um dos técnicos do Náutico, Guilherme dos Anjos, falando a respeito da vitória do Náutico fora de casa diante do Operário por 6-2. Vamos lá.
3: Boa noite, professor Guilherme. Primeiramente, parabéns pela bela vitória aqui no Sul do Brasil. Eu queria que o senhor primeiro falasse como foi o jogo, né? Porque a gente teve algumas dificuldades com o gramado, a arbitragem. Então, eu queria que o senhor fizesse primeiro um resumo da partida.
4: Boa noite. Primeiramente, agradecer ao Operário por ceder aqui o espaço para nós. Realmente, foi um jogo dentro daquilo que a gente projetou, sem dúvida nenhuma. Né? Acho que o que foi um pouco fora da curva, né, outlier, foi o número de gols. Mas é algo que a gente vem trabalhando e desenvolvendo para que acontecesse. Foi mencionado isso durante a semana. Jogo passado a gente já tinha conseguido desabrochar nesse sentido. A gente cria muito, a gente pisa muito na área do adversário. Nós somos um time extremamente efetivo estatisticamente nas questões ofensivas. E estávamos tendo dificuldade de fazer os gols. E hoje, mais uma vez, né, pelo segundo jogo seguido, a gente faz um número de gols considerável. Né, transforma esses números ofensivos, essas ações ofensivas em um poder de ataque mais efetivo, realmente. É um jogo difícil. O adversário não perde aqui desde outubro do ano passado. Não tomou nenhum gol na Série B em casa. E nós viemos aqui com uma proposta muito clara de tirar esse adversário de perto do nosso gol. Então é sempre pressionar o tempo todo, assim como a gente terminou, os 48, 49, a gente estava saltando pressão, eliminando a possibilidade deles chegarem perto do gol. Toda vez que esse adversário compactou e chegou perto do nosso gol, é um adversário tão perigoso quanto nós mesmos, né? Sabe jogar, sabe movimentar, tem muito ataque de espaço. O Bosquilha é um jogador perigosíssimo e demonstrou isso hoje. Mas analisamos bem, soubemos eliminar um pouco as possibilidades que esse adversário tinha. Não gostei em parte da arbitragem, porque para mim foi sim falta, tudo que a gente viu. Hoje a gente recebe tudo no banco em tempo real, vimos o lance, né? Não achei pênalti em cima do lance do Reginaldo. O jogador vira as costas, não usa os braços para empurrar. Eu acho que ele quis compensar a possibilidade de pênalti do primeiro lance, mas futebol não se compensa, ou você marca ou você erra. Mas, infelizmente, é corriqueiro da arbitragem brasileira esse tipo de situação. Soubemos administrar bem isso. Falamos para os nossos atletas na palestra de jogo. É um árbitro desequilibrado sob pressão. Já tinha apitado inúmeras vezes jogos nossos. Copa Verde, ele apitou um jogo nosso. Quando a gente pressionou excessivamente, ele desequilibrou. Ele transformou o jogo numa guerra, expulsou dois para um lado, dois para outro. E hoje a gente comentou, falou, deixa ele apitar, deixa ele livre, sabe? Se tiver que ter pressão, que tenha pressão do lado oposto, porque é um árbitro desequilibrado, é estatístico. Né? Não estou aqui para pontuar só negativamente o que ele fez, não, ele tem um dado estatístico e a gente utilizou dele. Né? E naturalmente a gente conhece o árbitro no campo. Foi uma relação relativamente tranquila, apesar de ficar pé da vida com o pênalti. Né, mas não nos prejudicou, porque a gente foi muito efetivo, mentalmente nós fomos muito fortes. Então minha leitura do jogo é essa.
5: Muito boa noite, Guilherme dos Anjos, prazer, Matheus Pedroso da Rádio CBN Ponta Grossa. Qual que foi o estudo em cima do Operário? Você disse que o Operário não perdia desde outubro, não levou gol ainda no Brasileiro da Série B em casa. Qual foi esse estudo que vocês fizeram para vir aqui para Ponta Grossa e fazer esse jogo dificílimo? Foi um jogo difícil para as duas equipes e o erro de arbitragem teve erro para os dois lados também. Então bate com o que você fala. E qual que foi esse estudo e o que você vê a avaliação final desse jogo?
4: O Operário é um time que tem um primeiro tempo muito forte, né? Salta também pressão, mas tem um pouco mais de dificuldade no decorrer do jogo nesses saltos de pressão. Acho mais por característica da equipe do que por condição. Característica dos jogadores individualmente. Então a nossa análise foi,

0: esse adversário não pode compactar dentro do nosso campo, porque tem bola parada excepcional, com iniciação, e apesar de não ser um time alto, eles trabalham muito bem a bola rápida e um nível de, uma questão de posicionamento dentro da grande área que gera uma dificuldade muito grande. É, eles tentam travar o goleiro, né, teve falta em cima do Muriel, na minha opinião, mas independente disso, é muito do jogo, existe uma dificuldade, né, criada pelo adversário nesse sentido. Trabalhamos muito essa questão de bola parada, trabalhamos muito também como a gente saltaria pressão nesse adversário. Caso eles saíssem com três, com o Índio por dentro, o João Paulo por fora e o Klaus por fora também, a gente saltaria com os beiradas, Derek. É, saltando em cima do central, o nosso centroavante no caso, saltando em cima do central, e o Dodô trabalhando entre os dois volantes que dão pé pra caramba pra jogar, e ele usa muito esse homem por dentro. Quando ele faz a saída sem o Índio na saída de três, que ele faz o Índio por dentro, a gente viu, por exemplo, no jogo do Fluminense, eles usam muito esse homem. O Índio acabou, é um jogador interessante, técnico, mas a gente tentou saltar pressão, tanto por dentro. Né, nessa, quando eles trabalhavam com esse volante ali, outro por fora. E a ideia é assim, tirar esse adversário longe do gol. Sempre que chegou perto do nosso gol, que compactou dentro da nossa equipe, adversário perigoso. Né? A gente pôde ver o número de situações com clareza que eles criam. É, mas eu acho que vendo posse de bola, vendo o tempo que a gente passa no campo ofensivo do adversário, nós fomos superiores nesse sentido.
1: Pronto, aí a coletiva do técnico, um dos técnicos do Náutico, né? O Guilherme dos Anjos, após a vitória do Timbu por 6-2 para cima do Operário de Ponta Grossa pela Série B do Campeonato Brasileiro. Com isso, chegamos ao final aqui do nosso Central da Bola. Duas vitórias dos pernambucanos nas séries B e C, respectivamente. Nesta tarde de sábado, contamos com os trabalhos técnicos aqui na CBN Recife, de Evandro Chaves, Djalma Teixeira, Lucas Barbosa, Anderson Ricardo e Jota Geraldo. Técnica de externas, Carlos José. Na tecnologia de informação, Ramon Carlos. Na CBN Caruaru, Erison Vaz, Dati Alves, Moisés Usti e Azenilson Vieira, além do suporte técnico da TV Asa Branca, afiliada Globo.
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1: 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Você fica agora com o segundo tempo de Fluminense e São Paulo pela 16ª rodada da Série A do Campeonato Brasileiro no Maracanã, com a narração de Rodrigo Bittar, comentários de Gabriel Dudziak, reportagens de Guilherme Pradella. No Central da Bola, Bruno Faria, que acompanha vocês a partir de agora. Amanhã nos encontramos na programação do Futebol Globo CBN durante todo o domingo. Um abraço, fiquem com Deus, ótima noite. 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

Voltamos aqui no Futebol Globo CBN. Daqui a pouquinho, segundo tempo, equipe já de volta ao gramado. Saída de bola vai ser do time do Fluminense, que nessa segunda etapa vai atacar para o lado direito do seu rádio. O time do São Paulo atacando para o lado esquerdo. Fluminense está na frente, vence pelo placar de 2-0. E daqui a pouco, Arena Barueri, tem Palmeiras e Cruzeiro com Oscar Ulisses no comando da transmissão aqui no Futebol Globo CBN. Vamos para mais 45 minutos de futebol no Maracanã. Fluminense.

0: Vence por 2-0. O árbitro apita a bola, rola. Bom segundo tempo para você.
1: Rodrigo Vittar.
0: Vamos juntos para mais 45 minutos no Maracanã. Fluminense 2-0 para a equipe do São Paulo. Tricolor carioca que sai jogando bola bem aberta pelo lado direito do gramado. Chega por ali no Guga. Guga prefere fazer o passe atrás. Ele deixa para Ignacio. Ignacio limpa a marcação. Faz o toque à frente. Guga de novo. Dá o tapa à frente. Recebe por ali agora Canóbio. Canóbio para Guga. Tenta escapar a marcação e ganha. Põe velocidade. Errou por ali o Doria. Guga distribuiu. Lado esquerdo. Savarino bateu de longe. A bola passe vai pela linha de fundo. Era o terceiro do Fluminense pintando com menos de um minuto do segundo tempo, Guilherme Pradella.
2: É aquela história, né? Tempo novo, vida nova, agora vai ser diferente. 40 segundos, os caras já estão chutando e quase fazendo o terceiro gol. Savarino bateu muito bem na bola, jogador extremamente importante até agora no Fluminense na temporada, desde que chegou do Botafogo. Já são 5 gols e 3 assistências em 2026. Fez gol contra o Operário no meio de semana pela Copa do Brasil. Quase fez de novo. Rafael se esticou, viu a bola passando, fazendo uma ventania. 2-0, Fluminense vence, início de segundo tempo.
0: 1,5 desse segundo tempo, por enquanto o placar é de 2-0 para o time do Fluminense. Aliás, os times são os mesmos que iniciaram a partida, né, Pradella?
2: Exatamente, ninguém mexeu.
0: Fluminense que sai jogando pelo lado direito do gramado. Guga pintou bolão ali nas costas do Enzo Dias. Canóbio cruzou na área. Sabino chega para fazer o corte pelo lado esquerdo do campo de defesa, mandando pela linha de lado. Vem mais Fluminense aí, Pradella.
2: Agora já veio.
0: Já vem agora Lúcio. A Costa limpou bonito. Rodopiou dentro da área. Sabino não estava na cobertura para fazer o corte para o time do São Paulo. Pelo lado esquerdo do campo de defesa, Danielzinho deu chá. Bola de lado ali para o Wendel. Wendel volta para a bomba. Tira pelo corredor central, ainda no campo de defesa. 2 minutos jogados desse segundo tempo, placar de 2-0 para o time do Fluminense. Matheus Doria vai avançando o time do São Paulo, rola a bola para frente, deixando por ali com Arthur. Arthur para Bobadilha, Bobadilha pelo lado direito do gramado, chegando por ali agora com Arthur. Arthur recebeu, tentou escapar da marcação, volta na boa. Lado direito do gramado, tentou escapar por ali do Hércules. Hércules fez o passe atrás, volta para o Doria. Doria lançamento à frente dele para Danielzinho, rompendo a linha central do gramado. Passe por dentro, chegando Bobadilha, Bobadilha tem Danielzinho. Danielzinho pelo lado direito do campo, boa bola para o Arthur. Recebeu, pé esquerdo, é bom, cortou para dentro, pintou. O lançamento na área, Ignacio sobe para fazer o corte para o time do Fluminense. Arthur, lado direito do campo, boa bola, o time do São Paulo está chegando. Cauli jogando por dentro, Bobadilha esticou para o lado esquerdo, antes do Enzo Dias, chega Canóbio para fazer o corte, tira por ali Lúcio Acosta, põe para o campo de ataque, o time do São Paulo tenta a pressão. Doria pelo corredor central, deixa para Bobadilha, Bobadilha lado esquerdo, o time do São Paulo está avançando, olhou para a área, pintou lançamento para ninguém, a bola vai saindo, só protege por ali o Guilherme Arana. Vai pela linha de lado, sai em arremesso lateral. 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
0: 3 minutos e meio jogados desse segundo tempo de partida, 2-0 pro Fluminense. Diga, Pradella.
2: Você falou sobre possível mudança no intervalo, né? Não teve, mas chamar atenção com relação ao banco de reservas do Fluminense, que hoje tem de volta o Gêmeos, que cumpriu suspensão automática no jogo passado do Campeonato Brasileiro, e o Germancano. O Germancano que tem sofrido bastante com lesão e tudo mais, ficou aí quase um mesinho fora por conta de lesão, hoje fica à disposição do banco de reservas.
0: Daqui a pouco, 9 da noite, Arena Barueri, teremos o duelo entre Palmeiras e Cruzeiro. Oscar Ulisses na narração, comentários de Rafael Prates, reportagens de André Neto, que está na Arena Barueri e traz pra gente as escalações do time do Palmeiras. Já está escalado, André Neto, boa noite pra você, André. Já, é isso, ele está se preparando, ele está aquecendo a voz, é isso, Pradella? É isso, né?
2: Ele tá aquecendo a voz aí.
0: Ah, perfeito.
2: Mas quando entrar, vai encher a latinha, tá?
0: Perfeito. Não, eu chamei antes, tá tudo certo. Lado direito do gramado, o time do São Paulo sai jogando por ali agora com o Danielzinho. Dele pra Arthur, Arthur pelo corredor central, ali tem o Cauli. Cauli recebe, perto dele tem Bobadilha, pinta ligação direta, para no meio do caminho, voltou. Cauli, bolão, o Wendel rolou, lado direito, o Lucas Ramon cruzou na área, tira bem Hércules, corta bem a defesa. Sobra de bola ficando com o time do São Paulo, quase 5 minutos desse segundo tempo. São Paulo tenta pressão, tricolor Paulo.

0: Perde pro Fluminense por 2-0. O Wendel vem pelo lado esquerdo do campo, bem aberto, tem Enzo Dias. Recebeu ele contra a marcação ali do Canóbio. Jogou por dentro. O passe do Bobadilha foi muito forte. A bola vai pela linha de fundo, sai em tiro de meta. O cronômetro não para. A gente gira pra você. Tempo e placar de jogo. 5 minutos jogados, segundo tempo de partida no Maracanã.
1: Fluminense
0: 2.
1: São Paulo.
0: Kennedy e Canóbio marcaram. São Paulo 0. Daqui a pouco, Arena Barueri. Tem Palmeiras e Cruzeiro. André Neto.
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0: Central da bola, Bruno Faria.
3: Arena MRV, 35 minutos, segundo tempo, Atlético Mineiro 2, Mirassol 1, no Beira Rio, 35 segundo tempo, Internacional 4, Vasco 0, Chelsea acertou a contratação do técnico Xabi Alonso. O espanhol ex Real Madrid será o comandante do clube inglês, segundo a imprensa britânica, pelas próximas 4 temporadas. 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
0: no Maracanã temos 6 minutos, 6 jogados desse segundo tempo. O placar é de 2-0 para o time do Fluminense. Arena Barueri, daqui a pouco tem Palmeiras e Cruzeiro. André Neto está por lá, nos ouve. André, boa noite.
4: Te escuto, Rodrigo Bittar. Boa noite para você, para os ouvintes do Futebol Globo CBN. Palmeiras está escalado com Carlos Miguel, Giai, Gustavo Gomes, Murilo e Arthur, Marlon Freitas, Andreas Pereira, Felipe Anderson e John Arias, Ramon Sosa e Flaco Lopes. Do outro lado, o Cruzeiro de Arthur Jorge, definido com Otávio, Fagner, Fabrício Bruno, Jonathan Jesus e Kaique, Lucas Romero, Gerson e Matheus Pereira, Christian Arroio e Caio Jorge.
0: 9 da noite, a bola vai rolar para Palmeiras e Cruzeiro na Arena Barueri. Você curte aqui no Futebol Globo CBN com Oscar Ulisses na narração, logo depois de Fluminense e São Paulo. Fluminense que escapa a bola pelo lado esquerdo do gramado, Savarino colocando para dentro, bom passe com Hércules. Hércules para John Kennedy de primeira, Hércules de novo recebeu pelo lado esquerdo. Bolão, Guilherme Arana devolveu, Hércules ajeitou, a Costa rolou, linha de fundo, Arana bateu pro gol! Defendeu, Rafael! Grande defesa do goleiro tricolor. Vem mais Fluminense, Guga cruzou na área. Matheus Doria pelo alto, chega e tira. Briga pelo alto, ganha por ali agora Hércules. Prefere voltar na linha central do gramado. Guilherme Pradella, que defesa do Rafael Pradella.
5: Incrível, né? O Guilherme Arana bateu forte, mesmo sem muito ângulo. E mesmo assim levou perigo demais pro gol do São Paulo. Nem sei se essa bola iria pro gol e nem sei se o Rafael chegou a tocar nela. Mas assim, se tocou foi bem de leve. Mas a troca de passes que o Fluminense fez pelo lado esquerdo, defesa do São Paulo, agradeceu aos céus por essa bola ter ido para fora.
0: Matheus Doria prefere fazer o toque atrás, a bola volta ali pro Rafael, que sai jogando com calma pro time do São Paulo. Tem gol na noite, diga aí, Bruno Faria.
3: Tem gol na Arena MRV, Mamadi Cissé faz o terceiro do Atlético Mineiro, 38, segundo tempo. Galo 3, Leão Caipira, o Mirassol 1.
0: 8 minutos e meio desse segundo tempo, placar é de 2-0 para o time do Fluminense. Tenta por ali agora o Arthur, domina bonito, escapa da marcação, joga a bola de lado para Lucas Ramon, com velocidade para o time do São Paulo. Por dentro tem o Arthur, de longe bateu para o gol, fraco no canto, faz a defesa por ali o Fábio, sem grandes problemas. 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
0: 9 minutos desse segundo tempo, o placar é de 2-0 para o time do Fluminense. Trabalha por dentro o São Paulo, sai jogando por ali, Danielzinho, entregação direta buscando o Arthur. Corte bem feito pelo Arana. Contra-ataque do Fluminense. Dessa vez o Arana preferiu jogar para trás. Ele acalma ali agora com o Savarino. Savarino para John Kennedy. Enfia o passe do outro lado. Inverte o jogo. Da esquerda para a direita. Canóbio domina. Vai partir para cima na marcação. Wendel está ali pertinho dele. Ele deixa para Guga. Guga bem aberto. Vem pelo lado direito do gramado. Chega por ali agora o Hércules. Hércules joga na boa por ali com Freitas. Freitas com Lúcio Acosta. Lúcio Acosta joga no círculo central ali com Nonato. Vamos bater a marca de 10 minutos desse segundo tempo. 10 da segunda etapa, 2 para o Fluminense, 0 para o time do São Paulo. O Fluminense vai abrindo 6 pontos para o São Paulo na tabela de classificação, segue na terceira colocação. O São Paulo, por enquanto, segue no quarto lugar. O Gabriel Dudziak

0: 10 minutos desse segundo tempo, o placar é de 2-0. Tá com mais cara do Fluminense fazer o terceiro do que o São Paulo o primeiro, ou tô errado, do Tiaki?
1: Não, você tá certo. Olha, pode acontecer um desastre aí nesse jogo pro São Paulo ainda. Tá defendendo muito mal. O Matheus Dória é um capítulo à parte. Você conhece Jazz, Rodrigo Bittar?
0: Não a fundo, mas sim.
1: O Jazz, basicamente, é assim. Você tem o baterista, sim, e você tem o baixista, eles vão segurando a base da música.
0: Perfeito.
1: E aí vem um trompetista, um saxofonista, e vai solando. O Dória entendeu que ele é saxofonista hoje. Então, um dos zagueiros, o Sabino, ele tá lá na bateria.
0: Uhum.
1: Aí o Enzo Dias faz. Aí o Dória vai. Corre o campo todo, não encontra ninguém.
2: Muito
1: tá
2: bom.
1: Sempre fora de posição. Eu não sei qual foi a orientação que lhe foi passada.
0: Cara, por algum momento eu achei que era um peru, um bicho assim gritando.
1: Opa, eu posso melhorar a cornetinha, cara, aqui, mas é que eu tentei fazer ao vivo.
2: Não, deu pra explicar muito bem.
0: Não, isso seria o correto.
1: Eu tentei na hora.
0: Mas o dele tá fora do tom, realmente, né? 11 minutos desse segundo tempo, placar de 2-0 para o time do Fluminense. Fluminense que escapa pelo lado esquerdo do campo, perde a bola, Savarino no meio do caminho, retoma o time do São Paulo agora com Arthur. Lado direito, mano a mano, contra a marcação do Freite, jogando por dentro, Danielzinho de calcanhar, boa bola, Cauli recebeu, encarou, caiu, falta nele. É bola parada, falta para o time do São Paulo. 11 minutos jogados do segundo tempo para dela.
3: São Paulo tentando voltar para o jogo, né, Bittar? Perdendo por 2-0 na temporada, 5 jogos sem vencer, são 3 empates e 2 derrotas nos 2 últimos jogos. No Brasileirão, vem de empate com o Bahia e derrota para o Corinthians. São 21 dias desde a última vitória do São Paulo, foi contra o Mirassol. Está tentando remar tudo, está tentando entrar no ritmo, tentando conseguir um pouco mais de harmonia dentro de campo. Falta marcada pela direita.
0: 12 minutos desse segundo tempo, 2 para o Fluminense, 0 para o time do São Paulo. Quem vem na bola? Matheus Dória. Chance na bola parada para o time do São Paulo. Ele cobra a falta. Não quer dizer que às vezes ele está sintonizado no lugar certo, né, Pradela?
3: Mas ele é o solista.
0: 12 minutos, solista da emoção. 12 minutos e meio desse segundo tempo. 2 para o Fluminense, 0 para o time do São Paulo. Danielzinho para fazer a cobrança com o pé direito. Matheus Dória com o pé esquerdo. Atenção, torcedor São Paulino. Quem sabe o primeiro gol para fazer o São Paulo voltar para o jogo. Vão ser autorizados os dois jogadores do time do São Paulo. Matheus Dória ou Danielzinho. Matheus Dória bateu pro gol. Defendeu, Fábio. O gol ele acertou, é que ele não conseguiu tirar tanto do Fábio, mas foi uma boa cobrança do Dória, hein, pra dela.
3: E como estava com uma certa distância, deu tempo do Fábio conseguir reagir bem. Bola batida no canto esquerdo, o Fábio não teve dificuldade para fazer essa intervenção.
0: 13 minutos nesse segundo tempo, tá 2-0 pro time do Fluminense, 2-0 pro Flu contra o São Paulo. Arthur escapou no meio de dois, caiu, falta nele. É chance na bola parada essa, um pouco mais distante, Guilherme Pradella.
3: É, provavelmente vem o Arthur pra fazer essa cobrança, que aí é pra jogar na confusão. Mas é o Fluminense agora com uma certa dificuldade para conseguir afastar essa bola, começa a cometer faltas próximo do seu do próprio gol. E aí o São Paulo vai tendo oportunidades de ganhar espaço, ganhar chances de finalização. Antes da falta, o jogo está parado, porque me parece que é o Lúcio Acosta que está caído ali no gramado, sentindo dores. E acho que o Zubeldia já vai começar a pensar em mudanças. O Castillo já está pronto para entrar. Castillo não, pronto não. Ele estava fazendo aquecimento atrás do gol. Começou a se dirigir para o banco de reservas. E o Kevin Serna também. Então Castillo deve entrar daqui a pouquinho, o Serna também, provavelmente as duas primeiras mexidas do Fluminense na partida.
0: O cronômetro não para, a gente gira para você, tempo e placar de jogo no Maracanã. 14 minutos e meio jogados, segundo tempo de partida, e o placar da CBN marca.
4: Fluminense!
0: John Kennedy Canóbio, Fluminense 2.
4: São Paulo!
0: São Paulo 0, daqui a pouco, Arena Barueri, tem Palmeiras e Cruzeiro. Diga aí, André Neto.
5: Palmeiras! E Felipe Cruzeiro. Anderson é o escolhido pelo técnico Abel Ferreira para substituir o suspenso Alan. O Palmeiras recebe o Cruzeiro daqui a pouco, às 9 horas em Barueri.
0: Central da bola, Bruno Faria.
2: Tá terminando na Arena MRV, 45 segundo tempo, Atlético Mineiro 3, Mirassol.

0: Sol 1 no Beira-Rio, 44 segundo tempo, Internacional 4 e o Vasco diminui neste exato momento. Vasco 1, deixa eu só ver quem fez o gol lá, Andrés Gómez, passe do Ramón Riquelme, Andrés Gómez diminuiu para o Vasco, mas o prejuízo lá é grande, 4-1, e é só.
1: Time do Fluminense mudou já já, o Pradella traz as alterações. Antes vem tricolor paulista, bola parada. Arthur lançou na área, Matheus Doria sobe com ele a defesa do time do Fluminense. Ganha por ali Danielzinho, tira bem a defesa do Fluminense, tira por ali o Nonato. Vai brigar pelo alto agora o Canóbio. Chega o time do São Paulo e tira com o Wendel. Diga aí, Pradella.
2: Duas mudanças. Saem John Kennedy e Lúcio Acosta. Entram Castillo, camisa 19, e Serna, número 90. Serna, que tem 6 gols já nessa temporada. E o Castillo, 7 jogos sem marcar, mas já fez gol contra o Santos, fez gol contra o Corinthians, hoje está enfrentando o São Paulo. Não fez contra o Palmeiras porque não jogou ainda contra o Palmeiras, mas contra os paulistas aqui da capital, por enquanto o Castillo está se dando bem, viu, Bitar?
1: Lado direito do gramado, chegando por ali, o Castillo tentou escapar da marcação, fez a falta. Falta cometida em cima do Wendel, é falta para o time do São Paulo. 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
1: Dezesseis minutos e meio, segundo tempo de partida, Fluminense 2-0 para o time do São Paulo. Fluminense que escapa a bola pelo lado esquerdo do campo, Kevin Serna, velocidade pura, ele contra o Lucas Ramon, ganhou, canetou, tirou, rolou por dentro, sabe não, aparece no meio do caminho para fazer o corte para o time do São Paulo. Já tentaram colocar o time do São Paulo no campo de ataque, sabe não, vai conduzindo, ninguém chega nele, rompe a linha central do campo, passe aberto para Cauli, Cauli dá uma pedalada, foi nela ali no drible seco do Cauli, o Guga, lançamento realizado, Bobadilha, bola pelo lado esquerdo, chega no Sabino, Sabino de primeira, boa bola pro Wendel, recebeu uma entrada da área, Cauli ajeita para Bobadilha, Bobadilha inverte o jogo da esquerda para a direita, volta na tranquilidade por ali para Lucas Ramon. 17 minutos e meio, 17 e meio desse segundo tempo, tá 2-0 pro Fluminense. Matheus Doria lançou à frente, Guilherme Arana pelo alto, corta pro time do Fluminense, contra-ataque agora com o Castillo, lançou nas costas do Lucas Ramon, mas aí o Serna usou pra ação e deu um empurrão que vou te contar, viu, Pradella?
2: O colombiano acabou empurrando o jogador do São Paulo, empurrou o Lucas Ramon. Mas assim, olha, Vitar, eu já vi árbitros ignorarem esse tipo de lance. É que assim, tá na velocidade, a gente tá vendo agora a imagem na câmera lenta, e assim, o contato não parece ser muito grande. Mas quando você tá em velocidade, qualquer tipo de toque é muito mais suficiente para te derrubar, te desequilibrar, do que um toque quando você está parado. Então tem que levar isso em conta também.
1: São Paulo chegando, lado direito. Arthur lançou na área para o Wendel. Desvia de cabeça, a bola pega por último no Guga. Vai pela linha de fundo. Tecnicamente temos aí escanteio, né, para o time do São Paulo, mas a arbitragem entendeu que não, viu, Pradella?
2: A arbitragem deve ter pensado que viu uma coisa, mas viu outra, né? São Paulo vai mexer pela primeira vez. Vem aí Ferreirinha, camisa 11, sai Cauli, número 80. Vou soltar no cronômetro aqui. Quantos segundos? Quando passar de 35 segundos o Ferreirinha em campo e não acontecer nada de negativo, eu acho que já estaremos no lucro, viu, Bitar?
1: E aí você me avisa, tá?
2: Tá, não, pode deixar.
1: Só pra não passar em branco. Ô, Gabriel Dudziak, o que pretende o Milton Cruz aí com essa alteração? Sai o Cauli, entra o Ferreirinha. Como é que vai se posicionar esse time do São Paulo agora, hein, Dudziak?
4: Vamos ver onde é que o Wendel vai, né? O Wendel estava jogando de ponta esquerda, mas com muita liberdade para a faixa central, vai você.
1: Segura aí, Savarino, vem lançamento à frente. Volta Enzo Dias para fazer o corte de cabeça, bola sobra ali com o Rafael. Diga aí, Dudziak.
4: Então estava com muita liberdade para sair da esquerda para o meio, né, o Wendel. E o Ferreirinha, teoricamente, é ponta esquerda. Ou o Ferreirinha vai ter essa liberdade que tinha o Wendel, ou o Wendel vem jogar aqui de volante, né, com Bobadilha mais à frente, algo do tipo. O Wendel pegou a bola pelo lado esquerdo e o Ferreirinho um pouco mais centralizado. A ver.
1: Não chegamos ainda, Pradella?
2: 35 segundos. Ufa! Agora, estava dando uns 3 segundos de assim, margem de erro, né? Porque nunca se sabe. Mas o Ferreirinho já superou a quantidade de segundos em campo da partida passada.
4: E é bom, né, que se o Ferreirinha fizer alguma coisa errada hoje, né, Bitar? Ninguém perde o emprego, né? Porque o Milton Cruz não vai perder o emprego de jeito nenhum.

0: isso, né? Lançamento feito pelo Bobadilha, buscando o Pedrinho. Sai Fábio para fazer o corte. Manda a bola pela linha de lado. Tem desvio de cabeça, não deixando a bola sair por ali. O Enzo Dias, Canóbio de primeira, saiu a tabela. Savarino devolveu. Castilho esticou. Savarino, lado direito, vem Fluminense. Lançamento na área. Castilho dominou. Matheus Dória no meio do caminho aparece para fazer o corte para o time do São Paulo. Terminou onde, Bruno?
1: Terminou na Arena MRV. Vitória do Atlético Mineiro por 3-1 contra o Mirassol. O Galo sobe para a sétima colocação com 21 pontos. O Leão Caipira segue na 18ª colocação.
0: 20 minutos e meio jogados nesse segundo tempo. 2-0 para o Fluminense. Ferreirinha vem lado esquerdo do campo. Dele para Arthur. Arthur recebe junto com ele a marcação por ali. Agora do Agostinho Canóbio. Prefere voltar a jogada pelo lado esquerdo. Deixa com Enzo Dias. Enzo Dias à frente. Ferreirinha sofre a chegada do Hércules e sofre a falta.
1: Terminou.
0: É bola parada para o time do São Paulo. Diga aí, Bruno.
1: Terminou no Beira-Rio. Internacional 4, Vasco 1. Com esse resultado, o Inter sobe para a 8ª colocação. 21 pontos. O Vasco cai uma posição e aparece na 11ª com 20.
0: Mandando um abraço aqui para o Cláudio Abelini, dizendo que tem que trocar tudo nesse time do São Paulo. João Paulo Nascimento está ligado conosco. Cícero Peixoto também. Maria Clara, Bruna Nildes, Lucas Bezerra, toda essa galera está ligada com a gente. E a CBN está ligada em você.
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0: Danielzinho, lançamento na área. Sobe bem a defesa do Fluminense para fazer o corte. Contra-ataque do Fluminense. O Arthur teve que matar a jogada. E aí, depois de ter feito a falta, ele deu um bicão na bola. Era quase 4 contra 1, porque o Arthur já tinha ficado para trás, hein, Pratela?
3: É, e não é a primeira vez que o São Paulo sofre esse tipo de contra-ataque com uma inferioridade numérica, né? Teve cartão amarelo para o Arthur, segundo cartão para jogadores do São Paulo.
0: 22 minutos, metade do segundo tempo já ficou pelo caminho. Por enquanto, 2 para o Fluminense, 0 para o time do São Paulo. 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
0: Vinte e dois e meio jogados desse segundo tempo, 2-0 para o time do Fluminense. Chance ali para o time do Fluminense trabalhar a bola pelo lado direito. O Savarino preferiu fazer o passe atrás. Ali volta no campo de defesa, deixa a bola na boa por ali para Freites. O cronômetro não para, a gente gira para você. Tempo e placar de jogo no Maracanã. 22:40, quase 23 minutos jogados nesse segundo tempo de partida. E a CBN está marcando aqui para você.
5: Fluminense
0: 2, John Kennedy e Canóbio.
5: São Paulo
0: 0. Daqui a pouco, 9 da noite, Arena Barueri. Palmeiras, tem Palmeiras e Cruzeiro. Diga aí, direto da Arena Barueri, fala André Neto.
6: Palmeiras que não perde há 16 jogos na temporada, hoje tem Felipe Anderson como novidade entre os titulares no lugar do garoto Alan. Do outro lado, o Cruzeiro tem duas mexidas no time titular. Christian e Fagner estão de volta aos 11 iniciais do Cruzeiro.
0: Central da bola, Bruno Faria.
1: Amanhã, 11 da manhã, na Neoquímica Arena, tem Santos e Coritiba. A partida Santos, pode ser a última Coritiba, do Neymar com a camisa do Peixe. Isso porque se ele for convocado para defender o Brasil na próxima segunda, ele deve se preservar para a Copa do Mundo.
2: Rodrigo Pizarro.
0: Vamos juntos aqui no Futebol Globo CBN, hoje com trabalhos técnicos de Renato Nagy, Bruno Carvalho na nossa central, vice de Juliano Fonseca, daqui a pouco Esterna de Valdeir Costa, Anderson Lira, produção de Lari Menegatti, timaço do Futebol Globo CBN, para noite de Campeonato Brasileiro, noite de rodada dupla, interligação direta, o Fluminense tentando escapar pelo lado esquerdo do campo, não consegue, Enzo Dias retoma para o São Paulo, dele para Danielzinho para Enzo Dias, vem mais aberto ainda pelo lado esquerdo, tem Ferreirinha volta. Por dentro tem a jogada com o Enzo Dias. Enzo Dias encaixa o passe curtinho ali para Bobadilha. Bobadilha para Enzo Dias. Enzo Dias para Ferreirinha. Ferreirinha recebeu junto com ele também a pressão ali do Guga. Guga devolve, aliás, o Ferreirinha devolve a bola para Enzo Dias. Enzo Dias de novo para Ferreirinha. De novo com a pressão do Guga. Ele prefere fazer o passe atrás. Sai jogando o time do São Paulo com Danielzinho. Danielzinho estica a jogada pelo lado esquerdo para Enzo Dias. Bolão no fundo. Ferreirinha dominou, pedalou, escapou, cruzou na área. Tira bem Ignacio. Tira para o time do Fluminense, alivia para o tricolor carioca. Fluminense que sai jogando pelo lado direito do campo de defesa. Vem por ali o Savarino, ganhou. 3 contra 3. Para quem sabe matar o jogo, Canóbio.

0: Girou lado esquerdo do campo, bolão, Serna dominou, Arena passou, Serna bateu pro gol, desvia no Sabino. Vai pela linha de fundo, tem escanteio pro Fluminense aí, pra dela.
1: Incrível como o São Paulo tá levando contra-ataque e o Fluminense também tá desperdiçando, né, Vitória? É bom citar isso. O Serna tentou a finalização, pegou no Sabino, mandou pela linha de fundo, escanteio, mas... Incrível como o São Paulo está se safando e o Fluminense não está aproveitando. É que já está 2-0. Se fosse 1-0, a gente ia poder dizer que era resultado perigoso, que estava perdendo muitas oportunidades. Está perdendo, mas está ganhando o jogo.
0: Arana para a bola, lançou na área. Ignacio subiu, Matheus Dória na emoção, tirou para o alto, sai Rafael, todo esquisito. Castilho brigou, Rafael soltou e depois fez a defesa. Haja emoção aí para essa defesa do São Paulo hoje, hein, Pradela?
1: O Rafael ficou pedindo ali falta do Castilho, mas o Castilho estava parado, não estava empurrando o Rafael, estava disputando espaço, e aí pode, não pode empurrar o goleiro. O goleiro às vezes acha que é intocável também, viu, Vitário?
0: Ô, Gabriel Dudziaki.
2: Oi.
0: Não é querendo pegar no pé não, né?
2: Eu tô tentando, ele não tá ajudando.
0: Segura aí, Savarino. Vem o Fluminense escapando pelo corredor central. Tentativa agora do Castilho contra a marcação. Matheus Dória, aí ó. Matheus Dória dá um bicão pra frente e tira de qualquer maneira. Diga aí, Dudziaki.
2: Não, assim, tem os erros do jogador, mas isso tem que vir do banco de reservas, né? O Dória tava aqui na intermediária ofensiva dando combate. A bola girou rapidamente e aí ele tá correndo pra trás e tem três defensores do São Paulo, não quatro. E aí vem o Fluminense num 4 contra 3, porque o Dória está no campo de ataque, tentando dar combate. Então vamos lá, eu imagino que não é da cabeça do Dória, né, que vem essas ideias assim de buscar o marcar tão lá na frente e sozinho ainda. Aí tem que ver o que o Milton Cruz orientou, mas que é muito feio e muito ruim para o São Paulo é.
0: O Dudziaki, aqui algumas opiniões que temos no youtube.com/CBN, a galera participando conosco aqui no nosso chat. O Belmiro Moreira diz que o Arthur se tornou um jogador comum.
2: É, assim, o Arthur fora daquela condição de pegar no um contra um pelo lado direito, cortar e bater, é difícil. Ele não contribui muito, não. Então, se você não cria essa situação para ele, ele não participa muito do jogo.
0: E o Gabriel Mira diz que o problema do São Paulo não era só o treinador.
2: Sem dúvida que não, porque já são dois e assim, você conta em uma mão quantos bons desempenhos o São Paulo teve no ano, tá? Entre Crespo e Roger, acho que não dá 5, no máximo 5.
0: 27, quase 28 minutos jogados desse segundo tempo, 2 para o Fluminense, 0 para o time do São Paulo. O Flu troca passes no campo de defesa, sai jogando na boa por ali, Ignacio dele para frente. 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
0: 28 minutos, segundo tempo de partida, daqui a pouquinho Arena Barueri, tem Palmeiras e Cruzeiro, tem Oscar Ulisses aqui no Futebol Globo CBN, logo na sequência, 9 da noite, a bola rola na Arena Barueri, você não perde nada conosco. Time do Fluminense que está jogando pelo lado esquerdo do campo de defesa, vem por ali agora o Hércules. Hércules prefere fazer o passe atrás, deixa para Ignacio. Ignacio rompe a linha central do gramado, mais uma vez distribuindo a jogada pelo lado direito para Canóbio. Canóbio recebe, não encara o Ferreirinha, volta mais uma vez com Ignacio. O cronômetro não para, a gente gira para você. Tempo e placar de jogo. Minutos, segundo tempo de partida no Maracanã.
4: Fluminense!
0: John Kennedy, Canóbio, Fluminense 2.
4: São Paulo!
0: São Paulo 0, daqui a pouquinho na Arena Barueri tem Palmeiras e Cruzeiro. Fala, André Neto!
5: O lateral Arthur e o meia Andrés Pereira serão novidades no Palmeiras para o duelo de logo mais às 9 horas contra o Cruzeiro na Arena Barueri.
0: Central da bola, Bruno Faria.
6: Amanhã, 16h, tem Botafogo e Corinthians no estádio Nilton Santos, no Engenhão, Rio de Janeiro. O Timão seguirá ainda sem poder contar com o atacante Memphis Depay, que segue lesionado, ausência desde o dia 22 de março.
0: Daqui a pouquinho o São Paulo vai mudar em dose dupla, viu, Guilherme Pradela?
1: Vai sim, Tapia tá por ali, Luan também tá por ali.

0: São as duas mexidas que o professor Milton Cruz vão fazer, que o Milton Cruz vai fazer na equipe do São Paulo. São Paulo que já mexeu, colocou o Ferreirinha em campo há pouco.
1: 30 minutos jogados desse segundo tempo, placar de 2-0 para o time do Fluminense. São Paulo tenta escapar pelo lado direito, o Fluminense retoma. Castilho ganhou por ali, rolou, Savarino recebeu, esticou a frente. Volta no meio do caminho para fazer o corte por ali, Enzo Dias. 30 minutos do segundo tempo, São Paulo escapa. Lado esquerdo do gramado, velocidade do Ferreirinha. Fez o break, escapando do Canóbio. Canóbio que chega na cobertura. Último toque na bola foi do Enzo Dias, então arremesso lateral vai pro Fluminense, rapaz, pistolou ali o Enzo Dias, não gostou nada dessa marcação do árbitro, hein, pra dela.
0: Ô, Bitar, adivinha quem tava pendurado? Enzo Dias.
2: Opa, claro. Pra onde que ele não quer ir semana que vem?
0: Ah, ele não quer voltar, não quer jogar em casa, não fala.
2: Ah,
0: no,
2: então
0: no
2: é
0: caso.
2: Isso, não tá afim de jogar em casa.
0: Pode ser isso, né? Mas enfim, vamos lá, mudanças no São Paulo, sai o Wendel com a 18, sai também o André Silva com a 17, entram Luan com a número 33 e o Tapia, número 14. São Paulo mexeu pela segunda e terceira vez. Anote cartão amarelo para o Enzo Dias. E só para constar na ata do jogo, também teve cartão amarelo lá atrás ainda, quando o Arthur tomou cartão, o Carlos Gruez, auxiliar técnico do Zubeldia, por reclamação também recebeu cartão amarelo.
1: Como que taticamente vai ficar esse time do São Paulo agora, hein, o Gabriel Dudziak?
2: Então, o Wendel, ele realmente estava jogando mais por dentro, né, como um volante. Vai você.
1: Segura aí, vem Fluminense. Escapava ali, só que o Cerda fez a falta. Fez a falta no Lucas Ramon, o jogo está parado, é falta para o São Paulo. De novo ele colocou a mão nas costas ali do jogador do São Paulo. Só que dessa vez ele foi mais sutil, pelo menos,
2: né, Dudziak? Ele está ajustando aí. Quanta força será que o Wilton deixa, né? Bom, o fato é o seguinte, o Wendel estava jogando de meio campista. Agora ele saiu e entrou o Luan. O Danielzinho sai de primeiro volante, vai para segundo volante pela esquerda. O Luan vem jogar ali de primeiro volante, onde estava antes o Danielzinho. Então o Danielzinho vai para onde estava o Wendel. E Luan vai para onde estava Danielzinho. E Tapia no comando de ataque na vaga do André Silva.
1: Segura aí que vem São Paulo. Tapia na área, dominou, cruzou na área. Ferreirinha bateu, esquisito, voltou Danielzinho. Defendeu o Fábio. Espetacular, Fábio, sensacional, grande defesa do goleiro do Fluminense, pra dela.
0: É incrível, porque é uma finalização em que o Danielzinho tá em cima da linha da pequena área. E ele bateu muito forte. Olha o escanteio.
1: Escanteio cobrado, cruzamento na área, o toque de cabeça. Defendeu, Fábio! Na testada do Sabinão, Fábio foi lá buscar. Gigante a defesa do goleiro do Fluminense, a segunda seguida. De novo vem São Paulo, lado direito do gramado por ali, Enzo Dias terá a bola. Atenção, torcedor tricolor, quem sabe agora. O momento é bom, Arthur, cruzamento na área, desvio pro gol. Dória, gol!

0: Vasco, São Paulo no jogo! Cruzamento fechado na área, depois de dois milagres do Fábio. Bola perigosa, teve um desvio ali por último. Não sei se foi do Dória, não sei se foi do braço do jogador do Fluminense ali, o Canóbio. Mas a bola entrou, o gol valeu, é gol tricolor. O São Paulo diminui o prejuízo no Maracanã. E agora o placar da CBN está marcando.
1: Fluminense
0: 2, São Paulo 1. Ou conta do Canóbio, ou gol do Matheus Dória. E aí, quem diz é você, Pradela?
2: Para mim, gol do Dória, porque ele faz o movimento, tem a intenção de finalizar e parece que a bola pega no braço, pega no peito também e vai para o fundo do gol. A gente já havia falado, né? O Fluminense tem uma dificuldade na questão da jogada aérea, mas da metade dos gols saem jogadas pelo alto. E o São Paulo vinha demonstrando boa qualidade nas

0: jogadas de cabeça. Não foi de cabeça essa, né, Vitar? Foi de peito. Mas o São Paulo volta para o jogo depois de uma sequência de duas finalizações em que o Fábio precisou fazer quase milagres. Nessa não teve como. 2-1. Tem jogo no Maracanã, Vitar.
1: Tem jogo no Maracanã. Temos 35 minutos do segundo tempo. São Paulo diminui. Gabriel Dudziak. Matheus, fala dele, Dudziak. 2-1 para o time do Fluminense.
2: Sem dúvida. Ele que estava defendendo muito mal, atacou muito bem. Vem, São Paulo.
1: Segura aí, vem tricolor. Tapia chegou, linha de fundo, cruzou para trás. Bobadilha bateu em cima da marcação. Voltou, Arthur caiu. Queria pênalti para dela. Sei não, hein, Guilherme Pradella.
0: Olha, o Wilton Pereira Sampaio não tinha melhor posicionamento do que o dele no lance. Ele estava de frente para o lance, não marcou no campo. Uma dividida entre o Arthur e o... Agora, o Serna, o Kevin Serna. O Serna, ele vai para dividir a bola com o Arthur. O Serna, me parece que não toca na bola e o Arthur, ele espana na hora de finalizar. Não vi falta, não vi pênalti, pelo menos nesse lance.
1: E aí, Dudziak?
2: Pra mim, nada. Pra mim é o Arthur que chuta o jogador do Fluminense.
3: Ô, Bitar.
1: Diga!
3: Eu tô acompanhando aqui também, tem uma finalização do Bobadilha, eu fiquei na dúvida se não toca no braço do Nonato, que é o primeiro a se jogar na bola e impedir ali uma chance do São Paulo. E aí, na sequência, tem esse toque aí do Arthur.
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1: 37 minutos, 37 jogados desse segundo tempo. Fluminense 2, São Paulo 1. São Paulo tá vivo no jogo. E o Fluminense vai mudar agora, hein, Pradella?
0: Bernal e Soteldo vão entrar, o 5 e o 7. O Soteldo, número 7, entra na vaga do Canóbio, 17. Então sai o Canóbio, entra o Soteldo e entra também o Bernal, número 5. E sai o camisa 16, Nonato. Nonato, 16. Sai, entra o Bernal. Já são 4 mexidas no Fluminense.
1: Características um pouco distintas, mas volante por volante, ponta por ponta do Dudziak.
2: Sim, o Bernal marca muito mais do que o Nonato e é mais alto também. Então, é um momento aí no qual o São Paulo está se aproveitando dos cruzamentos para a área. E aí sobe a estatura o Luiz Ubeldia com a entrada do Bernal. E pelo lado do campo, Soteldo para correr, marcar no contragolpe, aproveitar que o São Paulo está indo com todo mundo pro ataque.
1: 38 minutos, segundo tempo de partida, por enquanto Fluminense 2, 1 para a equipe do São Paulo. Matheus Doria, pinta ligação direta, Luan ganha no meio do caminho, tira de qualquer maneira, Ignacio põe para o campo de ataque. O cronômetro não para, a gente gira para você, tempo e placar de jogo no Maracanã. 38 minutos, segundo tempo de partida, e o placar está marcando Fluminense 2, marcados por João Kennedy, Canóbio, São Paulo 1, Matheus Doria foi para a rede. Daqui a pouco, Arena Barueri, 9 da noite, tem Palmeiras e Cruzeiro. É já, hein, André Neto?
5: Daqui a pouquinho, Rodrigo Vittar. Equipes já terminaram o aquecimento aqui no gramado. Palmeiras hoje tem os retornos do lateral Arthur e do meia Andreas Pereira, o time titular para o jogo de logo mais, 9 horas, contra o Cruzeiro em Barueri.
1: Central da bola, Bruno Faria.
3: Amanhã, 11 da manhã, Santos e Coritiba, 4 da tarde, Botafogo e Corinthians, Bahia e Grêmio, 6:30 da noite, Bragantino e Vitória, Chapecoense e Remo. E às 7:30 da noite tem Atlético Paranaense, Flamengo.
1: Futebol. 39 minutos do segundo tempo, Fluminense 2, 1 para a equipe do São Paulo. São os instantes finais de jogo, por enquanto uma vitória importante no Fluminense. Fluminense vai se mantendo em terceiro, certo, Bruno Faria?
3: É isso, vai se mantendo, chega a 30 pontos, não mexe em nada. O São Paulo segue na quarta posição com 24 pontos.
1: Fluminense chega, lançamento do Savarino antes do Serna, sai do gol para fazer a defesa, o Rafael para dela.
0: Foi bem nessa, né? O Rafael, para evitar a tentativa do jogador do Fluminense, coloca o São Paulo de volta no jogo. Tem tempo ainda, viu, Vitar? Tem tempo para buscar o empate.
1: Lado esquerdo do campo de defesa, pinta ligação direta por ali, o Sabino corta no meio do caminho, defesa do Fluminense, Bernal ganha pelo alto, a bola volta para o time do São Paulo pelo lado esquerdo ali com o Izzo Dias. O

0: Lançamento agora do Dória. Dória pra chegada ali do Tapia. Levou uma solada no Bernal. A falta está marcada e tem cartão pra ele, pra dela.
1: Acabou de entrar, já recebe cartão amarelo. O Bernal, camisa número 5. Cartão aplicado. São Paulo vai ter mais uma bola parada. Mas o Habitar, viu o replay aqui? Pergunta se encostou no cidadão.
0: O Pradela, encostou ou não?
1: Não.
0: E amanhã vai ter encostado ou não?
1: Também não.
0: Perfeito. 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
0: Chegando o time do São Paulo, Arthur lançou na área. A bola foi muito forte, diretamente pela linha de fundo. É só tiro de meta pro Fluminense fazer a cobrança para dela.
1: Fluminense que volta a jogar pela Libertadores da América no meio de semana. Terça-feira joga contra o Bolívar às 7 da noite em casa. Campeonato Brasileiro enfrentando sábado o Mirassol, 7 da noite em Mirassol. São Paulo tem Sul-Americana na terça-feira contra o Milionários da Colômbia. Jogou em casa às 9:30 da noite com a estreia de Dorival Júnior no comando técnico. No Brasileirão joga sábado contra o Botafogo, 5 da tarde, de novo em casa.
0: Fluminense chegando, lançamento na frente para o Castilho. Deu um trança-pé ali no Matheus Doria. Jogo está parado, a falta está marcada em cima do zagueiro do time do São Paulo. 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
0: 42 minutos, segundo tempo, Matheus Doria erra na saída de bola, nos pés do Kevin Serna, dominou, escapou, tira bem, Luan aparece no meio do caminho para fazer o corte para o time do São Paulo. Enzo Dias vai tentar a saída pela linha de lado, não consegue dominar, ela sai, tem arremesso lateral para o Fluminense fazer a cobrança. 42 minutos desse segundo tempo, Fluminense 2, 1 para a equipe do São Paulo. Tem bola parada o time do Fluminense, tem arremesso lateral já cobrado ali pelo Guga. Guga trabalhando por dentro ali, justamente com a chegada do Hércules. Hércules para Savarino, tenta o passe por dentro, corta a Ferreirinha, volta o São Paulo para fazer o corte no campo de defesa. Bola colocada para trás, Rafael teve que sair do gol para quebrar para frente, tirar de qualquer maneira. Pelo alto ganha, por ali o Freites. A briga é intensa, o time do São Paulo retoma mais uma vez com Arthur, perde na sequência. Bernal pintou lançamento, Savarino ganhou, passa por ele o Guga, cruzamento na área, Sabinão desviou, tira bem por ali agora Matheus Doria, corta o São Paulo, só que o Arthur deixa o passe errado para trás. Serna ganhou, distribuiu para o Soteldo, mano a mano para cima da marcação, tentou passe pelo alto, deu certo o Soteldo, antes dele tem o desvio da defesa do São Paulo, a bola foi pela linha de fundo, vem mais Fluminense aí, tem escanteio, viu, para dela.
1: Pelo lado esquerdo, na boa jogada do Soteldo, hoje camisa número 7, mas amanhã não há, porque o Hulk deve assumir essa camisa, amanhã não, né, porque o Hulk só vai estrear depois da Copa, mas... Soteldo vai deixar de usar a camisa 7 no Fluminense. Escanteia ela pelo lado esquerdo. Fluminense tem pressa nenhuma. Está ganhando no Maracanã.
0: 43 minutos e meio. Segundo tempo. Fluminense cruza a bola na área. O desvio de cabeça. A bola vai pela linha de fundo. É só tiro de meta. O cronômetro não para. A gente gira para você. Tempo e placar de jogo. 43 minutos e meio, segundo tempo de partida no Maracanã.
3: Fluminense.
0: John Kennedy Canobio, Fluminense 2.
3: São Paulo.
0: Matheus Doria 1 para o time do São Paulo. Daqui a pouco, Arena Barueri. Palmeiras. Já, já, informação do André Neto. Antes vem o Cascamon. Cruzamento na área. Freites desvia a bola, pega por último no Arthur. Vai pela linha de fundo, é só tiro de meta. André Neto, Arena Barueri, Palmeiras e Cruzeiro. Fala, André Neto.
4: Palmeiras que poupou titulares no meio de semana, agora tem o retorno da sua força máxima pro duelo de logo mais, 9 horas contra o Cruzeiro aqui em Barueri. Só o garoto Alan tá fora, Felipe Anderson é o substituto no time de Abel Ferreira.
0: Como é que tá o público por aí já, André?
4: Olha, Bitar, casa praticamente cheia, viu? Público muito bom aqui em Barueri para esse jogo de Palmeiras e Cruzeiro logo mais, 9 da noite.
0: Jogaço na sequência, Palmeiras e Cruzeiro. Os Carolices vem na narração aqui no Futebol Globo CBN. E mais, Bruno Faria, central da bola.
5: Jogos que já terminaram neste sabadão. Em Minas, o Atlético Mineiro derrotou o Mirassol por 3-1. No Sul, o Internacional goleou o Vasco por 4-1.
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0: Quase 45 minutos jogados no segundo tempo. O time do Fluminense escapando com Serra. Leva o trança-pé no Bobadinho.

0: É falta! O Bobadilha fez a falta e saiu reclamando ali com o árbitro da partida, hein, Pradela?
1: Outro pendurado no São Paulo, outro que fica fora da partida contra o Botafogo. São Paulo então já perdeu o André Silva, perdeu o Enzo Dias e agora perde o Bobadilha para o jogo da 17ª rodada do Campeonato Brasileiro contra o Botafogo. Repito, sábado que vem, 5 da tarde, no estádio do Morumbi. Teremos 6 minutos de acréscimo neste segundo tempo.
0: Vamos até 51 minutos, vamos até 51 dessa segunda etapa. Por enquanto vai dando Fluminense pelo placar de 2-1. Em noite de festa, em noite que o Fluminense completa 2 mil jogos como mandante no Maracanã. Aliás, 2 mil jogos no Maracanã. Noite de apresentação no Hulk, Fluminense bem bola parada, cruzamento na área, tira bem o Sabino, faz o corte pelo alto, teve reclamação do time do Fluminense querendo pênalti, a sobra de bola fica com Freitas, linha central do gramado, dá o tapa à frente dele para Savarino, Savarino recebe, são dois jogadores do São Paulo na pressão em cima dele, passe por dentro, boa bola, Kevin dominou, cruzou na área, bola no segundo na trave, desceu pro gol, Cacilho, gol!

0: voltou! Fluminense!
1: Fluminense!
0: Soteldo cruzou pra área, Cassino desvia! É, mas esse gol aí vai subir no telhado, impedimento vai ser marcado no Castilho, hein, Guilherme Pradella?
2: O Soteldo bate, o Castilho tá colado no Rafael e aí vai ser marcada a posição de impedimento. Não vai valer, viu, Vitória?
0: Impedimento bem marcado, né? Vai ser bem marcado, né, Gabriel Dudziak?
3: Espera marcar, né? Espera marcar, a bola tá no meio de campo.
0: É.
3: De repente foi pra trás esse passe, não sei. Vamos ver.
0: Perfeito, tá certo. 47 minutos. Por enquanto, 3 para o Fluminense, 1 para o São Paulo. As linhas estão sendo traçadas no Maracanã. Para ver a condição, o torcedor tricolor carioca faz a festa no Maracanã. Impedimento marcado. Não vale o gol do Castilho, não vale o terceiro gol do Fluminense. Segue 2-1 para o Fluminense, Pradella.
2: Era a chance do Castilho de poder falar, já fiz gol contra o São Paulo, já fiz contra o Santos, já fiz contra o Corinthians. Contra o São Paulo você não fez ainda, Castilho. Segue 2-1 e o jogo segue, acho que marcou mais um minutinho de acréscimo, viu, Vitário?
0: 47 minutos e meio, tecnicamente vamos até 51, qualquer coisa vamos a 52. Já tem Oscar Ulisses aqui no Futebol Globo CBN, daqui a pouco tem Palmeiras e Cruzeiro, 9 da noite, colado com Fluminense e São Paulo. Tricolor paulista chegando, Ferreirinha recebeu o bico da área, lado esquerdo, invadiu a área, prefere fazer o toque atrás, ele volta para Enzo Dias, olhou, preferiu de lado com Tapia, cruzamento na área, bate em cima da marcação do Guga, sobra de bola ficando com o time do São Paulo. Enzo Dias recebeu, lado esquerdo dele para Ferreirinha, não parte para cima da marcação, sai o toque à frente, a bola desviada pela linha de lado, tem arremesso lateral, tem pressa o time do São Paulo, Tábia cobrou o lateral, lançamento para frente, não chega nela, o Danielzinho tira bem a defesa, Luan ganha pelo alto, fez o toque para Enzo Dias, dele pelo lado esquerdo tem Ferreirinha, tenta jogar atrás, perde, erra no meio do caminho, tentativa ali do Castilho, deu certo, canetaça do Serna, bola viva ainda, falta marcada. Falta marcada pro Fluminense fazer a cobrança, era tudo que o Flu queria para dela.
2: E a última esperança do Milton Cruz é Cedric Soares. Foi chamado para entrar, viu, Vitário? Vai entrar agora com a camisa 21. Tá saindo o Lucas Samon, número 19. Deve estar cansado, tá voltando hoje de lesão. Cedric Soares, 21, entra. Lucas Samon sai. São Paulo mexe a última. Não, penúltima, na verdade, né? É a última parada, então é a última mexida.
0: O Dudziak, 2-1 para o Fluminense, vitória até aqui justa do tricolor carioca, Dudziak.
3: Sim, vitória justa, o Fluminense tinha um plano para jogar, o Fluminense executou bem o seu plano, aproveitou os erros do São Paulo, fez os gols, olha o Flu.
0: Vem o Fluminense chegando, bola pelo lado direito do campo, tentativa agora para o lado esquerdo com o Soteldo, balançou, ganhou, limpou, bonito, rolou para trás, não tinha ninguém no meio do caminho, chega por ali o Luan para fazer o corte, sobra de bola com o Fluminense de novo pelo lado esquerdo do campo, tentou pela linha de fundo, ali é Arana, evitou a saída, segurou, prendeu o cruzamento, feito em cima do Cedric, que vai pela linha de fundo, escanteio para a equipe do Fluminense, seria escanteio, mas a arbitragem... Deu tiro de meta, é isso, Pradella?
2: Entendeu que o Guilherme Arana não conseguiu.

0: A reta final, que são 1,89m, o jogo está parado, enquanto isso o Arthur está sentindo muitas dores, mas o São Paulo não pode mais mexer, porque já parou 3 vezes. O Arthur está sem até a chuteira, viu, Vitar?
1: É, preocupação ali para o jogador do São Paulo, reta final de jogo, está caindo por ali, o Arthur estava até fora desse último lance. 51 minutos! E estamos agora pela conta do árbitro, que dá mais um, é isso, né, Pradela?
0: Exato, mais um minutinho.
1: Vamos até 52 minutos. Estamos já no último minuto de partida no Maracanã. Por enquanto, 2 para o Fluminense, 1 para o time do São Paulo. Intercação direta, lançamento do Fábio ali pelo lado esquerdo. Serna sobe, ganha no meio do caminho. Melhor para o time do Fluminense, que ganha arremesso lateral depois do desvio do Dória. A bola sai, vai pela linha de lado. Tem arremesso lateral. Vai terminar o jogo no Maracanã. O São Paulo vai perdendo mais uma. O Fluminense conquista uma vitória importantíssima para dar confiança. Pensando no meio de semana na Libertadores da América, São Paulo meio de semana tem Copa Sul-Americana, tem a estreia do técnico Dorival Júnior na terça-feira. Estica a bola pelo lado esquerdo do campo, tentativa ali do Castilho, corte feito pela defesa tricolor paulista, lançamento pro Tapia, brigou, tira Bernal, dá uma boba pra frente, sobe no meio do caminho, Sabinão ganha no bate-rebate, o árbitro paralisa e vai dar cartão amarelo pra alguém ali, viu, Pradela?
0: É, sei lá mais pra quem, Vitar, agora já tá tudo... Naquele momento que o jogo, ninguém sabe mais o que está acontecendo.
1: Vai terminar o jogo no Maracanã. Já já tem Palmeiras e Fluminense, 9 da noite. Arena Barueri, no momento em que o árbitro apita pela última vez, terminou.
2: Fluminense
1: 2.
2: São Paulo
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4: Mais um jogo dessa 16ª rodada do Campeonato Brasileiro. Palmeiras e Cruzeiro, times em campo, tudo pronto. Vai começar o jogo aqui. Você confere a emoção do futebol Globo CBN. Time do Palmeiras pinta no gramado do Allianz Parque. Palmeiras em campo, Havaianos. Fernando Rosa, alô Fernando Rosa, palmeirense, muito palmeirense. Torce pro verde, verde em campo, é mais um jogo do Campeonato Brasileiro. Fernando Rosa, a CBN, ó, ligada em você.
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4: Arena Barueri, vai começar o jogo. A liga direita, o time do Cruzeiro, camisa branca, calção azul. Palmeiras na esquerda. Camisa verde, calção branco, tudo pronto. Cruzeiro vai tocar da bola pela primeira vez. Vai começar mais um jogo do Campeonato Brasileiro. São Paulo perdeu ainda há pouco. Rodrigo Vittar transmitiu a vitória do Fluminense 2-1 em cima do São Paulo. Apita o árbitro. Começa o jogo em Barueri. Comigo e com a equipe esportiva da CBN.
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4: O meu eterno chefe, Osmar.